0: Campo Grande, o aeroporto agora está preparado para receber voos internacionais com 3 pontos de embarque, novos equipamentos de inspeção, sala de embarque aí com 7 portões. A capacidade de atendimento saltou de 950 mil para 2 milhões e 600 mil passageiros por ano. E em Corumbá, cidade que dá acesso ao Pantanal, o aeroporto conta agora com novos espaços de embarque, check-in, inspeção de passageiros e estacionamento também. Além de aumentar a capilaridade logística e impulsionar o desenvolvimento da economia sul-mato-grossense, esses novos terminais também vão reforçar a infraestrutura para atender moradores, turistas, empresários e produtores que dependem, né, do transporte aéreo diariamente. Mariana, Luciano.
1: Obrigada, Graziela. Gisele Bezerra, pelas suas informações ao vivo aqui na Voz do Brasil.
2: E ainda em Mato Grosso do Sul, mais cedo, o presidente anunciou a retomada de uma fábrica de fertilizantes, que vai contribuir para a segurança alimentar e o fortalecimento da produção agrícola no Brasil.
1: A obra vai contar com 5 bilhões de reais do novo PAC e vai gerar cerca de 8 mil empregos.
3: Os fertilizantes ricos em nitrogênio são essenciais para o rápido crescimento de plantações. Por isso, costumam ser usados para aumentar a produtividade de lavouras de soja, milho e feijão, por exemplo, para reduzir a dependência de outros países e garantir que esse produto continue fortalecendo a produção interna. O governo do Brasil anunciou a retomada das obras da unidade de fertilizantes nitrogenados 3, na cidade de Três Lagoas, no Mato Grosso do Sul. Serão investidos mais de 5 bilhões de reais com apoio do novo PAC. A ministra da Casa Civil, Miriam Belchior, destaca o potencial de obras como essa para o desenvolvimento do país.
4: Gera emprego, gera crescimento no país, é bom para todo mundo. Reúne o setor público, reúne o setor privado, as nossas estatais.
3: A retomada da construção da fábrica, que estava paralisada desde 2015, deve gerar cerca de 8 mil empregos diretos e indiretos. As operações estão previstas para começarem em 2029. O empreendimento será da Petrobras, que assinou contratos com as empresas responsáveis pela conclusão da obra. De acordo com a presidente da estatal, Magda Jambriar, a localização da fábrica é estratégica.
5: Isso é fertilizante para Mato Grosso, Mato Grosso do Sul, Goiás, Paraná, São Paulo, região que concentra nada mais, nada menos do que 40% da demanda brasileira de ureia.
3: A ureia é um dos principais fertilizantes nitrogenados utilizados pelos agricultores. Quando entrar em operação, a fábrica terá capacidade para produzir o equivalente a 16% da demanda nacional. Para o presidente Lula, a retomada da obra representa um passo importante para fortalecer a produção de fertilizantes à base de nitrogênio nacional e impacta diretamente no preço dos alimentos.
6: Você tem quase que 85% da estrutura de uma obra como essa, de repente para e fica 12 anos parada. E o Brasil pagando preços absurdos de fertilizantes que poderiam ser produzidos no Brasil, que aumenta a cada guerra que alguém quer dar no outro lá fora. E o pobre brasileiro, que vai comprar uma fruta, que vai comprar uma comida, paga o preço dessa guerra.
3: Quando a unidade de Três Lagoas entrar em operação, junto a outras 3 unidades comandadas pela Petrobras, a estatal projeta atender cerca de 35% do mercado nacional de ureia até 2029. Antes da retomada das fábricas, 100% da ureia consumida no país era importada. Reportagem, Márcia Fernandes.
2: E também em Ponta Porã, o presidente Lula entregou hoje mais de 1.300 títulos de terra para assentados da reforma agrária.
1: A ação faz parte do programa Terra da Gente, que visa agilizar a destinação de terras no país.
7: A segurança do título da terra chegou para 1.390 famílias do assentamento Itamaraty, em Mato Grosso do Sul. A entrega dos documentos aos produtores em um dos maiores assentamentos da reforma agrária do país foi feita pelo presidente Lula. O representante da Cooperativa dos Agricultores Familiares do assentamento Itamaraty, Ataíde Zambrushi, destacou os impactos para a comunidade.
8: Nós necessitamos desse título para as cooperativas poder crescer, recursos financeiros, agroindústria, para produzir alimento para esse Brasil. É dar de comer para a nossa agricultura, para os nossos alunos na escola, para a nossa Conab. Esse título representa muita coisa.

0: para nós.
1: Com mais de 50 mil hectares, o assentamento abriga cerca de 2.800 famílias, que produzem leite, grãos, frutas e hortaliças, e que também criam pequenos animais. Com o título definitivo da terra, os assentados passam a ter estabilidade para produzir e acessar políticas públicas, como crédito e assistência técnica rural. O presidente Lula destacou o esforço do governo para fazer desapropriações que levam à reforma agrária.
2: E está ficando cada vez mais caro. Não pensa que é barato, não, porque é caro. Desapropriar uma fazenda aqui nesse estado é muito caro. Não pense que é fácil fazer. Tudo é uma guerra contra a lei. Tudo é uma guerra contra o manual. Porque o manual é quase tudo para criar dificuldade. É como se a gente estivesse subindo uma escada. A gente cansa, mas a gente não pode desanimar.
1: Também foi entregue o título de propriedade à comunidade quilombola Picadinha, localizada em Dourados. Foi assinado ainda acordo para a destinação de mais 72 mil hectares no estado para a reforma agrária. A medida deve resultar na criação de 33 novos assentamentos para quase 5.800 famílias. Foram entregues ainda 42 unidades habitacionais em outros 10 assentamentos sul-mato-grossenses, em um investimento de R$4 milhões. Reportagem Luana Karen.
3: E o presidente Lula também comentou hoje assuntos internacionais.
4: Ele prestou solidariedade às vítimas do terremoto na Venezuela e ofereceu apoio ao país para a presidente venezuelana, Delcy Rodríguez.
3: E parabenizou o novo presidente eleito da Colômbia, Thaisa Vitória. Tem os detalhes.
5: Pela rede social X, o presidente Lula disse que tomou conhecimento com grande preocupação e consternação dos impactos causados pelo terremoto que assolou a Venezuela ontem. O presidente disse ainda que instruiu o Ministério de Relações Exteriores e a Embaixada do Brasil na capital venezuelana, Caracas, a avaliarem as medidas de assistência que o Brasil possa tomar para ajudar os atingidos. Ainda ontem à noite, o Itamaraty divulgou nota declarando que não há brasileiros registrados entre as vítimas até o momento. Em evento nesta quinta-feira, em Mato Grosso do Sul, o presidente Lula disse que já conversou com a presidente da Venezuela, Delcy Rodríguez.
2: Nós fizemos uma reunião com vários ministros agora. Eu falei que a presidenta Delcy da Venezuela, de manhã do carro, para perguntar para ela o que ela precisava que a gente fizesse. E nós estamos reunidos, vários ministros, para a gente mandar tudo o que for necessário mandar para a Venezuela. Água, bombeiro, defesa civil, comida, remédio.
5: E pela mesma rede social, o presidente parabenizou o povo colombiano pelo processo democrático e soberano que elegeu Abelardo de la Espriella nas eleições do último domingo. Lula destacou a amizade entre Brasil e Colômbia e disse que ela é fundamental para a superação de desafios comuns, como a preservação da Amazônia, o enfrentamento da pobreza e o combate ao crime organizado. Reportagem Thaisa Vitória.
4: E agora há pouco, o presidente Lula divulgou em uma rede social que vai enviar, na manhã dessa sexta-feira, uma missão humanitária de busca e resgate urbano na Venezuela.
3: O Brasil vai enviar um avião KC-390 da Força Aérea Brasileira, que vai sair de Guarulhos com 36 bombeiros, técnicos da Defesa Civil Nacional, da Agência Nacional de Telecomunicações e 9 toneladas de equipamentos para socorro às vítimas.
4: No sábado, o Brasil vai enviar equipamentos para montagem de um hospital de campanha, purificadores de água com painel solar, medicamentos e material médico para cirurgias.
3: Lula afirmou também que segue acompanhando o trabalho de resgate e que o Brasil vai prestar todo o apoio necessário ao povo venezuelano.
4: Benefícios tarifários do Acordo de Livre Comércio entre Mercosul e União Europeia começaram a vigorar no mês passado.
3: Com eles, inúmeras oportunidades de negócio se abrem para empresas brasileiras no continente europeu, inclusive para as pequenas e médias.
4: E o governo do Brasil quer levar aos empresários mais conhecimento sobre essas oportunidades. Por isso, amanhã vai lançar uma plataforma voltada para eles.
3: Quem nos conta os detalhes sobre isso é o presidente da Agência Brasileira de Promoção das Exportações, a Apex Brasil, Laudemir Miller, que fala conosco ao vivo de São Paulo agora. Boa noite, presidente.

0: boa noite.
1: Presidente, amanhã o senhor vai participar junto com o vice-presidente Geraldo Alckmin e o ministro do Desenvolvimento, Indústria, Comércio e Serviços, Márcio Elias Rosa, de um encontro com empresários, para apresentar a eles as oportunidades de negócios que podem surgir a partir da entrada em vigor do Acordo de Livre Comércio entre o Mercosul e a União Europeia, né? Que oportunidades são essas?
0: Olha, são oportunidades trilionárias. O Acordo Mercosul-União Europeia está trazendo um dos maiores, está formando os maiores blocos do mundo, maiores blocos econômicos. E para vocês terem uma ideia, a Europa, ela traz de fora do bloco, ela importa US$ 3 trilhões. E o acordo, ele vai abranger mais de 9 mil produtos, sendo que desses 5 mil produtos já estão com tarifa zero. E o que que significa na prática? Significa que, por exemplo, hoje, né, antes do acordo, para a gente exportar um mel para a Europa, o produtor brasileiro pagava 17% de tarifa, de imposto. Para exportar uva, tinha que pagar 11%, 12%. Para exportar máquina, tinha que pagar imposto também. E com o acordo, essas tarifas vão reduzir e nós temos 5 mil produtos que essa tarifa já é zero. Então, isso vai melhorar muito os negócios do Brasil e vai dar acesso a um mercado de US$ 3 trilhões.
2: E vocês vão apresentar também, né, presidente, ferramentas para que esses empresários possam aproveitar melhor essas oportunidades. Uma delas é uma plataforma desenvolvida pela Apex Brasil sobre produtos brasileiros aptos a disputar esse espaço no mercado europeu, não é isso? Fala mais para a gente sobre essa plataforma, como é que ela vai funcionar?
0: É isso mesmo, Mariana. É porque o que a gente quer é que cada empresário ele possa ter a exata noção de qual que é a situação do seu produto. Ou seja, eu estou produzindo aqui o meu produto, ele, afinal de contas, a tarifa caiu ou não, quanto que é, qual é o benefício que eu vou ter nesse acordo, né? Então, essa ferramenta ela vai estar disponível, é uma ferramenta que pode ser usada no computador, pode ser usada no celular e cada um vai poder saber exatamente a sua situação, o produto que ele tem, o quanto que ele está sendo beneficiado. Mas saber qual é a oportunidade, né? É só o primeiro passo. O que a gente quer mesmo é que esse empresário possa transformar essa oportunidade em negócio. E por isso que a Apex Brasil, junto com vários parceiros, nós já planejamos, a gente tem uma programação de nos próximos 12 meses, até julho do ano que vem, nós vamos fazer 150 eventos de negócios só para o mercado europeu, onde a gente pretende aí beneficiar em torno de 2.600 empresas para que o empresário conheça a oportunidade que tem, mas principalmente em conhecendo essa oportunidade possa encontrar compradores europeus e aí sim exportar e fazer negócio.
1: Bom, e essa plataforma pode também estimular as pequenas e médias empresas brasileiras a entrarem nesse novo mercado trilionário, né, que o senhor falou. O estímulo às exportações de empresas de pequeno porte é uma das metas da Apex para os próximos anos, não é isso?
0: Exato, Luciano. Isso é muito importante. É que todo mundo que tá ouvindo a Voz do Brasil, os nossos empresários, as nossas cooperativas, os nossos produtores rurais, acreditem que a exportação é possível para todo mundo. É possível para os médios e também é possível para os pequenos. O que precisa fazer? Tem que se preparar, tem que entender o mercado e nisso a Apex Brasil pode ajudar muito. Com ferramentas de inteligência de mercado, planos de negócios e principalmente participar das nossas feiras, das nossas rodadas de negócios, tanto no exterior como no Brasil, quando a gente traz compradores internacionais ao Brasil. Então essa é uma grande mensagem, que é uma grande oportunidade para todos, pequenos e médios também têm essa oportunidade. Se prepararem, contando com o nosso apoio, a gente tem uma segurança muito boa de que também essa oportunidade vai ser viável e se transformar em negócio para eles.
2: Agora, o senhor mencionou anteriormente alguns itens que vão estar beneficiados aí pelo acordo, mel, por exemplo. A Apex já mapeou, né, o que vai ter essa redução tarifária para exportação para a Europa. Esses itens, eles coincidem com aqueles que vão ter aumento de tarifas imposto pelos Estados Unidos, né, na última taxação? Ou seja, a minha pergunta é, as oportunidades na Europa, elas podem ajudar a reduzir o impacto dessa taxação norte-americana?
0: Sim, elas podem sim, né? Estados Unidos continua sendo um mercado muito importante, a gente continua promovendo as empresas e os produtos brasileiros nos Estados Unidos, mas

0: Europa é uma grande oportunidade que se abre também para os exportadores brasileiros. E para vocês terem uma ideia, a exportação do Brasil para os Estados Unidos, se a gente comparar janeiro a maio do ano passado com janeiro a maio deste ano, houve uma redução de em torno de 2 bilhões de dólares da nossa exportação. Só que ao mesmo tempo que nós caímos a nossa exportação para os Estados Unidos, o Brasil aumentou a exportação para a Europa. Nós exportamos a mais 1,5 bilhão para a Europa. Nós exportamos 8 bilhões a mais para a China e exportamos, por exemplo, para a Índia, quase 2 bilhões de dólares a mais também. Então, embora tenha caído a exportação para os Estados Unidos, o Brasil bateu o recorde de exportação esse ano, se a gente pegar janeiro a maio, onde nós tivemos 12 bilhões de dólares a mais. E interessante, Luciano, é que das 2.000 empresas que estão com a Apex Brasil, que a gente trabalha, que a gente apoia e exportam para os Estados Unidos, nós tivemos 72% dessas empresas, elas diversificaram o mercado. Elas continuam exportando para os Estados Unidos, mas passaram também a exportar para outros mercados.
1: Presidente, nós temos apenas um minutinho a
0: Inclusive para a
1: mais.
0: diversificação.
1: Atualmente, o comércio entre Brasil e União Europeia movimenta cerca de 100 bilhões de dólares por ano. Você já tem uma estimativa de quanto esse fluxo pode crescer com a entrada em vigor, né, desse acordo?
0: Olha, Luciano, nós fizemos um estudo pegando
1: Gravando.
0: só 543 produtos, que são aqueles que a gente tá priorizando. Só esses 543 produtos, na estimativa da Apex Brasil, no nosso estudo, que são os nossos produtos prioritários, eles podem render ao Brasil no curto prazo, nos próximos 12 meses, um incremento de exportação de até 1 bilhão de dólares. E aí, basta também colocar que a gente tem não só esses 543, mas a gente tem milhares de outros produtos também com oportunidade, de modo que eu acho que a gente está com uma expectativa muito positiva de ter um crescimento aí de pelo menos 1 bilhão de dólares nos próximos meses para a Europa.
2: Muito bem, nós conversamos com Laudemir Miller, presidente da Apex Brasil, a Agência Brasileira de Promoção de Exportações. Muito obrigada pela sua entrevista aqui à Voz do Brasil, presidente.
0: Obrigado, Mariana. Boa noite a todos.
1: Garantir acesso à educação, lazer e proteção para crianças e adolescentes é um dever do Estado e de toda a sociedade, como estabelece a Constituição Federal.
2: Mas essa realidade ainda é distante para mais de 1 milhão e 600 mil jovens de todo o país submetidos ao trabalho precoce.
1: Para mudar esse cenário, o Ministério do Trabalho e Emprego lançou o novo Plano Nacional de Erradicação do Trabalho Infantil.
2: Com metas válidas até 2035, a iniciativa quer fortalecer a rede de fiscalização e assistência social em todo o Brasil.
3: Brincar, estudar e se desenvolver, direitos que ainda estão longe da realidade de milhões de crianças e adolescentes brasileiros. Segundo o IBGE, em 2024, o país registrou cerca de 1 milhão 650 mil crianças e adolescentes entre 5 e 17 anos em situação de trabalho infantil. O Nordeste concentra o maior número de casos, com 506 mil crianças e adolescentes nessa condição, seguido pelas regiões Sudeste, Norte, Sul e Centro-Oeste. Entre as principais causas estão a desigualdade social, a baixa renda familiar e a evasão escolar. No Brasil, qualquer trabalho é proibido para menores de 14 anos. Dos 14 aos 16 anos, só é permitido na condição de jovem aprendiz. Para enfrentar esse problema, o Ministério do Trabalho e Emprego lançou o Plano Nacional de Prevenção e Erradicação do Trabalho Infantil e Proteção a Adolescentes no Trabalho, com vigência até 2035. Uma conquista coletiva, destacou Roberto Guimarães, Coordenador Nacional de Erradicação do Trabalho Infantil.
4: Esta quarta edição representa avanços significativos e confere maior estabilidade, continuidade e capacidade de planejamento de longo prazo.
3: O documento reúne metas, indicadores e estratégias para fortalecer a proteção de crianças e adolescentes em todo o país. A proposta foi construída de forma coletiva, com participação do governo, trabalhadores, empregadores, sistema de justiça, sociedade civil e organismos internacionais. Para o ministro do Trabalho e Emprego, Luiz Marinho, cabe à sociedade monitorar, fiscalizar as metas do plano e combater o trabalho infantil.
5: Esse é o compromisso deste quarto plano. O compromisso de todos e todas, para que nós possamos sonhar e trabalhar para realizar esse sonho, para um dia sermos declarados trabalho infantil erradicado.
3: Para adolescente de Sergipe, Ellen Hipólito, representante do comitê que debateu o novo plano, lugar de criança não é no trabalho, é na escola, no brincar e na oportunidade de sonhar com um futuro melhor.
6: É por isso que esse plano, ele é muito mais do que um documento. Ele representa a construção de oportunidades e para que crianças e adolescentes, eles possam realmente estar na escola e sonhar, que é o que a gente sempre quer na nossa infância.
3: Com duração de 10 anos, o novo plano vai orientar as políticas públicas de combate ao trabalho infantil em todo o país. A meta é fortalecer a rede de proteção e garantir que crianças e adolescentes tenham acesso à educação, ao lazer e ao desenvolvimento pleno de seus projetos de vida. Reportagem Pablo Mundim.
1: E essas foram as notícias do Governo do Brasil.
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2: Fique agora com as notícias do Poder Judiciário e do Congresso Nacional. Boa noite.
1: Boa noite para você e até amanhã.

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2: STF começa a julgar ações que questionam a exclusão de pessoas com autismo da isenção de impostos na compra de veículos.
3: STJ valida uso da ferramenta conhecida como teimosinha em execuções fiscais.
2: TSE lança manual do eleitor.
3: Boa noite, eu sou Marcela Luiza.
2: E eu sou Walter Lima.
3: O Supremo Tribunal Federal começou a analisar dispositivos da regulamentação da reforma tributária que restringiram a isenção de impostos na compra de veículos por pessoas com deficiência.
2: A discussão envolve as regras de isenção do imposto sobre bens e serviços e da contribuição sobre bens e serviços instituídos pela reforma tributária.
3: Pela nova legislação, pessoas com deficiência têm direito à alíquota zerada na compra de veículos, mas o benefício foi restrito ao excluir situações que demandam suporte à mobilidade, como o autismo de nível 1. Na sessão de hoje, o plenário escutou as partes do processo. Depois, o julgamento foi suspenso e será retomado em uma outra data ainda a ser definida. A reiteração automática de ordens de bloqueio via Cisbajude pela chamada teimosinha é medida legítima para efetivar a execução, cabendo ao executado demonstrar causas impeditivas do gravame.
2: Essa tese do STJ deve ser seguida pelos tribunais de todo o país. Fátima Uchoa.
4: A teimosinha permite a repetição automática das ordens de bloqueio de dinheiro nas contas bancárias do devedor sem necessidade de nova decisão judicial. Para o relator na primeira sessão do STJ, ministro Sérgio Cucchina, essa ferramenta contribui para a efetividade da execução, a duração razoável do processo e a eficiência da prestação jurisdicional, além de contribuir para impedir o esvaziamento de contas pelo devedor e aumentar as chances de localização de ativos financeiros para satisfazer o crédito. Ainda segundo o ministro, o risco de a teimosinha alcançar valores protegidos por lei é controlado pelos meios legais de impugnação e pelo dever do juiz de cancelar indisponibilidades irregulares ou excessivas.
3: TSE lança Manual do Eleitor, um guia que reúne as principais orientações para quem vai participar das eleições 2026.
2: O anúncio foi feito pelo presidente do TSE, ministro Cássio Nunes Marques, durante sessão desta quinta-feira. Estevão Furtado.
5: Além das versões impressa e digital do manual, a iniciativa também prevê vídeos explicativos no canal da Justiça Eleitoral no YouTube, um site exclusivo e conteúdos nas redes sociais do Tribunal. Entre as orientações estão a obrigatoriedade de apresentar um documento oficial com foto para votar e a proibição do uso de celular na cabine de votação, medida que garante o sigilo do voto. O presidente também destacou o lançamento do programa Seu Voto Importa, que amplia ações de inclusão e acessibilidade nas eleições e busca incentivar especialmente a participação de jovens de 16 e 17 anos no processo eleitoral.
3: Estatal é condenada a indenizar analista de RH ameaçada com canivete.
2: A trabalhadora deve receber R$ 12 mil por danos morais. Marja Lacerda.

0: analista trabalhava em uma empresa que prestava serviços para a Celesc Distribuição em Blumenau, Santa Catarina. Quando a empresa foi vendida, o salário dos empregados passou a atrasar. Um deles, num ato de desespero, fez a analista refém, ameaçando de morte. Para os ministros do TST, a Celesc, como empresa contratante, também é responsável por descumprir as normas de segurança no trabalho, permitindo que a trabalhadora terceirizada fosse exposta à situação de risco.
1: Justiça Federal atende a pedidos do MPF e determina consolidação de terra indígena no Pará.
2: Entes governamentais foram condenados a pagar mais de 2 milhões de reais por danos morais coletivos por omissão histórica. Vanessa Pereira.
3: A sentença reconheceu a validade do decreto estadual publicado em 1945, que garante o direito do território ao povo indígena Amanaié, no Pará. Além do pagamento de indenização por danos morais coletivos e por omissão histórica, o governo do Pará, o Instituto de Terras do Pará, a União e a FUNAI deverão fazer estudos técnicos e realizar a retirada de ocupantes irregulares da área.
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1: Uma boa noite.
2: E até amanhã.
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6: Eu sou Paula Groba.
7: E eu sou Humberto Pinheiro.
6: E estes são os destaques de hoje do Jornal do Senado, que começa agora.
7: Próximo presidente da República enfrentará desafio de ajuste fiscal, aponta relatório da IFE.
6: Discussão no STF sobre controle de gastos públicos repercute no Senado.
7: Nova lei amplia atendimento no SUS para pessoas com dor crônica.
6: Boa noite.
7: Boa noite.
6: Existem dores que duram meses ou até anos, afetam milhões de brasileiros e podem comprometer o trabalho, o sono e a qualidade de vida.
7: Para ampliar o atendimento a esses pacientes, uma nova lei garante assistência integral pelo SUS e cria o Dia Nacional de Conscientização e Enfrentamento da Dor Crônica. A repórter Marcela Cunha tem os detalhes.
8: As pessoas que convivem com dor crônica agora têm direito a atendimento integral pelo SUS. O texto prevê acompanhamento na rede pública e determina que o paciente seja informado sobre os riscos e possíveis efeitos adversos dos tratamentos. Segundo a Sociedade Brasileira de Estudos da Dor, a condição atinge cerca de 60 milhões de pessoas no Brasil. Para o senador Dr. Irã, do Progressistas de Roraima, a medida corrige uma lacuna no acesso a tratamento.
9: Um tema tão importante que é negligenciado pelo nosso Sistema Único de Saúde, que tem um tripé pétreo da universalidade, da equidade e da integralidade, que é o nosso SUS. Ao fazer a defesa desse projeto, você beneficia essas pessoas para que elas tenham acesso amplo e rápido ao nosso sistema de saúde, pessoas com dor crônica, e eu me incluo aqui, e assim é com muitas pessoas.
8: A nova lei também cria o Dia Nacional de Conscientização e Enfrentamento da Dor Crônica em 5 de julho. A data será representada pela cor verde e deve estimular campanhas sobre prevenção, diagnóstico, opções de tratamento e combate ao preconceito contra quem vive com dor constante. Para a senadora doutora Eudócia, do PSDB de Alagoas, a criação de uma data nacional tem um papel estratégico na ampliação da conscientização e na mobilização de profissionais e gestores em torno do tema.
10: A iniciativa confere visibilidade a uma condição que afeta milhões de brasileiros e que muitas vezes permanece invisível no debate público. A dor crônica compromete a qualidade de vida, limita a autonomia e interfere nas relações sociais, familiares e profissionais, configurando um importante desafio para o sistema de saúde e para a sociedade.
8: O projeto teve origem na Câmara dos Deputados e foi aprovado pelo Senado em maio, sob relatoria do senador Flávio Arnes, do PSB do Paraná. A regulamentação pelo Executivo deverá detalhar como esse acompanhamento será oferecido no SUS.
6: E o senador astronauta Marcos Pontes, do PL de São Paulo, defendeu que a avaliação para o exercício da atividade médica

0: seja realizada pelo Conselho Federal de Medicina e não pelo Ministério da Educação, como prevê a medida provisória editada pelo governo federal. A proposta torna obrigatória a aprovação de um exame nacional para exercer a profissão. O texto já está em vigor, mas ainda precisa ser analisado pelo Congresso Nacional.
1: Segundo o parlamentar, a certificação dos profissionais deve ficar sob responsabilidade da entidade que representa a categoria, de forma semelhante ao que ocorre com a Ordem dos Advogados do Brasil. Já o MEC caberia avaliar a formação dos estudantes, além de fiscalizar a qualidade dos cursos de graduação. Para Marcos Pontes, é necessário separar as funções de formação e fiscalização. Ele afirma que o órgão responsável pelo ensino não deve ser o mesmo encarregado de atestar a proficiência dos futuros médicos.
2: A função do Conselho Federal de Medicina é a avaliação dos profissionais. Assim como é feito na advocacia, você tem os cursos de formação de advogados e depois você tem a OAB, para que o profissional possa ser certificado pelos seus pares para poder exercer essa profissão. Da mesma fora da medicina.
0: O Supremo Tribunal Federal vai analisar uma proposta de súmula vinculante que pode impedir a criação de despesas públicas ou a concessão de benefícios sem a indicação do impacto no orçamento e da fonte de recursos para custeá-los.
1: O tema repercutiu no Senado. Os detalhes com o repórter Alexandre Campos.
3: Na opinião do senador Eduardo Girão, do Novo do Ceará, o Brasil não precisa escolher entre irresponsabilidade fiscal e ativismo judicial. O caminho correto, na visão dele, é cumprir a Constituição, respeitar a lei de responsabilidade fiscal e preservar o papel de cada poder. Já o senador Oriovisto Guimarães, do PSDB do Paraná, classificou de oportuna a proposta de súmula vinculante.
4: Vem no momento em que o país está ampliando gastos, desrespeitando a lei de responsabilidade fiscal, e é preciso que aqueles que querem que essa lei seja cumprida recorram ao Supremo e que o Supremo tenha um instrumento dessa súmula vinculante para facilitar os julgamentos e para que realmente a lei da responsabilidade fiscal seja respeitada.
3: Para Marcos Pestana, diretor executivo da Instituição Fiscal Independente, órgão vinculado ao Senado, que tem como uma de suas atribuições mensurar o impacto fiscal, especialmente os decorrentes de decisões dos poderes da República, a iniciativa é redundante. Ele explicou que a Constituição e a Lei de Responsabilidade Fiscal já exigem que qualquer gasto extra proposto venha acompanhado de medida compensatória, como corte de despesa ou aumento de tributos.
0: E quem assumir a presidência da República no próximo ano terá pela frente um grande desafio: equilibrar as contas públicas.
1: Um relatório da Instituição Fiscal Independente alerta que, sem medidas de ajuste, a dívida do governo pode alcançar um nível recorde na próxima década. A reportagem é de Douglas Castilho.
5: Segundo a entidade, a instabilidade em alguns dos maiores produtores de petróleo do mundo pressiona a inflação e prejudica o poder de compra das famílias, o que deve levar o Banco Central a manter uma política de juros altos por mais tempo. Assim, o relatório prevê que a inflação feche o ano em 5%, resultado acima do teto da meta, e que a taxa Selic diminua apenas 0,25 ponto percentual. O diretor da IFE, Alexandre Andrade, explicou como todo esse processo acontece na prática, dando o exemplo do diesel.
6: O diesel mais alto vai afetar fretes, custo de transporte de mercadorias, e isso tudo é repassado para os preços finais dos produtos. Então, a depender dos desdobramentos do conflito, isso tende a ser muito ruim para os índices de inflação.
5: Apesar desse aspecto negativo, o Brasil pode se beneficiar em outro ponto, ao menos no curto prazo. Como grande produtor de petróleo, o país aumenta o preço da venda, ganha dividendos pagos pela Petrobras e ainda melhora a arrecadação de tributos, cumprindo a meta fiscal no ano. Mas o relatório reforçou a preocupação com o aumento constante da dívida pública, que, segundo o documento, pode chegar a níveis insustentáveis em 2036.
0: O senador Isalci Lucas, do PL do Distrito Federal, destacou a instalação da Frente Parlamentar Mista de Defesa dos Feirantes. Segundo o parlamentar, a iniciativa busca fortalecer a atividade das feiras livres e valorizar os trabalhadores do setor.
1: Isalci defendeu ainda projeto de autoria da senadora Leila Barros, do PDT do Distrito Federal, que propõe a criação de regras para garantir que os feirantes que trabalham há pelo menos 5 anos na mesma feira não precisem se submeter à licitação e tenha o direito de transferir o ponto para familiares.
7: Eles estão passando por um momento difícil porque o governo não tem a sensibilidade

0: querendo licitar todos os boxes das feiras, quer dizer, os grandes empresários que têm grana vão lá e vão ganhar a licitação.
1: E o fim da escala 6x1 terá sessão de debate temático no Senado. A sessão será no dia 1º de julho. O objetivo é discutir os impactos sociais, econômicos e produtivos da redução da jornada de trabalho.
2: A PEC, aprovada pela Câmara, reduz a carga semanal de 44 para 40 horas, garante 2 dias de descanso e prevê uma implementação gradual ao longo de 14 meses. Repórter Lana Dias.
3: Devem participar do debate especialistas, representantes do governo, do setor produtivo e dos trabalhadores. O presidente do Senado, Davi Alcolumbre, também confirmou a presença da Frente Nacional de Prefeitas e Prefeitos. O senador Randolfe Rodrigues, do PT do Amapá, diz ter expectativa de votar o texto antes do recesso parlamentar.
4: Então nós estamos até 17 de julho para votar o fim da 6x1 e a instituição da escala 5x2. Eu estou confiante que antes de entrarmos em recesso, nós apreciaremos.
3: Mas o senador Oriovisto Guimarães, do PSDB do Paraná, disse que a proposta não deveria ser votada em período próximo às eleições.
5: E votar essas coisas em período pré-eleitoral é uma loucura. A escala 6x1 é a maior de todas as bombas fiscais que nós podemos aprovar.
3: A proposta de emenda à Constituição, que acaba com a escala 6x1, já foi aprovada na Câmara dos Deputados.
2: Com edição de Paula Groba e trabalhos técnicos de João Lira, o Jornal do Senado fica por aqui. Acompanhe agora as notícias da Câmara dos Deputados. Boa noite.
1: Boa noite e até amanhã.
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7: Avança projeto que amplia a promoção de eventos do esporte feminino.
8: Propostas ampliam suporte para mulheres grávidas e mães que estudam.
7: Câmara prioriza emissão de documento à vítima de violência doméstica.
8: Parlamentares aprovam novo símbolo para identificação da pessoa idosa.
7: Boa noite. Os deputados aprovaram um projeto que estabelece um novo símbolo nacional para identificar pessoas idosas. O texto pode seguir agora para o Senado, como informa a repórter Sofia Peçanha.
9: A Comissão de Constituição e Justiça da Câmara aprovou o projeto que institui um novo símbolo nacional de identificação da pessoa idosa. Hoje, o símbolo mais conhecido é o desenho de uma pessoa curvada com bengala. Pelo projeto, essa imagem será substituída por um novo símbolo, uma pessoa em pé acompanhada da inscrição 60+. O texto altera o Estatuto da Pessoa Idosa e a Lei de Atendimento Prioritário para determinar que um novo símbolo seja utilizado em assentos preferenciais no transporte coletivo, vagas de estacionamento, filas e caixas prioritários, além de demais sinalizações destinadas ao atendimento preferencial da população idosa. Na justificativa do projeto, o autor, o deputado Gabriel Nunes, do PSD da Bahia, argumentou que o símbolo atual passa uma imagem negativa e estereotipada do envelhecimento, associando a pessoa idosa à fragilidade e à limitação física. A relatora do projeto na Comissão de Constituição e Justiça, a deputada Maria do Rosário, do PT do Rio Grande do Sul, afirmou que o país vive uma mudança no perfil da população.
10: Nós estamos cada vez mais velhos, mas nós queremos a longevidade com qualidade de vida. As próprias palavras que a gente usa, parece que a gente fala sobre o mundo produtivo quando não estamos aposentados. E quando estamos aposentados, falamos em inativo.
9: O projeto não muda direitos nem cria novos benefícios para a população idosa, apenas altera a identificação visual. Essa padronização do símbolo, segundo a Maria do Rosário, também ajuda no reconhecimento dos direitos da pessoa idosa em diferentes ambientes.
10: Esses símbolos unificados no plano nacional contribuem também para que, independente do letramento da pessoa, a gente olhe para uma vaga de estacionamento, para um espaço, para uma fila e faça cumprir as demais leis, seja na saúde, seja no estacionamento, como eu falei, seja em todas as áreas. Então, eu creio que criar esse símbolo hoje faz uma diferença para um Brasil que quer assegurar dignidade, direitos e respeito, sobretudo, à pessoa idosa.
9: Alguns estados já utilizam o símbolo sugerido em suas regiões, mas agora o projeto institui a imagem como símbolo oficial em todo o país. Aprovado pelas comissões da Câmara, o projeto seguirá para o Senado. Da Rádio Câmara de Brasília, Sofia Peçanha.
6: Segurança Pública.
8: Adilson Barroso, do PL de São Paulo, apresentou projeto que cria um sistema de alerta por aplicativo para avisar vítimas de violência doméstica sobre a aproximação de agressores monitorados por tornozeleira eletrônica.
7: Adilson Barroso ressalta que a ferramenta permite chamar o serviço de emergência com envio da localização.

0: fiscalização em tempo real, registrando as violações como elemento de prova. Ele acrescenta que, segundo o projeto, o poder público poderá fornecer celular às vítimas atendidas.
1: Votação.
2: A Câmara dos Deputados aprovou prioridade na emissão de documentos para mulheres vítimas de violência doméstica. A repórter Júlia Lopes conta como deve funcionar.
3: Mulheres vítimas de violência doméstica que tiverem seus documentos destruídos ou roubados pelo agressor poderão ter atendimento prioritário para emissão de novos documentos. A medida está prevista no projeto de lei do deputado Duda Ramos, do Podemos de Roraima, aprovado pela Comissão de Constituição e Justiça da Câmara dos Deputados. A proposta altera a Lei Maria da Penha e também poderá beneficiar os dependentes da vítima. A mudança busca fortalecer a proteção e a autonomia das mulheres ao reconhecer a importância da documentação pessoal para garantir independência e acesso a direitos. O texto prevê atendimento prioritário em órgãos de identificação civil, cartórios e demais entidades responsáveis pela emissão de documentos com medidas de segurança e proteção da privacidade das vítimas. A regra vale para todos os documentos pessoais da mulher e de seus dependentes. O relator da proposta, deputado Diego Garcia, do União do Paraná, destacou que o projeto prevê mecanismos de proteção e sigilo durante todo o processo.
4: A comprovação será feita presencialmente por meio do boletim de ocorrência ou outro documento equivalente que comprove a situação de violência doméstica. E um ponto muito importante, o projeto também garante que todo esse processo seja feito com segurança e sigilo, protegendo a vítima e evitando qualquer risco adicional à sua integridade.
3: O texto aprovado também altera o Código Penal. Assim, a retenção, subtração ou destruição de documentos da mulher ou de seus dependentes será classificada como violência psicológica contra a mulher. O projeto que garante prioridade na emissão de novos documentos para vítimas de violência doméstica segue agora para análise no Senado. Da Rádio Câmara de Brasília, Júlia Lopes.
1: Direitos Humanos.
0: O projeto que obriga pais agressivos a participar de programa de prevenção de violência pode seguir para o Senado. A repórter Paula Bittar tem os detalhes da proposta.
5: A Comissão de Constituição e Justiça da Câmara aprovou um projeto que obriga pais ou responsáveis que tenham praticado violência contra criança ou adolescente a participar de programas de prevenção desse tipo de agressão. A relatora na CCJ, a deputada Laura Carneiro, do PSD do Rio de Janeiro, disse que o texto se harmoniza com a Constituição Federal, que assegura às crianças com prioridade a proteção integral e o resguardo contra toda forma de negligência, violência, crueldade e opressão. O texto aprovado modifica o Estatuto da Criança e do Adolescente para estabelecer que, uma vez verificada a hipótese de violência física, sexual, psicológica, negligência ou abandono, a autoridade judicial poderá determinar, além do afastamento do agressor da moradia, seu ingresso em programas de prevenção de violência contra crianças ou adolescentes. O autor do projeto, o deputado José Medeiros, do PL de Mato Grosso, disse que a proposta caminha no sentido de trabalhar a saúde mental desses agentes.
6: Um projeto muito importante, porque trata, inclusive, sobre saúde mental. Nós temos vários casos, por exemplo, de violência doméstica em casa com crianças e que chega ao óbito. Esse projeto, ele amplia a atuação do juiz. Ele dá instrumentos para que o juiz possa, não só a questão da pena ali, que ele tem que se ater a isso, mas também demandar um tratamento para a saúde mental do pai ou da mãe que tiver envolvido em casos de violência contra crianças.
5: A proposta que obriga pais ou responsáveis que tenham praticado violência contra criança ou adolescente a participar de programas de prevenção desse tipo de agressão já pode seguir para análise do Senado, a menos que haja recurso para votação antes pelo plenário da Câmara. Da Rádio Câmara de Brasília, Paula Bittar.
1: Justiça.
2: A Câmara aprovou a proibição de candidatura ao Conselho Tutelar de pessoas condenadas por crimes graves. A repórter Fabielle Pires nos conta quais são os casos.
7: A Câmara dos Deputados aprovou uma proposta que proíbe a candidatura ao cargo de conselheiro tutelar de pessoas condenadas por crimes graves. Atualmente, para ser

0: integrante de conselho tutelar, os candidatos devem ter reconhecida idoneidade moral. Mas a lei não lista critérios para esse requisito. Por isso, a deputada Ana Paula Lima, do Partido dos Trabalhadores de Santa Catarina, apresentou a mudança para impedir que condenados por crimes graves não possam concorrer. O Conselho Tutelar é um órgão de fiscalização que busca garantir que crianças e adolescentes tenham seus direitos respeitados. Os membros são eleitos em cada município a cada 4 anos. A relatora da proposta, deputada Laura Carneiro, do PSD do Rio de Janeiro, que foi secretária de Assistência Social, defendeu a importância dos conselheiros tutelares na proteção de crianças e adolescentes que estão em situação de vulnerabilidade. Ela julga que não pode ser conselheiro tutelar qualquer pessoa.
1: Não pode ser conselheiro tutelar aquele que comete um crime, né? Mesmo que ele tenha cumprido a sua pena, ele tem sob a sua tutela aquele delito que foi cometido na sua história.
0: O texto final aprovado foi elaborado pela relatora. Laura Carneiro definiu os crimes graves como aqueles previstos em algumas leis de combate à violência, como a Lei de Crimes Hediondos, crimes violentos previstos na Lei Maria da Penha, além de crimes de injúria contra criança e adolescente, racismo e de improbidade administrativa. O projeto que proíbe a candidatura ao cargo de conselheiro tutelar de pessoas condenadas por crimes graves foi aprovado por todas as comissões e segue agora para análise do Senado. Da Rádio Câmara de Brasília, Fabielle Pires.
2: Economia. Dimas Gadelha, do PT do Rio de Janeiro, apoia o projeto que proíbe a exploração, a oferta e a publicidade de apostas de quota fixa. A proposta revoga a legislação que regulamenta as bets e prevê o bloqueio de plataformas, aplicativos e transações financeiras ligadas à atividade.
3: Dimas Gadelha alerta para o aumento do endividamento das famílias e para os prejuízos à saúde mental associados às apostas online. Segundo ele, a ideia é conter os impactos sociais e econômicos dessa atividade, prevendo inclusive punições para quem facilitar o acesso a plataformas proibidas.
2: Relações Exteriores. A comissão aprova a revogação de confisco de bens de alemães, japoneses e italianos por causa da Segunda Guerra Mundial. A repórter Maria Neves contextualiza a proposta.
4: A Comissão de Relações Exteriores da Câmara aprovou o projeto do deputado Kim Kataguiri, destinado a revogar um decreto de 1942, que tinha por objetivo confiscar bens de alemães, japoneses e italianos. Durante a Segunda Guerra Mundial, de 1939 a 1945, Japão e Itália se alinharam ao governo alemão de Adolf Hitler e formaram o chamado Eixo. No Brasil, o presidente da época era Getúlio Vargas, que ao final do conflito se alinhou aos adversários do Eixo, grupo chamado de Aliança e formado por França, Inglaterra, Estados Unidos e a antiga União Soviética. Foi nesse contexto da guerra que o governo brasileiro editou o decreto agora revogado. Kim Kataguiri ressalta que japoneses, alemães e italianos não tinham nenhuma influência ou participação nas decisões políticas e militares tomadas pelos governos de seus países durante a guerra. Para o deputado, manter o decreto em vigor não faz nenhum sentido e afronta os princípios de justiça e igualdade. Relator do texto, o deputado Luiz Felipe de Orleans e Bragança, do PL de São Paulo, afirma que a norma já era injusta em 1942. Ele ressalta que os imigrantes alemães, japoneses e italianos e seus descendentes jamais deveriam ter sido punidos pelas ações dos governos do Eixo. Hoje, na opinião do parlamentar, o decreto contraria o Estado Democrático de Direito.
5: Na diplomacia, os gestos são muito importantes. Esperamos que a revogação de norma tão cruel sirva como gesto de amizade em face de países tão caros à política externa brasileira e às relações internacionais do país.
4: Ainda em 1946, um decreto do então presidente Eurico Gaspar Dutra devolveu bens e direitos dos cidadãos italianos. As propriedades confiscadas de alemães e japoneses foram restituídas ao longo dos anos. Apesar disso, o decreto

0: de 1942, nunca foi revogado. A última propriedade tomada pelo governo brasileiro na época era uma escola japonesa localizada em Santos, no litoral de São Paulo. Em 2018, o prédio foi devolvido à Associação Japonesa de Santos como parte das comemorações dos 110 anos da imigração japonesa para o Brasil. Os bens não reclamados foram incorporados ao patrimônio da União. O projeto que revoga decreto de Getúlio Vargas que confiscava bens de alemães, japoneses e italianos ainda será analisado pela Comissão de Constituição e Justiça. Da Rádio Câmara de Brasília, Maria Neves.
1: Educação.
2: Propostas ampliam a rede de apoio para grávidas e mães que estudam. A reportagem é de José Carlos Oliveira.
3: As comissões da Câmara dos Deputados analisam 5 projetos de lei que ampliam o apoio a estudantes grávidas em período pós-parto ou que estejam amamentando. A intenção é criar condições nas escolas e universidades para que elas possam se manter nos cursos normalmente. A relatora, a deputada Cris Tonietto, do PL do Rio de Janeiro, apresentou o texto consolidado das propostas nas comissões da Mulher e de Previdência e Assistência Social.
4: A gente sabe que tem um momento que é muito sagrado para a mulher, que é justamente a maternidade. Agora, também não é justo que uma mulher, justamente por estar grávida, por estar passando pelo período depois, no caso, puerpério, parto, que ela tenha ali algum tipo de cerceamento dos seus direitos, né? E principalmente esse vínculo materno-infantil. O projeto, ele promove um acolhimento, ele viabiliza a oportunidade para que a mulher possa ter o seu direito à educação assegurado.
3: O texto altera a Lei de Diretrizes e Bases da Educação Nacional para garantir adaptações necessárias nas instituições de ensino. A lei que regula os exercícios escolares em casa também ganha novas regras específicas para essas estudantes, sobretudo em relação a acompanhamento pedagógico e material didático. Cris Tonietto cita outros benefícios.
4: Às vezes a flexibilização de prazos administrativos, para que ela possa entregar eventualmente a monografia com um tempo um pouquinho mais dilatado, porque é uma questão de direito. Então, no ambiente acadêmico, a gente precisa de oferta mesmo, de espaços que possa a mulher amamentar o seu bebê, que ela possa, de repente, trocar uma fralda do bebê, se ela tiver que, por alguma razão, levar esse bebê, eventualmente, questões de acesso remoto para esta mulher, para que ela tenha a possibilidade de não deixar e não negligenciar, em hipótese alguma, a sua vocação primária, que é justamente a maternidade, mas também sem sacrificar, de alguma forma, os seus sonhos, os seus projetos.
3: De acordo com o texto, os mesmos direitos serão garantidos às estudantes que adotarem uma criança ou receberem guarda judicial para adoção. Nesses casos, o prazo do benefício é limitado a 120 dias, o mesmo da licença maternidade. A proposta ainda vai passar pela análise das comissões de Educação e de Constituição e Justiça. Da Rádio Câmara de Brasília, José Carlos Oliveira.
1: Saúde.
5: O projeto de Florentino Neto, do PT do Piauí, garante que laudos, exames e relatórios médicos emitidos por profissionais da rede privada sejam aceitos pelo SUS. De acordo com o texto, os documentos poderão ser usados para encaminhamentos, regulação de consultas e continuidade de tratamentos na rede pública.
2: Florentino Neto acredita que a medida evita a repetição de consultas e exames já realizados. Segundo o deputado, o objetivo é reduzir a burocracia e acelerar o acesso dos pacientes a diagnósticos e a atendimentos especializados.
1: Esporte.
5: Projeto que busca ampliar a promoção de grandes eventos de esporte feminino avança na Câmara. A repórter Silvia Munhato tem os detalhes.
6: A Comissão de Esporte da Câmara aprovou o projeto para obrigar as entidades esportivas responsáveis pela organização de grandes eventos a adotar medidas de promoção do esporte feminino. A ideia é melhorar a visibilidade institucional, o acesso a estruturas esportivas adequadas e o desenvolvimento de categorias de base e formação profissional feminina. A proposta original da deputada enfermeira Rejane, do PCdoB do Rio de Janeiro, tratava do fortalecimento do futebol feminino com várias medidas para garantir a igualdade de gênero. A relatora, deputada Nélia Aquino, do Podemos de Minas Gerais, alterou a proposta, retirando alguns pontos que, segundo ela, já constam da Lei Geral do Esporte, e aproveitou para ampliar o alvo da proposta para todos os grandes eventos esportivos, não apenas o futebol. A deputada enfermeira Rejane apoiou as mudanças.
7: Quanto mais a gente consiga aprimorar uma proposta legislativa para valorizar, né, as mulheres, e eu tenho muita luta

0: também mulheres negras, com a população LGBT. Enfim, eu acho que a gente tem que ir à frente, não dá para retroceder.
1: O projeto que trata da promoção da participação feminina em grandes eventos esportivos será analisado agora.

0: Destaca o papel histórico das equipes na formação da memória e do sentimento de pertencimento dos brasileiros.
1: O texto ressalta tanto a trajetória da seleção masculina quanto a contribuição da seleção feminina para a valorização do futebol. Segundo Hélio Lopes, as duas equipes ajudam a projetar a imagem do Brasil no exterior.
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3: Com muito prazer, mais uma vez aqui no Pé da Conversa, em cima da fivela. É, sim. Boa noite, turma boa.
4: Boa noite.
3: Boa noite. Tudo bem com vocês?
4: Boa noite.
3: Olha aí, Ira.
4: Boa noite.
3: Boa noite. São 23 horas e... Não, 23 o quê? São 22 horas e mais 4 minutos. Aqui, ali, alhures e acolá. Hora Nacional de Brasília. Eu sou Silvino Neves, aqui na apresentação, na técnica, ele... Peraí, deixa eu dizer logo primeiro você... O pequeno grande Maílson Moraes.
5: O melhor do mundo.
3: Ele meio que tá dizendo, ele se alugia. Produção musical da Gisana, direção geral de Fábio Ambrosio, coordenação de programação do Kleber Dias. Tô aqui convidando para você fazer parte desse time. Venha participar através do WhatsApp 8887-1306. 8887-1306. Anote o número.
6: Anote o número.
3: E se você quiser nos ajudar, você pode digitar pedindo a sua música. E se você quiser, pode fazer o que, tia?
6: Mande áudio, mande áudio.
3: E a gente coloca o seu áudio no ar.
6: Bora.
3: Combinado assim? Tô chegando à primeira rodada musical com... Quem é, Maius? Ah, hein? Tranque a porta e me beije, Chico Rei Paraná. Nunca pensei, Chico Cassiano. Amor à primeira vista, Adel Reis e... Quero você, Carlos Santos.

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0: só no... Essa música é Bebo Me Lembrando Dela, que é do Adel Rei também. Essa música tem a história dos dois, viu? Procura aí, Adel Rei, Bebo Me Lembrando Dela. É, Roberto Miller e Adel Rei. Pois é, rapaz. É interessante. Adel Rei, se você estiver me ouvindo, você sabe do que é que eu tô falando, né? Pois bem, o Adel Rei tá morando aqui pro lado. Claro é que sabe. É Pernambuco, aqui perto de Fortaleza, do Ceará. E eu não sei se é do Rio Grande do Norte. O Adel Rei, ele gosta de se mudar, vai pra um canto, vai pra outro e tal. Mas onde ele tá, tá ouvindo a gente. Ele gosta do brega, até porque ele é um dos nomes fortes do brega. É Adel Reis. Encontrou me lembrando dela com Adel Reis? Aí, ó. É mais dançante, viu? Tô lhe dizendo, eu conheço a matéria.
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0: danado. Olha, são 22 horas e mais 24 minutos, 10 da noite e mais 24. Esse é o nosso programa Clube do Brega aqui na Verdinha. Terminou de passar o programa Clube do Brega lá na TV Diário. Pois é, eu lembro que esse programa Clube do Brega tinha a versão televisiva, como diz o meu amigo Fábio, no domingo meio-dia, na TV Diário. E a reprise foi hoje, às 9:30 da noite. Vai ligando, vai mandando mensagem, abraçar os meus amigos aí de Juazeiro do Norte, pessoal do Cariri, que escuta o nosso programa nas 107.7, Verdes Mares Cariri. E é pra lá que eu vou agora. Fala, Neide, é a primeira a ligar.
1: Neide, toca pra mim hoje por sua casa, tá? Com você? Quero ver você, tá?
0: Tá.
1: Ofereço aqui pra Cuscuz, não, Antônio Vieira, tô tomando aqui no Sítio Mato São José. Valeu, um abraço.
0: Antônio Vieira é o bairro que fica ligado ao bairro São José. Mas o São José hoje dividiu em vários bairros, hoje é o Grande São José. E aqui Rio Grande do Norte.
2: Noite, Severino Neves, show do Litoros, Rio Grande do Norte, esquina do Brasil.
0: Meus fregueses.
2: Queria ouvir com Carlos André, traz mais uma cerveja. Oferecer a todo o povo de Touros.
0: Traz mais uma cerveja.
2: A Toinho, que é aquele de Touros que mora em Fortaleza, que é saindo do exército, é o nosso amigo Canela, que está no barco de Atum. Que Deus abençoe todos nós, boa noite, bom trabalho.
0: Rio Grande do Norte também.
3: Do Brega com Silvinho Neves, aqui é João Maria Roberto,
0: Macau,
3: Macau, Marreta.

0: quer que você bote a música de Márcio Grey, Aparência, oferecendo a todo o pessoal da Coab Macau e a todos que fazem a Verdes Mares FM uma boa noite, Silvinho Neves, e um bom programa.
1: Tá certo, fechou as três aí, né? Márcio Grey, Aparência e Nada Mais. Fechou, então bora lá. Por sua causa comigo mesmo, traz mais uma cerveja, que aqui nessa mesa, eu quero, Carlos André, aparece Márcio Greg, aí vem Neura Minha Amorim cantando a música, que eu dou maior valor também, Bandida! Eu bebo...

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1: Zé Mato Batista, é? Rapaz, essa música, eu não tô lembrando. Eu toquei ela aqui, não. Essa música é bonita, viu? Pena que já passou o Dia das Mães, né? Pois bem, são 22 horas e mais 42 minutos. 10h42. Alô, Chico Abreu! Tá tudo bem por aí, meu amigo? Como é que tá aí o movimento?
2: Alô?
1: Tá tudo na santa paz de Deus? Preparado pra vitória do Brasil na próxima segunda-feira? Chico Abreu é um espetáculo de cidadão brasileiro. Gosta do movimento, gosta de gente, gosta de povo. Quando ele tá assim, sem fazer nada, ele reúne os amigos lá na casa dele, inventa um almoço e tal, e tá todo mundo junto. Eu tenho um amigo que chama o Chico Buchuchei. Valeu, Chico! Como é que tá, Imaculada? Tá tudo bem? Os nossos amigos aí, o pessoal das Caraúba, pessoal dos Frios, pessoal das comunidades da zona rural. Tenho uma saudade medonha de você, rapaz. Pois é, mas você sempre tá visitando o povo, né? Mandar um alô para o Sargento Juvenildo, seu Deca, pai dele. Pronto, meu abraço. Sem esquecer o Padre Luiz Erdegildo, né? Nosso pároco. Oi, Silvino Neves, gostaria de ouvir Cerejeira Rosa com Valdir Soriano, ó. É o Américo de Laranjeira. Aqui mandou mensagem de voz, é o Clodoaldo, Dudu. Fala, Clodoaldo.
3: Boa noite, meu amigo Silvino Neves.
1: Boa noite.
3: Aqui é o porteiro Clodoaldo do Edson Queiroz.
1: Sei, cadeira cativa.
3: Confirmando a audiência. Gostaria de ouvir Diana, porque brigamos, e oferecer para todos os porteiros corujas, e oferecer para meus amigos, o Miro, Dona Toninha do Baralho, seu Manel do Milho e o Aurélio. E que Deus abençoe a todos vocês da rádio.
1: E
3: Dudu!
1: Tá certo, Clodoaldo, conhecido na intimidade como Dudu. O meu amigo bem aí da oficina, é o Alexandre, ligado direto no programa, rapaz. Manda um alô pra Toinha lá em Calcaia, como é o nome do bairro lá, rapaz? Parque Manibura, não. Eu tenho aqui no papelzinho, hein? A Toinha, toda vida eu confundo, ó. Cadê o papel? Perdi, depois me lembro. Paraturi, no Potira, rapaz, tô indo no Parque Potira. E o João do Bar dos Papudim, por sua vez, mandou para todo o pessoal de Paguaçu, Mirim, Massapê, região norte, ouvindo a gente na 103.7. Audiência medonha, graças a Deus. Alô, Sobral, tá tudo bem? E agora ele que chega batendo na porta já, quem gosta da participação dele é o Samuel Macedo. Quer ver? É o arcanjo da moderna. Oi!
4: Fala, Fortaleza!
1: Pode entrar!
4: Fala, Silvino!
1: Tô falando!
4: Quem fala é o arcanjo Miguel, moderno sertanejo, Pernambuco.
1: Certo!
4: Gostaria de vir, Genoval Santos, se for preciso. Silvino!

0: Oi.
1: Um domingo desse aí você falou com o Major Jorgilan, sabe? Eu tava ligado.
0: Tava?
1: Você e o Jorgilan falou no moderno.
0: Na TV.
1: Compositor Miguel Arcanjo.
0: Foi, homem.
1: Agora, o termômetro tá frio, 24 graus.
0: Tá frio mesmo, viu?
1: Nunca fui doido. Tem base? Tem base.
0: Tem não. Ai, ai, Silvino. Fechou? Ah, pronto. Então bora lá. Cerejeira Rosa, Valdico Soriano. Porque brigamos de Ana. Se for preciso, Genival Santos e Lenita Costa. Cansei de ser objeto.

é o grande José Ribeiro, que é o J. Cipriano. Interessante que eu passei um bocado de tempo. O José Ribeiro conviveu muito tempo aqui no Ceará. Ia, voltava, ia, tinha as amizades por aqui. Morou, foi tempo ali no flat na Praia de Iracema. Depois veio de vez morar com a Nenzinha aqui no Pratioso, por aqui, sofreu um infarto, faleceu, está sepultado ali no cemitério em Pratioso, que é o distrito de Pindoré. Também eu conversava muito com o Zé Ribeiro. Uma vez tivemos um arranca-rabo, ele era assim meio grossão, né? E aquele jeito, mas depois a gente fez as amizades. E eu disse, Zé Ribeiro, que esse J

0: E o BJ Cipriano, quer dizer, a maioria das composições era tudo dele. Quer dizer, um grande artista, grande compositor e grande cantor também. Tinha voz anasalada, né? Meio fanhoso, cantando pelo nariz, mas esse era o José Ribeiro, o cabeção. 11 da noite, mais o quê? E 45 segundos. Vá ligando, manda a sua música, aliás, pede na sua música, 8887306. Eu quero abraçar a turma daí de Itaitinga, os meus amigos de Itaitinga, o Lourival Tavares, seu primo Júlio César, o Maturi, o Jota Costa, toda a galera daí, o meu abraço. Silvino, Silvio, sou Gerson, do Posto da Mata, Bahia. Quero ouvir Sandro Lúcio, boêmio do Colarinho Branco. Vê se tu encontra aí. Não, acho que não chegou por aqui, viu, Silvio? Aliás, Gerson. E o meu nome é Silvino, ele só bota Silvio. É Silvino. Do Colarinho Branco, tem? Sandro Lúcio. Aí me diga uma coisa, esse Posto da Mata é uma cidade, é um distrito, é uma localidade que... Sou meio curioso, sabe? Aí é Posto da Mata. Eu nunca conheci essa cidade com o nome de Posto da Mata. Nunca ouvi falar. Eu fui lá muito, meu pai falava muito em Jacobina, Jiquié, Capim Grosso, Aguada Nova, Lapão. Não. Mas tem com Chico Rei? Chico Rei Paraná? Então, porque o Sandro Lúcio, ele fez muita regravação também. Então, bota se tiver com Chico Rei Paraná. Deve ser uma regravação. Sim, voltando aqui à história, né? Mas esse Posto da Mata eu nunca ouvi falar. Me coloca aí, me atualiza onde fica esse Posto da Mata. Se é região sul, se é mais puxando lá pro lado de cá, daqui de Pernambuco. Alô, boa noite.
1: Alô, Silvio, tudo bom, Gonçalo?
0: Diga aí, João Cruz.
1: Eu gostaria de ouvir com o Valdir Segredo a música Bis para o Amor. Pode ser, já?
0: Bis para o Amor. Pode ser. Okay. Tá certo, esse é o João Cruz, sabe tudo sobre Valdir Soriano. João Cruz, a festa, né? E no parque, como eu estava dizendo, não, no parque, era Parque Abando que eu avisava, era? Ixi, me esqueci até da gravação. A festa do dia 12 vai ser lá no Parque Guadalajara, na igreja de Nossa Senhora de Fátima, Parque Guadalajara, viu? Pois então tá bom, se você quiser ir lá me ver, será um prazer. Outro, olá Silvino, boa noite. Mande um alô para o Petrônio Cavalcante, no bairro de São Gerardo. Peça a música Folha Seca com Amado Batista. Fechou aí ou tem mais alguém? Como é? Paulo Nunes não. Ele pediu com Sandro Lúcio. Folha Seca e Amado Batista. Aí você vai e diz, fechou a rodada que a gente vai. Pronto. Olha aí, são 23 horas e mais 3 minutos. Não posso esquecer os meus amigos da noite, os trabalhadores. Hein? É? Tem quantas aí? Pronto, vou pegar mais um aqui. Poxa, tá sobrando muita gente aqui pra falar. Aqui. O interior do estado, onde é? Boa noite!
2: Boa noite, meu amigo Silvino Neves.
0: Quem fala?
2: Eu sou o Fábio, estou na escuta.
0: Você tá onde, Fábio?
2: Aqui na cidade de Acaraú.
0: Sei.
2: Eu queria curtir uma música de Raí Douglas, Lamour. Obrigado e boa noite.
0: É Raí Douglas, Lamour. Talvez não tenha. São músicas assim descontextualizadas do nosso roteiro, mas a gente vai atrás. Enquanto não chega, vamos ver essa outra aqui. Alô?
3: Boa noite, Silvino. Vieirinha aqui da Maraponga.
0: Vieirinha.
3: Quero ouvir hoje com Nelson Gonçalves, Argumento. Eu lhe agradeço de coração. Uma noite maravilhosa.
0: Essa música é boa.
3: Totalmente intenso. Tudo de bom. Fica com Deus. Um abraço.
0: Amém. Um abraço para você também. Pronto, bora lá. Bis para o Amor com Valdir Soriano, Folha Seca, Amado Batista, Argumento Nelson Gonçalves.

0: O Hilton, de repente, alô meu amigo Zé Caipira aí nas Pedrinhas. Se não estiver dormindo ainda, mas estiver dormindo, recebe o meu abraço assim mesmo. Um abraço, é. Como é que tá a nossa querida Pedrinha? Olha a hora, 11h19 é o nosso Clube do Brega.
1: Hora.
0: Estamos aqui. Vai ter futebol não, vai ter jogo, vai ter programa a semana inteira. Estamos vivendo aí a Copa do Brasil. Segundo informações aqui do nosso querido Pequeno Grande, o melhor do mundo, disse que saiu 1-1, foi o jogo. E o Brasil joga com o Japão, é? É, porque por conta do saldo de gols, é isso, é? É que quem quer, era o vencedor. Ah, é? Vixe, então é o Brasil e o Japão no, na próxima segunda, né? 14h, horário. É, tá agora assim meio. É, mesmo na hora do almoço.
1: Ora!
0: Negócio meio esgulepado, mas é assim mesmo. Deixa o futebol pra lá. E a gente vai voltar ao normal com a programação do futebol só em julho. Alô, boa noite!
2: Boa noite, Silvio.
0: Aqui já foi. Agora nesse outro aqui. Oi!
3: Sim, boa noite, rapaz.
0: Boa noite.
3: Zé Ramos da Grande Lisboa.
0: Diga, Zé Ramos.
3: Na escuta aqui, rapaz, você tem aquela do Jair Adriano, volte para mim. Abraço para toda a equipe aí da emissora.
0: Vou procurar.
3: Tudo sou gentil. Obrigado, boa noite.
0: Volte para mim, Jair Adriano, hein? Tem com o Nilton César? Então deve ser a mesma música, né? Que eles gravavam, né? Tempo de Jovem Guarda, um gravava outro, gravava a música da outra, então bota. Não tem com o Jair, tem com o Nilton César, vai ela mesmo. Alô, boa noite,
4: boa
0: outro.
4: Boa noite, meu amigo, Silvinho Neto.
0: Olha aí, rapaz, nem Palmeirense,
4: fazendo nós. Mas eu gostaria de...
0: A polícia.
4: Ouvir, meu amigo, Sérgio Reis, filho da Tio. Ofereço toda a galera aqui do Balsa São Miguel, todos que estão na escuta. E obrigado, meu amigo, Silvinho Neto.
0: Vai atender a polícia aí, mano. A polícia chegando aí. Filho adotivo, Sérgio Reis. Com sacrifício eu criei meus 7 filhos. Já? Então se vamos aqui. Boêmio. Encontrou? Boêmio do Colarinho Branco com Sandro Lúcio. Volte para mim com Nilton César. Nilton César. Filho adotivo Sérgio Reis. E para fechar a rodada. Vamos botar...

0: Deus, muito obrigado.
1: Obrigado, meu Deus, tá aí, é sua característica. Obrigado, meu Deus.
0: Obrigado, meu Deus.
1: Sucesso de 75, Genival Santos. Tem mais ouvinte participando, mandando alô ainda, teu caso.
2: Aqui é o Gilberto, dando do Vila Velha.
1: Diga, Gilberto.
2: Gilberto da Tela Ceará.
1: Tá certo, Gilberto. Silvio Neves coloca a música do Arthur Galeno, Grande Amor da Minha Vida. Eu sou o João Louro, do Maranguape, sou seu filho, João Filho, que tô mandando. Tá certo, tem mais aqui. É o mousezinho que tá rochado hoje, esse mouse tá meio doido hoje. É, tô ouvindo Evaldo de Cansação Bahia, tá certo, 83, onde é esse bairro aqui, rapaz? Alô, boa noite.
2: Silvio Neves, estou ouvindo seu programa Batalha Música. Eu nunca pensei que tivesse fim. Ofereci meu filho na cidade de Água Branca.
1: Ah.
2: Minha família precisa Isabel da Paraíba.
1: Sei.
2: Aqui quem fala é o velho Boca da cidade de Tavares. Valeu, meu campinho. Fica com Deus, Deus te abençoe.
1: Valeu, Tavares. Já atendeu o telefone?
3: Boa noite, Silvio Neves.
1: Boa noite.
3: O Claudemir de Miraíma.
1: Ah.
3: Eu escuto rádio desde criança e fico pensando, eu jamais imaginei um dia ter esse direito, né, como ouvinte, ligar para uma rádio,
1: olha aí, mano,
3: pedir uma música e ser atendido.
1: Ah.
3: Eu me sinto lisonjeado.
1: Que aí, obrigado, rapaz.

0: Eu pedi a música hoje, Se Meu Amor Não Chegar, com Carlos André,
1: Bota aí
0: pensando no
1: pra
0: meu pai,
1: atender.
0: né, já de saudosa memória.
1: Aham.
0: Gostava muito dessa música.
1: Eu
0: Muito
1: hoje
0: obrigado.
1: quebro essa mesa, se meu amor não chegar, também não paga a despesa, não saio desse lugar. Esse 87, onde é esse estado, hein? Minas Gerais, é? Alô?
2: Boa noite, Júlio Neves. Aqui é assim, Marinegro, município de Itabira, Pernambuco.
1: Pernambuco.
2: Desejo com o Rodrigo Soriano, nosso almoço.
1: Tá,
2: Seu
1: bora lá.
2: programa 10, a verdinha é 10, você é 10.
1: Bora lá trazer três? Diga. Grande amor da minha vida, Martão Galeno. Se meu irmão não chegar, Carlos André. E nosso romance, Rodrigo Soriano.

23 horas e mais 48 minutos. Esse é o nosso programa Clube do Brega. Abraçar os meus amigos padeiros, o pessoal que trabalha à noite, os vigilantes, os porteiros de condomínio. E pra vocês, a última rodada musical. Dá-lhe!

Pronto, meus amigos, terminamos o nosso programa Clube do Brega. A todos vocês, muito obrigado pela audiência, muito obrigado pela atenção. Fique agora com o Show da Madrugada aqui na Verdinha.

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0: A instalação da futura estação vai transformar a aparência e a dinâmica da praça. Uma delas será a interdição temporária da área central, onde será escavado um poço de 36 metros de diâmetro que vai abrigar parte da estrutura. A Secretaria da Infraestrutura do Ceará, responsável pela obra, detalha que a expectativa é que as escavações comecem entre o fim deste ano e o início de 2027. A previsão é que as obras durem até 30 meses, contados a partir da assinatura da ordem de serviço. No período, o tráfego da Avenida Santos Dumont não será alterado. Em razão da localização da parada, a posição de alguns equipamentos do espaço de lazer será alterada. Um deles é o vagão de trem histórico instalado ao lado do estacionamento da Avenida Santos Dumont. Para dar lugar à estação, o vagão, que atualmente abriga um café, será reposicionado para as imediações da sede da SEART. Outro item que também ficará mais próximo do Centro Comercial e Cultural é a imagem de Nossa Senhora de Fátima, que, segundo o projeto conceitual, vai sair da vizinhança do vagão e passará a ocupar um dos canteiros do lado oposto da praça. Outra mudança será a instalação de saídas de ventilação da estação em determinados canteiros, sem comprometer o passeio público, como destaca o projeto. A futura estação Luísa Távora será instalada próxima à Avenida Santos Dumont e terá duas saídas e entradas, uma delas voltada para a praça e a outra em direção à via, que é uma das mais movimentadas da capital cearense. A parada terá capacidade para receber cerca de 9 mil pessoas simultaneamente, conforme o projeto conceitual. Com informações de Carol Melo, Sávio Manfredini para a Verdinha FM 92.5.
1: Um asteroide de grandes dimensões passará relativamente perto da Terra neste sábado. Segundo a Agência Espacial Europeia, o corpo celeste atingirá seu ponto de maior aproximação às 8h14 da manhã, no horário de Brasília. Apesar de chamar a atenção dos astrônomos, não há qualquer risco de colisão com o nosso planeta. No momento mais próximo, o asteroide estará a cerca de 2.559.000 quilômetros da Terra, uma distância equivalente a quase 7 vezes o espaço entre a Terra e a Lua. Batizado de 1997 NC1, o asteroide foi descoberto em 97 e tem tamanho estimado entre 750 metros e 1 km e 650 metros de diâmetro. Ele viaja a uma velocidade de aproximadamente 8,9 km por segundo. De acordo com a agência, o objeto poderá ser observado por pequenos telescópios ou binóculos potentes. No entanto, o brilho da Lua pode dificultar a visualização durante um momento de maior aproximação. O Banco Central elevou a previsão de crescimento da economia brasileira em 2026. A estimativa para o Produto Interno Bruto, o PIB, passou de 1,6% para 2%. Segundo o relatório de política monetária divulgado pelo Banco Central, a revisão considera o desempenho melhor do que o esperado no primeiro trimestre deste ano, quando a economia cresceu 1,1% na comparação com os 3 meses anteriores. A expectativa de melhora envolve principalmente os setores da agropecuária e da indústria extrativa, além de uma previsão de maior movimentação no consumo das famílias e nos investimentos das empresas. O Banco Central também alerta para o comportamento da inflação. A previsão é que os preços ainda subam até o fim desse ano e que a inflação fique acima do limite da meta por mais 2 trimestres. A expectativa é de queda a partir de 2027. A probabilidade de a inflação ultrapassar o teto da meta de 4,5% em 2026 aumentou para 79%, segundo o relatório. O Banco Central destaca ainda que fatores como juros elevados, preços internacionais do petróleo e incertezas causadas por conflitos externos influenciam as projeções para a economia brasileira. Mais notícias a qualquer momento. Elisiane Correia para a Verdinha FM 92.5.

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0: Rádio Verdinha FM 92.5, bom dia. A 25ª Parada pela Diversidade Sexual do Ceará apresentou plano operacional para o evento que será realizado no próximo domingo, na Avenida Beira-Mar, em Fortaleza. Confira os detalhes com João Gabriel Tres.
1: A Beira-Mar de Fortaleza será palco no próximo domingo da 25ª edição da Parada pela Diversidade Sexual do Ceará. O evento de festa e luta teve o plano operacional divulgado nesta quarta-feira e ele inclui reforço no efetivo de segurança, no transporte público e no ordenamento do tráfego. A 25ª Parada terá concentração a partir da sala, ocorre às 16 horas e a programação segue com

falas, protestos e atividades artísticas até 22 horas. Em relação à frota de ônibus, 13 veículos saindo dos terminais reforçarão o deslocamento até o local do evento a partir das 14 horas e seguindo até 1 hora da manhã da segunda-feira.

0: Governo do Estado e da Prefeitura de Fortaleza. João Gabriel Tres para Verdinha FM 92.5.
1: A Assembleia Legislativa do Ceará prorrogou as inscrições para o concurso público, que oferece 200 vagas imediatas e outras 400 para cadastro de reserva. Os interessados agora têm até o dia 13 de julho para realizar a inscrição. As oportunidades são para os cargos de analista legislativo de nível superior e técnico legislativo de nível médio. Os salários chegam a R$ 6.126 para analistas e pouco mais de R$ 3.000 para técnicos. As inscrições devem ser feitas no site da banca, o IDECAM. A taxa é de R$ 97 para os cargos de nível médio e de R$ 137 para os cargos de nível superior. As provas estão previstas para o dia 16 de agosto e serão aplicadas em 14 municípios cearenses, incluindo Fortaleza, Sobral, Juazeiro do Norte, Quixadá e Crateús. Um levantamento do Instituto Brasileiro de Geografia e Estatística, o IBGE, aponta que a diferença salarial entre homens e mulheres ainda existe no mercado de trabalho brasileiro, mas apresenta variações de acordo com o tipo de organização. A Tainá Martinez traz os detalhes.
2: Os dados do Cadastro Central de Empresas mostram que, em 2024, os homens receberam, em média, cerca de R$ 4.200 por mês, enquanto que as mulheres ganharam aproximadamente R$ 3.900. Na média nacional, a remuneração feminina correspondeu a 85,8% do salário masculino. A menor diferença apareceu nas entidades sem fins lucrativos, como organizações sociais, fundações e associações. Nesses locais, as mulheres receberam 95,3% do valor pago aos homens. Já nas empresas privadas, a desigualdade foi maior. As mulheres receberam pouco mais de 78% da remuneração masculina. Na administração pública, o percentual ficou em 82%. Segundo o IBGE, fatores como a menor presença feminina em cargos de liderança e impactos relacionados à maternidade ajudam a explicar parte dessa diferença. A Lei de Igualdade Salarial, em vigor desde 2023, determina que homens e mulheres devem receber o mesmo salário quando exercem a mesma função. O estudo analisou mais de 10 milhões de empresas e organizações ativas no Brasil em 2024. Tainá Martinez para a Verdinha FM 92.5.
1: Mais notícias a qualquer momento. Elisiane Correia para a Verdinha FM 92.5.

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Rádio Verdinha FM 92.5, bom dia. Orose, mais 18 açudes do Ceará continuam sangrando após o fim da

0: médicos mostram que 19 açudes permanecem sangrando no Ceará no início desta semana, entre eles o Oroz, segundo o maior reservatório do estado. O fenômeno ocorre quando o açude atinge 100% da capacidade e o excesso de água passa a verter pelo sangradouro. A permanência das sangrias acontece após uma quadra chuvosa considerada dentro da média pela Fundação Cearense de Meteorologia e Recursos Hídricos. O bom desempenho das chuvas se refletiu no acúmulo de águas nos reservatórios. Segundo a COGER, os açudes monitorados receberam aporte de 6,95 bilhões de metros cúbicos em 2026, o terceiro melhor resultado da última década. Ao fim da quadra chuvosa, o estado acumulava 53,82% da capacidade total de armazenamento. A distribuição dos 19 reservatórios que seguem vertendo mostra uma forte concentração nas regiões norte e metropolitana do Ceará. A bacia metropolitana lidera o número de reservatórios sangrando, com 6 açudes. Logo em seguida, aparece a bacia do Coreaú, no norte do estado, com 5 açudes sangrando. Somando os 19 açudes vertendo, ao todo, 50 reservatórios já sangraram em algum momento neste ano. No entanto, os outros 31 já retornaram a volumes menores, segundo a resenha diária da COGER. Atualmente, conforme o órgão, mais 39 açudes estão acima de 90% da capacidade.
1: A fabricação de produtos alimentícios foi a atividade industrial que mais gerou empregos no Brasil em 2024. Segundo dados divulgados pelo Instituto Brasileiro de Geografia e Estatística, o setor empregou cerca de 2 milhões e 100 mil pessoas, liderando o ranking da indústria nacional. Ao todo, a indústria brasileira ocupou 8 milhões e 700 mil trabalhadores em mais de 358 mil empresas. A receita bruta do setor chegou a 8 trilhões e 800 bilhões de reais. O levantamento mostra ainda que a fabricação de alimentos respondeu por 23% da receita líquida de vendas da indústria de transformação, reforçando a importância da cadeia produtiva que vai do campo até a produção de alimentos industrializados. De acordo com o IBGE, a atividade se destacou também em nível regional. Em 18 das 27 unidades da federação, a fabricação de produtos alimentícios foi a principal responsável pela geração de riqueza industrial. O governo federal renovou a cota para importação de carros elétricos semimontados e desmontados, sem cobrança de imposto de importação. A medida entra em vigor no dia 1º de julho e terá validade de 6 meses, com limite de 463 milhões de dólares em importações. A decisão busca garantir preços mais acessíveis aos consumidores e ampliar a oferta de veículos elétricos no mercado brasileiro. Pelas regras aprovadas, veículos montados ou semimontados no país poderão ser importados dentro da cota estabelecida sem pagamento do tributo. A medida, no entanto, provocou reação das montadoras instaladas no Brasil. A Associação Nacional dos Fabricantes de Veículos Automotores afirmou que a decisão prejudica a indústria nacional, os trabalhadores e o setor de autopeças. O governo rebate as críticas e afirma que continua adotando políticas de incentivo à produção nacional, destacando os investimentos de fabricantes de veículos elétricos que estão se instalando no país. Mais notícias a qualquer momento. Elisiane Correia para a Verdinha FM 92.5.

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0: Rádio Verdinha FM 92.5, bom dia. A Câmara de Fortaleza aprovou dois importantes projetos para a capital cearense. Bruno Leite é quem traz as informações.
1: A Câmara de Fortaleza aprovou nesta quarta-feira, dia 24, em segunda discussão, o projeto de lei que define as diretrizes orçamentárias para o ano de 2027. A proposta enviada pelo prefeito Evandro Leitão serve como base para a elaboração do orçamento final do município no próximo ano. A previsão de receita total para o município em 2027 é de 17,4 bilhões de reais. Além disso, os vereadores da capital também aprovaram o projeto de lei complementar que enquadra os ocupantes do cargo de assistente de educação infantil na carreira do Magistério Público Municipal. O texto foi enviado pelo prefeito na terça-feira, dia 23, e tramitou no Legislativo em regime de urgência. A matéria altera a legislação municipal para adequação à lei federal sancionada em janeiro deste ano. Para essas e outras informações, acesse editoria.poder do Diário do Nordeste. Bruno Leite para a Verdinha FM.
0: O Tribunal de Contas do Estado apontou irregularidades na convocação de concursados da Funsaúde e pede plano de ação. Nicolas Paulino traz as informações.
2: Um novo relatório técnico do Tribunal de Contas do Estado aponta que o governo do Ceará deixou de ocupar 1.685 vagas surgidas após desistências e exonerações já aprovados no concurso da extinta Funsaúde. Segundo o documento, as vacâncias foram registradas ainda durante o prazo de validade do certame, encerrado em março deste ano. Mesmo assim, o Estado não teria convocado candidatos do cadastro de reserva para substituir os profissionais que saíram. Decisões do Supremo Tribunal Federal e do Supremo Tribunal de Justiça garantem o direito à nomeação quando surgem novas vagas dentro da vigência do concurso. O relatório também aponta a necessidade de mais de 8 mil cargos na Secretaria da Saúde, o equivalente a cerca de 39% do quadro de pessoal. Para suprir essa carência, o Estado mantém contratos com cooperativas médicas e profissionais terceirizados. Diante da situação, o TCE propõe que o governador Elmano de Freitas e a secretária da Saúde, Tânia Coelho, apresentem justificativas ao tribunal. A área técnica também defende que o governo apresente um plano de ação para convocar os aprovados do cadastro de reserva e substituir de forma gradual as contratações precárias por servidores efetivos. Em nota, a Secretaria da Saúde informou que ainda não foi intimado sobre esse documento. A pasta reafirma que cumpriu a lei ao convocar 6 mil aprovados previstos no concurso e sustenta que a contratação de cooperativas para serviços complementares é legítima. Nicolas Paulino para a Verdinha FM 92.5.
0: A prévia da inflação oficial desacelerou pelo segundo mês seguido e fechou junho em 0,41%. O resultado é do Índice Nacional de Preços ao Consumidor Amplo 15, o IPCA 15, divulgado pelo IBGE. Sara de Queiroz tem os detalhes.
3: Em abril, o índice tinha registrado alta de 0,89% e em maio de 0,62%. No acumulado dos últimos 12 meses, a inflação chega a 4,8%. Segundo o IBGE, os grupos que mais pressionaram os preços em junho foram alimentação e bebidas e habitação, responsáveis por cerca de 2/3 desse resultado. A conta de luz foi o item que mais pesou no bolso dos consumidores, com alta de 2,04%. O aumento foi influenciado pela bandeira tarifária amarela, que acrescenta uma cobrança extra na energia elétrica. Entre os alimentos, a alta foi puxada por produtos como batata inglesa, tomate, feijão carioca e cebola. A

Apesar disso, a alimentação dentro de casa subiu menos em junho em comparação com maio. Por outro lado, os combustíveis ajudaram a segurar a inflação, com queda nos preços da gasolina, do etanol e do diesel. O IPCA 15 é considerado

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1: Daniela Delavor. DN Ceará, com Adalberto Barreto.
2: Bora conversar com ele agora. Nós vivemos em um tempo em que se idolatra a velocidade, a ascensão profissional, o enriquecimento, a conquista de reconhecimento social e até o emagrecimento. Tudo precisa ser muito rápido, tudo é para ontem, né? Essa lógica de imediato se infiltrou no cotidiano de tal maneira que o esforço passou a ser visto muitas vezes como atraso. Então é como se o esforço não fosse mais uma parte indispensável de qualquer conquista legítima. Aqui no Brasil, esse fenômeno encontra terreno fértil em uma cultura que romantiza a esperteza. Outro problema que agrava essa questão é o que acontece no ambiente digital, onde promessas fáceis são transformadas em mercadoria. Então, quem conversa com a gente agora sobre tudo isso é o médico, psiquiatra, psicanalista Adalberto Barreto. Bom dia, doutor Adalberto.
3: Bom dia, Daniele. Bom dia, ouvintes da Verdinha e do Bom Dia Nordeste.
2: Quando a gente fala dessa questão do tempo, né, doutor Adalberto, quando a gente fala dessa velocidade cada vez mais idolatrada pelas pessoas, quando as pessoas falam com prazer que eu só chego em casa para dormir, que eu estou correndo contra o tempo, eu estou no meu terceiro turno, eu estou no meu quarto turno. Até que ponto isso é saudável para quem vive nessa loucura ou para quem faz de conta que vive?
3: A grande pergunta é, eu trabalho para viver ou eu vivo para trabalhar? Né? É a questão do atalho, tudo tem um preço na vida. E hoje, como há esse imediatismo, essa velocidade, as pessoas querem ter tudo pronto. Até eu acho engraçada a maneira das pessoas, dos ricos, se vestirem. Né? Vestem roupas de trabalhador, rasgada, costurada, dá a impressão que são trabalhadores e é pessoas que nunca trabalharam nada, né? Então, hoje é uma espécie da gente querer imitar para chegar, talvez, a ser aceito, ser considerado. Então, esses atalhos é que são o problema. Por exemplo, eu quero ganhar tempo. Esse ganhar tempo, no trânsito, significa uma barruada, você pagar passar no sinal vermelho e ter despesas depois, né? Então, esses atalhos é que são questionados hoje. Por que a gente está querendo ganhar tempo? Tem coisa que você não pode ganhar tempo. Uma amizade de 30 anos precisa de 30 anos. Não pode ser feito uma amizade de 30 anos em 3 dias. Né? E quando isso é no campo profissional, os falsos médicos, os falsos enfermeiros, como é que essas pessoas adquirem? Quer dizer, por um atalho, compram um diploma e põem a vida do outro em risco. Porque ele não fez a formação, ele não passou pelo que precisa passar. E ele vai prejudicar outras pessoas. Então, hoje nós vemos, e na cultura brasileira, é o jeitinho do atalho. Isso no campo político é terrível. A gente vê um cara entra na política, ele é pobre, de repente o homem enriquece, compra casas, compra isso, e ainda tem um discurso de que é honesto, de que ele é isso, que ladrão é o outro. Quer dizer, eu acho que essa é a questão que permeia não só o emagrecimento, você quer emagrecer da noite para o dia, você quer fazer uma cirurgia para poder ficar bonita ou ficar daquele jeito, sem pagar o preço. Quer dizer, uma pessoa que é obesa, antes dele fazer a cirurgia, é melhor ele se programar, fazer um controle alimentar, exercitar-se, porque se ele faz aquela cirurgia para poder emagrecer de uma hora para outra, sem nenhum esforço, é um risco que ele corre, porque a vontade de comer vai ser a mesma, o estômago é bem miudinho e ele vai querer comer e vai terminar criando outros problemas. Então, esses atalhos na vida individual, na vida social, na vida profissional e na vida política, é que existe muito essas pessoas e a gente precisa estar atento quando vai a um médico, quando vai a um profissional e quando vai votar num político para olhar se ele é honesto mesmo. Não basta olhar só o discurso ou ouvir, não. Veja se é consequente, seja como São Tomé, bote o dedo na chaga para saber se é verdade ou não.
2: O senhor falou aí do trânsito, fez essa analogia ao trânsito, a ultrapassar

o semáforo, né, a tentar correr contra o tempo. E aí eu fiquei pensando que o que pode acontecer no trânsito de você tentar ganhar um tempo pequeno, mas achando que vai ser vantajoso, isso pode acontecer na vida também, porque se no trânsito a

0: você 10 batentes, você bota um pé em cada batente.
1: E não tentar escalar um...
0: Escalar 3, 4, que você risca de cair. Porque quando compromete só você, não tem problema, porque você paga aquilo dali. Mas quando compromete os outros?
1: É.
0: Por exemplo, você vai fazer um vestibular para a medicina, que é mais solicitado, aí você paga alguém para fazer para você. Como é que você vai ser um profissional competente? No dia que você for fazer uma cirurgia, será que essas mortes que tem aí de pessoas que vão fazer procedimento terminam morrendo porque essa pessoa fez atalhos, não é? É essa questão dos atalhos, precisa de tempo, não é? É como na relação amorosa. Como é que você vai casar com a criatura que você conheceu ontem, numa balada, já está falando em day after, em casamento? Tem que viver um pouco, tem que namorar, conversar, conhecer, para saber se vale ou não vale a pena. Aqui é a mesma coisa a profissão. Eu vou fazer, quando eu escolhi medicina para fazer, eu não tinha muita noção, eu não gostava de sangue. Quando eu via sangue, eu não gostava, não. Eu digo, não, mas eu vou começar. Se eu não gostar, eu mudo. No começo, quando eu fui fazer a aula de anatomia, aqueles cadáveres, eu não olhava para a cara, que eu ficava com aquela imagem na minha cara, né? Do cadáver ali, a gente dissecando, cortando, eu cobria a cara. Depois de um mês, a gente já estava olhando, já estava brincando, já estava conversando. Aí eu fui, aos poucos, e como eu também evito e não gosto de sangue, eu digo, eu vou escolher dentro da medicina uma profissão que eu seja médico, mas eu que não mexa com sangue. Aí veio a psiquiatria, porque eu já estava, na época, trabalhando, fazendo um trabalho social, e muitas pessoas vinham conversar comigo sobre os problemas pessoais dele. Aí eu disse, sabe uma coisa? Eu vou ficar na psiquiatria, que não mexe com sangue, e é uma coisa que eu gosto, que eu já estou nela. Então, eu acho que as nossas escolhas, elas não, ninguém pode fazer atalho, tem que passar pelas etapas, passo a passo, até chegar lá onde você chegar. Se você pula, você pode escorregar e machucar você e quem está por perto.
1: É como eu escutei minha mãe falar, minha avó também, preciso comer 1 quilo de sal, né, para a gente saber o processo, conhecer o outro. E a gente vê, e a gente vê muito nas redes sociais hoje, como o senhor disse, as pessoas queimando essas etapas e pulando esses processos, né? Então, assim, não convive, não conhece, aí nem se vê pessoalmente, não vê como é que é o dia a dia. Quando se vê pessoalmente, já é para casar, já é para morar junto. É.
0: E tem uma questão também da honestidade, né? Dos valores, né? A gente vê, vez por outra, sai nas redes sociais pessoas que deixaram dentro de um táxi uma quantia de dinheiro importante. Outras pessoas que, sem querer, passam um pix com uma quantia muito forte para outra e a outra pessoa devolve. Aí isso vira notícia nacional. Quer dizer, é como se fosse a exceção, que hoje
1: fazer
0: é quase uma exceção.
1: Certo, fazer o certo é como que fosse a grande notícia.
0: É,
1: né?
0: A grande notícia é uma exceção. Quer dizer, ainda existem pessoas dessa natureza que encontram o dinheiro, encontram alguma coisa e vai devolver, não gasta, nem abre para tirar. É. Eu acho isso admirável e isso mostra que essa honestidade, sobretudo nos nossos homens públicos, nos políticos, nós estamos num ano eleitoral e é importante a gente pensar nisso. Na hora da escolha do teu voto, do teu candidato, olha a vida dessa criatura. Faz a diferença entre a palavra, o discurso e a prática. Eu posso dizer que eu sou honesto e eu me enriquecer da noite para o dia sem poder justificar o meu dinheiro. Então, isso é desonestidade e a gente pode punir essas pessoas não votando nelas.
1: A gente tem aqui a participação dos nossos ouvintes no nosso WhatsApp. Então, quem quiser também participar, é só mandar mensagem aqui para a gente. Esse ouvinte diz o seguinte, que é o Walter, lá da Cidade 2000. Me lembra de uma frase de um cliente meu, quando ele me viu agoniado, com o horário apertado, aí o meu cliente disse, vá devagar que você chega mais rápido.
0: É verdade.
1: E é isso, né?
0: Nem sempre a melhor distância entre dois pontos é uma reta. É a mais curta, mas às vezes você tem que fazer como fazem os rios, para chegar ao oceano e tem que contornar as montanhas. Então essa história de querer queimar a etapa tem muito a ver também, Daniela, com a educação. Você educa seu filho a esperar. Eu quero comer, calma, meu filho. Tem até o ditado de quem se avexa, come cru.
1: É.
0: Né? Quer dizer, você quer? Não, tem que esperar. Mas está quente, deixa esfriar. Então, se eu, na minha educação, desde pequeno, eu não fui ensinado a esperar, a ter paciência, a não ultrapassar certas coisas, costume de casa vai à praça. Então, é importante, tem a ver com a educação. Eduque seu filho para esperar. Aí eu quero agora. Não, você vai esperar. Pô, eu não quero mais. Então você não vai querer quando você quiser.

0: você me pede, a comida está ali. Então, que os pais aprendam e consigam impor limites e educar também os filhos a esperar o não é justo. Nessas corridas, muitas vezes não tem, a gente vê no interior, corridas de bicicleta ou corrida a pé, de repente tem umas pessoas que pegam uns atalhos, pegam um carro, aí corre para colar. Quer dizer, não faça isso, porque você pode num jogo, fazer isso no jogo é uma coisa engraçada, daqui a pouco vira rotina. Você vai querer fazer um curso técnico onde você risca de morrer levando um choque, você vai dar uma de eletricista sem ter feito o curso básico, você risca de morrer ou matar pessoas que estão perto de você.
1: É. Aí a gente tem aqui uma pergunta. Nosso ouvinte pergunta o seguinte: essa cultura dos atalhos, ela representa só um desvio mesmo, moral, individual, ou revela algo por trás, uma crise estrutural de valores na sociedade brasileira?
0: Eu acho que tem a ver com a educação, são valores existenciais, educacionais, né? De você. Eu me lembro meu avô, pai da minha mãe, quando ele, a gente andava, que ele encontrava uma moeda ou um relógio, uma coisa assim, ele pegava com a varinha, levantava assim e dizia: de quem é isso aqui? De quem é? Quem foi que perdeu? Eu vou deixar aqui nessa pedrinha, porque já vem atrás.
1: Seu avô fazia isso aonde?
0: No interior. No interior do Canindé. Ah, no Canindé. Cidade de Canindé. Ele era quem levava nos correios, era em mula. Ele levava no
1: as encomendas, era?
0: É, os correios na época, ele era aquele que caminhava a serra todinha, de Baturité, fazendo, era seu Zé Caruca. Ele tinha isso, cada vez que ele encontrava uma coisa, a gente estava com ele, não é seu, não pegue, vamos deixar aqui. Ele anunciava e dizia: eu vou deixar em tal canto, quem for o dono vem atrás. Ele nem se dava o direito de levar achando ou desejando que o outro não aparecesse para ele ficar. Quer dizer, são essas coisas. O meu pai, por exemplo, na época, meu pai trabalhava no DENOX, Departamento Nacional de Obras contra Secas. Ele era o zelador de açudes, algum deles, um general Sampaio. Ele trabalhou muito tempo, a gente passava 2-3 anos numa cidade e no outro. E numa dessas secas muito grande, e quando vinha, o pessoal chamava, lá vinham os caçacos, né? Porque eles fediam tanto, tudo querendo comer, chegava lá para trabalhar, e meu pai tinha lista, é quem inscrevia no DENOX. E uma vez, um dos chefes dele, que era do DENOX, disse: Ercílio, o senhor tem 11 filhos, bote cada um como sendo uma pessoa dessa para se beneficiar da cor do governo federal, porque vinha uma ajuda para a família, para cada filho tinha que ter tanto. O senhor tem 11 filhos, bote. Ele dizia: não, eu não quero que homem nenhum pegue. Qual é a moral que eu vou ter se eu estou dirigindo aqui e eu tenho rabo de palha? Como é que eu vou exigir que o outro seja honesto se eu mesmo não estou sendo honesto? Na época eu era criança, eu olhava e dizia assim: papai devia ter feito isso, porque ganhava um dinheirinho, a gente melhorava, comprava alguma coisa. Depois é que a gente vai entender. Que ele dizia: eu não quero que homem nenhum pegue nas minhas mãos. Se eu vou exigir dos outros, eu primeiro tenho que exigir de mim mesmo. Então, a gente vê isso no sertão aqui do Ceará, do Nordeste, esses valores que ainda são vivos e muito fortes, que as pessoas se agarram nele, é isso que é importante, não é?
1: E você teve muito isso, porque você já compartilhou com a gente tantos valores que a sua família passou, aquele da sua mãe, que eu nunca esqueci, quando você estava pequenininho, num aterro lá em Canindé, procurando, aí você estava procurando, sujando lá a sua mãozinha, e a sua mãe: o que você está procurando, meu filho? Eu estou procurando dinheiro, não é uma carteira cheia de dinheiro.
0: Deixa eu ver se eu acho uma carteira cheia de dinheiro, né? E ela, limpando as minhas mãos, diz: meu filho, para você achar uma carteira cheia de dinheiro, alguém precisa ter perdido. Nunca faça a sua alegria em cima da tristeza de ninguém.
1: Incrível.
0: Claro que eu não entendi, eu era pequeno. Eu dizia: mamãe, pois não quero mais achar, não. E ficou por ali. Mas quando eu comecei a fazer filosofia e fazer essas reflexões, eu digo: olha, ali a minha mãe estava me ensinando os valores. Ela era muito católica, sim, muito cristã. Esses são os valores. Então, educar, evangelizar, não é fazer medo, o inferno, isso é pecado, isso é isso. É ao contrário, é imprimir na gente valores que são eternos. Ela já se foi, mas ficou isso para mim. Hoje, quando eu estou tendo sucesso em uma das minhas atividades, de vez em quando eu paro, eu vejo se aquilo está trazendo infelicidade ou tristeza para alguém. Se não está, eu continuo alegre, celebrando, mas eu fico sempre atento para ver se a minha alegria ou o meu sucesso não está sendo em detrimento de alguém.

0: Eu acho que isso é um valor que nutre a gente, que deixa a gente seguro diante das tempestades que vêm da vida. Mas se você está inseguro, como é que eu posso exigir do outro se eu mesmo não cumpro a mim mesmo?
1: Isso me lembra muito, a gente já conversou sobre isso, e quando a gente fala sobre isso, vem essa frase na minha cabeça, daquela do que eu escutei de uma pessoa, falando sobre traição, né? E aí ela foi colocada numa situação onde ela não sabia que existia um relacionamento. Quando ela descobriu, ela disse: aonde uma mulher sai chorando, a outra não fica sorrindo. E isso independente de mulher, o ser humano, né? Como você disse.
0: Da empatia, né?
1: É, uma mulher saiu chorando por conta de uma traição. A outra estava naquela situação ali sorrindo, feliz. Mas descobriu que a outra saiu chorando. Também ela não fica. É. E é por aí. Tem aqui o Célio falando sobre questão da honestidade, né? Ele dizendo que encontrou num terminal lá da Parangaba uma carteira que tinha dinheiro, cartão de crédito, contas. Aí tinha um telefone de uma senhora. Ele ligou e devolveu. Aí tem aqui uma pergunta para você. Doutor Adalberto, utilizar atalhos na vida é o mesmo que utilizar a lei, como diz no ditado, a lei de Gerson, né? Levar vantagem em tudo?
0: Sim, em certa parte é. É essa do jeitinho brasileiro. Nós damos um jeitinho? Nós damos um jeito. Tem aquele ditado que diz: aos amigos tudo, ao inimigo a lei. Né? Você exige de uns. Eu acho que a coerência tem que ser primeiro de mim comigo mesmo. Né? Como é que eu posso exigir de você se eu não exijo de mim? Como é que eu posso sacudir a pedras e condenar você se eu mesmo sou um pecador e eu tenho... Então é essa consciência que eu não posso ser juiz do outro ou destruir alguém como se eu fosse juiz do outro. Então a gente tem que ter muito cuidado e essa honestidade. Você recentemente, acho que é um mês passado, eu fui com o meu caseiro, que ele estava com um dinheiro lá, parece que era quase 8, era 10 mil, que tinha feito um negócio lá no terreno dele, estava no carro. E nós fomos buscar um estrume lá no centro, e quando abriu a porta, o pacote de dinheiro de 8 mil caiu e ninguém viu. Quando a gente foi chegando em casa, que eles, o dinheiro, vixe, então foi lá, caiu lá no meio, onde nós fomos. Tinha uns pés de ata, a gente desceu para pegar esses pés de ata, umas atas que estavam maduras. A gente chegou lá, não estava mais. Alguém passou e pegou. Aí a gente foi na casa do cara que é o responsável, perguntamos: passou alguém aqui? Porque a gente passou faz meia hora. Aí ele disse: passou uma pessoa, e inclusive me perguntou: passou alguém aqui? Eu não entendi porque ele me fez a pergunta. Eu disse: não, é porque foi perdido um dinheiro lá. Aí ele disse: ah, então, por isso que ele me fez essa pergunta, se alguém teria passado lá. Nós telefonamos para ele e disse: eu achei, está aqui, venha buscar a nossa casa. Eu achei aquilo, fiquei dizendo: olha, você vê, ainda tem gente honesta hoje. Ele podia ter ficado com esses 8 mil reais, que para ele seria talvez o que... Sim. Ele não ganha nem um ano, mas o quem perdeu iria ficar muito triste. Mas ele foi, e eu fui com ele lá na casa. Quando chegamos lá, ele entregou, disse: está aí, pode contar. Não. E a gente quis dar algum dinheiro a ele, ele nem quis aceitar. Não é meu. Eu ia saber, ia já me informar de quem era. Quer dizer, de que legal a gente ver ainda pessoas honestas que são capazes de não querer ganhar um atalho. Porque ele poderia ficar com esses 8 ou 10 mil reais e dizer: não, eu não vi, eu achei. Não tem até o ditado que diz: achado não é roubado, então se eu achei é meu. Não. Então é importante num momento do Brasil que a gente está vivendo isso, vejam a honestidade como um valor. Vamos escolher os nossos governantes olhando se eles são honestos. Cuidado com as palavras, eu posso ter um discurso de honesto e uma prática de ladrão.
1: Inclusive tem um comentário aqui para o senhor, que é a pergunta do ouvinte, que ele fala o seguinte: como não está assinado, eu não vou identificar. Ele pergunta o seguinte, ele assinou André, do Trairi. Doutor Adalberto, nos dias de hoje, nós estamos nessa correria, nesse frenesi de sempre querer chegar, passando por cima de pau e pedra, e as pessoas, elas não têm o mínimo de consciência sobre a lei de causa e efeito. O que que o senhor tem a dizer sobre essa questão de causa e efeito e que o que aqui se planta, né, a gente colhe? Então a gente encerra com essa

0: participação do ouvinte.
1: É, parece que a vida tem a sua justiça, né? Essa lei do se você fez, você paga. E nem é na outra vida, não, é nessa mesmo. Pode até pagar na outra, mas começa nessa. Essa consciência que é a questão da justiça. O que é meu, o que é seu. Eu não posso lhe enganar, ou lhe enrolar, ou fazer isso, ou fazer aquilo, nas tratações, não é? Que você vê essas coisas no cotidiano, mas veja a nível mundial, né? O presidente de um país, só porque ele é mais forte, ele mete a mão, diz como é as coisas, bota isso, bota aquilo, ele não conversa, ele não dialoga, ele não respeita. Talvez seja esse o momento da gente refletir que nas nossas relações, se você é pai ou mãe, eduque seu filho para respeitar. O filho tira um bombom, devolva. Não é seu, vá devolver para a pessoa. As crianças que chegam em casa, às vezes, com um lápis bonito, com uma caneta, né? O pai e a mãe dizem, de quem foi? Não, é de um amiguinho meu. Devolva. Quando for na próxima, você vai ensinando, porque a criança pega, achou bonito, pegou o brinquedo do outro e leva para ele.
0: E vai levar para a vida isso.
1: Vai levar para a vida. E o pai, não, eu achei lá. Meu filho, achou de quem? Se foi lá em escola, alguém não perdeu, você pode ter deixado. São essas pequenas coisas que é importante educar, porque você está educando para a vida. E isso, ninguém rouba, ninguém tira. Isso, e é isso que vai fazer você se levantar no dia que você cair.
0: É, quem sabe assim a gente tem um mundo melhor com essas pessoas educadas dessa forma.
1: Verdade.
0: Está no Diário do Nordeste esse assunto, honestidade em tempos de atalhos e desvios de conduta. Só aí você clicar em colunistas, aí você procura lá da Alberto Barreto, pela ordem alfabética é o primeiro nome, aí você já compartilha esse conteúdo, já pode ler também por lá. A gente se encontra de novo segunda-feira.
1: Segunda-feira, estamos aqui.
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1: No ambiente corporativo, a fofoca é algo bem comum. A conversa na sala do cafezinho com um colega, muitas vezes, acaba se transformando em um momento para falar sobre a vida dos outros funcionários. Situações como essa dizem muito sobre o ambiente de trabalho e sobre os funcionários do local. A fofoca corporativa é um mal que assola muitas organizações e os danos trazidos por esse problema são inúmeros. Então, para os gestores, é fundamental reconhecer o motivo das fofocas. A nossa colunista Delânia Santos, trazendo esse tema agora para a gente conversar sobre esse assunto. Nosso diretor, pois é, já começa, o tema já começa a ficar sensível só na chamada dele, né? Porque o nosso diretor de imagem já disse que o nosso operador tá sendo inspiração para o tema.
2: Eu não recebi nenhum briefing, tá?
1: Adelane, olha, só lhe digo uma coisa. Esse assunto aqui no estúdio, se tu tivesse aqui no estúdio, tu ia sentir que o Assunção já se acusou. Quando eu comecei a chamar, eu já senti a mira aqui pra mim. Quando você vai conversar no cafezinho. Então, assim, E aí, Delânia Santos, me ajude a sair dessa saia justa agora. Assunção, amigo.
2: Assunção, eu prometo pra você que eu não recebi briefing do estúdio. Essa situação que eu trago no texto é uma situação real da Latifa, mas uma coisa eu digo, Dani, por trás de toda fofoca corporativa existe uma motivação e quase nunca ela é inocente. A intenção e o destino dizem muito sobre o que essa fofoca representa e...

0: muitas vezes ela vem para desequilibrar as linhas de poder internamente. É uma ferramenta de gestão e é algo que a gente precisa tratar com muito cuidado. A gente está aqui brincando, mas a fofoca ela pode arruinar uma vida, como foi o caso de Latifa, caso real. Uma pessoa que já foi minha mentorada, passou por tudo isso, e essa fofoca quase arruinou o casamento, a família, a carreira. Isso é algo muito sério.
1: Quando a gente pensa no caso como. Porque uma coisa é a brincadeira, né? Essa sintonia, como eu tava brincando aqui com a Assunção. Porque se não tivesse a sintonia, eu nem brincaria com ele, né? Como o Thiago também foi
0: Claro.
1: nosso diretor de imagens. Então, uma coisa é essa brincadeira que a gente tem dessa sintonia de uma equipe. Outra coisa é como você disse, é um caso real aonde as pessoas fazem por maldade e chega a prejudicar, né? E que pode destruir realmente a carreira da pessoa. Então, nesse caso que você traz no seu texto, Delânia, como é que a pessoa que é a vítima da situação pode se proteger ou perceber que está acontecendo uma fofoca ali no entorno que envolve o nome dessa pessoa? Porque muitas vezes isso é contaminado, as pessoas vão fazendo e vai contaminando os outros colegas. Como é que acontece isso?
0: Nem sempre, Dani, às vezes é possível você ver alguns sinais. As pessoas mudam o comportamento com você, tem um certo burburinho. Quando você passa, as pessoas comentam de alguma forma, ou aquela pessoa que te tratava de uma determinada forma te trata de outra. Então, em algumas situações é possível sim detectar os sinais, em outras não. No caso de Latifa, ela só percebeu, na verdade, porque ela recebeu uma mensagem, ou seja, um conflito nada velado, a pessoa explicitou o que estava pensando e tudo mais. O que ficou velado, na verdade, foi a identidade, por muito tempo. Então, por muito tempo, Latifa recebia essas mensagens, não sabia do que se tratava. E um erro que é muito comum que Latifa cometeu é desconsiderar, ou seja, levar por menos. Não, isso aqui deve ser alguma brincadeira. Quando você recebe uma mensagem como essa, ou você percebe que as pessoas mudam o comportamento com você, ou de alguma forma começam com aquelas brincadeiras sarcásticas, é algo que precisa ser investigado, porque normalmente tem algo por trás disso, tá? E Latifa, ela sempre foi uma pessoa que trabalhou conquistando os seus espaços por mérito. E o jeito dela tratar as pessoas era sempre um jeito muito acolhedor, muito solista, muito educada, e talvez isso tenha confundido, principalmente a pessoa que estava envolvida e mandando essas mensagens, pensando que havia algo entre Latif e o seu liderado. Por fim, o que é que eu quero dizer? Nem sempre os sinais eles são explícitos.
1: Tem
0: E nem
1: uma.
0: sempre a pessoa está em alerta, entendeu, Dani? Às vezes a
1: Sim.
0: pessoa está ali fazendo o seu trabalho e não tem essa preocupação de investigar ou perceber que isso está acontecendo.
1: Sim. A gente tem o nosso WhatsApp, onde as pessoas podem participar, participando dessa nossa conversa, mandando mensagens, um questionamento, né, uma pergunta, inclusive compartilhando. Depoimentos, né? E não precisa se identificar, como é o caso dessa pessoa que escreveu aqui no nosso WhatsApp e que pede para não ser identificado. Então a gente respeita o anonimato, o importante é compartilhar essas histórias. E essa pessoa disse o seguinte, Delânia, disse que no ambiente de trabalho não sabia e não fazia ideia de que era assunto. E com essa história de WhatsApp conectado em computador. Um dos colegas esqueceu o WhatsApp conectado no computador. E ela sentou no computador para mexer em uma outra coisa na máquina e viu o WhatsApp aberto. E aí teve a curiosidade de colocar o nome dela na pesquisa do WhatsApp.
0: Não.
1: E aí tudo que tinha relacionado ao nome dela veio à tona lá no WhatsApp. E ela disse que viu grupos criados com ela sendo foco. E que várias pessoas falando sobre ela. Então, tinha os grupos do trabalho e tinha os subgrupos das pessoas que falavam sobre ela. E assim ela descobriu que ela era falada pelas pessoas. E aí ela pergunta para você o que fazer numa situação como essa? Ela disse que só saiu do computador e ficou com essa informação para ela, mas que ela nunca levou isso adiante, nem procurou saber ou procurar saber alguma explicação. O que que a gente pode dizer para essa pessoa, Delânia? Complicado, hein?
0: Primeiro,

0: essa situação diz mais sobre as pessoas que estão fazendo isso com você, do que de você. Então, a fofoca, eu até inicio o texto falando sobre isso. Ela diz muito mais sobre a pessoa que adota esse tipo de comportamento.
1: É igual
0: E
1: aquele
0: muito.
1: ditado, né? Quando você fala de Pedro, eu sei mais de José do que de Pedro, uma coisa assim, né?
0: Exatamente, Dani. E eu digo isso porque eu também já fui vítima disso. É muito ruim, você se sente desolado, porque. E muitas vezes se coloca na posição de vítima mesmo, porque dói. Quem sofre esse tipo de situação se vê sozinho, muitas vezes envergonhado, porque não sabe como agir, e você realmente vive a dor da decepção com as pessoas que estão envolvidas nesse contexto. Bem, se você é líder, você tem o poder de definir regras claras sobre isso. Em algum momento, nas reuniões de resultado com a equipe, falar para as pessoas que isso é errado e que tipo de punições serão adotadas caso isso aconteça no time. Se você é um colaborador e o seu líder não está envolvido, é interessante você compartilhar isso com o líder para que ele tome providências. O líder está envolvido. É muito importante que você busque o canal oficial da empresa para esse tipo de assunto. É uma ouvidoria? É o RH? Então, buscar esse apoio para que você registre esse fato e não deixe passar. Por quê? Porque e aí está, viu, Dani, o problema desse tipo de comportamento. Como as pessoas ficam com vergonha disso que está acontecendo? E muitas vezes são questões que você não pode provar, ela não pode pegar o computador, abrir a mensagem, eu não sei se ela printou, para dizer que isso aconteceu. E se a empresa não tem a maturidade para tratar esse tipo de situação, e vou mais além, se quem está, quem é de quem está nessa posição que pode resolver, não entende o nível de gravidade desse tipo de situação, então essa pessoa definitivamente está sozinha mesmo, né? Então, sou líder, eu trato, crio regras que sejam claras para esse tipo de situação. Não sou líder, procuro meu líder está envolvido, eu procuro o canal que pode tratar esse tipo de situação. Delania não tem um canal, a empresa não liga para isso. É realmente você. Rever, né, o seu comportamento, quem são essas pessoas, como lidar com elas, ter um pouco mais de cuidado nas coisas que você divide, porque também, Dani, tem aquelas pessoas de bom coração que não acham que isso vai acontecer e abrem sua vida pessoal, as suas dificuldades, para os colegas de trabalho achando que está sendo acolhido, mas na verdade não estão sendo acolhidas, estão sendo miradas, na verdade. Então, ter esse tipo de cuidado. Em quem você confia e no que você divide é importante.
2: Ô, Delânia, os líderes, eles têm que chamar as pessoas, no caso de detectar fofocas graves envolvendo seus liderados. É bom ele chamar para uma conversa aberta, é?
0: Claro, Tom. É muito importante chamar para uma conversa aberta, mas antes disso, ele precisa averiguar todos os dados e todos os fatos. Mas sem especulação. O que é que eu chamo de especulação? É justamente com aquele comportamento. Ei, fulano, tu tá sabendo que Cicrano falou de Cicraninho? Então, na verdade, ele não está checando. Ele está especulando e nessa especulação ele acaba também adotando um comportamento muito alinhado com a fofoca. Então, não vai resolver, tá?
1: Delânia, eu vou te mandar tudo que chegou, porque chegou, tem muita mensagem aqui para você, e aí tem umas tão interessantes que eu acho que já renderia um outro assunto, que é o seu emprego não é a sua segunda casa, nem a sua segunda família. A decisão mais difícil não é sair de um emprego ruim, é sair de um lugar que você amava, porque as lideranças ruins fizeram você perder a vontade e o propósito de estar lá. E tem também aqui, toda empresa tem três tipos de funcionários: o que resolve, o que avisa que tem problema e o que é o problema. E para
0: Perfeito.
1: finalizar, eu não fiquei calada no meu trabalho, eu só entendi que lá tem quem fala a verdade e vira problema, quem questiona é rotulado como difícil, quem bajula vira de confiança.

0: Rapaz, e tem ainda a fofoca por maldade, que um colega de trabalho pensa que é superior perante os outros por querer se destacar, o tempo todo indo para todos.
1: Sim.
0: Porém, muitas vezes, ao fazer isso, não pensa nas consequências futuras do que pode vir e se arrepender, porque é uma coisa muito séria. E aí fica como lição e como castigo. Enfim, são tantas mensagens aqui que eu vou lhe falar e eu lhe passo depois de tudo, que eu acho que fica como sugestão, assim, né, para os próximos temas.
1: Claro, nós precisamos também diferenciar a fofoca de um alerta legítimo, tá?
0: Sim.
1: É, nem toda informação que circula é maldosa. Algumas vezes tem um risco real que precisa ser apurado. Qual é a diferença, então, Delânia? É a intenção e o destino. Que a fofoca, ela é espalhada para entreter, para ferir o outro, para manchar a reputação do outro. E o alerta, você se direciona exatamente para quem pode investigar e para quem pode resolver.
0: Perfeito.
1: Você não solta para qualquer pessoa. Então, discernir isso é importante e tratar mais ainda, porque esse tipo de comportamento corrói o ambiente corporativo.
0: Perfeito, Delânia Santos. Esse assunto você pode acessar lá no Diário do Nordeste, também já está disponível para você. Como lidar com as fofocas no ambiente de trabalho. Reconhecer o motivo de uma fofoca é uma ferramenta de gestão. Aí você acessa, você lê, você compartilha e você, inclusive, sugere assuntos para Delânia lá no Instagram. Delânia, muito obrigada e até a próxima semana.
2: Muito obrigada, hein, Delânia. Bom dia.
1: Quinta e reforçando, mandem sugestões para Delânia Santos DS. Vai ser muito bom ler as suas sugestões, perguntas, enfim. Obrigada, até a próxima semana.
0: Um beijo, Delânia. Valeu, até a Delânia. Próxima semana.
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4: A Agência Nacional de Saúde Suplementar, a ANS, defende que os planos de saúde passem a cobrir a mamografia digital sem restrição de idade ou gênero, desde que haja indicação médica. Atualmente, a cobertura do exame é limitada a mulheres entre 40 e 69 anos. A proposta foi aprovada pela diretoria da agência e está em consulta pública até o próximo dia 11 de julho. Considerada uma tecnologia mais avançada, a mamografia digital é um dos principais exames para a detecção precoce do câncer de mama. Entre as vantagens estão a menor exposição à radiação, menor tempo de compressão da mama e também imagens digitais que facilitam o acompanhamento clínico. Segundo a ANS, não há mais justificativa para manter restrições de idade ou gênero para acesso ao exame. A medida também poderá beneficiar pessoas não binárias e outros pacientes que tenham indicação médica. O Instituto Nacional de Câncer estima que cerca de 73 mil novos casos de câncer de mama aconteçam, né, ou sejam registrados aqui no Brasil por ano. Um dado aí bem alarmante em relação à população brasileira. Minha gente, o apresentador, nosso querido colega João Inácio Júnior, usou as redes sociais de forma diferente aí nos últimos dias. O criador do meme Será Que Eu, né, afirmou que está internado aí para tratar de uma mastoidite bilateral, que é uma doença, inclusive, considerada rara. O médico otorrinolaringologista João Flávio Nogueira conta para a gente o que é essa condição e explica também como funciona aí o tratamento. Vamos acompanhar.
5: A mastoidite, ela é uma infecção que atinge essa porção mastoídea do osso temporal. Esse osso está aqui atrás da orelha da gente. E esse osso, ele é poroso, ele tem pequenas cavidades que tem que estar cheias de ar e que se comunicam com a região que a gente chama de ouvido médio. Quando a infecção desse ouvido médio, especialmente uma otite média, não é tratada adequadamente, as bactérias que estão lá podem se espalhar para a mastoide, provocando uma inflamação ou infecção. E atualmente, as lavagens nasais, principalmente depois de um sinusite com pus e tal no nariz, podem levar essas secreções contaminadas para dentro do ouvido se a lavagem nasal for feita de forma inadequada. Os sintomas mais comuns incluem uma dor intensa atrás da orelha, vermelhidão, um inchaço local, uma febre persistente e às vezes saída de secreção pelo ouvido. Em muitos casos, a orelha pode parecer deslocada assim para frente, como se fosse uma orelha de abano, devido ao edema, ao inchaço aqui nessa

0: região atrás da orelha. Crianças pequenas também podem apresentar irritabilidade, um choro frequente, dificuldade para dormir. A maioria dos casos de mastoidite, como eu falei, ocorre como uma complicação de uma otite média aguda. Mas a mastoidite também pode surgir após infecções crônicas do ouvido, principalmente a otite supurativa crônica ou a otite colesteatomatosa. O colesteatoma é um tumor que pode dar no ouvido, que pode causar infecções locais e essa mastoidite também. Em situações mais raras, pode a mastoidite acontecer depois de um trauma ou depois de algum procedimento na região. O principal fator de risco da mastoidite é quando a infecção não é tratada ou quando é tratada de forma inadequada. Além disso, pacientes que têm um sistema imunológico um pouco mais enfraquecido, pessoas mais idosas, crianças, infecções recorrentes no ouvido, o atraso no diagnóstico e resistência bacteriana podem favorecer a essa complicação mais frequente. O diagnóstico, ele é clínico, eminentemente clínico. Ele começa com um exame otorrinolaringológico, né? O médico examina o ouvido, vê essa região, principalmente essa região aqui atrás da orelha, em busca de sinais característicos da doença. É, mas ele também pode pedir exames complementares, como por exemplo um exame de sangue, um hemograma, que pode ajudar a identificar a presença de infecção. Em casos suspeitos ou casos mais graves, aí a gente tem que pedir uma tomografia computadorizada, que é frequentemente solicitada, para a gente avaliar o comprometimento justamente dessa região, que a gente chama de mastoide, e suas possíveis complicações, né? A mastoidite, ela pode destruir estruturas ósseas da mastoide. Esse osso da mastoide pode ser, a gente chama, comido pela mastoidectomia, pela mastoidite, né? E pode provocar abscessos, permitir que a infecção se espalhe para outras regiões próximas, principalmente, mais severamente, o sistema nervoso central. Em situações mais graves, pode acontecer até uma meningite, né? Mas também pode acontecer infecções cerebrais, trombose de vasos sanguíneos da cabeça e até risco à vida. A infecção, ela pode se espalhar, né? Quando a infecção não é tratada de uma forma adequada ou quando o diagnóstico é tardio, essa infecção, ela pode se estender para os ossos vizinhos e para estruturas intracranianas. Embora essas situações sejam menos frequentes atualmente por conta dos antibióticos, né? E por conta do cuidado médico que a gente tem hoje, as complicações continuam sendo emergências médicas e têm que ser tratadas de uma forma adequada. E esse tratamento geralmente ele envolve antibióticos, muitas vezes que são administrados por via intravenosa. O paciente tem que internar no hospital para ficar fazendo antibiótico na veia, como chama, né? Ah, mas também pode ser necessária a drenagem dessas secreções, desse pus que está acumulado no ouvido. Quando não há melhora clínica ou quando existem complicações, essa cirurgia de drenagem, ela é indicada e é chamada de mastoidectomia. A mastoidectomia remove esse tecido infectado, limpa esse osso da mastoide. Lá a gente lava bastante com soro para que essa infecção, esse pus, possa ser totalmente retirado, removido da mastoide, né? Na maioria dos casos que são tratados precocemente, a recuperação, ela é completa, 100%. Mas quando a infecção é extensa ou o tratamento é tardio, aí podem acontecer sequelas importantes, como a perda auditiva parcial ou perda auditiva total, alterações do equilíbrio, né, em casos mais raros, complicações neurológicas. E alguns sinais merecem atenção imediata quando você tem uma infecção de ouvido. Principalmente febre alta persistente, a piora da dor do ouvido com o passar dos dias e principalmente a vermelhidão ou inchaço aqui nessa região atrás do ouvido. Se também tiver saindo secreção pelo ouvido, a gente chama de otorreia, ou se houver esse deslocamento da orelha para frente, tontura intensa, dor de cabeça muito forte ou sonolência excessiva, esses sintomas podem indicar que a infecção está evoluindo para uma condição muito mais grave e deve ser visto rapidamente por um médico. A mastoidite, resumindo, é uma doença séria, uma condição séria que muitas vezes é negligenciada pelos pacientes e às vezes por alguns médicos não especialistas, né? Mas essa infecção, se for tratada com sucesso, quando diagnosticada precocemente, ela tem 100% de cura. Diante dos sinais de alerta, especialmente depois de uma infecção do ouvido ou de uma sinusite, procure a avaliação com o médico otorrinolaringologista sem demora.
1: A gente continua ainda falando sobre saúde, porque o Dia Mundial de Prevenção de Quedas, celebrado anualmente em 24 de junho, foi instituído pela Organização Mundial da Saúde, OMS, para alertar sobre os riscos e promover a conscientização sobre acidentes, que são uma das principais causas de lesões e também internações, especialmente entre idosos e crianças. Para conversar mais sobre esse assunto, a gente está recebendo aqui no estúdio o médico ortopedista Jonatas Brito. Doutor Jonatas, seja bem-vindo, tudo bem?
2: Prazer falar sobre um assunto tão importante de Organização Mundial da

0: saúde pautou isso como muito impactante, né? Então, as quedas, elas são um problema de saúde mundial. Para você ter noção, 684 mil pessoas morrem anualmente por quedas.
1: É isso, doutor. E aí eu começo, inclusive, aqui a nossa conversa perguntando qual o risco, né? Qual o perigo, na verdade, que uma queda ela acaba oferecendo aí para a saúde do idoso, né? A gente já imagina logo a questão da fratura, né? Inclusive, qual a gravidade que costuma esse tipo de incidente ter, no caso, né, de uma pessoa já com a idade um pouco mais avançada?
0: Sim, com o avançar da idade, os ossos vão ficando fracos. A gente chama isso de osteoporose, que é a chance que a pessoa tem de quebrar o osso quando cai. Então, as quedas levam a esse risco. E aí pode machucar o punho, tornozelo, principalmente o quadril. Nesses, a fratura do quadril é o maior impactante, porque é o que requer cirurgia. E uma cirurgia dessa leva a complicações, leva a um impacto muito grande. E só em cerca de 50% dos idosos que passam por uma fratura do quadril voltam à autonomia e independência de antes da fratura. Isso é muito impactante.
1: Acaba sendo também, né, doutor, e um aspecto importante, muitas vezes a gente observa, assim, alguma pessoa comentar, né, meu parente, meu avô, minha avó, enfim, minha mãe, né, em alguns casos, meu pai, acabou sofrendo uma queda besta e fraturou um determinado osso, né, justamente por isso, já por essa fragilidade, por conta da idade, então uma simples queda, até mesmo ali da própria altura, né, como a gente fala, já pode ser aí algo perigoso, a gente pode assim dizer.
0: Sim, e o osso ele vai ficando fraco de acordo com o passar da idade, mas principalmente com a fraqueza muscular. A partir dos 30 anos, a gente perde 1% da massa muscular por ano. Isso é muito pesado. E para o osso ficar forte, tem que ter o músculo. Quem joga nutriente para dentro do osso é o músculo. Daí a importância do fortalecimento muscular para caso o idoso caia, ele não tenha tanta chance assim de quebrar o osso.
1: E aí, doutor, outro ponto também, né? É a questão da dor, né? Muitas vezes ali um idoso ele sofre uma queda, mas aí ele sente a dor, mas ele não reclama dessa dor para ninguém, fica ali quieto na dele. Isso também oferece um risco, né? Porque muitas vezes mascara um problema ali que pode se tornar grave, né?
0: Sim, no caso de uma queda, se o idoso tiver dor, ele deve procurar assistência médica urgente para não deixar passar uma lesão pequena que pode se agravar ou até uma fratura que precise de cirurgia.
1: E aí, doutor, o que se faz nesse caso? É observar, né? Mesmo que o idoso não relaxe algum tipo de dor, por exemplo, o arroxeamento ali daquela região onde ele teoricamente pode ter batido ou pode ter caído, observar também a cabeça, né? Muitas vezes o idoso não consegue segurar numa queda. É esse tipo de observação que o nosso ouvinte deve ter em relação aos idosos na situação de queda?
0: Sim, a dor é o principal sintoma, mas pode ser o inchaço, a roxidão, o travamento, ou um edema localizado, a limitação de movimento, mas é importante a gente salientar a diferença, sabe, entre osteoporose e artrose. Osteoporose é o osso fraco, é a chance que o idoso tem de quebrar durante uma queda, por exemplo. E artrose é o desgaste da articulação. Eles têm sintomas totalmente diferentes. Por exemplo, a osteoporose, que é o osso fraco, não tem dor. A pessoa pode ter o osso muito fraco e simplesmente não tem dor. Já a artrose, que é o desgaste, esse sim, eles têm dor.
1: E aí, doutor, qual seria, então, a melhor maneira, né, de prevenir esse tipo de situação? Quais cuidados as pessoas devem ter para tentar minimizar essas situações?
0: O melhor tratamento, claro, é não deixar acontecer, que é a prevenção. Prevenção, ela age em duas frentes. Uma, mudando algumas coisas no ambiente do idoso. Por exemplo, uso de corrimão dentro da casa, tirar tapetes, uso de calçados antiderrapantes, ambientes claros. E o principal é no idoso em si, fazendo fortalecimento muscular, ajustando os medicamentos, melhorando a visão do idoso. Alguns têm catarata e não opera, então ele não enxerga direito. E, claro, realmente o fortalecimento muscular é a chave para o idoso não ter fratura ao cair.
1: Então tá aí, minha gente, as informações. A gente conversou aqui com o médico ortopedista, Dr. Jonatas Brito. Mais uma vez, muito obrigado pela sua participação e pelas informações aqui para os nossos ouvintes.
0: Claro, obrigado, Sávio. Obrigado a todos que assistem a Hora da Verdinha. Espero que cuidem dos nossos idosos e fortaleçam com cuidado.
1: Mais uma vez, muito obrigado pela sua participação. A gente ainda continua falando sobre saúde, minha gente, porque um outro caso chamou a atenção nesta semana foi o do apresentador Alex Escobar, da Rede Globo. Ele teve um mal-estar durante uma entrada ao vivo, diretamente lá dos Estados Unidos, comentando aí sobre a Copa do Mundo, né, de futebol masculino. Enquanto ele falava, o jornalista apresentou dificuldade para pronunciar algumas palavras,

0: algumas informações desconexas que já tinham sido faladas anteriormente por ele. Depois do ocorrido, é claro, muita gente estranhou, né, essa participação do Alex Escobar, e aí ele acabou informando, né, juntamente com a Rede Globo, que havia tido um problema, ele passou mal, né, e teve aí o chamado pico de pressão. Para a gente entender o que pode ter causado, né, esse tipo de problema no apresentador, e especialmente as possíveis consequências, né, desse pico de pressão, a gente conversa a partir de agora com o diretor da Sociedade Brasileira de Cardiologia aqui no Ceará, Matheus Feitosa. Matheus, seja bem-vindo, tudo bem?
1: Obrigado pelo convite.
0: Matheus, a gente acompanhou então esse caso aí do Alex Escobar, e essa situação, ela chamou a atenção de muita gente, né? Pela maneira com que ele se apresentou no ar, com essas informações desconexas, dava até para perceber a fala dele como se quisesse de alguma maneira embolar um pouco, né, a língua. Que tipo de situações a gente pode enumerar ou trazer, esclarecer aqui para o nosso ouvinte, que podem aí elevar a pressão arterial a ponto de chegar a essa situação que aconteceu aí com o Alex Escobar?
1: Então, Sábio, eu acredito que ainda está sendo esclarecido o diagnóstico definitivo, porque muito provavelmente ele pode ter até apresentado um princípio de AVC, que a gente chama de ataque isquêmico transitório, um AIT, que ele pode cursar com essas alterações na fala, tontura, uma fraqueza de um lado do corpo, né? Então, assim, o diagnóstico definitivo ainda não ficou muito claro, né, para a gente. Vários diagnósticos, além da pressão alta, podem ter ocasionado esses sintomas que ele apresentou ao vivo.
0: E aí, Matheus, que sintomas, né, podem indicar que a pessoa ela pode estar apresentando um problema, além aí do chamado pico de pressão, né? Justamente esses aí que o Escobar acabou apresentando, ou alguns outros também podem ser observados aí pelas pessoas e também pelos profissionais da saúde?
1: Ótimo, então, as doenças cardiovasculares são as doenças que mais matam no mundo, né? O infarto e o AVC, principalmente aqui no Ceará. Então, as pessoas precisam ficar em alerta para sintomas, né, súbitos, repentinos, de, no caso do infarto, uma dor no meio do peito. Até também teve um caso recente na mídia, numa coletiva de imprensa do treinador e ex-jogador Gago, né, que apresentou um infarto durante a coletiva de imprensa, e ele ficou com um mal-estar, ele fica pálido, com uma suadeira fria e uma dor que ele teve no peito, que esse é o sinal de alarme para o paciente estar apresentando um infarto. E no caso do AVC, que pode ter sido o que o Escobar apresentou, são sintomas de fraqueza de um lado do corpo, de não conseguir levantar o braço, a desvio da rima, né, desvio da boca, ficou com a boca torta, e alteração ou dificuldade de falar, né? Então, são sintomas súbitos que podem ser testados por qualquer pessoa que esteja ao lado de um paciente que apresente esses sintomas.
0: O aspecto do calor, Matheus, pode também influenciar de alguma maneira, e também o estresse, né, do trabalho. A gente sabe que cobrir uma competição tão grandiosa, né, é claro, falar para 1 milhão de pessoas, né, como um profissional da Rede Globo acaba tendo que ter como tarefa, isso tudo pode gerar também esses sintomas, né, alterar a pressão a ponto de realmente chegar ao que aconteceu aí com o Escobar?
1: Com certeza, viu, Sábio? O estilo de vida, ele, um mau estilo de vida, né, ou seja, vocês jornalistas e muitas profissões lidam com a privação de sono, acorda cedo para preparar a pauta, né, para poder toda a pressão que tem durante o trabalho. Então, o estresse, a privação de sono, elas aumentam, sim, a pressão arterial. Então, é um mal silencioso, né? A pessoa que é constantemente ansiosa, estressada, isso cursa, sim, com o aumento da pressão, e esse aumento da pressão, ele precipita um infarto, um AVC, né? Então, qualquer nível de estresse que ele tire daquela zona de controle, e isso muito frequente em trabalhos, que a pessoa é submetida a estresse, isso pode causar, no futuro, um infarto e um AVC, sem contar com outros prejuízos à saúde, como o burnout, que são sintomas de ansiedade, depressão, de a pessoa passar a não ver mais prazer no trabalho decorrente de uma jornada de trabalho excessivo, que é muito comum no mundo moderno, né?
0: Matheus, outro ponto também, vamos falar um pouquinho sobre a questão do monitoramento, né, da pressão. Qual a importância dele, ainda mais que a gente teve recentemente, né, uma alteração em relação ao que é considerado

0: pressão alta. Queria que você explicasse essa mudança e também a importância, né, desse monitoramento, como é que ele deve ser feito.
1: Sávio, é de fundamental importância você trazer essa questão, porque o 12 por 8, 120 por 80, ela, aquela pressão universal que todo mundo procurava, né, nas aferições, seja no consultório, na farmácia, no posto de saúde, onde quer que seja, né? Então a gente sabe que o aparelho eletrônico hoje ele é muito acessível, ele é barato, e dar preferência para o aparelho de braço ao invés do antebraço, né, que ele é mais acurado e dá um nível de pressão arterial mais próximo da realidade, ele pode ser medido em casa, né, sem a presença de um profissional da área de saúde. E o que que acontece? O 12 por 8, 120 por 80 passou a ser denominado nas últimas diretrizes da Sociedade Brasileira de Cardiologia como uma pré-hipertensão. Não quer dizer que você vai precisar tomar remédios, mas é para você ligar um alerta de que se você não mudar o seu estilo de vida, você não passar a comer menos sal, comer mais saudável, vegetais, frutas, se você não passar a fazer atividade física, controlar o seu estresse e a sua ansiedade, você tem um risco aumentado de, no futuro, e pode ser até breve, vir a apresentar uma hipertensão arterial, que já é uma doença bem frequente no mundo, que se você não medir a pressão arterial, ela é uma doença assintomática, você não vai ter nenhum sintoma, e a partir dos níveis de 140 por 90, de 14 por 9, em aferições distintas, você já dá um diagnóstico de hipertensão arterial. E a hipertensão arterial é o fator de risco principalmente associado ao AVC, seja isquêmico, hemorrágico, infarto, dentre outras complicações cardiovasculares. Então é um mal silencioso muito frequente na população e que poucas pessoas conseguem controlar, já que elas não têm uma rotina de ter uma medição dessa pressão arterial, né, e ter o diagnóstico e, consequentemente, o tratamento para tentar reduzir o risco do infarto e do AVC no futuro.
0: Então tá aí, minha gente, as informações. Conversamos aqui com o diretor da Sociedade Brasileira de Cardiologia no Ceará, Matheus Feitosa. Matheus, obrigado, tá, pela sua participação. Obrigado também pelas suas orientações aqui para os nossos queridos ouvintes e telespectadores.
1: Obrigado pelo convite.
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1: Bom dia.
2: Verdinha, a rádio do meu, do nosso coração.
1: Bom dia, madrugador.
2: Daniela, tudo bem? Choveu tudo lá bem? Na tua casa, mulher?
1: Quando eu tava vindo pra cá, caiu uma chuvinha.
2: Pois é, a gente disse que tinha terminado a estação de chuvas, que o El Niño não sei o quê.
1: Ele deve ter feito o curso dele. Rapaz, de meteorologia por correspondência.
2: Não, ele fez uma borracharia.
1: Ah, então foi isso.
2: Foi. Gente, certo, bom dia. Eita, rapaz, o adversário é o Japão. J-A-P-A-L-I-P-ão, Japão. Eu digo assim.
1: Eu assisti ontem, Japão.
2: Eu assisti o jogo, assisti, também assisti. Ao jogo, falando português castiço, como gosta da Rose Espino. Assisti ao jogo, né? E o Brasil tem condição de passar do Japão. O Japão é corredorzinho, mas eles ontem contra a Suécia, eu vi. Ora, se a Suécia quase que ganha do Japão, porque a seleção do Brasil, que tem Neymar Júnior e a família Júnior, Vini Júnior, não pode, hein? Não é não? Vamos lá. Alô, segunda-feira, 14h. Rapaz, não contem comigo às 14h de segunda-feira, porque eu estarei sentadinho, isolado, analisando tudo deste jogo para escrever logo depois da partida. Escrevi aqui para o jornal. Aí quero fazer uma análise completa da vitória brasileira. Homem, não brinque, não antecipa. Eu estou dizendo que o Brasil tem condições de ganhar. Eu não estou dizendo que ele vai ganhar. Eu estou dizendo que ele tem condições de ganhar pela análise que eu fiz ontem vendo o time do Japão jogar. O Brasil tem condições. Qual o perigo do Brasil? Qual o perigo? Vamos nós? Aqui, a marcação brasileira, a defesa brasileira, quando sobe um pouco, se pegar contra-ataque do Japão, não acompanha. O Japão é mais rápido, bem mais. Isso é o perigo. Se o Brasil, porém, também traz o Japão, o contra-ataque brasileiro é mortal. Aqueles meninozinhos velozes ali da frente, Vini Júnior, o meu nome do outro, lá do Vasco da Gama, que eu dou, sou o maior fã dele, velho.
1: Vitor Bezerra. É o Matheus?
2: Não. O Matheus é bom. Matheus, o Rayan. É. Rapaz, pode se preparar também. Alô, Japão! JJPL Pampão, Japão! Eita, quero ver segunda-feira. Segunda-feira é dia de São Pedro. Daniela, tem uma história muito interessante. Copa do Mundo, 1958. No dia 24 de junho de 1958, o Brasil enfrentou.

derrotou a França. E ganhou por 5-2. Pelé fez 3 gols neste jogo. Pelé. Nesse tempo que esse negócio de hat-trick, como é o nome é que vocês dão aí? Né? Tem, faz 3 gols no jogo. Pelé fez 3. Brasil ganhou de 5-2. Em dia de São

0: para ganhar o jogo, ser adversário do Brasil, exatamente no dia de São Pedro, repetindo aquilo que aconteceu em 1958. Aí a Suécia apenas empatou e, portanto, vai ser o adversário do Brasil, o Japão, e não a Suécia, como eu gostaria que fosse. Acho que a Suécia seria melhor para nós. O Japão é mais veloz. Mas, menina, eu vou dizer uma coisa, dá para ganhar. Augusto Assunção, você está otimista, meu filho? Você que é comentarista esportivo, hein? Está otimista. Deixa eu ver a opinião dos meus colegas. Colegas de trabalho lá de cima. Vamos aqui. Alô, alô. Thiago Nobre. Qual é o seu placar? Você acredita no Brasil? Zil, zil, zil. 3-0, porque o Japão não tem um zagueiro que faz gol contra. Pronto, 3-0 é o placar. Thiago Nobre. Eita,
1: não, rapaz. Não, esse aí foi o Cacau.
0: Foi o Cacau? Ai, foi o Cacau que falou aí?
1: Foi. Por que não podia dizer que era o Cacau, não?
0: Ixi, Maria. Então, pronto, tá bom. Então, vocês aí, beleza. Um beijo pra cada um. Vamos ganhar. Vamos ganhar, né? Vamos ganhar.
1: Foi mal, jogo. Cacauzinho.
0: Um abraço. Pronto, passou.
1: Falar em Cacauzinho, ele deu um café aqui pro Assunção. Cafézinho gostoso. Ele traz de casa, é? Eu faço aqui. Rapaz, depois você vai me contar essa receita, viu? Gostei desse café. É café, muito bom. Não, minha filha, tinha chocolate aí dentro, Cacau. Pra fazer jus ao seu nome.
0: Pois é, rapaz, Cacau. Menino banheiro tava lá na Magui.
1: Só. É, tava, é?
0: Tava lá na Magui, disputando comigo o bolo mole.
1: Ixi, Maria, isso é uma briga
0: mas
1: feia.
0: Mas deu pra todo mundo. Bolo mole da Magui, quando chega, rapaz, é ligeirinho, acaba.
1: É, né?
0: E ele ontem chegou lá, foi disputar comigo o bolo mole.
1: Eu não disputo essa briga, eu não entro. É. Só pra dizer, viu, Tom Barros, pra quem tá sintonizado aqui com a gente, cedinho, não deixem de conferir nosso programa hoje, às 8 horas da manhã, logo depois das 8. Aí tem emoção grande rolando por aqui, viu? As histórias que a gente foi conhecer, eu e o Tom saímos do estúdio pra ir na casa de ouvintes e fomos de surpresa na casa desses ouvintes, combinando com os filhos desses ouvintes. Então, Dona Juvênia, seu Osmiro e Nilane Lima são ouvintes lá do Jardim das Oliveiras. E aí a gente fez um tour pelo Jardim das Oliveiras e a gente foi na casa de dois ouvintes, seu Osmiro e dona Juvênia, e depois fomos no trabalho de uma outra ouvinte, que é Nilane Lima, e nós fizemos esse tour. E você vai acompanhar essa nossa visita a essas pessoas, aonde teve muita emoção, depois de 8 horas da manhã. Só lhe digo uma coisa, viu? Tá imperdível. Quando eu fui ver o material pronto, eu me emocionei. Então imagina essas pessoas que estão esperando para ver esse material. Inclusive, a gente vai já conversar com uma dessas pessoas agora, no nosso Bom da Madrugada. É. A gente já vai antecipar, então, uma conversa como essa. Vai ser com a Nilane Lima, que tem uma relação de afeto com a Verdinha, tem uma relação com o avô. Tem toda uma história por trás. E você vai conhecer a história dela hoje, depois de 8 horas, mas a gente vai bater um papo com ela já já.
0: Pois é, eu tô recebendo aqui, rapaz, feliz da vida, alegre. Olha a mensagem que eu tô recebendo. Gabriel, direto dos Estados Unidos, dizendo: bom dia, papai. Coronel, me chama de coronel. Bom dia, coronel. Amém. Não tenho volta definida ainda. Eita, rapaz. Menino tá danado. Então aproveite aí, meu querido Gabriel, nos Estados Unidos. E vamos torcer para dar certo segunda-feira essa vitória brasileira. E vá trabalhando, que ele está lá trabalhando, não é? Profissional, dedicado. Estou muito feliz, extremamente feliz vendo o êxito que ele está alcançando nos trabalhos que tem feito, tanto aqui no Brasil, quanto lá nos Estados Unidos, acompanhando esta Copa do Mundo, não é?
1: Muito vamos bem. Lá começar então?
0: Vamos.
1: Porque hoje começar. Tem Bom da Madrugada. Ah, já,
0: vamos,
1: já.
0: Vamos.
1: Então
0: lá.
1: Cuida.
0: Começando então com o Diário do Nordeste. Vamos lá.
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0: Muito bem. Diário do Nordeste. Aqui é chamado. Ih, travou. Não, abriu. E aí? Pentecoste perde metade dos empregos formais. Em indústrias com fechamento de 4 fábricas. Vixe Maria, rapaz. Fecharam 4 fábricas em Pentecoste, ó. Que coisa. Cidadezinha pequena acabou.

0: emprego da cidade, tudo.
1: Não vi e não vou ver, diz Ciro sobre vídeo de Michele Bolsonaro.
0: Um mês após ganhar na Mega Sena, dono de lotérica em Fortaleza leva prêmio de 1.300.000 reais na Lotofácil. Eita, que bicho de
1: Presidente do Ceará denuncia ataque à filha, que recebeu uma bomba numa caixa de chocolate.
0: É absurdo, é absurdo. Quem é a empresa cearense que produz queijo azul em Quixeramobim?
1: João Inácio atualiza estado de saúde. Tem sido difícil, ele fala.
0: Obras do Agroparque do Eusébio devem começar em 2027. O valor é de 150 milhões.
1: Ronaldo Caiado desconversa sobre apoio a Ciro e diz que terá palanque com o PSD no Ceará.
0: Capitão da PM do Ceará destaca a parada LGBT+, como evento importantíssimo para a defesa dos direitos.
1: Marca britânica de carros vai investir 400 milhões de reais e gerar 600 empregos no Ceará.
0: Polícia prende suspeito no Ceará por troca de material de abuso infantil no Telegram.
1: TCE aponta irregularidades na convocação de concursados do Funsaúde e pede plano de ação.
0: Alex Escobar anuncia saída da cobertura da Copa do Mundo e explica decisão.
1: Virgínia e Vini Júnior reatam namoro em meio à Copa do Mundo.
0: Dois brasileiros estão entre os mortos após terremotos na Venezuela, confirma o Itamaraty.
1: Mendonça, do STF, ordena transferência de Daniel Vorcaro para Papudinha.
0: Como fazer lavagem nasal corretamente? Evite erro que contribuiu para a doença do João Inácio Júnior.
1: Técnica do SAMU é agredida por paciente durante atendimento no Conjunto Palmeiras, em Fortaleza.
0: Polícia Federal cumpre mandados em investigação sobre fraude nas Americanas. Justiça manda bloquear 54 bilhões.
1: O que esperar do DN Business? Um evento que vai debater crescimento, contas públicas, juros e muito mais.
0: Vovozinha no vozão. E impacto midiático pode pesar na decisão do Ceará por contratação.
1: O Ceará anuncia Daniel Paulista como novo técnico.
0: Com contrato até o fim de 2027, Fortaleza oficializa a contratação de Pedro Henrique.
1: Joia da base do Ceará, Kaique Pará é convocado pela Seleção Brasileira Sub-15.
0: Alessi aprova a criação de Departamento de Combate à Lavagem de Dinheiro na Polícia Civil.
1: Topic pega fogo na Avenida Bezerra de Menezes, em Fortaleza, e o trânsito acaba sendo desviado.
0: Advogado condenado por compra de sentença no Ceará é preso em Portugal, mas justiça nega extradição.
1: O que muda para empresas cearenses com a integração das maquininhas de pagamento com o fisco?
0: Viúvo de Isabel Veloso anuncia casamento 5 meses após a morte da influenciadora.
1: Aeroporto de Fortaleza perde competitividade na atração de sul-americanos.
0: 3 filmes cearenses representam o estado em mostra de cinema com foco em preservação audiovisual.
1: René Pessoa retorna para a Câmara de Fortaleza após licença do vereador Soldado Noélio.
0: Polícia indicia suspeito de matar vaqueiro após discussão por prêmio em Quixeramobim. Lula anuncia Tereza Leitão como nova líder do governo no Senado. Pronto, pronto, pronto. Passeamos pelo Diário do Nordeste. Agora vamos dar um giro pelos jornais do Nordeste brasileiro. Começando com o meio norte da cidade de Teresina, no Piauí. A chamada de primeira página do meio norte. Rafael Fonteles promove mais de 1.700 policiais nos 191 anos da Polícia Militar do Piauí. Morre Feliciano Popó, ator que interpretou Zé Leitão no filme Ai Que Vida. São chamadas do meio norte da cidade de Teresina, no Piauí. Agora o Tribuna do Norte da cidade de Natal. Tribuna do Norte diz o seguinte na primeira página. Rio Grande do Norte perde 230 milhões com recursos para a educação por falhas no censo escolar. Frasqueirão é liberado para construir calçadão. É o estádio lá de Natal, no Rio Grande do Norte. América aposta na força da arena para confirmar a vaga. São chamadas do Tribuna do Norte da cidade de Natal.
1: Agora a gente vai saber quais são os destaques do Imparcial. Traz notícia do Imparcial lá de São Luís, no Maranhão. Brasil enfrenta o Japão nessa segunda fase da Copa do Mundo, segunda-feira. Tem ainda mais um destaque do Ministério Público do Maranhão, que denuncia vereador Beto Castro e outras 9 pessoas por desvio de mais de

0: 9 milhões de reais de recursos públicos. Os destaques, então, do Imparcial, de São Luís, no Maranhão.
1: Jornal da Paraíba, Caporã bate recorde de maior pamonha do Brasil, com mais de uma tonelada. Eita, que pamonha grande. Mais de 100 animais são mortos por envenenamento em cidade do sertão da Paraíba desde abril. Que coisa absurda, meu Deus. Menino de 9 anos realiza sonho ao tocar com João Gomes em Santa Luzia. São chamadas do Jornal da Paraíba.
0: Agora a gente vai para o Infonet, que traz notícia de Aracaju, Sergipe. Defesa Civil emite alerta para chuvas moderadas e intensas. Isso vale até hoje, hein, sexta-feira. Vi ainda 3 homens que são presos após tentativas de fraudes numa agência bancária. Aracaju abre mais de 100 novas permissões para táxis adaptados a PCDs. Acidente entre veículo de carga e carro deixou uma pessoa morta na BR-235. Servidor afastado após operação diz que 240 mil reais apreendidos são lícitos. Esses são os destaques de Aracaju, Sergipe.
1: Jornal da Paraíba, idoso é morto a tiros ao tentar proteger a filha de ataque do ex-companheiro. Empreendimentos imobiliários em Porto Pedra são alvo de operação do Ministério Público Federal, chamadas do Jornal da Paraíba.
0: Agora nós vamos para o Diário de Pernambuco. Destaque é o Brasil, que enfrenta o Japão nos 16avos da Copa de 2026, após a definição do Grupo F. Tem ainda 2 brasileiros estão entre vítimas de terremoto na Venezuela. Mais um destaque, a APAC alerta para chuvas moderadas na Zona da Mata e no Grande Recife, destaques do Diário de Pernambuco.
1: Muito bem, Daniela de Lavô, com você.
0: Vamos para a notícia de Salvador, na Bahia. E a gente traz agora os destaques de Salvador, lá do portal A Tarde de Salvador, na Bahia. Brasil e Japão voltam a se encontrar em Copas 20 anos depois do quadrado mágico. Destaque agora do Bahia. Atletas do sub-15 da dupla Bavi são convocados pela seleção brasileira. E um destaque do Vitória. 3 jogadores podem deixar o Vitória para a sequência da temporada. Esses são os destaques do Portal à Tarde de Salvador, na Bahia.
1: Pronto?
0: Foi.
1: Então pronto, vamos lá. Temperatura. Vamos ver a variação da temperatura. Pela madrugada, rapaz, tava frio não, mas choveu. Vamos lá.
2: Previsão do tempo.
1: 26 graus de madrugada, viu? Tá, era quente. Mas caiu para 25 graus, ali por volta de 2h30, 3 horas da manhã. 4 horas estava com 24 graus, um comecinho da chuva, né? E agora 6 horas que vem aí, porque temos 5h18. Ô Augusto Assunção, dá uma olhada aí para mim.
2: 25 graus.
1: Então 8 horas, 25 graus, 10 horas, 28. Ixi, vai dar uma subida maior, 3 pontos, ó. 12 horas, 29, 14 horas, 29, 16 horas, 29. 18 horas com a chegada da noite, 28. 8 horas da noite, 25. 22 horas, cai para 24 graus. Eita, é previsão de uma noitezinha fria aqui. Umidade relativa do ar, 97%. Sol nasce às 5 horas e 39 minutos. Sol se põe às 17 horas e 33 minutos. São 5h19. Vamos?
0: Bora, cuida. A gente já traz muita notícia para você, mas a gente vai pro intervalo agora, porque depois do intervalo tem o nosso querido Bom da Madrugada.
1: Muito bem.
0: Já, já.

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2: Bora pro nosso Bom da Madrugada, porque é sempre um lugar muito especial pra gente conversar, porque a gente é o momento que a gente conversa com quem tá do outro lado, com quem nos dá audiência, com quem nos faz companhia. E hoje é um Bom da Madrugada especial, porque a gente vai conversar com uma pessoa que vocês vão conhecer a história dela, melhor ainda, depois de 8 horas da manhã, porque ela é uma dessas pessoas que a gente foi até o Jardim das Oliveiras. Só que a gente entrou no trabalho dela. Ela é caixa de supermercado, é uma pessoa super atenta às redes sociais, sempre muito presente nas redes sociais. E ela compartilha a rotina, ela compartilha o dia a dia dela, ela compartilha as coisas que ela gosta lá no Instagram dela. Quem me acompanha nas redes sociais, com certeza já viu muitos stories sobre a Nilane Lima. E ela sempre mostra a rotina do trabalho, sempre mostra o que ela está assistindo, o que ela está ouvindo no rádio. E tem um detalhe importante, que a Nilane, ela compartilha também a família dela. Então, quem acompanha ela por lá é bem íntimo de pessoas que estão com ela no dia a dia, como a Eliane, que é a mãe dela, a Tita, que é a tia, a Diana, que é a avó, a Cris, que é a irmã. Então, são pessoas que fazem parte desses personagens que estão fazendo parte da vida dela, assim como os colegas de trabalho, as pessoas que ela sempre conversa, que ela sempre mostra. O avô dela é uma figura super importante, era ouvinte da Verdinha, e há 16 anos ele partiu. E há 16 anos, a Verdinha virou uma lacuna na vida da Nilane e da família. Um acaso feliz do destino fez ela ter esse reencontro com a Verdinha, e aí deu de cara com o Bom Dia Nordeste e desde então está nos acompanhando. Bora conhecer essa ouvinte que depois de 16 anos está de volta e fazendo lembranças do avô, trazendo à tona lembranças do avô num dia como hoje. Bom dia, Nilane.
1: Bom dia, Nilane. Seja bem-vinda.
3: Bom dia, Daniela de Lavô. Bom dia, Tom Barros.
1: Bom dia.
3: Muito bom. Cara, amanheceu o dia com essa emoção, cara.
2: Começar o dia com emoção, que era um papel de você pequena, ouvindo o seu avô escutar a Verdinha, e hoje você está conversando com a Verdinha, e de certa forma trazendo à tona e fazendo homenagem ao teu avô, né, Nilane?
3: Muito, muito. Eu tô de frente aqui de onde ele deixava o rádio dele. E continua, o rádio continua no mesmo local. Há 16 anos ele partiu, é a maior saudade da minha vida, é o meu avô, porque ele era um cara muito gente boa. Meu avô é uma reva. Hoje em dia tem um lance de influenciadores, né? A rede social.

0: conheci a Mostra dos Influenciadores. E lá atrás o meu avô foi o meu maior influenciador. E continua sendo. Porque mesmo ele tendo partido há 16 anos, ele é muito vivo para mim.
1: Porque...
0: Ele é muito vivo na minha mente, na minha lembrança.
1: Pois é, quando a gente... quando alguém deixa de existir de forma presencial, ela continua existindo em energia, né? E você sempre fala muito isso, você sempre traz muito teu avô presente,
0: muito,
1: né? E são 16 anos de ausência física, mas que ele sempre esteve, de alguma forma. E o papel do rádio na vida do teu avô é muito interessante, porque ele acompanhava a Verdinha e a Verdinha volta na tua vida... Através também da imagem do Tom Barros, né? Dessa pessoa que te lembrou também teu avô. E a gente foi até o seu trabalho, porque você é caixa de supermercado e a gente chegou de surpresa. Como é que ficou o coração? Porque as pessoas vão poder acompanhar essa história mais tarde, mas como é que ficou o coração quando você deu de cara com o meu velho maravilhoso?
0: Foi. Lindo.
2: Tudo bem, Lilane? Um abraço para você. Bom
0: Tom
2: dia.
0: Barros, satisfação mais uma vez.
2: Prazer foi nosso.
0: Estar com você.
2: Então,
0: muito.
2: Prazer é nosso. É seu, é nosso aqui da equipe
1: ela
2: também.
1: Ela achava que você era pequenininho.
2: Muita gente. Interessante, viu, Lilane? Interessante. Ah. Muita gente se surpreende com a minha altura. Talvez eu sentadinho aqui, o meu tronco não seja tão.
0: Pode ser.
2: Né? Aí quando as pessoas se encontram, eu não sabia que você era alta assim e tal. Eu digo, não, já fui mais alto, eu já estou envelhecendo, a gente diminui, né? já medi 1,75m, hoje parece que estou com 1,73m, já perdi uns 2 centímetros de altura, né?
0: Depois que vocês foram lá na 10, todo dia, desde então, a galera fala de vocês.
2: É mesmo?
0: Muito marcante, viu, a presença de vocês lá, a visita surpresa. Ontem mesmo atendi um cliente, ontem estava no caixa 10 volumes. E um cliente falou que eu postei tanto nas plataformas, né? E ele viu e ele disse que achou muito massa. E Tom Barros, como é Tom Barros, né? Esse cara, Tom Barros é massa. E falou também da sua altura. Esse cara, Tom Barros é maior do que eu.
2: Me diga uma coisa, Edilane, aquele rapaz que estava lá, e até eu bati uma foto com ele. Ele é surdo, é?
0: Ele tem deficiência.
1: Ele é empacotador, auditiva. Né, Nilane?
0: Ele é empacotador. Ele tem cliente que tem essa dúvida. Ele tem deficiência auditiva, só que não é de nascença.
2: Ah.
0: Se eu não me engano, foi uma catapora que ele teve aos 9 anos, aí atingiu, né, a audição dele.
2: Sim.
0: Só que ele, assim, a gente costuma dizer lá na loja que ele fala mais do que a gente.
1: Nilane, agora me diz uma coisa.
0: Luiz é um cara maravilhoso, viu? Luiz, ele melhora,
2: né?
0: Meus dias. Luiz.
2: Um abraço, Luiz, pra você aí.
1: E é muito isso que você disse, que ele melhora seus dias, é muito fácil. Quando as pessoas te assistem lá nos seus stories, as pessoas percebem que você tem essa importância que você dá ao outro, de dizer e de verbalizar. Então, quando a gente fala o que a gente sente e que a gente fica com a nossa consciência em dia, né? Eu não tô deixando de dizer o que eu sinto pelas
0: com
1: pessoas.
0: Certeza.
1: E você faz muito isso. Então, pro teu avô, nesse tempo que ele esteve na tua vida de forma presencial, você deixou de dizer alguma coisa ou você
0: não.
1: também dizia tudo para ele?
0: Dizia. Tipo assim, a família, né, cada um com seu jeitinho. Eu sempre, desde que me entendo por gente, eu sempre gostei desse lance da psicologia, de falar, de querer entender o outro, de certa forma, numa conversa, resolver certas situações. E eu sempre. É tanto que tinha algumas situações entre, né, com ele e com a minha avó. A minha avó disse assim, vai lá conversar com a Nilane, que a Nilane vai lhe explicar melhor. sempre. Eu tenho, assim, memórias muito lindas com meu avô. De situações de eu conversar com ele um dia antes. Aí ele refletir sobre. Aí no outro dia, assim que eu acordava, minha avó dizia, o teu avô já tá te procurando, ele quer falar contigo. Que ele queria falar a respeito do que a gente conversou no dia anterior.
1: Isso
0: era
1: muito,
0: muito
1: bom.
0: Era um ótimo ouvinte.
1: Pois é, são essas lembranças importantes que a gente vai criando e que a gente vai guardando nos nossos

0: os baúzinhos das nossas gavetas, né?
1: Justo,
0: que aí
1: justa,
0: né? Você abriu essa gaveta agora, 16 anos depois.
1: Foi. Você me ajudou. E detalhe, Marcela de Lima, te dedico esse momento, porque foi a partir de Marcela de Lima.
0: Pois é, foi uns stories que eu gravei com a Marcela.
1: A partir de Marcela de Lima, por conta de uma história dela com Daniela de Lavor, não a conhecia, achei massa a energia de Daniela de Lavor, fui lá, comecei a seguir, fui ver de onde era Daniela de Lavor no Sistema Verdes Mares.
0: Aí deu de cara com a Verdinha.
1: Foi.
0: Nada é por acaso, né?
1: Nada.
0: Agora, nada. O que eu acho muito legal também o teu trabalho é um trabalho onde você também tem muito contato com o público o tempo inteiro, né? Você é caixa de supermercado e uma rotatividade muito grande de gente.
1: Muito.
0: E você tem essa atenção também com as pessoas.
1: Tenho.
0: Quando a gente conversou lá no dia que a gente foi, a gente percebeu, né, Tom?
2: Percebi.
0: O carinho dos colegas por você. Porque eu fiz uma surpresa pra Nilane, que eu até postei lá no meu Instagram, que foi a primeira. A Nilane acompanhando a gente, sempre participando, sempre mandando mensagem. Aí eu resolvi, eu até te mostrei, né, Tom? Resolvi chegar de surpresa no supermercado num domingo, que ela tava lá trabalhando. Botei uma peruca na cabeça, entrei no supermercado de máscara e óculos escuro. E aí entrei como que, assim, eu vou chegar sem ela saber. Quando eu coloquei...
1: No seu passo da mente.
0: Como é que eu vou fazer para a Liliane descobrir que sou eu? Coloquei meu CPF, peguei uma água, coloquei meu CPF lá no caixa, ela perguntou se eu tinha... se eu tinha o aplicativo do supermercado. Aí eu só fiz com a cabeça que sim, para ela não ouvir minha voz. Coloquei meu CPF na maquininha lá, apareceu. Bem-vinda, Daniela de Lavor, porque eu sou cliente. Aí, quando ela olhou pro caixa, ela disse, cara, eu não acredito, não. E aí, foi essa emoção da gente se conhecer pessoalmente. E daí, então, eu falei, agora a minha próxima missão é trazer Tom Barros pra cá. E deu certo.
2: Deu certo, foi muito legal. Muito legal
1: mesmo. Foi lindo.
2: Muito legal.
0: É uma forma também de você estar com teu avô cada vez mais perto, né?
1: Muito. Como eu disse, meu avô é uma das referências da minha vida, se não for a maior, porque era, não porque faleceu, mas ele era um cara muito generoso, muito, não só com os de fora, mas com os de casa também, muito, porque começa em casa.
0: Como era, né, o nome dele, Nilane?
1: José Corrêa.
0: Seu José Corrêa sendo homenageado. Agora, muito. Me diga uma coisa, em relação ao teu trabalho, quando a gente pensa num caixa de supermercado, assim, qual é o maior desafio nesse tempo todo que você é caixa, que você já passou aí nesse dia todo, nesses dias?
1: Acho assim, o operador de supermercado é um grande desafio, porque ele tá ali atendimento ao público em tempo real.
0: É.
1: E assim, tem clientes e clientes, né? Mas assim, a maioria, e você tem que gostar de trabalhar com atendimento ao público. Tem gente que diz assim, ó, a Milani, tu é a única operadora de caixa que gosta da função.
2: Ah.
1: Eu amo, sabe por quê? Não é por conta da função, eu gosto de conversar, eu gosto de atender ao público, eu gosto. E graças a Deus, nesse tempo, sempre fui da área de supermercado. E para trabalhar com o público, tem que gostar muito.
0: Pois
1: eu
0: é.
1: Amo o que eu faço.
0: Pois quem quiser conhecer. Quem quiser conhecer melhor ainda a história da Nilane, da dona Juvênia e do seu Osmiro, essas três histórias a gente vai contar para vocês depois de 8 horas da manhã. E aí vocês vão ver a gente chegando, vão acompanhar eu e o Tom chegando de surpresa na casa desses ouvintes e no trabalho da Nilane. Então, para conhecer essas histórias todas e a gente se emocionar junto depois de 8 horas da manhã. E a gente quer te agradecer, Nilane, por você ser essa madrugadora, sempre atenta, levar adiante aí o legado do seu avô, através tanto do exemplo que ele te deixou, mas também da paixão pelo rádio. Muito obrigada, viu?
2: Um abraço, hein, Nilane? Foi um prazer.
1: Muito obrigada, muito obrigada. Muito obrigada a todos vocês aí da Verdinha, a turma toda, viu?
2: Obrigado.
1: E quero me agradecer ao meu gerente, seu Vidal, que dedica esse momento.
0: Seu Vidal, outro ouvinte,
1: Carol,
0: querido.
1: Que dedico.
0: Um beijo para ele, pro seu Valeu. Vidal, pra Sol, pra todo mundo lá, o menino das frutas, né?

0: Francisco, meu presidente.
1: Menina, é muita gente bacana lá na loja 10. Um beijo pra vocês todos. Obrigada,
2: valeu,
1: Nilane.
0: Muito obrigada. Tchau, tchau.
1: Tchau.
0: Um abraço.
2: 5 horas e 35 minutos.
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1: Uma marca britânica de carros vai aplicar R$400 milhões no polo automotivo do Ceará. Quem vai trazer todos os detalhes é Paloma Vargas.
4: A chegada da MG Motor ao polo automotivo de Horizonte foi oficializada nesta quinta-feira, 25 de junho, no Palácio da Abolição. O aporte de R$400 milhões realizado em parceria com a Comexport deve gerar 600 empregos diretos no estado. A partir de outubro deste ano, a planta cearense, que é a primeira da marca na América do Sul, começará a montar dois modelos 100% elétricos. O hatch MG4 Urban, veículo de entrada da marca, e o SUV de maior potência MGS5. O MG4 Urban, inclusive, já demonstra potencial de mercado. O primeiro lote importado para o Ceará foi totalmente vendido pelo preço inicial de R$ 129 mil. Segundo a administração do polo automotivo do Ceará, a expectativa é alta, já que mais de 90% da força de trabalho empregada é de cearenses qualificados. Com a chegada da MG, o polo de Horizonte, que já conta com operações da General Motors, se torna oficialmente o primeiro modelo multimarcas do Brasil e posiciona o Ceará estrategicamente na nova fase da indústria automotiva nacional. Paloma Vargas para Verdinha, FM 92.5 e TV Diário.
2: O Ministério da Justiça e Segurança Pública realizou a primeira ação do grupo que irá monitorar violência contra jornalistas e comunicadores nas eleições. A iniciativa vai analisar casos e padrões de violência contra profissionais da imprensa durante todo o período eleitoral. A ideia é formular recomendações voltadas ao fortalecimento da proteção e da liberdade de imprensa no contexto das eleições gerais de 2026. O grupo terá a missão de produzir diagnósticos, sistematizar informações sobre ocorrências e elaborar recomendações institucionais para prevenir, mitigar e encaminhar casos de violência física, digital, judicial e simbólica relacionados à cobertura eleitoral. O observatório foi criado em 2023 para monitorar casos de violência contra jornalistas e comunicadores sociais, apoiar investigações, produzir dados e sugerir políticas públicas voltadas a garantir o exercício da atividade jornalística. O colegiado reúne representantes do governo federal e da sociedade civil em uma atuação conjunta de prevenção e enfrentamento às violências contra profissionais da comunicação.
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2: Autoridades da Venezuela seguem na busca por sobreviventes do grande terremoto que atingiu a capital Caracas e regiões próximas à cidade de La Guardia. Epicentro do terremoto, cerca de 200 pessoas morreram e outras centenas ficaram feridas. Sávio Manfredini traz esse e outros destaques internacionais no Minuto Mundo.
5: Mais de 500 equipes de emergência estão trabalhando para tirar sobreviventes dos escombros na capital Caracas e em cidades próximas ao epicentro do terremoto na província de El Guayabo. Dois terremotos de magnitude 7,2 e 7,5 na escala Richter atingiram o país e provocaram pelo menos 20 réplicas nas horas seguintes, segundo o governo venezuelano. Prédios e casas desabaram na capital Caracas e em outras cidades. Os tremores também foram sentidos em cidades da região norte do Brasil. A presidente da Venezuela, Delcy Rodrigues, decretou o estado de emergência. Durante o pronunciamento, nesta quinta-feira, ela agradeceu a ajuda da comunidade internacional e anunciou que os primeiros socorristas estrangeiros devem chegar ao território venezuelano até esta sexta-feira. A ONU e chefes de estados de diversos países pelo mundo têm se mobilizado e ofereceram auxílio aos venezuelanos. O chefe do escritório da ONU para a coordenação de assuntos humanitários, Tom Fletcher, afirmou que a ajuda humanitária à Venezuela requer um esforço em massa e coletivo dos outros países.

0: Os Estados Unidos anunciaram a aprovação do envio de US$ 150 milhões em ajuda, informou o Departamento de Estado. Além disso, o governo norte-americano enviará ao local duas equipes de busca e resgate para localizar pessoas desaparecidas. O Irã e a União Europeia também ofereceram ajuda humanitária. O presidente Lula afirmou que conversou com a presidente da Venezuela, Delcy Rodrigues, sobre as consequências do fenômeno e informou que o governo brasileiro vai organizar o envio de mantimentos, como água, comida e remédios. O Itamaraty confirmou que não há brasileiros na lista de mortos, feridos e desaparecidos até o momento. Sávio Manfredini para a Verdinha FM 92.5 e TV Diário.
1: 5 horas e 41 minutos, intervalo, a gente volta com Egídio Serpa.

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0: 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Egídio
2: Bom Serpa. Dia para você, Egídio
1: Bom
2: Serpa.
1: Bom dia, Egídio Serpa.
2: Boa
1: tudo
2: sexta-feira.
1: Bem?
3: Alô, meus caros e queridos amigos. Daniela Delavaux, essa mulher maravilhosa, linda como sempre. E você, meu caro Tom, que tem um coração do tamanho do mundo.
1: Ô, rapaz, muito obrigado.
3: Eu tenho o maior orgulho de ser seu amigo e agradeço a Deus.
1: Eu por também. A recíproca é verdadeira. Aliás, a gente estava falando mal de ti nesse instante aqui do estúdio, rapaz.
3: Não, eu tenho algumas virtudes, mas tenho muito mais defeito do que virtude.
1: Você sabe qual foi a turma falando mal de você aqui? Posso dizer no ar?
3: Pode.
1: Posso, então, é o seguinte. Eu, Daniela Delavaux e o Augusto Assunção. Começou a chover. Aí nós dissemos, rapaz, aquele curso de meteorologia que o Egídio Serpa fez, ele fez esse curso numa borracharia. Porque ele disse que não ia mais chover, tá chovendo todo dia. Já bem isso.
3: Mas, rapaz, a chuva para fazer os rios correrem, os açudes encherem, essa chuva já foram, não tem mais essa chuva. Agora é o estio. E no período de estiagem, acontecem essas neblinas. Hoje neblinou aqui onde eu
1: agora
3: moro.
1: Agora eu achei bom quando o Augusto Assunção disse, esse curso que ele fez foi numa borracharia. Já pensou? O cara fazer um curso de meteorologia numa borracharia.
3: Eu não sei nem como é que muda um pneu, nem como é que consertou a câmara de ar. Aliás, câmara de ar não existe mais.
1: Mas eles disseram que você fez um curso de meteorologia numa borracharia, por aí você
3: disse. Numa borracharia.

0: sabia. Pois é, eu acertei na rima.
1: É, agora é o seguinte, Egídio. Você viu o jogo do Japão ontem?
0: Pois é, rapaz, o Japão, vamos pegar o Japão, esse adversário japonês é uma cascadura, rapaz. Esse time é taticamente perfeito, eles são autômatos, eles fazem aquilo que o técnico manda. E aí eles
1: eu vi que nós temos condições de ganhar, porque eles jogaram com a Suécia, e a Suécia quase que ganha o jogo de ontem, no final apertou, teve chance de ganhar o jogo, entendeu? Então, acho que nós temos condições de passar por esse time do Japão. Perfeito?
0: Se Deus quiser.
1: Vamos Deus nós. Daqui a 8 horas a gente fala sobre isso com o Wilton Bezerra, que é o nosso comentarista esportivo. Agora, vamos aqui aos nossos assuntos de hoje. Rapaz, tu tava bonito ontem lá na PEC Brasil, cara. Tu tava todo elegante, todo bonito.
0: Você viu?
1: Vi. Todo elegante, rapaz, todo bonito.
0: Eu vou falar sobre isso.
1: Tá certo. Egídio, na PEC Brasil, que foi aberta ontem no centro de eventos, chama atenção palestras técnicas nas quais auditórios lotados, hein, Egídio?
0: Pois é, Tom, na PEC Brasil 2026, que desde ontem se realiza no Centro de Eventos do Ceará, chama atenção a total lotação dos vários auditórios nos quais são proferidas as palestras e ministrados os cursos técnicos, ouvidos com atenção por quem produz no campo. Por que tanto interesse? Foi a pergunta que eu fiz a Sérgio Oliveira, que é o superintendente da representação cearense do Serviço Nacional de Aprendizagem Rural, o SENAR, organismo integrante do sistema FIEC. E ele respondeu dizendo o seguinte: trata-se da boa consequência do avanço dos diferentes ramos do setor agropastoril, que cresceu também na transmissão e na absorção do conhecimento, o que envolve o ensino da tecnologia e a prática da inovação. Ao longo do ano passado, o Senar Ceará qualificou com seus cursos itinerantes mais de 10 mil produtores rurais em todo o estado. Sérgio Oliveira sabe do que fala, pois é ele quem comanda o esforço que a Federação da Agricultura e Pecuária, FAEC, promotora com o Sebrae Ceará da PEC Brasil, desenvolve para adequar o agro cearense às exigências do mercado. Produtos de alta qualidade produzidos por mão de obra idem. Eu percorri ontem os auditórios da PEC Brasil e me surpreendeu o número de produtores rurais nele presentes. Pessoas simples, como são, aliás, os que labutam na zona rural, cultivando e colhendo vitaminas, proteínas e fibras vegetais que alimentam, embelezam, vestem e tornam saborosa a vida do consumidor final, ou seja, de todos nós. Exemplo do que eu acabo de dizer aconteceu entre as 9 e as 10 horas de ontem no Auditório 8, localizado no mezaninho do Pavilhão Oeste do Centro de Eventos. Cerca de 300 criadores de camarão do Ceará, do Rio Grande do Norte e do Piauí ouviram com muito silêncio e atenção o que lhes disse o empresário cearense Cristiano Maia, maior carcinicultor do país e dono da Samaria Camarões, que lhes falou sobre as potencialidades do setor aqui e nos estados vizinhos. O palestrante não frustrou a atenta plateia que o aplaudiu. O Cristiano Maia começou dizendo que o camarão é hoje uma das proteínas mais valorizadas do mundo, e tanto é verdade que o seu consumo na Europa, nos Estados Unidos e principalmente no Brasil, cresce a cada ano. E acrescentou que o mercado interno brasileiro tem, atualmente, o preço melhor do que o oferecido pelos mercados norte-americano e europeu. Minha empresa, disse ele, já chegou a exportar toda a sua produção para os Estados Unidos da América, mas hoje está totalmente dedicada ao mercado brasileiro. Mas para isso, fizemos um trabalho muito interessante que deu e segue dando exemplos, resultados excelentes. Nós visitamos algumas cidades estratégicas do Sudeste, entre as quais a paulista Ribeirão Preto e a mineira Juiz de Fora. Lá, conversamos com os proprietários e com os chefes de cozinha dos principais restaurantes dessas cidades, mostrando a eles a qualidade do nosso produto e o seu alto valor nutritivo. Deu resultado. O consumo de camarão nesses restaurantes mais do que dobrou. Resumindo, hoje fornecemos camarão para as grandes redes de restaurantes do país, disse Cristiano Maia com entusiasmo e o jeito dele de sempre. Em seguida, Cristiano Maia contou que está muito otimista, com a chance de voltar a exportar para os países da Europa, como resultado do acordo celebrado pelo Mercosul com a União Europeia, e revelou que se mantém permanentemente em contato com o Ministério da Agricultura, que juntamente com o Ministério da

0: Relações Exteriores conduz esses entendimentos. A propósito de Cristiano Maia, informação em primeira mão. Eu obtive a informação de que ele está, neste momento, investindo pesado na aquisição de bois de corte de alta linhagem. Seu objetivo é ter, até 2008, quando o grupo Masterboi tiver construído e estiver em operação seu grande e moderno frigorífico em Iguatu, no centro-sul do Ceará, ele vai ter um rebanho de 30 mil a 40 mil animais, preferencialmente da raça Nelore. Outra informação sobre Cristiano Maia. Ele comprou há poucos dias mais uma grande fazenda no Rio Grande do Norte, na qual investe para dobrar a atual produção da sua Samaria Camarões, a maior do país. No Rio Grande do Norte está também a Poti Porã, que ele adquiriu em 2018 do grupo Edson, do grupo Queiroz Galvão. Aqui no Ceará, o Cristiano Maia produz camarão em Beberibe e em Paraipaba. Ah, eu fiquei impressionado, Tom, realmente, com a presença maciça de produtores rurais enchendo, lotando os auditórios do Centro de Eventos, onde se realiza a primeira PEC Brasil, antiga PEC Nordeste, meu caro Tom.
1: Egídio, e como foi a cerimônia de abertura da PEC Brasil no Teatro José de Alencar, hein?
0: Olha, foi espetacular. Aconteceu como estava previsto. A cerimônia de abertura oficial da PEC Brasil 2026, ontem no Teatro José de Alencar, foi emocionante pelo ineditismo, levando às lágrimas várias das mais de 500 pessoas, a maioria produtores rurais, que a assistiram. Com a presença do governador Elmano de Freitas, que fez logo no início da solenidade um discurso de louvor aos que trabalham e produzem na agropecuária cearense, o espetáculo musical, imaginado pelo presidente da Federação da Agricultura e Pecuária, FAEC, Amilcar Silveira, e desenvolvido e dirigido pelo jovem cearense André Gress, prendeu a atenção do auditório, pois contou a história do produtor rural nordestino. Iniciado às 19 horas, o espetáculo foi dividido em 5 cenas teatrais, intercaladas com homenagens prestadas a personalidades do Ceará, cuja vida está diretamente ligada ao desenvolvimento da agricultura e pecuária estaduais. Tudo começa com a decisão do protagonista da história, que, com a mala na mão, decide viajar de sua fazenda no sertão cearense até Fortaleza, com o objetivo de ver a abertura da PEC Brasil. Aqui, em Fortaleza, ele se admira com o que vê: o Mercado Central, a Catedral da Sé, a Beira-Mar, com seus belos edifícios e com sua praia, onde entram e saem as jangadas dos pescadores e os grandes navios, e o Porto do Mucuripe. Tudo parece um sonho, embalado pelo ritmo da música e pela poesia que ela transmite. Subitamente, o personagem se depara com a realidade da cidade grande. Um jovem arranca de sua cabeça o chapéu de feltro que a protegia do sol. Outro rouba-lhe a mala, que só no penúltimo ato lhe será devolvida. Todo o espetáculo, então, acontece com diálogos do protagonista com outros personagens, seus pais, avós e amigos, que tratam sobre o compromisso de mudar a paisagem sertaneja pela melhoria da produção e das condições de produzir no campo. Há referências ao esforço que a FAEC faz nesse sentido. Em cada cena está presente a mensagem das músicas, que são a cara do Nordeste e do Ceará. Da Asa Branca ao Assum Preto, da Ave Maria Sertaneja à Súplica Cearense. Mas há músicas feitas e cantadas exclusivamente para o espetáculo. Na penúltima cena, Tom, Nossa Senhora sai do chão rachado do sertão castigado pela seca inclemente e fica a 3 metros de altura no meio do palco. A personagem, ouvindo a prece dos desesperados agricultores que lhe erguem os braços, passa a cantar e, de repente, a chuva cai. Veem-se os relâmpagos e ouvem-se os trovões, anunciando a volta da chuva. O público delira e aplaude com força. O espetáculo encaminha-se para o seu final. O protagonista junta-se ao pai, ao avô e aos amigos, aos quais também se associa um diretor do sistema FAEC Senar, com o qual planta uma semente, e a semente da esperança de que o agro do Ceará ganhará vida, músculo, força e progredirá com a tecnologia e a inovação, algo que coroa nos últimos anos o trabalho que há 3 décadas a comunidade do agro implementa e que culmina com a PEC Nordeste, agora transformada em PEC Brasil, que, ocupando todos os espaços dos 2 gigantescos pavilhões leste e oeste do Centro de Eventos, ficou grande importante

0: e ganhou prestígio nacional. De novo, sob o ritmo da música nordestina, o espetáculo se encerra com a plateia de pé a aplaudir seus atores e cantores, que cantam e dançam e em seguida se apresentam, como acontece em todos os teatros do mundo. A plateia aplaudiu demoradamente. Após o ato, os convidados da FAEC dirigiram-se aos jardins do Teatro José de Alencar, onde foi servido um jantar antecedido por um belo e maravilhoso show da cantora e bela cantora Marina Elali. Presente ao espetáculo, o presidente da Federação das Indústrias do Ceará, Ricardo Cavalcante, parabenizou seu colega da FAEC, Amilca Silveira, a quem disse: parabéns, Amilca, você inovou de novo e na nossa próxima Feira da Indústria, que foi inovadora, teremos de buscar outras inovações. Isto mostra que a indústria e o agro estão caminhando juntos em benefício do desenvolvimento do Ceará. O presidente do Banco do Nordeste, Paulo Câmara, também presente ao evento, acompanhado de diretores da instituição, entre os quais a sua superintendente no Ceará, Eliane Brasil, declarou-se muito impressionado com o que viu e ouviu. Foi um belo espetáculo que retratou com fidelidade a vida de quem produz na agropecuária nordestina, disse o presidente do BNB. Os empresários Beto Studart e Carlos Prado declararam-se surpresos e emocionados com a alta qualidade do espetáculo e parabenizaram o presidente da FAEC pela sua realização. Eles cumprimentaram e parabenizaram também o diretor do espetáculo, o cearense, o jovem cearense André Grez. Eu espero ter resumido aí para você, meu caro Tom, minha cara Daniela, o espetáculo que houve ontem no Teatro José de Alencar, de abertura oficial da PEC Brasil, que começou realmente às 8 horas da manhã, meu caro Tom.
1: E segue hoje e segue até amanhã, né, Gílio Serpa?
0: Exatamente, hoje e amanhã.
1: Gílio, para terminar, qual a programação de hoje da PEC Brasil, hein?
0: Olha, Tom, a programação de hoje vai seguir pela manhã até às 11 horas, de 8 às 11 horas, com palestras técnicas. Essas palestras continuam também pela tarde. Mas às 11 horas abrem-se as portas dos pavilhões leste e oeste lá do centro de eventos para que o público possa acessar a área de exposição da feira. E são esperadas hoje... hoje deve passar por lá cerca de 50 mil pessoas. Vai ser o dia mais movimentado, sempre é a sexta-feira. E às 10 horas da manhã vai haver o lançamento do livro que conta a história do Carlos Prado, que é um pioneiro do agro cearense. Um livro que transformou a vida de quem o elaborou e certamente cambiará também a dos que o lerem. Eis, em síntese, o conteúdo das quase 500 páginas, várias das quais muito bem ilustradas, que contam a heróica vida do empresário Carlos Prado, um cearense por lei e um paulista que há 53 anos descobriu as virtudes do clima e do solo do Ceará e para que se transportou de Malicuia, mas trazendo a família desde sua cidade natal, Marília, no interior de São Paulo. Histórias como a de Carlos Prado não pertencem apenas a quem as viveu, pertencem a todos aqueles que, ao conhecê-las, passam a levá-las consigo. É assim que elas permanecem, não no papel, mas na vida que continua sendo escrita depois deste livro. Foi o que me disse o autor do livro, Francílio Dourado, no pós-fácio do livro. Uma ideia nascida da mente do presidente da FIEC, Ricardo Cavalcante, e imediatamente apropriada pela mente do presidente da Federação da Agricultura, Amilca Silveira. Afinal, o biografado é um dos mais admirados e respeitados líderes da indústria e do agro cearense. E com estas informações e comentários, meu caro Tom, eu me despeço de vocês nesta sexta-feira ensolarada. E vou passar o dia hoje de novo lá na PEC Brasil, pois há um conjunto de eventos do qual eu quero ser testemunha para poder depois transmitir para os nossos ouvintes e teleouvintes, meu caro Tom Barros.
1: Muito obrigado.
0: Minha cara Daniela Gravô, bom dia para vocês.
1: Muito obrigado, Egídio. Tenha um bom fim de semana.
0: Para você também.
1: Bom, são 5 horas e 59 minutos.
2: Que dia é hoje?
3: Hoje é dia 26 de junho. Hoje é o Dia Nacional da Diabetes. A doença ela é caracterizada pela baixa produção ou má absorção da insulina. A diabetes atinge cerca de 15 milhões de pessoas no Brasil, de acordo com a Federação Internacional de Diabetes.
1: Também hoje é o Dia Internacional de Apoio às Vítimas de Tortura. A Convenção da ONU, considerado um dos principais instrumentos internacionais de combate à tortura, foi

0: ratificada por 162 países, incluindo o Brasil, isso em 1989. O texto representou um importante avanço na agenda internacional dos direitos humanos.
1: Hoje também é o Dia Internacional contra o Abuso e o Tráfico de Drogas. A data tem o objetivo de combater o tráfico de entorpecentes e conscientizar as pessoas sobre o perigo das drogas ilícitas. Uma pesquisa do IBGE de 2012 mostrou que mais de 312 mil jovens brasileiros já experimentaram substâncias ilícitas. De acordo com o Relatório Mundial de Drogas de 2007, o comércio mundial de entorpecentes movimenta em torno aí de 322 bilhões de dólares por ano. Agora são 6 horas e 1 minuto. Bora para a próxima hora para a gente conversar um pouquinho com você, ouvinte. Claro, dá aquele nosso giro também na cidade daqui a pouco, saber do horóscopo, a previsão, tem muita coisa ainda. Já a gente volta.

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1: 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São 6:04 na capital cearense. Eita, que o tempo tá passando.
2: Bora conversar aqui com os nossos madrugadores.
1: Vamos conversar com ele.
2: Tom, a gente tem aqui... A gente conversou agora com a Nilane, né? Isso. Falando sobre a família. Mas o pai dela, você sabia também que ele é nosso ouvinte?
1: Ah, também?
2: Que é, bom. Ela disse que ele fica ligadinho lá com o rádio. Ele escuta a gente pelo rádio, que é o seu Alderi. Então, seu Alderi, bom dia, viu? E obrigada. A gente ficou sabendo aí que você acompanha sempre. Ele fica escutando bem quietinho, viu? Gosta de ficar no jardim ouvindo a Verdinha. É bom demais. Seu Alderi, obrigada. Temos aqui também outros madrugadores sintonizados, mandando mensagens aqui. Tem o Paulo Sérgio, de Messejana.
1: Alô, Paulo
2: Castelo
1: Sérgio.
2: Castelo e Madado, Farias Brito. Tem aqui também nosso ouvinte, parabenizando aqui. Nosso colega de profissão, o Paulo Sérgio Damasceno.
1: Paulo Sérgio, um abraço para você.
2: Jornalista. E ele está dizendo aqui que hoje é um dia muito especial para a família dele. Davi, filho dele, está completando 14 anos.

0: Um abraço, Davi.
1: E aí ele manda
0: Davi.
1: Um abraço pro Davi. E também abraça a gente. Então, parabéns, Davi. Feliz aniversário. E ele fala que o filho dele vai ficar muito feliz com essa homenagem na rádio que eles gostam tanto. Um abraço. Davi, parabéns. Feliz

0: Bom dia para você. Tem ouvintes mandando áudio também. Então, vou liberar aqui o microfone, tá, Assunção?
1: Bom dia, Daniela de Lavor. Bom dia, Tom Barros.
2: Bom
0: dia,
2: dia.
0: Bom dia, Sueli.
1: Dani, manda um alô para Angelina Cavalcante, Sueli Gomes, no Montese.
0: Beijo, Angelina.
1: Estamos ligados em vocês todos os dias.
2: Obrigado.
0: Obrigada. Um beijo para Angelina e um beijo para Sueli. Tem também aqui mais gente falando, então vamos liberar mais microfone aqui.
3: Bom dia, Daniela. Tô vendo você conversar aí. Abraço, tô indo pra academia. Abraço, fica com Deus.
0: Adeus. Um abraço, bom treino na academia.
4: Bom dia, Daniela Lavor. Bom dia, Tom Barro.
2: Bom dia.
4: Maria Pimenta.
0: Oi, Maria Pimenta.
4: Na escuta de vocês.
2: Obrigado, Maria.
4: Uma ótima sexta-feira para todos nós.
0: Ótima sexta, um abraço.
5: Bom dia, Daniela de Lavor, Tom Barros, tudo bem?
2: Tudo aqui quem bem, tá um abraço. Aqui
5: do Jardim Violeta. Opa. Passando aqui só para registrar o meu alô e deixar uma boa sexta-feira para todos vocês, com muita chuva, né? Aqui no bairro Cajazeiras, muita chuva. E é isso aí, bom dia a todos.
2: Bom dia, um abraço.
0: Bom dia para você.
6: Oi, Daniele. Oi, Tambar.
2: Oi.
6: Bom dia para todos. Eu sou a Zaira do Jardim Guanabara.
0: Oi, bem, Zaira.
2: Bom, Zaira. Um abraço.
7: Bom dia, Dandan. Bom dia, Tambar. Boa sorte para vocês.
2: Obrigado, hein? Muito
7: todos
2: obrigado.
7: Todos os ouvintes da TV Diário.
2: Valeu.
7: Em Horizonte. Dia. Hora madrugadora. Bom dia, Tom. Bom dia, Lavor. Como é que vocês estão?
2: Beleza.
7: Como passaram a noite? Dormiram bem? Ei, como é que tá em Fortaleza?
0: Tudo em paz, Dona Zilda. E aí no Juazeiro?
2: Um abraço, Dona Zilda. Um abraço.
8: Bom dia, Nordeste. Bom dia, Tom Barro. Bom dia, Dani. Toda a equipe da Verdinha, os ouvintes. Que o nosso Senhor Jesus Cristo é um ótimo dia para todos nós. E que nos proteja de todo o mal. Amém. Bom dia, Romano de Sérgio Luiz.
0: Um abraço.
2: Valeu.
9: Bom dia, Daniel de Lavoe e Tom Barros. Ah. Apresentadores maravilhosos. Mande um bom dia aqui para dona Rocilda Martins, por favor.
2: Alô, Rocilda.
0: Beijo, Rocilda. E um beijo para você também, Jário. Um abraço.
2: Valeu, um abraço.
0: Raimundo Nonato Praxedes, bom dia.
2: Valeu, Raimundo.
0: Bom dia também para o nosso ouvinte aqui lá de Senador Pompeu, a cidade de Senador Pompeu, João Paulo. Beijo, João Paulo.
2: João Paulo. Um abraço,
0: obrigada
2: João Paulo.
0: Pela
2: Boa
0: sua
2: sorte.
0: Companhia. Tem mais gente aqui agora.
10: Bom dia, Tom Barro.
2: Bom
10: Daniela
2: dia.
10: De La Rua,
0: bom
10: aqui
0: dia.
10: Aqui é o Orlando José da cidade de Maués, Amazonas.
0: E aí, Orlando? Tudo bom?
10: Sou ouvinte aqui todos os dias da manhã cedinho, 5 da manhã me levanto. Estou aqui sintonizado através do meu app aqui, do meu celular.
2: Beleza.
10: Dou umas lembranças aí para a todos aí que fazem a emissora e os ouvintes, em especial ouvintes da cidade de Assaré. Eu sou filho daquela terra, nasci ali. Meus familiares paterno e materno são todos de lá. Um bom dia para todos. Deus
2: bom
10: abençoe.
2: Dia.
10: Shalom.
0: Um abraço para você, para o Zé Maria também, lá do Jaguaruana. Bom dia. Obrigada pela sua mensagem. Bom dia também para Ana Lúcia. Mais um ouvinte aqui.
11: Bom dia, Daniele de Lavor. Bom dia, Tom Barros.
2: Bom dia.
11: Aqui é o Paulo Sérgio do Tancredo Neves. Um excelente dia para vocês aí.
0: Para nós, Paulo Sérgio.
2: Um abraço
0: Sérgio.
2: Pra você.
12: Bom dia, Daniela e Tom.
0: Bom dia, Filomena.
12: Aqui fazendo meu café, para ir para as máquinas. A minha companhia predileta é bom demais. Ei, Daniela.
0: Oi, Filomena.
12: O padre fala assim, né? Uma semana, um domingo sem missa. É uma semana sem Deus, é assim, é eu. Como é que eu posso viver sem vocês, hein?
0: Coisa linda.
12: É duas pessoas na minha vida. Um dia sem Daniela e Tom, hein?
0: Muito fofa, Filomena. Um beijo
2: Valeu,
0: pra
2: Filomena.
0: Você.
2: Um abraço pra
0: costureira,
2: você.
0: Costureira maravilhosa, que tá sempre na nossa companhia. É bom demais ter você aí, viu, Filomena?
2: Muito bom.
13: Bom dia, Daniela de Lavoe e Tom Barro. Já estou por cá. O melhor. Bom dia, Nordeste. Desejar uma ótima sexta-feira para todos. João Eudes de Varjota.
0: Beijo, João
2: Valeu,
0: Eudes.
2: João Eudes. Um
0: Obrigada
2: abraço.
0: Pela mensagem. Tem mais gente aqui sintonizado. Vamos liberar, então, mais um microfone.
14: Bom dia, Daniela de Lavoe. Bom dia, Tom.
2: Bom dia,
14: Gídio. Bom dia a todo mundo da Verdinha. E ouvintes. Aqui é a Aninha da Calcaia, registrando seu bom dia.
0: E aí, Aninha?
2: Bom dia, Aninha.
14: Ei, diazinho hoje, viu? Uma excelente sexta-feira para todos.
0: Para nós.

0: Obrigado.
1: Bom dia, Dandan. Bom dia, Tombal.
2: Bom dia.
1: Estou passando aqui para desejar a vocês um ótimo final de semana. Uma sexta-feira bem abençoada. É Leide aqui de Jijoca.
0: Valeu.
1: Um forte abraço, minha querida.
2: Beijo,
1: forte
2: abraço, Leide. Vocês são show. Obrigada. Você também.
3: Bom dia, Daniela de Lavô, querido Tombal, família Verdinha.
0: Bom
3: Obrigado
0: dia.
3: Por essa interação, Verdinha e ouvintes. É o Soares do Parque Jari.
2: Essa interação Soares, é boa demais, um abraço, né, Jari? Soares, um beijo. Chove na Messejana. Mazé, bom dia, Mazé. Bom dia também para Dona Vicença, lá do Mercado Público de Cariré, sintonizada. Bom dia. Bom dia também para o Vandique, para a Vânia, Vera e Marlúcia. Bom dia para o Reginilton, sintonizado.
0: Fala, Reginilton, bom dia.
2: Bom dia também para o Clodoaldo.
0: Fala, Clodoaldo.
2: Clodoaldo, que está lá no bairro Edson Queiroz. Bom dia para você, Clodoaldo.
0: Bom dia, Clodoaldo.
2: Quem está mais por aqui também? Nosso ouvinte, Francisca. Tá lá no Bom Jardim. Bom dia para você, Francisca. Mais ouvinte sintonizado lá de Santa Terezinha, Granja, tá o Amarildo. Bom dia para Leó, no Conjunto Esperança também. Vamos liberar mais um microfone.
4: Bom dia, Nordeste. Daniela de Lavô, Tom Barros.
0: Oi.
4: Silveira Caminhoneiro.
2: E aí, Silveira?
4: Sextou.
2: Foi.
4: Sintonizado na Verdinha.
2: Que bom, abraço. Hein? Um abraço.
0: Abraço.
5: Bom dia, Nordeste.
0: Bom dia,
5: Tombar. Bom dia, Daniela de Lavô. Tenha uma boa sexta-feira. Que Jesus te abençoe cada vez mais vocês. Tenha um bom fim de semana. Que Jesus te abençoe cada vez mais, Tombar.
2: Um abraço.
0: Tá obrigado.
5: Tomar, faz muitos anos que eu te acompanho, tá bem?
0: Coisa boa. Obrigado.
2: Estamos aqui na escuta também, Chagas Brasilino. Bom dia para Darcy e Ivete. Bom dia também para o nosso ouvinte Zé Raimundo, no Araturi. Francisco Araújo, de Juazeiro do Norte. Rogério Barroso, no José Walter. Bom dia para o Silveirinha, também que está aqui sintonizado. Nosso ouvinte fala aqui, professor Fernando. E ele faz um placar aqui de 4-0 para o Japão, hein?
0: É o Fernando Bar.
2: Tomara.
0: É o FBI, não é o Fernando Bar?
2: Tem mais um ouvinte aqui também, que é a Fátima.
6: Bom dia, Nordeste.
0: Bom dia.
6: Bom dia, Daniel, meu amor.
2: Bom dia.
6: Bom dia, Dó.
0: Bom dia.
6: Passando por aqui, desejar bom dia para vocês. Todo dia eu mando bom dia para vocês.
0: Beleza.
6: Todo dia eu mando.
0: Que beleza.
2: Obrigada, viu? Também tem o Ari, professor Jean. Tem o Ari Pinto também por aqui. Pai, muita mensagem nesse WhatsApp, hein? Todo mundo escrevendo pra gente. Eu sou ouvinte há mais de 40 anos. Capitão Silva, no Antônio Bezerra.
0: Capitão
2: Bom dia
0: Silva,
2: pra você.
0: Um abraço.
2: Tem o Porteiro de Assis também, lá da Frei Mansueto, sintonizado. Tem o Pipoca na Serrinha também, sintonizado com a gente. Bom dia pro Querginaldo de Jucurutu. Bom dia, Querginaldo. Tem o Amâncio também.
0: Muito bem.
7: Bom dia, Tom Barros.
0: Bom dia,
7: Daniela de Lavô.
2: Bom dia.
7: Bom dia para os ouvintes. Eu sou Amâncio, aqui de Crateús, desejando a todos um bom dia de atividades, que todos possam ser bem produtivos.
2: Tomara,
7: hein? Aquilo que sabem fazer.
0: Muito bem.
2: Daniele no Maturité, também Ana Clara Feitosa, bom dia.
0: Pronto.
2: Foi.
0: Vamos lá, o horóscopo de hoje.
2: As outras eu vou deixar para daqui a pouquinho, tem muita mensagem hoje.
0: 6:14.
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0: Áries, sexta-feira promete ser um dia de aprendizado para os arianos, com a lua se movendo entre as áreas íntima e espiritual. O céu do momento sugere que você, ariano, pode se sentir um pouco emocional e incertezas podem surgir. Isso é normal e parte do processo de evolução. Permita-se esse momento. Só tome cuidado para não tomar decisões precipitadas. É um bom dia para procurar equilíbrio, tranquilidade e enfrentar os desafios com serenidade. Boa mensagem para os arianos.
2: Para quem é do signo de touro, o céu do momento indica um potencial de desentendimentos interpessoais para você, viu, taurino? Uma vez que as emoções estão à flor da pele, misturadas aí a uma certa assertividade. Então, o importante é você ter respeito pelos diferentes pontos de vista, mesmo que confrontem os seus. Cultivar serenidade e empatia é o caminho, como sugere aí a conexão de Lua e Netuno. Mensagem para você do signo de touro.
0: Signo de gêmeos, hoje a lua em oposição.

0: A Marte e Urano pode provocar desafios diários, tendendo a aguçar a sua assertividade. É esperado que ocorram desentendimentos, então, que tal amenizar a tensão sendo mais flexível? Cuidado também com a sua saúde, o estresse pode causar danos. Mensagem para os geminianos.
1: Para os cancerianos, o céu do momento sugere agitações nas relações interpessoais. Marte e Urano indicam tendência à exaltação, o que pode afetar a comunicação e a rotina. Então mantenha calma e priorize práticas relaxantes para a mente e para o corpo. O trígono Lua-Netuno aponta um caminho aí para você nesse sentido, você que é do signo de câncer.
0: Agora, Leão, a Lua oposta a Marte e Urano sinaliza um dia em que você, leonino, pode querer se afastar da rotina e de situações estressantes, mas cuidado para não negligenciar assuntos relevantes e acabar tendo contratempos. Priorize seu bem-estar e harmonia em casa. O aspecto Lua-Netuno sugere a importância de buscar apoio na sua comunidade e em quem rodeia você. Mensagem para Leão.
1: Mensagem para quem é de Virgem, porque hoje o céu tem uma certa agitação emocional para você, virginiano. Conflitos podem surgir, especialmente devido a divergências de interesses. Agrade aos astros Marte e Urano, típicos agitadores. A dica para você? Invista na leveza e mostre-se aberto ao diálogo e às críticas, sem perder o equilíbrio. Preze pela gentileza e pela solidariedade iluminadas pelo aspecto positivo entre Lua e Netuno. Essa mensagem é para você, do signo de Virgem.
0: Agora, Libra. Sexta-feira sugere um estado de alerta. O céu do momento indica uma possível vontade de agir impulsivamente, devido à tensão entre Lua, Marte e Urano. Priorize a calma e a ponderação para evitar desentendimentos e manter uma imagem equilibrada. Prefira estar rodeado de pessoas que tragam equilíbrio emocional para você. Mensagem para quem é de Libra.
1: Para quem é de Escorpião, o movimento da Lua entre Escorpião e a área material indica a possibilidade de instabilidades emocionais que podem afetar suas relações humanas e a administração de bens. Atente-se aos seus sentimentos e evite excessos. Essa está sugerida aí uma proposta de maior flexibilidade, de habilidade de ouvir, como indica a harmonia entre Lua e Netuno. E essa mensagem é para você, do signo de Escorpião.
0: Agora, Sagitário, sexta-feira, céu sugere que há espaço para um momento de transbordamento emocional frente a desafios incontroláveis, se estendendo às interações sociais à medida que a Lua entra no seu signo e se opõe a Urano. Há uma necessidade de buscar o equilíbrio interno e com o mundo ao seu redor, observando o trígono entre Lua e Netuno. É a mensagem para os sagitarianos.
1: Para quem é de Capricórnio, hoje, sexta-feira, o céu sugere que você pode perceber aí um certo desequilíbrio entre o coletivo e o individual. Isso pode gerar uma tensão nos seus relacionamentos capricorniano e capricorniana. É preciso você lembrar do seguinte: mantenha a calma e a tolerância. A energia de Marte e de Urano indica períodos delicados. Então, pode ser muito útil você buscar serenidade nos espaços mais íntimos. Então, serenidade para você do signo de Capricórnio hoje.
0: Agora, Aquário. A movimentação lunar, Aquário pode observar desafios que estimulam competição ou sentimento de defesa. Em vez de encarar pessoas como adversárias, lembre-se de cultivar empatia e solidariedade. Lembre-se, o atual cenário celeste sugere a sabedoria de respeitar o próprio espaço e o espaço dos outros também. Mensagem para os aquarianos.
1: Para quem é de peixes, as emoções podem se mostrar intensas, principalmente ao encarar limitações nas suas ações devido à oposição lunar com Marte e Urano. Mas lembre-se, dificuldades são desafios temporários. Trabalhe sua paciência e utilize a sua inteligência emocional para superá-los. Crie espaços de conforto e calma, já que o trígono Lua-Netuno sugere um ambiente mais sereno para você que é de peixes. E essa é a previsão do personagem para hoje, sexta-feira, dia 26 de junho. Lembrando que hoje, ao vivo, 7h20 da manhã, nós teremos Juliana Formiga aqui nos nossos estúdios. Bora para o intervalo, para a gente voltar dando um giro na cidade, conversando com você.

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1: Um giro pela cidade de Fortaleza, de Nossa Senhora da Assunção. Vamos lá, ver como é que está essa cidade no amanhecer do dia. São 6h24, vamos ver aí imagens das
2: em
1: nossas...
2: Em plena sexta, né?
1: Aí está a Avenida Guanambi, tá legal, Pai d'Égua, tudo legal, a Guanambi. Nos dois sentidos, quem vem da BR-116, a rodovia Santos Dumont, na direção do centro da cidade, ou quem vai do centro da cidade na direção da BR-116. Pai d'Égua, Pai d'Égua, Pai d'Égua, na Avenida Guanambi. Vamos lá, outra avenida de nossa cidade, rotatória da Praça Portugal também. A maior tranquilidade do mundo ali na rotatória da Praça Portugal. Quem pega Dom Luiz e sobe na direção da rua Tibúrcio Cavalcante, ou pega a direita na direção do Náutico Atlético Cearense, ou a esquerda para vir aqui para o bairro de Eurísio Torres, onde nós estamos, Sistema Verdes Mar. Mas para o Pai d'Égua também, ali na rotatória da Praça Portugal. Às 6h25, leste a oeste. Movimento maior vindo lá da Barra do Ceará e do Pirambu, Barra do Ceará, na direção da Igreja da Prainha. No sentido contrário, movimento também muito tranquilo, ou seja, da Igreja da Prainha, na direção da Barra do Ceará. Na parte baixa da leste a oeste, pelo lado da 10ª Região Militar, não tem nenhum carro passando agora, ó. Nenhum. Está limpo. Na Avenida Alberto Nepomuceno também, só um camarada andando a pé, e o resto

0: tudo bem. Turma, Pai d'Égua, pode ir pela Avenida Alberto de Pomoceno, tá, tudo é Pai d'Égua B. Aí a Avenida Washington Soares, Washington Soares no cruzamento com Oliveira Paiva. Movimento intenso, hein? Quem vem do Eusébio, da barra do, ali do Aquiraz, pela CIA 040, pegando na direção de Fortaleza, movimento intenso. No sentido contrário, como sempre, de costume, o movimento é bem menor. Mas tá tudo Pai d'Égua também. Não tem nada de engarrafamento, nem congestionamento. Tá legal. A Avenida Heracto Graça, essa daqui é que tá legal mesmo. Heracto Graça, aí. Quem vem da Aldeota para o centro, ou então do centro para a Aldeota pela Heracto Graça, ali nas proximidades da Ildefonso Albano, perto do ginásio Paulo Sarrazade, Pai d'Égua, né? Nem um carro passando no sentido centro-Aldeota. E no sentido Aldeota, senta apenas dois. Muito legal, Heracto Graça. Movimento pequeno, hein? 6 horas e 27 minutos, 6 e 27, nós estamos com o Bom Dia Nordeste no ar e vamos até 7 horas da manhã. Daqui a pouquinho tem um Rádio Notícias. Vamos dar um alô aqui pro meu querido amigo Valdones. Valdones hoje está em Mundo Novo, na Bahia. Está ouvindo a gente lá em Mundo Novo, na Bahia. E ele está muito feliz, rapaz, porque os shows superlotados por onde ele anda nesse Nordeste brasileiro. Teve alegria porque, aliás, muitas alegrias ele teve, porque a banda houve um probleminha e a Elba Ramalho simplesmente pegou a banda dela e emprestou pro Valdones fazer o show, e o Valdones até brincou se chamando Valdone Ramalho. Foi um show com a banda da Elba. Amizade é isso, né, rapaz? Como a Elba Ramalho disse, amiga é pra isso mesmo. Mas agora tá tudo legal, a banda já chegou. E mais uma alegria que o Valdones teve foi vendo o filho dele, o Lucianinho, tocando sabe com quem agora? Simplesmente com Marisa Monte. E o Valdones cantou com Marisa Monte. Ele que foi parte da banda da Marisa Monte em turnês pela Europa, vi agora com alegria o Lucianinho tocando na banda com a Marisa Monte. Parabéns, Lucianinho, que show maravilhoso. Então, um abração para todos eles, e eu fico feliz de ver esse sucesso do Valdones, do Lucianinho, todo por esse Nordeste, pelo Brasil afora. Eita, que já são 6 horas e 28 minutos.
1: E olha, a gente tem
0: minutos.
1: Aqui muita mensagem também. Tem um ouvinte que mandou uma mensagem aqui, é o maior arco-íris que eu já vi. Que linda. Lindo,
0: cadê?
1: Obrigada.
0: Dá pra botar no ar? Dá pra botar no ar? Dá não, né?
1: Tem uma placa de um carro aí, não dá pra colocar no ar, não. Mas tá lindo, lindo. Muito obrigada pela imagem. O Célio, no jogo 23, tá aqui também. E tem também aqui o Antônio José, na Aldeota. Bom dia pra você, Antônio José. Muito obrigada pela sua mensagem. Tem áudio também, então vamos liberar aqui uns áudiozinhos para a gente não acumular.
2: Bom dia, Daniel de Lavo Tombar.
0: Bom dia.
2: Freitas, do Conjunto Palmeiras. Estou ligado na Verdinha, desde as 5 horas da manhã.
0: Beleza.
2: Escutando essa rádio maravilhosa. Vou mandar um alô aqui para todos os amigos aqui do Conjunto Palmeiras. Hoje, 26/6/2026.
1: Valeu.
3: Bom dia, Nordeste. Aqui é José Pereira Terto, de Santana do Cariri, aí no Ceará. Eu estou agora, no momento, em Curumbá de Goiás.
0: Eita, tá
3: aí
0: bom.
3: Um abraço aqui pra minha tia Anitta e meus primos aí em Santana do Cariri.
0: Beleza.
3: Raimundinho, trabalhando no Correio, e toda a família. Bom dia pra vocês.
1: Bom dia. A Bia já deu um jeito aí na nossa foto do arco-íris.
0: Foi.
1: Que pra quem tá acompanhando a gente... Cadê,
0: arco-íris.
1: Bia?
0: Arco-íris.
1: Ai, ela mandou de volta. Ai, danada. Então ela já fez aqui o jeito, ó. Então a gente encerra com essa foto linda desse arco-íris. Linda demais, não é?
0: Lindo, lindo, lindo. Onde é isso, rapaz?
1: Eu não sei, mas o ouvinte mandou porque eles sabem que eu amo arco-íris e que eu não encontro mais nenhum.
0: Também.
1: Então, obrigada, viu? Amei o arco-íris. Muito obrigada.
0: Um abraço, hein?
1: Vamos pro Rádio Notícia agora. Mais 7 horas eu tô de volta pra gente continuar então com o Bom Dia Nordeste.
0: Beleza.
1: Até 7 horas da
0: manhã.
1: Até já,

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1: 6 horas e 32 minutos. Bom dia. Sexta-feira, dia 26 de junho, ano 2026, manchetes do Rádio Notícias Verdes Mares.
2: 4 homens são presos por suspeita de tráfico de drogas em Fortaleza e região metropolitana.
1: Polícia indicia suspeito de matar o vaqueiro após competição em Quixeramobim.
2: TCE aprova, aponta irregularidades na convocação de concursados da Funsaúde e pede plano de ação.
1: Pentecoste perde metade dos postos de trabalho da indústria após o desligamento de 528 trabalhadores.
2: No esporte, o Ceará anuncia a contratação de Daniel Paulista para o comando técnico.
1: Fortaleza oficializa a chegada do atacante Pedro Henrique, ex-jogador do Ceará.
2: Essas e outras notícias a partir de agora.
1: Seis horas e 33 minutos.
0: Segurança.
1: A Justiça de Portugal negou o pedido de extradição do advogado cearense Michel Sampaio Coutinho.
2: Ele foi condenado por envolvimento em um esquema de venda de liminares no Ceará, mas segue em liberdade por ter adquirido nacionalidade portuguesa.
1: Os detalhes da reportagem de Emanuela Campelo.
3: O advogado Michel Sampaio Coutinho foi condenado pelo Superior Tribunal de Justiça, o STJ, a 6 anos e 2 meses de prisão por corrupção ativa. Ele é apontado como um dos alvos da Operação Expresso 150, deflagrada pela Polícia Federal, que desarticulou uma rede criminosa de vendas de decisões judiciais durante os plantões do Tribunal de Justiça do Ceará. Apesar da condenação, Michel nunca foi preso no Brasil. Ele chegou a ser detido em Portugal, na Europa, em fevereiro deste ano, após entrar na lista vermelha da Interpol. No entanto, foi libertado pouco tempo depois. Agora, a Justiça de Portugal rejeitou o pedido de extradição do Brasil porque o advogado adquiriu a cidadania portuguesa no ano de 2021. A Convenção Internacional proíbe a extradição de cidadãos nacionais, exceto em caso de terrorismo ou crime organizado internacional. Atualmente, Michel consta como excluído nos quadros da OAB do Ceará, mas o mandado de prisão segue em aberto até 2035 no Brasil. A alternativa jurídica seria solicitar que ele cumpra a pena em solo português. A defesa de Michel afirmou desconhecer qualquer processo contra ele no exterior. A Operação Expresso 150 completa 11 anos. Segundo as investigações, o valor médio cobrado por cada liminar para beneficiar traficantes, por exemplo, era de R$150 mil. O esquema resultou na condenação de 10 pessoas, incluindo 7 advogados e o principal alvo da ofensiva, o ex-desembargador Carlos Rodrigues Feitosa, que foi preso em 2025 juntamente com o filho dele. Emanuela Campelo para a FM Verde 92.5 e TV Diário.
2: A delegacia de Quixeramobim concluiu as investigações e indiciou o suspeito de matar o vaqueiro Francisco Eudásio Lira Soares após uma competição.
1: As atualizações do caso estão com Luana Severo.
4: A Polícia Civil do Ceará indiciou Darley Teixeira Vitor, suspeito de matar o vaqueiro Francisco Eudásio Lira Soares, conhecido como Dadá Guedes. O crime aconteceu em um parque de vaquejada de Quixeramobim, no Sertão Central, no último dia 7 de junho. De acordo com a delegacia da cidade, responsável pelas investigações, foram colhidos elementos que apontaram a autoria e a materialidade do delito. Darley, que é conhecido

0: Tido no meio como Sazon Boiadeiro, deverá responder por homicídio qualificado por motivo fútil e mediante recurso que dificultou a defesa da vítima. O procedimento foi encaminhado nesta quarta-feira, 24 de junho, à Justiça e ao Ministério Público do Ceará para as medidas cabíveis. Para lembrar do caso, na noite do crime, Dadá comemorava sua vitória em primeiro lugar na vaquejada quando informou aos amigos que dividiria o dinheiro do prêmio com outro competidor. Darley, que estava no grupo, teria se irritado com a decisão e iniciado uma discussão com o vaqueiro, exigindo que os ganhos fossem repartidos entre os outros presentes na celebração. Dadá negou a proposta e deixou o local para buscar seu troféu. No percurso, ainda montado no cavalo, o vaqueiro foi atingido com golpes de faca na virilha e no ombro. Ele chegou a ser socorrido para um hospital, mas não resistiu. Já o suspeito fugiu em uma motocicleta e não foi localizado até hoje. Luana Severo para a Verdinha FM 92.5 e TV Diário.
1: Quatro homens foram presos nesta quinta-feira por suspeita de tráfico de drogas em Fortaleza e Paraipaba, na região metropolitana da capital.
2: As prisões são desdobramentos de uma apreensão de mais de uma tonelada de maconha em Pindoretama, isso em dezembro de 2025.
1: Um mandado de prisão contra um homem que estava preso também foi cumprido pelos policiais.
2: No ano passado, a polícia apreendeu 2,5 toneladas de droga em ações nas cidades de Cascavel e Pindoretama.
1: Na ofensiva policial desta quinta-feira, um homem foi capturado em Paraipaba. Já em Fortaleza, dois investigados foram presos no bairro Passaré e outro no bairro Lagoa Redonda.
2: As investigações desenvolvidas pela Delegacia de Narcóticos, DENARC, indicam que parte dos investigados integrava consórcio responsável pela compra da droga, enquanto outros exerciam funções relacionadas à logística e a distribuição dos entorpecentes aqui no Ceará.
1: Além das capturas, os policiais civis apreenderam uma pequena quantidade de drogas, um veículo e uma motocicleta, materiais que contribuirão para o aprofundamento das investigações.
2: A Polícia Federal realizou nesta quinta-feira a segunda fase da Operação Disclosure. A ofensiva investiga uma fraude bilionária nas lojas americanas.
1: Nove mandados de busca e apreensão foram cumpridos, além de buscas pessoais no Rio de Janeiro e em São Paulo.
2: A intenção seria apurar se acionistas das americanas e representantes de bancos privados também participaram do esquema.
1: A justiça ainda determinou o sequestro de bens e valores de até 54 bilhões.
2: De acordo com as investigações da Polícia Federal, as buscas têm o objetivo de esclarecer a participação de ex-executivos da varejista em um esquema de manipulação de demonstrações financeiras da empresa.
1: Essa ação serviria para inflar os lucros e ocultar dívidas, no sentido de valorizar ações na Bolsa.
2: 6 horas e 39 minutos.
3: Cidade.
2: Fortaleza vai receber 10 novos centros de educação infantil.
1: A assinatura da ordem de serviço para a construção das unidades será feita nesta sexta-feira, no bairro Parque Dois Irmãos.
2: O investimento total é de R$ 35 milhões, de reais, com recursos oriundos da Prefeitura e do Governo do Estado.
1: Os novos equipamentos serão construídos nos bairros Lagoa Redonda, Passaré, Cajazeiras, Messejana, Janguruçu, Carlito Pamplona, Barra do Ceará, Itaperi, Barroso e São Bento.
2: As 10 unidades terão capacidade para atender 760 crianças em tempo integral.
1: O objetivo da Secretaria Municipal da Educação é de zerar a fila por vagas em creches no município.
2: Servidores estaduais terão expediente até meio-dia na próxima segunda-feira.
1: É o que anunciou o governador Eumano de Freitas em suas redes sociais nesta quinta.
2: A alteração foi feita em razão do jogo da seleção brasileira pela segunda fase da Copa do Mundo de Futebol.
1: Os serviços essenciais funcionarão normalmente em regime de plantão.
2: A seleção brasileira deve entrar em campo às 14 horas para enfrentar a seleção do Japão.
1: 6h40.
3: Educação.
1: O Ceará teve o maior índice de participantes no Enem entre estudantes da rede pública estadual.
2: As informações estão com Sara de Queiroz.
4: O índice de participação de estudantes da rede pública chegou a 82,8%, superando a média nacional, que foi de 69%.

0: 9,7%. O Ceará também aparece à frente dos demais estados nordestinos. A região ficou com a média de 75,96%. Ao todo, 104.133 estudantes da rede pública estadual se inscreveram no Enem 2025. Desse total, 27.690 conquistaram uma vaga em universidades. O número representa um crescimento de 23% dos aprovados em relação ao ano de 2024. De acordo com o INEP, o instituto responsável pelo certame, logo atrás do Ceará, aparecem Sergipe com 81,2% de participação e o Distrito Federal com 80,7%. Ao longo de mais de duas décadas, o Enem se consolidou como a principal porta de entrada para o ensino superior no Brasil. O exame é utilizado para programas como o Sistema de Seleção Unificada, o SISU, e o Programa Universidade para Todos, o ProUni, e o Fundo de Financiamento Estudantil, o FIES. Sara de Queiroz para Verdinha FM 92.5 e TV Diário.
1: 6 horas e 42 minutos.
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1: A Anvisa proibiu a venda e mandou apreender o suplemento em cápsula Artrosei.
3: De acordo com a agência, o produto tem origem desconhecida e trazia propagandas falsas, prometendo curar dores e inflamações nas articulações.
1: Em outra resolução da agência, determinou a suspensão da comercialização, distribuição, divulgação e consumo de lotes do suplemento de creatina em gomas, Sabova Verde.
3: O laboratório identificou que a quantidade de creatina está fora do padrão regulamentar.
1: Os lotes que não devem ser consumidos são 0061, 0367 e 0012.
3: 6h43.
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1: Movimento das principais avenidas de nossa cidade no dia de hoje. A Avenida Heracto Graça com movimento muito calmo neste começo de manhã nos dois sentidos. Tanto no sentido Aldeota Centro, quanto no sentido Centro Aldeota. Lembrando que a pista está molhada, escorregadia, então cuidado com os freios e manter a distância. Mas o movimento não tem engarrafamentos. Avenida Oliveira Paiva, no cruzamento com a Avenida Washington Soares, movimento intenso também, mas sem congestionamento. A pista molhada pela chuva que houve agora pela manhã. Mas tudo muito tranquilo na Avenida Washington Soares, no cruzamento com a Avenida Oliveira Paiva. 6 horas e 43 minutos.
3: No próximo bloco, o TCE aprova irregularidades na convocação de concursados da Funsaúde e pede plano de ação.
1: Pentecoste perde metade dos postos de trabalho da indústria após o desligamento de 528 trabalhadores.
3: No esporte, o Ceará anuncia a contratação de Daniel Paulista para o comando técnico.
1: Fortaleza oficializa a chegada do atacante Pedro Henrique, ex-jogador do Ceará.
3: Voltamos em instantes aqui na Verdinha FM, o jornalismo que fala a nossa língua.

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0: 6:47.
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0: O Tribunal de Contas do Estado apontou irregularidades na convocação de concursados da Funsaúde e pede plano de ação.
2: Nicolas Paulino traz agora as informações.
3: Um novo relatório técnico do Tribunal de Contas do Estado aponta que o governo do Ceará deixou de ocupar 1.685 vagas surgidas após desistências e exonerações já aprovados no concurso da extinta Funsaúde. Segundo o documento, as vacâncias foram registradas ainda durante o prazo de validade do certame, encerrado em março deste ano. Mesmo assim, o Estado não teria convocado candidatos do cadastro de reserva para substituir os profissionais que saíram. Decisões do Supremo Tribunal Federal e do Supremo Tribunal de Justiça garantem o direito à nomeação quando surgem novas vagas dentro da vigência do concurso. O relatório também aponta a necessidade de mais de 8 mil cargos na Secretaria da Saúde, o equivalente a cerca de 39% do quadro de pessoal. Para suprir essa carência, o Estado mantém contratos com cooperativas médicas e profissionais terceirizados. Diante da situação, o TCE propõe que o governador Elmano de Freitas e a secretária da Saúde, Tânia Coelho, apresentem justificativas ao tribunal. A área técnica também defende que o governo apresente um plano de ação para convocar os aprovados do cadastro de reserva e substituir de forma gradual as contratações precárias por servidores efetivos. Em nota, a Secretaria da Saúde informou que ainda não foi intimada sobre esse documento. A pasta reafirma que cumpriu a lei ao convocar 6 mil aprovados previstos no concurso e sustenta que a contratação de cooperativas para serviços complementares é legítima. Nicolas Paulino para a Verdinha FM 92.5 e TV Diário.
2: A Assembleia Legislativa do Ceará aprovou nesta quinta-feira a criação de um departamento específico para combate à lavagem de dinheiro.
0: As informações estão com Sávio Manfredini.
4: O novo setor será vinculado à estrutura da Polícia Civil do Ceará. A expectativa é que esse núcleo seja voltado a investigações financeiras consideradas complexas. O projeto de lei é de autoria do governo do Estado e tramitou em regime de urgência. Parlamentares da oposição criticaram a pressa pela aprovação da matéria e votaram contra o requerimento. Entre os deputados da base governista, a aprovação foi unânime. Agora o texto segue para a sanção do governador Elmano de Freitas. Além de criar o departamento voltado a investigar operações financeiras, a lei também cria 59 cargos em comissão para serem alocados no Departamento de Repressão à Lavagem de Dinheiro. Sávio Manfredini para a Verdinha FM 92.5 e TV Diário.
2: O Ministério da Justiça e Segurança Pública realizou a primeira ação do grupo que irá monitorar violência contra jornalistas e comunicadores nas eleições.
0: A iniciativa vai analisar casos e padrões de violência contra profissionais da imprensa durante todo o período eleitoral.
2: A ideia é formular recomendações voltadas ao fortalecimento da proteção e da liberdade da imprensa, no contexto das eleições gerais de 2026.
0: O grupo terá a missão de produzir diagnósticos, sistematizar informações sobre ocorrências e elaborará recomendações institucionais para prevenir, mitigar e encaminhar casos de violência física, digital, judicial e simbólica nos relacionamentos à cobertura eleitoral.
2: O observatório foi criado em 2023 para monitorar casos de violência.

0: contra jornalistas e comunicadores sociais, apoiar investigações, produzir dados e sugerir políticas públicas voltadas à garantia do exercício da atividade jornalística.
1: O colegiado reúne representantes do governo federal e da sociedade civil em uma atuação conjunta de prevenção e enfrentamento às violências contra profissionais da comunicação.
0: O governo federal lançou a quarta edição do Plano de Prevenção e Erradicação do Trabalho Infantil, com ações previstas até 2035.
1: Entre as novidades, o documento passa a reconhecer o ambiente digital como espaço onde crianças e adolescentes também podem ser explorados.
0: O plano alerta para riscos como exposição excessiva da imagem, assédio virtual, monetização indevida de conteúdos, pressão por desempenho e falta de limites para a jornada do trabalho.
1: Embora o Brasil ainda não tenha uma regulamentação específica sobre trabalho infantil no meio digital, o governo afirma que essas situações podem ser caracterizadas como exploração.
0: A estimativa é de que cerca de 1 milhão e 600 mil crianças e adolescentes ainda estejam em situação de trabalho infantil no país.
1: A ministra da Igualdade Racial, Raquel Barros, ressaltou que 66% das vítimas são negras e defendeu políticas públicas com enfoque étnico-racial.
0: Com vigência de 10 anos, o novo plano busca garantir maior continuidade às ações de combate ao trabalho infantil e enfrentar também os desafios impostos pelas novas tecnologias.
1: 6 horas e 52 minutos.
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1: Egídio Serpa nos traz informações sobre negócios na área de agricultura, piscicultura e carcinocultura. Bom dia, Egídio.
3: Bom dia, teleouvintes do Rádio Notícias Verdes Mares. Eu conversei ontem na PEC Brasil, lá no Centro de Eventos do Ceará, com o engenheiro e empresário Ricardo de Castro Alves, sócio e diretor executivo da Mais Hidrossoluções, que desenvolve soluções técnicas para empresas que operam nas áreas da aquicultura, piscicultura e carcinicultura, usando para isso também os recursos da inteligência artificial. Ele me disse que a Mais Hidrossoluções, cujos sócios majoritários são seus irmãos Fernando e Ivan de Castro Alves, tem como clientes algumas das grandes empresas do Ceará e do Rio Grande do Norte, que atuam na criação de camarão, entre elas a Samaria Camarões, do empresário cearense Cristiano Maia. Ricardo Castro Alves também me disse que sua família, dona da fábrica de bombas King, está produzindo mensalmente 1 a 1.000 motobombas com capacidade variando entre 1/4 de cavalo, 1/4 de CV, até 300 CV. Sua fundição localiza-se em Limoeiro do Norte, havendo outra unidade industrial em Caucaia, na região metropolitana de Fortaleza. Egídio Serpa para o Rádio Notícias Verdes Mares.
0: O Ceará vai implementar, a partir de novembro deste ano, a integração dos meios de pagamento eletrônicos, como maquininhas de cartões de crédito e débito, com o fisco estadual. Alânio Pereira traz as informações.
4: A medida estabelece que na operação de venda ou revenda de mercadorias, o comprovante de pagamento deve estar vinculado à nota fiscal eletrônica, mediante interligação tecnológica com o programa emissor do documento fiscal. Essa medida vale para operações em cartão de crédito, débito ou PIX. Segundo especialistas ouvidos pela reportagem, a instrução normativa que estabelece essa mudança deve resultar em custos adicionais para as empresas contempladas. Na prática, o comprovante de pagamento deixa de ser um documento separado da operação fiscal. Os dados da transação deverão ser capturados automaticamente pelo sistema e informados na nota fiscal correspondente. Isso exige que o sistema emissor de notas e o sistema de pagamento dialoguem entre si. Segundo a presidente da Comissão de Tributos Estaduais do Conselho Regional de Contabilidade do Ceará, Leilane Gomes. Na visão da Câmara de Dirigentes Lojistas de Fortaleza, a norma deve demandar investimentos como atualizações tecnológicas e treinamento de equipes por parte das empresas. A Federação do Comércio de Bens, Serviços e Turismo do Ceará, a FEComércio, disse que a medida representa custos adicionais e riscos operacionais.

0: profissionais que podem afetar diretamente a rotina dos negócios. A instrução normativa passou a valer gradualmente a partir de janeiro deste ano. A última fase da medida, que entraria em vigor no dia 1º de julho, foi adiada por mais 4 meses, segundo a Cefaz. Alânio Pereira para a Verdinha FM 92.5 e TV Diário.
1: O município de Pentecoste perdeu metade dos postos de trabalho na indústria após o desligamento de 528 trabalhadores.
2: A demissão em massa aconteceu com o fechamento de 4 fábricas de calçados na cidade.
1: As informações consideram os dados mais recentes divulgados pelo Cadastro Geral de Empregados e Desempregados, o novo CAGED, do governo federal.
2: Em abril deste ano, Pentecoste contava com 2.276 postos de trabalho formais.
1: A indústria do município tinha ao todo 1.079 empregos.
2: Em 2025, o município tinha 5 indústrias de calçados que empregavam 939 funcionários.
1: O setor de calçados e couros, no ano passado, foi responsável por cerca de 80% dos empregos formais da cidade.
2: Segundo o empresário Alexandre Becker, as fábricas Valente Calçados, Serrota Calçados, Pentecoste Calçados e WS Calçados encerraram as atividades.
1: A única que seguirá ativa é a VS Sport, também de propriedade de Becker.
2: Conforme o empresário, o estabelecimento conta com 306 funcionários e permanecem trabalhando normalmente.
1: Uma marca britânica de carros vai aplicar R$400 milhões no polo automotivo do Ceará.
2: Paloma Vargas traz os detalhes.
3: A chegada da MG Motor ao polo automotivo de Horizonte foi oficializada nesta quinta-feira, 25 de junho, no Palácio da Abolição. O aporte de R$400 milhões, realizado em parceria com a Comexport, deve gerar 600 empregos diretos no estado. A partir de outubro deste ano, a planta cearense, que é a primeira da marca na América do Sul, começará a montar 2 modelos 100% elétricos. O hatch MG4 Urban, veículo de entrada da marca, e o SUV de maior potência MGS5. O MG4 Urban, inclusive, já demonstra potencial de mercado. O primeiro lote importado para o Ceará foi totalmente vendido pelo preço inicial de R$ 129 mil. Segundo a administração do polo automotivo do Ceará, a expectativa é alta, já que mais de 90% da força de trabalho empregada é de cearenses qualificados. Com a chegada da MG, o polo de Horizonte, que já conta com operações da General Motors, se torna oficialmente o primeiro modelo multimarcas do Brasil e posiciona o Ceará estrategicamente na nova fase da indústria automotiva nacional. Paloma Vargas para Verdinha, FM 92.5 e TV Diário.
1: 6h59.
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1: O Ceará encontrou um novo técnico. No Fortaleza também tem novidade no time com a contratação de Pedro Henrique. Daniel Farias traz os detalhes.
5: Bom dia para você ligado na programação da Verdinha e da TV Diário desta sexta-feira, chegando para trazer informações sobre o Ceará e o Fortaleza. O Ceará enfim anunciou o seu novo técnico. Daniel Paulista foi oficializado como novo treinador do Vozão na última quinta-feira e nesta sexta ele vai se encontrar com a delegação que segue viagem para Caxias do Sul, porque no domingo o Ceará tem jogo importante contra o Juventude na 15ª rodada da Série B. Daniel Paulista ainda não estará à beira do gramado, porque a preparação foi toda feita pelo técnico interino Anderson Badatais, mas ele estará no estádio Alfredo Jaconi para acompanhar a partida. A estreia dele deverá acontecer no sábado seguinte, quando o Ceará enfrenta o Goiás, curiosamente o ex-clube do Daniel Paulista, que agora é comandado pelo Mozart, ex-técnico do Ceará. Então vai ser uma partida bem curiosa nesse sentido. O Ceará vai fazer ainda um treino de apronto amanhã já em Caxias do Sul, encerrando a sua preparação para o jogo contra o Juventude. Agora falando sobre o Fortaleza, tem novidade também no Leão com o anúncio oficial da contratação do atacante Pedro Henrique. O jogador experiente que defendia o Ceará rescindiu o contrato com o Vozão há algumas semanas, estava livre no mercado e acertou com o Fortaleza. Ele assinou o contrato até o fim da temporada 2027 e vai ser uma peça importante aí para o Thiago Carpini, técnico do Fortaleza, tentar melhorar o desempenho ofensivo do tricolor do PC, algo que ele mesmo já havia pontuado como necessário. Daniel Farias para a programação da Verdinha e da TV Diário.
2: 7 horas e 1 minuto. 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
1: Técnica de som de Augusto Assunção, direção de imagens de Tiago Nobre, Diego Castro nos caracteres e no Master PH Lima. 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
1: Agora 7:04. Bom dia para você, ouvinte. Bom dia para os nossos madrugadores. Bom dia para quem está sintonizado junto com a gente agora. Bom dia para você que está na nossa companhia desde 5 horas da manhã. Você que é madrugador e que acordou junto com a gente, né? Acordou no meio da noite, no escurinho? Então, bom dia para você. Para quem está chegando aqui agora, para quem está chegando nesse momento, para quem está se espreguiçando ainda, criando coragem para levantar. Teve uma chuvinha rápida, não foi? Mas agora, pelo que eu estou vendo, não tem chuva, não. Tô vendo que tem pista molhada em alguns pontos. Já vou dar um giro na cidade. Tô vendo que tem pista molhada. Talvez tenha céu nublado. Será? Vou já descobrir como é que tá o tempo e o trânsito. Então, para quem tá ainda se espreguiçando, querendo coragem para levantar, cuida. Cuida que hoje é sexta-feira. E hoje tem muita coisa boa no programa de hoje. Tem a nossa visita lá no Jardim das Oliveiras. Depois das 8 horas da manhã, você vai acompanhar eu e Tom Barros saindo dos estúdios da Verdinha. É o Bom Dia na sua casa. A gente foi na casa de ouvintes, invadimos duas casas, viu? E um trabalho também de uma ouvinte. Então você que está sintonizado

depois de 8 horas da manhã, você confere essa nossa visita aí lá no Jardim das Oliveiras. Bom dia, a próxima casa pode ser a sua. Então, pode ser a sua casa, a próxima que a gente vai visitar. Bom dia para os madrugadores. Bom dia.

Eu não sei o que acontece, mas eu não consigo ver o arco-íris. Eu tento e não consigo. As pessoas enxergam arco-íris, mandam foto pra cá, compartilham comigo porque sabem do meu desejo de encontrar um arco-íris. E eu não consigo. Eu fui lá pra fora agora, procurei. Não aparece pra mim. Até a Silvana mandou arco-íris aqui pra gente. E é isso. Eu não consigo ver, mas obrigada pelo presente que vocês mandam através dessas imagens que vocês capturam aí nos céus da cidade. Muito obrigada, viu? Então, para todo mundo que está dirigindo pela cidade, para quem está fazendo café, para quem está tomando um cafezinho agora para sair, para fazer o seu, para ter o seu compromisso do dia, bom dia. Bom dia também para essa equipe. O que seria desse programa se não fosse essa equipe por trás, né? Não seria nada. Então, dá bom dia para o meu amigo Augusto Assunção. Ele é que coloca no ar tudo que você ouve pela Verdinha FM 92,5. Augusto Assunção! O nosso cancão do Aquiraz é ele, nosso querido Augusto Assunção, o nosso padrão da rádio, o homem mais antigo do rádio cearense. Bom dia pra você, Assunção. Isso é tanta experiência que ele carrega nesses ombros, nesses cabelos brancos. Nananana. Bonito. Bom dia pra você, Assunção. O homem que tem uma playlist, olhe, uma playlist aí caprichada. Molhar as palavras. Hoje é dia de molhar as palavras. Hoje é sexta-feira. Molhar as palavras com Augusto Assunção. Qualquer dia eu apareço no Aquiraz pra comer a carne e a linguiça da tua churrasqueira, viu? Aí eu levo o abacaxi e o queijo. Combinado? Eu como a carnezinha. Se você fizer uma carnezinha molinha, sem gordura, eu como. Mas aí eu vou lá pro Aquiraz. É, pãozinho de alho também na churrasqueira é bom, tem seu valor. Oxi! Ou molhar as palavras lá no Aquiraz, Augusto Assunção, me aguarde. Do ladinho dele, nós temos ela, nossa querida Elisiane Correia. Bom dia para você, Elisiane. Você que acompanha a Elisiane todo dia aqui às 6h30 da manhã no Rádio Notícias Verdes Mares. Agora ela nos dá o privilégio de nos colocar no ar também aqui no nosso estúdio. Assunção, tem um ouvinte aqui que é o nosso... ele não assinou não, ó. Mas ele disse que lá pro teu churrasco, no dia que eu for, ele leva a boca. Eu disse que ia levar queijo... e abacaxi pra churrasqueira, ele diz que leva a boca. Esse aí é que é bom, né? Não, convidado bom? Temos também a Alexandra Mota aqui no, na assistência do nosso estúdio. Bom dia, Alexandra Mota. Na direção de imagens do Bom Dia Nordeste, Thiago Nobre. Bom dia, Thiago Nobre. Além do Thiago Nobre, nós temos o Diego Castro também, operador de caracteres, que coloca no ar tudo que você lê na tela da sua TV. Trabalho de Diego Castro. E quem tá lá é Carlinha? PH também colocando a gente no ar para TV Diário. Bom dia, PH. Na redação integrada do Sistema Verdes Mares, nós contamos com todo o suporte da produção de Sofia Leite, de João Duarte e de Maiara Mourão. A equipe é grande, não é? Pois essa equipe todinha só faz sentido o trabalho dessa equipe quando você chega. Então, quando você sintoniza na Verdinha FM 92,5, quando você liga na TV Diário no canal 22, aí sim o nosso trabalho tem sentido. Então, muito obrigada pela audiência. Você que é motorista de aplicativo, taxista, caminhoneiro, você que é motorista de ônibus, você que é dona de casa, você que está aposentado, aposentada em casa quietinho, agora acompanhando e ficando bem informado. Costureiras, bom dia para vocês. Os tapioqueiros, os padeiros, essa galera toda que trabalha fazendo comida gostosa e trabalha para alimentar o trabalhador cearense, bom dia. Para os feirantes também, bom dia para todo mundo que está sintonizado aqui com a gente. E muito obrigada pela audiência. Vamos juntos, porque são 7 horas e 10 minutinhos e eu estou vendo aqui as mensagens chegando no WhatsApp da Verdinha. E claro que eu já peço a tua ajuda. Se você for motorista de aplicativo, taxista, está no seu próprio carro, está levando as crianças para a escola, manda mensagem agora, porque nesse momento que a gente fala de trânsito, que a gente dá o nosso giro na cidade, então, claro que a sua informação ela é fundamental. Onde você está passando agora, manda mensagem aqui para gente. A Verônica lá do José Bonifácio está num cafezinho agora, tomando um cafezinho e acompanhando a gente. Então a gente vai te atualizar, tem muita coisa boa. E claro, tem a sua participação também. Então nosso WhatsApp está aí, 98887

0: 7h06. A gente começa dando o nosso giro na cidade.
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0: Vamos lá? Vou te levar comigo, sabe pra onde? Avenida Guanambi. A gente começa o nosso giro pela Avenida Guanambi, que tá bem movimentada. E o céu tá um pouco nublado por lá. Nos dois sentidos da Avenida Guanambi, a gente percebe uma movimentação bem intensa. Um céu nublado, um dia mais escuro, os carros aí com o farol ligado. E a gente vê a pista molhada também. Então, caiu uma chuvinha na nossa cidade agora, tanto na madrugada como agora de manhã. E a Avenida Guanambi, com o trânsito movimentado nos dois sentidos, tanto para quem está indo para a BR-116, pegando ali a alça do viaduto, como para quem está indo para o centro da cidade. Agora a gente chega na Praça Portugal, para quem está ali na rotatória da Praça Portugal. Trânsito tranquilo e fluindo ali na rotatória. Céu nublado por lá também. E aí a gente fica com um alerta para você que vai passar pelas ruas da cidade. Ter cuidado, né? Porque a pista molhada, os motoristas precisam ter atenção redobrada aí. Principalmente os motociclistas num dia como hoje. Vamos agora para outro ponto. Aquela avenida que dá acesso ali à Barra do Ceará e à Leste Oeste, passando do lado do Mercado Central, tem mais movimento para quem está indo para o sentido da Monsenhor Tabosa. Para quem vem da Monsenhor Tabosa e vai para Leste Oeste, Barra do Ceará, está fluindo um pouco melhor. Então essa é a história, essa é a avenida que a gente traz para você. E lá está bem nublado também, viu? Céu bem nublado naquele ponto ali da cidade. Avenida Washington Soares, no cruzamento com a Avenida Oliveira Paiva. Tá fluindo. Céu nublado também por lá, pista molhada, choveu agora há pouco. E a movimentação tá grande. Não tá congestionado, mas tá movimentado para quem vai para a região metropolitana ou para quem chega da região metropolitana ali pela Avenida Washington Soares. Mais um ponto, Heráclito Graça, também com a pista molhada e o céu nublado por lá na Avenida Heráclito Graça. Nós estamos no cruzamento com a Ildefonso Albano. Esse é o ponto que a gente te leva pela Heráclito. Tá fluindo, tem um pouco mais de movimento para quem tá indo para o centro da cidade e mais tranquilidade para quem tá vindo do centro indo para a Aldeota. Então, se você trafega aí por esse ponto, você vai perceber que o trânsito está fluindo. Semáforo ficando fechado agora nesse momento, né? Heráclito Graça, abrindo para quem está vindo pela Ildefonso. E as pessoas que vêm pela Ildefonso, alguns dobram à direita para seguir para o centro, outros dobram à esquerda para pegar para a Aldeota e outros vão reto ali para cortar Heráclito e chegar na Bárbara de Alencar ou na Rocha Lima, passar ali em frente ao ginásio Paulo Sarasate. Então, esse é o ponto que a gente traz para você nesse momento. E esse cruzamento aí da Heráclito Graça com a Ildefonso é aquele antigo que tinha, quando não podia chover, que inundava tudo e ficava intransitável? Pois é, é esse ponto exatamente que a gente tem uma câmera lá. Então, se você estiver agora trafegando pela cidade e puder compartilhar o seu trajeto, é só você mandar mensagem no WhatsApp da Verdinha. Aí você pode mandar áudio ou texto. Você escolhe como é que você quer se comunicar com a gente. Mande um áudio dizendo como é que está o trânsito, por onde é que você passa, qual é o ponto de referência e como é que está a situação do trânsito. E aí você manda sua mensagem também para a gente, 98887-1306. Eu vou até atualizar a questão do tempo, porque a gente viu que está nublado em vários pontos, né? Céu nublado e a Bia acaba de dizer que está chovendo nesse momento lá fora, aqui no bairro do Dionísio Torres. E a temperatura agora é de 25 graus. A temperatura máxima pode chegar aos 30 graus e a mínima é essa, que nós estamos de 25 graus. Previsão de chuva, realmente agora, para esse momento, são 7h15 da manhã. A previsão é que a chuva aconteça até às 8 horas. Às 8 horas a temperatura sobe um pouquinho para 26 graus. Às 9 horas da manhã, o sol começa a querer aparecer e fica encoberto por nuvens. Às 10 horas da manhã, céu nublado. Às 11 horas, ele tenta aparecer de novo. Meio-dia, chove mais uma vez. Então, previsão aí de chuva ao meio-dia, com a temperatura de 30 graus já. Então, vai ser chuva e calor. Só uma hora.

0: da tarde é que o sol volta e aparece com toda a força até as 2 da tarde. 3 horas, cai uma chuvinha de novo. Às 4 horas, fica um céu encoberto por nuvens. E às 5 horas, o sol volta mais uma vez. A previsão é que o pôr do sol aconteça às 5 horas e 34 minutos. Essa é a previsão do Instituto Nacional de Meteorologia. Então, a gente já observa que vai ser uma tarde de sol e de chuva. Como se diz? Casamento da raposa? Casamento da viúva? Sol e chuva, casamento de viúva, como dizem, né? Pois então, pronto. Vai ser assim a nossa sexta-feira. Sol e chuva, casamento de viúva. A noite vai ser uma noite que vai começar com um céu estrelado, depois vai ficar um tempo mais fechado à noite, e às 10 horas da noite tem possibilidade de chuva também. Então é isso, se você quiser compartilhar o seu trajeto, manda pra gente no 98887306, que eu quero conversar com você e saber como é que está o trânsito. Vamos dar um giro também. A gente já deu um giro nas câmeras da cidade, mas tem o Google Maps também que nos dá uma ideia de como é que está a cidade em outro ponto. Então eu vou dar uma olhadinha aqui no Google Maps, porque a gente vai ver como é que está, por exemplo, os pontos que a gente não tem câmera, como a Domingos Olímpio, né, que a gente não tem câmera por lá, mas a gente consegue ver a Avenida Domingos Olímpio. Então, ela está movimentadíssima nos dois sentidos. Se você passa pela Domingos Olímpio no sentido da Bezerra ou da Guanambi, você vai perceber trânsito complicado. Na Bezerra de Menezes, principalmente para quem está vindo de Calcaia, chegando na Bezerra, ali no finalzinho dela, perto do Mercado São Sebastião. São 7h18. Você pode mandar sua mensagem para a gente, porque eu estou indo para o intervalo, que já tem Juliana Formiga. Só para a gente ter essa informação aqui que chega do nosso ouvinte, quem é o Iago Magos. Iago está na Godofredo Maciel, tranquilíssima, hein? Ele fala assim, tá show de bola aqui na Godofredo Maciel e o trânsito está fluindo bem. Tô chegando na Ceasa e tá excelente. Estou indo para o USB da Pacatuba. Um beijo para você e obrigada pela carona, Iago. Estamos juntos nesse seu trajeto aí, viu? Tem também aqui a... Tá chovendo onde a Silvana tá, né, Silvana?
1: Pode mandar sua mensagem pra gente, porque...
0: Eita, chuva grande onde a Silvana tá. Obrigada, Silvana, tá aí. Vamos agora, porque a Juliana Formiga já tá nos nossos estúdios. E os astros pegaram ela, hein? A chuva não deu trégua. Sebastião de Abreu, que é onde a Silvana tá, com chuva. Aqui na Serrinha também tá chovendo. Um beijo pra você. O intervalo é curto, eu já volto falando dos astros. É rapidinho.

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1: 7:22, estamos de volta.
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1: Eita, Formiga, já tem gente aqui te esperando. A Mazé disse aqui, ó, eu sou do dia 17 de julho e já tô esperando a Formiga.
2: A Mazé novamente, né?
1: A Mazé é uma canceriana sofrida.
2: Eu conheço a Mazé demais.
1: Porque esse povo de câncer, né, sofre.
2: E tem uma energia forte canceriana no céu. Hoje eu tô aqui, ó, acabei de pegar uma chuvinha. Na hora que eu desci pra chegar aqui, tô morrendo de frio, aquela energia mesmo canceriana. Quero colo, quero casa. É mais ou menos isso.
1: Ainda câncer. Pegou uma barriguda dentro do estúdio. Que tá pra Paris já.
2: Pois é. Então a gente tá numa semana, gente, começando aqui pra gente aproveitar esse tempo.
1: Pois, Ju, além da Mazé, que é de julho, do dia 17, a Ana Clara Feitosa é do dia 30 de junho. Aí ela disse, manda aí umas previsões, por favor, porque meu ascendente é escorpião. Ela é de escorpião, o ascendente é escorpião, mas ela é de...
2: Ela é câncer, 30 de junho, canceriana. A gente tá na temporada canceriana, dia 21, o sol entrou em câncer, né? E a gente tá aí, esse sol retornando, né, pros cancerianos. Mas a gente tá no momento de lua crescente, a gente ainda tá na alunação de gêmeos, a alunação de câncer vai ser só no dia 18 de julho, dia 14, aliás, de julho. E essa alunação de gêmeos tá trazendo agora um movimento de... Tem um movimento acontecendo na vida de vocês, tem escolhas, vocês estão querendo contar novas histórias sobre a vida de vocês, ninguém aguenta mais ficar repetindo lá a mesma história chata do passado. E essa lua crescente em Libra está no grau zero, então é um movimento, é um começo. A gente está naquele momento de não fique aí sentado, gente. Vamos arregaçar as mangas, vamos para ação. Porque é na ação que a gente consegue elaborar os conflitos. Se existe energia de câncer, tem muitos conflitos emocionais a serem elaborados. E a gente não consegue isso sentados no sofá, deitados na cama. Não, a gente precisa arregaçar as mangas e fazer o que precisa ser feito. Tomar decisões. E aí, uma lua crescente em Libra... A gente sempre tem aquela ideia que Libra é o amor, é o relacionamento, é o outro. Mas nesse momento a gente está tendo um grande aprendizado. Eu não consigo ser tudo para todos. A minha jornada é comigo. Sou eu que faço. Abro todos os caminhos. Porque se eu for tudo para todo mundo, a nossa sabedoria interna não se manifesta. A gente tem uma sabedoria, tem uma inteligência e às vezes a gente não consegue acessar porque a gente está naquele lugar bem libriano da vida, do socialmente aceito, do eu preciso mostrar que eu sou assim, ou esperam isso de mim, existem muitas expectativas, né? A gente faz parte de uma geração, a gente nasceu com Plutão em Libra, né? Então Plutão é um planeta geracional e eu adoro pensar... que quem nasceu com Plutão em Libra vem de uma geração, já que Plutão passa 20 e poucos anos em um signo, a gente vem de uma geração que a gente é muito diplomático no sentido de pensar muito no outro e a gente esquece da gente. E assim a nossa sabedoria não se manifesta. E outra coisa, quando a gente vai para essa jornada, quando a gente vai...

0: essa ação, a gente acaba se redescobrindo mais forte, porque eu acho que essa é a grande ideia, né? Escolhi um caminho, conto agora uma nova história e agora eu posso descobrir algo, né, dentro de mim, que eu só vou descobrir na ação, no movimento, na jornada. É como se a gente tem que agora, quando eu falo de Libra, eu falo de diplomacia, eu falo de não adianta brigar, tem que parar de brigar, e não é só briga com o outro, de relacionamento, não, é parar de brigar com o que a vida está pedindo da gente. Chega, vamos dar uma trégua. Eu preciso parar de brigar. A vida está pedindo uma coisa e eu fico insistindo com outra. Eu fico brigando o tempo todo. Então, quando eu esqueço o que esperam de mim, a coisa começa a fluir. E aí vocês vão ver a prosperidade, as bênçãos, tudo se manifesta, os caminhos se abrem na vida de vocês. E o que a gente tem mais aqui, né? Que também tem uma energia geminiana forte no céu, tá? Só para vocês entenderem o que está rolando. Além da presença de Urano no signo de Gêmeos, a gente também vai ter a entrada de Marte em Gêmeos. Então, imaginem aí, vai ser difícil dormir nos próximos dias. E quando eu falo isso, é porque a nossa mente vai estar muito mais acelerada. Urano já acelera o processo. E Marte, ele dá ali aquele impulso e tem o seu lado positivo, muitas ideias, muitas coisas acontecendo, muito movimento, muita vontade de fazer. Mas, ao mesmo tempo, a gente pode estar ali mais dispersos, a gente pode se desconectar mais da realidade, pensando muito no próximo passo, pensando muito o que eu vou fazer daqui a pouco, e esquecendo das conquistas ali, esquecendo do momento presente, esquecendo do que está acontecendo. É aquela mente acelerada que vai lá na frente, né? Então, eu acho que a gente vai precisar se desconectar um pouco mais de muitas coisas para conseguir dar essa acalmada e dormir melhor, porque eu digo, não vai ser fácil dormir nesse mês de julho. A gente vai se deparar aí com infinitas possibilidades e isso pode causar até aumentar a ansiedade que a gente já carrega, né? E aí, quando eu falo também de Gêmeos, de Urano, de Marte, é como se fosse trazer para o mundo a nossa voz. E eu adoro dizer que quem tem voz, tem vez. E aí a gente olha para essa nossa voz e não é só sobre falar, é sobre o que estamos falando. Essa nossa fala é cortante? Essa nossa fala, ela é destrutiva? Eu consigo elevar o outro ou eu rebaixo esse outro? Porque a gente não vai precisar justificar muito nossas escolhas. Gente, lua crescente em Libra, chega de justificar as suas escolhas para o outro. É justo para você? Você está maltratando alguém? Então, por quê? Se eu estou sendo respeitosa ou respeitoso com o outro, eu não preciso justificar nada para ninguém. E tudo isso vai acontecer, gente, com um governante que se chama Mercúrio retrógrado em Câncer. No dia da lua cheia em Capricórnio, que vai acontecer a lua cheia agora, e eu vou dizer para vocês que não vai ser uma lua cheia romântica. Geralmente a gente pensa na lua cheia como aquele momento, ai, lua cheia, tem todo o romantismo, não.
1: A beleza, a tranquilidade, né?
0: A lua cheia em Capricórnio não é nada romântica, ela é dura.
1: Porque Capricórnio, né, amiga?
0: É Capricórnio, é uma lua cheia dura, é uma lua cheia onde é uma lua exilada.
1: Pois é, uma lua capricorniana.
0: É uma lua que está em exílio, a lua não se sente nada bem em Capricórnio. E quando eu digo que é uma lua dura, é porque vai exigir da gente maturidade emocional. Lua fala de emoção. A lua cheia está clareando as questões cancerianas ali que a gente guardou no baú de memórias e nunca quis olhar para isso. Então, quando essa lua crescer em Capricórnio, vai dizer, olha, é como se chegasse aquele Saturno e falasse assim, venha cá, ou você aprende isso ou você não passa, não anda, a coisa não anda, não adianta. Olhe para essa emoção aqui, amadureça. Tem que crescer, gente. A lua cheia tá chamando a gente para crescer. E crescer, às vezes, não é fácil. A gente cresce no tamanho, na idade. A gente se enche de ruga e cabelo grande, mas continua lá.
1: Crescer dói, né?
0: Crescer dói. A gente continua.

0: lá naquela criança emburrada que a gente foi um dia, apegada com muita mágoa, com muito ressentimento. E quando eu falo de ressentimento, vamos pensar o seguinte: Mercúrio retrógrado, ele fala de revisar. Mas o Mercúrio retrógrado em Câncer, a gente pode pensar ressentir. Mas não ressentir no sentido de guardar uma mágoa ou um ressentimento. Mas pensando o seguinte: eu vou sentir tudo aquilo de novo para saber. Eu, não adianta ficar escondendo. O que é que eu faço com isso? Porque senão, gente, ninguém vai ter estômago no futuro.
1: Ju, tem muita pergunta aqui para você, viu?
0: Vamos pensar que Câncer rege estômago. Cada signo rege ali uma parte do corpo, tá? Então, geralmente, Câncer é muito estômago, aparelho digestivo. Tem muita emoção aí que não foi digerida. Então, assim, se você tá com problemas digestivos, estomacais, aproveita esse Mercúrio retrógrado para resolver essa questão. Nada melhor do que essa digestão. Escutar, vamos assim, escute o seu estômago. Eu acho que é o primeiro passo, tá? Para colocar tudo isso para fora. E aí, o que mais para a gente responder essas perguntas? Quando eu falo que o Capricórnio é com a lua exilada ali em Capricórnio, tá? É, vai espelhar o que tá rolando lá no seu lado canceriano, com o sol em Câncer iluminando, Mercúrio fazendo você viver tudo de novo. Então a pergunta da próxima semana é: o que precisa amadurecer? A gente está no momento de despertar, e esse despertar quer dizer o quê? Dizer sim para a vida, ficar adultos, né? É aquele momento de uma lua cheia sem romance, que vai pedir praticidade, limite e estrutura, com tudo isso que estava atrapalhando o nosso sentir.
1: Bom, tem aqui o espaço dos nossos ouvintes que mandam mensagens para você, e aí tem aqui uma mensagem maravilhosa. Eu sou capricorniana e vivo como aquariana. Pelo amor de Deus, Juliana, me diga como acalmar uma aquariana. Porque ela é muito...
0: Me ajuda a responder.
1: Ela é muito explosiva, ciumenta e quer tudo na hora dela. Eu já fiz todas as minhas tripas paciência. Ô, povo difícil, esses aquarianos.
0: O que é que você acha?
1: A aquariana também aqui do nosso estúdio, a Beatriz, acabou de olhar pra mim, que eu também não entendi, viu, Bia? Eu também sou bem facinha.
0: Vocês aí que olha... vão ter que me ajudar a responder.
1: Aí ela diz isso. O seguinte: eu fico ouvindo a voz dessa locutora maravilhosa, eu fico imaginando, será que ela é calma assim em casa? Eu não sou um poço de ternura, não, Augusta Assunção.
0: Você que
1: ficou
0: vai...
1: moco ele, agora ficou
0: você
1: moco.
0: Você que vai responder sobre isso. Por quê, gente?
1: A Juliana é casada com um aquariano, viu, ouvinte?
0: Eu entendo bem de aquariano também, mas vamos lá. O sol...
1: Se postar cheio.
0: O sol em aquário.
1: Isso é uma injustiça.
0: Diz pouco, tá? Porque, assim, eu sou casada com um aquariano, mas que também tem Vênus em aquário.
1: Ixi!
0: E aí, o que é que a gente pode perceber de aquário? Esse ciúme que ela fala, ele não é demonstrado assim, não é declarado, não, tá?
1: Pode ser o ascendente dessa aquariana.
0: Pode ser um ascendente em touro, em escorpião, aí, em signos,
1: tá vendo?
0: Mais assim, mais... em signos mais fixos, sabe? Que tem mais posse. Só que o que eu vejo, aquário não declara, mas ele tem ciúme, viu? Só que eu tô estranhando quando ela fala desse ciúme declarado. Porque o jeito aquariano é mais ou menos assim: ai, vou sair ali com as amigas. Pode ir. Tipo assim, claro que ele não vai te impedir. Pode ir. Mas ele, por dentro, ele tá acabado, entendeu?
1: Tu não pode entregar as coisas assim, não, Juliana Formiga. Tu tem
0: ele
1: que ter
0: tá
1: com
0: acabado.
1: Calma.
0: Quando o aquariano falar pra você que pode ir, que tá tudo bem, quando ele paga de... Ai, eu não me apego. Não, isso é mentira, gente. No fundo, tem uma sombra. Onde tem luz, tem sombra. Aquela luz de liberdade... Também
1: tá.
0: Tem um ciúmezinho ali guardado, viu?
1: Vamos voltar aqui pros cancerianos, que é mais negócio. Tem aqui uma mensagem...
0: Não vamos expor tudo agora,
1: pois,
0: né?
1: É.
0: Hoje é sexta-feira, gente.
1: Você tem aqui uma mensagem de uma canceriana. Ela é do dia 19 de julho. Nasceu às 5h45 da manhã, numa segunda-feira. Aí ela fala... Ela é canceriana com ascendente em Câncer. Toma, sentimental em dobro, que ela tá dizendo aqui.
0: Sim, Câncer, ascendente em Câncer. Nossa, mas aproveita. Olha, eu vou dizer para essa canceriana e para os cancerianos, aproveitem. Vocês estão naquele momento, no grande finale, assim, sabe?
1: É?
0: Um ano inteiro se trabalhando. Vocês tiveram essa temporada.

0: de um ano com Júpiter em Câncer, vários movimentos cancerianos aí ajudando a vocês darem o próximo passo. Porque daqui a pouco Júpiter entra em Leão, sabe? E foi assim, um trabalho emocional importante. É, não pense, ai, coisas ruins aconteceram. Não foi, tá acontecendo uma limpeza muito forte em vocês. É como se vocês tivessem, tem uma porta enorme se abrindo na vida de vocês, com muita luz, entendeu? Então, preparem-se para esse trono leonino daqui a pouco.
1: Falar em Leão, só respondendo a pergunta dessa pessoa aí que é Capricórnio, que se relaciona com Aquário, eu sou uma tranquilidade em casa, viu? O que vocês veem no ar é o que eu sou também em casa.
0: Pois é, e a gente pode pensar que existem várias coisas, até o jeito da pessoa ser em casa está no mapa astral da
1: Pois
0: pessoa,
1: é.
0: sabe? Então, são vários fatores a serem analisados.
1: Agora, por falar em
0: Vai ver que
1: Leão,
0: essa pessoa tem uma lua em Áries,
1: pode
0: entendeu?
1: ser, pode
0: Sabe, é uma lua
1: ser.
0: explosiva.
1: É. Olha, tem aqui uma pessoa perguntando aqui pra gente. Bom dia, Juliana. Bom dia, Daniela. Boa sexta-feira. Tem alguma coisa boa pra mim? Eu sou de Leão.
0: Muita coisa boa pro Leonino. Você está. Sabe aquele trabalho? Você está arrumando uma festa aí. Sabe aquele trabalho de arrumar uma festa?
1: Sei.
0: Você está naquele trabalho assim de organizar lista de convidados, o que é que eu quero. Então é um trabalho de bastidores muito bonito. Você está na produção das coisas boas que vão acontecer. Então capricha, porque o trabalho de bastidores, ele é o mais importante de todos.
1: É o que vai dar o resultado na
0: É o que vai dar
1: festa.
0: o resultado. Então capricha aí.
1: A Fabiola, ela é de Escorpião, do dia 13 de novembro de 77, nasceu 3 horas da tarde. Aí ela queria saber o ascendente e como é que influencia. É mais difícil fazer de cabeça, Fabiola, mas como é que o ascendente influencia, Ju?
0: Olha, pode ser que ela tenha um ascendente aí. 3 da tarde
1: 3 da tarde, do dia
0: foi?
1: 13 do 11 de 77.
0: Vamos pensar, às vezes, até em um ascendente. Tá aqui, entra em Escorpião. Ó, ela tá com ascendente, vamos lá. Entre Libra e Sagitários. Libra, Escorpião ou Sagitário. É algo aí parecido, mas tá mais perto de Escorpião mesmo, tá? E como influencia? Eu adoro dizer que numa jornada do herói, o Sol é o herói e o ascendente é a jornada. É como se eu preciso. Meu Sol é Gêmeos e eu fui uma geminiana calada por muitos anos.
1: Como é que você conseguiu?
0: Fui uma geminiana, eu não falava em qualquer lugar. Eu tinha muita vergonha de falar em público, eu tinha muita vergonha de apresentar um trabalho na faculdade. E para alcançar esse meu Sol geminiano, eu tive que explorar o meu ascendente em Escorpião. Então eu tive que mergulhar nas minhas águas profundas, lodosas, para saber o que é que estava ali me aprisionando. Então você usa suas ferramentas do ascendente para o seu sol brilhar.
1: Tá aí.
0: E aí eu falo tanto, né, que a gente tem que fazer agora o signo por
1: Pois
0: signo.
1: então faça lá, porque o Marcelo de Maringá, que é leonino, tá esperando e todo mundo tá esperando também.
0: Vamos ser rápido. Então assim, essa lua cheia agora vai iluminar tudo aquilo que você guardou, tudo aquilo que está te fazendo mal, tudo aquilo que está destruindo o seu sistema digestivo, o que você não digeriu ainda na sua vida emocionalmente, chegou a hora. E a lua cheia vai iluminar o que é que está rolando, onde é que a vida está pedindo amadurecimento e estrutura. Os arianos estão com a lua cheia, pedindo o quê, Ariano? Ariano, vai para a tua vida. Para de ficar pensando em fulano, no outro, quem vai contigo e quem não vai contigo. Agora é só você que pode decidir. Tem um apego aí ao passado ainda que vai ter que ser liberado, tá? Então, quando eu falo de apego ao passado, libera esse passado, porque você está numa oportunidade única e maravilhosa de construir uma nova vida. E não importa quem está do teu lado, a jornada é contigo. Os taurinos estão aí tendo que olhar o que é que está impedindo a tua expansão, sabe, taurino? Você tem tudo, depois de muitos anos, com vários rompantes, com muitas coisas chatas acontecendo na sua vida, taurino, você tem tudo agora para andar. Mas faça uma reflexão, como é que estava a tua vida lá quando tu tinha 7 anos de idade? Busque esses acontecimentos e siga a sua vida, tá? Porque o Mercúrio retrógrado quer que você abra essa caixinha lá da infância. Os geminianos estão com uma lua cheia pedindo transformação. Não tente controlar a transformação, geminiano. É uma alunação toda sua. Então, assim, não,

0: controle, só vá. Ah, eu não sei onde vai dar isso aqui. Não tem problema, não resista, tá? Mudança, só vá. Os cancerianos estão naquele momento de lua cheia lá nos relacionamentos, tá? Canceriano. Então, não volte atrás. Se uma relação acabou, é uma parceria, então é aquele momento, siga a sua vida, tá? Se tiver que voltar atrás, mas é para resolver uma pendência emocional, mas não ficar ali apegado aos relacionamentos do passado, ok? Para quem é de leão, é uma lua cheia que a vida prática tá te chamando, tá? E quando eu digo que a vida prática te chama, leonino, é sobre responsabilidade com a sua vida, com o seu dia a dia, sabe? E aí você vai poder perceber os medos que você tem que você não consegue colocar a sua vida para funcionar como deveria. Os virginianos estão com a lua cheia mostrando para você seus talentos, a parte boa da vida. Você tem muito potencial. E por que você não mostra isso para o mundo? O que é que você está escondendo de você e dos outros ainda, virginiano? Os librianos estão com a lua cheia acontecendo na sua vida íntima. Você aí também tá apegado, você tá se sentindo sem raiz. Então a lua cheia em Capricórnio vai dizer: busca essa segurança interna, para de ficar dependendo de vários fatores, entendeu? Tem uma carreira aí pela frente, tem uma jornada enorme para você, libriano. Mas se sinta seguro para ir fazer. Para quem é de escorpião, a lua cheia tá aí na sua mente, vai ser difícil os próximos dias, você vai estar com a mente muito acelerada, tá, escorpiano? E eu acho que essa mente acelerada vai ser: tire do caminho tudo que te impede de crescer na vida, são apegos emocionais ao passado. Sagitariano tá com a lua cheia aí no seu valor, no seu dinheiro, na sua vida financeira. O momento é de organização, Sagitariano. Organiza tuas finanças e tenha responsabilidade com o que você ganha, com o que você gasta e com o que você cobra pelo seu trabalho. Os capricornianos estão no momento de. A lua cheia é toda tua, Capricórnio. Então é aquele momento de menos rigidez e mais responsabilidade com o próximo passo, com as suas escolhas, com quem vai do teu lado, tá? Os aquarianos estão com a lua cheia aí no lugar muito que pode parecer desafiador, mas muito curativo, né? Que é um lugar introspectivo, onde você vai ter que lidar com sentimentos que você ainda não conhece, não pode, não sabe nomear, mas é muita responsabilidade com o sentir. Olha para o teu sentir. Eu sei que é difícil para você, mas responsabilidade com o que sente. E os piscianos estão tendo que ter responsabilidade com seus projetos para o futuro. Você pensa mil coisas, não consegue colocar em prática, pisciano. Você está ali divagando em alguns momentos e a lua cheia em Capricórnio diz: faz o teu projeto, delimita, estrutura, sabe? Quando eu falo projeto para o futuro, é projeto de vida mesmo, o que você quer para sua vida.
1: Perfeito. Tá aí a previsão. Procura por ela no Instagram. As estrelas me disseram.
0: Arroba as estrelas me
1: Já
0: disseram.
1: tem gente aqui querendo fazer mapa contigo. Tem aqui uma capricorniana com a lua em câncer que sentiu essa lapidação que você falou esse ano. Haja coração para minha lua em câncer. Todas as mensagens que chegaram que a gente não conseguiu ler, eu vou passar tudo para Juliana Formiga. Só agradecer aqui a companhia de uma ouvinte nova que está chegando, que é a Ecília. Secretária da Miriam Marinho, que está conhecendo hoje o nosso Bom Dia Nordeste. Que Cecília, que você chegue e fique, viu? Um beijo,
0: Um
1: Cecília.
0: beijo para todos e boa
1: Ju,
0: semana de lua. Se aproveitem para amadurecer. Esse
1: até
0: é o
1: a próxima
0: recado. Até a
1: sexta,
0: próxima
1: viu?
0: sexta.
1: O
0: Beijo,
1: intervalo é
0: gente.
1: rapidinho, eu volto já já, são 7h45.

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0: Bom Dia Nordeste. 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
0: Minuto Papo Carreira.
2: As inscrições para o concurso público da Assembleia Legislativa do Ceará, elas foram reabertas nesta semana. Quem vai trazer todos os detalhes é Renato Bezerra.
0: Renato Bezerra.
3: Olá pessoal, a Assembleia Legislativa do Estado do Ceará reabriu as inscrições de seu concurso público e agora os interessados têm até o dia 13 de julho para se candidatar. A gente lembra que esse certame oferta 200 vagas imediatas, sendo 170 para cargos de nível superior em 29 especialidades e 30 para nível médio. O edital ainda prevê a formação de um cadastro de reserva com o dobro do número de vagas. As remunerações iniciais são de R$ 3.000 para nível médio e R$ 6.000 para nível superior. As inscrições devem ser feitas pelo site da banca organizadora, que é o IDECAM, e as provas serão aplicadas no dia 16 de agosto. Para mais informações, acesse o edital disponível no site do Diário do Nordeste, clicando na editoria Papo Carreira. Renato Bezerra para a Rádio Verdinha FM 92.5 e TV Diário.
2: O Fortaleza se prepara para receber a terceira edição do Festival Ceará da Diversidade em um dos mais importantes eventos de celebração de cultura, de arte e da cidadania LGBT no estado. O evento acontece hoje e amanhã e reúne uma programação gratuita que articula música, performances, moda, cultura, ballroom, empreendedorismo e ações de fortalecimento de cidadania. Com o tema Vida em Movimento, Orgulho que Sustenta, o terceiro Festival Ceará da Diversidade tem o objetivo de promover a valorização da diversidade, o respeito e as diferenças e a ampliação dos espaços da visibilidade para a população LGBT. Então, sobre esse assunto, nós vamos conversar agora com o André Marinho, ele que é secretário executivo da Diversidade. Bom dia, André.
1: Bom dia, André. Seja bem-vindo.
4: Bom dia, gente. Um prazer estar aqui com vocês, conversando sobre essa temática, sobre o mês do orgulho, o mês de junho, e o nosso festival, a nossa parada.
2: Fala um pouquinho, então, pra gente dessa programação que começa hoje, né? E as pessoas vão encontrar de tudo um pouco, né, André?
4: Isso, é uma programação extremamente diversa, né? Assim como se propõe no próprio nome do festival, né? A gente tem, essa é a nossa terceira edição, na nossa primeira edição a gente fez na Estação das Artes, na segunda foi no Dragão, e dessa vez a gente resolveu ampliar os espaços em que o festival era executado, né? Então a gente vai fazer na sexta-feira, na Concha Acústica, aqui no Benfica, e vai fazer no sábado na Praça Verde do Dragão do Mar. Né? Na sexta-feira, a gente vai ter alguns DJs que a população de Fortaleza conhece muito bem, né? Vai ter o DJ Viúva Negra, vai ter uma Folk Night, né? Para quem gosta das ballrooms, que é uma cena LGBT muito forte na nossa cidade. A gente vai ter também a festa Batrita, que é a união de duas festas muito fortes aqui

0: na cidade que a festa bateu, com a festa atrita. E a gente vai ter também na Concha Acústica o show da Vanessa Cantora, com participação especial da cantora Camaleoa, né? Que é uma cantora de pop que está muito forte na cena aqui de Fortaleza e do estado do Ceará. No sábado, a gente, na programação da Praça Verde, ali no Dragão do Mar, a gente vai ter a nossa grande feira econômica e criativa dos empreendedores LGBT+. A gente vai ter discotecagem com o DJ Femo, vai ter um desfile de moda incrível com a parceria com a Casa de Andaluzia, né, que é um desfile feito por mulheres, né, mulheres de todas as formas de mulheridades, mulheres cis, mulheres trans, né, mulheres idosas, mulheres indígenas, mulheres plus size, né, pessoas não binárias. Então é um conjunto de diversidade trazendo a perspectiva da moda, né, e do empoderamento através também dessa questão estética e imagética. E a gente vai ter também, né, para abrilhantar esse espaço no sábado, o lançamento do álbum do Getúlio Abelha, né, show inédito, o lançamento do álbum dele. E depois do show do Getúlio Abelha, a gente vai ter um show de drags, né? Dentro desse show de drags, nós vamos ter a Angel Histories, vamos ter a Alpha Killer, vamos ter a Supremas, né, que é uma digital influência muito forte em Fortaleza, e vamos ter a Naomi Houston, né, que é do Crato, da cidade do Crato, do Cariri, e que vem a brilhantar também. E vamos finalizar a noite com o show da Aline Rosa, né, muito conhecida, né, vai fechar com o axé, né, vai trazer aí toda a diversidade, toda a pluralidade que o nosso axé pode nos permitir.
1: Bacana, para quem ouviu você falar da programação, que é bem extensa, tem algum site, algum Instagram, algum perfil que as pessoas possam acessar e olhar com calma para se organizar e escolher o dia?
0: Pronto, toda essa programação e os detalhes, né, nós também estamos parcerizando com o Ceará Sem Fome. Então, o evento ele é gratuito, mas a entrada é mediante a ação solidária de levar 2 quilos de alimentos não perecíveis. E todas as ações, todas essas questões, eles estão sendo postadas no nosso site da Secretaria da Diversidade, né, que é diversidade.ce.gov.br, e também no nosso Instagram, em conjunto com a Secretaria da Cultura e o Instituto Dragão do Mar. Né? O nosso Instagram é o @diversidade_ce. Perfeito. E aí as pessoas podem compartilhar, podem lá acompanhar melhor essa programação.
1: Tá ótimo. Queria te agradecer, André. Obrigada. E bom evento para vocês, hein?
2: Valeu, André.
0: Muito obrigado, gente. Eu que agradeço o espaço, viu? Bom dia.
1: E a gente agora vai lá para Beira-Mar de Fortaleza, porque a Beira-Mar vai ser palco nesse agora domingo da 25ª edição da Parada pela Diversidade Sexual do Ceará. E a 25ª parada vai ter concentração a partir das 3 horas da tarde do dia 28, lá em frente à Barraca do Joca e ao Hotel Beira-Mar. O tema desse ano é 25 anos combinando de não morrer. A oração faz referência aí à célebre frase da escritora Conceição Evaristo, no livro Olhos d'Água, para destacar a capacidade do povo negro de sobreviver ao racismo. A mineira diz: eles combinaram de nos matar e nós nos combinamos de não morrer. Dari Bezerra, ela que é presidenta do Grupo de Resistência Asa Branca, que é o GRAB, está ao vivo aqui nos nossos estúdios para a gente conversar com ela sobre a parada de domingo. Que como é que está aí a expectativa para esse domingo?
2: Dari, bom dia.
1: Fala um pouquinho, Dari, bom dia.
3: Bom dia, gente. Bom dia a todo mundo que nos escuta, que nos assiste, né? Nós estamos numa grande expectativa, né? Que a parada está chegando, é domingo agora. Nós estamos trazendo novamente a expectativa de levar 1,5 milhão de pessoas para a Avenida Beira-Mar. Pessoas de todos os tipos, de todos os gêneros, né? Porque a gente vem numa construção de que a parada, ela não é só das pessoas LGBTQIA+, a parada é do Estado, a parada é da cidade, é de todas as pessoas que acreditam num mundo melhor, né? Numa sociedade melhor, mais inclusiva para todo mundo. Então, a nossa expectativa tá gigantesca, né? Até mesmo porque são 25 edições, né? E essa é uma edição celebrativa.
1: É um marco importante. É. E o mais importante também, né, Dari, é a gente dizer e deixar claro de que não é um evento voltado para a comunidade LGBT. Isso. É para qualquer pessoa que queira respeitar o direito de todos.

0: do mundo, né? É para famílias, é para qualquer ser humano.
1: Exatamente, porque assim, a nossa pauta primeira é a pauta dos direitos humanos, né? Os direitos humanos são, é uma pauta que ela se estende para todo e qualquer sujeito, né? No universo. Então, quando nós nos colocamos na avenida, quando a gente vai à nossa manifestação, a gente está lutando por direitos específicos para a população LGBTQIA+, mas isso não impede que a nossa luta, né, ela se expanda para outras populações também, que historicamente vivem em opressão na sociedade.
2: Dário, eu achei legal esse título. Quem foi que teve 25 anos combinando de não morrer? Eu dei o maior valor. Quem foi?
0: É do livro.
1: Esse título, né, esse tema desse ano, ele é construído em reuniões com diversos movimentos sociais, né? Então, assim, nós temos mais, na parada, mais de 30 organizações parceiras, né? De ONGs, grupos coletivos, que se reúnem para pensar a temática do ano, né? De acordo com a conjuntura que a gente tem vivido. E aí, esse tema, né? É importante destacar que é uma aproximação que a parada do Ceará tem às lutas antirracistas, né? Contra o racismo. Porque a gente acredita que não é mais possível a gente pautar somente a luta LGBTQIA+, sem pautar o racismo, porque desde 2019, né, o Supremo Tribunal Federal equipara a LGBTfobia ao crime de racismo. Então, essas duas questões, elas estão atreladas. Então, o tema vem nesse sentido, 25 anos combinando de não morrer, também fazendo uma referência à nossa resistência, à resistência da parada que todos os anos é muito difícil realizar, né, por conta de financiamentos e de outras questões estruturais também. Então, assim, a gente combina de resistir e de não morrer.
0: Tem até uma pergunta para você, do nosso ouvinte, que pergunta qual é o principal legado nesses 25 anos que a programação deixa e que pretende também deixar para a promoção da diversidade aqui no Ceará.
1: Perfeito, muito obrigada pela pergunta, né? O maior legado da parada, primeiramente, é ela existir. Por que que eu digo isso? Porque é a parada que vai pontuar para os governos, né? Tanto do governo do estado quanto para o governo dos municípios, né? Ela vai pontuar qual é a nossa pauta política mais urgente. Então, ela vai pontuar a necessidade de políticas públicas que venha transformar a vida das populações LGBTQIA+, mais vulneráveis no estado do Ceará, né? É na parada onde a gente tem uma maior visibilidade de acesso à mídia, à sociedade em geral, as pessoas mais orgânicas, mais instruídas e as menos instruídas. Então, a parada, ela tem essa capacidade de rodar a cidade, né? Adentrar espaços que a gente não consegue adentrar no decorrer do ano, né? Então, a parada, ela tem esse viés, e o legado que a parada traz nesses 25 anos são os avanços que nós tivemos, né, de legislação aqui em Fortaleza, no estado do Ceará, nos municípios cearenses. Então, assim, nós tivemos grandes avanços nesse sentido. Então, nós atribuímos também a parada, as lutas por direitos de manifestação de rua.
0: Pois é, então, para quem quiser participar, é domingo, a concentração em frente à Barraca do Joca. Isso. A partir de que horas?
1: A partir das 15 horas, 3 horas da tarde, concentração em frente à Barraca do Joca. A partir das 16, a gente tem a abertura oficial da parada. Às 17h30, a gente sai em cortejo. Esse ano, nós temos 8 trios elétricos confirmados. E aí, a gente sai ao pôr do sol, naquele momento mais gostoso da orla.
0: E naquela vista maravilhosa,
1: sim,
0: né?
1: É maravilhoso.
0: É incrível. Olha, bom evento, viu? Então, fica à vontade para chamar todo mundo, para se fazer presente nesse, sim, domingo.
1: Pronto, perfeito. Então, assim, a gente queria fazer esse convite a toda a sociedade cearense a estar conosco na Parada pela Diversidade, 25 anos de parada, dia 28 de junho, domingo. Nós vamos ter mais de 40 artistas se apresentando nesse momento, entre DJs, apresentadoras, shows musicais. Nós vamos ter show de Bichart, Verônica Valentino, Daniela Campelo, que é grande diva do forró, Catiúzia Rios. Então, assim, vai ser um momento muito feliz, muito alegre, muito festivo. E a gente espera todo mundo por lá.
0: Tá feito o convite, obrigada, viu?
2: Dário, foi um
0: bom
2: prazer,
0: evento pra
2: viu?
0: Vocês.
1: Obrigada a vocês, gente.
2: Boa sorte.
0: E olha, são 8h01 e a gente chega agora com um recado super importante pra você, porque nós estamos nessa época de festejos juninos, né? Estamos curtindo forró,

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minutinhos agora, claro, ainda mais perto de você, juntinho aqui do Bom Dia Nordeste. Vamos pro intervalo? É a última hora. E depois do intervalo, já a gente tem aquela nossa visita lá no Jardim das Oliveiras, onde a gente entrou na casa dos ouvintes, entramos no trabalho de uma ouvinte também. Então, se você quer acompanhar essa história que foi emocionante, fica por aí que a gente volta já.

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1: 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São 8 horas e 6 minutos na capital cearense, 8 e 6. Eita! Ô, Daniela Delavaux, daqui a pouco eu vou conversar com o Milton Bezerra. Japão.
2: Que a
1: tá
2: gente
1: aí.
2: Descobriu, não foi? Quem vai Japão, ser o adversário?
1: Japão tá aí. E pelo que eu vi ontem, aí já é uma avaliação minha. Eu acho que dá pra gente passar do Japão.
2: Eu também acho.
1: Eu vi o Japão com dificuldades diante da equipe da Suécia. Minha pergunta é, será que o Brasil, com tudo que está aí, não tem condições de passar do Japão? Claro que tem. É um jogo difícil? É. Como da outra vez, nós vimos até um jogo amistoso, o Brasil com algumas dificuldades diante da seleção do Japão.
2: Pois.
1: Mas eu estou

0: continua fora desses estúdios, porque a gente sai do estúdio e vai pessoalmente na casa de um ouvinte. Dessa vez, a gente foi lá para o Jardim das Oliveiras visitar alguns madrugadores. Nós vamos começar o nosso passeio indo para a casa do seu Osmiro. Ele perdeu a visão e ele escuta a Verdinha desde o início. Logo às 5 da manhã, ele está sintonizado. As filhas dele combinaram essa surpresa. E para ele não desconfiar, elas disseram que uma médica iria atendê-lo em casa. Aí foi aí que a gente entrou nessa história. Eu cheguei lá com o Tom e ele estava lá sentadinho esperando a médica. Então você vai acompanhar agora essa visita lá na casa do seu Osmiro. Bora? Essa daí você vai acompanhar já, que essa aí é a dona Juvênia, também lá na cidade, no Jardim das Oliveiras.
1: É.
0: Seu Osmiro é o que você vai acompanhar agora, que foi a nossa primeira visita do dia.
1: Exatamente, a primeira visita
0: do dia. Então aguenta aí, ainda tem a caixa de supermercado, que a gente entrou no supermercado também, e eu soube, sabe o quê? Que a TV está ligada na padaria do supermercado, e eles estão todos acompanhando.
1: Ah, que bom, que beleza.
0: Estão todos acompanhando. Então, um beijo para vocês da Loja 10. Um beijo para todo mundo.
1: É, vamos começar com o Wilton, enquanto organiza aí.
0: Então,
1: tá bom?
0: já a gente vai para a matéria, hein? Fica aí.
1: Wilton Bezerra, bom dia. Japão tá aí. Eita, rapaz.
2: Jogada. Wilton Bezerra.
1: Agora é Japão, meu filho. Agora é Japão, Wilton Bezerra.
0: Wilton.
1: Pronto, comandante. Tudo bem? Beleza? Agora tá ok. Tá bem, não tá ouvindo não, Wilton Bezerra. Pronto, agora vai. Agora vai. Wilton! Bom dia!
3: Oi.
1: Pronto, agora é Japão, meu filho!
3: Bom dia, Daniela. Bom dia, Tom Barros. Bom dia, meus amigos. Diga aí, Tom Barros.
1: Rapaz, é o Japão. Rapaz, eu vi o Japão jogando ontem com a Suécia. Time veloz, bom entrosamento. Mas sentiu dificuldades, a Suécia quase que ganha o jogo ontem. A pressão no final que ele aguenta. Então, vamos lá, a análise é sua. Próximo adversário do Brasil, Japão.
3: É verdade. Ontem eles tiveram um problema, os japoneses tiveram um problema com o Suécia. Eu também acompanhei o jogo. Mas eles têm, a favor dele, uma velocidade permanente. Eles correm o tempo inteiro. E eu vou dizer uma coisa, não tem mais aquela história de apenas um time divertido, que ri ao jogar, não. Eles têm organização de jogo, fazem o futebol pelas extremas, tocam bem a bola, e o Brasil vai ter como adversário a velocidade japonesa. O Brasil vai ter que procurar pautar o jogo. Não pode deixar o time do Japão se servir dentro do jogo, se sentir bem dentro do jogo. O Brasil vai ter que se modificar. Ele vai ter que, na minha opinião, pautar o jogo. Não pode deixar o time japonês correr. Agora, realmente, no segundo tempo, não sei se por cansaço, o fato é que quase que eles entregam a rapadura para o time sueco. Mas eu diria que entre Holanda e Japão, eu preferia realmente o Japão. Vamos esperar que a seleção brasileira acerte os seus circuitos. E ele precisa disso para esse jogo da próxima segunda-feira, 14h. Hora boa, hein, Paulo?
1: Hora muito boa. Eu estou esperançoso, viu, comandante?
3: Pois é. Agora, vamos aqui dar rapidamente um toque para a Série B, não é? Vai ter jogo no domingo. O Ceará vai enfrentar o Juventude. O treinador Daniel Paulista vai só olhar o jogo. Batatais ainda vai orientar a equipe. Jogo importante para o Ceará, hein? Ele que tenha cuidado para não deixar a barba crescer. A situação dele de 14º colocado já é preocupante. Já o Fortaleza, que desceu para a 8ª posição, vai receber o Sport no Castelão. 8ª posição. E o Sport está brigando lá em cima. 3ª posição. Dois jogos importantíssimos para os nossos clubes pela Série B neste domingo. Umas 16 outras 18h30.
1: Beleza, Wilton Bezerra. A gente marca amanhã, portanto, esse encontro. Um abraço para você.
0: Um abraço.
1: Até mais ver.
0: 8h12 agora. Então, até segundo, Wilton.
1: Até segundo.
0: E agora, sem perder

0: tempo, vamos direto pro Jardim das Oliveiras, lá pra casa do seu Osmiro. Vamos lá.
1: A nossa saída do estúdio hoje ela é super especial. A gente veio pro bairro Jardim das Oliveiras porque aqui tem uns ouvintes que eles não sabem que a gente veio. Esse ouvinte de agora, ele já participou do Bom da Madrugada. É o seu Osmiro, tem 92 anos. Ele não enxerga e ele pensa que quem chegou foi uma médica para consultar, né? Olha a medicina que está chegando.
2: Mas é importante porque a pessoa às vezes se prepara para um cenário e de repente se depara com outro cenário completamente perdido. Até eu estou muito curioso para ver a reação dele. Pois o senhor é. De 92 anos de idade e que já nos acompanha há bastante tempo.
1: Sempre pergunta para as filhas como é que a Daniela é, como é que o Tom é. A gente vai conhecer ele agora. Bora?
2: Bora.
1: Bora. O que o senhor faz de manhã bem cedinho quando acorda?
3: Que eu faço?
1: É.
3: Eu assisto o programa de Tom Barros de manhã.
1: É?
3: É. Manhãzinha. Ele é a Daniela.
1: Ele é a Daniela, é?
3: É.
1: Mas você já pensou se você pudesse conversar com eles ao vivo, assim, pessoalmente? Sem ser de longe, só ouvindo?
3: Pra falar com eles?
1: É, se eles viessem aqui, será que dava certo?
3: Dava. A Maria, era um prazer muito grande.
1: Olha a voz de quem tá aqui do teu lado. Fala aí.
2: E que é, seu Osmiro? Tudo bem, rapaz?
3: Oi aí, rapaz.
2: Ei, tudo beleza? Prazer estar aqui do seu lado, rapaz. Tá tudo bem? Tava acompanhando pelo rádio e agora estamos ao vivo, não é?
3: Olha aí, meu Deus do céu.
2: Você sabe quem é essa menina que tava falando com você?
1: Nem a médica, não.
2: É a Daniela de Lavô, rapaz.
3: Eu não acredito, não. Pelo amor de Deus.
1: É uma surpresa. É uma surpresa pro senhor.
3: Ai, foi. Meu Deus do céu.
1: Pega na mão dele, Tom.
2: Ah, meu Deus. Pois é,
3: eu não
2: rapaz.
3: Acredito, não. Não tô pois acreditando, é. Não.
2: Tá vendo? Pois o senhor tava pensando,
1: lado,
2: o senhor tava pensando que era uma médica, a Daniela, era?
3: Era.
1: Não.
2: É doutora do rádio essa daí, hein?
3: É, pois é. Meu Deus do céu. Que prazer, meu
2: prazer estar aqui. Viemos agradecer esse seu carinho para com a Rádio Verdes Mares, nosso programa. Sabemos que o senhor é madrugador que nem nós.
3: Quando eu amanheço o dia.
1: O radinho tá do lado, né? Esse radinho aí é o que quando, você escuta a gente?
3: Quando eu saio, tem que levar ele.
2: Tem que relevar.
3: E de manhã e de domingo, que eu gosto de música.
2: Ah,
1: até música boa, que é qual a música que você gosta?
2: Domingo é pra
3: meu valer. Deus, é tudo, sendo música boa, pra mim tudo ela é boa.
2: Tá vendo?
3: É, esse cantor antigo que eu gosto mais.
2: Nelson Gonçalves.
3: Oh, meu Deus do céu.
1: Seu Osmir, olha, que a gente trouxe pro senhor, aí dentro dessas, é uma sacola que eu tô colocando na sua mão.
3: Sim.
1: E aí dentro tem uma blusa da Verdinha. E tem uma garrafinha pra você ter a lembrança da Verdinha aqui na sua casa.
3: Não tô acreditando, não, meu Deus. Meu Deus, é coisa que... Quando eu morrer, eu queria... Eu tinha vontade de conhecer essas pessoas.
2: Pronto, pois nós estamos aqui.
3: É.
1: Bom, né, Tom? Quando a gente acorda
3: meu Deus,
1: e sabe que você está ouvindo a gente.
3: É.
1: E as suas filhas que nos ajudaram nessa surpresa, viu?
3: Pois
1: a
3: é.
1: A Luciana e a Ana Maria.
3: Pois é.
1: A sua médica vai continuar sendo na sexta-feira, viu? Porque hoje seu encontro foi com a gente. Obrigada, viu, seu Osmiro?
3: Oh, meu, não acredito, não estou acreditando, não.
4: Eu sou a Eliana.
1: Você é a Eliana.
4: É, tudo bom.
1: Filha
4: Daniela.
1: Dele também?
4: É. Filha dele também. É um prazer
2: tem
4: receber
2: quantos,
4: vocês.
2: Tem quantos filhos, seus
4: somos
2: filhos?
4: Seis.
2: Ei.
4: Quatro mulheres,
2: tem
4: dois
3: uma que,
4: homens.
3: Tem uma também que é ligada direto.
4: A Ana
3: você,
4: que é ligada
3: né?
4: No rádio. Ah, eu não sou.
1: É. Direto.
5: Direto.
1: Foi com ela que eu combinei tudo.
5: Foi.
4: E aí?
5: Se a gente conhecesse vocês, porque a gente escuta, né, todo dia tá ali, é como se vocês a gente conhecesse pessoalmente.
2: Que beleza.
1: A sensação é como que a gente entrasse na casa?
5: Na casa,
1: coisa
5: como
1: boa.
5: Se tivesse dentro da casa da gente.
2: Coisa boa.
5: De manhã, quando eu chego aqui, a primeira coisa que eu faço.
2: É, mas você...
1: Pois olha, muito obrigada, viu, por também ajudar a gente nessa homenagem pra ele, viu? Ana Maria, para você também, para você guardar a sua lembrança, entregar a Luciana.
6: Sim.
1: Vamos fazer uma foto, seu Osmiro?
2: Vamos fazer uma foto?
1: Bora,
2: Osmiro.
1: Fica aí do lado
2: pode
1: dele,
2: ficar
1: Tom.
2: Sentado aí.
1: Pode ficar
2: pode
1: sentadinho.
2: Ficar pronto, aqui nós estamos
1: aqui
2: do seu
1: tá
2: lado.
1: Aqui tá ótimo. Pois, seu Osmiro, um beijo e até amanhã, bem cedinho.
3: Se Deus quiser.
2: Tchau, seu Osmiro.
1: Tchau.
3: Boa sorte. Muito obrigado. Não tem nem como...

0: Foi muito lindo,
1: muito
0: né?
1: Legal,
0: e a gente vai continuar
1: legal.
0: Nossa visita lá no Jardim das Oliveiras, porque agora a gente vai para casa de uma outra ouvinte, que é a dona Juvênia. Ela acorda o dia junto com a gente. Eu combinei tudo com a filha dela, que é a Sol. Então, bora conhecer a dona Juvênia agora?
1: Agora é a dona Juvênia.
2: Que roupa mais linda é essa? Eu vi. Me dá um abraço. E eu nem vim sozinha, se eu te contar. Que eu não vim sozinha.
3: Não.
2: Olha aí.
4: Dona Juvênia.
3: Oh, meu amor.
4: Tudo bem?
3: Bom dia, tudo bem?
5: Tá tudo em paz, dona Juvênia?
3: Graças a Deus.
4: Você tem uns olhos bonitos. Se eu tivesse uns olhos desses,
3: e o senhor também é tão
4: Nossa
3: bonito.
4: Senhora,
3: e você também, minha linda.
4: Pois é.
3: Fala quanta surpresa Juvênia. Vocês.
4: Juvênia. Tá vendo?
2: Gostou do nome?
4: Gostei.
2: Bonita ela, né?
3: Quanta surpresa.
4: Os olhos bonitos ela tem.
2: E essa blusa bonita?
3: Linda.
2: Você é do nosso dia.
3: Sou, sim. 5 horas da manhã eu tô aqui, ó.
4: Vive,
2: olha aí, olha aqui. Só o flagra.
4: Tá vendo? Ligadinha direto.
2: É aqui que você acompanha a gente.
3: Direto.
2: A Sol é a filha dela. E aí, a gente mandou um alô pra ela uma vez, porque ela foi acordar a Sol de madrugada.
3: Acordei. Acordei. E acordei minha filha do Horizonte.
2: Foi mesmo, Sol? E aí, ela é o nosso ouvinte, tu percebeu depois, né?
6: Foi. A Nilane falar, ela disse assim, ah, essa mulher aqui, ó. Aí eu fui mostrar os stories da Nilane. Aí ela disse assim, ó, olha aqui, só ela tá mandando um alô pra mim.
2: Um ouvinte ligando a outra ouvinte, aquela do supermercado.
4: Sim, sim.
2: Acompanhando a gente, aí descobriu que a Sol descobriu que era a mesma pessoa, né?
6: Foi, aí eu conversando com a Nilane, a Nilane não acredita, aí eu fui mostrar, fui contar a história pra Nilane.
3: Eu tô te acompanhando direto, até no salão. Você tava fazendo maquiagem hoje.
2: Olha só, que perigo, você sabe de tudo.
3: Sei, ajeitando o nariz.
2: Olha!
3: Você tinha ficado lindo, você deu um bom dia pro pessoal do salão. Eu acompanho tudo.
2: E você acorda que horas?
3: Minha filha... Eu não tenho hora de acordar, não.
4: Depois
3: das 4 horas, eu tô andando dentro de casa. Tô fazendo café, tô ligando a minha televisão, tô assistindo vocês.
2: E aí começa cedo o dia, né?
3: Com certeza.
2: Que coisa
3: e eu passo
2: boa.
3: O dia assim. E é 75 anos que eu tenho.
2: É.
4: Tá bom demais.
3: Graças a Deus. Tô um comprimido.
2: Oh, beleza. Aí tem filha, uma no Horizonte e a Sol,
3: tem,
2: né?
3: Tem uma filha no Horizonte, tem a Sol... E tenho a filha mais velha que cuida de uns autistas.
4: Ah.
2: Então, é uma mulher batalhadora que acorda
3: e
2: cedo.
3: E tem um filho que vive no meio do mundo, que ela é motorista desses ônibus que faz Rio, São Paulo.
2: Ah, assim. E é de viagem, né?
3: Vive
2: é?
3: No meio do mundo também. Pronto.
4: É uma coisa boa.
3: E tem 3 netos, todos os 3 trabalham. Um assim. É formado em medicina, outro trabalha num restaurante... Aqui ninguém para.
2: E a Sol me falou assim, não pode virar farda nessa roupa. Mas Sol virou farda?
6: Virou.
3: Não, mas eu disse pra ela que eu lavava de noite, a minha área ali pega só, só no vento, quando for de manhã eu visto.
2: E é bem fininha, né?
3: Oh, linda e maravilhosa.
2: E a farda, pra quem tá pelo rádio, é porque é uma blusa da verdinha que ela disse que não quer mais tirar.
3: Com certeza.
4: Direto.
2: Agora,
4: direto,
2: assim, pra direto. Facilitar, eu trouxe outra. Porque aí a gente trouxe uma pra cada.
3: Oh, meu pai.
2: Uma pra Sol e outra pra você. Que aí agora você pode revezar.
3: Agora é, sim.
2: Olha, muito obrigada, viu, pela sua companhia todos os dias.
4: Um abraço, viu?
3: Mas eu achei o senhor muito lindo.
2: É novinho, não é?
3: Mas com o velho é que dá zero. Desculpa a brincadeira.
2: É muito novinho, né, o bichinho?
4: E não é?
2: É meu velho.
3: Mas você merece crescer cada vez mais.
2: Muito obrigada pela sua companhia todo dia.
3: Poxa, só um cafezinho
2: de café. Tom,
3: pois
2: sim.
3: Vem pra cá,
2: véio. Só obrigada,
6: obrigada,
2: viu?
6: Também, você é um amor.
2: Adorei. Vou colocar aqui o cafezinho. O povo erra meu nome toda hora, né?
3: Eu sei,
2: vem pra cá.
3: Eu sei o seu

0: mas pra mim é Gabriele.
1: Ela só me chama de Gabriela Del Amor.
0: Mas só quem pode chamar esse nome sou eu.
1: Só você. Só. Eu não deixo mais ninguém.
0: Tá certo.
1: Aí quando erram, eu falo assim, Gabriela Del Amor é só a Juvencia.
0: Com certeza. Juvenia.
1: Olha, eu tô me vingando. Consegui, tá bem como ela corrigiu na memória.
0: Juvenia.
1: É Juvenia, não é Juvencia.
0: Juvenia.
1: Uma letra faz diferença, não faz?
0: Faz muito.
1: É Juvenia. Com N.
0: N.
1: N de navio.
0: É.
1: Juvenia.
0: E de ingratidão.
1: Agora, quem quiser falar Gabriela Del Amor...
0: De amor. Não pode, só eu.
1: Eu gostei do nome, viu?
0: Obrigada.
1: Gabriela Del Amor.
0: Ah, bom.
1: E assim a gente vai encerrando nosso encontro, né?
0: Ah, bom,
1: tu
0: meu
1: manda
0: amor.
1: Esse cafezinho gostoso aqui na casa da Juvenia.
0: O meu amigo Tom Barros aqui também.
2: Beleza, Juvenia. Um abraço, saúde e paz.
0: Amém.
1: Obrigada pela sua companhia, viu,
0: obrigada,
1: Juvenia?
0: Obrigada, amor. Achei você maravilhosa, você é lindíssima. Olha que eu tô te acompanhando, tá no salão, viu?
1: Pensou? Foi, Juvenia, um beijo.
0: Outro, meu amor.
2: Pode, saúde e paz, viu? Boa
3: noite. Ai, Deus abençoe vocês e proteja.
1: Ei, tchau.
3: Tchau, meu amor.
1: Obrigada, viu?
3: Nada.
1: Amanhã às 5 horas eu te espero. Muito legal, né? Agora a gente vai encerrar o nosso giro indo para mais uma ouvinte. Dessa vez a gente chegou aonde ela trabalha, lá no supermercado. E agora está uma TV lá com todo mundo do supermercado acompanhando. Então a gente vai direto conhecer a Nilane, que através do avô ela teve esse reencontro com a Verdinha. E a gente foi de surpresa para lá. Então bora acompanhar.
4: Hoje as pessoas não se abraçam mais.
1: Quando a gente chega perto de gente assim, querida...
4: Tá. Mas se soubesse o quanto um abraço faz sentido para a vida,
5: é
4: a
5: verdade.
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1: Olha aquela ali, ó.

0: Eu vi você.
1: E a emoção, tipo,
2: demais, não, cara. Meu avô, cara, tô. Eu, menina velha, ia pra escola, acho que a escola começava às 7 horas da manhã, eu criança, eu escutava o radinho dele ligado, a
0: agora
2: sua voz.
0: Agora continue você, então.
2: Eu tô continuando.
3: Agora,
2: tô
3: o legal é que a Nilane perdeu a avó há 16 anos.
2: 16 anos.
3: E ela reencontrou a gente, por acaso, numa grande coincidência do universo, e aí acabou vindo o avô à tona, não foi?
2: Foi. Porque assim, desde que ele faleceu, ele que era o ouvinte da Verdinha. Então, quando ele faleceu, ninguém mais assistia. Aí, quando eu conheci ela pelo Instagram da Marcela de Lima, aí eu comecei a seguir ela. Só que eu não conhecia ela do sistema. Aí eu fui ver de onde era, quando viu...
3: Aí quando você viu a cara do Tom, o que que te lembrou?
2: Meu avô, total. Eu vi meu avô. Todo. E aí eu comentei com ela, comentei com ela no Instagram. Aí ela até mandou um vídeo seu, mandando um alô. Aí,
3: mandando um alô pra ela.
2: Aí eu desabei.
0: Agora é o fim.
2: Ai, cara, satisfação.
3: Vou até deixar esse encontro acontecer. Ah. E aqui é pra você guardar lembrança da gente.
2: Ai, muito obrigada. Total, eu vou usar muito. Eu vou rolar essas camisas aqui, viu? Dá uma ordem.
3: Obrigada, ei, cara. Pela sua companhia sempre. Deu demais. Obrigada, viu?
2: É muito bom, viu?
3: Esse encontro tinha que acontecer,
0: pois
3: né?
0: Pois é, tinha que acontecer.
3: Prazer, seu avô, de alguma forma, presente.
0: Prazer.
2: Total.
0: Mesmo. Qualquer coisa.
2: Alegria imensa, viu? Eu tô sentindo agora.
3: E como você diz sempre, Nilane, eu te dedico esse momento aí.

0: Lindo, né?
1: Nilane, um abraço pra você.
0: Um abraço pra Nilane, pra todo mundo lá da Loja 10, a Carol também, o senhor Vidal, que é o gerente, todo mundo que recebeu a gente tão bem, né?
1: Um abraço pra toda essa gente maravilhosa.
0: Um beijo pra vocês. Muito obrigada, viu, pelo carinho de vocês todos aí do supermercado. Foi bom demais.
1: Continuem ouvindo a gente.
0: Pois é, muito bacana.
1: Abraço.
0: São 8h27.

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2: Fortaleza vem se destacando no cenário nacional quando o assunto é educação inclusiva. Segundo o Censo Escolar de 2025, a capital cearense tem a terceira maior matrícula de estudantes da educação inclusiva do Brasil e alcançou um importante marco. Todas as escolas da rede municipal contam com atendimento educacional especializado. Para falar sobre os avanços, os desafios e as ações voltadas à inclusão nas escolas, nós vamos conversar agora com a Mônica Costa, ela que é coordenadora da Diversidade e Inclusão da Secretaria Municipal de Educação. E Elisiane Correia, comandando essa conversa. Bom dia, meninas.
1: Bom dia.
3: Bom dia. Bom dia, Mônica. Bom dia, Dani. Bom dia,
1: bom
3: Tom.
1: Dia.
3: Bom dia a você que está acompanhando nossa programação. Bora falar dessa educação mais inclusiva. Eu queria entender como é que funciona todo esse processo, né, desse atendimento que é mais especializado para esses estudantes.
4: Bom dia a todos, né? Na rede municipal de ensino, né, a gente inicialmente assegura a qualquer estudante com deficiência a nossa matrícula antecipada, né, para assegurar a eles a prioridade na matrícula. Então, eles são matriculados na sala regular, né, com os estudantes sem deficiência, então, assegurando aí o princípio basilar da educação inclusiva, né, que eles estejam matriculados na sala regular. E complementar isso, eles são matriculados no contraturno, no atendimento educacional especializado, porque entendendo que eles, além do direito a estarem na sala regular, eles possuem necessidades que são específicas e elas precisam ser atendidas, né? Então, o atendimento educacional especializado, ele é pensado para eliminar as possíveis barreiras, né, que venham a dificultar o processo de desenvolvimento e aprendizagem desses estudantes. Então, digamos que um estudante com autismo, né, ele vai ter aí, já que é próprio do seu diagnóstico, uma dificuldade de interação, né, que é uma das dificuldades do transtorno do espectro autista. Então, esse professor do atendimento educacional especializado vai fazer uma avaliação desse aluno e vai pensar estratégias de intervenção pedagógicas para estimular a interação, né, fazer trabalhos de grupo, fazer trabalhos em dupla para que ele, na hora do atendimento, possa interagir, possa superar essa barreira e possa desenvolver essa interação. Então, cada aluno vai ser atendido no contraturno, a partir de um plano de atendimento educacional especializado específico para aquela que seria considerada uma barreira. E cada barreira, cada aluno vai ter uma barreira de acordo com a sua deficiência. Se eu sou um aluno que tem uma paralisia, né? E aí eu tenho uma questão motora, uma dificuldade que é motora. Então, esse plano de atendimento, ele vai ser pensado para essa dificuldade. Então, esse atendimento, por isso que é atendimento educacional especializado, porque ele vai ser especializado de acordo com a deficiência ou com a dificuldade de cada estudante. Então, todas as nossas unidades de ensino, nossas escolas contam com o que a gente chama de sala de recurso multifuncional. E nessa sala é ofertado o atendimento educacional especializado, que é o serviço, né? E aí a gente dispõe de um professor nessas salas que realizam esse atendimento. E hoje a gente tem aí um número bem expressivo de mais de 33 mil alunos, né, no universo de 235 mil. O que dá um percentual de mais de 14% do nosso alunado. Então, é um percentual muito significativo e ele cresce de forma exponencial. Para vocês terem noção, a gente finalizou 2025 com 28 mil alunos e já estamos no final de 2026 com mais de 33 mil. Então, a gente observa aí um crescimento muito significativo, ano após ano. Nós finalizamos 2024 com 21. Finalizamos 25 com 28 e estamos no meio de 2026 com 33. Então, a gente com certeza vai finalizar 2026 ultrapassando os 35, sem dúvida nenhuma. Então, a gente olha para esses números assim, com muita atenção e com muito cuidado, porque nós precisamos estar atentos, né, para que eles possam receber todo o suporte, todo o atendimento necessário. Mas também a gente olha assim, felizes de entender que essa procura significa também que a nossa rede, a população está, né, dando credibilidade ao serviço que é ofertado, porque significa a confiança das famílias no serviço que é ofertado na rede municipal de ensino. Então, para nós é um orgulho
3: Sem contar que isso é um benefício para esses estudantes que precisam ter esse atendimento especializado, mas para os estudantes, os demais estudantes também, né? Sim. A questão da convivência, o respeito. E aí eu queria que você falasse um pouco desse processo, que a gente tem aí a presença dos assistentes.
4: Isso.
3: Que dão esse suporte. Porque essa criança, ela tem que estar ali presente, fazendo atividades em geral com qualquer outra criança. Mas a figura desse assistente, ele faz a diferença para aquela necessidade específica, né, de cada
4: Isso.
3: estudante?
4: O assistente, ele atua, né, o professor do AE, ele atua nessa questão especializada, né, como o próprio nome já diz. E o assistente, ele dá o suporte geral, específico, né, ele não é o responsável pedagógico pelo aluno na sala de aula, né, o responsável pedagógico é o professor. Mas esse assistente, ele dá o suporte nas atividades diversas, porque esse aluno, muitas vezes, ele está em sala, mas ele tem uma agitação maior, ele se desorganiza, né, uma crise, ele precisa, por vezes, sair de sala para tomar uma água e tomar um ar, né? Ele é mais agitado para sentar, fazer uma atividade. Aí tem esse assistente que dá esse suporte, que dá essa atenção, que ajuda ele a executar uma atividade, né? Porque pode ser que ele tenha uma dificuldade ou outra a mais, que precise dessa atenção mais específica. Então, esse ator, né? Esse agente, né? A mais nesse processo de inclusão, tem sido, assim, de um papel essencial para mais um agente, né, no fortalecimento das práticas inclusivas, né? A gente vem, hoje temos mais, né, 3 mil profissionais desses na rede municipal, que nos ajudam, eles estão em sala de aula, né, sendo suporte também para o professor, porque quando a gente tem aí mais de 33 mil alunos, nós temos salas com 3, 4, 5 alunos com deficiência, né, em cada sala, e cada um vai ter uma demanda de suporte, ou uns mais, outros menos, né? Tem uns que são completamente independentes, assim, a depender da sua deficiência, mas outros não. Outros vão requerer um pouco mais de atenção. Então, esses profissionais, eles estão aí distribuídos nas nossas salas de aula, né, dando suporte ao trabalho do professor, né, que a gente sabe que, né, eu, como professora que sou, sei que uma sala de aula, ela demanda muito do professor, né, que precisa dar atenção a todos os estudantes. E esses estudantes, né, os estudantes com deficiência ou alguma neurodivergência, porque às vezes ele não tem a deficiência, mas, por exemplo, o TDAH, que é um estudante que é o transtorno do déficit de atenção e hiperatividade.

0: que é a hiperatividade. É aquele menino que não para, né? Que não, como aqui no Ceará, não se aquieta. E aí o professor precisa estar todo... João, senta. João, para, né? E aí esse assistente também vai olhar para ele, né? Vai ajudá-lo a se sentar, a fazer sua atividade. Então, ele é assistente de inclusão. Ele não vai olhar só para o estudante com deficiência. Ele vai olhar para todo e qualquer estudante que precisar de auxílio, de atenção, de um cuidado a mais. Então, eles estão aí sendo um elo a mais, né? Um agente a mais nesse processo e nos ajudando a fazer Fortaleza ser referência no processo de inclusão. Então, eles são chamados assistentes de inclusão e têm sido muito, muito importante. Eles foram pensados, né, desde de 2022 e hoje a gente está... eles só existem aqui em Fortaleza, tá? Então, no Brasil existe o chamado profissional de apoio. A legislação prevê o profissional de apoio. Nós temos também esse profissional. Esse profissional de apoio, a legislação nacional, ela prevê para higiene, alimentação e locomoção, que são para os estudantes que têm um maior nível de comprometimento, né? Que demandam esse cuidado mais específico. Nem toda criança com deficiência vai ter a necessidade desse profissional. E aí o assistente, ele entrou aí porque nem sempre é só essa demanda que a criança precisa. E a gente pensou essa figura, né, planejou e olhou para a rede e entendeu. Não, mas além das demandas de higiene, alimentação e locomoção, tem outras. E aí entrou a figura do assistente. E hoje a gente tem esses 3 mil profissionais que fazem muita diferença e nos ajudam nesse processo.
1: Mônica, são muitos resultados, muita coisa que a gente poderia falar, mas para a gente finalizar, eu queria falar sobre as metas e os projetos. Você já falou dessa expansão, de muitas matrículas, né? Desse olhar mais atento da sociedade, de colocar esse aluno, né? E de saber que ele vai receber todo o suporte, mas para os próximos anos, né? Como é que metas vocês pretendem alcançar?
0: Bom, as nossas metas, né, a inclusão, ela é compreendida como processo de acesso, permanência, né, e aprendizagem, né? Então, ele não precisa só estar, ele precisa também aprender, né? Então, a nossa meta é que esses estudantes, porque a gente já consegue que ele esteja cada vez mais, que ele não se evada, né? Não tenha processo de evasão. Então, as nossas metas é que esses estudantes estejam cada vez mais e mais aprendendo e se desenvolvendo, né? Que esse número de matrículas continue crescendo, né, e de profissionais também, sendo, né, dando suporte a esses estudantes. Então, as nossas metas é que esses estudantes, os índices de aprendizagem deles também continuem, já estão em crescimento, né, em franco crescimento. Então, que esses índices de aprendizagem, né, continuem crescendo em, né, na mesma proporção que o número de matrículas. Né? Então, esse é o nosso maior desejo, os nossos projetos e os nossos investimentos são para que isso se torne uma realidade também, não só em Fortaleza, mas em todo o país, que os estudantes com deficiência se desenvolvam, aprendam e alcem voos inimagináveis.
1: Mônica, muito obrigada, tá, pela participação. A gente conversou com a Mônica Costa, que é coordenadora da Diversidade e Inclusão da Secretaria Municipal de Educação.
0: Obrigada.
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3: Estamos de volta às 8 horas e 40 minutos para a gente falar agora, sabe o quê? A Copa do Mundo, né? Que é esse período perfeito para ter aquela overdose de futebol, com jogos durante o dia inteiro, nessa última rodada da fase de grupos. Eles acontecem no mesmo horário, com expansão de 32 para 48 seleções e uma nova fase. Os torcedores aproveitam ainda mais nesse ano, porque são 104 partidas no total. O anúncio da ampliação foi fruto de diferentes debates sobre a qualidade das seleções que disputariam o torneio e mais dias dedicados para ele. Porém, essa não foi a primeira vez que a FIFA abriu espaço para mais equipes participarem da Copa. Os jogos decisivos na última rodada da primeira fase também não são novidade. Quem vai falar tudo isso pra gente é o coordenador de esportes do Sistema Verdes Mares, que é o Rafael Luiz Azevedo. Bom dia, Rafa.
4: Rafael, bom dia.
5: Bom dia, Dani. Bom dia, Tom.
4: Você está todo francês.
3: Eu gostei do teu uniforme. Quem está com a gente pelo rádio, qual é esse?
5: Aqui é a camisa da França, reserva da Copa de 98, que o Tom estava lá na França.
4: Tava lá.
5: É, uma camisa bonita. Eu acho que é uma das mais bonitas.
3: Tem um galo aqui, né? Gostei.
5: É porque é o símbolo lá deles, né? Do escudo e tal. É uma camisa, inclusive, que muitos torcedores de Fortaleza, quando me veem usando, fazem referência. Ah, tricolor que nem o Fortaleza.

0: Camisa bonita.
1: E essas novidades, hein, Rafa?
0: Pois é, legal, né? Eu inicialmente estranhei uma Copa tão grande, com 48 seleções e tantos jogos, mas tem sido divertido. Eu achava que o nível ia ficar mais baixo, mas tem sido jogos bem emocionantes, inclusive com boas zebras.
2: É verdade, com boas zebras.
0: As Copas, elas sempre tiveram ajustes, né, de anos em anos. Elas começaram com 16 seleções e agora a gente chegou a esse modelo de 48. Nessa Copa aqui, por exemplo, de 98, foi a primeira Copa que teve 32 seleções. Para mim, foi o modelo mais interessante, porque ele reunia uma boa quantidade de jogos e, ao mesmo tempo, um nível bem equilibrado. Isso. E foi o modelo que durou mais tempo, né? Foi de 98 até 2022, né? A última Copa. Isso. Agora a gente passou dessa Copa com 48. Para entender e vocês perceberem, né? Pela primeira vez a gente vai ter uma nova fase eliminatória, logo depois da fase de grupos. Muita gente vai estranhar, o que é isso? 16 avos. 16 avos vai ser uma fase que vai começar agora no domingo, vai até sexta-feira, o Brasil vai jogar contra o Japão na segunda-feira, e vão ser 16 jogos, que vão definir os 16 classificados para as oitavas de final, que era a fase que já existia na Copa do Mundo.
2: Interessante, a Copa de 58 nós tivemos 16 participantes apenas, não é? E tivemos oitavas de final com 3 jogos, a fase de grupos com 3 jogos. Em 54 a fase de grupos, estranhamente, era com 2 jogos. Eu estava lendo ontem. Essas mudanças foram profundamente fortes agora com essa chegada de uma segunda fase, que eles chamam de 16 avos, antes das oitavas de final, né?
0: Da Copa de 54 até 74, foi um modelo clássico de competição em que tinham grupos de 4 seleções, né? Eram 4 grupos de 4, eram 16 seleções. Mas era um campeonato que acabava tendo uma oportunidade somente para times europeus e alguns sul-americanos.
2: Isso.
0: Era muito raro ter africanos, asiáticos. Então, a partir de 82, teve uma primeira mudança, né? Passou a ter uma Copa com 24 seleções. E aí, foi assim até 98, até 94, né? Em 98, passou a ter 32.
2: Rafael, eu acho estranho, rapaz, aquele modelo que foi adotado na Argentina, que permitia uma equipe jogar sabendo quantos gols tinha que fazer na outra para ganhar a classificação, transformando-se, portanto, naquela lambança que foi a combinação Argentina-Peru, com 8 gols, tudo marcado, cartas marcadas para tirar o Brasil. Como foi aquela mudança lá?
0: É porque naquele momento, né, a Copa tinha 16 seleções e depois da primeira fase tinha uma nova fase de grupos.
2: Pronto, era certo? Isso aí.
0: E essa nova fase de grupos, ou seja, não tinha quarta de final. Você tinha uma segunda fase que reunia as seleções num grupo e aí depois é que tinha os classificados que iriam para as semifinais. Naquele ano, a Argentina ela acabou sendo beneficiada. Muita gente acha que a Argentina manobrou para que isso acontecesse, né? Em que ela estava no mesmo grupo do Brasil e ela foi para a última rodada sabendo qual era o placar que ela precisava fazer para conseguir se classificar. Então, depois que o Brasil jogou, foi jogar a Argentina contra o Peru e ela sabia que precisava ganhar de 4-0. E aí muita gente passou a supor, né, havia muita conspiração em relação a isso, né, teorias da conspiração, de que a Argentina, ao saber, ela tinha negociado com o goleiro do Peru, que acabou facilitando. Naquele dia a Argentina ganhou de 6-0. E aí acabou eliminando o Brasil. Então, depois o Brasil passou a ser chamado, né, de campeão moral. Porque não foi campeão, né? A Argentina foi campeã, mas ela foi muito beneficiada, né? Porque ela foi para uma última rodada sabendo o que, é que ela precisava fazer. E isso, de certa forma, vai acontecer também nessa Copa do Mundo agora, na fase de grupos. Porque com essa classificação da fase de 16 avos, né, como é que a gente passou a ter o modelo de competição? Se classificam os 2 primeiros de cada grupo e também alguns terceiros, né? 8 terceiros colocados. Então, os times que estão nos últimos grupos, eles já vão saber qual é o placar que eles precisam fazer para poder ir como, classificado como terceiro. Diferente, por exemplo, da Escócia, que jogou logo e aí ela não tinha como saber exatamente o que, é que ela precisava fazer.
2: Mas a partir de agora é mata-mata direto, não tem mais. Né?
0: Aí depois não tem mais conversa. Aí é mata-mata que acabou com aquele modelo que tinha de um grupo numa segunda fase em que podia ter alguma combinação de resultados.
2: Exatamente.
0: E haver uma classificação, como, por exemplo, ocorreu em 78 com a Argentina, possivelmente, né, no jogo contra o Peru, em que alguns jogadores facilitaram, né, facilitaram a vida da Argentina.
2: Para terminar, Rafael, vamos agora concentrar na Copa do Mundo de hoje. Brasil e França.
0: Brasil e França pode ser que seja...
2: Mas Brasil e Japão.
0: A meu palpite, tá? Se o Brasil for até a final, tá? Como é que seriam os duelos? Seria primeiro agora contra o Japão, possivelmente, né, nas oitavas de final contra a Noruega, que vai jogar hoje contra a França. Se ela perder, ela vai no caminho do Brasil. E aí seria as oitavas. As quartas de final, talvez, a Inglaterra. A Argentina tá no caminho do Brasil.

0: Brasil na semifinal. E aí, na final, né, estaria lá do outro lado ou França ou Alemanha. Meu palpite é que seria a França. Então, se o Brasil for até a final, seria mais ou menos esse o caminho.
1: Japão, o que, que você faz? O que, que você diz, Japão?
0: Não, acho que o Brasil vence. Não vai ser fácil. Acho que vai ser mais um momento de experiência e de conhecimento do Ancelotti em relação à equipe. Ele deve repetir o mesmo time, mas eu acho que passa. E aí depois tomara, vai vir um confronto bem difícil contra a Noruega do Haaland.
2: Eita, então vamos deixar esse confronto difícil para a próxima semana. Tomara que
1: na aqui... próxima semana você tem aqui, como é o
0: na jogo? Próxima quiz, semana, né? Eu trago o quiz zoeira, tá? Das Copas do Mundo, com algumas perguntinhas engraçadas. Combinado. E alguns nomes que vão causar estranhamento em alguns, em vocês também. E vocês vão ter que adivinhar quem foi o jogador.
2: Combinado. Eu tô lembrando que eu tô no zero aí no quiz. Até a próxima semana, Rafa.
0: É isso aí. Tá Tom com 2, Dani com 0 e Sofia e Bia com 2.
2: Então, fechado.
1: Tá bom. O jogo tá bom.
2: 8h48, intervalo rapidinho. A gente volta já.

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2: Hoje, nossas conversas de impacto, a gente vai falar sobre como é que as soluções para as periferias e favelas ganham mais força e efetividade quando são construídas junto com quem vive esses territórios. Nós vamos também entender o papel das ONGs nesse processo, os desafios que essas organizações enfrentam no dia a dia e o lançamento do edital BNDES Periferias Fortes Nordeste. O edital chega para fortalecer organizações que atuam nas comunidades e impulsionam também iniciativas que fazem a diferença nesses territórios. Para conversar sobre esse assunto, nós vamos receber aqui na nossa bancada a gestora de inovação e impacto, que é a Andrea Cardoso.
1: Andrea Cardoso.
2: E o diretor do Instituto Parque Universitário, Tiago Dutra. Bom dia,
1: Tiago.
2: E aí, Andrea?
3: Bom dia, pessoal. Hoje eu estou aqui mais perto.
1: Mais perto de mim hoje.
3: Troquei de lugar hoje. Mas é sempre muito bom estar por aqui com vocês.
2: É sempre muito bom também falar contigo, Andrea, nessa sexta sempre. Porque as periferias, né, e as favelas, elas muitas vezes elas são vistas apenas como desafios que enfrentam e que, o que, que leva, né, a soluções pensadas de fora para dentro. E por que, que é tão importante a gente construir

0: essas respostas junto com quem conhece de fato esses territórios e vive essa realidade, né? Porque é importante falar com quem está lá dentro, né, Andrea?
1: Exatamente. Quando a gente pensa na história do nosso país, como que formaram as periferias? Na verdade, elas são um apêndice das cidades, né? Então, são pessoas que trabalham nas cidades, que fazem a cidade acontecer. Pessoa de periferia acorda muito mais cedo, porque tem que estar lá na padaria antes da gente que vai lá comprar o pão que mora do lado da padaria. Mas aí são eles que fazem o pão. No entanto, a periferia ela ficou meio desalinhada. Ela ficou fora da cidade ou nos becos entre as grandes casas. E aí, com isso, as cidades, a sociedade olha para a periferia como uma coisa marginalizada, isso, né? A margem, que não faz parte, mas faz tanto parte, que é quem faz a cidade se movimentar, quem faz a cidade acontecer. A gente já falou sobre isso, né? Quem produz e, às vezes, não tem o acesso daquilo que produz. E aí, nesse governo agora, pela primeira vez, olharam para as periferias como, peraí, no Ministério das Cidades, falaram, peraí, a periferia faz parte da cidade, vamos criar uma Secretaria das Periferias? Então, criou-se uma Secretaria Nacional das Periferias, que fez vários movimentos de investimento nas periferias, tanto na parte de habitação, de infraestrutura. E esse no Periferias Vivas é muito interessante, porque normalmente as pessoas olham para as ONGs, que hoje chama OSC, né? Uma organização da sociedade civil. Olham para elas como assim, ah, quer ganhar dinheiro. Vixe, isso aí faz o que o governo tinha que fazer. Não valoriza. Mas quem cuida dessas pessoas que às vezes estão na periferia, as periferias foram formadas sem infraestrutura básica, sem saneamento básico, às vezes sem casa, as pessoas tiveram que invadir terrenos porque senão elas iam morar na rua.
0: Pois é.
1: E aí, essas organizações, elas ajudam esses moradores a entender quais são os direitos deles, o que eles têm, a colher quando tem enchente, quando pega fogo, a destinar quando tem grandes coisas acontecendo e a entender os direitos básicos da comunidade, fazer acontecer, organizar minimamente. E o BNDES olhou para isso, vamos fortalecer as periferias. Por quê? Existem muitas organizações que não têm CNPJ, que vão fazendo as coisas, vão ajudando criança, vão ajudando idoso, vão ajudando pessoas necessitadas e não conseguem se organizar juridicamente, porque está ali no corre e às vezes não entende. E aí, esse projeto Periferias Vivas vem fortalecer essas organizações de periferia do Nordeste todo.
0: E aí, que entra o Thiago, porque...
2: É, exatamente, eu ia falar com o Thiago
0: sobre
2: essa sua situação, porque nós estamos vendo a periferia. A André acabou de falar. Aí nós temos as ONGs atuando, é verdade? Mas as ONGs também têm suas dificuldades. Então, como realizar um planejamento para que as ONGs também saiam das dificuldades e consigam fazer o que devem fazer nas periferias?
3: Bom, eu quero agradecer o convite, nós já somos uns. E, assim, as organizações, elas nasceram nessa necessidade de complementar o que o Estado não conseguiu chegar, né? Por isso que a gente é considerado como terceiro setor. O terceiro setor vem aí para impulsionar os territórios. E, com isso, a gente precisa sempre se planejar. Deixou de ser somente ONG para ser OSC, com a legislação própria, né? Que é o marco regulatório, que é um grande avanço que hoje rege as organizações sociais, uma lei própria nossa, que faz com que a gente possa tratar as organizações, como também empresa, mas empresa de capital social, ou seja, para investir em pessoas e ajudar pessoas. Então, a essência permanece, ou seja, é amparado pela lei e a gente tem que seguir aquilo que a lei diz. Então, esse é o papel da organização. E hoje, para ser uma organização, que é isso a proposta do edital, não é só precisa só existir do sonho, mas precisa também estar readequado, ou seja, estar ela redondinha, que a gente costuma dizer na ponta, lá na periferia da comunidade. A gente precisa estar bem organizada, bem estruturada, com equipe, com estrutura, com recurso, uma equipe de captar recurso, porque chega boleto sim, chega, precisa pagar água, pagar luz, precisa ajeitar um telhado, precisa pintar umas paredes, precisa de estrutura e recurso. E para isso a gente precisa de quê? De fonte de financiamento. E aí onde é que entra a chave do negócio? A gente precisa estar redondinho, organizado para buscar pessoas que possam contribuir.
2: A nomenclatura foi que mudou, né?
3: Como?
2: A nomenclatura foi que mudou?
3: Foi, a nomenclatura mudou, porque desde 2014, quando mudou a legislação, saiu de Código Civil, né? Então entrou por uma legislação própria, que é esse MIROSC, que em 2014 foi aprovado, então mudou. Ou seja, tem uma série de requisitos legais para que hoje existe uma instituição. Transparência pública, lei de contabilidade eficiente. Então tem uma série de posicionamentos que precisa ter para hoje ter um projeto. E a ideia do edital é esse, é ajudar essas OSCs, né, a se reordenar, se reestruturar, para ela conseguir ter a sustentabilidade para que elas possam apresentar projetos, concorrer.

0: editais e buscar empresas parceiras que possam ajudar.
1: Andréa, e sobre o BNDES e o Instituto Eclos, né, que lançam agora, no dia 30 de junho, o edital Periferias Fortes Nordeste. Esse projeto, o objetivo dele é reconhecer o trabalho e a potência dessas ONGs nas comunidades? O que é exatamente esse programa?
2: É fazer exatamente isso que o Thiago estava falando, de organizar essas ONGs, a gente botar ossos barra ONGs, agora fica mais entendível, para que elas consigam se profissionalizar e receber mais recursos. Porque assim, minimamente se vive de doação, ou de editais, ou de aporte de pessoa física, jurídica, enfim, mas para receber, porque antigamente falava assim, ah, é fácil, bota dinheiro aqui, vai para a conta do dono do negócio, mas não. Como ele falou, tem várias coisas agora. Tem o portal da transparência, tem prestação de contas, exatamente para evitar esse tipo de desconfiança, de entender que essa organização está fazendo aquilo que ela realmente quer fazer. E aí, esse edital, ele vem para desenvolver, ajudar aqueles que já estão fazendo na comunidade e que não entendem muito, ou que não estão com a sua governança muito organizada, que ainda não estão legalizados, mas estão fazendo, sabe? Porque Sim. eles pegam e vão fazendo. Aí, de repente, peraí, mas eu não consigo receber dinheiro, porque eu não tenho uma conta jurídica, eu boto... Então, vamos aqui organizar? Vão ser escolhidos. Estamos nos 8 estados do Nordeste. O Maranhão, ele ficou junto com o Norte, tá? Então... ficou para lá. Mas nos 8 estados do Nordeste, aqui o articulador principal é o parque universitário, né? Eles que estão fazendo isso, mas em cada estado do Nordeste tem um articulador, uma organização articuladora. A gente quer aportar para colocar dentro do projeto 86 OSCs do Nordeste que vão receber 6 meses de mentoria sobre organização, sobre governança, sobre essa estruturação. Depois, no final, eles vão se organizando, a gente vai fazendo os melhores para receber aporte financeiro também.
1: É por isso que é tão importante que esses investimentos cheguem nessas pessoas, né?
2: Na ponta, em quem já está fazendo. E aí tem uma questão, porque quem está fazendo não consegue se organizar. E esse é o público-alvo. E aí quem consegue se organizar também está fazendo, claro, mas aí são sempre as mesmas pessoas, sempre as mesmas OSCs que recebem, conseguem captar recursos porque já tem estrutura. E aquelas que não têm estrutura? Então foi esse olhar, quem não tem estrutura, mas está na ponta. Esses vão agora receber esse aporte, vão receber essa ajuda.
1: Tiago, para a gente conhecer, deixa a arroba do Instituto Parque Universitário, né, que é essa organização, para a gente poder conhecer um pouquinho também.
3: Tá certo, o Instituto Parque Universitário, arroba Instituto Parque Universitário. Inclusive, vai ter um link lá, inscrição, para os fomentados aqui no Ceará, onde a gente possa articular, convidar para participar dos momentos de aceleração do esse edital, né, em parceria com o Instituto Eclos, a Somos1. Então, todos se sintam convidados a participar. Lá no nosso Instagram vai estar o link, inclusive, de participação do edital, que
1: então,
3: é o mais importante.
1: Então, só acessar. Andréa Cardoso, sempre Andréa, bom demais
4: obrigado,
1: receber
4: Andréa.
1: Você aqui. Tiago Tucker, muito obrigada,
4: obrigado,
1: viu?
4: Obrigado, Tiago.
3: Obrigado, gente. Eu que agradeço o convite.
2: Obrigada, bom final de semana.
1: Bom
2: né?
1: final de semana. Até segunda-feira, um bom jogo, né?
2: Bom jogo.
1: Sempre que a gente fala sobre esse resultado. Tua aposta vai ser dada tudo certo?
2: Ah, eu não sei apostar, não. Eu vou estar lá só torcendo, mandando boas energias.
1: Mas vai ganhar.
2: Não sei número. Vai
4: ganhar.
2: Tem.
4: 9 horas, terminou. Chega ali o Gleidson Rosa.
1: Amanhã eu tô aqui, hein? 5 horas da manhã, dando meu primeiro bom dia pra você. A gente se encontra todo mundo junto na segunda-feira, mas amanhã eu te espero. Bom fim de semana.
4: Bom
1: Até
4: fim
1: amanhã.
4: De semana. Tchau.
1: Tchau.
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1: São 9:03. Sempre que saio de casa, eu fico prestando atenção também, além do trânsito, é claro, na quantidade de postes que a gente tem na rua. Não só nos postes, mas no que neles ali podemos perceber. Existem temas que parecem burocráticos até o momento em que atingem a rua. E poucos retratam também exatamente quanto os postes. Você já deu uma olhada para cima hoje, em direção a esses postes? Em quase toda a cidade existe um retrato silencioso do que nos tornamos. Fios sem identificação, cabos abandonados, remendos improvisados, empresas disputando centímetros de espaço sobre a cabeça de quem paga imposto e espera apenas que luz e internet funcionem. Só isso. Agora esse tema voltou ao centro do debate com o PL 3220, se você não sabia, vai saber agora, PL 3220 de 2019, é que o discurso oficial fala em compartilhamento de infraestrutura. Mas o que está em discussão é algo muito maior. Ordem, responsabilidade e quem paga pela desorganização. O Brasil possui mais de 50 milhões de postes e eles sustentam energia, telefonia, internet, trabalho, educação, economia e mesmo assim deixamos que boa parte dessa infraestrutura ou dessa estrutura fosse ocupada como se fosse terra sem lei. O consumidor olha para o alto e vê fios, mas por trás dos fios existe, ó, din-din, dinheiro. Distribuidoras dizem que há milhares de ocupações irregulares e defendem regras mais rígidas. Parte do setor de telecom argumenta que o custo e a gestão precisam preservar a concorrência e expansão dos serviços. Os dois lados têm interesses legítimos. O que não é legítimo é empurrar o problema para quem está exatamente embaixo do poste. Porque quando falta fiscalização, alguém paga. Quando sobra improviso, alguém paga. Quando existe uso irregular, alguém paga. E quase sempre quem paga não senta em mesa de negociação. Recebe só o boleto, eu e você. Essa discussão não pode ser capturada por slogans fáceis. Nem pelo argumento de que regular é atrapalhar mercado, nem pela ideia de que criar mais estruturas administrativas resolve automaticamente o problema. O Brasil não precisa de mais um dono para os postes, precisa de regra clara, fiscalização que funcione, prazo que seja cumprido, identificação obrigatória, retirada de cabos mortos, responsabilização de quem ocupa sem autorização e transparência para o cidadão entender que termina ou onde termina o custo privado e começa o impacto na conta pública. Cidade organizada não é luxo. Infraestrutura limpa não é estética e segurança não é apenas um detalhe. O desenvolvimento não pode significar pendurar solução provisória até que ela vire permanente. Talvez esteja na hora de olhar menos para o celular e mais para

Os fios que passam sobre nossas cabeças. Porque quando o alto vira desordem, o custo inevitavelmente vai para baixo. É bom olhar para cima. Pelo menos é assim que eu penso.

0: Juntos com a equipe pronta, comigo na técnica da Verdinha, meu querido amigo Augusto Assunção. Verdinha! É, meu amigo, quando fala no bolso, como é que não acorda? Como é que não acorda? Muito bem, recebendo as nossas mensagens, a mãe do Benício no 988-87-1306. Aí está, Alexandra Mota, tá chegando o dia e a hora e ela tá doida que chegue. E é claro, e a gente também, pra ver aí o olhar do Benício. Muito bem, 988-87-1306. Olha, já tá dando uma risada lá. Ele tá dando risada. O pai, quando começar a ver os boletos, não sei se vai sorrir tanto assim, não. Também tem o arroba Gleudson Rosa para você participar e nos seguir no Instagram e responder a nossa pergunta. Mas antes, quero registrar aqui nosso time que também está na TV Diário conosco. Quem está por lá é o Thiago Nobre, o Diego Castro e o PH também trabalhando conosco, formando esse time completo hoje. Aí vamos juntos. Bom, a pergunta de hoje é ainda sobre os postes, né? Os postes das cidades viraram símbolo de progresso ou retrato de bagunça? Essa pergunta que eu te faço. Milhões de brasileiros dependem diariamente de energia e internet, mas a pergunta é simples. Quem deve responder quando o espaço público vira um emaranhado de fios e ninguém assume a responsabilidade? Ninguém assume a conta. Vem para mim e para você. Quero ouvir a sua opinião. Qual é o principal problema nessa história? Falta fiscalização e quem ocupa irregularmente precisa pagar e ser responsabilizado? Ou existe um excesso de burocracia e regras demais que podem encarecer a internet e reduzir concorrência, ou seja, esse custo pode ser empurrado para nós. O erro é coletivo. Empresas ocupam, o governo não fiscaliza e o consumidor continua pagando a conta. Quando eu digo governo, é o governo brasileiro. São as políticas de fiscalização a que me refiro. Participe. Hoje o debate é sobre postes. Amanhã pode ser sobre o modelo de país que estamos aceitando construir. É um tema que pode parecer simples, mas ele é fundamental porque, afinal de contas, sai do nosso bolso. Participe conosco nessa manhã, 988-87-1306 e também do nosso arroba Gleudson Rosa, que eu quero ter o privilégio da sua participação. São 9 horas e 10 minutos agora.
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0: O radar ligado o tempo inteiro, viu? O boletim para hoje, o mercado amanhecendo aí, consolidando uma leitura que ganhou força nas últimas horas. Inflação dando sinais de desaceleração, mas juros ainda sem trajetória totalmente previsível. O Ibovespa fechou o último pregão em alta de 0,87% aos 171.990 pontos, impulsionado pelo IPCA 15, mais fraco que o esperado. O dólar comercial encerrou a 5,1782, com queda de 0,46% frente ao real. Inflação IPCA 15, como eu falei, juro desacelerou para 0,41% contra 0,62% de maio, mas acumulado em 12 meses ainda subiu para 4,80%, mantendo a atenção do mercado. Selic permanecendo na casa de 14,25% ao ano, após o último corte do Copom. O Banco Central sinalizou que pode alternar pausas e reduções futuras conforme inflação e atividade econômica. Atenção, investidores, o cenário para hoje continua sendo aí monitorado, os juros dos Estados Unidos e os reflexos das tensões geopolíticas no petróleo. O mercado global segue sensível porque qualquer alta persistente do petróleo reacende pressão inflacionária e reduz espaço para cortes de juros. O que é que significa isso? Quem investe em bolsa ganha algum fôlego com expectativa de inflação menos pressionada. Quem está com a renda fixa ainda encontra juros elevados e retornos fortes. Quem depende do crédito e financiamento, que a maioria de nós, continua convivendo com o custo do dinheiro bastante alto. O termômetro do dia para hoje, mercado menos nervoso que semanas atrás, mas ainda longe de operar em clima de festa. A palavra que domina o pregão continua sendo cautela. Essa aí é a visão de hoje do mercado, que está altamente nervoso. Vamos dar uma olhadinha no trânsito em Fortaleza, saber como é que amanheceu hoje a nossa capital. Começou com a chuvinha muito cedo, mas agora o sol é bastante forte. Temos imagens da TV Diário da Avenida Guanambi nos dois sentidos, um trânsito bastante intenso, porém normal para uma sexta-feira, principalmente nesse horário do meio da manhã. Trânsito intenso, mas fluindo aí na Avenida Guanambi para quem chega e quem sai de Fortaleza em uma das nossas chegadas e partidas. Vamos para outro ponto da nossa capital agora, trazendo imagens também da TV Diário, mostrando a Praça Portugal, finalzinho da Dom Luiz, e ali você vê o prosseguimento, né? Para ir no

sentido centro, e para quem vai descer para Desembargador Moreira, sentido Sertão Praia ou Praia Sertão, começa aí da Praça Portugal ou Praça Manuel Dias Branco, trânsito tranquilo, absolutamente tranquilo nesse horário. Tem mais um ponto para a gente mostrar, outro ponto da cidade, Avenida Leste-Oeste aí, já nos mostrando o trânsito também de lá para cá, daqui para lá, como a gente sempre costuma dizer aqui no Ceará. Trânsito tranquilo na Avenida Leste-Oeste, nos dois sentidos, nesse horário, e para quem vai na direção do centro da cidade também, ali utilizando a marginal da Leste-Oeste, tranquilo também nesse momento. Vamos para outro ponto de nossa capital, por gentileza, Tiagão. Avenida Washington Soares, o trânsito é normal, fluindo normalmente. Você vê a pista um pouco mais escura, porque choveu mais cedo também nessa região, mas o trânsito apresenta tranquilo para você que está nessa região aí ouvindo a Verdinha. Um abraço, muito bom dia. Não esquece de nos ajudar dando as informações do seu trajeto, né? Outro ponto, Avenida Heráclito Graça, já vejo um trânsito mais, um pouco mais intenso para quem sai da Aldeota em direção ao centro da cidade. Tem sim muito mais trânsito, mas fluindo normalmente para você que nos acompanha nesse momento em Fortaleza, pela TV Diário e também na Verdinha. A rua Joaquim Nabuco, no bairro da Aldeota, tem um trânsito intenso, bem intenso mesmo, no cruzamento com a rua Desembargador Leite Albuquerque. Outro ponto também bastante lento na Aldeota é a rua Carlos Vasconcelos, ali saindo da Heráclito Graça, Capitão Mamede, rua Afonso Celso, Torres Câmara, Eduardo Garcia, até chegar na Avenida Santos Dumont, o trânsito é bastante intenso. Barão de Aracati, naquele cruzamento ali, já chegando também com a deputado Moreira da Rocha, o trânsito é intenso. Falando em Moreira da Rocha, no cruzamento com a rua Padre Pita, deputado Moreira da Rocha com Padre Pita, o trânsito é bastante lento nesse instante. Lembrando que aquele trecho da Avenida Santos Dumont ainda continua com obras e um pouco mais complicado, como também ali em frente ao Colégio Militar de Fortaleza também continua interditado em função das estações do VLT. Outro ponto bastante lento nessa manhã é exatamente a Avenida Antônio Salles. Outra situação na rua General Clarindo de Queiroz, ali no centro, rua Dom Pedro I também no centro e rua Pedro Pereira na região central. Outra região ali do centro, bairro de Fátima, bastante lento nesse instante, é a rua Jaime Benévolo. Jaime Benévolo em direção ao Parque da Liberdade, tem um trânsito bastante lento nesse horário. Avenida Aguanambi, já mostramos um trânsito intenso também. Avenida Domingos Olímpio, para quem sai da região centro em direção à Aldeota, o trânsito é bastante lento, complicado demais, começando lá no centro, lá no centrão, na Princesa Isabel, e o trânsito segue praticamente parado, cruzando ali a Guanambi até o comecinho da Avenida Antônio Salles, ali no bairro da Piedade. Essa região também da Jaime Benévolo, no bairro de Fátima, a rua Eduardo Girão também bastante lento, ali na Zé Bastos também lento demais, trânsito praticamente parado no cruzamento com Eduardo Girão, que começa já lá na rua Cândido Jucá, ali próximo do Emoce, ao trânsito bastante complicado. A Avenida da Universidade, nos dois sentidos, até chegar na Eduardo Girão, é complicação que não acaba mais. A Avenida 13 de Maio, lá no comecinho, ali próximo à Silva Jataí, e esse trânsito lento segue até a Rua Senador Pompeu e, na sequência, chegando até a Avenida Pontes Vieira, há uma certa lentidão ali passando pelo viaduto da 13 de Maio. Na Borges de Melo, há uma certa lentidão, mas o trânsito flui normalmente para você que nos acompanha agora. E também pode nos ajudar. 988-87-1306. 988-87-1306. Vamos mostrar o tempo e temperatura para a gente que está aqui agora em Fortaleza. O céu claro, com muitas nuvens. Choveu pela manhã mais cedo, né? Mas agora não temos previsão de chuva, pelo menos aqui na região da Aldeota. A temperatura de hoje deve dar em torno de 30 graus a máxima em Fortaleza. A FUNCEMI informa um alerta de possibilidade de chuva isolada no início da manhã, como já aconteceu, e também à noite, no finalzinho ali da tarde para a noite. Temperatura máxima hoje deve atingir 34 graus. Para o sábado, amanhã, Fortaleza deve apresentar um cenário entre 24 e 33 graus. No domingo, o tempo fica firme, né? Céu variando de parcialmente nublado, a nuvens com termômetros chegando também a 34 graus. Previsão para hoje, amanhã e domingo em Fortaleza. No Cariri, Juazeiro do Norte, vamos para as imagens de lá do Cariri, já trazer tempo abafado, rapaz, no Cariri hoje pela manhã, viu? Sábado também com céu nublado e temos imagens já do Cariri entre 34 e 35 graus. A FUNCEMI indica alta possibilidade de chuva.

à noite, né? Lá na região do Cariri. Vamos para Sobral, Tiagão, mostrar hoje o clima em Sobral. Deve também chegar ali a sensação de 35 graus. No momento tem 31 graus nos termômetros da região norte. Ali pertinho na Serra de Tianguá, o clima ameno na serra, sexta e sábado com possibilidade de chuva, variando entre 20 e 33 graus. Do outro lado, no maciço do Baturité, entre 19 e 30 graus. Para você que nos acompanha e vai a São Paulo, por exemplo, o inverno se faz presente no sudeste, né? A capital paulista registra tempo fechado e frio. No momento, os termômetros registram 17 graus na capital dos paulistas, né? Em Salvador, na Bahia, nesse momento, a temperatura de 26 graus. A máxima deve chegar a 28. Já em Manaus, lá a capital dos manauaras, variando entre 24 e 31 graus, mas aquela sensação de tempo abafado, ela continua e nós continuamos também aqui na expectativa de sol para quem vai à praia, para quem vai aproveitar as férias, né? Mas dá uma amenizada, pelo menos um ventinho para diminuir o calor, para dar uma refrigerada. São 9h19 e o boletim dos aeroportos, começando pelo Aeroporto Internacional Pinto Martins, trazendo aí o olhar de pousos e decolagens do Aeroporto Internacional dos Cearenses com tranquilidade nesse momento. Se o seu destino ou se alguém conhecido dos próximos dias envolve voos internacionais, especialmente em direção à América do Norte por conta da Copa do Mundo, há um alerta importante de saúde pública no terminal de Fortaleza, viu? A Secretaria de Saúde do Estado montou um posto especial de vacinação contra o sarampo dentro do aeroporto. Como os países sede do Mundial, Estados Unidos, México e Canadá enfrentam surtos ativos da doença, o objetivo é garantir que passageiros, tripulantes e trabalhadores do setor atualizem a dose da vacina tríplice viral antes de embarcar ou circular pelo terminal. A dica é essa para você: procurar se vacinar, manter o cartão de vacinação aí próximo e com facilidade, seja no pouso ou seja na decolagem. Saúde interessa demais. Aeroporto Internacional de Brasília, Juscelino Kubitschek, operando normalmente, o terminal da capital federal, um dos maiores hubs de conexão do país, amanheceu com tempo limpo e sem restrições. Aeroporto de São Paulo, Congonhas e Guarulhos, também operando normalmente, apesar de tempo de inverno, tempo fechado, São Paulo exige mais atenção dos pilotos, mas operando com instrumentos devido à névoa baixa e é frio, né? O ar frio de 12 graus nesse momento. Congonhas segue o mesmo padrão, operando por instrumentos para pousos nesse início da manhã, mas com fluxos de decolagens fluindo dentro da normalidade para você que está aí preparando-se para viajar para essas cidades. Quero só reforçar a questão da participação, que você pode nos mandar sua opinião, e já tem opinião chegando aqui através do nosso 988871306 e também do arroba Gleudson Rosa, sobre os postes que estão aí sobre nossas cabeças e aquele emaranhado de fios, né? Quem é que paga a conta daquilo lá? Os postes da cidade viraram símbolo de progresso ou retrato de bagunça? Tem um PL que quer colocar a responsabilidade para quem merece ou para quem deve, né? Que são as operadoras. De quem é isso? De quem é aquilo? Vai para cada uma conta, né? Porque fica aquela coisa feia, quando dá problema, prejudica todo mundo. Falta fiscalização e quem ocupa irregularmente precisa pagar e ser responsabilizado. Existe excesso de burocracia e regras demais que podem encarecer internet e reduzir concorrência? Porque tem gente achando o seguinte, Gleudson, já tem uma opinião aqui do Márcio, que mora aqui em Messejana. Gleudson, se for para que as empresas de internet, telefonia e operadoras de energia venham a pagar essa conta, eles vão passar para quem? Para nós, os consumidores. É fato. Tem isso daí. Alguém vai ter que pagar. Nada fica de graça, mas a responsabilidade é de quem? Diz aí. 988871306. Participe, que hoje o debate é sobre postes, mas amanhã pode ser sobre modelo de país que nós estamos tentando construir e de repente você precisa também estar atento a isso. Falta a fiscalização? Existe excesso de burocracia? O erro é coletivo? Onde é que está o problema? Qual é a sua opinião? Participe. 988871306. São 9h22. Já vamos falar sobre condomínios residenciais, condomínios comerciais, convivência, direitos, deveres. O assunto é bom, o assunto é importante. Dr. Wellington Muniz já conversa conosco no cenário imobiliário. Tem aí a reforma tributária que avança e com ela começam a seguir os impactos reais do mercado imobiliário e na rotina das cidades. Além da engenharia fiscal, como essa medida impacta a engrenagem dos condomínios residenciais e comerciais? Pode trazer inadimplência das taxas condominiais? Qual é aí a sua expectativa nesse campo? Já a gente conversa sobre esse assunto. São 9h22, eu sou Gleudson Rosa, esse é o Movimento Imercado.

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1: 9:25, que imagem linda que mostramos agora na TV Diário, né? Com o meu querido amigo Thiago mostrando esse céuzão maravilhoso, mostrando a quantidade de como Fortaleza está verticalizada, né? A quantidade de prédios, condomínios, cada vez mais intenso. Fortaleza, Eusébio, e é muito bom ver a nossa cidade, né? Muito bom. Gente, ontem tivemos o início da PEC Brasil. Primeiro dia de PEC Brasil, ontem começou muito cedo com palestras, com debates. E a abertura dos portões que aconteceu ontem, dia 25, no Centro de Eventos aqui do Ceará. O primeiro dia de atividade movimentou intensamente os pavilhões do Centro de Eventos do Ceará, aqui na capital, atraindo uma parcela significativa dos mais de 100 mil visitantes esperados até sábado. Com a participação de 600 empresas e instituições distribuídas em 1.300 estantes, a expectativa da organização é movimentar cerca de 150 milhões em negócios ao longo dos 3 dias de feira. Eu estive ontem lá na abertura, lá no Centro de Eventos, à tarde e à noite, no Teatro José de Alencar, num grande evento, um evento lindo, maravilhoso, artístico, mas com um recado muito claro sobre a importância da agricultura, a importância da produção rural e a importância do estado do Ceará. A PEC Brasil, nesse ano, a rodada de negócios tem uma expectativa importante com foco internacional. É AgroBR, que teve início também com a presença de 13 compradores estrangeiros, focando especialmente na exportação da fruticultura e também da produção animal do Norte e Nordeste. Cerca de 15 mil produtores rurais iniciaram as programações de ontem, programações técnicas e seminários que contam com mais de 300 palestrantes divididos em 17 setores diferentes da cadeia produtiva. O dia de ontem também trouxe o governo do estado do Ceará, por meio da Secretaria de Desenvolvimento Econômico, lançando um levantamento inédito sobre a carcinicultura, a criação de camarão, né? Aqui no Ceará, que é a maior das Américas, trazendo inclusive dados e inteligência de mercado para o pequeno e o grande produtor. O público e os pecuaristas que circularam pelo evento ontem também puderam acompanhar de perto a exposição de mais de 800 animais e os

0: Preparativos para os quatro grandes leilões programados, incluindo o primeiro Congresso Internacional da Raça Santo Inês. Ontem tivemos leilão, hoje também teremos e amanhã também. A feira segue com os portões abertos até o próximo sábado, ou seja, até amanhã, dia 27, consolidando a força do agronegócio que vem crescendo consecutivamente. E também, por que estou falando sobre isso? Amanhã, o nosso movimento e mercado especial do agro, a partir das 9 horas da manhã, das 9 às 11, e tem duas edições especiais. Amanhã, das 16 às 18, na TV Diário, e no domingo, das 16 às 18, também na TV Diário, com edições especiais da PEC Brasil. 9h28, mandar um grande abraço aqui. Gleudson, que bom, fiquei sabendo que você está de volta à Verdinha, sempre fui sua ouvinte sua seguidora no Instagram, moro em Pacatuba, sou ouvinte de todos os dias, só não disse o nome, manda teu nome, registra também sua audiência aqui, que é muito bom saber que você está conosco. E claro, discutindo os assuntos, os temas importantes e relevantes, como que nós vamos trazer agora. São 9h29, a reforma tributária avança e com ela começam a surgir os impactos reais no mercado imobiliário e também na rotina das cidades. Uma das mudanças que promete mexer com o bolso de investidores, que promete sim também ali chegar no bolso dos inquilinos, atinge quem possui múltiplos imóveis e, claro, destinados à locação. A partir do ano que vem, em 2027, proprietários com uma carteira imobiliária mais ampla poderão passar a recolher IBS e a CBS sobre o valor dos aluguéis. Mas, além da engenharia fiscal, como essa medida impacta a engrenagem dos condomínios residenciais e comerciais, hein? Será que corremos o risco de ver um aumento na inadimplência das taxas condominiais ou uma rotatividade desenfreada de inquilinos mudando a rotina de segurança dos edifícios? Vamos entender esse assunto agora às 9h29.
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0: Pois é, os reflexos práticos dessa transição no dia a dia da gestão imobiliária e dos condomínios, o nosso convidado é o doutor Wellington Sampaio, especialista em direito condominial. Doutor Wellington, muito bom dia, hoje de forma remota, né? Costumeiramente está sempre aqui presente, mas a agenda super apertada, mas não abriu mão da participação e por isso agradeço. Doutor Wellington, bom dia, bem-vindo, meu amigo.
2: Bom dia, meu amigo Gleudson, sempre uma honra participar, sempre muito bom também estar aí ao seu lado, hoje especialmente também aqui estou do outro lado da telinha, mas muito prazer e muito obrigado pela oportunidade de sempre, meu amigo.
0: Doutor Wellington, o senhor que lida diariamente com a gestão de condomínios, como é que essa nova cobrança sobre os aluguéis pode impactar indiretamente a inadimplência das taxas condominiais? Se a responsabilidade do proprietário cai, o condomínio pode acabar pagando a conta, né? Como é que isso? Se a rentabilidade do proprietário cai, o condomínio pode acabar pagando a conta, doutor Wellington?
2: A reforma tributária ela tem gerado algumas repercussões negativas e de preocupação para o mercado como um todo, especialmente também para o mercado condominial, porque vai afetar, além disso, os proprietários, aquelas pessoas que locam suas unidades, mas também afetará as empresas prestadoras de serviço, especialmente uma delas que tem o maior impacto na vida condominial, que é a de mão de obra terceirizada. Então essas empresas terão sim um impacto muito grande na reforma tributária e nós temos uma expectativa de que esse impacto ele vai sim recair sobre um aumento das despesas e considerando que condomínio é rateio de despesas, consequentemente haverá uma probabilidade maior do aumento da taxa condominial. Então essa é a expectativa, Gleudson, e estamos aí diante desse cenário.
0: Pois é, pegando o gancho aí da regra que é condomínio rateio, historicamente os custos tributários costumam ser repassados para a ponta final, né? Que é ali o locador. O senhor acredita que os novos contratos de locação residencial precisarão ser integralmente revistos pelas administradoras para prever esse novo cenário de custos ou não?
2: Eu acredito que sim, é um cenário de uma mudança tributária, é um cenário em que deve haver uma repactuação de um contexto como um todo. Né? Eu digo tanto nesse cenário de locação, mas no cenário também de mão de obra e de prestação de serviço. Deve haver uma repactuação, porque esse aumento da carga tributária não vai ser absorvido sem ser repassado. Ele vai ser repassado e vai chegar no consumo.

0: consumidor final, que nós chamamos que é o nosso condômino, é que vai ter um impacto desse aumento, né?
1: Esses investidores que têm múltiplas unidades, inclusive alguns que são ali colocados para esse processo, essa ferramenta chamada Airbnb, que inclusive é muito contestada, é muito polêmico essa questão, esse perfil de imóvel que já gera debates intensos nas assembleias, doutor Wellington, deve ser o mais afetado? E como é que os condomínios devem se preparar para essa transição, hein?
0: Inclusive, essa questão do Airbnb, uma recente decisão do STJ, vem pacificando o entendimento de que os condomínios que são tipicamente residenciais, eles já automaticamente não se permitem esse tipo de utilização de plataformas digitais para as locações. Então, uma vez que você tem um condomínio residencial, pelo entendimento atual do STJ, o teu condomínio já não permitiria a utilização dessas plataformas para as locações por temporada. Isso é uma polêmica muito grande que ainda vai se intensificar e essa polêmica realmente não vai encerrar agora diante desse cenário. Mas respondendo à sua pergunta, sim, é um reflexo que vai ter diretamente, sobretudo nessas multipropriedades.
1: Doutor Wellington, é preocupante, uma das grandes preocupações, sem dúvida também, creio que dos síndicos hoje, é a segurança interna. Quando a gente fala sobre essas locações rápidas, né, temporárias, muito rápidas assim, vem muito essa questão da segurança para os moradores, principalmente para os síndicos, né, que ficam ali na obrigação de atender ao reclame dos outros moradores que não concordam. Por outro lado, tem aqueles que compraram exatamente para esse processo. Como é que isso vai ser resolvido, hein, doutor?
0: Gleudson, eu me coloco no cenário dos dois polos, do condomínio que sofre, sobretudo porque essas locações são agora de curtíssima temporada, é uma diária, são 2 diárias, e isso realmente atrapalha muito a segurança, o sossego, né, e um ambiente salubre. Então me coloco desse lado, mas me coloco do lado da pessoa que comprou com esse propósito, que quer queira ou não, é um direito de propriedade que ela poderia utilizar da locação. Eu entendo que deve haver um meio-termo que é difícil de se encontrar. O cenário de hoje ele está sendo muito radical. Eu já tenho visto os condomínios residenciais não permitindo mais esse tipo de utilização e eles têm a garantia do Poder Judiciário que o STJ agora vem pacificando. O que é que eu entendo? Deve haver agora um trabalho legislativo dos nossos legisladores para pacificar o assunto. Porque esse assunto ainda está sendo muito judicializado e não vai ser o judiciário que vai pacificar. Tem que ter uma legislação e uma legislação que vá, de alguma forma, compilar os interesses que são divergentes, né? Então eu acredito agora que deve ter esse processo legislativo muito mais aforado agora.
1: Doutor Wellington, voltando a essa questão aí da reforma tributária, do impacto que isso pode ocorrer, se houver uma desvalorização desvalorização, uma diminuição dessa procura por imóveis temporários mais rápidos, como esse da Airbnb, era interessante para apaziguar, mas o problema é que isso virou tendência, né? Isso virou assim uma rotina. Mas vamos aqui voltar para o nosso caso. Muitos proprietários pensam em migrar seus imóveis, esses que têm múltiplas propriedades, para um sistema chamado holding, né? Que hoje a gente escuta muito isso, principalmente a pessoa jurídica. Para essa dinâmica, doutor Wellington, para a dinâmica do condomínio, muda alguma coisa o apartamento pertencer a uma empresa ou a um CPF? Ou seja, naquela questão das votações da Assembleia e de cobrança de taxas, por exemplo, doutor?
0: Excelente pergunta. Inclusive, esse movimento a gente já tem percebido o maior número de criação de holds. E o que muda, na verdade, é agora a titularidade daquela unidade. Aquela unidade que antes era uma pessoa física, agora vai ser uma pessoa jurídica. E para fins de representação, a pessoa jurídica ela é representada pelo seu sócio administrador. O que deve ter uma cautela maior é somente o cadastro que deve ser apresentado ao condomínio. Ou seja, uma vez que você faz essa alteração de titularidade daquele imóvel, apresente junto ao condomínio ou contrato social a alteração e se qualifique como sócio administrador para que você possa representar

0: aquela holding, aquela pessoa jurídica, dentro da esfera condominial. Teoricamente, além disso, não é para ter uma mudança de conduta ou de postura, certo? É apenas esse cuidado realmente cadastral e de alteração de titularidade junto ao condomínio.
1: Perfeito. Doutor Wellington, a gente sempre fala aqui em planejamento. O planejamento, ele é uma arma importante que deve trabalhar com o condomínio, com o síndico. A gente precisa planejar esse cenário imobiliário para 2027 e nada melhor do que procurar se profissionalizar nessa questão para evitar problemas futuros, né?
0: Sempre, Gleudson. É um mercado que cada vez mais tem sofrido diversos impactos e de legislação, muda diariamente. Se você, síndico, não tem o apoio de uma administradora, de uma assessoria jurídica, de um contador, você realmente vai negligenciar muitas atribuições suas e correr o risco de ser responsabilizado diretamente e pessoalmente pelos atos que você cometer de forma que gere algum prejuízo para o condomínio. Então, não cometa esse erro, procure imediatamente aí apoio para que você conduza o mercado de uma forma coerente e satisfatória.
1: Dr. Wellington Sampaio, especialista em direito condominial, conversando conosco. Doutor, muito obrigado pela gentileza de hoje, um abraço grande. Queria que o senhor deixasse seu Instagram, né, para contato, que as pessoas pudessem te procurar para orientações, pode ser?
0: Gleudson, sempre serei o seu servo, sou um admirador do seu trabalho. Minha rede social é o Instagram, @we.sampaio, we.sampaio. Estou por lá e sempre muito interagindo lá pelas redes sociais. Podem me procurar. Um grande abraço.
1: Obrigado, querido. Bom fim de semana. Um abraço grande. 9:49, 40 minutos, 9:40. Sarinha, você lembra do jogador Juninho Pernambucano? Jogou na seleção brasileira, jogou no Vasco e tal. Sabe o que ele diz? Não comparem os jogadores de hoje com os jogadores do passado. Sabe por quê? Os jogadores de hoje, cada um leva um mídia e um barbeiro para cortar o cabelo antes do jogo. Ou seja, a preocupação não é fazer gol, não é te dar alegria, não é te fazer feliz. É aparecer bem na fita. É cada um gravar seu videozinho, cortar o cabelinho. Olha aí, o Vini Júnior voltou com a Virgínia. É o assunto de ontem para hoje. Meu irmão, isso vai mudar em quê a minha e a sua vida? Ah, meu amigo, pelo amor de Deus, o Juninho tem razão quando ele disse que os jogadores hoje não podem ser comparados. Eu me lembrei disso agora porque eu estava vendo aqui, eu estou vendo ali, na. Tem como colocar essa foto no ar que está aqui nessa tela? Tem, Sana? Tem, ô Thiago? Olha aqui, exatamente, a foto que está no palco, aí você vê, aí a gente pode dizer com o real sentido da palavra seleção. Quando você olha para uma foto dessa, que você vê ali como goleiro o Gilmar, isso que eu me lembro, Assunção, que é mais vivido do que eu, né? Ali tem o Zinho, Pelé, ali tem Djalma Santos, e aí você vai vendo todas essas figuras, que a memória agora não me ajuda muito, né? Ali você tem Garrincha, né? E aí você vai vendo esses caras, aí você fala assim, meu Deus... Esses caras estavam ali para jogar bola. Esses de hoje, não sei não. Essa aí é de 62, né? O Tom Barros é que sabe, tem isso aí na memória viva, né? Bellini. Então assim, você tem um timaço, uma verdadeira seleção. Aí você vê agora, é um cabelinho de um jeito, um cabelinho do outro. O cara tá no treino, a imprensa não entra, mas o câmera daquele jogador, e cada um tem o seu, cada um tá fazendo um vídeo, uma foto, um filme. Será que eu tô ficando cáustico demais, cobrador demais? Ou esse é um sentimento aí que vem muita gente dizendo, meu Deus do céu, vamos nos atualizar, Gleudson Rosa, os tempos são outros, deixa os barbeiros dos jogadores em paz. Fica essa história de ficar irritando o torcedor. Eu não sei se é irritação, não. Eu fico querendo saber onde é que está o futebol. Essa é que é minha intenção. Cadê o futebol? Aí ganhou essa partida agora de 3-0. A anterior também 3-0. Vai ser campeão. A empolgação já... Tá aqui a Sara. A Sara veio de Brasil. Mostra a Sara aí, ó. Com a camisa da seleção brasileira. Pintou até a unha de azul também, ó. Unha azul, camisa azul. E vai fazer de novo segunda. Mas é isso. Olha, ela disse assim: só porque você tá falando, eu vou fazer de novo segunda-feira? Não. Não tá torcendo pra Argentina, não. Ela tá torcendo, é pra seleção brasileira.

0: brasileira, o azul dela é da seleção brasileira. Mas vamos aqui pro nosso, né? 9h43, empresas com faturamento anual superior a 4,8 milhões deverão adotar, a partir de 1º de junho, a integração entre os meios de pagamento eletrônico e a emissão de documentos fiscais. A medida passa a atingir cerca de 11 mil estabelecimentos de diferentes setores econômicos do Ceará. Essa é uma questão que a gente vai trazer semana que vem para aprofundar e trazer detalhes para você que está nos acompanhando. São 9h43. Eu quero te lembrar nossa pergunta de hoje, que mexe com o nosso bolso. Os postes das cidades viraram símbolo de progresso ou retrato de bagunça? Milhões de brasileiros dependem diariamente de energia e internet, mas a pergunta é simples. Quem deve responder quando o espaço público vira um emaranhado de fios e ninguém assume a conta? Quero ouvir você. Qual é o principal problema nessa história? Falta fiscalização? Sobra empurra? Existe excesso de burocracia e regras demais? O erro é coletivo? 98887-1306, 98887-1306 e o arroba Gleudson Rosa. São 9h44, você está comigo no Movimento e Mercado. 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
1: São 9 horas 47 minutos, 9h47. Tem muita gente participando também aqui, mandando mensagens no nosso Instagram. E eu tô vendo imagens da Avenida Washington Soares. O trânsito agora ficou mais intenso nessa região aí, hein? Tá mais intenso pra quem sai da Aldeota em direção à Messejana, mas flui normalmente, tá? Não tem problema, não tem engarrafamento nesse horário. Você que tá agora em Fortaleza circulando, como é que tá o seu caminho? Pra onde você vai? Onde você está? Tá tranquilo nesse instante? Tá fluindo normalmente? Tô recebendo aqui o recado da Rosana, que mora na Aldeota, tá dizendo o seguinte: Gleudson Rosa, tô aqui na avenida, na rua Dona Leopoldina, no sentido Padre Valdivino. Olha, não tá fácil aqui não, viu? O trânsito tá lento demais, lento demais. Na avenida Dom Manuel, na região central, também ali no cruzamento com a Domingos Olímpio, o trânsito é parado. Pra quem sai da Guanambi, no sentido praia, né? Sertão.

0: praia utilizando a Dom Manuel. Volto a dizer que há também uma lentidão na rua Jaime Benévolo para quem está indo no sentido da Praça do Parque das Crianças. A Avenida Heráclito Graça também ali com trânsito fluindo normalmente nos dois sentidos. Para você que sai do centro em direção ao Deota, vai encontrar um pouco mais de lentidão, mas flui. A lentidão, com certeza, ainda se estabelece na região central. Agora, parado no centro, tá na rua Pedro Pereira, na Pedro I, Pedro Pereira com Senador Pompeu e Pedro I com Senador Pompeu. Barão do Rio Branco também há uma lentidão no cruzamento com a Pedro Pereira e também com a Pedro I. Você que está na rua Antônio Pompeu, na região do centro também, tem muita lentidão. Na Princesa Isabel, trânsito parado ali, mas apenas em um trecho. Você está na TV Diário, tá vendo imagens agora da Avenida Leste-Oeste, com trânsito fluindo também normalmente. Se você vai ali no sentido da Bezerra de Menezes, ali tá tranquilo, nessa região tá tranquilo. Avenida Doutor Temberge também, o trânsito é bastante tranquilo, você que nos acompanha. São 9:49, eu continuo esperando a sua participação através do nosso 988871306, 988871306 e também no arroba Gleudson Rosa para você participar, tá? São 9:49 agora.
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0: Há uma categoria de homens que não se mede pelo tamanho do terno que usa, mas pela extensão do rastro que deixa na terra. No jornalismo de economia, costumamos nos habituar a gráficos frios, tabelas de faturamento e relatórios de investimentos. Mas, de vez em quando, o mercado nos apresenta uma história que não cabe em uma planilha. Ela exige um esforço maior, exige ser contada como crônica ou como poesia do esforço humano. A nossa conversa de hoje, ela cruza as fronteiras do sertão do Cariri para contar a história de um jovem que saiu da zona rural de Aurora com o sonho simples de ser fiscal de banco. Ele conquistou o banco, mas o destino tinha planos maiores. Há quase 3 décadas, em Juazeiro do Norte, ele começou a desenhar com as próprias mãos, erros, mas também muitas insistências, o que viria a ser um império de limpeza em lares nordestinos. Hoje, a Produtos Juá não é apenas uma marca na prateleira, não. É uma gigante que fatura acima dos 140 milhões de reais, opera em 5 estados do Nordeste, registra crescimentos expressivos superiores a 30% ao ano e acaba de se consolidar como a primeira do setor do Ceará a implementar uma linha de produção totalmente robotizada. Um contraste fascinante entre a simplicidade da essência e a vanguarda da automação industrial. Para falar dessa resiliência, governança, transição de mercado e arte de crescer com os pés fincados no chão, e é que a gente vai receber agora e conversar com o fundador e presidente da Juá, querido amigo Francisco Assis Mangueira, ou seu Assis, e tem DNA para a gente mostrar. Colocou? Eu não ouvi. Seu Assis está comigo aqui. Seu Assis, muito bom dia, tudo bom, meu amigo?
2: Faz um prazer estar aqui e com suas palavras aí me deixou muito lisonjeado, muito feliz.
0: Fiz meu TV de casa direitinho, anotei tudo certinho.
2: Rapaz, você escacaviou minha vida. Muito bem, viu? Quero dizer que sou ouvinte do seu programa.
0: Obrigado, seu Assis.
2: Admiro muito o seu trabalho, movimento e mercado,
0: isso,
2: né?
0: Isso, é.
2: Pronto. E muitas entrevistas, assim, brilhantes e que nos deixa, assim, bem informado. Parabéns pelo seu trabalho, viu?
0: Obrigado, senhor Assis.
2: Parabéns mesmo.
0: É uma satisfação tê-lo aqui. E aí, a gente conversando, vamos trazer o senhor Assis aqui para contar um pouco da história, contar como é que tudo aconteceu. Jovem que saiu da roça em Aurora, sonhava em ser fiscal de banco. Quando é que o senhor olhou para a sua... Quando o senhor olha para a fábrica hoje, para o tamanho que ela é, robotizada, competindo com multinacionais, o que é que o senhor ainda enxerga daquele rapaz lá de Aurora, da tomada de decisões? Ou o mercado exigiu que o senhor criasse um novo homem para liderar esse império? O que é que tem daquele homem que começou e desse homem que hoje olha para esse mercado e para essa estrutura que o senhor criou?
2: Rapaz, eu acho que o que tem em mim é inquietude e vontade de vencer, né? Como você falou muito bem, eu venho da roça, eu conheci uma cidade, eu tinha 9 anos de idade, e quando eu conheci, fiquei encantado, e eu digo, rapaz, aqui é melhor.

0: Pode ir lá, naquela Brenhas, né?
1: Eu vou ficar aqui.
0: Eu vou ficar aqui. E dali eu comecei a estudar e comecei a ver pessoas amigas se desenvolvendo, se transformando, melhorando a sua vida. E eu digo, rapaz, eu quero seguir esse caminho. E procurei estudar bastante e me tornei bancário. Me tornei professor, sou formado e lecionei, né, por 5 anos. Aí fiz o concurso Banco do Brasil. Tive a felicidade de passar através de muito estudo, muita dedicação. E trabalhei no banco por um tempo, até que veio a ideia de empreender. Eu sempre fui inquieto e veio a ideia de empreender isso no final de 90, 89, 90. O banco mudando toda uma maneira de trabalhar, que eu era muito, sou muito ligado à agricultura, ao campo, né, da qual tenho formação. E veio a vontade de empreender. E eu vi que o produto de limpeza, sabão no caso, na época, era um produto que eu podia explorar, que eu podia. Só que eu não sabia como fazer sabão, não sabia nada, não sabia de que era feito. E eu tive a experiência.
1: Mas sabia que queria produto de limpeza.
0: Sabão. Produto de limpeza, porque era um produto que gira muito. Todas as compras que eu ia pesquisar no mercado, eu via que tinha sabão. Eu digo, rapaz, esse produto gira muito. Tal. E iniciei a atividade através de muita pesquisa. Foi uma história bem interessante, bem longa, mas boa de se contar, de se viver, porque foi momentos muito aprendizado. E hoje nós temos uma empresa, né, com 68 SKUs, com quase 300 colaboradores, do qual eu digo que a minha grande paixão são nossos colaboradores, porque é através dele que a gente conseguiu todo esse sucesso, né? Esse desenvolvimento, né? Ninguém faz nada sozinho. Eles pensam tanto a ideia, mas eles pensam comigo. E hoje aqui a gente tem essa empresa.
1: Esse patrimônio, tanto humano quanto físico, né,
0: Francisco? Olha, eu digo que o dinheiro ele se muda, mas viver o momento em que eu vivo ao longo da minha vida, de estar sempre evoluindo, para estar conduzindo uma empresa, né, que é familiar, mas uma empresa sustentável. Eu digo sustentável não é no sentido de ser ecologicamente, que ela também é, através de seus projetos sociais, através de suas atitudes, mas sustentável no sentido de ela estar todo o tempo crescendo, evoluindo, buscando mercado, crescendo, como se diz, organicamente, né, e sustentável do lado financeiro, do lado com uma estrutura sólida de desenvolvimento para alavancar cada vez mais.
1: Tem uma frase sua que o senhor repete muito, que é continuar crescendo, crescer com os pés no chão em um Brasil desafiador. Essa é a nossa forma de fazer empresa. O senhor costuma dizer isso, né? Eu lembro que ao longo da história do tempo, muita gente que começou com o senhor ficou pelo caminho. Mas o senhor insistiu, persistiu, teve crises, teve dificuldade, teve desafios, mas esse seu espírito de empreender, de acreditar, de ser um homem de fé, o trouxe até aqui, né?
0: Com certeza, rapaz. Olha, nós temos a primeira empresa que nós abrimos nesse segmento foi, ela completa 35 anos com o mesmo CNPJ no dia 6 de agosto, agora completa 35 anos, ela fica em Palmirim, lá nós temos 26 colaboradores e a Juá completou agora no dia 8 de abril 28 anos e nós temos aproximadamente 280 colaboradores. E eu digo que é uma satisfação todo dia eu sair de casa para vir para encontrar com eles, eu almoço com eles, eu tomo café com eles, eu convivo com eles e eu compartilho da vida de cada um. Muitos deles. Às vezes
1: o senhor é padrinho de um bocado de menino, né?
0: Com certeza. Eu estou circulando dentro da empresa, aí chega um e diz, senhor Cícero, eu queria falar com o senhor. Pois não, pode ser aqui? Aí ele diz, não. Às vezes é assunto que é muito simples e tal. Aí às vezes ele diz, olha, eu queria falar com o senhor lá na sala do senhor. E muitas vezes é para fazer um desabafo, para contar um pouco da história da vida dele, dizer o momento em que ele está vivendo, procurar muitas vezes um socorro, né? Muitas vezes de uma palavra, né? E aquilo nos deixa muito confortável, porque a gente convive num ambiente muito harmonioso, muito bom. E isso a gente construiu, né, ao longo do tempo com as pessoas. Eu recebi um certo dia um cara do Ministério Público, fizeram uma denúncia de um equipamento nosso lá, e ele quando normalmente

0: pessoal vem um pouco carrancudo e tal. E até a funcionária lá ficou assim. Aí só se está. Eu digo, pois não, que a orientação lá é receber todo mundo e abrir as portas, porque não tem nada a esconder, a gente trabalha com muita transparência, com muita. Né,
1: clareza, né?
0: Clareza, muita transparência. Né? Aí eu cheguei, falei com ele, eu digo, meu amigo, tudo bom e tal. Ele até para me dar a mão foi assim um pouco, mas aí eu disse, você quer ver papel ou quer ver logo a estrutura lá? Aí eu já iniciei, vamos olhar logo a estrutura lá. Aí saí com ele. Quando ele viu o tamanho da coisa, aí ele disse, você herdou isso aqui de quem? Eu digo, não, rapaz.
1: De Deus que lhe deu
0: rapaz,
1: de presente.
0: Rapaz, eu sou um louco. Eu era bancário, eu tinha um salário, quando eu pedi demissão, eu tinha um salário de 20 salários mínimos e deixei para vir tocar isso aqui. Eu já estava, quando eu deixei o banco, eu já estava firme no negócio. Aí ele disse, rapaz, você é um vencedor. Aí aquele, todo o gelo quebrou, porque eu fui, aproveitei e fui mostrar toda a empresa, todos os setores, maquinário tal, para ele poder observar que a coisa era transparente. Mostrei o equipamento lá, as revisões se faziam, o acompanhamento, inclusive pelo CREA, né, pelo laudo que tinha. Quando ele chegou, ainda viemos conversando, quando ele chegou na mesa, aí tinha um calhamaço de papel dessa altura. Ele disse, eu posso tirar uma foto desse? Digo, pode, à vontade. Aí, nós ficamos conversando e ele disse, essa conversa que era para ser assim, sei lá, 10 minutos, quando ele foi sair lá, era quase uma hora, porque o papo rolou. Por que o papo rolou? Porque eu não tinha nada a esconder, lá estava tudo aberto. Olha, meu amigo, funciona aqui assim, não tem...
1: Quem é direito não tem medo, né?
0: Não tem, não tem. Eu digo sempre, olha, minha esposa que disse, olha, eu aprendi muito isso com ela. Ela diz o seguinte, se for para a gente ter uma atividade, não poder dormir à noite sossegado, não vai valer a pena.
1: Verdade.
0: Se a gente puder sair para um canto e quem chegou ali, não, ou quem chegar dentro da empresa, vamos, eita, corre. Não.
1: Não adianta,
0: temos que trabalhar com transparência, tudo dentro da maior transparência possível, porque isso aí não tem preço.
1: Não tem preço.
0: Você poder encostar a cabeça no travesseiro todo dia, escangotar, dormir à vontade.
1: É. O que não se pode contar, não se deve fazer.
0: Com certeza.
1: Né?
0: Com certeza.
1: Seu Assis, passado esses desafios que são diários, com essas políticas monetárias, de agora vem escala 6x1, outra hora juro para cá, juro para lá. A gente vive num país de muitas instabilidades, de governos e governos que vem passando aí, mas o senhor sempre nessa pujança de inovar, de crescer, e agora a Juá passa a investir pesado na robotização da sua linha de produção, trazendo inclusive tecnologia japonesa, norte-americana para o interior do Ceará. Como é que foi para o senhor, esse homem de trajetória tradicional, simples, mas com o pé no chão, liderar uma transição cultural onde o robô passa a fazer parte do chão de fábrica? E qual foi o seu maior medo nessa virada?
0: Olha, nós temos que hoje, para ser competitivo, para sobreviver no mercado, ser inovador.
1: Ousado.
0: Ousado, inovador toda hora, e procurar incutir aos nossos colaboradores o pensamento de fazer sempre de forma mais econômica, mais rápida, mais produtiva, ser mais eficiente com aquilo.
1: Uhum.
0: E nós temos pesquisas constantes dentro da nossa atividade de produtos, né? Porque hoje, se você não estiver inovando, procurando trabalhar com produtos de qualidade, todo dia a gente tem que estar procurando pesquisar e inovar nessa área. E por que também não inovar na área, no processo produtivo? Quando você vai comprar uma máquina, muitas vezes eu penso, fulano está inovando, e fulano, como é, quem vai sair, quem vai ser pedido, não, quem vai ser demitido, porque a máquina vai substituir. Não, o nosso objetivo não é demitir ninguém, é treinar as pessoas para que elas sejam mais eficientes e a gente procurar buscar produtividade para poder avançar no mercado e ser competitivo. Esse é o nosso objetivo. E todo mundo, quando vai comprar a máquina, e às vezes a gente traz aquela opinião dentro da empresa, alguns ficam resilientes. Isso não dá certo. Isso não dá certo.
1: Resistindo.
0: Isso não sei o quê. Tal, né? Eu tive um colaborador, com o investimento que nós fizemos, foi um investimento alto, e alguns colaboradores que têm, por exemplo, mais de 30 anos, veio da outra empresa, tem

0: 34 anos trabalha comigo, veio da outra empresa para trabalhar, ele chegou para mim e disse: senhor Assis, eu soube que o senhor vai fazer esse investimento, e pelo que eu vi dizer, é um investimento alto. Aí ele disse: o senhor tem hoje aqui, o que o senhor faz, vende, com o equipamento que nós fizemos aqui mesmo. O que é que o senhor quer?
1: Trazer um de fora.
0: Trazer esse equipamento. Tal. Aí eu disse: olha, se eu quero crescer, se eu quero evoluir, eu tenho que melhorar meus processos, ser mais produtivo. Aí ele disse assim: e se não der certo? E se não der certo? Se der todo dia o seu tal, que era um investimento significativo, né? Aí eu digo: olha, nós não podemos trabalhar com essa possibilidade, nós temos que acreditar, ir para frente, usar de todas as nossas técnicas, todo o nosso conhecimento, toda a nossa experiência, para poder a gente levar esse produto no mercado, ser competitivo. Olhe bem, aí hoje eu mostro para ele que uma máquina que produzia, por exemplo, X, hoje produz 5 vezes X no mesmo tempo, com a mesma...
1: E o senhor não precisou demitir, né?
0: Não precisei demitir.
1: Pois é.
0: Pelo contrário, a gente está evoluindo, está contratando.
1: E treinando pessoas.
0: Treinando pessoas. Olha, hoje nós temos lá dentro da empresa, agora, de 24, uma funcionária falou: seu Assis, eu não venho no dia 24, porque eu vou defender o meu mestrado. E esse mestrado é bancado pela empresa.
1: Olha aí que coisa bacana.
0: Nós temos hoje 2 mestrados bancados pela empresa, 1 doutorado e parece que 9 pós-graduação, todos bancados pela empresa.
1: Que coisa boa, que coisa boa.
0: Por quê? Porque a gente acredita no colaborador motivado. Isso é uma forma de a gente motivar ele a estar evoluindo.
1: A crescer.
0: Nós temos funcionários lá que entraram lá como menor aprendiz e hoje exerce cargo estratégico como o gerente de compra, né, que é uma posição bem delicada relevante dentro da empresa. Mas dado o processo da gente, do conhecimento, da experiência e da gente conhecer aquele profissional como ético, como decente, ele está nesse cargo.
1: Nessa, né, responsabilidade.
0: Nessa responsabilidade. E entrou lá como menor aprendiz.
1: Nós estamos conversando com o seu Assis dos produtos Joá. E eu vou fazer um intervalo rapidinho. Seu Assis, primeiro eu quero fazer igual o fiscal. Eu quero ir lá na fábrica conhecer. E segundo, ele demorou tanto a vir que eu vou dar um castigozinho nele aqui para ele ficar um tempinho mais com a gente aqui. já a gente vai voltar a conversar com o seu Assis. Que inclusive, como a gente fala muito sobre mercado, e eu falei agora há pouco que o faturamento da empresa gira em torno de 140 mil. Milhões de reais e um crescimento recente mostrando de 33%. A Joá hoje incomoda, inclusive, as grandes marcas globais do Nordeste. E aí eu quero saber qual é o segredo de bastidor da logística para poder conseguir preço, qualidade e ser gigante também dentro nessa briga com esses milhões. Mas eu vou pedir essa resposta para o seu Assis daqui a pouquinho, e essa história é boa de você ouvir e acompanhar na Verdinha e também na TV Diário. São 10 horas e 6 minutos, Verdinha, jornalismo que fala a nossa língua.
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2: Eu vou sim, 10 horas, 9 minutos, meu querido amigo, está na sintonia da Verdinha, e eu tenho certeza que você que está acompanhando aqui nosso papo, estou aqui com o seu Assis, conversando com ele, e eu estava dizendo para o seu Assis, eu sou dali pertinho, sou de Cajazeiras, na Paraíba, ele conhece a cidade
3: onde nasci,
2: terra do Padre Rolim, a terra que ensinou a Paraíba a ler, e eu cheguei aqui no Ceará com 15 anos de idade, hoje estou com 57, já 58, mas sempre ouvi falar, sempre conheci os produtos, a minha família, porque assim, seu Assis hoje vende para, com certeza, para boa parte do Brasil, o Nordeste, enfim, Cajazeiras, muito próximo de Juazeiro do Norte, com certeza compra os produtos, a minha família compra produtos, Juá, a minha mãe aqui mora conosco aqui no Ceará. E aí quando eu disse, eu vou conversar com o seu Assis, ele disse, aquele do sabão? O senhor é conhecido como o homem do sabão? É, rapaz, seu Assis mesmo. Porque tem gente, seu Assis, que conhece a sua história. E eu digo muito que conhecer o nome não é conhecer a história. Mas hoje aqui a gente está conhecendo um pouco da história de como tudo começou, ou de parte de como começou os produtos Juá. Seu Assis, eu deixei aqui no ar uma pergunta que a empresa hoje, ela já rompeu a barreira dos 140 milhões de reais, um crescimento recente de mais de 33%. A Juá hoje incomoda grandes marcas globais do Nordeste. E eu disse, qual é o segredo de bastidor da sua logística, seu Assis, para conseguir competir em preço e qualidade com gigantes que têm aí bilhões e bilhões de orçamento de marketing?
3: Pois é, rapaz, olha...
2: Primeiro Deus na sua vida.
3: Ave Maria, eu vou dizer o seguinte, eu vinha falando ali com a Estela, quanto Deus tem em cada propósito na minha vida, que tem hora que eu fico, meu pai, quantas bênçãos. Eu tá vivendo um momento tão especial na minha vida, com a família, com o trabalho... Não tem outra coisa para você não atribuir a escolha, ou seja, a bênção de Deus na minha vida. E eu sou muito grato. Todo dia, quando eu boto o pé no chão, eu louvo a Deus e agradeço, meu Pai. E outra, o que eu mais agradeço é eu poder sair de casa feliz, alegre, disposto, porque vou encontrar... as pessoas que eu gosto, as pessoas com quem eu posso dialogar, com quem eu possa, né, contribuir um pouco com ele, para a vida dele. Aquilo me deixa numa felicidade.
2: Renovado.
3: Quando eu volto à tarde para casa, eu volto fazendo aquela reflexão. Ô, rapaz, que dia legal. Ô, que coisa boa. Rapaz, eu digo que eu sou meio que privilegiado, viu?
2: Sem dúvida. Né?
3: Meio que privilegiado.
2: E pois no, é, rapaz, nos negócios, os investimentos.
3: No negócio, rapaz, é o seguinte... Eu digo assim, que a gente tem que correr risco, sempre. Não tem jeito, né? Eu lembro que quando me perguntaram, rapaz, qual foi o grande desafio nos últimos tempos? Eu digo, foi eu ter que pedir demissão do banco. Porque eu tinha uma estabilidade, um emprego na época muito bom.
2: Emprego desejado de muita gente, não, concursado, Maria, sonhado.
3: Sonhado, meu salário era muito bom, eu já estava num nível alto no banco, porque eu fiz concurso interno, já tinha uma posição boa no banco. Para você ter ideia, o meu último salário foi 20 salários mínimos, em carteira. Né? Eu guardo isso aí até no arquivo lá na empresa, para mostrar para o pessoal, olha, quanto eu ganhava na época, transformando, né? Resultado. Foi um grande desafio. Outro desafio foi quando eu procurei expandir. Uhum. Que eu estava bem equilibrado financeiramente, não devia nada para ninguém. Né? A empresa bem organizada. E, de repente, eu tive que partir para poder evoluir, lançar o mix, ter mais produtos. Né?
2: A diversidade dos produtos.
3: Exato. Ter um mix maior para poder estar competindo. Foi o período em que nós enfrentamos a queda de consumo do sabão em barra, porque ficou muito caro devido a gente ter que competir com o biodiesel, que é gordura, o

0: utilizado para fazer o biodiesel e que era o produto, a matéria-prima principal para fazer o sabão. Então, se ficou muito alto. Eu digo, eu tenho que diversificar e evoluir. Resultado, nesse, eu sem dever nada a ninguém, e em 2007 eu adquiri uma dívida de 6 milhões e meio. Olhe bem que eu tive que hipotecar tudo que eu tinha e contra a família.
1: E num ano desafiador, né?
0: Desafiador, demais. E a família toda contra, porque a gente tava confortável, tranquilo e tal. E a família some, pra que isso aí e tal?
1: Tá tão bom assim.
0: Tão bom assim, a gente não tem, tá muito tranquilo. Mas eu tive que fazer esse desafio. E saí de, na época de 8 funcionários para 80. Então, para gerir esse negócio foi bem complicado. Né, para aprender a delegar tal. E tal. Mas foi um grande desafio. E no dia que nós pagamos a última parcela, eu lembro que foi dia 25 de fevereiro, lá em casa, a família toda aniversaria do dia 29 de janeiro a 27 de fevereiro.
1: Eita, tem que comprar muito presente, hein?
0: Pois é, não é lá. E outra, olha, todo mundo incha lá, né? Porque tem bolo, tem. É uma festa.
1: Fartura.
0: Fartura. E no dia 24 é o da minha esposa.
1: Sim.
0: Aí tem aquele momento, tá, celebrativo e tal. No dia 25, a lá da família mora tudo perto, chegou a um cafezinho, sempre tem um cafezinho à tardinha e tal. E eu cheguei em casa e fui pro quarto pra trocar de roupa, pra ir pra academia. E quando eu voltei na cozinha pra pegar alguma coisa pra comer, tava um bolo em cima da mesa. E eu digo, quem tá hoje aniversariando? Mas não, é porque hoje nós pagamos, que o financeiro é controlado pelas minhas filhas, não, porque hoje nós pagamos a última parcela do financiamento.
1: Eita,
0: e segunda-feira eu vou no banco, no banco para pedir a baixa das hipotecas, tudinho.
1: Tá? Oh, William.
0: Deixar nosso patrimônio livre. Então, se é aquilo, a gente celebra essas conquistas, né? Tal, depois do fruto de muito trabalho, de muita luta, de muito perrengue e tal, mas sempre com o pé no chão, sempre firmado, né? Na fé, na esperança, na motivação do trabalho. Que o trabalho vence. E lá pra cá a gente tem que construir nessa.
1: Mas com os pés no chão.
0: Com os pés no chão.
1: Seu Assis, eu vou pedir licença ao senhor mais uma vez, eu vou trazer outro juazeirense, outro conterrâneo seu. Tá ali na tela, aquele rapaz que tá com o celular na mão ali, ó. Tá de camisa verde, não sei se ele tá me ouvindo. Tá? É o Alessandro Montenegro. Ele é lá de Juazeiro do Norte, seu conterrâneo.
0: Pois é.
1: É um homem de sorte. O senhor falou aí que 25 de fevereiro foi sua última parcela, né, desse empréstimo lá no ano de 2007.
0: Ah, rapaz, esse Alessandro Montenegro.
1: É, ele esse é.
0: Eu devia assistir direto à TV, a TV Diário.
1: Isso, e aqui a Verdinha.
0: Tal, rapaz, e a Verdinha. Esse cara é um sortudo, rapaz. É. Outra.
1: É, tá
0: ele
1: aí.
0: Investe pesado. Ei, bichão, parabéns, viu? Você é um gigante.
1: É um vencedor, né?
0: É.
1: Alessandro Montenegro, bom dia para você. Fazer o merchan da Loteria LDO, tá aqui do lado do seu Assis, seu conterrâneo, outro vencedor, outro homem ousado, outro homem trabalhador. E eu tava dizendo que a última parcela que ele tava contando aqui no investimento que ele fez de 6 milhões em 2007, a última foi paga no dia 25 de fevereiro. E o 25 pro dia 27 de fevereiro também foi um dia marcante para você, quando você pagou a primeira mega, né? A primeira mega deixando 35 pessoas milionárias. Então é uma data também importante, é um mês importante. 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Alessandro Montenegro, bom dia, meu amigo.
2: Bom dia, Gleice. Bom dia a todos. Bom dia, meu amigo, meu conterrâneo aí. Com muito orgulho, eu sou natural de Juazeiro do Norte, devoto do meu padre Cício. Muito orgulho, sou nordestino. E a gente está realmente num momento muito bom. Deus e o Padre Cícero foi muito generoso comigo, que hoje a gente vende para o Brasil todo, aliás, para o mundo todo. Tem 100 colaboradores aqui, gerando emprego e realizando sonhos, né? 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

0: 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Às vezes as pessoas, rapaz, é muito difícil essa Mega Sena, é muito difícil essa Loto Fácil aqui, mas você jogou? Lembrando, você tem que jogar com essa habilidade. 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
1: Alessandro Montenegro, coragem tá aí, ousadia até aí e resultados também. Alessandro, obrigado por hoje. A gente sabe que os bolões, eles estão aí, foram feitos 4 milhões de investimentos. 4 milhões de investimentos em bolões. O sorteio já é agora, dia 28. E só para lembrar, não acumula, sai de todo jeito, né, Alessandro?
0: 4 milhões foi feito no início, Gleitson Rosa. Ele já totaliza hoje 16 milhões de reais em bolões da Quina que irão concorrer esses 300 milhões de reais. É. Aprovável, né? Não tenho a certeza, mas pode ser que domingo, 2 horas da tarde, mais uma vez a Loteria Aldeota pague prêmio. Quem comprar um bolão vai estar nesse páreo conosco aí. Obrigado por tudo aí nesse movimento aí mercado. Parabéns aí, meu amigo empresário aí de Juazeiro do Norte. Sou fã do meu Cariri aí. Saudade de Jamacaru, Missão Velha, que é lá da terra do meu pai. Quem está lhe acompanhando agora ao vivo aqui, mandando mensagem, queria que você mandasse um abraço, Gleitson Rosel. Vice-presidente de assuntos parlamentares da Febraloto, Custódio Albano e presidente do sindicato da Loteria do Ceará.
1: Gente muito boa, Custódio, um homem íntegro, sério e que pagou prêmio recentemente com a sua rede de loterias, né, na Sorte Mais Brasil, aqui no Eusébio, um homem também sortudo. Um abraço para ele, gente muito boa e faz parte do nosso time de amigos, Alessandro. Obrigado por hoje, abraço, meu amigo.
0: Obrigado.
1: Um abraço grande, aí tá Alessandro Montenegro. 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
0: Vai mudar.
1: Seu Assis, aqui do Produto Joá conosco, outro juazeirense. Seu Assis, tomei muito seu tempo hoje, mas eu estava com uma vontade danada de conhecer sua história de sucesso, graças a Deus. Continua firme, continua com um olhar sempre para um horizonte, sempre pujante, olhando também ao tempo em que olha para a questão da robotização, da modernidade, também não tira o olhar do lado humano, do olho no olho, do calor humano, e é por isso que isso é sucesso, porque tem pé no chão, mas a vontade é de crescer e sempre ali olhando para as pessoas. E continua malhando, continua na academia, continua firme e forte, né, Sassis?
3: Com certeza, rapaz. Olha, vou te dizer o seguinte, você não tomou meu tempo, não. Está sendo um prazer.

0: prazer enorme estar aqui contigo. Eu que acompanho o seu programa. É um programa, olha, bem trabalhado. Você faz cada entrevista importante e enriquecedora para quem está ouvindo, tá entendendo?
1: Inclusive, seu Assis, tem aqui um conterrâneo seu de Barbalha, disse que já trabalhou com o senhor. O nome dele é Pedro Antônio, lá da cidade de Barbalha. Disse: eu conheço a história do seu Assis, já trabalhei com ele. Ele é tudo isso que está dizendo mesmo aí. Testemunho.
0: Oh, rapaz.
1: Seu Assis, e para fechar, se eu fosse dar um conselho para quem está começando a vida profissional, os desafios de uma vida profissional, qual seria esse conselho e qual seria a definição da palavra sucesso no seu ponto de vista?
0: Olha, o sucesso, eu digo, a palavra sucesso é felicidade. É você estar feliz com aquilo que está fazendo. Tem desafios gigantes, mas lute, insista, seja resiliente. Não desista, porque vale a pena. Não tem glória sem sacrifício, né? E obrigado aí ao amigo que falou, né, mandou a mensagem falando da minha... Me conhece?
1: É o Pedro Antônio.
0: Pedro Antônio. Pois é, Pedro, um prazer saber que você me conhece. E, gente, não desista. Vale a pena. Lute. Não tem, não existe moleza, né? O que tem que nós temos é estudar, ter o pé no chão, né? Se cercar de pessoas boas, pessoas que possam agregar a sua vida.
1: Se fosse começar tudo de novo, começaria tudo do mesmo jeito?
0: Tudo do mesmo jeito. Tudo do mesmo jeito. Eu acredito que eu posso olhar para trás e poder... Oh, rapaz, valeu a pena.
1: Fiz meu papel. Seu Assis, muito obrigado pela gentileza, pela história. Tem muito mais coisa para o seu Assis contar, porque o tempo não permite. Mas eu ainda vou lá lhe visitar na foto, porque igual o fiscal, só que eu não vou para fiscalizar. Eu vou para conhecer e encher meus olhos lá.
0: Olha,
1: e tomar um cafezinho.
0: Será um prazer enorme. Tapete vermelho para você.
1: Posso levar a Sara?
0: Com certeza.
1: Assim, leve o meu abraço a toda a sua família, sua esposa, seus filhos. Sei que o senhor também já está trabalhando esse processo de sucessão, que é natural. Já vem preparando as filhas para esse momento de virada de chapa. Mas tem muito tempo, tem muito chão para o senhor Assis aí, se Deus quiser, com muita saúde. Obrigado, meu amigo, felicidades, viu? Um abraço grande, tudo de bom. São 10h26, eu volto já, rapidinho.
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1: São 10 horas e 29 minutos, William Fortunato. Com toda certeza, para quem está nos ouvindo agora, querendo saber as informações do dia atualizadas, vamos fazer o nosso giro, vamos? São 10 horas e 29.
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1: O município de Pentecoste, no interior do Ceará, perdeu metade dos empregos formais da indústria após o fechamento de 4 fábricas de calçados. Ao todo, 528 trabalhadores foram demitidos, reduzindo 1.079 para pouco mais de 500 o número de empregos industriais na cidade. Os dados são do novo CAGED, do Ministério do Trabalho e Emprego. Segundo o empresário Alexandre Becker, responsável pelas unidades, as empresas encerraram as atividades por dificuldades econômicas. As fábricas funcionavam como terceirizadas da Paquetá, que também deixou o município em 2023. Na época, o fechamento da empresa eliminou 828 postos de trabalho. Especialistas alertam a demissão em massa, que deve gerar impactos que vão além da indústria, como o setor calçadista responde por cerca de 80% dos empregos industriais de Pentecoste. A redução da renda das famílias pode afetar, sim, o comércio, o setor de serviços e a arrecadação do município. Também há preocupação com a perda de mão de obra especializada e com o enfraquecimento da economia local. Tem uma outra informação que eu preciso trazer para você, que a marca britânica MG Motor vai investir 400 milhões de reais na produção de veículos elétricos no polo automotivo de Horizonte, na região metropolitana. A expectativa é de que sejam gerados cerca de 600 empregos diretos e indiretos com a nova operação. O investimento será feito em parceria com a Comexport, empresa responsável pela administração do polo automotivo do Ceará. A produção dos dois primeiros modelos, o hatch elétrico MG4 Urban e o SVV MG S5, deve começar já agora em outubro desse ano. A previsão é que os veículos cheguem às concessionárias logo em seguida. A MG Motor é uma marca britânica controlada pelo grupo chinês SAIC Motor, um dos maiores fabricantes de veículos do mundo. Segundo a empresa, o Ceará foi escolhido pela infraestrutura logística, pela qualificação da mão de obra e pelo ambiente favorável à indústria. Com a chegada da MG, o polo automotivo de Horizonte passa a contar com sua segunda montadora e reforça a estratégia do governo do estado de consolidar o Ceará como novo centro da indústria automotiva nacional. A expectativa da empresa é produzir 50 mil veículos nos próximos 4 anos e ampliar a operação com novos modelos no Brasil. 10 horas e 32 minutos, as principais bolsas de valores da Ásia fecharam em forte queda hoje, depois de uma onda de venda de ações de empresas ligadas à inteligência artificial. O movimento foi provocado pela realização de lucros de investidores após meses de forte valorização das empresas de tecnologia impulsionadas pelo avanço da IA. A maior queda foi registrada na Coreia do Sul. O índice Kospi despencou 5,81%, enquanto as ações da Samsung Electronics e da SK Hynix, duas das maiores fabricantes de chips do mundo, tiveram perdas expressivas. No Japão, o índice Nikkei recuou mais de 4%, puxado pelas ações da SoftBank e da Advantest, empresas fortemente ligadas ao setor de semicondutores e inteligência artificial. As quedas também atingiram as bolsas de Hong Kong, Taiwan e também da China continental. Analistas explicam que o mercado agora vem passando por um momento de correção em que investidores decidem vender parte dos papéis para garantir os ganhos acumulados após o rally das empresas de tecnologia. O novo aumento ou um movimento novo traz aí cautela nos mercados globais e renova o debate sobre uma possível sobrevalorização das empresas ligadas à inteligência artificial. Mais da metade das canetas emagrecedoras utilizadas no Brasil

pode estar sendo adquirida no mercado informal, principalmente aqui no Paraguai. É o que aponta um estudo da empresa de inteligência de dados Scantec, divulgado nesta semana. Segundo o levantamento, mais de 50% das doses dos medicamentos à base do GLP-1, como Ozempic, Wegovy e Mounjaro, estão circulando no mercado brasileiro de forma informal desde o último trimestre do ano passado. A estimativa foi feita a partir da análise das vendas das seringas para a insulina, que cresceram muito acima do esperado, indicando o uso de medicamentos comprados fora das farmácias regularizadas. O estudo também mostra que o consumo desses medicamentos cresceu 239% no primeiro trimestre desse ano, na comparação com o mesmo período do ano passado. Cerca de 6% dos brasileiros adultos afirmam utilizar canetas emagrecedoras, entre eles 87% pagam tratamento com recursos próprios e a maioria gasta até R$ 600 por mês. O valor médio informado pelos usuários é inferior ao preço oficial dos medicamentos, o que reforça a suspeita de aquisição por meios irregulares. É aí onde está o grande problema, a grande dor de cabeça, né? O que tem de gente usando canetinha, né? Eu tenho um negócio que eu digo que engorda até tomando água. Então, se eu fosse usar canetinha, meu salário ia ser só para canetinha. Comigo é o fechabor que vai para academia, ou então, meu amigo, se eu for depender das canetinhas, eu tô é ferrado, viu? Porque nunca vi tanta facilidade para engordar como a minha. Pelo amor de Deus. Ai, Jesus. São 10 horas e 35 minutos, 10h35, vamos fazer um intervalozinho já já, mas eu quero só dizer para você que está nos acompanhando agora que também pode participar mandando a sua resposta para o nosso 988871306, 988871306 e também arroba Gleudson Rosa. A pergunta que eu venho fazendo e continuo aqui deixando a você a liberdade de dar sua opinião do jeito que vier é sobre a quantidade de fios e os donos dessa fiação. Quem são esses donos? Quem tem que pagar a conta? Porque cada poste desse aí tem um custo. Esse custo hoje está sendo para nós, mas quem deveria pagar é quem usa, né? Quem vende o serviço, seja telefonia, seja energia, seja internet, enfim, do jeito que está. Eu quero ouvir você, qual é o principal problema nessa história dos postes aí? A pergunta simples, quem deve responder quando o espaço público vira um emaranhado de fios e ninguém assume a conta? Existe excesso de burocracia e regras de mais podem encarecer a internet e reduzir concorrência, ou erro é coletivo, empresas ocupam, ninguém fiscaliza e o consumidor acaba pagando a conta. 988871306, eu quero a sua participação e a sua opinião. Tem uma informação que acaba de me chegar aqui de hoje mais cedo, uma operação chamada, uma força-tarefa formada por órgãos federais deflagrou nesta manhã uma operação para desarticular um suposto esquema de fraude na exportação de lagostas vivas destinadas ao mercado internacional. As investigações apontam que empresas teriam burlado exigências sanitárias e ambientais para comercializar o crustáceo em um prejuízo estimado de mais de R$ 300 milhões ao longo dos últimos 5 anos. Batizada de Operação Locusta, a ação reúne equipes da Receita Federal, Polícia Federal, Ministério da Agricultura e Pecuária, Instituto Brasileiro do Meio Ambiente e dos Recursos Naturais Renováveis, o IBAMA, e Ministério Público Federal. Ao todo, foram cumpridos 6 mandados de busca e apreensão dos estados do Ceará e de Pernambuco por determinação da 16ª Vara da Justiça Federal do Ceará. As apurações tiveram início após fiscais do Ministério da Agricultura identificarem indícios de irregularidades durante inspeções em uma empresa do setor. Segundo as investigações, uma empresa estaria utilizando indevidamente a autorização sanitária concedida a outra exportadora para enviar cargas ao mercado chinês, país que exige credenciamento específico para a empresa habilitada a comercializar o produto. A suspeita é de que tenha havido um acordo entre as companhias para viabilizar as exportações, mascarando a verdadeira origem das operações. Continua aí o trabalho da polícia, a gente vai trazendo atualizações. São 10 horas e 38 minutos, daqui a pouquinho eu vou conversar com a Sandra Sá, defensora pública, um assunto importante que a gente vai trazer. A Sandra Sá que vai trazer hoje um assunto importante para você que está em casa no trânsito entender uma mudança que está acontecendo aí no cuidado dos animais. O Brasil

0: Está vivendo uma verdadeira revolução silenciosa nas leis, e esse é um assunto que eu trago já já. São 10h38, Verdinha, jornalismo que fala nossa língua.
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1: Meu querido PH, tá aí nos corre dele, 10 horas 41 minutinhos. Meu querido amigo William Fortunato, vamos trazer aí seus direitos, porque a conversa hoje é muito boa. É, agora às 10 horas e 41 minutos, porque tá na hora da gente sintonizar o olhar na lei. Ó, você que tem um bichinho de estimação em casa, ou se preocupa com a situação dos animais da rua do seu bairro, preste muito bem atenção. O Brasil está vivendo uma verdadeira revolução silenciosa nas leis. Aquela antiga ideia de que o animal é apenas uma coisa ou uma propriedade ficou ali, ó, no passado, tá? Hoje a justiça brasileira discute saúde pública, guarda compartilhada de pets em divórcios, proibição de sacrifício indiscriminado e até o direito de um animal ser reconhecido legalmente como um ser que sente dor, amor e sofrimento. Vamos falar sobre esse tema agora às 10h42.
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1: Mas como toda essa enxurrada de novas leis estaduais e federais, como se aplica no dia a dia, aí também na rua, na sua casa, no seu condomínio, na sua família, como aplica isso, né? Para dissecar esse novo momento, esse novo cenário jurídico e explicar as ferramentas que a população tem para defender a causa animal, nossa convidada de hoje é a defensora pública, a doutora Sandra Sá, e é uma alegria voltar a conversar com ela aqui no nosso Movimento e Mercado. Doutora, bom dia, bem-vinda, tudo bem?
2: Bom dia, Gleidson. A alegria é toda nossa. Nós já somos companheiros aqui.
1: De alguns anos, né?
2: Desde a época da DEPEC.
1: Quando você foi presidente também, né?
2: Exatamente, o convívio até mensal, duas vezes por semana.
1: Verdade,
2: né? A gente vinha aqui sempre prestar orientação à população. E nesse momento em que a legislação em proteção animal está realmente sendo discutida em nível legislativo, não só na sociedade, mas assim, tudo que é levado para o legislativo é porque há uma demanda social.
1: Perfeito.
2: Está sendo discutido de uma forma ampla, de uma forma mais séria, vários casos aí que você vê de maus tratos, de até de decisões onde

0: Você viu aquela decisão do Scooby?
1: Sim, pronto, que tem geral.
0: Ele foi sujeito, ele foi o autor da ação. Então, assim, a sentença, inclusive, eu li a sentença, o juiz reconheceu a capacidade de ser senciente dele. O que significa isso?
1: Ter a sensibilidade de para onde ele deseja ir, né, doutora, também?
0: Não só. Senciente significa que a pessoa, que o ser sente, sofre, tem necessidades emocionais, tem necessidade física, cria apego, é a capacidade de sentir, resumindo.
1: E aí, eu sei que muita gente acompanha, mas só para tentar contextualizar, e se eu tiver errado em algum ponto, doutora, por gentileza, me corrija, para facilitar o entendimento de quem está em casa, está no trânsito agora também acompanhando a gente, o tamanho dessa mudança nos últimos anos, o cerco fechou para quem maltrata animais, por exemplo, né? A começar pela famosa Lei Sanção, que aumentou a pena de prisão para quem agride cães, agride gatos. Depois veio a proibição da eutanásia indiscriminada em canis públicos, uma lei com DNA cearense, só para deixar isso claro. E as mudanças não param. As leis mais recentes regulamentaram como salvar os animais em grandes desastres e até como fica a guarda do pet quando um casal se separa. E também o reconhecimento jurídico da chamada família multiespécie, que a gente tem debatido tanto aqui. Ao todo, um ecossistema legal, novo, que a Defensoria Pública também acompanha de muito perto isso. Doutora, para começar, para fazer nossa audiência entender, indo direto ao ponto, se alguém presenciar um vizinho, por exemplo, agredindo um animal ou deixando o bicho sem água e sem comida no sol, o que as pessoas devem fazer juridicamente? Porque hoje, com as mudanças na lei, o agressor realmente vai preso, só que assina um termo, um TCO, e sai pela porta da frente. Então a gente fica meio que desacreditado. Mas do ponto de vista legal, o que esse vizinho, o que essa pessoa pode fazer? E a lei pode, de fato, inibir isso, doutora?
0: Gleuts, há até um projeto de lei que está também tramitando no Congresso Nacional, que visa criar também que o DNA cearense, o autor é parlamentar cearense, para tornar os crimes de maus-tratos aos animais como crimes hediondos. Porque aí aumentaria o rigor do tratamento. Uhum. Mas se você vir algum bichinho sendo maltratado na corrente, porque você sabe que hoje em dia cachorro não pode ser mais criado na corrente, como era antigamente, né?
1: Bem antigamente.
0: Muito comum, tornava o animal altamente agressivo porque ele era criado de uma forma agressiva, né? O animal geralmente reage àquele tratamento que ele recebe. Só para corrigir, o Gleison.
1: Por favor.
0: Os maus-tratos nasceram na lei de crime ambiental, que registrou lá que qualquer tipo de maus-tratos a animais era crime. Depois veio a lei sanção. Não sei se você lembra desse fato. Um pitbull que sempre ia brincar no vizinho, o vizinho acabou decepando as duas patinhas traseiras dele. Foi uma grande comoção nacional. Veio a lei sanção, que agravou esse fato. Recentemente teve um outro caso, que eu não me recordo em que estado foi, que uma mulher matou um cachorrinho a machadada ou a picaretada. Então, assim, você vê diuturnamente pessoas, e tem público para isso, né? Você vê vídeos que pessoas matam.
1: Gente dando audiência a isso.
0: Aí eu fico assim, onde está a humanidade dessas pessoas? Porque muitas pessoas, quando a gente fala de causa animal, vocês estão querendo humanizar o animal. Não, no momento que você reconhece a natureza sensível do animal, nós estamos nos humanizando enquanto pessoas. É exatamente o contrário. Nós sabemos que é um animal e ele tem capacidade de sentir, e muitos animais também estimulados têm capacidade cognitiva. Isso está provado, não sou eu que estou dizendo, não, pela ciência.
1: Doutora, como já dissemos, essa lei onde proíbe o acorrentamento de animais que têm DNA cearense, como a gente costuma dizer aqui, de crime hediondos, na verdade, né? É uma lei também difícil de punir. Aqui no Ceará temos leis estaduais combatendo o acorrentamento permanente. Agora, por que é tão difícil a punibilidade dessas pessoas? Como é que a Defensoria Pública avalia a aplicação prática dessa fiscalização nas periferias e bairros mais distantes, hein, doutora?
0: Gleuson, nós estamos começando nosso GT, né, um grupo de trabalho. O grupo de trabalho existe exatamente porque a Defensoria Pública é um órgão colocado à disposição da sociedade para combater e defender seres em estado de vulnerabilidade, e os cães, os animais.

0: animais em gerais. Porque a gente fala muito de cão e gato, né? Acho que é o que a gente está acostumado a conviver com eles. Mas a proteção animal diz respeito a todos os animais, domésticos, silvestres, todos os animais eles têm essa mesma proteção. A gente costuma se referir mais a cães e gatos em relação à convivência humana que é desde a pré-história, né? Principalmente com os cães. Então, assim, a dificuldade de estar... Você sabe que existe uma delegacia especializada em proteção animal.
1: Sim, sim.
0: A polícia militar ela deve ser acionada quando você verificar qualquer caso de maus-tratos. E a polícia militar deve encaminhar tal autor à delegacia especializada. Uhum. Nós temos delegacia especializada no estado do Ceará. Nós temos Secretaria de Proteção Animal em Fortaleza, nós temos em Caucaia, nós temos no Estado...
1: Nós temos leis e delegacias, não temos o cumprimento das penas, doutora.
0: Exatamente. Sabe o que eu acredito? Eu posso dar uma opinião pessoal. Eu acredito que ainda grande parte da população não vê...
1: Não tenha conhecimento disso
0: não
1: ainda?
0: Não tenha conhecimento ou não veja como grande importância. Às vezes eu entro em alguma discussão na internet, eu tenho um cachorro, né? Não sei se você tem...
1: Não, não mais. Ela faleceu, já tive.
0: Você
1: mais.
0: Sabe que a conexão que a gente cria
1: não,
0: com eles...
1: Não, sem dúvida. E a gente sente muito mesmo.
0: Pronto. Teve o reconhecimento agora da guarda compartilhada, de alimentos, no caso de separação, que o direito reconheceu como um reconhecimento da família multiespécie.
1: Exatamente.
0: Né? Nós somos da espécie
1: humana. E ganhou força na lei, né?
0: Ganhou força na lei, mas não está no texto da lei. Uhum. Ganhou força na dogmática jurídica, na interpretação. Uhum. Por quê? Porque no momento que eu estou discutindo guarda com meu ex-marido, com minha ex-esposa...
1: Momento de separação, né?
0: Eu não estou falando de coisa. Porque aí é patrimônio. Se eu estou discutindo guarda e alimento, eu estou falando de um ser que tem sentimento, que tem emoção, que tem vínculo afetivo com aquelas pessoas.
1: Que o juiz pode arbitrar ali uma pensão alimentícia, inclusive, né?
0: Não só pode, como deve. Deve arbitrar uma pensão alimentícia.
1: Porque tem custos, né, doutora?
0: Tem custos.
1: E quando, antes da separação, ele foi de consenso para participar dessa família. Então, tem que ter responsabilidade e responsabilidade compartilhada, porque é uma vida, né? Separa o casamento e o cachorro morre ou o gato morre. Não, tem que ter a responsabilidade de cuidar. E os custos?
0: Você sabia que as últimas gerações, as gerações intermediárias, né? Que chamam de geração Z, antes de geração Z, a geração milênios, né?
1: Isso,
0: que chama. Que tem mais lares com cachorros do que com crianças.
1: Ah, é, doutora?
0: E eu sou titular da infância e juventude, que é a esfera do direito, que tem prioridade absoluta sobre todas as outras esferas. Uhum. Mas existem mais lares nessa geração milênios
1: com
0: cachorros do que com crianças.
1: Há um motivo específico para isso, doutora? Assim, eu sei que é algo mais... foge, assim, da questão do direito, mas pelo que a senhora escuta lá na vara qual a senhora titular da infância, tem gente que é mais fácil criar um cachorro do que uma criança. Será que é isso, doutora?
0: Eu vou dizer por minha experiência própria. Eu não tenho filhos e tenho cachorro. Apesar de que o meu cachorro não foi uma escolha. Ele foi meio... a minha amiga ia comprá-lo e eu, de repente, me apaixonei por ele. Ele, por mim, eu levei pra casa. No meio dela. Então, ele que me escolheu. Mas eu acho assim, eu olho pelo lado positivo das coisas, o copo quase cheio. Uhum. Eu acho que as pessoas estão mais conscientes de criar um ser humano, se cria para o mundo. Uhum. O mundo do cachorro, do gato, é o mundo que você oferece a eles. Você tem mais controle.
1: Entendi.
0: Né?
1: Doutora, a gente escuta muito falar num termo chamado animal comunitário. Aquele cão ou gato que não tem um dono, vamos dizer assim, um dono fixo, né? Mas ele é cuidado por moradores de uma determinada rua ou quarteirão. O Congresso discute uma lei para protegê-los. Hoje, se um condomínio ou um morador tenta expulsar ou proibir a alimentação de um animal comunitário, isso pode ser considerado crime ou abuso?
0: Pode, apesar de que há decisões contrárias e há decisões favoráveis. Mas como ainda tramita o PL, ainda não tem a lei. Você vê, se você estiver vendo aí, é um projeto de lei, né?
1: É um PL.
0: No Congresso Nacional. Uhum. O que é o cão comunitário? É aquele cão que todo mundo conhece naquela localidade, que praticamente todo mundo é dono, mas a lei vai especificar quem vai ser o responsável por alimentá-lo. No caso do cão orelha, você lembra,
1: sim,
0: do caso recentemente?
1: Sim.
0: Que foi aquele
1: Santa Catarina, acho, né?
0: Que foram
1: Balneário Camboriú, maltrataram o cachorrinho.
0: Exatamente, que levou até a morte do cachorrinho. Então, assim, tinha uma pessoa lá responsável por levar a comida e a bebida dele. Ele tinha um abrigo. Na

0: A lei diz tudo isso, que determina quem vai ser o responsável, embora ele seja comunitário. Isso é o ideal? Não, o ideal é que todo mundo adote. Só que a adoção, tanto para o ser humano como para o animal, é um ato de amor. Ninguém pode obrigar ninguém a amar, né? É. Ninguém pode obrigar ninguém a adotar. Então, nos casos que não há adoção, que há um animal dócil, que vive bem naquela comunidade, e que todos gostam deles, que todos... O Ureila tem fotos com turistas.
1: Com diversas pessoas,
0: né? Os turistas tiravam fotos com ele.
1: É, tem na nossa audiência aqui um amigo chamado Vitor, que ele cria um cachorro, foi adotado, inclusive, o nome é Davi, e esse cachorro está com ele há bastante tempo, tem pouco pelo, mas é um cachorrinho cansado e tudo, mas foi encontrado e vive com ele até hoje. Agora, doutora, nos outros casos, onde, por exemplo, nos Inhamuns, ontem um ouvinte nos telefones nos mandou uma mensagem dizendo o seguinte: olha, aqui os cachorros de rua estão atacando os carneiros, as ovelhas. De quem é a responsabilidade?
0: Pronto. Na lei que está tramitando, vai dizer de quem é a responsabilidade, mas a responsabilidade deve ser do poder público. Então, da prefeitura.
1: Como cobrá-lo? Como cobrar, então?
0: Através das instituições, e cobrar que o poder. Nós estamos iniciando agora o nosso GT. Então,
1: isso vai ser discutido, né?
0: Isso vai ser discutido no âmbito do GT. A atuação da defensoria nessa esfera do direito ainda é incipiente, né? Apesar de que a gente tem um núcleo de direitos humanos que tem competência para tratar sobre direito ambiental, porque a causa animal ainda está dentro do âmbito do direito ambiental, porque ainda está tramitando no Congresso Nacional a reforma do Código Civil, que colocou eles em 2016, depois em 2022, ainda como semoventes. Você lembra o que era semoventes? Coisas, patrimônio. E hoje ele não é mais considerado patrimônio por outras legislações, inclusive pelo reconhecimento da família multiespécie, por decisões judiciais. Muitas vezes as leis têm que mudar porque a sociedade pede isso, né? As decisões judiciais...
1: É o clamor, né?
0: É o clamor, as decisões judiciais vão levando. Como algumas condutas consideradas crimes, por exemplo, no passado, não são mais porque a própria sociedade já aceitou elas como normal. Então, assim, às vezes a lei vem do clamor social, mas também deixa de ser crime também pelo clamor social, da mesma forma.
1: E a gente tem visto também esse avanço, isso é o que me deixa um pouco mais assim, otimista, é que muitos crimes contra animais, inclusive vários jumentinhos aí que são arrastados, cachorros que são arrastados aí de moto, de carro, é passar de crime ambiental para crime hediondo. Isso me dá um alento porque pode, de fato, coibir esse tipo de prática cruel, covarde e que precisa chegar ao fim. Doutora, para a gente fechar esse nosso encontro de hoje, primeiro te agradecer pela oportunidade, te parabenizar por essa atenção sempre, não só com crianças e adolescentes, na vara a qual a senhora é titular, mas também por essa questão dos animais, que tem pouca gente olhando para isso e buscando que a legislação, que a lei venha a intervir numa série de questões, como por exemplo nas disputas de separação, nas brigas que muitas vezes acontecem nos condomínios, quem é que vai criar ali, apaziguar aquela situação. Então é por isso que a gente precisa ter sempre assim pessoas vigilantes à questão do que a lei está vendo, do que a lei está promovendo para trazer paz à sociedade, ou pelo menos um caminho para encontrar essa paz. Quero te agradecer por essa oportunidade, e o recado final para quem está nos acompanhando é continuar atento ao que está acontecendo e principalmente o trabalho da Defensoria Pública aqui no estado do Ceará.
0: Pronto, Cleito, exatamente esse ponto que eu gostaria de contar, de falar aqui, porque eu não estou aqui em nome da Sandra, pessoa física, e sim da instituição, do GT. Então, assim, é um momento que a Defensoria Pública está se abrindo para abraçar essa causa como finalidade, como atuação fim, né? Como
1: propósito,
0: como,
1: né?
0: Como propósito de institucional. Tanto é que o GT é formado de 10 defensores, né? Que não atuam diretamente no núcleo de direitos humanos, mas também tem um órgão que tem a competência do direito ambiental. Quando passar, por exemplo, o Código Civil e eles forem reconhecidos como seres sensíveis, vai sair da esfera do direito ambiental. A tendência, inclusive, é que tenha um ramo do direito específico para proteção animal.
1: O que é bom, o que é importante.
0: O que é muito importante.
1: E vai dar segurança.
0: Então, a tendência é essa. Então, eu quero agradecer a oportunidade de vir falar sobre essa pauta, dizer que o GT está começando agora, o GT tem um e-mail, eu mandei para você um e-mail, que a população pode nos acionar através desse meio.

0: até para que nós conheçamos realmente quais as demandas GT.
1: Vou procurar aqui, doutora.
0: Te mandei bem.
1: Essa, se eu não tiver aqui agora, eu trago daqui a pouco, porque...
0: Eu ainda te mando já aqui, ó, porque eu gravei aqui na capa da nossa...
1: gtanimais@defensoria.ce.def.br gtanimais@defensoria.ce.def.br.
0: Pois nos mandem as demandas para a gente entender realmente qual é a necessidade. Porque o pet que eu tenho em casa, ele não é vulnerável. E o que a gente procura na Defensoria Pública é defender os seres vivos da espécie animal que estejam em estado de vulnerabilidade.
1: Doutora, obrigado. Bom fim de semana, viu?
0: Para você também. Tudo de bom. Muito obrigada.
1: Valeu. São 10h59. William, rapidinho para a nossa mensagem de hoje. Vamos lá? O caráter se revela menos nas crises e mais nos hábitos. Há uma tendência comum de imaginar que o caráter se revela apenas nos grandes momentos da vida, nas crises, nas perdas ou nas decisões externas. Como se a verdade sobre um homem surgisse apenas quando está tudo em risco. Aristóteles compreendia outra coisa. O caráter é formado antes. Ele nasce na repetição, nos hábitos discretos, naquilo que o homem escolhe diariamente quando ninguém observa. A crise não cria virtudes ou vícios, mas sim os torna visíveis. Cada pequena concessão, cada disciplina mantida, cada escolha aparentemente banal participa silenciosamente da construção interior. A vida moral se organiza em permanências. Por isso, examinar os próprios hábitos talvez seja um dos exercícios mais sérios da vida. Neles se encontra não apenas aquilo que fazemos, mas aquilo que estamos nos tornando. A obra Sem Centro, Pensar entre os Escombros, investiga justamente essa relação entre hábitos, dispersão e formação interior, mostrando como a perda de direção começa muito antes de se tornar visível. Então, comece a olhar não apenas as suas ações, mas os princípios do seu caráter. Fica a dica. Vamos embora, um abraço grande, muito obrigado pela gentileza, muito obrigado pela audiência e é sempre muito bom ter a sua participação. Amanhã, Movimento Mercado Especial do Agronegócio, 9h, com você aqui na Verdinha e também na tela da TV Diário. Vem aí, Denise Santiago e seu timaço no Jogada Primeiro Tempo. Fiquem com Deus, até lá, tchau.
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3: Cheio de balada na gata, não é boa cantora, não, né, gente? Tá assanhadinha. Se arruma aí, gata. Show. Ai. Hã? Chama quem? Chama a Sandy pra cantar. Sextou. A sexta-feira. É aquele momento, momento de reflexão com o Gata Show para começar a nossa jogada desta sexta-feira. É o momento que você pega, gente, para relaxar depois de uma semana atribulada, depois de uma semana cheia, depois de uma semana com muitos jogos. É jogo 6 da manhã, 7, 8, 9, 10, até meia-noite tem jogo. Aos amantes do futebol, a programação está bem recheada. E quando chega a sexta-feira, é o dia para você ficar ó, só somebody love, né não, torcedor? Ora, mas rapaz, e o jogo na segunda, a tua emenda logo a sexta, porque depois de uma hora, quem fez, fez na sexta-feira, quem não fez, só alegria, não posso dizer nem segunda, porque tem gente que segunda-feira vai nem trabalhar, porque é jogo do Brasil, só aparece na terça. Então, quando chega na sexta-feira, depois de jogada primeiro tempo, eita, tô fazendo a linha pode com jogada segundo tempo, hein? Mas depois de jogar segundo tempo, né, de 5 horas, né? Amei. Aí, ó, quem fez, fez, quem não fez, só terça-feira. Pode ser assim, Liwei?
4: Claro que pode.
3: Ei, pode não, Liwei. Faça senão tem que
4: não, é, algumas pessoas podem.
3: No jornalismo, a gente não.
4: Não. Jornalismo, a gente vai trabalhar, temos que passar informações. Vai ter jogo domingo, tem vai. Ceará, tem Fortaleza.
3: Exatamente.
4: E na segunda-feira, seleção brasileira, galera.
3: Exatamente, gente. Seja
4: contra eles, né?
3: Ah, Maria. Samurai quer ver bumbum mexer. Samurai quer sushi pra comer. É Japão! É Brasil contra os Power Rangers, não é isso? Eita, eu quero ver quem é o mais forte nesta batalha. Vamos já falar sobre esse assunto, tá? Do Brasil, torcedor que nos acompanha, seja muito bem-vindo ao nosso programa esportivo nesse horário do almoço, que você já sabe que você tem o melhor cardápio do seu almoço. É com a galera do Jogada Primeiro Tempo, às 11 horas o nosso encontro. A gente segue até uma hora aqui na nossa Verdinha, que é a melhor rádio. Tem outra? Eu nem sei. Tem outra? Tem concorrência? Nem sabia que tinha, ó.
5: Verdinha!
3: Só conheço uma, viu, William Fortunato? Eu só conheço uma.
5: Verdinha!
3: Desculpa. Não tem mais ninguém. É isso aí, né, minha gente? Estamos no ar. Muito obrigada por essa audiência, torcedor que sempre nos acompanha, que sempre está aqui. Hoje a gente já vai fazer o esquenta do fim de semana, gente, que como o Liwei falou, vai ser um domingo bem movimentado. Domingo nas 4 horas tem um jogo do Ceará contra o Juventude. O elenco do Ceará já viajou e tem uma novidade, viu, gente? Novidade no elenco, que é assim: quem chegou no Ceará e na situação que ele chegou já é pra vestir a camisa e jogar. Estou falando Brian Borges. Já já o Daniel Farias vai nos atualizar por quê? Que ele pode chegar, já jogar, porque ele já viajou e ainda não tem a janela de transferências liberada. Então já já o Daniel Farias vai explicar toda essa situação do Brian Borges, que é o lateral esquerdo, que fica aí nessa disputa. Tem o Sanches também na mesma posição e já já a gente fala um pouco mais sobre esse assunto. Do Fortaleza, rapaz, o homem vestiu a camisa do Lion, rapaz. Combinou ou não combinou, torcedor? Quem tá na TV, diretor, deixa eu só quebrar o protocolo, só pra perguntar pra quem tá em casa se combinou ou não combinou. Quem tá no rádio, tô falando do Lourinho. Cadê o Lourinho? Bota o Lourinho aí no ar. Vai. Alô, Lourinho, cadê tu, macho velho? Quero ver se tu joga bola agora. Que preste, viu, meu filho? Tá aí. Combinou ou não combinou, Oliway?
4: Combinou com a camisa do Fortaleza. E ele ainda tem.
3: Eu tô falando de quem, Liwei? Quem tá no
4: Pedro
3: rádio?
4: Pedro Henrique. Pedro Henrique tá falando do

pagar o Pedro Henrique, novo atacante do Tricolor de Aço. Ex-Ceará, estava livre no mercado, chega ao Fortaleza. E antes que a galera pergunte, Gata Show, só vai poder estrear a partir do momento da abertura da janela de transferências, no dia 20 de julho, após a Copa.

0: tricolor, que ele torce pro Inter.
1: E esse leão tricolor é do signo dele, é? Será?
0: Era uma explicação aí boa, viu, Pedro Henrique?
1: Eu acho que já veio assim, uma mensagem subliminar. Gata Show, você sai de problema, Gata Show. Deixa o homem quieto aí, né? Quem corre a bola, né, não, William Fortunato? Tá aí, ó, Pedro Henrique. Menino, que pula é esse, rapaz? Pedro Henrique fazendo aí todos os trabalhos físicos para ajudar o Fortaleza. Aí tem a diferença, hein, gente? O Brian Borges chega no Vozão e não, já pode atuar. O Pedro Henrique chegou no Leão e não pode. Então vamos explicar essa diferença aí em relação a todo esse movimento de mercado. Rapaz, isso aí dói, viu? Ó, o exercício que ele tá fazendo agora, gente, é pra adutor. Olha como eu tô
0: que
1: bem.
0: Aula, viu, Gata Show?
1: Tá vendo? A gata é atleta. A gata é atleta da
0: diferença. Estudiosa, atualizada.
1: Estudiosa, atualizada. A gata é atleta. Menina, eu tô ficando até nervosa com o que eu vi a pessoa chegando aqui nesse estúdio agora. Eu fiz ontem uma pergunta. Quem seria esse nosso comentarista especial? Porque a gente trouxe aqui o Júnior Pipoca, que tem uma grande referência com o Ceará, né? Que jogou no Vitória e chega lá na Bahia. Ave Maria, o Júnior Pipoca é rei, viu?
0: E passou nos três, na verdade, aqui, né?
1: O Ceará foi o que a identificação foi maior com o Ceará. E lá na Bahia, minha filha, alô, Bahia, se fala do Vitória, já fala um homem, o homem tirando foto, é
0: artista.
1: E
0: passou no Bahia também, né?
1: É, mas, o Vitória. Mas o Vitória que ele chamou,
0: marcou muito,
1: que ele marcou mais, né? Aí chamamos o João Marcos também, né? O João Marcos do Trio de Ferro, né? O João Marcos que tem uma grande representatividade também com o Ceará, sempre lúcido nos comentários também. E hoje eu tava na missão, gente, de atrás, mas o homem, ele é tão difícil, tão difícil. Era mais fácil eu conversar com o Carlos Ancelotti do que trazer esse homem aqui. Só pra vocês terem a noção. Mas ele veio, menino. Clodoaldo, chega logo aqui, ó. Baixi, Clodoaldo! Rapaz, eu lhe dou até um abraço. E aí? Como é que você tá? Sente aí. Rapaz, o homem tá cheiroso, menino. Tô todo.
2: Tem que andar cheiroso. Já tem um preconceito com a cor. Se o cara não andar cheirosinho, já é.
1: E aí, Clodoaldo, tudo bem, meu filho?
2: Tudo bem, Gata Show. Graças a Deus. Pra mim é uma honra estar participando desse programa com você.
1: Rapaz, o povo pedia. Você tem que trazer alguém de Fortaleza. Você tem que trazer alguém. Pronto, tá aí. A pessoa mais identificada com Fortaleza. Tem outro aqui nos últimos anos? Não tem. Tá aí o Clodoaldo que vai estar aqui com a gente. Clodoaldo, hoje a conversa é descontraída, tá? Só pra gente relaxar.
2: Meu forte.
1: É?
2: Meu forte.
1: É. Só pra gente conversar mais, pra gente falar mais sobre o PC. O Clodô que tá trabalhando hoje lá no Fortaleza, né, Clodô?
2: É, hoje eu tô exercendo uma nova função no clube, né, que é observador técnico.
1: Ai, bacana.
2: Antes eu tava como auxiliar técnico na categoria sub-16, mas teve algumas mudanças que me colocaram nessa função.
1: Ai, tu vai explicar como é que funciona. É observador técnico,
2: observador técnico. Eu vou observar os jogos atrás de captar, né, jogadores pra o clube.
1: Isso da base?
2: Da base.
1: Ai, bacana. Que legal. Show de bola. Tá aí, Clodô. Achou que o Pedro Henrique combinou com a blusa do Leão?
2: Eu quero que ele faça gol sobre o Leão. Se vai combinar ou não.
1: Ele tem que trazer a resposta, né, não?
2: A resposta.
1: É isso aí. O Clodô vai estar aqui com a gente. Leva um pouquinho d'água aí pra ele, que vamos conversar muito com o Clodoaldo. Liu Egois aqui conosco, William Fortunato. Chama o homem, chama o William Fortunato.
3: Cadê o Liu Egois?
1: Tá aí o nosso
0: Alô,
1: querido Liu Egois aqui com a gente também. Liu, o Ceará acabou de viajar, a gente vai enfrentar o Juventude e tem essa diferença aí em relação às contratações. A gente mostrou aí o Pedro Henrique com a camisa do Fortaleza já fazendo os exames clínicos, que não pode atuar ainda, tá? Esperar a janela de transferências. Só que o Brian já pode atuar, não é isso, Dani? Fala aqui pra gente, Dani Farias, aqui conosco. Bom dia pra você, ele já está muito bem acompanhado.
4: E aí, Dani? Bom dia, Gata Show. Tudo bom? Um abraço pra você, para o Clodoaldo, para o Liu Wei, também pra Fernandinha, de volta de férias.
1: Voltou, né?
4: E pra todo mundo ligado no Jogada Primeiro Tempo. Pois é, novidade no Ceará, Brian Borges. Rapaz, eu acordei bem cedinho, fui lá pro aeroporto, mas eu confesso pra você que eu não esperava a presença do Brian Borges, porque ninguém imaginava que ele já estaria à disposição para jogar nessa partida de domingo. Ele não havia sido sequer anunciado pelo Ceará, mas aí quando a gente foi acompanhando os jogadores passando, vimos lá o Brian Borges, e aí conversamos ali com algumas pessoas do Ceará e conseguimos entender toda a situação. Denise, o que é que aconteceu? Existe um contexto em que o jogador pode ser anunciado, contratado, regularizado antes da abertura da janela. É quando ele é um agente livre. Para você ser um agente livre, você tem que ter rescindido seu contrato ainda.

0: ainda na janela anterior, não foi o caso do Brian Borges, ou você deve ter rescindido o seu contrato de forma indireta. O que é a rescisão indireta? É rescisão na justiça. Quando você aciona o seu clube na justiça por alguma questão trabalhista, isso vai acabar resultando numa rescisão. E aí, nesses casos, o jogador pode assinar com outra equipe e pode ser regularizado antes da abertura da janela. A gente entrou em contato com pessoas do Ceará, conversamos e todos eles disseram essa informação. Ele teve ali um problema com a Ponte Preta, salários atrasados, questões trabalhistas, rescindiu na justiça indiretamente e por isso ele já está liberado e pode ser regularizado antes... apareceu um negócio rapidinho. Tem que te ensinar, Denise.
1: É. Desculpa, enfim, desculpa. Não, você ensina a tia.
0: Mas ele pode já estrear no domingo. O que é que está faltando para isso, Denise? Apenas ele ser regularizado no BID da CBF. Isso deve acontecer em breve. Ou hoje ou amanhã no máximo. E aí ele vai estar à disposição para o jogo de domingo. Então, uma novidade importante. Lateral direito de 29 anos. Chega em definitivo ao Ceará com contrato até o fim de 2027. Cata Show?
1: Tá aí, explicando toda essa situação do Brian. Será que a gente pode ver o Brian Borges entre ali os titulares já, Dani?
0: Ele já estava treinando, Denise. Assim, ele já chegou no Ceará desde a semana passada. Então, ele já estava participando normalmente dos treinamentos. Não foi para o último jogo contra o Botafogo de Ribeirão Preto. Mas, enfim, já estava por aqui se preparando desde o início da semana. Então, assim, ele tem condições de jogo. Ele não estava jogando lá na Ponte Preta por conta de todo esse imbróglio, né? Então, ele não estava sendo relacionado. Mas ele está à disposição, não está lesionado. E, assim, particularmente falando, acho pouco provável que ele já comece como titular. Mas seria interessante que ele ganhasse pelo menos alguns minutos, já para o torcedor conhecer ele, ele começar a se entrosar. E lembrando também, a próxima semana, que talvez seja mais decisiva, porque vai ser a primeira semana de treinamentos do Daniel Paulista como técnico do Ceará. Então, ele vai ter aí um caminho aberto para provar para o novo comandante que ele tem, merece ali um espaço no time titular do Ceará.
1: Eu vi passando ali o Bruno Ferreira, né? Então ele viajou de boa, ou vi errado ali?
0: Não,
1: agora é o Richard passando, tá tudo certo, né? Então que ele tinha sido, né, um pouco poupado, isso, né? Pra evitar quando das críticas, não é isso?
0: Exatamente. Né? Vou aproveitar até, Denise, rapidinho, passar a lista de relacionados do Ceará.
1: Por favor, arrocha.
0: Porque de fato o Bruno Ferreira seguiu viagem. Os goleiros Richard e Bruno Ferreira, os laterais do lado direito, Brian Borges e Rafael Ramos, e do lado esquerdo, Fernando e o Sanches. Zagueiros, Luiz Otávio, Gabriel Rocha, que é da base, o Chela, também da base, e Luizão. Aí você percebe a ausência de um atleta, o Éder, que é titular absoluto, tá suspenso, por isso não viajou. Os volantes, João Gabriel, Caio, Pedro Esli, Richardson e Júlio César. Os meias, Melk e Matheus Araújo. Os pontas, Mateuzinho e Enzo Ludovico. E os centroavantes, Wendel Silva, Luca, Cauã, Ziegler. Então, quais foram os desfalques? O Éder, suspenso. Lesionados, o Alex Silva, o Zanocelo, o Alano e o Vina. E dois jogadores que não viajaram, que a gente achou estranho e estamos tentando descobrir o motivo, Denise, foi o Gilmar, zagueiro, e o Júlio, atacante. Não sabemos se foi por opção ou se eles tiveram algum problema muscular.
1: Pronto, então já o Daniel Farias traz mais informações sobre essa questão, né? Sobre o motivo de alguns atletas ausentes. Desejar boa sorte aí para o Brian, pelo menos fica uma opção, né? Eu falei aqui na lateral esquerda, até corrigir, mas do lado direito, né?
2: Porque ele joga
1: ele
2: nas
1: pode
2: duas
1: jogar dos
2: funções,
1: dois, né?
2: Mas ele joga mais ao lado direito, pode ser utilizado na lateral esquerda, Gata Show. Saiu da Ponte Preta, o Daniel Farias trouxe o detalhe, rescisão de contrato, a Ponte Preta vive esse momento complicado, está devendo boa parte do seu plantel. O Brian Borges, em maio, chegou a discutir com o vice-presidente, ele fica afastado desde maio, sem jogar. Na atual temporada foram 13 partidas e 3 gols. Mostra que é um artilheiro, um lateral artilheiro, uma opção diferente para o plantel do Alvinegro de Porangabuçu. Ele, inclusive, quando a gente vai olhar os números, bem melhor do que muitos atacantes do Ceará. Eu estava vendo aqui, ele tem mais gols que o Mateuzinho, mais que o Pedro Henrique, já saiu, é atleta do Fortaleza. Em termos de média, maior que boa parte do plantel de ataque do time Alvinegro. Então é uma opção diferente, 29 anos, chega aí depois de passar por várias equipes do futebol brasileiro, Chapecoense, Náutico, e agora vai vestir a camisa do Ceará. Dentro das opções, não vejo que ele chega para ser titular. Porém, é um nome que pode ser testado, merece ser testado, e a depender do desempenho, ele pode ganhar uma vaga, sim, entre os 11 iniciais do time Alvinegro.
1: Agora, gente, a gente vai já continuar falando.

0: sobre o futebol, que é o nosso foco principal, a gente brinca muito aqui no programa. Clodô tem essa resenha até pra gente deixar descontraído, porque eu acho assim que o futebol, apesar de em alguns momentos trazer muita indignação ao torcedor, que é natural, né? Torcedor, você já foi jogador, você sabe que o torcedor, ele, a gente mexe com a emoção, né? Tem muitos torcedores que até ficam um pouco chateados com o que a gente fala, porque não gostam, e a gente entende, né? Porque a gente trabalha fazendo análises de tudo que tá acontecendo. Mas, gente, não podemos sair da esfera esportiva para entrar na esfera criminal. A gente sempre está falando aqui, principalmente quando a gente vê registros, Liwei, de confusão de torcida, de confusão nas praças esportivas, fora das praças, nos terminais, e a gente sempre tenta combater e preservar a paz. O torcedor, ele tem todo o direito de se manifestar. A gente também não está aqui querendo, ah, o torcedor não pode falar nada? Pode. Mas o local da manifestação do torcedor é na arquibancada, onde é legítimo, você pode vaiar, você pode gritar, você pode levar a faixa, você pode se manifestar na frente do clube, que isso é normal, de forma pacífica, né? Até porque a gente sabe que a violência não vai resolver nada, pelo contrário, ela só vai agravar. E por que eu tô falando sobre isso, gente? Até dando uma pausa um pouquinho, falando sobre essas movimentações de mercado de Ceará e Fortaleza. Porque ontem nós fomos surpreendidos com uma publicação do presidente João Paulo Silva do Ceará. Não sei se você teve esse conhecimento também, né, Clodô? E eu acho que foge de qualquer tipo de esfera aqui. Eu não tô falando, gente, né, nem... Opa, aí não. Aí eu não tô falando, gente, né, nem na questão de... é o time A, time B, não. Tô falando de ser humano, tá? Acho que isso é importante a gente reforçar. E a gente tem as imagens aí, diretor, são as imagens da foto que o João Paulo publicou na sua rede social. A filha dele, gente, uma menina menor de idade, estava num curso de teatro, tá? E ela foi surpreendida com um buquê de flores, como nós estamos vendo aí na TV, uma caixa de chocolates e uma bomba junto disso tudo, tá? Junto com todos esses objetos, esse artefato que vocês estão vendo aí, e uma carta fora João Paulo, tá? Quem tá no rádio, não sei se você teve esse conhecimento também, o João Paulo colocou isso a público, tornou a público, colocando nas suas redes sociais. E, meus amigos, isso é crime de ameaça. Crime de ameaça que tem punição, tá? De 1 a 6 meses você pode ficar preso, além da multa que você pode ter também. Você tá ameaçando, você tá constrangendo uma pessoa, e sabe o que é o pior de tudo isso? Que é uma menor de idade. Então, crime de ameaça cometido com um adulto contra uma menor de idade, a infração ainda é maior, a punição ainda é mais severa ainda. Então, isso é inadmissível, gente. É inadmissível, e isso traz qualquer tipo de revolta. E eu volto a falar, sai de qualquer esfera esportiva. Você tá cometendo um crime. Ai, gata Schodengues, eu tô indignado. Pois se indigne lá na arquibancada. Vá gritar, vá fazer seu protesto no local onde é o torcedor que tem que fazer. Você imagina, você tem uma filha menor de idade, você deixa a sua filha num curso. Aí a sua filha recebe na portaria, na recepção, um buquê de flores com uma bomba. Imagina se fosse com você. O que é que você ia fazer? Então, assim, gente, não justifica de forma alguma. O Ceará vai tomar todas as providências cabíveis para tentar encontrar esse criminoso, que isso é um crime, gente, tá? Não pode acontecer de forma alguma, e todas as providências elas vão ser cabíveis, tanto de forma da polícia e na esfera judicial também. Os clubes se manifestaram a favor disso, né? Fizeram uma nota de repúdio, a Federação Cearense de Futebol também se mobilizou com isso, porque não pode, a CBF também, né, Daniel,
1: pra gente. E
0: diversos outros clubes da Série A. Gente, onde é que nós vamos parar, sabe? Onde é que nós vamos parar com tanta violência? Vocês acham, quem foi o autor disso? Que isso vai resolver alguma coisa? Vai resolver? O João Paulo vai sair do cargo? Não vai, ele vai continuar, ele tem um mandato a cumprir e ele vai chegar até o final. Os erros acontecem? Acontecem. Eu não estou dizendo que o Ceará está mil maravilhas, não. A gente teve com o João Paulo aqui aí semana, há 3 dias. O Ceará está ruim, está muito mais próximo da zona do rebaixamento do que de um acesso. A situação financeira não é a das melhores, sabe? Chegou um técnico agora para tentar ajudar da melhor forma, tá chegando contratação, e o time tá tentando se reestruturar da melhor forma possível, como é normal, todo time de futebol oscila, sabe? Então, assim, saiu ali da esfera, para mim,

0: É inadmissível. Tem que encontrar o acusado, tem que encontrar a pessoa que cometeu esse crime e ter punição severa, sim. E que a gente fica aqui toda a nossa solidariedade ao João Paulo, a filha dele, que eu imagino, imagina, o Clodoaldo. Você ter uma filha que gosta do futebol, que vê o pai todo dia dentro de casa falando sobre esse mesmo assunto e é surpreendida com uma bomba.
1: É um momento delicado, né? Até onde vamos... Isso vai acontecer no futebol, né? Mas eu tenho certeza que as medidas vão ser tomadas. E como você falou, a gente tá falando de um ser humano. Um cara que tem família, tem a vida dele fora do clube. Independente de qual clube que seja, eu acho que tem que ser respeitado. Tem que ser cobrado lá dentro do campo, na arquibancada. Você tá pagando seu ingresso, você tem todo o direito de cobrar. Agora, a partir do momento que você já começa... com ameaça, com essas coisas, aí não. Aí já tem que ser penalizado, tem que encontrar para que a gente possa acabar com essa violência no futebol. Futebol é entretenimento, é para divertir as pessoas. E é lamentável o que aconteceu aqui com o João Paulo.
0: É muito lamentável, fica aqui toda a nossa solidariedade. E que vamos parar, né, gente? Vamos parar, Liuê. Chega um momento que não dá mais. É uma atitude como essa que... não combina nada a ver com a prática esportiva, com a história esportiva. Se tá indignado, se tá chateado, a gente compreende, a gente também fica. Em alguns momentos a gente não entende algumas situações, mas cometer um crime como esse, isso não tem nem o que se questionar, Liuê.
2: Exatamente, Gatachó. A gente via o protesto da torcida do Ceará fora da sede do clube, sem violência. E quando a gente vê o que aconteceu ontem, todo mundo fica assustado, porque estamos falando de futebol, né? O Clodoaldo analisou muito bem nesse sentido, onde é uma prática para todo mundo ficar feliz com o seu clube, levar a família, e hoje a gente fica com medo de tudo. E o que aconteceu lá no Ceará, em especial com o João Paulo, é algo que não é para se admitir. Ontem eu estava analisando os comentários da torcida do Ceará na postagem do clube. O torcedor dizendo que o João Paulo tinha culpa disso.
0: Que é isso, gente?
2: É um verdadeiro absurdo, sabe?
0: Não.
2: Colocando a culpa no João Paulo, pedindo para ele sair do clube. Eu acredito que a saída do João Paulo não vai resolver essa questão, Gatachô.
0: Não vai.
2: O time do Ceará, você falou aqui, após a entrevista do próprio João Paulo, o momento não é bom. E se um novo presidente assumir agora, não vai fazer muita coisa, porque a gente está no meio para o final da temporada. Se for para o João Paulo sair em algo muito semelhante ao que fez o Robson, em uma situação totalmente diferente do que o torcedor imagina, saindo ali após uma temporada ou no início de outra. Então, a gente vendo o que aconteceu com o Ceará, é de se preocupar. E a grandeza dos outros clubes também, da Federação Cearense de Futebol, da CBF, de soltar logo uma nota. O próprio Fortaleza, independente da realidade, soltou uma nota, se colocando ao lado do Ceará, porque o que aconteceu com o João Paulo poderia acontecer com qualquer outro dirigente de outro clube do futebol brasileiro, e a gente não pode normalizar isso, normalizar a violência em um esporte onde é a família que tem que ir, onde está ligado aos momentos de felicidade. E isso preocupa para o futebol brasileiro. A gente vai ter uma Copa do Mundo feminina no próximo ano.
0: Sim.
2: Aqui o estado do Ceará vai ser sede, e analisando até todo esse contexto, eu fui para aquela partida assistir Gata Show. E assim, o ambiente do futebol feminino, ele se torna até mais tranquilo. A gente viu as famílias do futebol feminino e a gente não tá vendo mais isso no futebol masculino.
0: Não vê,
2: por conta desse tipo de atitude, por conta das confusões na arquibancada. Então tudo isso preocupa e eu vejo que não vai mudar a situação do Alvinegro. É de se lamentar, sabe? O fato... e alguns comentários da torcida alvinegra. É normal você não gostar do presidente, de um dirigente ou outro? Natural, faz parte da democracia, você não pode gostar de todo mundo. Mas fazer esse tipo de crime, esse tipo de coisa, envolvendo uma menor de idade, realmente acaba fugindo do limite estabelecido.
1: Denise, só contar nesse assunto aí, essa pessoa que fez, e se fosse com alguém da família dele?
0: Pois é, minha pergunta é essa,
1: e se,
0: né?
1: Se fosse?
0: O que ele faria se ele encontrasse a filha dele assustada, né, em pânico, ao receber uma bomba?
1: Eu acho que essa pessoa tem que parar, tem que refletir. Eu tenho certeza que ele tem família. Do jeito que aconteceu com o João Paulo, pode acontecer com qualquer pessoa.
0: Sim.

0: E quando começa as coisas, pode chegar até coisas piores, né?
1: Sim.
2: Porque se... Isso tem a ver com o trabalho, por exemplo. O João Paulo, ele é o presidente do Ceará. E quem fez isso não está contente com o trabalho dele como presidente. Imagine só a pessoa que comentou lá, é um motorista de aplicativo. Ah, você levou uma pessoa para um determinado local, essa pessoa não gostou da viagem e se sente no direito de fazer a mesma coisa com você, com a sua filha, com alguém da família, né? Em qualquer outro tipo de serviço. Eu estou citando aqui um exemplo de um motorista de aplicativo, mas pode se envolver em qualquer área. Então, quando você não está contente com o trabalho de alguém, não é a resposta que tem que ser feita. Você pode se manifestar de outras maneiras, no caso, a torcida do Ceará. Não fazendo isso com o João Paulo e com a filha dele, que é uma menor de idade, que não tem nada a ver. E o que chama ainda mais atenção é a pessoa saber o momento onde a filha dele estava. Isso preocupa ainda mais.
1: Preocupa ainda mais.
2: Porque isso daí...
1: O local,
2: isso foi uma espécie de recado. Poderia ocorrer algo mais grave. Então, até onde a gente vai por conta do futebol, né? Existe um limite até ali. E a gente está extrapolando há muito tempo. Eu falo a gente no contexto geral, principalmente o lado do torcedor, sobre a questão dos limites para tentar conseguir algo. E eu vejo isso como não só um fato de violência, mas um fato político.
1: Sim.
2: Porque quem fez isso quer alguma coisa com o Ceará. Quer assumir alguma coisa com o time alvinegro. Quer a
1: tá
2: saída
1: intimidando,
2: do...
1: né?
2: Tá intimidando o João Paulo para ele sair, para tentar assumir algo. Então, eu vejo isso também como um recado nesse sentido, que não foi um ato só de violência, mas também um ato político dentro do alvinegro de Porangabuçu.
1: É. E um ato como esse eu ainda coloco como um ato irracional, gente. Porque você está envolvendo inocentes que não tem nada a ver com isso. Então vamos até parar, se está triste, chateado, indignado, inconformado com essa situação. Eu acho que o diálogo sempre é a melhor alternativa. Se não dá para ter o diálogo, se manifestar de uma outra forma, mas partir para a violência, partir para a criminalidade, isso é inadmissível e não combina com o nosso futebol. E desejar aí toda a nossa solidariedade à família do João Paulo, em especial à sua filha, que deve estar ainda abalada com toda essa situação, e fica aqui também a nossa solidariedade. 11 horas, 31 minutinhos. Torcedor, participa aqui com a gente no 98887-1306. Bora relaxar um pouquinho. Clodoaldo, quando uma pessoa tira 120 dias de férias, ela é o quê?
0: Dona da empresa, não? Eu acho que sim.
1: É a dona que manda em tudo, né?
0: Lógico.
1: Vale, meu Deus do céu. Eu tô falando de alguém, William Fortunato? Não sei se eu tô falando de alguém.
3: Fernanda Alves.
1: Cerdinha.
4: Que isso, gata show. Bom dia.
1: Cadê tu, mulher?
4: Tô aqui, mulher. Voltei. Ah. Era pra ter voltado ontem, né? Mas aí...
1: Teve um diazinho,
4: a minha
1: né?
4: chefia me deu uma folga.
1: Ó, as coisas melhorando.
4: Muito grata. Mas estamos aqui depois de 15 dias de férias, voltando para trazer as notícias do Fortaleza, também o nosso amigo Leo Igóis aqui presente, Dani, Clodoaldo, grande Clodoaldo, que faz parte dessa história do Fortaleza, a Bia ali, o nosso amigo Fortunato. Senti falta de todo mundo, tá? Mas
1: sentiu?
4: Vivi meu momento low profile, longe das redes sociais, só vivendo muito.
1: Foi bom?
4: Aproveitando o momento. Foi importante.
1: Foi importante, né? Ou coisa boa.
4: Mas antes que o torcedor se preocupe, eu estou por dentro de tudo, viu? Estou sabendo... Da última vez que eu fiz um jogo, Fortaleza ganhou, mas eu tô sabendo que tá aí a dois jogos sem ganhar.
1: É, mulher.
4: Tá chegando do PH aí, que vai ser oficializado.
1: Volta
4: tem
1: porque...
4: novidade, viu?
1: Volta porque o homem que tava querendo, né, tirar ali do seu férias, ele não deu muita sorte pro Leão, não.
2: Já vai voltar com vitória.
1: Aí, é, já tem novidade do Leão, Fernandinha?
4: Tem, porque o torcedor fica preocupado sobre a questão do Tiquinho Soares, como é que vai ser essa contratação pro Fortaleza em relação ao ataque. E o Tricolor de Aço, de fato, quer trazer um centroavante. O Tiquinho é a prioridade. Outros nomes são explorados no mercado, mas é importante ressaltar que quando abrir a janela no dia 20, além do Pedro Henrique, que já treina no Fortaleza, ainda não está no BID, porque precisa dessa regularização, tem mais um centroavante para vir. Isso porque a gente acompanhou também que surgiu aí, por exemplo, o nome do Neres, zagueiro hoje que pertence ao Vitória, que estaria com a negociação avançada de acordo com as informações lá da imprensa baiana, mas por aqui o Fortaleza fala que só contratará outras peças se conseguir saídas de nomes que não são mais, assim, que não estão mais pertencendo ao clube no sentido de serem relacionados, como a gente vai acontecer com o goleiro Breno, Rosseto entra nessa lista, inclusive foram informações que a gente trouxe antes, inclusive, de sair dessas férias.

0: O Kaique, que já não está mais no Fortaleza, ele foi mandado de férias, o vínculo dele com o Fortaleza encerra agora dia 30, e ele já tem um pré-contrato com a equipe japonesa, vai seguir novo rumo lá pela Ásia, agora no futebol asiático, Gata Show.
1: Fernandinha, desses nomes, o que mais me trouxe assim um certo questionamento foi em relação ao goleiro Breno.
0: Salário alto.
1: Ah.
0: Questão salarial. Porque como o Fortaleza manteve o João Ricardo, a questão salarial pesa muito. E aí, agora, diante das escolhas de Carpini, a gente percebeu ali que o Vinícius Silvestre evoluiu muito, conquistou a titularidade, inclusive até o ser segundo goleiro no lugar do Breno. E aí, entre os três, o Fortaleza optou ficar com o João Ricardo e Vinícius Silvestre, além do Magrão, que já pertence ao clube, ficou como terceiro goleiro, como já ocupava a posição. E o Breno vai ser negociado, o clube estuda um acordo com ele para poder encerrar esse vínculo.
1: Ah, agora eu entendi. Tá a questão salarial, né? E assim, e nem é bacana, vou diminuir o salário, né? Cada pessoa tem a sua importância,
2: e ele,
1: né?
2: Tem mercado.
1: E ele tem mercado. Porque, Clodoaldo, eu me assustei assim, poxa, que o Breno no ano passado ajudou tanto. Por mais que em alguns momentos esse ano ele possa ter falhado e receber muitas críticas, era essencial ali, né? Era no gol.
3: Até show. Futebol é momento, né? Muitas das vezes, quando o clube tá numa situação difícil, vai ter que sobrar para o Cleio. Infelizmente, o futebol é dessa forma. Você tem que estar mostrando, tem que sempre estar vencendo. E quando acontecem essas coisas, isso é o normal no futebol. Tem que sobrar para alguém.
1: Agora você tem uma missão ali dentro. Sabe qual é a missão? Sabe qual é, Clodoaldo? Quando chegar um atacante ali naquele Fortaleza, você vai sentar o cabra numa daquelas salinhas ali do auditório, vai pegar seus DVDs e explicar pra eles como é que se faz gol. De cavadinha. Como é que se faz gol numa frieza. Você conversa com o Meritelo, não?
3: Pra falar a verdade, eu mal vou lá no PC, né?
1: Você fica mais lá no CT, lá né?
3: Lá no Maracanã, CT, mais lá com o pessoal da base, mas faz um tempinho que eu não vou no PC, até porque meu tempo já passou.
1: Não, mas você tem que conversar com a galera. Não, você tem que conversar com a galera. Ô, Clodoaldo, minha gente, quando vê o Clodoaldo fazendo aquela cavadinha, Clodoaldo não perdia. Clodoaldo era na frieza, né, Clodoaldo?
2: Aquelas chances não, contra o América, viu?
1: Não se aperreava, não.
2: Tinha feito ali pelo menos uns dois, viu, Gata Show?
1: Tu é doido,
3: menino. Eu ficava aperreado quando a bola não chegava. Mas você vê, os caras fazem de tudo lá atrás, defende.
1: Tudo.
3: Marca, arma, e na hora que chegar pra tirar o 10... vai e não faz gol, é complicado.
1: Por isso que eles precisam de um curso a lá Clodoaldo. Vai, Clodoaldo, a rocha, bota na salinha fechada. Amiga, é o seguinte, ó, quando chega a bola, a trave é desse tamanho aqui, ó, com uma frieza, dá aquela cavadinha que vai dar tudo certo.
3: Não, tem jogador que quando a bola chega, a trave diminui.
1: É.
3: Eu não, quando ela chegava em mim, eu via ela gigantesca, é ali mesmo que ela vai.
1: É verdade, tem jogador que vê a trave bem menor, viu, Clodô? Clodô aqui conosco, Clodô. Mas dê umas aulazinhas, amigo, dê, que tem uns ali que estão precisando de umas aulinhas. De umas aulinhas de Clodoaldo, viu? Tio Clodoaldo nas aulinhas. E falar em aulinha, eu tinha visto até uma matéria sua no Globo Esporte, acho que foi ano passado, você voltando pra estudar, não foi, Clodô?
0: Foi o Catribe que gravou.
1: Foi o Lucas Catribe que gravou, isso, né? Agora que eu lembrei tudo direitinho, deu tudo certo?
3: Eu dei o início lá, né? Comecei, mas agora eu dei uma...
1: Deu uma paradinha, uma parada, né? Correria grande, né?
3: Por conta dos compromissos a ser cumprido, né? A agenda tá, graças a Deus, tá bastante grande, né? E tava atrapalhando um pouco, porque às vezes eu saía às 6 da manhã, chegava em casa às 9, 10 horas da noite e tava um pouco puxado, né?
1: Eu
3: então
1: sei
3: eu
1: como
3: dei
1: é.
3: uma paradazinha para cumprir esses meus compromissos que eu já tinha agendado, mas eu vou continuar assim.
1: Ai, continue. Clodoaldo aqui conosco, batendo um papo aqui com a gente. Agora é Clodoaldo, doutor Clodoaldo Ferreira, né? Isso é assim. Aqui com a gente até o fim do nosso programa, gente. É o nosso convidado. A gente sempre tá trazendo o ex-jogador aqui, batendo um papo conosco, que vai contribuir ainda mais com os nossos papos. Torcedor, o telefone já tá na tela no 988-87306. Manda sua mensagem. Já estou recebendo aqui muitas mensagens, inclusive do Alexandre, professor Alexandre Verino. Gata Show, boa tarde. O Clodoaldo é o maior jogador do Fortaleza que eu vi jogar. E das duas vezes que eu encontrei, sempre foi bastante educado e solícito. Eu moro lá no bairro Lagoa Redonda, um abraço para todos vocês. Eu estou afônico, por isso que eu não mandei áudio. Tudo bem, professor? Li aqui o seu recado e passei aqui para o nosso querido Clodoaldo, que é o nosso convidado de hoje. Bora pro intervalo ligeirinho, no próximo bloco eu volto conversando com a galera Bia já tá ali pra mim, eu pensei que eu tivesse esquecido alguma coisa, viu, Bia? Bia é nossa chefe aqui dos comerciais, a mulher que manda em tudo aqui no setor de operações. Vamos para o intervalo daquele preço, hein, ligeiro, e a gente volta já já, batendo um papo com você, torcedor, que eu ainda não bati um papo com você direito, e falando mais sobre o nosso futebol. Tem o Pedro Henrique aí no Fortaleza, tem aí no Ceará Daniel Paulista, vai viajar com o clube, já viajou com o clube, né, agora não vai estar lá no comando não, o Batatais ainda segue no comando ali do Vozão, ele vai estar diante do Goiás. E quem tá aí no Goiás? Quem é que tá no...
2: O Moza. Oh, esse é o futebol brasileiro, gata show.
1: Os
2: treinador
1: ex.
2: Sai daqui, vai pra lá, de lá vem pra cá e faz a mistura.
1: Eu dou o maior valor quando os ex se encontram, né? Um tá com um, outro tá com outro.
2: Será
1: tá
2: que vai
1: outro.
2: Ficar um climão?
1: Vai ficar um climão? Eita! Eita! Quando um encontra com o outro, que encontra com o outro, que pegou o outro, que pegou o outro. Eita! Dá um fuxico medonho, viu, Clonaldo? Bora pro intervalo, viu, torcedor? E a gente volta já já aqui no nosso Jogada Primeiro Tempo. Sai daí, não.
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1: Oi, meus amigos, 11 horas, 43 minutinhos. Eu prometi voltar com o que, William Fortunato?
0: Você na jogada.
1: O torcedor até pergunta aqui, Clodô. O Clodô tá trabalhando no Fortaleza. Você é um funcionário do... Denise, pergunta pra ele, tirar dúvida se ele é funcionário do Fortaleza hoje. É funcionário hoje, né?
2: Sou sim, funcionário do clube.
1: Funcionário do clube. Do clube, tudo direitinho, bonitinho, né? Isso, cheirosinho. Eu, Gata Show. Escuta aqui, ó, vai.
3: Bom dia, Denise.
1: Fala.
3: Todos aí da bancada do Jogada, primeiro tempo.
1: Ah,
3: não tenho nada a falar.
1: É pra tu,
3: eu vou cantar.
1: Canta.
3: Clodoaldo é bom de bola. O baixinho é o cão. Quando pega o Ceará,
1: olha,
3: deixa a zagar no chão. Acabou.
1: Acabou.
3: Obrigado. Bom dia. Bom trabalho a todos.
1: Nunca mais, a galera nunca esquece, né, Clodo? São coisas do futebol que vão ficar eternizados, né? Isso.
2: O legado, né?
1: Fica o legado. Fica o legado. Tá certíssimo. Temos aqui.

0: Que mais, minha gente? Alô pra Fernanda.
1: Fala, Gata Show.
0: Oi.
1: Bom dia, aqui é o Wilter da Aerolândia, motorista de aplicativo.
0: Aí.
1: Sempre ligado aí na jogada do primeiro tempo.
0: Oi.
1: E demais também. Mandar um alô pra vocês, parabenizar pelo trabalho.
0: Obrigada, tá? Amor.
1: Tô sempre acompanhando.
0: Obrigada.
1: E mandar um alô aí pra Fernanda, hein?
0: É, voltou.
1: Fernanda, pra se lembrar, fiz a corrida pra ela aí.
0: Ela pagou?
1: Foi um prazer de conduzi-la até a sua residência. E pra minha surpresa, a gente mora próximo um ao outro.
0: Ó.
1: E tamo junto, hein? Segue o gordinho aí, motor de aplicativo.
0: Gordinho?
1: Cuida. E vozão aí. Vozão vai ter que sair dessa situação, né?
0: Vai sair.
1: Torcer pra que dê tudo certo.
0: Vai torcer.
2: Deixou,
0: o gordinho motorista de aplicativo, Fernandinha.
2: Foi nas férias, fui ali...
0: Eita, calma, cuidado.
2: Enfim, né? Aproveitar...
0: Gagueja não! Era. Tá gaguejando demais.
2: Mas eu lembro, eu tava meio...
0: Desequilibrada.
2: Ah, era. Tava muito feliz, eufórica.
0: Eu tava...
2: Mas eu lembro, sim.
0: O boy desequilibrada. Como seria Fernandinha desequilibrada? Fernandinha. Fernanda, engraçado.
2: Vamos deixar abaixo. Ó, minha mãe tá assistindo. Mamãe, brincadeira,
0: mamãe. Viu? Foi nada, viu? Ela chegou em casa super bem, que o gordinho do aplicativo deixou ela tudo tranquila. Valeu. Valeu,
3: boa
0: gordinho.
3: Boa tarde a todos aí. Rapaz, é o seguinte.
0: Que foi?
3: É melhor o João Paulo sair, que não tá dando mais, não tem mais clima. É igual quando o jogador tá no clube e não tá mais dando certo. Do mesmo jeito serve pra presidente, porque ele tá ficando contra a força do torcedor, entendeu? Ele tem que sair de boa, entendeu? Renunciar, dar o cargo pra outro, só o torcedor voltar, quem tá falando aqui é o Leonardo.
0: Aí, Leonardo, aquela sua opinião a gente respeita, mas se for sair, ok, mas não pode ter a violência, né? Na forma que foi feita ontem na escola, no curso da filha dele. O Vinícius tá aqui, ó, não, ele fala, Gata Show, Clodoaldo em 2006, aqui um beijo, Tito, do Ministério, MPE, é Ministério Público ou é...
4: Ministério Público Estadual.
0: Deve ser, né? Ministério Público Estadual tá aqui conosco também, mandando um beijo. Boa tarde! Tem mais áudio aqui, gente. Eu fico assim demorando, Clodô, porque quando eu abro um, a gente recebe cinco ao mesmo tempo. Aí eita, Brasil! Aí a gente fica, ó, esse aqui travou. Graças a Deus, é porque essa audiência aqui, ela é maravilhosa. Deixa eu mandar um beijo aqui para o Dutra de Itapipoca, mandando um beijo aqui para você, Clodoaldo. Tá ligadinho aqui, a galera de Itapipoca, a galera da Serrinha que tá aqui com a gente também, tem uma turma imensa que sempre está aqui, que é o Willam, Letícia, Ana Júlia, Ana Luísa, Carla Henrique, Alcione, Raquel, Zé Carlos, Sainara e Paulo Cocota.
5: Serrinha
0: Cocota
5: é minha área, viu?
0: É sim,
5: é minha área.
4: Mas eu acho que é Maranguape, viu?
0: Ah, é Maranguape, é. O MPE?
4: É.
0: Aí é? Ai, de... Ai, desculpa, gente, desculpa, tá? É Maranguape, ele escreveu.
4: Maranguape City, a terra de Breno Rebouças.
0: Um beijo pra galera de Maranguape, me perdoe, viu, que eu coloquei MPE, pensei que fosse Ministério Público. O Nelito, Gata Show, eu sou da Vila Velha. Um beijo pra galera toda da Vila Velha que tá aqui com a gente. Tem a turma que tá mandando, eu vou dar uma moral pra galera que tá escrevendo, que é bacana também, que a turma tá falando aqui. Gata Show, fala aqui, mas não liga não, senão atrapalha aqui a Gata Show. O Clodoaldo foi o melhor jogador do Fortaleza e o melhor do Nordeste. A turma aqui elogiando aí, é tudo show de bola. A Shirley Borges foi a ganhadora do sorteio do kit. Todo jogo do Brasil a gente vai liberar kit da Verdinha. Shirley, manda seu nome completo e o seu telefone, que a produção vai entrar em contato com você, tá? Que os outros quatro já foram já contactados. O Narcélio do bairro, Henrique Jorge, também mandou mensagem aqui pra gente. A gente escuta. Fala, Narcélio.
6: Bom dia, Gata Show. Tudo
0: bom? Bom dia, tudo jóia.
6: Rapaz, aqui eu vejo assim, o seguinte, que o cara que veste a camisa do Fortaleza, diz que é torcedor do Fortaleza, e deixa a gente pra ir jogar no rival,
0: deixa
6: pra mim não é
0: aí,
6: torcedor do Fortaleza, não.
0: Tá com ciúme, ficou com ciúme. Ficou com ciúme. Ficou com ciúme.
6: Torcedor e jogador, pra mim é o Rinaldo, que infelizmente.
0: Ixi, ficou com ciúme, ficou com ciúme.
6: Cumpriu.
0: Olha lá, olha. Aqui a gente escuta tudo, viu, Clodô? Ficou com ciúme, sentiu. Amigo, isso é tão natural que isso não existe mais, não. É todo. Tá vendo o Pedro Henrique aí? Agora é assim.
2: E os boletos pra pagar? Como é que fica? Não é, não, Clodô?
0: Não, Clodô.
5: Deixa quieto, eles têm o direito de falar.
0: Isso é natural, torcedor. Isso é tudo natural. Por quê? A turma precisa do din-din, os boletins pra pagar, não dá pra ficar, né, nessa história não. Gata Show, você deveria colocar aí o gol que ele fez diante do São Paulo, porque foi o grande craque. E até hoje não apareceu.

0: Seu ninguém que fizesse o que o Clodoaldo fez. Rapaz, eu disse pra ele que ele tem que dar um curso pra galera. Deixa eu mandar um alô também para o Estênio Sampaio, lá do Planalto Caucaia. Um beijo, gente. Vou mandar o último aqui pra gente bater o papo aqui, tá? Gata Show, eu sou ouvinte de vocês. Eu sou de Beberibe. Márcio, de Beberibe. E esse Clodoaldo, sim, sim, ele jogava muita bola. Um beijo também para o seu Antônio, um beijo para todo mundo que tá mandando mensagem. A gente vai continuar mandando beijo aqui, tá? Tô me sentindo a Xuxa hoje, viu, gente? Vamos já mandar mais beijo aí pra galera que está aqui conosco também. Gata Show, ontem eu vi o Liuê passando, ó. Olha, Liuê, falando aí, você.
1: Por onde?
0: Por onde? Com certeza no supermercado, Liuê. Todo dia tu vai no supermercado, Liuê?
1: Não, todo dia não.
0: Todo dia
1: também.
0: E por que a turma fala de supermercado? Você conhece quantos?
1: Não, porque supermercado é o canto
2: porque
1: que a gente
2: tem um hiperfoco.
1: Vai mais, Gata Show.
2: Quando ele viaja, Gata Show, ele vai conhecer novos supermercados, que ele falou.
0: É mesmo,
1: Liuê? É trabalho, academia e supermercado. São os locais que a gente mais vai.
0: É sério, Liuê? Tu conhece quantos supermercados?
1: É demais. Em todo canto que eu vou, eu gosto de conhecer os supermercados.
0: O rei do mercantil.
1: A turma aqui é demais, né? Ficou...
0: Menina do
1: Só
0: céu.
1: Só porque eu falo promoções, ó. Ajuda
0: não posso,
1: turma.
0: Fala, não posso, pelo amor de Deus,
1: faça
0: que tem, faça
1: não,
0: isso não.
1: Viu?
0: Faça isso não, pelo amor de Deus.
1: Eu ajudo a turma onde é que tem um canto mais barato que vende determinada coisa e a galera fica com brincadeira comigo, tá vendo aí?
0: O Antônio, deixa eu finalizar aqui. The Gata Show, mande um abraço para Clodoaldo, excelente profissional, Antônio Magalhães. Depois eu vou passar aqui, Clodo. Tem mensagem, se você fosse candidatar, a galera vota em você, viu, Clodo?
3: Gata Show, isso dá um problema tão grande. Toda política quer me envolver.
0: É mesmo, Clodo?
3: Toda política
0: te
3: quer
0: chamam,
3: me colocar.
0: É?
3: Não, mas eu tô de boa. É tão bom deitar no travesseiro e dormir em paz.
0: Fique tranquilo, né? Que é mais...
3: Minha vida tá sossegada.
0: Tá sossegado,
3: bom
0: né?
3: Graças a Deus.
0: Cadê a Gabi?
3: Tá no trabalho.
0: Tá? Eita, Gabi. Gabi é o amor do Clodô. Mandar um beijinho pra ela, né? Um beijo, Gabriela, trabalhando. Gente, continua mandando aqui mensagem que a gente vai já falando aqui. Gata Show, quero ganhar uma camisa da Verdes Mares. A gente já vai falar. Tu não colocou meu áudio? Vou colocar o áudio de todo mundo ainda. Se acalma. Vamos já falar mais, tá? Torcedor que tá aqui conosco, participando, que agora eu queria dar um recadinho. Gente, esse período é de épocas juninas, né? Todos os festejos juninos, eu adoro esse período, não só por conta de dançar, né? Do forrozinho, mas também do vatapazinho, do momento de festa, né? A gente come bolo de milho, a gente dança forró, mas a gente tem que também te lembrar da segurança, tá, torcedor? A gente não pode sair curtindo aí e nem se preocupar com isso. A segurança, ela também precisa entrar neste embalo, precisa entrar nessa festa. Por isso que eu quero dar esse recadinho pra vocês, que a Eno tá dando algumas dicas importantes, torcedor. 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Não use postes ou equipamentos da rede elétrica para amarrar bandeirinhas ou faixas ou enfeites. A gente tá vendo muito, ruas decoradas e é maravilhoso. Eu acho assim lindo, inclusive tô até pedindo aqui as imagens de vocês para que a gente possa fazer o registro de bandeirinha das ruas bem decoradas. Mas preste atenção, não amarre essas bandeirinhas em postes ou qualquer equipamento que tenha energia elétrica, tá? Você pode levar um choque, pode ter um prejuízo muito grande. O cuidado redobrado que você precisa ter com o quê? Com materiais metálicos próximos aos fios de energia. Vou ler até devagarinho, gente, para que a gente possa entender e tomar todas essas medidas, tá? Prefira o quê? Adereços feitos com materiais isolantes, como isopor, outro, borracha, seria aí a sugestão. Evite ligações improvisadas, aquele uso de T's, gente. Aquelas gambiarras, não é isso? Emendas mal feitas, que às vezes a gente né, quer agilizar o processo. Não, por favor, porque tanto de barracas, como principalmente dentro de casa. Não faça isso. Essas práticas, elas podem causar um superaquecimento e um curto-circuito. A gente já viu aí nos jornais, né? Que a gente tá no telefone carregando com T, com a gambiarrazinha. Aí, ó, o telefone pega fogo. 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Outra sugestão também é o Corpo de Bombeiros. 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

0: toda a equipe do Corpo de Bombeiros vai até na ocorrência, saber o que aconteceu e lhe ajudar. Então, bora curtir esse período de São João, com muita festa, muito forró, muita comida típica, aquela alegria gostosa que a gente sabe. Nesse período de Copa, tudo junto e misturado, aí que tá sendo bom mesmo, mas vamos lembrar sempre da nossa segurança, tá? Aproveitando tudo de forma segura. 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Show de bola, torcedor, bora fazer o seguinte. Bora mandar aqui... Clodoaldo, tá a galera mandando várias fotos aqui contigo, Clodô. Ele é simpático, tem uma simpatia danada, ele é educado. Eu tirei uma foto com meu filho no domingo lá no evento, no Sesc, parando. Clodô, não para, oi, Clodô. Eu recebi, mostrei aqui, eu tenho pra mandar pra tu. Tá aí, mandou o registro aqui, mandou a foto e a gente faz o registro aqui com o Clodoaldo hoje participando conosco como comentarista. Torcedor de Fortaleza pediu tanto uma representatividade do Leão, do Lion, pra gente ter aqui o Clodoaldo, que passou muito tempo vestindo a camisa do Fortaleza. Tu tem um recadinho também, né, Liu, antes de ir pro intervalo? Tu até me mandou aqui, Liu.
1: É, sobre o evento de amanhã, Gata Show. Mandei aí sobre o evento de amanhã.
0: Cadê, Liu?
1: Jogo festivo do Mota. O Mota amanhã, rapaz, vai fazer um jogo festivo com vários ex-jogadores do futebol cearense, tanto de Ceará e também da equipe do Fortaleza. Olá, nomes do Alvinegro, vai ter o João Marcos, vai ter também o Michel Guerreiro Volante, alguns nomes também do time do Fortaleza.
0: Tu também, Clodoaldo? Tu vai jogar também, é?
2: Aí vou ver se dá tempo, porque amanhã eu e o Sérgio Alves, a gente tem um compromisso, né, pelo Sesc em Beberibe.
0: Aí vai correr,
2: mas se a
0: vai
2: gente chegar a tempo, com certeza... A gente vai participar, até porque o Mota é um parceirão da gente.
0: É, tá aí tudo
1: vai
0: certo.
1: Vai ser na areninha do Antônio Bezerra, Gata Show, amanhã, a partir das 16 horas. Então, Clodô tá aí na lista, tem Lúcio Bala também, o Mota que tá organizando tudo, Magno Alves, Sérgio Alves.
0: Eita,
1: enfim,
0: só férias,
1: muita sobre... gente de qualidade. Volante Guto, que passou pelo Fortaleza, Ciro Senna também, representando o lado tricolor. Alguns personagens da
0: Bala
1: parte do
0: ali
1: humor,
0: também, né?
1: Enfim, o Jardel também está presente. Então esse evento amanhã, lá na areninha do Antônio Bezerra, organização de Mota. E o que é certeza é o seguinte, viu, Gata Show? Não vai faltar gol, porque tem Mota, Magno Alves, Clodoaldo, Jardel, meu amigo.
0: Aí, meu amigo, pode... Vamos botar esses caras para jogar, menino, aqui nos times profissionais? Que dá tudo certo. Show de bola, tá aí. Mota, um abraço pra vocês e aí boa sorte aí no evento. Bora fazer o seguinte? Bora pro intervalo ligeirinho que já já a gente volta falando mais sobre o nosso futebol aqui no Jogada Primeiro Tempo.
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1: Opa! Ixi, foi tão assim, William Fortunato. Tá com raiva, é da Gata Show? Tá com raiva, é? Foi no seco, né? Aí sim, é. Meio dia em ponto. Meio dia em um minutinho, torcedor aqui. Torcedor pediu, mostra de novo a foto. Homem, eu vou mostrar a foto aí com o Tico, Clodoaldo. Estamos felizes porque eu passei na TV. Repete de novo, Gata Show, a foto. Eu e o Eduardo com o Clodoaldo. Tá aqui, mulher. Vou colocar... Opa, calma. Vou colocar de novo o retrato que pediu. Porque tem que tirar a foto, né? Vai rápido pra tirar a foto. Vai, cuida. Tira a foto. Uma, duas, meia já. Tirou? Show de bola! Um beijo pra você, meu amor. Quem mandou aqui foi a Débora. Quem tá na foto ao lado do Clodô é o Eduardo, lá da Barra do Ceará. Gata Show! Ei, a turma tá com raiva do Breno, Gata Show. Por quê? Porque ele tá falando mal do Neymar. Você tá gostando da seleção, Clodô? Do Brasil?
2: Cara, o último jogo agora foi bom, né?
1: Foi bom, né? Foi bom.
2: Mas agora que...
1: Agora já foi.
2: A gente vai ver quem é quem, né? Agora é. A gente vai ver quem é quem.
1: Você acha que passa pro Japão?
2: Eu acho que pelo Japão a gente passa.
1: Agora o próximo?
2: Agora depois...
1: A gente tem que melhorar um pouquinho, né?
2: Tem que melhorar muito, porque... Tem muitos times aí, uns 6 a 8 times que estão muito acima do Brasil. Nosso primeiro jogo contra o Marrocos, os caras 180 e a gente a 10.
1: Ali foi ruim.
2: Tem que ser assim, a intensidade estava baixa. Eu acho que eles têm que parar. Que a gente não faz gol na hora que a gente quer. Porque tem 11 caras correndo atrás do mesmo objetivo. Ainda mais esses times africanos, né? Que os caras não param de correr. Se você for ver há umas 5, 6 Copas atrás, os africanos eles só corriam. Não tinha, não, e eram responsáveis. Hoje não. Hoje eles jogam, correm e tem uma obediência tática que é de invejar. Hoje eles estão muito bem mesmo os africanos.
1: É, tomar cuidado com essa turma. Mais uma mensagem, vai, Rocha. William Fortunato, apertei o play, Fortuna.
3: Boa tarde, Gata Show.
1: Boa tarde.
3: Falcão, torcedor do Rosão.
1: Fala,
3: aqui.
1: Fala,
3: a
1: Falcão.
3: Barreiras.
1: De Barreiras.
3: Ouvindo aí o programa de vocês aí, esportivo, que é...
1: Show, Falcão.
3: Que é muito bom, né? Maravilhoso.
1: Ô, coisa boa.
3: E o treinador do Ceará, né? Até que enfim.
1: Daniel Paulista.
3: Um alô aí pro Zé Falcão.
1: Zé Falcão, um beijo pra tu.
3: É meu irmão.
1: Um beijo. Vamos falar muito de Daniel Paulista já já. Mais um aqui, vai.
4: Bom dia, bom dia.
1: Eita, essa cara da
4: mesa da Bia. É de um Canindé do Pacraxá. Eu quero assistir ao meu leão, os jogos do Série B do nosso futebol. Vai dar certo. O Vozão, quero que ganhe. E o meu leão vai ganhar de 3-0 aqui no esporte. Tamo junto, gatinha. A melhor.
1: Nem miou. Valeu.
5: Gata Show. Aqui é Ricardo Melo.
1: Fala, Ricardo.
5: Clodoaldo é o nosso Romário do Nordeste.
1: Aí, Clodô.
2: Obrigado.
5: Eu hoje, quando eu vejo esse ataque atual do Fortaleza, gente perdendo gol de todo jeito. É Militeiro, é Luiz Fernando, é o pessoal perdendo gol adoidado aí. Eu disse, se fosse Clodoaldo matador,
1: perdia nada, né,
5: tava
1: amigo?
5: Lá dentro.
1: Perdia nada.
5: Dá saudade.

0: É. Era ele e o baixinho. Matava, não tinha nem conversa.
1: É isso aí. Deixa eu mandar um abraço para... É Marreira?
2: É.
1: Ei, Marreira, tu tá acompanhando aqui a gente, né, Marreira? Um abraço pra você, um beijo grande. Gata Show, escuta meu áudio, Martinizio de Pindoretama. Vai, Martinizio.
3: Todo Aldo, o Marcos de Encontes do nosso Tricolor de Aço. Aí. Fernandíssima, Martinizio de Pindoretama. Fernandinha, cadê as nossas contratações?
1: Vamos falar agora.
3: Cadê as nossas novidades? Vai vir zagueiro, vai vir meio campista pra ajeitar esse nosso Tricolor de Aço. Clodoaldo, meu irmão, volte aí a tona de novo aí pra ajeitar esse meio campo pro nosso Tricolor.
1: Aí, Clodoaldo.
2: Ah, se pudesse, viu?
1: Quando você vê hoje, Clodoaldo, o Fortaleza... Claro, a gente não pode comparar o Fortaleza na sua época, é uma outra estrutura, outra... Tudo, outro time. Mas, assim, quando se vê o Fortaleza hoje, o que é tá faltando algo, Fortaleza? Como é que você pode analisar o Fortaleza? E o principal objetivo, né? Que é chegar no final do ano e tá lá entre os seis, buscando esse acesso, hein, Clodo?
2: Até show, eu tô na torcida pra que tudo dê certo, né? Eu acho que agora o Fortaleza só tá em duas competições, que é a Copa do Brasil e o Brasileiro. Eu, sinceramente, pedia que eles esquecessem a Copa do Brasil. Até porque a gente já foi longe demais e o que vinha é lucro. Eu acho que o foco mesmo agora é a Série B. É o objetivo no final do ano de voltar à Série A. Eu tenho certeza que eles estão com esse mesmo pensamento, né? Mas tem que fazer dentro de campo. Não adianta só estar pensando, tem que se impor, tem que fazer o resultado. Em casa principalmente, porque Série B é uma competição difícil. Eu lembro que em 2002... quando a gente subiu, a gente empatou apenas uma aqui no PV. O resto a gente bateu em todo mundo. Então ia lá fora, a gente arrumava um ponto, às vezes arrumava três. Sempre tentando pontuar. Mas dentro de casa, tem que fazer o dever de casa para lá na frente a gente ter uma gordurazinha para administrar.
1: Você não tá, se você estava dizendo que está trabalhando, mas assim, não está sempre lá no PC, mas acompanha os jogos, né? Você acha assim que o Carpini está fazendo um trabalho bacana? Assim, o torcedor às vezes questiona algumas situações, principalmente essa questão de formação, de três zagueiros, enfim. Mas é um trabalho que a gente consegue ver um crescimento, um progresso e pode amadurecer e melhorar cada vez mais, Clodo?
2: A gente torce para isso, né? Porque ele chegou há pouco tempo, né? E você pegar uma equipe, começar a conhecer os jogadores, colocar como ele gosta de jogar, como ele gosta de trabalhar... Mas eu creio que já melhorou bastante.
1: Melhorou bastante. E Fernandinha, bora falar mais aí dessas novidades do Fortaleza. O torcedor perguntando de zagueiro, perguntando pro lateral e perguntando pro ataque. Menino, que era o time todinho, viu?
4: Remontar, então, né?
1: Fernanda é empresária, né, Fernanda? Bota aí na mesa, Fernanda. O que foco é que tu tem no caderno?
4: Como a gente já trouxe, o foco é o centroavante. Trazer ali aquele atleta que vai disputar a posição com o Militelho. E o Fortaleza segue no mercado tentando ali, além do Tiquinho Soares, outros nomes podem surgir aí. A gente está, inclusive, tentando confirmar algumas informações. A certeza mesmo é de Pedro Henrique, que já foi, inclusive, anunciado pelo clube. O atleta que vem do Ceará tem contrato com o Fortaleza até o final de 2027, mas ele só passa a valer a partir do dia 20 de julho, que é quando abre a janela de transferências, e aí o Fortaleza pode oficializá-lo no BID. E, inclusive, o clube divulgou um material sobre essa chegada do Pedro Henrique e tem ele comentando sobre vestir agora a camisa do Tricolor de Aço.
5: Fui recebido aqui também com muito respeito e a escolha foi simples, pela grandeza e pelos objetivos grandes que o clube tem de voltar ao lugar que não mereceu ter saído. E estou muito feliz e muito motivado de estar aqui. Alguns colegas que eu já tive aqui, que trabalharam aqui, jogaram aqui, sempre me falaram da estrutura. Agora, acompanhando de perto e podendo ver, estrutura muito boa, uma estrutura muito profissional, que facilita muito para o jogador desempenhar, recuperar, enfim. Temos todas as condições de trabalhar e desempenhar um bom futebol com essas estruturas aqui.
4: Tá aí, Gata Show e todo mundo que nos acompanha. Ele fez aí a viagem, né? Saiu de Porangabuçu e agora está no PC e já segue treinando com os atletas, só não fica à disposição para competição nenhuma ainda em diante dessa questão da regularização. Mas aí depois da Copa do Mundo, no dia 20 de julho, quando ele for oficializado, já fica ali à disposição de Thiago Carpini e nesse processo de treinamento, né?

0: Esse dia a dia, antes dessa oficialização, é até importante para que quando ele fique, de fato, registrado no BID, já esteja 100% e o treinador possa contar com ele dentro das competições, Gata Show.
1: A gente estava aqui conversando quando você falava, Fernandinha, como o Pedro Henrique...

0: você percebia muito que ele era utilizado do lado direito. Isso. Tanto que na época que o Ilon estava no grupo, ele ficava ali nessa troca de posição. Do lado direito hoje no Fortaleza, o Vitinho, que era para jogar na posição, ele vem sendo utilizado mais ali flutuando. Acho que para fazer essa ali do lado direito tem o Wellington também, que sempre que entra nas partidas
1: vai
0: muito bem. Acho que ele vai fazer essa disputa entre ele e o Wellington. Já que Vitinho, mesmo jogando mais pela direita no ataque, ele vem sendo, das vezes que foi utilizado por Carpini, mais ali de uma forma mais centralizada, até mesmo ocupando a posição do Pochettino para poder ser aquele homem que avança e diante da agilidade também que tem o camisa 11 do Fortaleza.
1: Pois é, Fernandinha. Aí o que é que eu falo? Aproveitando aqui o seu raciocínio. Esse lado direito, ele está bem povoado. Ele chega para, se for utilizá-lo da forma como ele jogava no Ceará, bota o homem pelo lado direito. Mas já para mudar o homem também. Como é que tá o lado esquerdo do Fortaleza?
2: Bem que só tem o Luiz Fernando.
0: O Paulo Baia e o Luiz Fernando. E o Carpini, ele gosta de explorar, né? Fazer esses testes com os atletas. A gente viu ele fazer isso tanto na defesa como no ataque com alguns nomes. Talvez com o Pedro Henrique também não seja diferente, já que o Carpini é bem previsível nesses pontos. E aí, de fato, pode ser um ponto a se pensar, mas se for para imaginar dentro da posição que ele ocupava no Ceará, que foi o último clube que ele atuou, é mais para ele ser um atacante ali, ofensivo mais pelo lado direito.
1: Aí como centroavante ali, sendo uma sombra de... Eu tô imaginando aqui, tá, gente? Algumas possibilidades. Com a sombra ali do Militeiro. Utilizar ele ali como centroavante fica ruim, né, Clodoaldo? Porque ele vai jogar, fazer a ação de costas? Como é que ele vai repor
3: ele na frente? Pelo que eu vi ele jogar no Ceará, ele de costa não vai render, não.
1: É.
3: Ele tem que jogar de frente pro gol. Que é o que a gente tá faltando. A gente tá faltando aquele meia... Pra achar os atacantes pra deixar na cara do gol.
1: Liuê, você que é técnico. Bota o Pedro Henrique aí. Vixe, a Bia falou assim. Vixe, a Bia lá do outro lado deu vixe.
2: Vixe.
1: Coloque o Pedro Henrique aí como titular aí na cabeça do Carpini.
2: É, sobre a presença dele no time titular, Gata Show, eu vejo que no momento atual do Fortaleza, analisando hoje, o Fortaleza hoje, a forma que o Fortaleza tá jogando, ele só entraria no time titular caso o Carpini colocasse em campo uma formação semelhante ao que ele adotou no segundo tempo contra o CRB, com Vitinho como armador, por meio atrás do centroavante, e dois jogadores pelo lado.
1: Aí sim
2: ele ganha espaço. Entrar, né? Mas se o Fortaleza jogar com três zagueiros, eu vejo que no momento atual ele não tem espaço, porque lado direito é Vitinho, lado esquerdo é Luiz Fernando e o Meritelo como um centroavante. Então, para ele jogar no time titular, Carpini vai ter que mudar a formação, tirar os três zagueiros e começar a adotar um homem a mais no setor de ataque. E lembrando que nessa disputa ainda tem um Pochettino que pode entrar no meio. Enfim. Resumindo, o Fortaleza tem muita opção a partir de agora.
1: É, isso
2: a
1: é bom.
2: A gente tá falando a questão do próprio Paulo Baia, que fez um segundo tempo interessante, foi o momento que ele entrou. O Wellington também, tem Pedro Henrique, então são mais opções para o técnico Carpini. Ele ganha mais nomes para o setor de ataque com a presença do Pedro Henrique. E se chegar um centroavante, aí já é mais outro nome. Então o Fortaleza começa a ter outras opções e com isso o Carpini pode até pensar em mudar sua formação. Se aqui a gente criticava a situação dos três zagueiros, do torcedor pedir, na verdade, essa alteração, com a chegada de Pedro Henrique e com o que o Fortaleza produziu no segundo tempo contra o CRB, talvez essa mudança comece a acontecer.
1: Será que ele vai mudar? Acho difícil, Lili. Acho difícil ele mudar essa formação com o técnico Thiago Carpini. Torcedor, vou passar a bola pra você também, viu, torcedor? O que é que você acha? Pedro Henrique chega pra ser titular? Se ele chega pra ser titular, como você vai montar esse ataque do Fortaleza? Vai, vou liberar o telefone pra vocês. Pedro Henrique, que já tá fazendo aí todos os exames clínicos, já está, olha, 100%, não está lesionado, está, olha, preparado já, pronto para ajudar o Fortaleza. Como a Fernanda já trouxe a informação, a gente reforça, só pode atuar a partir do dia 20, tá, gente? Que é o período que abre a janela de transferência. Torcedor, vai, manda mensagem aqui pra gente como você encaixaria o Pedro Henrique na formação do Thiago Carpini. Como você é o técnico aqui do jogado, você pode mudar a formação. Tem tanto torcedor reclamando dessa formação inicial, Clodoaldo, de três zagueiros. Inicia com três zagueiros. No decorrer do jogo, ele vai mudando, vai tirando ali. Eu tô achando ele até com proposta ofensiva no decorrer do jogo. Mas mesmo assim, a saída com três zagueiros ainda traz o questionamento. E é uma defesa vulnerável, né? Porque todo

0: jogo o Fortaleza leva gol, né? Não, não é não, Fernandinha? Todo jogo o Fortaleza tá lá levando gol.
1: É, na maioria dos jogos, sim. Teve um período aí que o Fortaleza passou até com essa questão da defesa não ser vazada, mas nos últimos jogos a gente percebeu aí, teve a derrota para a equipe do América Mineiro e teve também o empate com a equipe do CRB. Nos dois jogos o Fortaleza sofreu gols. O último jogo que o Fortaleza não sofreu gols foi contra o Náutico, que foi quando a equipe venceu por 1-0, inclusive com um gol contra marcado pela equipe lá de Pernambuco.
0: Vamos falar mais. Então, torcedor, manda sua mensagem aqui pra gente, tá? 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
1: 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Seja sempre bem-vindo aqui ao nosso Jogada. Tchau, tchau. Torcedor, a gente estava falando mais cedo, amigo, sobre a situação triste, né, que aconteceu com o João Paulo, com a filha dele, que sofreu uma ameaça, né, que recebeu flores e com bomba na porta do seu curso de teatro. E ele publicou agora há pouco um vídeo, tá aí as imagens horríveis, gente. Ah, eu não gosto nem de pensar, porque eu não tenho filha, mas eu tenho sobrinha. E eu fico até imaginando a situação como essa. Eu acho que eu ia, sei não, Deus me perdoe, eu ia enlouquecer. Mas ele acabou de publicar um vídeo, gente, agora, quentinho nas redes sociais, falando que tomou as providências dessa ameaça. Bora acompanhar, antes a gente pedir um intervalo, bora escutar aqui o João Paulo rapidinho, no OBS, desculpa que a lentidão da gata show, porque pronto, vai dar bom agora, vai lá.
2: Bem, estou vindo aqui me pronunciar, depois do episódio de ontem, que de forma absurda fizeram com minha filha e com minha família. É inaceitável. Estou agora, nesse exato momento, na Delegacia Geral da Polícia Civil, onde fui recebido pelo delegado-geral Márcio Gutierrez, onde teve uma atenção muito grande à minha pessoa. E vai estar totalmente empenhado em descobrir quem foi que fez essas ações e os financiadores dela. Peço também aqui, não como presidente do Ceará, mas como pai, como cidadão, ao governador Elmano, o seu apoio também em solidariedade, que a gente precisa, de uma vez por todas, acabar com isso no futebol.
1: Tá aí, é isso aí, viu, João Paulo? Que tudo dê certo aí pra sua família. Novamente, como a gente disse, fica aqui a nossa solidariedade e que os culpados sejam punidos, porque isso é um crime, gente, tá? Fora de qualquer tipo de assunto quando se trata de futebol, ou de dirigente, ou de poder, é crime. Você cometeu um ato criminoso e precisa pagar por isso. Bora pro intervalo? Ligeirinho, meio-dia, 23 minutos. No próximo bloco a gente volta falando sobre Copa do Mundo. Agora a gente vai enfrentar quem? Samurai quer ver bumbum mexer. É sushi contra churrasco? Não, dá pra almoçar sushi não, tem que almoçar um churrasquinho. Agora é só churrasco, Daniel. Eu cantei mais cedo, gente, bem rapidinho, eu me senti uma titia Clodô. Mais cedo lá no Bom Dia, né, eu brincando cantei essa música. Vai ser o Brasil contra Samurai quer ver bumbum mexer. Aí a estagiária chegou assim, vale gata show, tem umas músicas que tu canta que eu nunca nem ouvi falar, né. Minha filha, pois eu vou lhe dar um tutorial de El Chan. Não é? Não é possível. Tem que ter. Deu? Do El Chan. Não, não é o Chan, não. Ali são as meninas. Vou lhe dar um tutorial também, viu, Dani? Esse povo novinho só quer saber de TikTok, né? Da dancinha. Você tem que entender o que era o El Chan, minha gente. O Chan tinha a música do Japão. O Japão. Tu gosta?
3: Meu
1: qual é o seu gosto
3: musical? Não. Primeiramente, eu gosto de pagode de samba, né?
1: Ai, que bom.
4: É ele quem monta a playlist do Silvio Neves.
3: Mas eu gosto de um brega no meio.
1: Bregão?
3: Tá? Gosto do brega. Abílio Farias, Roberto Miller. Eita! Gostou, Clodoaldo?
5: Não, show de bola. Naquele momento de descontração, né? Que tá molhando as palavras, é bom, tá escutando.
4: Molhando. Gostei, Clodoaldo.
5: Era isso aí que eu tava fazendo de tudo. É bom.
1: Molhando as palavras.
4: Era isso
1: gostei.
4: Aí que deixou no dia do Uber, foi isso aí. Eu molhei muito as palavras, entendeu?
1: É muito bem. Você escuta o breguinha? Valdir Soriano.
4: Aí é bom.
1: Aí é bom. Eita, essa música boa. Hoje que a noite está calma. Gosta dessa, Liuê?
3: Ela sabe, vai dar cachorro.
1: Eu gosto.
3: Conhece todo tipo de música.
1: Mas, rapaz, mistura tudo que dá tudo certo.
3: Independente, molhando as palavras ou não,
1: tchan,
3: ela sabe.
1: Com Clodoaldo, é Clodoaldo. Com tchan, com brega, com
3: mistura
1: tudo,
3: tudo.
1: Mistura,
3: né,
1: tudo que dá certo.
3: E molhando as palavras aí, que sabe todas as
1: Ave
3: letras.
1: Ave Maria, eu fico a cantora. Bora, bora fazer o seguinte, bora pro intervalo no próximo bloco. A gente vai conversar com outro que também gosta de molhar as palavras. E quando chega a sexta-feira, então, orra! Aí, ó, ele já tá lá, diretor, ó. Gela. Calma, mas segunda-feira é 2 horas, calma, viu? Vai ter trabalho aí, tem jogada 2, calma, vamos com calma, vamos devagar com o negócio. O intervalo ligeirinho, a gente volta com o Central da Copa com João Bandeira Neto. Não sai daí, a gente volta já.

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1: Olha a hora pra você não perder o almoço. Gabi, de novo, um beijo pra tu, viu, Gabi? Eita, Gabi. Meio-dia, 28 minutinhos. Tem dinheiro na mão, é, já? Bora, vamos falar de dinheiro? Bora falar de dinheiro? 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
1: Um abraço forte. Bora falar de dinheiro, bora falar de com Copa do Mundo, combina tudo junto e misturado, é São João, é Japão, samurai quer ver bumbum mexer, samurai quer sushi pra comer, eita, eu quero que o samurai vá pra aquele lugar, bem longe, João Bandeira, temos o Japão, João Bandeira, fala João Bandeira.
4: Boa tarde, Denise, todo mundo ligado no nosso Central Jogada. Boa tarde pra você, Clodoaldo. Que honra, viu? Clodoaldo na bancada, pô. Baixinho aí, encantou muito as torcidas cearenses, né? Tanto de um lado quanto do outro. Bem-vindo, viu, Clodoaldo? Seja sempre muito bem-vindo ao Jogada, ao Sistema Verdes Mares. Você é um ídolo da torcida cearense, marcou várias gerações. E essa molecada tem que assistir muito vídeo seu no YouTube. Nas categorias de base deviam ter uma aula só pros gols do Clodoaldo, pra quando chega de frente pro goleiro eles saberem o que fazer. Ou dribla, ou dá um banhozinho por cima, enfim, tem que ter a cartilha do Clodoaldo aí pra essa molecada que tá na base. Bem-vindo, Clodoaldo.
5: Abraço.
4: Fernandinho de volta das férias, Liuê, todo mundo aí ligado na nossa jogada no primeiro tempo. Denise, vamos falar de Copa do Mundo. Temos aí o adversário, ontem conhecemos o adversário da seleção brasileira, vem o Japão aí, fez um jogo muito duro com a Suécia, né? Esse jogo foi até tardão, eu tava acompanhando, e a Suécia deu um apavorozinho no Japão, viu?
1: Eu também achei.
4: Eu tinha acompanhado o jogo contra a Holanda, vi um Japão muito bem postado tecnicamente, passou o trem por cima da Tunísia, meteu 5 na Tunísia, e aí ficou todo mundo, pô, olha o Japão, esse bicho papão, vai pegar o Brasil, mas ontem tomou um apavoro legal da Suécia, mas enfim, é o confronto do Brasil, é uma seleção muito bem organizada, muito bem

0: montada, é bom a gente ficar de olho, mas se vier pra cima, vai levar. Se vier pra cima, vai levar. Tô muito confiante porque eu acho que o estilo de jogo que a gente viu contra a Escócia, ele é muito o que o Ancelotti imaginou pra seleção brasileira. Por que que eu digo isso que ele imaginou? Porque não esqueçamos que durante todo esse processo que a seleção teve desde o início do trabalho do Ancelotti até chegar agora, ele teve perdas importantíssimas. Eu vou citar três aqui que eram papéis fundamentais. Era o Éder Militão, né, que tanto iria atuar como zagueiro, um lateral, lesionado. O Rodrigo, que seria esse cara do meio, o cara da organização, fez história com ele quando jogava no Real Madrid. Então, assim, o Rodrigo seria osso, também lesionado fora. E o Estevão, jogador jovem, rápido, também se lesionado. Então, o Ancelotti perdeu, antes da Copa do Mundo, três jogadores fundamentais que ele imaginava. E aí ele teve que se readaptar a esse modelo. Então, a presença do Rayan jogando muito bem, fazendo essa marcação, já dá sinais de que, opa, talvez eu tenha encontrado um substituto ali pro Estevão. A presença do Matheus Cunha ali fazendo também esse trabalho de contenção, claro que são funções diferentes, mas ele joga muito parecido, então já pode também ter um substituto aqui pro Rodrigo. E o Militão era aquele cara que eu acho que era a base desse sistema defensivo que o Ancelotti tinha imaginado pro Brasil. Então, o que é que eu acho hoje? O Brasil, e ele falou isso na coletiva de ontem, o Brasil tem um time, agora tá com cara de time. Então acho que é por isso que o torcedor pode imaginar uma seleção cada vez mais efetiva, uma seleção cada vez mais propositiva no seu jogo, e aí dando bola pro adversário. Não esqueçamos, quando ele joga muito claramente, o Brasil faz uma linha muito defensiva e deixa os jogos bons, fica um espaço grande no meio de campo. Se o Japão vier com essa sede toda que eles estão achando, que vamos pra cima e não vamos temer a seleção, porque ontem eu tava assistindo as entrevistas, é isso, vamos pra cima, vamos surpreender o Brasil. Se vier de gafo, a sopa tá quente, viu? É o tipo de jogo que o Ancelotti quer. É um time que venha, Brasil dá a bola, atrai o Japão e a gente joga nessa velocidade desse meio. A Suécia seria um adversário teoricamente pouco mais, entre aspas, fraco, porque joga muito mais parecido com a Escócia. Mas que venham os japoneses e vamos ficar de olho neles. Não tô com medo desse Japão, não. Existe, claro, uma dificuldade muito maior, porque o Japão tem eles guardam muito posição. Dificilmente você vai ver o Japão saindo de posição, deixando espaço. Mas para esse modelo de jogo que o Ancelotti tá propondo, eu acho que dá pra gente surpreender. Segunda-feira a gente tira esse tira-teima, viu, Denise? Mas dando uma atualizada sobre seleção, o time começou, né? Hoje faz esse treinamento, nessa sexta-feira, lá em Nova Jersey. O Brasil volta para o centro de treinamento Nova Jersey, faz esse treinamento. O Rafinha também continua sendo o único desfalque, né? Pela lesão. A CBF deu dois jogos de recuperação, então o Rafinha vai ficar fora contra esse jogo do Japão também. A novidade boa é que o Neymar fez aqueles 10, 15 minutos, vai estar cada vez mais apto para jogar. Dificilmente eu acho que o Neymar entra como titular, já para a gente deixar bem, bem claro. Então o Brasil tem tudo para repetir a escalação, pela primeira vez. Pela primeira vez na Copa o Ancelotti vai poder repetir uma escalação. Vale lembrar que os cartões que o Casemiro estava pendurado foram zerados, tá? Então começa uma nova fase, todo mundo com cartão zerado, isso é importante para não ter desfalque. Então é um Brasil que começa a se ajeitar, começa a ficar pronto e a gente espera e confia muito, porque o que a gente viu contra a Escócia eu acho que é um modelo parecido. É o Brasil que marca muito em cima, é o Brasil que tenta roubar a bola logo na zaga adversária, e assim nasceram os dois gols do Brasil, um anulado pelo árbitro, o segundo Vini Júnior e também aquele que o Cunha rouba a bola, e um Brasil que tenta ficar cada vez mais forte na defensiva, porque afinal de contas a gente tem o Marquinhos, a gente tem o Gabriel Magalhães, jogadores de ponta, né, finalistas de Champions League, então é dar ritmo, é dar entrosamento, que essa galera pode surpreender muito nessa Copa, viu, Denise?
1: Pois é, Bandeira, eu tava conversando com os meninos também, quando eu vi que poderia a possibilidade de ser o Japão, aí eu fiquei um pouco apreensiva. Mas ontem eu assisti o jogo, o primeiro tempo, mais assim, do Japão e Suécia, não vi essas coisas todas não, viu, minha gente?
0: Tomaram um apavoro.
1: Não vi de forma
2: alguma. E a Suécia também é um time com muita qualidade. Porém, o Japão é um time coletivo, Gata Show. Japão não perde há várias partidas, encarou inclusive a seleção brasileira, venceram um Brasil diferente, com Fabrício Bruno no setor de defesa, ao lado do Beraldo, Paulo Henrique do Vasco na direita, e lá pelo lado esquerdo, Carlos Augusto da Inter de

0: Milão. Chegou a vencer a Inglaterra nesse período de sequência sem perder. Então, assim, é um time, de certa forma, perigoso. É um adversário chato, complicado para a seleção brasileira. Mas o Brasil é favorito para encarar o Japão. Se viesse a Suécia chegou muito próximo de ser adversário do Brasil. Se tivesse marcado aquele gol na reta final, goleiro do Japão, ele chega a fazer a defesa, vem o Japão. E mesmo vindo o Japão, é um jogo muito coletivo. O Brasil vai ter que ter uma atenção maior no setor de defesa. Eu vejo que é um problema do Brasil. Mas o Brasil, sim, pode passar, deve passar da seleção do Japão. E já começa a ver as suas possibilidades aí já de oitava de final. Mas um jogo de cada vez. E é na segunda-feira, às 14 horas, esse jogo do Brasil. Que é interessante, né, João Bandeira? O Brasil passa em primeiro e não vai mudar muito esse seu cronograma. Vai ficar na mesma sede, vai ficar ali na região de Nova York, não vai precisar viajar tanto assim. Porque se o Brasil tivesse passado, por exemplo, em terceiro, teria que jogar no México. Em segundo, já mudaria essa rota. Então é muito interessante, o Brasil, se chegar à final, não vai mudar a rota, vai ficar no mesmo centro de treinamentos.
1: É, e a grande vantagem da logística da comissão técnica foi essa, né? O medo de você ter que mudar de sede, porque é uma Copa totalmente atípica, né? São três países que estão sediando. Então, caso passasse em terceiro, como a gente imaginava, poderia jogar no México. Agora, ele fez um jogo em Miami, fez um jogo em Nova Jersey. Esse agora vai ser no estádio em Houston, né? Houston, nos Estados Unidos. Então, pertinho também, então os deslocamentos... Então, muito. O que é que isso quer dizer no ponto de vista prático? Você tem mais tempo para treinar. Você não tem uma diferença de clima muito grande, né? Você sai do calor dos Estados Unidos para ir para uma temperatura diferente no México, ia ser no estádio Azteca, uma outra atmosfera. Então, assim, o cronograma que a CBF traçou para o Brasil ter um grande centro de treinamento organizado está seguindo a risca, né? Então, é o Brasil acompanhar. E aí, Denise, só dando continuando esse gancho, hoje a gente já tem alguns jogos, eu vou passar daqui a pouquinho uma agenda do dia. Por que eu quero destacar essa agenda do dia? Porque 4 horas, às 16 horas, a gente tem Noruega e França.
2: Bom jogo.
1: Grupo I. Senegal e Iraque também fecham esse grupo I. Por que eu chamei a atenção para esse jogo das 16 horas entre Noruega e França? Porque aí vai ser definido o primeiro e o segundo do grupo, certo? O que é que isso interfere diretamente na gente? Caso o vencedor desse jogo, tudo indica que seja a França, né, que a França vença, classifique em primeiro desse grupo. E a Noruega fique em segundo do grupo. Por quê? Porque o derrotado desse jogo, vamos dizer assim, enfrenta o Brasil nas oitavas. Então, se a França perde hoje para a Noruega, possivelmente a gente pode encontrar com a França na fase de oitavas de final. Se a Noruega perde para a França, a gente pegaria a Noruega, caso ela avance nos 16 avos, óbvio. Mas é porque a Copa vai se desenhando e a gente vai começando a pensar sempre um passo na frente. Beleza, é o Japão segunda. E se passar do Japão, pega quem no domingo? Domingo, 5 da tarde, viu, Denise? O jogo das oitavas.
2: Dia. Eita!
1: Mas enfim, não vou falar disso agora, não. Vamos passar do Japão. Mas se passar do Japão, então pega o vencedor nas oitavas entre Noruega e França. Então essa definição desse grupo I é muito importante para a gente ficar de olho. Do 16 avos, certo? Que é a fase que a gente está agora, tem essa novidade, tem quatro confrontos definidos. Vou passar aqui, ó. Já está definido nesse domingo. África do Sul e Canadá. África do Sul avançando para uma fase inédita. Canadá, que nunca tinha vencido nenhuma partida em Copa do Mundo, venceu e classificou. Então, país anfitrião, África do Sul e Canadá. A gente tem na segunda, Brasil e Japão, 2 da tarde. 5:30 da tarde, a Alemanha, que já está classificada, esperando definição do terceiro colocado do grupo A ou B. E às 22 horas, na segunda-feira, Holanda e Marrocos. Importante, né? A Holanda passou em primeiro nesse grupo, Marrocos passou em segundo, nós vamos se enfrentar. Então, Holanda e Marrocos na segunda. E o último jogo definido, na quarta-feira, também já tem Estados Unidos e Bósnia. Ao longo do dia, a gente vai ficar acompanhando, porque a gente vai ter as definições de toda essa fase de 16 avos. A verdade é que a gente já conhece nosso adversário, já sabe o horário, então o Ancelotti já começa esse treinamento já estudando o Japão, já entendendo como é que o Japão joga para o Brasil fazer bonito na segunda-feira. Essa é a nossa torcida, viu, Denise?
2: Torcida, essa é a torcida e a gente fica também muito nessa expectativa. O Clodô já deu um papo aqui, já deu um palpite que diante do Japão acho que as coisas podem ficar mais difíceis na outra fase, né, Clodô?
3: Quando vai se afunilando, as coisas vão ficando difíceis.
2: É.
3: Depois dessa segunda rodada agora, né? Primeiro mata-mata, só vai ficar os fera. Aí a gente vê quem é quem. Mas eu tô

0: confiante, a gente vai passar pelo Japão.
1: Dá pra passar do Japão. Dá pra passar pro Japão, Liwei?
2: Claro que dá pra conseguir um resultado de vitória e vencendo até bem, viu, Gata Show? Vencendo até bem. Confiança sempre pra seleção brasileira, independente do adversário. Eu sei que é um momento de construção do Brasil. Brasil que não tinha uma cara antes da Copa do Mundo, tá começando a ter. Foi um jogo animador contra a Escócia e vai ter agora mais uma prova de fogo valendo, porque se perder, tá fora contra a seleção japonesa.
3: Ah, Mário, eu vou bater até aqui
1: bate,
3: na madeira.
1: Bate na madeira, bate na madeira. Bate na madeira. Bandeira, show de bola. Mais tarde você volta, viu, Bandeira? Trazendo mais informações, treinamento, expectativas, se tiver mudanças na equipe. Creio que não deva ter tantas mudanças, né? Mas vamos aguardar aí o posicionamento da nossa seleção.
3: Show de bola. Valeu, Denise. Até mais tarde no Jogada 2, dá atualizado, né? Como é que foi o treino, quem é que se destacou mais. Eles estão nesse momento em campo, treinando lá em Nova Jersey. Valeu, pessoal. Forte abraço. Valeu, Clodoaldo.
0: Valeu.
1: Tamo junto. Esse é o nosso João Bandeira, que também adora melar as palavras. Vamos embora. Bora fazer o seguinte, bora pro intervalo. Prometo que é o último. No próximo bloco a gente escuta mais o torcedor que nos acompanha. Tem Daniel Farias falando mais sobre o Ceará e o Sanches também, que não querendo perder nenhuma posição na lateral. O intervalo é daquele preço. A gente volta já.
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0: 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Denise Santiago.
1: Bora escutar, galera. Meio-dia, 50 minutinhos.
0: Você na você na jogada.
1: Eu prometi escutar geral, não foi? Então vamos lá, Liway. Vai lá.
2: Show. Bom dia a todos.
1: Bom dia.
2: Eu me chamo Iago, sou torcedor do Fortaleza. Show, pra começar, pergunta pro Clodoaldo aí se ele já pode botar a blusa do Fortaleza e jogar domingo. Pergunta se ele já tá aí no ponto. Segunda coisa, Gata Show. Foi ótima a vinda do PH, do Pedro Henrique. Por quê? Porque o Luiz Fernando nem fede nem cheira.
1: Vixe, Maria.
2: Ele pega a bola, nem vai pra cima dos atletas do outro time pra fazer gol e nem constrói jogada, nem nada. Eu queria ver até que vocês pudessem levantar aí qual foi a última vez que o Luiz Fernando fez um gol no Fortaleza. Porque eu não me lembro. E ele é um atacante e tem que fazer gol.
1: Luiz Fernando. A gente pesquisa agora, que faz tanto tempo que a gente nem sabe decorado mesmo não, viu, amigo? A Fernandinha tá voltando aqui a algumas casas pra lembrar. Mais
3: e
1: um.
3: Galera, Verdinha. Oi. Show. Aqui é o Costinho da cidade de Porquilha, torcedor do Fortaleza. Cara, não adianta vir atacante, que esse cara, o treinador é burro, ele não bota.
1: Vixe, Mario, homem, calma.
3: O negócio dele, entendeu? É zagueiro e volante.
1: Calma.
3: E outra, esse Luiz Fernando tá acabando com o time na frente. Vixe. Ele não tira esse cara. Esse cara não faz uma tabela, não faz uma jogada, não dá um passo, entendeu? E o Elton no banco. O Elton é melhor do que esse cara, entendeu?
1: Gato
3: e
1: show.
3: Sobre aí o Ceará, entendeu? Primeiramente, mandar um alô, mandar um abraço aí pro meu ídolo, o Clodoaldo. E dizer que também não concordo com esse negócio, entendeu? Eu sou torcedor do Fortaleza Chorão, mas eu não concordo com esse negócio. Isso não é torcedor, isso é marginais infiltrado na torcida do Ceará. Um abraço.
1: Ah, em relação ao ataque que o João Paulo sofreu com a filha. Diz, Fernandinha.
4: O Luiz Fernando, ele tem 6 gols na temporada. Eu tava aqui tentando lembrar qual foi o último jogo. E aí confirmei que foi justamente a final contra o Vitória, lá no Barradão.
1: Vale,
4: o único gol do Fortaleza foi marcado pelo Luiz Fernando. No primeiro tempo, ele recebe a bola e de cabeça coloca dentro do gol, que inclusive foi onde gerou a expectativa de que o Fortaleza poderia conquistar o título de campeão da Copa do Nordeste, mas acabou perdendo pro Vitória. Então foi no dia 6 de junho que ele marcou o último gol, ou seja, tem 20 dias hoje.
1: Tá
4: que
1: aí.
4: Foi a última vez que ele marcou um gol.
1: Gata Show, tem uma pergunta, já vou passar essa pergunta para o Daniel Farias. Ele fala assim, sobre o Galeano, já acertou com o Remo? Vem para o Ceará? Eita, o Clodoaldo, Gata Show, ele já me fez tanta raiva quando jogava no Fortaleza, eu sou torcedor do Ceará. Quando ele fazia gol no Ceará, olha aí, Clodo. O que é que vocês estão achando? E o próprio Clodoaldo, o que é que está achando dessa situação? Eu queria fazer a pergunta em relação ao Ceará, na Série B. Os dois na situação difícil, hein, Clodo? Eu já passo a bola pra ti, Dani.
5: É, a gente fica até triste, né? Mas eu, particularmente, queria que subisse os dois. Porque é bom pro nosso estado, é bom pra todo mundo, né? Mas o Ceará tá numa fase ruim, né? Espero que possa melhorar. E o nosso leão, né? É fazer o dever de casa. É vencer, pontuar lá fora. Estamos em sexto, se eu não me engano, né? Sexta colocação.
1: O time caiu aqui, Clodo, porque teve
6: oitava
1: jogo do
6: colocação.
1: Tá em oitavo, porque o Criciúma venceu.
5: O bom é que tá tudo embolado aí, né? Uma vitória... Então, é só o Fortaleza fazer a parte dele que dá certo.
1: Na oitava colocação, Fortaleza com 22 pontos. Aí tem também o Juventude, 22 na sexta. Na sétima, Operário, 22 e Fortaleza, 22. Tá todo mundo ali junto, embolado. Por isso que tem que vencer a obrigação diante do Sport. Dani, tem informação mais sobre o Galeano ou não? Ou esfriou o negócio?
7: Não é que esfriou, Denise. Mas é porque não tá certo até o momento. O Ceará tem interesse na contratação do Galeano. Mas outras equipes aqui do futebol brasileiro também querem contar com o jogador... daquele setor de ataque que está de saída do Mirassol. O Mirassol já disse ao Galeano que ele não deve ser muito aproveitado, então, com isso, outras equipes também começaram a demonstrar interesse e tem circulado nas redes sociais sobre o interesse do Remo. Não é de se surpreender, porque quem comanda o Remo é o Léo Condé, que trabalhou muito com o Galeano aqui na temporada passada, então o Ceará já sabia que teria concorrência, mas ainda não desistiu do negócio, mas até o momento nada fechado.
1: Nada fechado. E o que é que tá fechado no Vozão? Bora lá falar, Dani.
7: Pois é, vamos falar sobre a preparação do Ceará para esse jogo de domingo, Denise. O Ceará desembarcou agora há pouco lá em São Paulo, no aeroporto de Congonhas, na verdade. E agora, no período da tarde, ele vai para Caxias do Sul, palco da partida contra o Juventude. Hoje, quando eles chegarem, devem fazer apenas uma rápida ativação ali no hotel. Amanhã, às 11 horas, tem treino lá no CT do Caxias, finalizando a preparação. O Daniel Paulista vai se juntar à delegação hoje à noite. Mas quem conversou com a gente foi o Sanches, lateral do Ceará.

0: falando sobre a preparação para esse jogo. O Ceará está buscando se recuperar porque está na parte de baixo da tabela e vem de um resultado ruim. Perdeu para o Botafogo de Ribeirão Preto na última rodada. Vamos ouvir o Sanches.
1: Bastante no campeonato. Porque não é uma Copa do Mundo, por exemplo, que são 8 jogos. Não, são 38 rodadas e quem for mais constante tem mais chance de ter êxito. E a gente não tem achado essa constância. A gente faz bons jogos, tem uma boa disputa, mas no terceiro jogo a gente não repete. No quarto jogo não repete. Aí volta no quinto jogo mais forte. Então a gente precisa encontrar esse equilíbrio primeiramente, para depois a gente buscar evoluir algumas outras coisas. Mas eu acho que o mais importante hoje é a gente encontrar um equilíbrio de boas partidas.
0: Show o Sanches falando sobre esse equilíbrio que na avaliação dele tem talvez sido a grande necessidade do Ceará. Ele falou aí de uma inconstância. E de fato, se a gente vai olhar os resultados, quando o Ceará consegue uma vitória importante, ele não consegue dar uma sequência de resultados positivos e precisa agora se recuperar. Esse jogo contra o Juventude vai ser muito importante, até porque o Ceará tem uma sequência de 2 jogos seguidos fora de casa. Enfrenta o Juventude agora no domingo e no sábado seguinte enfrenta o Goiás também fora de casa. Esse jogo agora de domingo, só lembrando para o torcedor, quem vai estar dentro do gramado ainda será o Anderson Batatais, porque foi ele quem fez toda a preparação ao longo de toda a semana. A estreia do Daniel Paulista vai ficar apenas para o jogo seguinte contra o Goiás no sábado também fora de casa. Gata Show?
2: Às 4 horas da tarde tem esse jogo aqui na Verdinha e logo às 6:30 coladinho já é o jogo do Fortaleza também aqui na Verdinha. Mais tarde a gente continua falando mais sobre o nosso futebol. Clodô! Acabou! Ligeirinho! Já? Não é ligeiro o negócio?
3: Foi rápido, viu? Mas foi bom a resenha.
2: Foi
3: bom? Muito bom, né? Espero voltar mais vezes.
2: Volte,
3: né?
2: Volte!
3: E queria aproveitar a oportunidade, né? Mandar um beijão aqui pra minha esposa, Ana Gabriela, senão não entra em casa.
2: Mande logo pra Gabi, mande um beijo pra ela.
3: Também pro meu filho Henrico, né, que tá lá em Recife, tá ligadinho no programa.
2: Coisa boa, tem uma galera grande aqui de Pernambuco que nos acompanha aqui. Um beijo, Henrique, pra galera também de Pernambuco. Aí eu vou aproveitar, gente, tem lá no Instagram do Jogada, vou fazer o convite pra que você possa, acessar o nosso Instagram. Quem não tá seguindo, por favor, né, não faça essa linha pod, não. Diretor, aperta o play aí, vai. Olha o link que nós estamos, acabou, tá bem quentinho esse vídeo, hein? O vídeo bem quentinho, tá no OBS, diretor, só apertar o play, aí, o vídeo tá bem quentinho, Clodoaldo, um bate-papo aqui que o nosso Rodrigo Eric bateu um papo com o Clodoaldo e tem bem bacana esse bate-papo, vai lá, compartilha, comenta, o que é que você achou, acabou de ser publicado, torcedor, então vai lá e segue a gente no Jogada SVM. Alô, Lili!
4: Valeu, Gata Show, vamos nessa, né, domingo tem narração, tô no jogo do Fortaleza, do Ceará.
2: Do Ceará
4: contra o Juventude às 16 horas, jogo fora de casa, o Ceará tá precisando vencer fora de casa e a gente vai dar um recado aqui na Verdinha em segunda-feira, é Brasil neles.
2: É Brasa, segunda Brasa, Fernandinha, um cheiro, bem-vinda de volta. Daniel Farias, aquele cheiro no coração. Até que enfim eu trouxe o jogador do Fortaleza. E não foi qualquer jogador, né, amigo? Foi o jogador, não é isso? Ora, esse é o nosso padre mais mandrake que você vai ver aqui. Esse padre é mais fuleiragem, como diz aqui o cearense. Eita, o nosso Glauber Souza aqui, só no Marujinho. Amanhã a gente volta às... Amanhã tem jogada meio-dia e mais tarde tem jogada segundo tempo às 5 horas. Gente, bom fim de semana, cheiro no coração. Segunda-feira a gente volta. Coraçãozinho pra vocês.
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1: 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Alô, Brasil, boa tarde!
2: Boa tarde!
1: Muito boa tarde, seja bem-vindo a partir de agora à sua TV Diário e a Rádio Verdinha FM. Tá começando a partir de agora o programa Bafulê, aquele programa que você já sabe que é uma notícia polêmica atrás da outra. A gente traz pra você absolutamente tudo o que aconteceu no Brasil, no mundo, só que do nosso jeitinho de contar, da nossa maneira de trazer informações pra vocês, tá certo? A partir de agora vamos até as 4 da tarde. Hoje é sexta-feira. Sexta-feira é véspera de sábado, que é véspera de domingo, que é véspera da segunda jogo do Brasil.
3: É.
1: Então é um final de semana especial pra todo mundo e pra você que tá acompanhando o Bafolê neste momento. Com direção de imagens de Alexandre Charleston. Nos caracteres, Carlos Ferreira. No master é a Carlinha Rodrigues agora?
4: Sim!
1: Carlinha Rodrigues. Diga aí quem tá no master. Carlinha Rodrigues, no master, coisa boa. E quem está na operação de áudio é o grande Glauber Souza, esse cara que é espetacular e tá quadriculado hoje, Anahie, muito bem. Clima junino aqui no Bafolê, porque hoje também começa o último final de semana do São João de Maracanaú, tá certo? Então fique atento, hoje à noite tem Gustavo Lima e mais uma ruma de gente legal e daqui a pouco vamos trazer informações sobre o São João de Maracanaú. Daqui a pouco tem uma ruma de coisa legal, mas eu vou dar boa tarde pra quem está aqui do meu lado neste momento, compondo essa bancada maravilhosa, enquanto nosso querido João Inácio Júnior melhora de saúde, cuida aí da saúde, a

0: aqui do meu lado, Cláudia Leite.
1: Olá, olá, olá, boa tarde, sejam todos bem-vindos ao Bafulê. Boa tarde, querido Alisson Marques. Boa tarde a toda a turma que faz a família Bafulê. Bora, já falou? Já deu boa tarde?
0: Boa tarde.
1: Já? Boa tarde ao Alexandre Charleston. Sim. Diretor de imagens, boa tarde nos caracteres.
0: Carlos Ferreira.
1: Carlos Ferreira, boa tarde à nossa diva, Carlinha Rodrigues no Master. E nosso querido sonoplasta Glauber Souza e você em qualquer lugar desse mundo, desse redondo planeta, que é um planeta feito por Deus para a gente poder viver os nossos sonhos e viver também o plano que ele tem para nós. Por isso, seja feliz, seja a luz da sua própria história. Não espere que o mundo sorria para você. Não espere. Seja feliz, apesar do mundo não sorrir para você. Cuide da sua paz. Cuide da sua saúde mental e física. Fortaleça a sua fé. E escreva todos os dias uma história da qual você sente orgulho. Porque a felicidade começa dentro da gente. Seja inegociável com a sua paz. Nada perturbe a sua paz. Cláudia Leite, você está falando, você não sabe pelo que eu estou passando. É realmente. Mas também você não sabe pelo que eu estou passando, pelo que o Alisson está passando. Então, a gente nunca vai saber, no fundo, na essência, o quanto as pessoas que estão próximas a nós, o que elas estão sofrendo, o grau de sofrimento, o grau de desafio. Por isso, e exatamente por isso, sejamos gentis, sejamos empáticos. Se a gente não puder ajudar, que a gente não atrapalhe. Se a gente não puder ser ponte, que a gente não seja muro. E no mais, seja feliz de verdade. E mais, o mais importante de tudo, coloque sempre Deus à frente da sua história. E que a sua história seja a história que Jesus, que Deus, Espírito Santo, a Trindade plasmaram para você dentro da barriga da sua mãe. Que você cada vez mais descubra o caminhar, o traçado de Deus na sua vida, porque aí sim você vai ter vitória, você vai ter alegria, você vai ter prosperidade e venha o que vier, porque o mundo não conhece Deus, o mundo não conhece Jesus, o mundo não conhece. E venha o que vier, você vai estar preparado. E é com essa fé, essa força, a alegria de estar aqui com vocês e a certeza de que Deus olha por nós, Deus faz por nós, Deus age por nós e Deus nos ama. É com essa energia que a gente começa o Bafulê de hoje, Alisson.
0: Eita, mensagem maravilhosa da Cláudia Leite. Então é isso, está começando o Bafulê nessa energia de fé e esperança, porque é sexta-feira, porque estamos todos com o mesmo pensamento, desejando saúde pro João Inácio Júnior. Sim. E trazendo para você, enquanto isso, enquanto ele está se cuidando, o Bafulê com muita informação. E a gente começa então, Cláudia Leite, trazendo aqui as manchetes de hoje. Depois das manchetes, a gente já vai começar direto com o resultado da pesquisa que a gente fez ontem.
1: Sim.
0: Lembra a história da capitã da Polícia Militar e do gari lá de Goiás? A capitã da Polícia Militar só conseguiu se formar em direito e depois fazer o concurso público e virar capitã, porque o marido, que era gari, num período, ele é gari ainda, mas num período em que eles estavam na extrema pobreza, morando inclusive em barraca de lona, ele catava livros na rua para poder levar para ela e ela estudar. E aí ela conseguiu estudar com o apoio do marido. Eles não tinham praticamente nada, mal conseguiam se alimentar, e ele fez isso por ela e conseguiu ajudar ela a se formar e a passar no concurso público para ser capitão da Polícia Militar de Goiás. A gente trouxe ontem essa informação, perguntamos para você qual era a pessoa da sua vida que você devia uma grande gratidão, que você queria dar uma mensagem bacana de obrigado por ter me ajudado. E aí você participou. E daqui a pouco a gente vai ler aqui os nomes das pessoas que participaram, porque não deu tempo ontem, tá certo? Tudo isso daqui a pouco aqui no Bafulê. Antes dessa... Aliás, durante o primeiro bloco também, vamos trazer a história da grande, gigantesca plantação de maconha aqui no estado do Ceará. Mas era lama de maconha, era para dar na canela de tanta maconha. A gente vai trazer imagens para TV, para quem vê pela TV Diário, e também vai contar toda a história aqui na Rádio Verdinha FM, lá em Acopiara, viu? Foi uma descoberta da Polícia Civil gigantesca e surpreendente.

0: chame outra, por favor, meu
1: amigo. Vamos trazer também daqui a pouco no Bafulê. Ei, tá sabendo do novo golpe que tá acontecendo no Zap Zap? Cuidado. Tu tem o WhatsApp, né? A maioria das pessoas tem o WhatsApp. A grande maioria da população tem o WhatsApp.
2: Sim.
1: Teu WhatsApp tocou. Fez pluk, pluk, pluk.

0: cabelo em pé desesperado em tempo de endoidar, viu? Daqui a pouco eu vou trazer também essa informação no Bafulê. Vamos falar de São João de Maracanaú também, já já. Ei, tá sabendo quem é que foi preso? Tá sabendo quem é que foi preso, Glauber Souza?
1: Quem foi preso?
0: O Messi.
1: Não. Messi?
0: É. Um Messi. Um Messi. Como é?
2: Ah. E foi.
0: Um Messi. Eu não tô dizendo exatamente que foi o Messi, jogador do time da seleção argentina. Ou foi? Será? Daqui a pouco a gente vai contar todos os detalhes sobre a história da prisão do homem chamado, do homem conhecido como o Messi. Daqui a pouco a gente traz no Bafulê. Uma mãe foi visitar o filho no presídio. O filho tava preso. A mãe foi visitar o filho. Quando a mãe chegou no presídio para visitar o filho, a polícia disse assim: ei, pera ainda, tem alguma coisa errada com a senhora. Pera ainda que a gente vai fazer aí uma revista. Pera ainda que tem ali a máquina do raio-x. Pera ainda que o cão farejador tá aqui doidinho. Se você souber o que foi que a polícia descobriu, nossa, menino, tu vai ficar de queixo caído. Aí eu fico me perguntando, como é que coube? Pelo amor de Deus. Daqui a pouco eu trago também mais como essa informação.
1: Como é que coube
0: o quê? O que a polícia achou na mulher.
1: Jesus! E olha, agora a gente tá com a ajuda tecnológica. Agora estamos on. E você vai saber, na BR-020 em Caucaia, uma batida entre três veículos. Um caminhão-pipa, um carro em que ia um casal e um carro da prefeitura de Canindé. Acabou morto e ferido. Uma cena lamentável. Um acidente que, infelizmente, cada vez é mais constante nas estradas do Ceará. Além disso, em Sobral, um homem foi encontrado morto com as mãos e os pés amarrados no centro da cidade. Também vamos contar, meu Deus, fim dos tempos. O filho envenenou a própria mãe e o padrasto dele a pedido da namorada grávida de 7 meses, que tem 17 anos, e que dizia: se livra logo dessa pi. E ele fez.
0: Eita, pau.
1: Será que ele conseguiu matar a mãe? E tudo pra quê? Pra ficar com a grana, com o dinheiro, com os bens da mãe. E os detalhes a gente conta hoje no Bafulê, né, Alisson?
0: É verdade, Cláudia. E é o seguinte, vamos também contar daqui a pouco, né, Cláudia? Ei, Virgínia Fonseca, corre aqui.
1: Virgínia Fonseca.
0: Corre aqui, porque a história que você teria voltado pro Vini Júnior, a uma das supostas amantes, pivô da separação lá atrás, já se pronunciou. Virgínia Fonseca, corre aqui que a gente precisa te contar essa história. Não deixe de vir, não. E os 260 milhões da Quina de São João, que vai ser sorteado neste domingo, o que, que você faria se você ganhasse esse valor todo? Não responda agora, não, viu? Porque a gente descobriu quanto que esse valor renderia na poupança. Se você ganhar ele e botar na poupança, será que dá pra você viver todo mês tranquilo sem mexer nesse dinheiro? Ela vai render?
1: Ora!
0: Já já a gente conta pra você quanto que ela renderia e a gente também daqui a pouco, agora não, viu? Daqui a pouco vamos perguntar o que que você faria com toda essa grana.
1: Além disso, nós temos notícias sobre a Sasha, filha da Xuxa. Será que ela está grávida?
0: A Xaxa. Eita, pau.
1: Será que ela está grávida, Alisson Marques?
0: Vamos já descobrir.
1: E ela falou outras coisas sobre a vida dela, sobre o corpo dela na infância. Você vai dizer, meu Deus do céu. E a gente tem uma pesquisa sobre esse assunto, porque a gente quer saber o que você está pensando. Aguarda aí, por favor.
0: E é isso, o Bafulê então tá no ar, né, Claudinha?
1: Tá no ar e tá on.
0: Então vamos começar com a pesquisa?
1: Bora.
0: A pesquisa de ontem, gente, a gente fez sobre a história do gari e da capitã da Polícia Militar. Capitã da Polícia Militar que conseguiu se formar em direito e conseguiu passar no concurso público graças ao marido, que em momentos de grande dificuldade, eles quase não tinham nem o que comer, moravam em um barraco de lona. Ele, como gari, nas ruas, limpando, achava um livro velho que o pessoal tinha jogado no lixo, pegava, limpava, levava pra esposa. A esposa, obrigado, meu amor. Aí começava a ler, a estudar. E isso transformou a vida dela e transformou a vida do casal, né? Casal muito bonito. Eles fizeram um ensaio fotográfico, inclusive, pra comemorar os 25 anos de relacionamento. E aí a gente vai ouvir novamente a história deles, que a gente ouviu ontem, tá? História rapidinha sobre como tudo aconteceu, como ele ajudou ela. E depois vamos ler aqui as respostas da pesquisa que a gente fez ontem, no fim do programa. E agora a gente vai dizer o que que você respondeu. Vamos acompanhar, Glauber Souza, o que diz a gari, o gari e a capitã da PM, que são casados.
3: Ele sabia que eu queria fazer a faculdade, só que a gente não tinha dinheiro para pagar cursinho, para comprar ali.
0: Pronto, tá no ar, vamos lá.
3: Ele sabia que eu queria fazer a faculdade, só que a gente não tinha.

0: para comprar livros, nem nada. Olá, eu sou a Capitã Andréia e hoje estou aqui com meu esposo, José Francisco Barro, servidor da Comurg, e hoje tivemos a oportunidade de falar um pouco da nossa história. Nos conhecemos, nos casamos, tivemos nosso filho e a gente veio para Goiás em busca de vida melhor. Ele sabia que eu queria fazer a faculdade, só que a gente não tinha dinheiro para pagar cursinho, para comprar livros, nem nada. E ele varrendo rua, ele encontrava os lixos descartáveis e levava para casa. E foi com esses livros, que eu tenho até hoje alguns em casa, que eu estudei para o Enem.
1: Quando eu estava varrendo, eles colocavam, principalmente livros, colocava em saco transparente ou então em caixa de papelão, né? Aí eu pegava os, principalmente que era de direito, esses livros que dava para ela estudar, e trazia para ela.
0: Eu formei em direito. No início de 2017 saiu o concurso para a Polícia Militar. Mas graças a Deus eu passei e foi a nossa virada de vida. Quando eu não estava na faculdade, quando eu não estava trabalhando de empregado doméstico, eu estava estudando para concurso, né? Então todo esse apoio foi ele que me deu.
1: Sinto-se muito feliz, né, dela ter conseguido realizar o sonho dela, que no caso é o meu também, o nosso, né? Nosso.
0: Ambas as profissões são essenciais, são importantes e têm valor igual. Todos os dois retiram lixos da rua.
2: Boa, história linda então desse casal, história que emociona, né, Claudinha?
3: Sem dúvida, superação. Muitos casais, quando falta o dinheiro, que as dificuldades financeiras vêm, inclusive, muitos casais ainda tentam, mas não conseguem ficar juntos, né?
2: Verdade.
3: Se separam porque não conseguem superar essa dificuldade que, claro, todo mundo que tem um relacionamento que é casado sabe que não é fácil. Por isso é que a história deles ainda se torna maior, porque eles conseguiram superar, né?
2: Verdade. E a gente agora vai ler aqui as respostas que vocês mandaram e que não deu tempo a gente ler ontem, né? Olha só, a primeira mensagem que nós recebemos: eu sou muito grato à minha madrasta, que cuida de mim desde os 9 anos de idade. Minha mãe me abandonou e olha que eu sou cadeirante. E hoje tenho 27 anos. Sou muito grato. E eu tenho muito orgulho dela. Meu nome é Francisco Deusimar e gostaria que vocês mandassem um forte abraço para ela. O nome dela é Maria de Fátima, em Horizonte, aqui, região metropolitana de Fortaleza. A Bruna Liege, de Messejana, disse o seguinte: eu sou muito grata à minha irmã Fábia, pelo exemplo de mulher que ela é, guerreira, trabalhadora e apoia todos os irmãos. E Deus por ter me tornado uma grande costureira que sou hoje. Outra participação, Zé Adelmo, de Mâncio Lima, no Acre. Eu sinto orgulho da minha mãe, que tem 80 anos de idade e ainda cuida do almoço, do jantar, lava roupa, cuida do meu pai e cuida de todo mundo. Graças a Deus, ela cuida de todas as pessoas com 80 anos de idade até hoje. Outra participação, a Chesca Fernandes, aqui na Aldeota. Ela diz: boa tarde, Pafulê. Eu sou muito grata aos meus pais por terem me adotado e me criado igualmente aos seus filhos biológicos. Olha que legal. Amo de com força essa família maravilhosa. Sou uma pessoa completamente íntegra e com uma boa educação recebida. E ela diz que é grata demais por essa adoção. Fátima Câmara, do bairro Álvaro N. Gratidão à minha mãe e ao meu marido. Muita ajuda a quem escolhi para viver pela vida toda. Temos também o Reginaldo Veloso, de Rio Claro, São Paulo. Sou grato à dona Roseli. Mesmo não sendo da família, me estendeu a mão e me ajudou em tudo. Ela é um verdadeiro anjo na minha vida. A Estela de Sobral falou: sou muito grato ao meu irmão por ser uma pessoa humilde e muito bom para mim. Tivemos também aqui outra participação. Sou muito grato a Deus, Maria, família e amigos. Todo esse conjunto que me dá força, o Alberto Napavuna. Outra pessoa: sou o Maninho, moro no bairro Altra Nunes, em Fortaleza. Não poderia te deixar de falar que eu sou muito grato por ocupar uma oportunidade de trabalho através da minha ex-cunhada, a Bianca Abreu. Atuo com muita responsabilidade em um projeto do governo e nunca irei esquecer o que ela fez por mim nos momentos mais difíceis da minha vida. Essa foi a última, né, Cláudia?
3: Exato.
2: Aí a gente teve o Alfredo de São Paulo, um grande abraço para você, uma participação do Parque Santa Rosa, que eu não consegui ver aqui.

0: o nome. Tivemos também aqui a participação de Rocicleia, do bairro Cajazeiras, Clécio de Sobradinho, na Bahia. Tivemos a participação, muita gente mandou mensagem, inclusive a gente recebeu aqui um áudio também que não deu para eu ouvir. Teve o Ferreira Santos também, Elias Nascimento, muita gente sendo grato a familiares, amigos, a pessoas especiais que nem são parentes ou pessoas próximas, mas que um dia na vida estenderam a sua mão e disseram assim: ei, eu te ajudo, eu te dou uma força. E é muito bom que exista essa gratidão, esse amor no coração, e a gente nunca esqueça. Cláudia Leite, você é grata a alguém que fez algo especial na sua vida?
1: Sou grata aos meus pais. Extremamente e profundamente grata aos meus pais, Grécia e Ednar. Sou profundamente grata. Não tenho palavras para dizer o amor que eu tenho por eles, a admiração, o orgulho de ter nascido deles. Eles que me nortearam na vida, que me fizeram uma mulher. Eu me considero uma mulher independente, eu me considero uma mulher forte, eu me considero uma mulher que vive, né, e que busca o melhor, buscando também fazer o melhor para quem está próximo a mim. Então, tenho o maior orgulho de ser Cláudia Salles Leite.
0: Coisa boa, Cláudia Leite. Eu sou muito grato a todas as pessoas da minha vida, minha mãe que não está mais comigo, meu pai maravilhoso. Se prepara aí logo, Glauber, que eu vou já perguntar pra ti. Sou grato. Tem tanta gente que eu sou grato, tem tanta gente, mas assim, do lado profissional, eu tenho uma gratidão muito especial. A uma pessoa, eu não vou falar aqui o nome dessa pessoa, porque ela é de outra emissora, é uma empresa concorrente, mas foi uma pessoa que um dia disse assim: ah, eu vejo potencial, vem cá. E me deu uma ajuda muito boa, uma ajuda
1: pontapé
0: incrível.
1: Pontapé inicial?
0: Pontapé inicial, muito bom, viu? Eu sou muito grato a essa pessoa, inclusive, terminar aqui o programa, vou mandar uma mensagem pra essa pessoa, que eu tô com saudade. E na minha vida familiar, eu sou grato à minha irmã, a Aline Marques. A Aline Marques trabalha lá no Maracanaú, tá na hora dessa no trabalho, acho que não tá conseguindo acompanhar a gente, mas a minha irmã é aquela pessoa que me acolheu a vida inteira, com muito amor e carinho, me dando todo o apoio do mundo. E quando eu perdi minha mãe, que eu pensava que eu vou morar sozinho, vou passar perto de ficar, a minha irmã chegou pra mim e disse assim: não, você mora comigo, eu lhe acolho, e a partir de agora somos você e eu juntos até o fim. E foi lindo isso que ela fez por mim. Até hoje eu sou muito grato a ela e amo demais minha irmã Aline. Beijo pra você, viu?
1: Que coisa linda, é isso mesmo. Eu conheço a Aline, é um doce de pessoa. É o Alisson Marques de Saia.
0: Glauber Souza, por quem você é grato, a quem você agradece muito?
2: O lado pessoal, com certeza, meu pai, né? Seu Raimundo Braga, minha mãe, Dona Ireuda. E o lado profissional, nosso saudoso Paulo Leles, que me abriu as portas aqui na vez mais, esse primeiro emprego, né? Com 18 anos de idade. E sou muito grato a todos os padres também que me ajudaram na caminhada também.
0: Que massa, Glauber. Obrigado. Edson, quer responder? Tem certeza? Tá bom.
1: Não disse que Deus não resiste a um coração grato?
0: É verdade,
1: Cláudia. Deus não resiste. Quer conquistar o coração de Deus? Seja grato, tenha um coração quebrantado, um coração que não tem orgulho, um coração que se humilha, né? Que se humilha mesmo. Não aquela humilhação que pesa, mas aquela humilhação, assim, de quem sabe que não é nada, que tudo é por conta de Deus, que os talentos que você tem é por conta de Deus, que a inteligência que você tem é por conta de Deus, que a bondade que você tem na alma e é a sua essência é por conta de Deus. É isso, se humilhar assim e dizer: Senhor, eu não sou nada, vem fazer na minha vida, porque você é tudo. Deus não aguenta, Deus simplesmente, ah, meu Deus, né? E aí, a gente conquista Deus assim também.
0: Que massa. Cláudia Leite, falando em coisa legal, coisa Opa. 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
5: Nós já compramos o nosso.
0: Verdade. Claudinha,
5: diz Alisson.
0: Depois de intervalo comercial, eu vou contar aqui a história da plantação de maconha, menino, lá em Acopiara. Era maconha de dar na canela.
5: Eita.
0: Só pra você ter uma ideia, era equivalente a 4 campos do Castelão.
5: Nossa.
0: Castelão estádio. Menino, era pra fornecer pro mundo todo, era? Daqui a pouco a gente traz todos os detalhes com imagens na TV Diário.
5: É verdade. Vamos falar sobre Sasha. Sasha, a filha da Xuxa, ela está grávida? Ela mesma vem falar sobre a sua situação, se ela realmente está grávida ou não. E a gente quer ouvir a sua opinião.
0: Verdade.
5: Porque ela é filha de celebridade, todo mundo conhece. E aí celebridade tem o bônus, mas também tem o ônus. E a gente vai exatamente tocar nesse assunto e quer saber a sua opinião. Além disso, um acidente horrível, BR-020 Calcaia, envolvendo 3 veículos, um caminhão-pipa, um carro de passeio e uma viatura da Prefeitura de
0: Caridade.
5: Acabou em morto e tem gente ferida também, Alisson.
0: Tudo isso e muito mais. Daqui a pouco a gente já volta. Fica por aí, Verdinha.
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0: Cláudia Leite.
1: Como é o nome dele?
0: Alisson Marques.
2: Verdinha FM 92.5, agora 1h30 e a gente vai direto pra Copiara. Vamos pra Copiara, a gente vai pra lá passear, mas a gente não vai.

0: a diversão não. A gente vai pra lá, na verdade, não é pra passear não, viu? É pra trazer uma informação muito louca que aconteceu lá em Acopiara. Porque pense na ruma de maconha que foi apreendida lá. Que foi, na verdade, a polícia descobriu uma plantação de maconha. Mas era tanta maconha, Edson. Tanta maconha, Edson, que dava quatro campos do Castelão. O estádio Castelão, aqui o nosso Arena Castelão, a Polícia Civil do Estado do Ceará localizou nesta quinta-feira, ontem, uma plantação de maconha, olha só, com 290 mil pés da planta. É muita coisa, cara.
1: Quase 300 mil?
0: Quase 300 mil, Cláudia Leite, isso é uma loucura. Escondida em uma área isolada no município de Acopiara, interior do Estado do Ceará. A plantação se estendia por uma área de aproximadamente 3 hectares, o que seria equivalente a quatro campos do estádio Castelão. Era para fornecer pro mundo todo, menino. Vala, meu Deus do céu. O povo do mundo inteiro recebia esse material. Durante a investigação, aeronaves e drones da Polícia Civil do Estado do Ceará tiveram que sobrevoar o local para medir a área total da plantação, né? Tinha que medir sobrevoando, porque não tinha como medir só andando, né? Senão ia demorar horas e horas, né? Ao todo, foram encontrados no local cerca de 160 mil pés de maconha em fase de cultivo e outros 130 mil pés já colhidos, totalizando uma estimativa de 290 mil pés da planta. Hoje, sexta-feira, uma equipe de policiais deve se deslocar até o local para realizar fotos e fazer o transporte do material encontrado. Eita, lá vem uma ruma de maconha de Acopiara para Fortaleza apreendida. Durante a operação, nenhum suspeito foi encontrado e a investigação continua para definir se a droga pertencia a alguma organização criminosa ou não. Junto à plantação, os policiais também encontraram um acampamento clandestino com alimentos e alguns utensílios de cozinha. A ofensiva foi coordenada pelo Departamento da Polícia Civil do Interior Sul e pela 4ª Seccional do Interior Sul e também a Delegacia de Polícia Civil de Acopiara. E as imagens são impressionantes, né? Pra quem acompanha pela TV Diário, porque dá pra ver uma quantidade gigantesca, como diz na matéria, quatro castelões. Então o negócio era muito grande, era muita maconha e a polícia descobriu. Segundo informações que eu ouvi de colegas jornalistas, era um sítio muito grande lá em Acopiara, um sítio inclusive bem isolado, claro, da região ali da cidade, até porque não podia ser descoberto, né? Mas a polícia, com o seu serviço de inteligência, com uma equipe muito bem preparada, acabou descobrindo aí essa quantidade gigantesca de maconha. Cláudia Leite, eu nunca vi tanta maconha na minha vida.
1: E olha, quem acompanha pela TV Diário vê que tem o quê? Tem mais de um metro de altura já? Essa plantação já estava, né? Bem substancial. Ela não eram pés pequenininhos, ou seja, tiveram tempo, né? Essa plantação aí já foi regada e já foi cuidada. E aqui, que tamanho esses pés chegaram, né? Perto de um metro, dá pra gente entender mais ou menos, ou meio metro que seja, tá bom. Então a gente diz, né? Como é que pode, né, Alisson?
0: Como é que pode um negócio desse, Cláudia Leite? Fala, meu Deus do céu. 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
0: Fé. É isso aí, Alisson. Muito até obrigado, mais. Obrigado, meu irmão.
1: Cláudio Leite.
2: Oi, Alisson Marques. A gente vai pro rápido intervalo?
1: Sim.
2: É isso?
1: Não, peraí. Vai o Glauber?
2: Vai ou não vai?
1: O Dá Tempo Notícia.
2: Vai? Vamos? Não, vai. Vamos. Vai pro intervalo e na volta a gente conta a história exatamente do acidente envolvendo 3 veículos da BR-020. Acabou com uma morte e uma pessoa gravemente ferida no hospital. E a Sasha, hein? Será que ela está grávida? Ela mesma conta e a gente tem uma pesquisa que a gente quer saber a sua opinião.
1: Verdade. Tudo isso e muito mais daqui a pouco no Bafulê. Voltamos já.
2: Voltamos voando. 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

0: Leite. Como é o nome desse menino?
1: Alisson Marques. Cláudia Leite.
2: Eu gosto do como é o nome desse menino. 92.5 Rádio Verdinha, 1h43. Vamos começar esse bloco? Podemos ir para Calcaia? BR-020, Alisson e quem nos acompanha? Porque ontem à tarde houve um grave acidente envolvendo três veículos. Um caminhão-pipa, um veículo da Prefeitura de Caridade e um carro de passeio, um Onix, onde ia um casal. A Polícia Rodoviária Federal foi chamada e o Serviço de Resgate também. Por quê? Porque por conta desse acidente ontem à tarde, que inclusive bloqueou boa parte da BR-020. E como é que a dinâmica do acidente aconteceu, segundo as últimas investigações da Polícia Rodoviária Federal? O casal viajava no Onix vindo para Fortaleza, sentido Fortaleza, quando o caminhão pipa, que vinha no sentido contrário, foi desviar de uma obra na estrada. E ao desviar da obra na estrada, na mão dele, ele foi para a contramão. E quando foi para a contramão, deu de cara com o Onix que vinha, em que vinha o casal. E aí os dois bateram de frente. Meu Deus. O motorista do Onix não conseguiu desviar. E no final das contas, o caminhão pipa também bateu em um outro carro que vinha atrás, que era um carro da prefeitura, uma viatura da prefeitura do município de Caridade. O impacto foi tão grande que o motorista do Onix, Roger Pereira Cordeiro, morreu na hora. A esposa dele ficou gravemente ferida e foi socorrida para o hospital. Ela foi levada para o hospital. Não há uma atualização sobre o seu estado de saúde, mas quando ela saiu de lá, do local do acidente, era um estado de saúde bem grave. O impacto foi descrito exatamente como violento pelas testemunhas que presenciaram o acidente. Como dissemos, a BR-020 ficou parcialmente interditada durante o atendimento às vítimas. De acordo com os relatos da polícia, né, pegos pelas pessoas que estavam lá, exatamente essa foi a lógica do acidente. Quem morreu? O jovem Roger Pereira Cordeiro, que era casado com a mulher que também ia no carro. Ele morreu na hora e, segundo o que a polícia apurou, ele atuava no meio das vaquejadas, na criação de cavalos, e era muito querida ali, principalmente na região de Canindé. Ela, o nome não foi divulgado, segundo as informações repassadas, está em estado

0: grave em um hospital. A gente atualiza esse caso tão logo cheguem novos fatos. E quem está investigando e quem está apurando tudo é a Delegacia de Polícia Civil de Canindé, aliás, Caridade.
1: Caramba, caramba, infelizmente essa informação aí que a Cláudia trouxe. Vamos torcer para que a mulher, né, que ficou internada?
0: Sim, exatamente. E uma retificação. Delegacia Metropolitana de Caucaia está apurando esse acidente, Alisson.
1: Torcer para que essa mulher que ficou ferida foi para o hospital em estado grave, mas no momento nós não sabemos como é a situação de saúde dela, que ela fique bem, que ela consiga se recuperar o quanto antes. Nossos sentimentos aí à vítima, à família da vítima fatal.
0: Cláudia Leite. Amém, e que o responsável por esse acidente seja devidamente
1: punido,
0: né? Verdade. Que ele pague pelas consequências do acidente que ele cometeu.
1: Claudinha.
0: Oi.
1: Mudando agora de clima, vamos pra Sasha?
0: Vamos!
1: A filha da Xuxa?
0: Sim.
1: O que aconteceu com ela? Tá buchuda?
0: Tá buchuda? Será que a Sasha, a filha da Xuxa, está grávida?
2: Porra, Jashi.
0: Todo esse reboliço por conta de uma foto que a Sasha tirou com o marido e ele colocou a mão na barriga da Sasha. Aí ela disse, pronto, agora todo mundo vai achar que eu estou grávida. E na verdade ela disse que não está grávida. Ela disse que gostaria sim, tem o desejo de ficar grávida, mas ainda não está. E aí ela também, nessa entrevista em que ela fala sobre esse assunto, ela disse, Alisson e quem nos acompanha, disse, olha, eu desde criança eu tive muitos problemas por conta de ser filha da Xuxa. Lógico, ela disse que teve momentos muito legais, mas quando ela era criança, naquele momento em que a gente vai crescendo, Alisson, e vai descobrindo o corpo, e as mudanças do corpo vão aparecendo, ela disse que era um pouco gordinha, um pouco fora do padrão, e aí ela disse que sofreu muito, por quê? Porque as pessoas cobravam demais. Lembra até, disseram uma vez que ela não tinha... que a Sasha havia nascido sem a parte do orifício traseiro.
1: Sim, verdade.
0: Lembra? Ela
1: lembro, verdade.
0: Lembra? Pois é, coitada. Foi. Meu Deus do céu. E aí, o que acontece? Ela disse exatamente isso, que passou, que ficou muito triste. Ela disse que gostava muito de ir à praia quando era pequena, mas quando lembrava que ia haver repórteres, que a imprensa ia estar atrás dela, que iam falar do corpo dela, que iam falar da vida dela... Ela dizia, aí eu perdi a alegria, eu não queria mais ir. É isso que a Sasha falou sobre esse momento que ela viveu e esse momento agora de que ela, por enquanto, não está grávida, Alisson Marques.
1: Inclusive, para quem acompanha pela TV Diário, a gente põe agora a foto do momento exato em que o marido dela, né, põe a mão na barriguinha dela e aí gerou especulação na internet da gravidez, né? Mas o lance dela falar, Cláudia, sobre a vida dela como filha da Xuxa,
0: sim,
1: sobre todas as cobranças, as polêmicas, as fofocas, né, é muito curioso. Muitos artistas têm falado sobre essa sua relação hoje com seus pais em serem filhos de famosos por conta da história do Nepo Baby, que virou uma moda, né? Todo mundo fala sobre o Nepo Baby.
0: Isso.
1: O filho do jogador Ronaldo Fenômeno, dia desse, ficou com raiva na internet e brigou com o povo, porque estavam dizendo que ele hoje, que é DJ, só consegue trabalhos como DJ porque é filho do Ronaldo. Se não fosse, ele não conseguiria tão fácil. E ele respondeu com raiva, diz que coisa chata ficar falando de pai, eu faço meu trabalho. Tava bem zangado. Aí o filho do Faustão, o João Filho, no outro dia falou que acha chato quem acha chato ser filho de famoso. Porque ele disse que teve muitos privilégios, que foi muito feliz, que conseguiu muitas coisas. Sim, ele reconhece muitas coisas na frente de outras pessoas até mais preparadas do que ele por ser filho de um famoso, mas que ele não podia fazer nada e que o que ele podia fazer era tentar ser cada vez melhor possível para poder valorizar aquele privilégio que ele teve, né?
0: Isso.
1: Então tem essas polêmicas. E a Xuxa, não, a Sasha, falando agora sobre essas dificuldades na vida, as coisas boas, mas também dificuldades, por ser filha da Xuxa. Aí...
0: Só um detalhe que a gente agora tecnologicamente conseguiu acessar. A Sasha disse que quando tinha mais ou menos uns 10 anos, ela tinha problemas porque as pessoas sempre cobravam, porque ela estava um pouco acima do padrão das crianças de 10 anos, ou que as pessoas esperavam. E mais, na adolescência, esse medo de comentários cruéis da internet, né, da imprensa, enfim, dos sites de celebridades, fizeram com que a Sasha

0: se evitasse sair de casa para não ser fotografada. Você já imaginou? E aí ela disse, e aí isso com o meu corpo também, para mim foi muito ruim na minha adolescência. Hoje não, hoje já tá tudo bem. E aí ela deu entrevista para o Globo, em cima de um vídeo, baseado num vídeo que o marido dela, o João, colocou nas redes sociais, em que ele segura a barriga dela. Aí ela disse, e aí, amor, vamos dizer que eu tô grávida. Aí ele disse, acham sempre?
1: Né, já acho.
0: Já acham sempre? Então, é claro, como o Alisson falou, ela teve muitas oportunidades na vida, né, pô, baby, né? Por ser filha de uma celebridade. Uhum. Mas também tem um alto custo, né?
1: É verdade. Então, assim, a gente tem, eu tenho uma curiosidade, Cláudia.
0: Oi, qual é?
1: Porque, assim, vamos lá. A curiosidade é de saber da galera que tá acompanhando o Bafolê, de quem cada pessoa gostaria de ser filho, se você pudesse escolher um pai e uma mãe famosa. Considerando, assim, não é tirar o seu pai, tirar a sua mãe da vida. E, muita gente que vai querer responder assim, não, eu tô muito satisfeito com meu pai e com minha mãe. Não, vamos fazer...
0: Hipoteticamente.
1: É, uma hipótese, né? Uma brincadeira. Vamos brincar.
0: Vamos pensar.
1: Se, né?
0: Se você fosse filho de uma celebridade, você gostaria de ser filho de quem?
1: Uhum.
0: Agora lembre. E por quê? Agora lembre, né? Tem o bônus, filho maravilhoso, né? Oportunidades que muita gente não tem uma vida inteira, mas também tem o ônus. É. Ser filho de uma celebridade, não poder sair, não poder isso, não poder aquilo, tudo que faz todo mundo olha, por conta do seu pai ou da sua mãe, que é a celebridade, não por você mesmo.
1: Eu já tenho minha resposta pronta, mas eu não vou
0: mesmo,
1: dizer agora.
0: É mesmo, é? Eita! E aí a gente quer perguntar pra você. Você gostaria de ser filho de uma celebridade? Se sim... De quem? E por quê?
1: Conta pra gente.
0: Seja rápido e seja rápida, né?
1: Verdade. Participe através do WhatsApp da Verdinha, DDD 859-8887-1306. 85 é o DDD de Fortaleza, tá? 988-87-1306. Diga o seu nome, diga de onde você está falando e dê a sua resposta. Já tô com o Zap da Verdinha na mão e a partir de agora eu vou começar a captar a sua resposta pra gente botar no ar daqui a pouco.
0: Então tá, bora de intervalo?
1: Bora de intervalo...
0: Ou de recado importante?
1: Eu acho que é um recado importante da Cláudia Leite, olha...
0: Opa!
1: Que notícia boa.
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1: Maravilha, Cláudia Leite! Que recado incrível que a Cláudia trouxe para vocês, é só aproveitar. Claudinha!
0: Oi, Alisson!
1: Continuando aqui o Bafulê, que hora é essa aqui? Falta um pouquinho, né, Glauber? Vamos fazer o seguinte, vamos falar de hoje à noite, São João de Maracanaú. Hoje é sexta-feira, amanhã sábado, são os dois últimos dias do São João de Maracanaú e hoje tem Gustavo Lima, o embaixador.
0: Eita.
1: É hoje à noite, Gustavo Lima, olha só, São João de Maracanaú chega ao seu último final de semana de festas com programação diversificada. Entre os shows estão artistas como Gustavo Lima, Raça Negra, Felipe Amorim, Alok e Simone Mendes. Isso no final de semana completo, tá? Vou já falar cada artista pelo seu dia. O evento, que nesta edição tem como tema No País do Futebol, Quem Domina o Forró, durou 30 dias e teve o objetivo de superar a marca de 2,7 milhões de espectadores registrados no ano passado. A edição deste ano tem cenografia voltada para o clima da Copa do Mundo de 2026. Durante os Jogos do Brasil, inclusive, transmissão das partidas

0: Partidas foram feitas na cidade cenográfica e juntou muita gente. Teve também os festivais de quadrilhas juninas, com grandes destaques lá, de grandes quadrilhas do estado inteiro do Ceará se apresentando. O quadrilhódromo, por exemplo, hoje, sexta-feira, prossegue com o festival estadual organizado pela União Junina do Ceará. Então, hoje, sexta, dia 26, no quadrilhódromo lá do São João de Maracanaú, tem pra você curtir o Festival Estadual de Quadrilha Junina. Então vá lá, tá certo? No sábado e no domingo, amanhã sábado, acaba a sessão, a sequência de shows grandiosos dos maiores artistas do Brasil. Mas no domingo tem o Festival Interestadual de Quadrilha Junina também, que trará os maiores grupos juninos do Brasil. Então, sexta, sábado e domingo tem Quadrilha Junina lá no São João de Maracanaú. Na cidade cenográfica continua as apresentações do forró pé de serra, dança, teatro, atrações musicais, muita cultura nordestina, divididos em quatro polos: o palco da cidade cenográfica, palco regional, o espaço gastronômico, que é lá no palco regional, fazendinha e a igreja. O evento lá no Parque de Eventos Narciso Pessoa de Araújo, em Maracanaú, acontece sempre a partir das 18 horas. E atenção para a programação de hoje, sexta-feira. Ontem, Cláudio, o motorista por aplicativo disse assim:
1: sim.
0: Alisson, a minha mulher tá louca pra ir amanhã que é hoje, né? Tá louca pra ir nessa sexta-feira pro São João de Maracanaú, porque ela quer ver muito o embaixador, ele falou até o imperador, o embaixador, e quer ver o Raça Negra, porque ela não abre mão de ver um show tanto do Gustavo Lima, que ela ama, como do Raça Negra. E eu disse: vá, meu amigo, vai ser bom demais. Aproveita e come lá um pratinho junino, aproveita e vê as quadrilhas. Vá, porque é o último final de semana e é muito divertido. Gustavo Lima hoje, viu? Gustavo Lima, o embaixador. Raça Negra, a banda Raça Negra maravilhosa, que todo mundo conhece, todo mundo gosta. Tem grandes clássicos do samba e do pagode. Felipe Amorim, Léo Foguete, tem também Luiz Eduardo, Igor Bezerra e Vitória Fernandes. Tudo isso hoje no São João de Maracanaú. Atenção para a programação de amanhã. DJ Alok.
1: Opa!
0: Muito importante, viu? O Alok só faz show pancada. Ele usa drones incríveis com uma iluminação espetacular. Faz desenhos no céu. Faz um show de luzes, músicas muito boas. Alok. Ó. Esse é Alok, né? Alok é nesse ritmo, viu? É amanhã no São João de Maracanaú. Aumenta o som, Glauber Souza. Então, amanhã, sábado, Alok, a grande Simone Mendes, que só faz show maravilhoso, todo mundo gosta, ela leva multidões para os seus shows. Natanzinho Lima, que é um fenômeno também. Zé Cantor, maravilhoso, muito bom Zé Cantor. Forró Real só tem música boa. O Ava e João Bosco e Vinícius. Então, repetindo, hoje, Gustavo Lima, Raça Negra, Felipe Amorim, Léo Foguete, Lucas Eduardo, Igor Bezerra e Vitória Fernandes. Amanhã, Alok, Simone Mendes, Natanzinho Lima, Zé Cantor, Forró Real, Ava e João Bosco e Vinícius, é a programação do São João de Maracanaú. Último final de semana, não perca, vá, se divirta, curta pra caramba. Inclusive, o motorista por aplicativo que eu falei disse até desse jeito: eu não vou nem no meu carro, não. Eu vou pegar um carro por aplicativo de um colega meu, vou lá pra ficar tranquilo, curtir à vontade, não ter hora pra voltar e fazer minha mulher curtir os shows e ser bastante feliz. Gostei, viu? O marido vai levar a esposa e ainda vai levar a filha adolescente. Muito bom. São João de Maracanã, último final de semana é hoje, amanhã e domingo ainda continua com quadrilha aqui em Maracanaú, região metropolitana. Bem pertinho, viu? E o lugar é grande, espaçoso, agradável. O pratinho de lá tá tão gostoso.
1: É, acredito, hein?
0: Se fosse você.
1: Olha, tem pra todos os gostos.
0: Verdade.
1: Né?
0: Verdade.
1: Tanto de música, como de comida, como de atração, como de brincadeira. Vá lá e você não vai se arrepender. Você fecha o seu junho com chave de ouro, né?
0: Tem um detalhe muito importante, viu?
1: Sim.
0: Você diz assim: eu adoro Gustavo Lima, quero ver o show dele, mas não gosto tanto do Raça Negra, então na hora do show do Raça Negra, eu não sei o que é que eu faça. Não se preocupe com isso, porque se você gosta muito de um artista e não quer ver o show do outro artista, por uma questão de escolha de gosto musical, o espaço é amplo, viu? Você pode ir lá pra parte onde tem as comidas típicas, pode visitar a cidade cenográfica, para fazer uma ruma de foto para as suas redes sociais. O espaço é amplo, você consegue andar pra caramba, fazer registro em diversos pontos diferentes do São João de Maracanaú. Então não se preocupe com isso. Se você quer ver só o show do Gustavo Lima, você consegue. Se você quer ver só o show do Raça Negra, você consegue. O show que você quiser ver, você consegue. Quer ver tudo? Vai também conseguir ver tudo, porque lá dá para você andar

0: à vontade e se divertir em vários espaços.
1: Então tá, tá aí o convite feito, não perca.
0: Olha, Gustavo Lima é bom, viu? Inclusive, daqui a pouco tem uma notícia sobre o Gustavo Lima emocionante, viu? Eu vi e chega o meu coração, bateu forte assim, meus olhos cheiros de lágrima.
1: É verdade. Muito por bacana. Essa que a gente vai conversar e outras daqui, o embaixador é diferenciado.
0: Verdade, Cláudia. Né? Daqui a pouco eu trago essa informação.
1: Tá certo. E no próximo bloco nós também vamos contar sobre a namorada grávida de 7 meses pediu o abestado do marido. É, um abestado, pessoa dessa. De 22 anos. Atendeu e tentou matar a mãe dele envenenada e o padrasto também. Será que eles conseguiram? A gente conta no próximo bloco. E também vamos falar sobre Amado Batista. Ele foi condenado a pagar quase R$500.000. Por quê, hein? Tem a ver com uma criança. A história a gente conta no próximo bloco. Nossa, será que é alguma coisa de pensão alimentícia atrasada de algum filho que apareceu? Eita. Será? A gente conta, sim, pra você. Aqui tudinho, né, Alisson?
0: Verdade, Cláudia Leite. Voltamos já, então.
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0: Cláudia Leite.
1: Como é o nome dele?
0: Alisson Marques.
2: Verdinha FM 92.5, agora 2 horas e 5 minutos. Desde já, muito obrigado pela sua audiência e pelo seu carinho. Eu quero só fazer aqui um registro, Cláudia Leite.
3: Sim.
2: Agora há pouco, nosso diretor de imagens era o Alexandre Charleston. Quero fazer o registro, que não tinha mostrado antes a foto dele. Competentíssimo profissional.
3: Sim.
2: E agora já assumiu o comando dos bilotos, o Super Gutierrez Madeira, nosso diretor de imagens desse horário.
3: Grande. Ai, que profissional. Nojo.
2: Também aqui no Bafulê. Grande abraço para vocês que fazem aí o Bafulê acontecer. Sem vocês, nós não somos nada. Muito obrigado.
3: Nada mesmo. Nada. Vocês são maravilhosos. Vocês são maravilhosos. A gente tem muita honra e tem muito orgulho de trabalhar com todos vocês. Vamos até

0: História macabra, essa história de horror. O filho de 22 anos, juntamente com a esposa, uma adolescente de 17 anos, grávida de 7 meses, armaram um plano para matar a mãe dele, o padrasto dele, e ficar com a grana, com a herança da mãe e de todo o patrimônio que ela conseguiu juntar durante a vida. E juntamente com o padrasto. Tudo aconteceu em Mairiporã, em São Paulo. O nome desse monstro é Nicolas dos Santos Nunes, tem 22 anos. Ele foi preso porque ele tentou envenenar a mãe adotiva e o padrasto. A mãe adotiva, Aparecida Francisca dos Santos, de 62 anos. Agora, vale dizer... Ele tentou matar a envenenada, porque ele envenenou a própria mãe, a mãe adotiva, durante 3 meses, juntamente com a ajuda da namorada, e ele colocava o veneno tanto na comida da mãe e também na comida do padrasto. Ela começou a passar mal durante os 3 meses e começou a acreditar que estava doente. Aí os familiares começaram a perceber e começaram a desconfiar, melhor dizendo, que o filho dela, o Nicolas, estaria misturando veneno na comida da mãe e na comida do padrasto. E essas suspeitas ficaram mais fortes depois que a irmã da mãe do jovem, a Margarida, a irmã da Aparecida, começou a investigar as movimentações financeiras na conta da irmã Aparecida e descobriu que ele, o filho, já tinha desviado mais de 20 mil reais da conta bancária da mãe. Eita. E mais, que o interesse dele, o objetivo dele, o filho de 22 anos, o Nicolas, juntamente com a namorada dele, a esposa, grávida de 7 meses, que tem 17 anos, esses dois monstros, queriam matar a mãe dele, o padrasto, para ficar exatamente com o resto, o restante dos bens, o dinheiro da mãe, que é adotiva, juntamente com o padrasto. Inclusive, essa irmã dela, a Margarida, que foi uma verdadeira heroína na vida da Aparecida e da família, ela conseguiu ter acesso ao celular do Nicolas. E no celular havia trocas de mensagens entre o Nicolas e a esposa grávida, a monstro de 17 anos. E quando ele comprou o veneno, ele colocou a foto. Mô, eu tô nervoso. Eu tô nervoso. Como é que tem ali, Alisson?
1: Pronto, veneno pronto.
0: Isso.
1: SLK, não sei o que é isso. Tô nervoso, amor.
0: É.
1: Se liga não, né? SLK, não sei. Ou SUK? SLK, né? Deve ser alguma gíria, não sei.
0: É.
1: Tive que macetar, era grão.
0: Exatamente.
1: Ser louco, o Gutierrez Maduro falou. Ser louco, tô isso. Nervoso, amor.
0: Exatamente.
1: Tive que macetar, pisar, isso. Né?
0: Tipo pilão. Amassar, pilar
1: porque
0: e colocar.
1: Era grão.
0: Exatamente. E aí a polícia foi acionada depois dessa história. A polícia entrou na história. A mãe foi internada no hospital da última vez. A polícia investigou tudo e a casa caiu, como se diz. Ele foi preso. A menor de 17 anos, a monstro, a esposa dele de grávida de 7 meses, foi apreendida e levada para uma casa de socialização. Além disso, a mãe foi para o hospital, passou pelo tratamento necessário e o padrasto também. E tudo foi descoberto. Ou seja, a polícia de Guarulhos realizou a prisão preventiva dele, 22 anos, Nicolas. A audiência de custódia, ele permaneceu preso, está à disposição da justiça. Os dois foram indiciados por tentativa de feminicídio, de homicídio, porque o padrasto também foi envenenado, e violência doméstica. Ela de 17 anos, perdão, atos análogos a esses crimes. A mãe, quando saiu do hospital, disse: meu Deus, eu jamais imaginei que o meu filho, o Nicolas, de 22 anos, queria a minha morte.
1: Vamos acompanhar a fala dela?
0: Bora.
1: Vamos
2: lá. A mãe fica como diante disso?
3: Nossa, não tem explicação. De jeito nenhum. Eu fazia tudo por ele. Eu sou danada, eu passar mal, minhas pernas queimar, meu olho ficar muito vermelho, sabe? Eu sentindo tontura.
2: O que ele estava colocando para a senhora comer?
3: Então, veneno de rato, né? Veneno de rato, de formiga. E

0: estavam tentando procurar chumbinho, mas...
1: Pra quê?
0: Pra pôr na comida, pra mim comer. E eu cheguei a comer. Tá no vídeo, tá no celular.
1: Queriam lhe matar?
0: Sim. Eu cheguei a comer essa comida e eles filmaram, né? No celular tá filmado, né? Eu prato de comida comendo com veneno.
1: Aí... A senhora come...

0: Pra ele me matar, pra ficar com o que eu tenho, né? E ele sabotou o carro também, porque meu carro tá com barulho, tá até perigoso eu tá usando. Eu vou ter que levar na oficina mecânica pra ver.
1: Ele botou veneno na sua comida?
0: Sim.
1: E que mais? O que mais que ele fez contra a senhora?
0: É, ele botou veneno, né? Ele chegou a me enfrentar verbalmente, eu chamei a polícia foi em casa.
1: De mãe, fica
2: meu calma. Deus!
3: Meu Deus! E aí a gente fica pensando, coração dessa mulher gigante, adotou esse monstro. Claro que quando ela adotou, ela não fazia a menor ideia. Nós todos ouvimos o que ela falou. É difícil, né?
4: Verdade.
3: E aí a Alison disse, mas ela, ele ia ser o herdeiro natural dela. Sim, mas eles, na maldade, na cabeça ruim, no coração podre, eles queriam abreviar.
4: É, queria logo.
3: Queriam logo, que tal? Tá bom pra você assim? Tomara que você morfe na cadeia. E ela também, no centro de... Que é difícil, né? É difícil. Mas a gente fica com a esperança que as coisas realmente mudem.
4: Verdade. Ó, vou falar um negócio. Isso é um vagabundo, um miserável, uma desgraça. A mãe dessa não merecia ter uma porcaria dessa na vida. Essa porcaria de ser humano não era nem pra estar na Terra. Isso é uma...
5: É.
4: Não dá pra falar a palavra que eu tô pensando, mas... Uma pessoa da pior espécie possível. Ainda bem que foi tudo descoberto. Ainda bem que ela não morreu. E ainda bem que ele agora vai ser punido, pelo menos, né? Dentro das nossas leis, nunca vai ser o suficiente a punição dele, né? Mas assim, ainda bem que ela tá viva e ela descobriu. Que decepção gigantesca pra essa mãe. E que porcaria de ser humano é esse cara e essa menina.
3: Pilantra.
4: Pilantra, Cláudia.
3: Um casal de pilantras.
4: Que nojo é. Desse povo. Que
3: casal
4: nojo.
3: De pilantras.
4: Seres humanos da pior espécie possível.
3: Só que eles esquecem que tem, como meu pai dizia, nada como um dia atrás do outro e uma noite pra separar.
4: Verdade, Cláudia, né? Verdade. Ô, meu querido Edson, podemos dar prosseguimento aqui? Pode ser? Vamos lá. Tá certo. 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
4: Coisa boa, recado maravilhoso da Cláudia Leite. 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Seguindo aqui o nosso Bafulê, Cláudia Leite. Que hora é essa, Cláudia Leite? Que hora é essa, Glauber Souza? É hora de intervalo ou já já? Já já, né? Vamos fazer o seguinte, vamos falar do Alexis Cobb.

0: Ah, o jornalista Alex Escobar da Globo, né, Cláudia? Da cobertura da Copa do Mundo. Isso. Está deixando os Estados Unidos, voltando para o Brasil e deixando também a cobertura da Copa do Mundo, depois daquele problema que ele teve do pico de pressão alta, ao vivo durante o programa Encontro, onde ele passou mal e foi até hospitalizado. Assim, ficou em atendimento de como é que fala?
1: Quando emergência.
0: Emergência, mas diga assim, a pessoa fica em observação, né?
1: Uhum.
0: Pelos médicos por conta do pico de pressão alta. Olha só a informação. O comentarista Alex Escobar anunciou nesta quinta-feira, ontem, que deixou a cobertura da Copa do Mundo pelo Grupo Globo. Escobar teve mal-estar durante participação no programa Encontro da Globo na manhã da última segunda-feira. Ele afirmou que realizou exames e está bem. Em uma postagem feita aí nas redes sociais, o jornalista explicou que não passou por nada muito grave, mas que não se sente seguro para continuar na cobertura. Olha o texto que ele falou. Amigos e amigas desta rede, estou deixando a cobertura da Copa do Mundo. Embora nada de grave tenha sido descoberto nos exames que fiz aqui nos States, não me sinto seguro para seguir. Passei esses dias pensando, avaliando, conversando com os colegas da Globo, família, e o melhor a fazer agora é parar e resolver o BO. Claro que fica uma frustração, estava me divertindo muito, mas eu estou bem. Obrigado pelo carinho, vou atualizando a situação por aqui. Voa, Vini! Voa, Brasil! Disse o Alex Escobar no seu comunicado. E ele falou aí que conversou com a família, então dá pra entender que eu acho que a família ficou preocupada, a família ficou dizendo assim, ó... A família e os amigos, né? Porque o que ele sentiu, segundo alguns especialistas, são sintomas de um... quase início ali de AVC. São coisas que parecem quando a pessoa tá prestes a ter um AVC. Então, uma preocupação da família. Poxa, acontece um negócio desse com ele, tá? A Globo tem um convênio médico espetacular, tem profissionais da saúde que ficam ali cuidando sempre dos seus funcionários, mas a família, claro, quer ter a pessoa perto. Se acontecer, a família quer estar ali do lado, quer ajudar, quer poder ir para um hospital junto, quer poder... Ou então só estar ali do lado para poder ficar monitorando, vendo como a pessoa está, independente de acontecer algo ou não. A família quer a pessoa perto. Então eu acho que a família deve ter conversado com o Alex Escobar, convencido ele que o melhor a fazer era voltar para o Brasil. Para no Brasil, por exemplo, quem sabe lá na correria da cobertura, fuso horário, ele não estava conseguindo se alimentar de uma forma mais saudável, de repente não conseguia fazer exercícios, e era muito trabalho e correria. Eu acho que a família conseguiu convencer ele a voltar para o Brasil para que ele conseguisse fazer aí um trabalho mais cuidadoso com a sua saúde ao lado dos seus familiares. Mas uma notícia chata, porque o Alex Escobar é competente, é um ícone do esporte da Globo, né? Um cara que faz sempre um trabalho muito divertido, muito alegre, muito bem feito, muito preciso, inclusive, com as informações, e não está mais na cobertura da Copa do Mundo, voltando para o Brasil e deixando a cobertura.
1: Acho...
0: É isso.
1: Perdão, acho o seu comentário super abalizado e ainda junto mais. A Copa do Mundo, como um evento que é de 30 dias, é muito intenso, né? É muita pressão, é muita demanda e é muita entrega, não somente das seleções, da comissão técnica, dos profissionais de mídia e de imprensa que estão ali no entorno fazendo as coberturas oficiais. Então, você tem que estar tinindo. Você tem que estar tinindo, não tem menos do que isso. É 1000%, é 100%. E aí ele foi muito prudente. Por quê? Porque ele sente, eu acredito, né? Ele sentiu mesmo, olha, eu não estou no meu 100%, nos meus 1000%. Então, eu não posso ser irresponsável. Gostaria muito, mas fica para a próxima. Eu acredito que sim, né?
0: Exatamente.
1: Exatamente. Exatamente.
0: Claudinha.
1: Oi, Alex.
0: Já vou contar a história emocionante do Gustavo Lima, tá certo? Você vai se emocionar também. Uma história muito linda que aconteceu com ele no palco. Vou já trazer aqui pra vocês. E outra coisa, daqui a pouco a mãe foi visitar o filho no presídio. E ela tava levando uma coisa no corpo dela, que eu não tenho a menor ideia como é que coube. Já a gente vai contar o que que ela levava.
1: Além disso, a gente já contou sobre o filho monstro, que tentou matar a mãe... envenenada. No próximo bloco a gente conta de um pai monstro que tentou matar o filho de apenas 8 anos de idade. Ele tá preso, mas a cabeça do mal desse homem, você vai saber todos os detalhes.
0: Satanás, uma pessoa dessa. Total, daqui a pouco então.
1: Total. E aí a gente também fala de uma filha famosa que ama a mãe, a Ludmilla. O que aconteceu com ela, a cantora Ludmilla e a mãe dela?
0: Eita, essa eu quero saber.
1: Essa é boa. 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
2: Ligado, né, Lore?

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0: Fulei. Como é o nome desse menino?
1: Alisson Marques. Cláudia Leite.
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3: Olha só, eu vou contar pra vocês uma história. Tá olhando, Cláudia?
2: Olha.
3: Olha, eu vou contar uma história pra vocês no Bafulê que você vai ficar de queixo caído e nunca mais vai esquecer. É aquela. A mãe foi visitar o filho no presídio e foi levando uma coisa. Vou fazer o seguinte, pra quem tá acompanhando pela TV Diário, eu vou mostrar o que era a coisa, vou explicar na Rádio Verdinha FM, porque eu vou contar já já a informação por completo. Olha aí na TV Diário o que que era a coisa que essa mãe ia levando. Tá vendo aí, você que acompanha pela TV Diário? Eu vou explicar na Verdinha FM. Isso é um pacotão de drogas.
2: É um peão?
3: Um pacotão gigante, é o quê?
2: Peão.
3: Peão, né?
2: É o chamado peão.
3: Cláudia, avaliada em 60 mil reais em drogas. Um bicho desse tamanho, grande, robusto, estava nas partes íntimas da mãe.
2: É mesmo?
3: Inacreditável. Eu não tenho a menor ideia como é que coube um negócio desse. Mas ela levou, como é, Glauber? É verdade. Ela levou isso nas partes íntimas pro presídio, mas a casa caiu. O que foi que ela disse quando a polícia descobriu? Eu vou contar pra você agora essa informação, mas antes, deixa eu só dar um recado pra você. 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
0: Dica importante para você, viu? Vamos seguindo aqui o bafulê. Vamos fazer o seguinte, vou trazer agora a informação da mãe, a informação da mulher que foi para o presídio com um pacotão gigante de droga nas suas partes íntimas e era uma quantidade tão grande, meu povo, que era avaliada em 60 mil reais em drogas. A mãe tava indo visitar o filho, quando de repente a casa caiu, viu? Vou trazer agora a informação pra vocês. Tudo isso aconteceu numa penitenciária no Distrito Federal, na região de São Sebastião. Essa droga tava no corpo de uma mulher de 42 anos de idade, nas partes íntimas mesmo, naquele lugar lá, viu? E ela foi presa em flagrante ontem pela manhã, quando ela tentava entrar no presídio com esse pacotão de drogas. Quem tá pela TV Diário consegue ver, quem tá na Verdinha não consegue ver. Na Verdinha eu vou explicar pra vocês. Tem um pacote que parece, eu diria... O que é que parece, Edson? O que é que parece esse pacote? Uma berinjela, né, Cláudia? É uma berinjela zona embrulhada em um papel filme. Aqueles papéis plástico transparente que a gente enrola comida. Papel filme. Tem um detalhe. Uma parte tá sem o papel filme e a droga tá meio que desmanchada. Por quê? Porque o produto estourou dentro da mulher. Rasgou o plástico. Olha o perigo, pelo amor de Deus. Ela, essa mulher de 42 anos de idade, estava indo visitar o próprio filho que está preso nessa penitenciária. Ela foi identificada durante o procedimento de revista. Um cão, um cachorro, au au, tava lá cheirando as pessoas, né? Ele cheira as pessoas que vão visitar em presídio. Gente que também vai para aeroporto, por exemplo, para ver se encontra material ilícito. Vários lugares, inclusive, né? O cão percebeu alguma coisa errada na mulher. Ficou farejando. Aí, a mulher saiu lá da parte onde o cão fareja. Aí ela diz, não, tô com nada não, esse cão tá é doido. Ok. Só que ela foi passar no scanner corporal. Ela fez o povo achar que o cachorro tava doido e foi pro scanner, né? Que é aquela máquina de raio-x. O equipamento indicou a existência de um pacote oculto por debaixo das roupas dela. Aparecia alguma coisa. Aí,

0: ela foi perguntada de novo pela equipe lá dos policiais. Minha senhora, tem alguma coisa na senhora? A senhora disse que o cachorro tava doido. Agora o raio-x não mente, não. Tem alguma coisa? E ela diz, tem. Tem alguma coisa e tá lá naquele lugar, nas partes íntimas, eu estou trazendo um pacote. Ela diz pros policiais que não era pro filho dela. Lá fora, no presídio, outra visitante que ia entrar no presídio, ia levar droga, chamou ela e disse, ó, faz isso pra mim que eu te dou tanto. Ofereceu pra ela um valor em dinheiro, pediu pra ela colocar o produto lá nas partes íntimas e entrar no presídio. Engraçado, por que ela não fez isso pra si mesma, né? Consigo mesmo, né? Foi pedir outra pessoa, né? Em seguida, ela foi encaminhada a um serviço de saúde lá dentro da penitenciária. Durante o atendimento, aí tiraram a droga. E aí ela informou que a droga se tratava de DRY, D-R-Y. Não sei se você conhece, mas segundo informações, DRY é uma droga derivada da maconha, mas com um alto poder entorpecente. E ela é caríssima. Então, esse pacote que a mulher tinha dentro das partes íntimas valia 60 mil reais. Os profissionais responsáveis pela retirada do material do corpo da mulher constataram que a embalagem rompeu dentro do corpo dela, o que é muito arriscado. Ao todo, 192 gramas da substância empacotadas estavam dentro do corpo da mulher. O entorpecente foi encaminhado para a 30ª Delegacia de Polícia em São Sebastião, no Distrito Federal, e a mulher foi autuada em flagrante por tráfico de drogas e permanece à disposição da justiça. A desculpa que ela deu que não era para o filho, que outra pessoa pediu lá fora, ainda não foi muito bem digerida pela polícia, porque a polícia entende que, por que a mulher não fez isso? A mulher que era visitante, ela diz, é uma pessoa que vem visitar um presidiário aqui. Ah, e qual é o nome dessa pessoa? Não, eu não vou dizer. Eu não vou apontar. Eu não vou dizer. Então, assim, entende-se que pode ser pro filho dela, que ela tava mentindo. Mas a polícia, claro, vai investigar. Eu acredito, inclusive, que imagens de câmera de segurança lá fora, que tem que ter, né, um presídio, vão auxiliar a polícia nessa investigação. Mas a mulher tava com 60 mil reais nela, entrando no presídio. Como é que pode um negócio desse? Pelo amor de Deus. E ainda, graças a Deus, não aconteceu nada mais grave, porque o pacote estourou e o negócio se abriu dentro da mulher. Deus o livre. Tudo isso aconteceu, então, em São Sebastião, Distrito Federal, na manhã de ontem. Daqui a pouco, logo após o nosso intervalo comercial, tem o resultado da nossa pesquisa, né? Você, opa, gostaria de ser filho de que famoso? Gostaria ou não? Se sim, qual famoso você gostaria de ser, né? Ah, inclusive, se você quiser, também ainda pode participar. O WhatsApp da Verdinha é 85-DDD-988-87-306. Basta dizer de quem você gostaria de ser filho de que famoso. E por quê? Ah, eu gostaria de ser filho do famoso cantor tal. Por quê? Porque eu adoro as músicas dele. Participa no WhatsApp da Verdinha, que a gente aqui ainda tá juntando aqui as respostas, tá bom? Já, já, Claudinha.
1: Oi.
0: A história do Gustavo Lima, viu?
1: Sim.
0: Emocionante, você vai se emocionar. O que é que o Gustavo Lima fez no palco?
1: E mais, Amado Batista foi condenado a pagar mais de R$500 mil e tem uma criança envolvida nesse processo. A gente conta no próximo bloco. E mais, vamos contar também sobre o que aconteceu com uma cadela de apenas 3 patas.
0: Três patas apenas.
1: Essa história você nunca mais vai esquecer.
0: Daqui a pouco.
1: Daqui a pouco aqui no Bafulê. 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

0: Cláudia Leite.
1: Como é o nome dele?
0: Alisson Marques.
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3: Só deixar aqui registrado mais uma vez o trabalho maravilhoso do nosso amigo Cláudio Souza.
2: Sim.
3: O operador de áudio maravilhoso, incrível, competente. E hoje ainda tá em clima de São João.
2: É
3: de festas juninas. Ah, tá aí. Ah, é o Superman. É o Superman que tem que abrir e mostrar a como é a roupa do Superman? O quê? A armadura não, é a...
2: Não.
3: Farda, o escudo, né?
2: O brasão, o traje.
3: Eu ia falar o...
2: Aquela malha.
3: É, a armadura que eu ia falar, mas não é armadura não, né? Eu também estou xadrezado. Estou todo quadriculado.
2: Britânico, com ar britânico.
3: A Cláudia está listrada.
2: Eu estou mais para marinheira, né?
3: Mas tá todo mundo bonito. Mostra também o Edson Barros ou Gutierrez Madeira. Nosso querido Edson Barros aqui da UPEC está aqui com a gente. Ele é do contra. Ele não veio quadriculado, ele não veio... Ah, não, tá listrado, né? Tá meio que quase como a Cláudia também. O Edson Barros. Tá aí ele.
4: É.
3: Eu vou tirar, ó, do lado do Edson Barros,
0: o negócio
3: da droga que eu contei, eu vou tirar o negócio da droga e botar o Gutierrez. Pronto. Aí você já vê de uma pancada só. O Edson Barros e o Gutierrez Madeira, diretor de imagens.
5: Vem chegando o bicho velho.
3: Eu discordo. Mas
2: eu também.
3: Eu não vou falar nada, porque como o Glauber é muito competente, deixa ele botar o que ele quiser ali.
2: Ui! É verdade.
3: Olha, a gente fez uma pesquisa baseada na Xaxa.
2: Sim.
3: A Xaxa falou muita coisa sobre ser filha da Xuxa.
2: Exatamente. Ela é Nepo Baby, né? Ela não desconsidera as qualidades, o lado bom de ser filha de uma celebridade, mas também desabafou e falou que a infância e a adolescência foram bem difíceis por conta das críticas, tudo que ela fazia, em função exatamente de ser filha de uma celebridade que é a Xuxa. Foi um peso muito grande, ela disse que precisou fazer terapia. Quando era adolescente, ela tinha medo de sair de casa. Você já pensou? Não sair de casa por medo das pessoas que vão te encontrar, vão tirar fotos suas e vão fazer comentários a seu respeito? Pois é, mas hoje ela é uma pessoa muito bem resolvida, graças a Deus. E aí a gente perguntou, né, Alisson?
3: Perguntamos, e você, gostaria de ser filho de uma pessoa famosa sim ou não? E se sim, quem seria essa pessoa famosa e o porquê? Nós tivemos aqui as respostas e vamos ler agora no ar. Roberto Kennedy, que mora lá no Presidente Kennedy, disse o seguinte: gostaria de ser filho de Roberto Carlos, porque ele é o rei. Gostei, viu?
2: Gostei
3: da resposta, viu? Glauber Souza e Edson Barros, já se preparem aí, viu? Vai fugir não. E a Mariana de Natal, no Rio Grande do Norte: filha da Xuxa, porque a Xuxa é o máximo. Tu é filha da Xuxa, é? É a Mariana, quer ser filha da Xuxa. José Cardoso, de João Pessoa, na Paraíba. Luiz Gonzaga, o rei do baião. Será que ele gosta de comer baião? Mas eu acho que é o baião a música. Tô brincando. Flaviana Costa, Fernanda Montenegro. Eita, essa mãe, viu? Muito bem. Gorete Lima, ela disse: não, ninguém. É um peso grande demais ser filha de gente muito famosa. Marcos Freitas, do Pan-Americano, aqui em Fortaleza. Lima Duarte: tô certo ou tô errado? É do personagem, né? Qual era? Senhorzinho Malta? Senhorzinho Malta, né? A Irene, do Rio de Janeiro, filha da Suzana Vieira, desbocada e autêntica como eu. Menina Irene, tu é desbocada, né? Nós também temos a Alexandra, que não falou o bairro.

0: Ela disse o seguinte: Simone Mendes, gostaria de ser filha dela porque acho que ela é uma mãe muito atenciosa. Legal. É. Paulo Frota, do conjunto Marcos Freire, aqui em Fortaleza, disse o seguinte: não gostaria de ser filho de nenhuma celebridade. Primeiro, não teria privacidade. E o pior, não teria liberdade pra nada. E a última participação, né, Claudinha?
1: Sim.
0: Josélia Mota, do bairro Montese, disse o seguinte: eu queria ser filha da Rainha Elizabeth, da Inglaterra, porque eu amo castelos.
1: Olha!
0: Ó, seria princesa. Boa! Seria princesa você, então, Josélia, viu?
1: Pois é.
0: Gostei, viu,
1: Claudinha? Gostei, gostei das respostas.
0: Muito bom. Então é o seguinte, aí eu quero saber, Glauber Souza, de quem você gostaria de ser filho, se fosse de uma celebridade, claro, né? E aí, diga aí. Primeiro, gostaria sim ou não? E de quem seria se sim?
2: Rapaz, eu tenho muito orgulho do meu pai, né? Com o seu Noel. Mas se fosse pra ser filho de alguém, também queria ser filho de um rei.
0: Do Roberto ou de
1: do
0: um
1: Roberto?
0: Rei? Tipo a Rainha Elizabeth e a Josélia falou?
2: Não, é, tipo a Josélia falou.
0: Um rei mesmo, de um país,
1: rei,
0: né?
1: Rei com tudo, com coroa, com terras.
2: É pra mim ser príncipe. Com castelo. Também.
0: Príncipe Glauber Souza.
1: Príncipe Glauber Souza primeiro, segundo, terceiro. Tá bom.
0: Ei, como é que a gente sabe quando é o primeiro filho?
1: É.
0: Ah, é na sequência.
1: É.
0: Tá bom. Normal, né? É. Pelo amor de Deus.
1: Os mortais são júnior ou filho. Os príncipes são primeiro.
0: Primeiro, segundo.
1: Né? Aí tem uma dinastia, formada dinastia e por aí vai.
0: Perfeito.
1: Príncipe Glauber Souza primeiro.
0: E aí eu vou...
1: Cláudia. E você, Alisson?
0: Ah, não. Eu vou primeiro neles ali, sim, ó. Vou primeiro neles. Eu vou lá, porque deixa eu falar aqui nesse microfone, Glauber Souza. O Edson foge, eu vou pegar ele acolá diretamente aqui, viu? A Bia também, Bia. Vem cá. O Edson Barros é da OPEC. Ele trabalha aqui na parte comercial. O Edson, gostaria de ser filho de uma celebridade? Se sim, quem e por quê?
3: Sim. Tem um cara que eu admiro muito, o Chico Anísio. Acho um cara. Acho ele um cara. Seria interessante ser filho do Chico Anísio.
0: Chico Anísio, né?
3: Sim.
0: Então o Edson queria ser filho do Chico Anísio, Cláudia. Bia! É. Tu fugiu, vem cá, Bia. Vai falar aí? Vai falar aí, né? Ou fala aí no microfone do Glauber.
1: Qual é a pergunta?
0: A pergunta é: você gostaria de ser filha de alguma pessoa, celebridade, famoso, baseado na Sasha e na Xuxa? E se sim, qual seria a celebridade e por quê?
4: Eita, é difícil eu responder agora assim, pensando papo. Queria ser filho da Filho da minha mãe. Minha mãe é celebridade.
0: Sua mãe é uma celebridade, né? Já. Mas...
4: É. Não, agora pensando assim, papo, não consigo pensar em alguém.
0: Que você ama muito.
4: Não, não consigo pensar em ninguém agora, não.
0: Pega uma lá de surpresa, né?
4: Foi, pá, surpresa. Foi.
1: Alisson Marques, e você?
0: Silvio Santos.
1: Silvio Santos?
0: Eu queria ser filho do Silvio Santos. Aí, se eu fosse filho do Silvio Santos, o SBT ia passar o dia todinho. Ia ter Bom Dia Alisson, ia ter Fofo Alisson, ia ter Jornal do SBT Alisson.
1: Com Alisson.
0: Ia The Noite Alisson. Tudo ia ser Alisson.
1: Sport Alisson.
0: Não, eu queria ser filho do Silvio Santos, sabe por quê? Porque eu tenho um grande sonho na minha vida, que eu até acho que eu não vou realizar não, que eu tô já com 40 e poucos anos, né? Quem sabe, não sei. Que é ser diretor de programação de televisão.
1: Olha.
0: Desde criança, Cláudio, criança, sim, sei lá, tinha 7, 8 anos de idade. Eu comprava cadernos grandes, caderno de folha grande, de várias matérias, e escrevia programação das televisões, todas as emissoras, como eu queria que fosse, horário por horário.
1: É mesmo?
0: Grade semanal, final de semana. É, eu fazia a divisão de esse programa vai começar nesse horário, vai ter tantos intervalos comerciais. Eu fazia tudo, eu era apaixonado por isso. Então, um dia eu gostaria de ser um diretor de televisão. Então, se eu tivesse nascido filho do Silvio Santos, já tinha...
1: Era perfeito.
0: Não era nem meio caminho andado. Era o caminho todo já andado.
1: Era perfeito. Né? É verdade.
0: Pois é isso. E Cláudia Leite, você gostaria de ser filha de quem?
1: De ninguém.
0: De um artista. Se você fosse filha de um famoso, quem seria?
1: De ninguém. Pra mim,
0: gostaria.
1: Não, minha liberdade, ir pra onde eu quero, me sentar na calçada, né? Ir pro shopping, andar de moto, chegar num local mudo e sair calado. Ou seja, sem ninguém me perceber, pagar minha conta e ir embora, não ter assim o... Como é que a gente chama? É o telhado de vidro, né? Cabeça assim, você tá aqui porque isso, porque aquilo, por causa do seu pai, da sua mãe. Que Deus me livre.
0: É verdade,
1: sabe?
0: Viu?
1: Eu não queria ser filha de ninguém, nenhum famoso, exatamente por esse motivo, por essa razão. Minha liberdade não tem preço, é inegociável.
0: Boa, Cláudia. Tá certa, Cláudia Leite.
1: Agora, parabéns. Olha, dos 10 que participaram, 8 disseram que sim. Roberto Carlos, Xuxa, Luiz Gonzaga, Fernanda Montenegro, Lima Duarte, Suzana Vieira, Simone Mendes e a

0: Josélia de quem?
1: Josélia do... A Rainha Elizabeth.
0: Rainha Elizabeth. E dois disseram, não. Não quero ser filho de gente famosa. Não queria ser filho de ninguém famoso.
1: Perfeito, Cláudia Leite.
0: Legal, Alice. É bom que a gente conhece mais você. Muito obrigada pela participação.
1: Você tem alguma notícia pra nós?
0: Sim, temos. Vamos pro intervalo, é?
1: Deixa eu ver. Já.
0: Nós temos, sim.
1: Como é que a gente tá, Glauber Souza? Tá no tempo, né?
0: Então vamos falar desse pai monstro. Ele foi preso. E o que é que esse pai monstro fez? Ele planejou a morte do filho dele, de apenas 8 anos. Por quê? Porque ele é separado da mãe do menino, não convive com o menino, com o filho, mas é obrigado a pagar a pensão alimentícia. Aí ele disse, você sabe uma coisa? Eu vou matar esse menino. E começou a procurar na internet, começou a fazer pesquisas, começou a procurar. E sabe por onde é que ele também começou a perguntar? Aí foi que a casa caiu, porque não tem um crime perfeito. Ao ChatGPT.
1: Vixe!
0: Ao ChatGPT. E aí você acredita que ele, que é do Espírito Santo aqui no Brasil, quem alertou a polícia sobre esse crime que ele estava prestes a cometer, esse absurdo, esse monstro, quem acionou a polícia daqui do Espírito Santo foi o FBI.
1: Olha!
0: Pois é. É um caso em que a inteligência do bem salva as pessoas. Como ele começou a usar a inteligência artificial para procurar, pegar detalhes sobre como matar. Matar envenenado, matar de outra forma, matar de várias formas. O que é que aconteceu? O serviço de alerta do ChatGPT, da inteligência artificial, acionou os mecanismos de defesa. E aí, então, o FBI foi acionado. E foi o FBI que mandou a informação para a polícia do estado desse homem, que é no Espírito Santo. A polícia investigou e era verdade. Ele foi preso e autuado em flagrante por tentativa de assassinato. Não foi nem assim planejando, não. Ele já estava com tudo organizado para matar o filho de 8 anos, porque não queria pagar a pensão alimentícia. Na casa dele, a polícia apreendeu uma arma de fogo, uma corda e cianeto, que é veneno, uma substância altamente tóxica. Além disso, a polícia, depois da denúncia do FBI, a polícia aqui no Brasil também descobriu que ele tinha manifestado a intenção de promover ataques em massa contra escolas, igrejas e autoridades públicas, com o objetivo de fazer o maior número de pessoas vítimas possível. Já pensou? Matar. Eita. Mesmo. Massacre. Pois aí tá. Ele foi preso. E como foi o caminho? O caminho foi, a operação começou lá no FBI, nos Estados Unidos, depois que a inteligência artificial informou ao FBI sobre as ameaças identificadas durante as conversas dele, né, com a plataforma, pesquisando sobre como matar o filho. As informações foram encaminhadas para o Ministério da Justiça aqui no Brasil, que repassou para a Polícia Civil do Espírito Santo, que foi na casa dele e ele não teve como negar. Agora ele está preso à disposição da Justiça. Os elementos foram fornecidos pela própria empresa responsável por essa inteligência artificial, por meio de conversas mantidas e arquivos de dados que foram encaminhados à Justiça. A Justiça teve elementos suficientes para mandar para a polícia e a polícia mandou prender preventivamente esse homem que estava prestes a matar o próprio filho. Tudo isso aconteceu em São Gabriel da Palha, no Espírito Santo, aqui no Brasil.
1: Que monstro, Cláudia, que
0: não
1: monstro.
0: Não é, porque né? Agora... não quer pagar a pensão alimentícia porque matar. Não convive com o filho.
1: Matar? Ave Maria, que coisa absurda. Ó, e você muito cuidado, viu? Quando você for fazer aí pesquisa no ChatGPT, tá pensando em fazer... Tem gente que tem raiva de alguém e diz assim, bota assim na internet... Como comprar veneno, não faça isso não, cuidado, viu?
0: Nem por brincadeira,
1: porque aí o FBI vai te pegar na tua casa, pelo
0: amor
1: de Deus.
0: Aí você diz, exatamente, você diz assim, não, mas eu sou inteligente, eu procuro uma estratégia, eles nessa história, eles são muito mais inteligentes do que você e toda a sua turma juntos.
1: Verdade. Olha só, mandar um abraço pro Toninho da Moura. Ele tá lá em Quixadá, aqui no Ceará, e ele diz que queria ser filho do Amado Batista. Inclusive, ele acha que pode ser, que é a cara do Amado Batista.

0: artista. Ô, Toninho, manda pra gente no WhatsApp da Verdinha aqui uma foto sua pra gente colocar no ar, pra o pessoal ver como você parece o Amado Batista.
1: E
0: a Josélia lá do Montese, que falou que queria ser filha da Rainha Elizabeth, disse assim: Claudinha, você é linda e maravilhosa, você já é uma celebridade. Oh, não precisa ser filha de nenhuma celebridade, não.
1: Ô, Josélia, ó, gratidão, obrigada, meu bem, pelo seu comentário. Meu coração se enche de gratidão. Muito obrigada. Você é muito delicada, você é um amor. Eu quero mandar um alô para o Luiz Parede. Ele mora na Aerolândia, ele é da segurança aqui do Sistema Verdes Mares. Encontrei com ele hoje pela manhã, ouvinte do Bafulê, assiste o Bafulê. Mandou um abraço para o Silvio Augusto, meu marido, Moreira Brito, na época que fazia um show da madrugada aqui na Verdinha.
0: Eita, era bom demais.
1: Um grande sucesso durante 22 anos aqui na grade da Verdinha. Luiz, tá aí o seu abraço, amigão, chamado de, conhecido como Luiz Parede.
0: Eita.
1: Na Aerolândia.
0: Eu lembro, Cláudia. Um grande abraço, viu, Luiz?
1: Abraço, Luiz.
0: Eu lembro, bem novinho, sem conseguir. Até tinha sono pra dormir, mas aí eu não queria dormir, porque eu queria ficar ouvindo rádio na madrugada. Era massa demais, né?
1: Era. Ô, dupla forte. O Silvio agora, nesses dias, postou na rede social dele, no Instagram, a foto em que ele, quando ele trabalhava aqui, logo que ele chegou. Silvio Augusto, Tom Cavalcante, André Ribeiro, que também trabalhou aqui na Rádio Verdes Mares, grande radialista carioca, e tem uma outra pessoa. E o Silvio Augusto, e o Moreira Brito. Pronto, era essa turma maravilhosa da madrugada. Tá no, inclusive, você quer conhecer, você quer rever um momento bom? Acessa lá, @ Silvio Augusto Jornalista, e você vai encontrar a turma boa da Verdinha e da 93 nessa época. 1996, 1997, por aí.
0: Verdade. Vamos fazer o seguinte, Cláudia Leite.
1: Bora,
0: quero trazer um recado maravilhoso para vocês. Sim, viu, Bia? A informação é muito importante. Nós estamos na época dos festejos junindo. Curtindo forró, muito forró. Bolo de milho e vatapá. Ô, coisa maravilhosa. Mas a segurança também precisa entrar nessa festa. 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Aproveite as comidas típicas e tenha um excelente arraiá. 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
1: Aí, dica boa e importante, hein, Alisson?
0: Verdade. Pra quem tá acompanhando pela rádio, eu e a Cláudia estamos aqui meio que dançando, tá? Eu tô pulando e a Cláudia tá dançando. Muito bem.
1: Olha pro céu, meu amor.
0: É bom, né, o Galvez Souza?
1: Veja como ele está lindo. Olha. Que lá no céu vai surgir. Tá bem que a gente não é cantor. Foi numa noite.

0: são. Ave Maria, nós estamos reprovados, vamos virar a cadeira.
1: The Voice é virar a cadeira pra gente rapidinho, Cláudia Leite.
0: É verdade. Oh, aqui é ao contrário. A gente tá de frente e se vira pra não ouvir a marmota.
1: É verdade. A Bia Freitas e o Glauber Souza salvaram a gente, cantando a letra, mas a gente não conseguia acompanhar eles, menino. Oh, Marção João, é isso. É descompromisso com a seriedade. É tranquilidade, alegria e muita felicidade. E comida, comida típica. Comida. Tô doido pra comer um pratinho. Pratinho com baião, vatapá, paçoca. O que mais, gente?
0: Canjica. Pipoca. Milho assado. Milho cozido. Bolo de milho. Pamonha. Nossa, tudo com milho é bom demais.
1: E, gente, o que é que não pode faltar no pratinho? Por exemplo, tem que ter o baião.
0: Tá, vamos perguntar pra galera?
1: Bora.
0: Bora. O que é que não pode faltar no seu

0: pratinho. É. Né? Na colher.
1: A colher não.
0: É, não, é de não comida.
1: Não, a colher, não
0: bem rapidinho, bem rapidinho. O que é que não pode faltar no seu pratinho nessas festas juninas? Pronto. Diz aí.
1: Ligeiro bala, corre
0: ligeiro
1: aqui,
0: bala. Ó. A gente quer saber o que é que você gosta de comer, porque a gente aqui, a gente já deu uma dica, mas a gente depois. O que é que tem que ter pode. No seu pratinho? Não é nem pratinho. É no seu pratinho de festa junina que não pode faltar.
1: Digue.
0: Digue. 85988, eu ia dizendo o telefone. 85988871306.
1: Repetindo,
0: 988871306. Participe, as 10 primeiras pessoas a gente lê aqui. O que é que não pode faltar no seu pratinho nessas festas juninas?
2: Eu vou até arranjar aqui uma foto de um pratinho.
0: Seja rápida. A gente quer saber do que é que você gosta.
1: Rápido, corre ligeiro bala que a gente vai já ler no ar. Olha só, Cláudia Leite.
0: Oi, Amado Batista.
1: Daqui a pouco tem
0: condenado.
1: Amado Batista.
0: Sim, a gente conta. No próximo bloco.
1: Gustavo Lima também, viu?
0: Exatamente.
1: Já, já. O que o Gustavo Lima fez que emocionou muita gente.
0: E a Ludmilla, o que, é que ela fez com a mãe dela? É já já também, né?
1: Verdade.
0: Então vá. 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

0: Chipolin.
1: Como é o nome desse menino?
2: Alisson Marques. Cláudia Leite.
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4: Eita, eita. Vamos falar do Amado Batista, Cláudia?
3: Bora, vamos falar do Amado Batista agora. O Amado Batista foi condenado a pagar quase 500 mil reais de indenização por causa da morte de um menino. E essa notícia, esses detalhes, você vai saber agora. O caso aconteceu em 2022, quando um menino, filho do casal de caseiros da fazenda, de uma das fazendas do Amado Batista, morreu afogado na piscina. Esse fato, essa tragédia aconteceu em 2022. O cantor Amado Batista, então, foi agora condenado na decisão da Justiça de Goiás a pagar quase 500 mil reais, 453

0: 453 mil reais de indenização pela morte do menino de 3 anos em uma das fazendas dele, localizada em Goianópolis, na região metropolitana de Goiânia, Goiás. O valor será destinado para os pais do menino, que morreu em uma das piscinas de uma das fazendas do Amado Batista. A decisão também apontou que, além da compensação por danos morais, esses R$ 453 mil, reais, a necessidade, Amado Batista vai ter de pagar uma pensão mensal aos pais do menino, e esse valor não foi divulgado ainda, mas vai ser calculado. A morte aconteceu em 2022, na época em que o casal trabalhava como caseiro de uma das fazendas do Amado Batista, e morava nesse local com os dois filhos, entre eles o menino de 3 anos de idade. Os advogados do cantor Leonardo disseram que vão recorrer da sentença, porque é em primeira instância, foi no Tribunal de Justiça de Goiás, e um dos motivos seria exatamente o fato da decisão ter reconhecido a existência da culpa dos pais da criança. Por quê? Porque não ficou comprovado que eles não pediram uma instalação como é que chama, daquelas redes de proteção da piscina. E aí, então, eles assumiram o risco de cuidar dos filhos, de criar os filhos nessa fazenda que não tinha proteção, uma rede de proteção para a piscina. E aí, então, essa é a linha de defesa dos advogados. Segundo o que foi também divulgado, a sentença, por meio da sentença, ele foi condenado a R$ 453 mil reais por danos morais da morte do menino de 3 anos e também uma pensão mensal, agora está aqui, equivalente a 2/3 de 70% do salário mínimo, a partir da data em que a criança completaria 14 anos até os 25. O cantor pode recorrer e aí vamos ver no que essa história termina. Muita gente nas redes sociais dizendo o que é o valor, né? R$ 453 mil reais, mais essa pensão para os pais do menino. Amado Batista é um dinheiro, mas para Amado Batista
1: é nada.
0: Nada. Verdade. Então, muitos internautas dizem, aí é que você vê o coração da pessoa quando acontece um caso desse. Outras pessoas disseram que não, quem tinha que cuidar de onde o menino estava eram os pais. E aí você tem o seu juízo de valor sobre essa informação.
1: Verdade, Cláudia Leite. Daqui a pouco tem muita música aqui no Bafulê, quando Daniela Campelo já está por aqui. 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
1: Seguindo aqui o Bafulê, e agora tem muita música no Bafulê, porque ela já tá aqui com a gente. Daniela Campelo está no nosso palco e vai deixar nossa sexta-feira muito mais agradável e muito mais feliz. Primeiramente, Daniela, muito boa tarde, seja bem-vinda à TV Diário.
2: Boa tarde a vocês, boa tarde a quem tá ouvindo a gente, é uma alegria sempre. Eu tenho tantas boas recordações dessa TV Diário, eu vinha passando ali pelos corredores e lembrando de como tudo isso começou, né? Então, era meados da década de 90, e a gente vinha fazer forró aqui, viu? As bandas aí no seu auge, então ali era finzinho dos anos 90, início dos anos 2000, e a gente já estava nesse movimento, e hoje é com alegria que eu tô aqui.
1: E a Daniela, viu, Cláudia? Ela tem, além de uma agenda super extensa, ela vai ter agora uma agenda na Parada LGBT de Fortaleza, né? Que isso. Acontece nesse final de semana, né?
2: Isso.
1: Como é? Como irá aí a galera?
2: Olha, eu digo que eu sempre vou pra Parada, né? Estou junta a esses movimentos, né? Como pessoa física, como pessoa jurídica, como artista. Então, o movimento da 25ª Parada de Fortaleza é, antes de tudo, um movimento pela vida, em respeito aos corpos e corpos diversos, às pessoas que têm o seu próprio jeito de existir e que o meu jeito não vai ditar regras, né? É, antes de tudo, um movimento pelo respeito a esse país, né? Esse país que é um dos mais violentos do mundo, né? Um dos países que mais matam pessoas LGBTQIAPN+ do mundo. E aí vem a parada, né? A parada da 25ª edição, para nós que apoiamos essa causa, que estamos juntos, né, a partir dos direitos humanos, a gente entende que é, antes de tudo, um movimento que é político, mas que é de celebração. Por quem? Eu acho que pelo avanço. Né? Pelo tanto que nós já avançamos antigamente, eu acho que há 25 anos atrás, quando se começou o movimento da parada no Ceará, há 30 em São Paulo, mas há 25 no Ceará, não sabia que iríamos chegar até aqui. Né? Estamos chegando nesse ano também com um número ainda muito grande de mortes, né? Mas cada dia mais as políticas públicas se organizam para assegurar, para enfrentar e para dinamizar o trabalho, as oportunidades e o respeito à diversidade.
1: Verdade. E além disso, também você tem uma outra agenda super especial do Ceará Junino e do Junho Ambiental. Já a gente fala sobre tudo isso. Mas vamos de música?
2: Vamos. Tu gosta de forró?
1: Eu adoro
2: forró. Tu gosta, Claudinha? Aham. Tá vendo, gente? Quem não gosta de forró, meu amigo, bom sujeito não é.
1: Então vamos de música com Daniela Campelo. Qual a primeira?
2: Pode escolher. Escolhe.
1: Pronto. Nosso operador de áudio, Cláudio Souza.

0: Daniela Campelo no Bafulê ao vivo no seu sextou. Que maravilha! Olha que música boa.
1: Menino, e o legal é essa música boa. Tá sendo regravada. Depois de 26 anos, eu gravei ela na antiga banda Sonfolia. Tu lembra?
0: Não, Sonfolia eu não lembro.
1: Como
0: não.
1: Assim?
0: Não lembro.
1: Pessoal
0: não
1: de
0: lembro.
1: Casa certamente. Como assim, forrozeiro não? Mas não. A banda Sonfolia tem uma música que eu acho que já a gente vai cantar. Ah. E eu gravei essa música que é uma composição do Orgival. E esses dias, no projeto Dominguinho 2, o João Gomes regravou. E aí o Orgival disse, olha aí, Dani. E aí é isso, né? A gente se encontrou no Ceará Junino, de Fortaleza. Eu fui abrir o festival e o Orgival tocou um pouco depois e falou nisso. E eu, cara, que massa. Música nova. Aliás, música boa. Nunca sai de moda.
0: Nunca sai de moda. E a gente... Pode ser mais uma agora?
1: Pode ser o que você quiser.
0: Quero mais uma, porque eu tenho certeza que a audiência subiu. Tenho certeza que o pessoal tá com o coração batendo forte, porque é sexta-feira, é forró, é música boa, é voz excelente no Bafulê. Mais uma com Daniela Campelo.
1: Minha gente, olha aí. Essa música eu gravei em 1998, na minha querida.

0: Camila Campelo no Bafulê. Eu quero que você fique mais um pouquinho com a gente, né? Por favor, que você tem muita história pra contar.
1: Ave Maria.
0: Você tem uma história incrível.
1: Vou dedicar essa música, aliás, ao João Inácio, a Suzy. Aliás, já vim tantas vezes aqui e somos todos amigos. Desejo melhoras, viu, João?
0: Coisa boa. Ó, vamos fazer o seguinte, daqui a pouco tem mais Daniela Campelo no Bafulê. Daqui a pouco tem a história da prisão do Messi. Não é o Messi jogador, tá? Já vou falar logo. Messi, ele foi preso e a gente traz já já no Bafulê. Tudo isso e muito mais, a gente volta já já. 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

0: Cláudia Leite.
1: Como é o nome dele?
0: Alisson Marques.
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3: É, 23.
2: 23 minutos. Bom, vamos agora acompanhar o que uma cadela de três patas, ou seja, ela já é diferenciada, ela perdeu uma das patas. O que é que ela fez e que viralizou, está na internet, já correu o mundo inteiro. Quem acompanha pela TV Diário vai ver e a gente também depois explica para quem está na Verdinha.
3: Verdade. Deixa só, Cláudia, arrumar aqui Sim. o áudio para o Glauber Souza conseguir
2: Bom,
3: liberar.
2: Bom, contextualizando, ela mora em uma fazenda, a cadela.
4: Onde tá?
2: E o dono dela é quem fala sobre o que a cadela de três patas chegou para ele e aí, claro, não falou, mas deu um jeito de se comunicar. Para quê? Vamos acompanhar agora. A cadela apareceu.
4: Cadê?
2: E o dono pergunta. E ela sai na frente,
4: aí?
2: Mostrando algo.
4: Olha lá, tadinho.
2: Quando o dono chegou, num buraco, tinha os filhotes dela, recém-nascidos, pequenininhos.
4: Cadê? Aqui? Olha lá, tadinho.
3: Que linda, né, Cláudia?
2: É incrível, né? Incrível. O dono da fazenda é o produtor rural Edne Bento. Cadê? E ele filmou exatamente o momento em que a cadela de três patas chama por ele.
4: Aqui?
2: E vai até a base de uma torre onde estão os três filhotes dela e a torre de energia, né, durante um temporal. E aí ela conseguiu esconder os filhotes aí nesse buraco para quem está acompanhando na TV Diário e para quem está vendo pela Verdinha. Ela apareceu encharcada, coberta de lama, chorando e de forma insistente para pedir ajuda. O dono da fazenda foi atrás dela para ver o que, que era e tá aí. Os três filhotes foram socorridos, né? E esse vídeo viralizou.
3: Que bacana, viu,
2: Cláudia? Amor, né?
3: Que lindo,
2: Cláudia. Amor materno, né? É uma coisa impressionante que a gente cada vez mais se inspire nos animais, né?
3: Verdade. Espontâneo e natural, né? Inclusive, é muito bacana isso que a gente viu e que isso sirva de lição também para nós, seres humanos, que às vezes somos tão chatinhos, tão brutos, insensíveis,
2: é,
3: né?
2: Exatamente.
3: E a cachorra linda e maravilhosa.
2: Exatamente. E vale um detalhe, essa cadela não é dele, mas aparecia na fazenda, às vezes, para comer a ração dos cães dele. E aí, quando ela apareceu, depois de um temporal, toda enlameada, pedindo ajuda, ele não... É, ele, como é que a gente diz? Ele não... Ele prestou atenção nela, né? E aí ele foi até com ela e tudo aconteceu, tudo foi registrado e tá aí. Bacana, né? De a gente ver uma história dessa.
3: Verdade, Cláudia. Bacana essa história.
2: Muito
3: Ei,
2: bacana.
3: Cláudia.
2: Oi, Arson.
3: Nossa querida Daniela Campelo tá aqui no Bafulê e eu quero falar com ela sobre uma coisa muito interessante, porque ela é graduada em psicologia, né, Daniela? E também você tem uma pesquisa sobre o forró e a presença da mulher no forró, né? Como é que é essa pesquisa? Como é que é esse projeto em que você estudou a presença da mulher no forró e identificou algo que... É bem, bem claro, né, que existe um machismo no forró, uma menor presença. Na verdade, a gente vê muitas mulheres cantoras no forró, mas prevalece a presença masculina?
5: Você acha isso?
3: Eu acho, eu vejo, assim, do que a gente vê, a visão da gente como espectador, né?
5: Uhum.
3: O homem tem mais oportunidades no forró, né?
5: Você acha isso também, Cláudia?
2: Também acho, não só no forró, mas em todos os lugares, né?
5: Então é isso, não só no forró, mas em todos os lugares... Mas a pesquisa faz o recorte do forró, né? E a pesquisa... Vamos dizer que eu já estudo, né? Gênero e a música nordestina como um todo há muitos anos. É, e isso faz com que eu atravesse algumas gerações na pesquisa. Então, eu fui começando a ver que as mulheres não tinham o mesmo espaço para fazer sucesso. Então, era desde as entrevistas, os livros... A própria Marinês, em algumas das entrevistas, ela diz que ela ficava na frente...

0: frente do palco, toda arrumada, como ela se arrumava, né? Com o gibão, com o chapéu. Mas mesmo assim, ela ficava na frente do palco fazendo alguma cena para que os cantores a convidassem para fazer uma participação. Né? Ela disse que se ela ficasse lá atrás, ela nunca seria chamada. Então, ela disse que quando começou a ficar na frente do palco, aí eles ficavam tão, acho que, constrangidos de tanto que ela fazia cena e chamavam ela para cantar. Então, assim, eu fui começando a pesquisar as épocas, né, os tempos. Eu sou de um forró que começa aí na década de 90, comigo, sei lá, né? Depois de Eliane, junto com Rita de Cássia, junto com Kátia de Troia, tantas cantoras incríveis, Kátia Silene, Valquíria, Beth Nascimento, Lucinha, Yara, mas que na hora do sucesso chegar, é como se as mulheres não pudessem pegar mesmo, sabe? Ó, quando vocês verem, por exemplo, sei lá, uma grade de apresentação de uma festa de prefeitura, vamos dizer assim, ou de uma festa de padroeiro, 70% daquelas fotinhas vão ser de quê? De homens, né? Por que isso? Então, a pesquisa, ela faz um recorte, né, teórico, fundamentado no que é o patriarcado, o machismo e a violência de gênero, que é esse grande sistema onde estamos inseridos, né? Estamos inseridos em tudo, gente. Na vida como um todo, em todos os setores. No forró não seria diferente, porque naturalmente o Nordeste é muito machista, né? Então nós temos esse recorte. O número de mulheres, o número do feminicídio no Nordeste é enorme. O que é que tem a ver, Dani? O feminicídio com o forró. Tudo, o grande tripé está aqui, na violência de gênero. Na hora que eu não deixo uma mulher se apresentar, mesmo ela tendo talentos, eu estou cometendo uma violência de gênero. Eu estou apagando aquela oportunidade para dar um homem que muitas vezes nem tem tanto talento assim. Para nós mulheres, dizer que a gente pode, que a gente é capacitada, é muito mais cansado do que para os homens. A gente tem que caminhar muito mais. E as meninas que estão me ouvindo sabem disso. Então, eu concluí meu curso de graduação ano passado. E esse é um recorte da minha pesquisa, que esse ano a gente vai submeter para um mestrado, para aprofundar e construir um livro. Eu quero aprofundar nisso, até para dar mais, eu vou chamar de repertório, né? Uhum. Subsídio. Algumas mulheres talvez nem se atentaram ainda que aquilo era violência de gênero, que aquilo era racismo, né? Então é isso. Essa é uma pesquisa muito bacana que busca colocar as mulheres no lugar devido. Não é tirando lugar de ninguém, hein, meu povo? Todo mundo que tem talento, por uma via ou por outra, acaba chegando. Mas para nós mulheres é sempre mais difícil.
1: Importantíssimo, viu, gente? Ó,
2: só é para todos.
1: Verdade.
0: Nem sempre.
2: O sol deveria ser para todos.
0: Aí sim.
1: Ó, você quer seguir ela nas redes sociais, segue aí no @DanielaCampelo, Daniela com dois L's, para acompanhar o trabalho dela.
0: Por favor.
1: Acompanhar as movimentações dela, muito bacana, né, dentro da pesquisa, do estudo, dentro do forró, e a agenda dela também, porque a agenda tá bombando, né?
0: É, eu não sou mais uma cantora que faço muitos shows, assim como era antigamente. Até porque tenho que fazer algumas escolhas, e antes de tudo a escolha é pela minha saúde, é pelo meu tempo com as coisas que eu gosto de fazer. Então todas as vezes que as pessoas me verem no palco, certamente, ou eu fui bem paga, porque também, entre ser feliz e ter dinheiro, a gente quer os dois, né, não?
1: Verdade.
0: Então, e também porque eu tô sendo feliz, então eu tô muito feliz com o convite de estar na parada domingo que vem. É a concentração na Beira Mar às 15 horas, eu vou fazer forró às 20 horas, encerrando a parada, todo mundo já tá ali, né, num campo de concentração, findando, chegando à Praia de Iracema, então nós vamos fazer forró com a banda completa, então vou convidar todo mundo que tá em casa, e agora em julho, uma outra que é a agenda que é pública, porque eu faço muito evento particular também, no dia 25 de julho, no Parque do Cocó, às 16 horas, vou estar lá encerrando o Júnior Ambiental, mandar um abraço para a galera da SEMA, para a Vilma, para todo mundo, e dizer que vou estar lá ao lado de Lucinha Owens, ex-cantora do Mel com Terra, e Lani Santos, ex-cantora da banda Líbanos, porque sempre que eu tenho oportunidade, eu levo as meninas comigo, viu?
1: Que bom, que legal. Encontro perfeito.
0: E elas também me levam. Então a gente se une, a gente se indica, a gente se protege, a gente se fortalece. A gente ri, chora junta e assim seguimos.
2: Todo Perfeito. Mundo sai ganhando, né?
0: Todo
2: mundo sai ganhando. Parabéns, Daniela.
0: Obrigada. Parabéns. Muito obrigada a vocês também.
1: A gente agradece a sua presença, mas a gente

0: Coisa boa, Daniela Campelo no Bafulê, que a gente agradece demais a presença. Você é luz, você é conhecimento e você
1: é música.
0: Qual é a música? Muito obrigado, viu?
2: Obrigado você, obrigado a todo mundo que tá vendo a gente. Um beijo pro João, quando ele vier aqui, quero vir de novo.
0: Perfeito.
2: Perfeito. Oh, Alice, obrigada.
0: Segue ela no arroba Daniela Campelo, isso. Daniela com dois L's, nas redes sociais, pra você acompanhar aí tudo da agenda dela. Obrigado, Daniela.
1: Cheiro. Obrigada, Daniela. Beijo. Volte sempre.
0: Cláudia, vamos fazer o seguinte, Cláudia.
1: Bora, Alisson.
0: Agora? Já? Já? Nesse momento? Vamos falar da Loteria Aldeota?
1: Agora?
0: Opa! Cláudia Leite, é sexta-feira. 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E
1: não.
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0: Abraço, Lucas.
1: Tchau, Lucas. Um
0: abraço. Ótima abraço. Notícia que a gente trouxe no Bafulê. Vamos fazer o seguinte, Cláudia Leite.
1: Vamos
0: falar do nosso querido João Inácio Júnior?
1: Agora.
0: Vamos saber como é que tá o estado de saúde do João Inácio Júnior, que tá internado, tá se cuidando. E o João Inácio Júnior, inclusive, postou agora há pouco nas redes sociais mais informações, mais detalhes sobre o seu estado de saúde.
1: E o tratamento. Gente mostra,
0: né? E o tratamento.
1: E o tratamento é que ele está sendo submetido. Vamos acompanhar agora?
0: Vamos.
1: Vamos.
5: Tô no hospital, gente. E vocês não sabem como é duro esse tratamento. Tratamento extremamente complexo. Para você ter uma ideia... Depois do tratamento desse, a pessoa pode ficar com problemas seríssimos nos rins.

0: Um outro medicamento, ele reduz em até 20% o volume dos seus ossos. Imagina, os ossos mais finos, 20% por causa do tratamento. Atinge o coração, atinge a pele, a gente incha, arde, dói, o cansaço é muito grande. Eu estou começando agora com a primeira bolsa, né? Que vem, tá ali a bolsa, os equipamentos e tal, entra no meu corpo e o efeito é danado. Tem hora que não consegue nem respirar. São pequenos momentos de descanso, porque a cada instante vem bolsas que entram em meu corpo. Esses canos estão ligados às minhas veias. Várias veias já não podem mais ter acesso porque elas cansam. Então eles mudam para outra veia. Após pequenos descansos à noite, de algumas horas, a gente começa novamente o tratamento. Arde, dói, incha, ataca o coração, ataca os rins, ataca o fígado. Às vezes dá uma certa confusão mental. É muito difícil o tratamento. Tem hora que eu fico tão cansado que eu não consigo nem falar. Estou começando agora, no começo do dia, o tratamento, depois, como eu disse, de um pequeno descanso. Mas tudo causado pelo mau uso daquelas garrafinhas de uso para lavar as narinas na gripe e na sinusite. O meu foi o mau uso. As garrafinhas são importantes, mas o mau uso. Gente, então, é complicado, é difícil. Hoje é a sétima, é o dia D, sétimo dia de internação, 18ª rodada de medicamentos. São tantos medicamentos entrando pelo meu corpo. E é difícil mesmo, gente, porque no começo do dia, depois de um pequeno descanso, como eu falei, eu tenho até uma certa energia, mas daqui a pouco arde tudo, incha tudo, dói tudo. É uma loucura. Mas claro que eu estou sendo monitorado por médicos excelentes para que os riscos sejam os mínimos, para que eu saia daqui sem problemas e curado. E é isso que eu sei que vai acontecer. Mas os riscos sempre existem. Aproveito para fazer um registro também muito especial. Eu estou encantado com esse hospital. O tratamento é top, é VIP. Eu estou sendo muito bem tratado desde a direção do hospital, passando pelos médicos, pelos enfermeiros, pelos técnicos de enfermagem, e por todas as pessoas que estão cuidando de mim. O tratamento que é necessário para combater esse mal que eu tenho é que é duro, e é esse mesmo, é o padrão mundial de tratamento, né? Os medicamentos são os melhores. Eles causam efeitos colaterais muito graves, mas vão conduzir à cura. Isso é muito importante. Então, eu quero dizer que o hospital é realmente de referência. Beijo. Deus.
1: Tá aí o João Inácio Júnior e a mensagem que ele postou agora há pouco nos stories e a gente trouxe aqui.
2: Exatamente, ele mesmo, o nosso querido João Inácio Júnior, atualizando sobre o tratamento, sobre o seu estado de saúde. Como ele diz, é desafiador. Eu detesto dizer a palavra, é difícil. Eu gosto sempre de dizer desafiador. Mas João é forte. João, que a gente conhece, o João de todos os dias, ele é humano, ele sente todos esses sintomas, né? Por conta da medicação. Mas ele é forte porque ele tem Deus. João aqui todas as tardes, no início do nosso bafulê. E há muito mais tempo. Eu estou com ele há 27 anos. Sempre mensagem de otimismo, sempre uma oração que nos leva à superação, que nos leva a ter força para enfrentar de frente o que vier. E fé e resiliência para suportar. Sabedores de que lá na frente teremos a vitória, porque temos Deus. Houve um momento da fala do João que ele disse, quase não consigo falar, né? Por conta de toda a circunstância dos remédios, enfim, que estão sendo necessários, como ele sempre...

0: ele muito bem disse, são necessários, é o protocolo internacional, não tem, ou não tem alternativa, porque essa é a solução. E é como ele diz, daqui a pouco, né, vai vir a cura, daqui a pouco ele vai para casa, daqui a pouco tudo se resolverá com as mínimas sequelas possíveis, porque os médicos são instrumentos de Deus. E como ele diz, ele está sendo muito, muito bem tratado. Então, João, a gente diz para você o que você já diz todas as tardes para a gente. A gente não pode, a gente não quer, a gente não consegue viver sem Deus. E é a esse Deus que tudo pode. É o Deus que é especialista em renovar. Especialista em reviravoltas extraordinárias. É a esse Deus que a gente clama por você. Já clamávamos e cada vez mais clamaremos. Em nome daquele que tudo pode, que é Jesus. Que cada gota do sangue de Jesus agora visite o seu organismo, João Inácio Júnior, e refaça, restabeleça, revigore, cure e sare. Tudo isso a gente pede em nome de Jesus, pelo poder do Espírito Santo e pela força maior, misericórdia e amor de Deus Todo-Poderoso. Assim seja, assim é o nosso desejo e na fé, assim será. Né, Alisson?
1: Verdade, Cláudia Leite, João Inácio Júnior, você sabe tudo que a gente sente por você, viu? A gente tá aqui desejando força, desejando uma recuperação ampla e a gente não vai parar de orar, a gente não vai parar de clamar enquanto não der tudo certo. A gente tá aqui do seu lado pro que der e vier sempre.
0: Nós e uma nação de admiradores, de ouvintes, telespectadores, pessoas que te amam, familiares, amigos, todos nós, nessa grande corrente, clamando pela sua saúde a Deus e dizendo... Hashtag João Volta Logo.
1: A gente volta daqui a pouco no Bafolê, Verdinha, jornalismo que fala a nossa língua.

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0: Como é o nome deste menino?
1: Alisson Marques. Cláudia Leite.
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3: E o que não pode faltar no seu pratinho, pratinho junino? Olha só, a gente recebeu muita mensagem, mas antes, deixa eu mandar super alô para o seu Noel e a dona Ireuda, no bairro Parreão. Ô, galera massa assistindo o Bafulê, são os meus pais. É seus pais, Glauber Souza?
2: É?
3: Olha aí, seu Noel e dona Ireuda. Seu Noel e dona Ireuda, muito obrigado pela audiência, pelo carinho, viu? Vocês fizeram um menino maravilhoso. Um cara espetacular. Parabéns. E o Glauton, que é irmão do nosso Glauber Souza.
2: Vamos perguntar, Glauton é irmão de quem?
3: Glauber Souza.
2: Glauber Souza.
3: Ó, parabéns. Viu a família de vocês aí? Tem um cara espetacular. Um profissional competente, um ser humano incrível, viu?
1: Obrigado,
3: seu Noel,
1: meu Deus.
3: Seu Noel, dona Ireuda e o Glauton. Um grande abraço pra vocês, viu? E o pratinho tá na tela da TV Diário porque a gente perguntou, o que é que não pode faltar no seu pratinho junino? Olha só, Rosiane da Lagoa Redonda disse paçoca e creme de galinha.
2: Show!
3: Bruna Liege de Messejana, não pode faltar munguzá salgado.
2: É, não, pode ficar.
3: Pode ficar, Bruna, viu? Aquele com feijão, carne seca e muito cheiro verde.
2: Hein? É bom. Porque gosto é particular.
3: Eu conheço uma pessoa que também ama munguzá salgado. Aí uma vez eu tentei fazer pra agradar essa pessoa. Aí ficou legal, mas durou assim uns 5 dias, eu não aguentava mais.
2: É.
3: Del da Parquelândia, Fatapá!
2: Opa!
3: Ô, Del, abraço pra você. Tava com saudade das suas interações.
2: É verdade.
3: Rosilene de Chapadinha no Maranhão, creme de galinha.
2: Que delícia.
3: E Eda Tabosa de Uruoca, não pode faltar creme de galinha e arroz.
2: Eita,
3: muito bem.
2: Top, né?
3: Delícia. Jotevânio de Tabuleiro do Norte, não pode faltar canjica.
2: Canjica é uma delícia.
3: Regina Lima do Vila Manoel Sátiro, Aluá e Pé de Moleque.
2: Opa, como é o nome dela?
3: Regina Lima.
2: Regina Lima, faça bom proveito, minha amiga.
3: O Arnaldo Santiago de Limoeiro do Norte, não pode faltar pamonha.
2: Pamonha, tudo de bom.
3: Petrônio Cavalcante, São Gerardo, do bairro São Gerardo, não pode faltar o Vatapá.
2: Vatapá.
3: Fátima Câmara do Álvaro Eine, Vatapá, Baião e Pé de Moleque.
2: Tira só o Pé de Moleque, Fátima.
3: Ferreira Filho do Itaperi, amo Vatapá e Pé de Moleque.
2: Eita, também, dobradinha sem o Pé de Moleque.
3: Rosilda Magalhães da Sapiranga, canjica e Pé de Moleque.
2: A canjica sem o Pé de Moleque.
3: Paulo Frota, não pode faltar um cuscuzinho bem temperado.
2: Pois é, um cuscuz mentala, mas é muito bom.
3: Ah, o Lourenço Neves do Bom Jardim, salada de legumes, olha que legal.
2: Salada de legumes, exótica.
3: Bem diferente, né?
2: É, bem diferente.
3: Bem diferente. Quem mais aqui? Menino, tem muita gente que mandou aqui. Não vai dar tempo a gente ler tudo, porque tá faltando bem pouquinho tempo pra acabar o Bafuê, mas eu quero agradecer a gigantesca audiência de vocês, só pra provar aqui pra vocês. O Zap da Verdinha tá inundado de mensagens. Eu quero agradecer de todo o meu coração por vocês terem mandado.
2: Entupido, né?
3: Muita gente mandando mensagem pra desejando recuperação ao João Inácio Júnior, muita gente mandando mensagem com a resposta dos pratinhos e muita gente dizendo somente assim, estou assistindo daqui, de tal lugar. Muita mensagem hoje, gente. Obrigado pela audiência.
2: Obrigada, obrigada pelo carinho. Esse programa, o Bafulê existe pra você, né? E por você. Com
3: Cláudia,
2: certeza.
3: Eu acho que eu não posso deixar de colocar isso no ar, porque eu prometi que é a prisão do Messi.
2: Sim.
3: O falso Messi, gente, o falso Messi foi preso e a prisão dele é um bandido que se disfarçava de Messi pra fazer assalto a bancos. Desde os anos 90 que ele fazia isso.
2: Nossa.
3: 50 anos de idade, condenado à prisão. Ele tava foragido e foi capturado nessa quinta-feira em São Paulo, Guarulhos. Ele era foragido desde 2020, assaltou diversos bancos em vários lugares do Brasil, fortemente armado, com fuzis e outras armas de grande peso, né? E a informação que eu trago pra vocês é que esse homem utilizava máscaras do Messi e máscaras também de Kanye West pra poder cometer os assaltos e dificultar a visualização das câmeras de segurança. A câmera olhava e dizia, o Messi tá assaltando, o Messi foi quem invadiu esse banco, mas era aquelas máscaras hiperrealistas que você bota na cara, bota um capuz, né? Esconde o pescoço e tal, e aí fica parecendo realmente a pessoa. Então, finalmente ele foi preso depois de muitos anos de busca, desde 2020, 50 anos de idade, preso em Guarulhos, São Paulo, hoje é sexta. Foi ontem, quinta-feira, ele foi preso em Guarulhos, São Paulo, desde 2020 estava foragido e utilizava a máscara do Messi para poder cometer os crimes.
2: Incrível, claro. Né? Deve usar

0: né, a face, o rosto de uma pessoa de bem como Lionel Messi. É doido, é idiota ou é marginal mesmo, né?
1: Verdade. É. Claudinha.
0: Oi, Alisson.
1: Eu acho que tá quase acabando o programa.
0: Sim.
1: Mas eu quero desejar pra galera um bom final de semana. Ó, vá pro São João de Maracanaú, curtir Gustavo Lima hoje. Amanhã,
0: Silvio
1: Mendes, a Loki. Coma muito pratinho, enche o busto de pratinho pensando em mim, pensando na Cláudia.
0: É verdade.
1: E no Glauber Souza. Glauber, o que é que não pode faltar no teu pratinho, Glauber Souza? Diga aí, meu amigo. Vatapá?
0: Vatapá, tudo
1: Vatapá. De bom. A Bia falou que era o creme de frango, né? Aí eu
0: de
1: disse,
0: galinha.
1: De galinha.
0: Creme de flango.
1: Aí eu disse que tinha que ter, se tivesse as duas opções, só pode escolher uma. Eu não consigo decidir.
0: É, não dá, não dá. As duas, pode ser? As duas.
1: E Cláudia.
0: E um detalhe? Pode falar.
1: Eu quero só registrar aqui também a grande direção de imagens do Gutierrez Madeira.
0: Sim.
1: Deu um show na hora da Daniela, viu? Eu tava olhando aqui, arrebentou o Gutierrez Madeira. Você sempre muito incrível.
0: É incrível, os caracteres.
1: O hiper mega blaster Jefferson Gomes.
0: Incrível, incrível, Jefferson. E no master?
1: Ainda a Carlinha,
0: é? É a nossa diva. Nossa diva Carlinha Rodrigues. Bom.
1: É isso.
0: E assim, um recado importante. Na segunda-feira, por conta do Jogo do Brasil, nós não teremos o Bafulê.
1: Verdade.
0: Mas voltamos na terça-feira com muita informação, com muita alegria, com muita fé e com notícias boas sobre a saúde do nosso querido João Inácio Júnior. Coloque João nas suas orações, porque na fé vai dar tudo certo.
1: Amém, Cláudia.
0: Vai
1: amém.
0: Dar tudo certo. Vai, vai dar tudo certo.
1: Final de semana com esse pensamento positivo, orando, e a gente volta terça-feira.
0: Terça-feira. Vem aí mais um campeão de audiência.
1: Salve, Manfredini e Sara de Queiroz, a Hora da Verdinha.
0: Até terça.
1: Até terça, Cláudia.
0: Obrigada. Orgulho de dividir a bancada com você. João, volta logo e faça o que te faz feliz.
1: Tchau, Brasil.
0: Tchau, Brasil.
2: Boa tarde.
3: Brasil, Brasil, Brasil.
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1: Sávio Manfredini.
2: Em Fortaleza, agora 4 horas e 3 minutos. Uma ótima tarde para você que acompanha aqui a nossa programação. Seja muito bem-vindo e muito bem-vinda a mais uma Hora da Verdinha. A partir de agora, a gente segue juntos por aqui com muita informação para você. Até as 5 horas, você vai ficar aqui, ó, bem informado. Muita prestação de serviço também para você nesta sexta-feira. Mas queremos a sua participação, isso não pode faltar. Então já deixa aí o seu recado para a gente. Pode pedir o seu alô, mandar o seu abraço, comentar os assuntos que a gente vai trazer ao longo aqui do nosso Hora da Verdinha. Tudo isso através aqui do nosso WhatsApp. Nosso padre Glauber Souza, que está aqui na operação de áudio, reforça agora como é que você participa.
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2: E ela chegou, minha gente, sexta-feira, 26 de junho de 2026. A partir de agora, a gente traz aqui os destaques do Hora da Verdinha de hoje. Olha, um levantamento da Sociedade Brasileira de Urologia, com dados do Sistema de Informação Ambulatorial do Ministério da Saúde, revela um dado em relação à procura por atendimento médico por parte dos adolescentes do sexo masculino, tá? Entre 12 e 18 anos, a procura por atendimento médico na área da urologia é 18 vezes menor do que o de meninas da mesma faixa etária, né, em relação à procura por ginecologistas. A gente vai falar sobre os impactos que isso pode ter, né? A falta de cuidado com a saúde masculina e especialmente as consequências disso, né, para a vida adulta. A gente fala sobre esse assunto, traz daqui a pouquinho para você aqui no Hora da Verdinha. E a tradicional meia maratona 21K Terra da Luz, considerada a prova oficial do Ceará, está expandindo as suas operações para o interior e passa a funcionar em um formato de circuito com etapas no litoral oeste aqui do estado e também na região do Cariri. A gente vai trazer todos os detalhes para você daqui a pouquinho na nossa programação. Imagina só, correr aí na beira da praia, tendo ali o mar do seu ladinho, hein? Que maravilha, né? A gente vai falar sobre isso daqui a pouquinho na nossa programação. E hoje é dia da participação do Igor Pires, trazendo as novidades da aviação. Ele destaca que o aeroporto de Fortaleza tem perdido competitividade na atração de voos sul-americanos. A gente explica para você essa situação daqui a pouquinho. E hoje tem música, viu? Aqui no Hora da Verdinha, o cantor Vavá faz aqui o Esquenta no palco do Hora da Verdinha. Força do hábito. O palco aqui no Hora da Verdinha. O nosso Esquenta para o São João de Maracanaú, viu? Último final de semana, se você não foi, tem que aproveitar, minha gente. Último final de semana, São João de Maracanaú 2026. E daqui a pouquinho tem um Esquenta especial para você aqui no Hora da Verdinha. Tudo isso e muito mais a partir de agora, às 4 horas e 6 minutos. Hora da Verdinha desta sexta-feira já está no ar.
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2: Minha gente, o Ceará registrou em 2025 a menor taxa de abandono no ensino médio nos últimos 10 anos. O índice ficou abaixo das médias do Nordeste e do Brasil e pode refletir os efeitos de políticas de permanência escolar, como o programa Pé de Meia. Nicolas Paulino é quem traz aí os detalhes.
3: O Ceará chegou em 2025 ao menor nível de abandono.

0: abandono escolar no ensino médio desde o início da série histórica analisada pelo Ministério da Educação. A taxa ficou em 1,4%, abaixo da média do Nordeste, que é de 1,9%, e da média nacional, de 2,2%. O abandono escolar mede a proporção de estudantes que deixaram de frequentar as aulas durante o ano letivo e não retornaram até o fim do período. Os dados mostram que a redução foi mais acelerada na segunda metade da década passada. Em 2016, a taxa era de 8,7%. 3 anos depois, já tinha caído para 3,5%. Mais recentemente, a queda continuou, mas em ritmo mais lento, até chegar ao menor patamar da série. No ranking nacional, o Ceará aparece na 11ª posição entre os estados com as menores taxas de abandono no ensino médio. Para o Ministério da Educação, o resultado pode estar relacionado ao programa PEDMEIA, criado em 2024. A iniciativa oferece incentivo financeiro a estudantes de baixa renda para estimular a permanência e a conclusão do ensino médio. Nas etapas anteriores da educação básica, as taxas de abandono seguem estáveis e em níveis muito baixos, reforçando que o maior desafio continua sendo a permanência dos alunos no ensino médio. Nicolas Paulino para a Verdinha FM 92.5 e TV Diário.
1: Agora, 4h09, estão abertas as inscrições para 3 cursos profissionalizantes gratuitos em Caucaia, na região metropolitana. As capacitações são oferecidas pelo Centro de Formação Profissional Yolanda e Edson Queiroz, o CENFOR, por meio do programa Qualificar Mais, do Governo do Estado. As oportunidades são para os cursos de produção de polpas e geleias, manutenção de bicicletas e manutenção de celular. As aulas serão presenciais com carga horária de 50 horas e são voltadas para quem deseja ingressar no mercado de trabalho ou empreender. As inscrições devem ser feitas presencialmente na sede do CENFOR, no bairro Araturi, em Caucaia. É necessário apresentar RG, CPF e também comprovante de endereço. E a gente reforça aqui que essas oportunidades têm vagas limitadas. E 4 bares no bairro Meireles, aqui em Fortaleza, foram autuados pelo Programa Estadual de Proteção e Defesa do Consumidor, o DECOM, do Ministério Público do Ceará, por cobranças que simulavam taxas de acesso durante a exibição de jogos da seleção brasileira na Copa do Mundo. Beatriz Irineu é quem traz aí as informações.
2: A ação foi realizada na última quarta-feira. Os bares Mestre Sussa, Gis, Cozinha Boêmia, Vasto e Tatubola, localizados em regiões diferentes do mesmo bairro, foram fiscalizados após denúncias de consumidores por práticas que supostamente infringiam o Código de Defesa do Consumidor. A ação do DECOM constatou, então, que os estabelecimentos citados simularam taxas de acesso aos eventos da última quarta, cobrando valores de couvert artístico e de consumação aos clientes antes mesmo do acesso à estrutura. Os consumidores não tiveram a opção de acessar o local livremente para decidir sobre o consumo posteriormente. O Ministério Público apontou que, dessa forma, a conduta configura, em tese, imposição de consumação mínima, prática abusiva vedada pelo Código de Defesa do Consumidor. O couvert artístico, inclusive, não pode ser exigido como condição para ingresso. O valor só pode ser cobrado ao final do atendimento, já na conta. Caso o consumidor tenha, de fato, usufruído de apresentação musical ou artística. Um dos restaurantes citados, segundo detalhes do Ministério Público, chegou a cobrar a quantia de R$ 180,00, dos quais 100 seriam para consumação e os outros 80 relacionados ao couvert artístico. A informação é de que o estabelecimento não concedeu nenhuma outra alternativa de acesso ao local. O órgão apontou que novas fiscalizações devem continuar em curso durante eventos e em estabelecimentos de entretenimento. Beatriz Irineu para Verdinha FM 92.5 e TV Diário.
1: As obras do Agroparque deverão começar a partir do ano que vem. O parque será um equipamento multiuso que vai abrigar uma área de exposições, hotel e shopping no município do Eusébio, aqui na região metropolitana. Paulo Roberto Maciel é quem traz aí os detalhes para a gente. Está

Visto para o ano que vem, o início das obras do Agroparque do Eusébio, um equipamento multiuso pensado para abrigar uma área de exposições, hotel e shopping. A informação foi confirmada à equipe do Diário do Nordeste por Amilcar Silveira, atual presidente da Federação da Agricultura e Pecuária do Ceará, a FAEG.

0: total das obras e nem quantos empregos vão ser gerados. A expectativa é de que essas informações sejam detalhadas uma vez que o edital de licitação for publicado. O novo Agroparque do Eusébio será construído no mesmo espaço onde hoje funciona o autódromo do município. Inaugurado em 1969, o local já recebeu diversas provas nacionais, como a Fórmula Truck de caminhões e a Fórmula 3 sul-americana. Com informações de Letícia do Vale, Paulo Roberto Maciel para a Rádio Verdinha FM 92.5 e TV Diário.
1: Agora, 4 horas e 13 minutos, a gente continua com mais informação aqui para você, porque a tradicional meia-maratona 21K Terra da Luz, considerada a prova oficial do Ceará, está expandindo as suas operações para outras regiões aqui do estado e passa a funcionar em um formato de circuito, com etapas em Icaraizinho de Amontada e também no Crato. Para conversar conosco sobre essa novidade, estamos recebendo aqui no nosso estúdio Fernando Elpidio, organizador do circuito. Fernando, boa tarde, seja bem-vindo, tudo bem?
2: Boa tarde, muito obrigado pelo espaço. E é isso, o Circuito 21K Terra da Luz, partindo de Fortaleza na 8ª edição para desbravar outras regiões do Ceará.
1: Fernando, a gente sabe, a prova aqui em Fortaleza é um grande sucesso, né? Mas como é que surgiu essa ideia de expandir aí para outras regiões aqui do nosso estado?
2: Bom, a 21K chegou à sua 8ª edição esse ano e é uma característica dela receber atletas de diversas regiões do estado e também, pela primeira vez agora esse ano, tivemos de outros países. Então, como o recorte ali, Cariri, Região Norte, Aracati, eles mandam, são muitos emissores de atletas, nós começamos a pensar por que não levar essa prova diluída ao longo do ano, no período, porque uma meia maratona você precisa de 3 a 4 meses para se preparar para essas regiões. Então nós mapeamos algumas regiões que são emissoras mais fortes e nós fizemos o projeto em 2025. A ideia são 3 cidades, nós começamos muito bem em Caraizinho de Amontada, um cenário aí paradisíaco, né? Uma praia que vem crescendo muito. Vamos para o Crato, região do Cariri. Estamos desenhando um aí no final do ano, mas a ideia é oferecer experiências diferentes, terrenos diferentes. No Icaraizinho de Amontada, a gente teve uma pegada praia. Você tinha 3 tipos de terreno. Tinha areia batida da maré baixa, tinha o piso sextravado e tinha a pissarra dura que é das eólicas, né? No parque eólico. Fora o pôr do sol, a gastronomia. No Cariri, não. É uma pegada que nós vamos para a parte histórica e cultural. É tanto que nós vamos fazer uma homenagem aos 100 anos da Refesa, que é a estação ferroviária, que vai estar na medalha, na camisa e tudo. E nós vamos pelos pontos turísticos da cidade, porque o Crato ele respira muito a parte histórica e cultural. Aí também é outra experiência. É 100% urbano a prova de lá. Só não tem muita plano, tem muita ladeira. Mas é isso, os atletas hoje são bem preparados para isso.
1: Eu imagino, Fernando, que todos esses elementos que você está citando nessas duas cidades, né? Acaba sendo mais desafiadora, torna essa prova cada vez mais desafiadora, né? Aqui em Fortaleza, a cidade, de certa forma, é plana, né? Tem algumas regiões ali de altitudes, mas muito baixas, né? Mas imagino que no Crato, por exemplo, não conheço, mas em Caraizinho já montado eu conheço. Sim. E sei que tem ali, né, seus desafios ali para quem quer correr, né?
2: Fora a resistência da areia, né? Porque não nós tivemos mais de 3 quilômetros entre as dunas. Beleza, era trilha, mas tem esse desgaste.
1: Sim, a areia fofa ou mais dura, né? Exige mais.
2: Mesmo assim, os atletas tiveram um desempenho muito bom. Nós tivemos atleta no primeiro lugar com 1h15. Então é uma diferença apenas de 7 minutos aqui para Fortaleza. E Fortaleza, outros locais como o centro da cidade, Leste-Oeste, ela tem uma altimetria maior. Uhum. Já no Crato, não. Praticamente o percurso todo, ele tem ondulações, né? Principalmente na parte do centro histórico.
1: E, Fernando, então, como é que as pessoas devem se organizar para participar dessas provas? Você citou aí que no final do ano estão pensando na região norte, né? Isso. Dá para dar uma... Ou dá para dar uma dica aí dessa cidade ou ainda está em negociação?
2: Está em negociação ainda, mas a gente sempre busca cidades, polos que tenham uma musculatura também turística, porque também não adianta você atrair atleta e não ter o serviço.
1: Sim, sim.
2: Lembrando, agora em Caraizinho de Amontada, a gente pegou um jogo do Brasil na entrega de kits, então estava lotado, tem imagem ali no Instagram. Então
1: bacana.
2: A gente busca que tenha hospedagem, alimentação, estrutura da cidade, para também criar uma experiência positiva para quem mora. Não adianta você chegar com um percurso de 21 quilômetros, travar a cidade e ficar ruim para o munícipe, porque tem um público que não participa.

0: Mas em breve, acho que em julho, a gente está as últimas negociações justamente de percurso. Porque, repito, a 21K Terra da Luz, ela tem o propósito de interagir o atleta com equipamentos históricos e turísticos. Então, para isso, uma cidade também centenária, histórica e turística, a gente quer ver a viabilidade de passar por pontos turísticos e históricos da cidade.
1: Eu tenho toda certeza, né, que toda essa movimentação, de fato, acaba tendo aí um impacto muito positivo, além, é claro, da questão do turismo, a questão econômica. Vocês estão levando um esporte, né, acima de tudo. Muitas vezes o jovem que está vendo lá toda essa turma correndo acaba se inspirando, ou até mesmo aquela pessoa que ainda não faz ali uma atividade física, vê todas aquelas pessoas correndo também, acaba se estimulando para começar. Tem esse aspecto, né, Fernando?
0: Tem, e assim, as pesquisas não é achismo, são pesquisas mesmo reais, que é uma geração mais saudável, uma geração que está consumindo menos álcool, é uma geração que está dormindo mais cedo, né? Então, esse público, ele está percebendo que a qualidade de vida, o esporte, os eventos, as corridas de rua, ela pode ser ponto de sociabilização, de paquera, de encontro. Então, acaba que a corrida de rua, ela é promove a qualidade de vida, mas também ela promove a sociabilização. E isso é verdade. A pessoa vê pela primeira vez, faz os seus 3 km, 5, ela diz, opa, eu posso ter uma rotina mais saudável. E investir em esporte é investir em longevidade e numa aposentadoria de saúde mais saudável, né?
1: Sem dúvida nenhuma. A gente conversou aqui com o Fernando Elpidio, organizador do Circuito 21K Terra da Luz. Fernando, obrigado pela participação. Até uma próxima oportunidade.
0: Obrigado, e leva que o esporte aí chegue em todos os pontos do Ceará.
1: Sem dúvida. Agora, 4 horas e 20 minutos. Pausa rápida aqui no Hora da Verdinha. Daqui a pouquinho a gente volta com mais informação para você. Música.

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1: Agora em Fortaleza, 4 horas e 24 minutos.
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1: Um levantamento da Sociedade Brasileira de Urologia, com dados do Sistema de Informação Ambulatorial do Ministério da Saúde, revela um dado que chama a atenção. O número de atendimentos de adolescentes do sexo masculino entre 12 e 18 anos por urologistas é 18 vezes menor do que o de meninas da mesma faixa etária por ginecologistas. Enquanto as meninas são naturalmente introduzidas ao sistema de saúde já na puberdade, os meninos atravessam aí as transformações biológicas em quase um completo silêncio clínico. A pergunta que a gente busca responder hoje é: o que esse silêncio faz com que o homem que esse menino vai acabar se transformando, né? Muitas vezes a gente sabe que culturalmente o homem tem essa dificuldade, né, de procurar o atendimento médico, só vai quando está naquela situação ali de incômodo, né, quase que insuportável, aí é que vai procurar ali um médico para tentar resolver algum problema de saúde. Quando, na verdade, a prevenção teria um efeito, né, muito mais interessante e em algumas situações até resolveria esse problema se você tivesse procurado ali de forma preventiva do que um tratamento, né, que você vai precisar buscar para resolver um problema mais sério aí na sua saúde. Para falar sobre os impactos que a falta de cuidado médico na adolescência masculina pode ter, a gente está recebendo aqui no nosso estúdio a neuropsicóloga Sara Rebeca. Doutora Sara, boa tarde, seja bem-vinda, tudo bem?
2: Boa tarde, tudo bom, prazer estar aqui.
1: Sara, a resistência do homem adulto, né, em buscar o médico, a gente sabe, é conhecida, né, como até falei aqui no início. Mas que mensagem os meninos acabam recebendo na adolescência que faz com que essa procura por médicos ainda nessa fase de desenvolvimento, seja do corpo e também da mente, cria essa resistência, cria aí de alguma maneira esse obstáculo, né, essa barreira para procurar o atendimento médico, especialmente no caso aí da questão sexual, né, que envolve aí o urologista?
2: Inicia aos 9 anos a fase de puberdade. Uhum. E a gente às vezes não conhece muito essa fase, que é a transformação do corpo, né? O corpo masculino, ele passa por mudanças, e muitas vezes os meninos acabam não se dando conta que esse corpo está em transformação e que isso vai impactar na autoimagem, na autoestima. Então, a gente falar sobre as questões físicas, biológicas, a gente também está falando sobre saúde mental, porque reconhecer o próprio corpo faz parte do autoconhecimento. E a gente vê que os meninos estão crescendo sem entrar em contato com isso, justamente como você trouxe, né, esses dados. Assim, os meninos acabam indo no futuro homens, negligenciando a própria saúde, porque ainda existe esse tabu, né, de que isso é coisa feminina, né, esse autocuidado sempre visto como algo mais feminino, uma perspectiva de gênero, que é o que a gente tá aí lutando, né, falando sobre homens também buscam ajuda, homens também vão pra terapia, homens também podem buscar os seus cuidados médicos.
1: É, Sara, o menino que ele não aprende, por exemplo, sobre o próprio corpo, ele se torna um adulto que muitas vezes pode não respeitar ali o limite do outro?
2: Isso, o que a gente entende é que na fase da adolescência eles vão passando por uma série de transformações. E como a gente fala muito das mudanças das meninas, por exemplo, a menstruação é algo que todo mundo já sabe, né? Um marco na vida da mulher. Mas os meninos também têm alguns marcos. A mudança de voz, os pelos, uma série de outros, né, outras mudanças que acontecem no corpo. E por eles não se darem conta, né, não ser falado sobre isso, eles também não têm interesse em entender essas mudanças. E aí entra essa parte, né? Assim, não conhecem o próprio corpo, logo também não se interessa por conhecer o corpo do outro, os limites, e aí entra, inclusive, questões de consentimento na fase adulta desse corpo, né? Esse corpo que não é objeto, que também a gente precisa desse olhar mais sensível, que muitas vezes os homens não são culturalmente, né, levados.

0: levados a pensar nessas questões.
1: Essa insegurança também em relação à procura, né, pelo atendimento médico, essa cultura de procurar assistência, ela também pode refletir em outras áreas da vida desse garoto?
0: Com certeza. A gente entende que a saúde, ela fala de um completo, não só a nível fisiológico, biológico, como psicológico também. Então, no momento que eu não entro em contato com o meu corpo, que eu não busco informações, que eu não busco a prevenção, que eu não busco falar sobre, né, o que eu passo, o que eu sinto, o que eu penso, logo eu estou afastando esse homem do contato com ele mesmo. Então, isso é o que a gente percebe, né? Muitos homens não implicados em falar sobre assuntos que normalmente as mulheres estão mais implicadas em falar sobre saúde mental, por exemplo. Às vezes os homens também têm, do mesmo jeito que você citou, né, do número de homens que não procuram a atenção médica, eles também não estão buscando terapia, por exemplo. E não é que não precisem. Veja, eles também têm questões, mas é por eles não reconhecerem, logo eu também não busco. Se eu não acho que eu tenho um problema, né, a ser resolvido, se eu não acho que eu tenho alguma questão a ser discutida.
1: E aí, Sara, como é que você imagina a gente transformar, né, esse cenário? Acho que essa pesquisa, inclusive, ela já é um diagnóstico importante porque evidencia o problema, mas de que maneira você imagina que é possível a gente começar a transformar essa cultura, transformar esse pensamento desse jovem hoje, procurar ser mais aberto, né, a procurar assistência médica, entender mais também o próprio corpo? Como é que você imagina aí que é possível transformar isso?
0: A gente pode pensar em várias frentes de atuação, de intervenção. Acredito que seja, por ser uma questão também cultural, envolve vários setores. E aí a gente está falando da família, chegar junto, né? Falar um pouco mais sobre essa fase. Muitos pais, né? Assim, todos os pais, tios, enfim, primos, né? Passaram pela adolescência por essas transformações, por questões de autoestima, autoimagem. A gente sabe que é uma fase de uma pressão estética muito grande. E a gente, às vezes, pensa que isso só tá com as meninas, né? Mas aí eu atendo meninos, né? Tipo, porque fulano é maior que eu, né? Então, eles começam a se comparar, o corpo tá em mudança nessa transição, né? Minha voz tá fina, isso, né, me deixa desconfortável, inseguro. Então, assim, a família abordar e naturalizar isso já é um passo importantíssimo. Aí outra frente, a escola. A gente sabe que ali tá todo mundo na mesma fase, mas às vezes eles estão sofrendo como se fosse algo individual, que é coletivo, né? Então, se a escola faz uma roda de conversa, coloca isso em jogo, né, já dá aquela sensação de, poxa, não é só eu que estou passando por isso, né? Então, é escola, é família, é, obviamente, também a equipe, né, de saúde, olhar para isso como eles, às vezes, não precisam ter sintomas para estarem aqui, né? Às vezes, eles precisam desse acolhimento, dessa informação, até porque entra questões de prevenção, sexualidade, tudo isso também está dentro dessa fase.
1: E aí, Sara, tem até uma pergunta aqui da Verônica, do bairro Parreão, aqui em Fortaleza. Ela está dizendo o seguinte: como, de alguma maneira, facilitar o diálogo entre o pai e um filho, né, especialmente na adolescência, envolvendo essas questões? Ela está imaginando aqui que o cenário seja, né, de uma família que tem um adolescente, e ela está perguntando como facilitar esse diálogo do pai com o filho, nesse sentido, do assunto que a gente está tratando.
0: Acho que a primeira questão é ver, assim, porque é uma faixa etária que compreende várias mudanças. Então, assim, quais mudanças ele está passando no momento para que você coloque luz nisso, né? Assim, e já trazer essas mudanças não como algo individual, para que não haja esse constrangimento, né? Assim, é normal que na adolescência se tenha isso, isso e isso, né? Então, naturalizar essas experiências e, às vezes, até compartilhar, né, de como foi sua experiência enquanto adolescente, né? Porque, às vezes, o que eles querem é isso também, entender, né? Assim, poxa, você também já passou por isso, né?
1: Então, você sabe como é.
0: Você sabe como é. Então, não é o fim do mundo, né? Hoje eu me sinto feio, tô com espinha, né? Então, essa questão da comparação é algo que pesa muito, né? Então, quando os pais chegam juntos, né, e falam, olha, isso é uma fase, vai passar. Ou então, a gente tem como melhorar tal coisa, né? Porque tem adolescentes que chegam até mim no consultório, né? Tia, tô sofrendo com isso. Já conversou com os pais? Não, tia, achei melhor não, né? E aí eu preciso fazer...
1: Né?
0: Gera um constrangimento, né? Eu preciso fazer essa mediação, né? E aí eu gosto de lembrar, né? Famílias não têm o medo de abordar esses assuntos, né? Porque quanto mais a gente não aborda, eles vão buscar em outros lugares. E aí, o quanto a gente coloca os adolescentes em risco quando eles vão pesquisar alguma coisa simples sobre o que eles estão passando, mas aí eles vão sendo inseridos em outros conteúdos,
1: né?
0: Exato, e pode, inclusive, sofrer de uma sexualização precoce, que é o que a gente, né, tá tentando aí, inclusive, combater, né? Então, assim, a gente tem tanta informação que ficam perdidos também, confusos.
1: Hoje, Sara, já dá para se ter...

0: mais ou menos uma ideia de que uma faixa etária em que já é possível abordar esses assuntos com adolescentes, especialmente no sentido educativo mesmo, para que eles possam, de fato, começar a ter uma compreensão sobre a vida adulta, né, que vem a seguir?
1: Sim. Nessa etapa? A fase da puberdade, né, que já é um marco aí pré-entrada na adolescência, ela começa aos 9 anos. Então, alguns meninos já vão ter sinais de puberdade aos 9. E aí eu acho que isso que pega também, né? Porque a gente ainda tem uma imagem ali infantil, só que já tá em transformação. Então a gente antecipar o que eles vão viver é importante, porque isso traz previsibilidade, segurança, então isso diminui a ansiedade que eles estão passando. Acho que um outro ponto importante é a gente também desmistificar a fase da adolescência como uma fase ruim, porque muitas vezes é isso que é passado pra eles, né? Uma fase chata, né? Tudo é ruim, você não vai gostar de nada.
0: A vida não presta.
1: E claro, né? Tem as alterações dos hormônios, né? Sim. Então realmente tem muita coisa envolvida, mas também tem uma fase muito legal, né? Que é uma fase que eles vivem muito em grupos, enfim, né? Esportes. Então a gente também abordar os lados positivos, porque eu acho que às vezes falta isso também, né? Pra tudo ser um pouco mais leve.
0: É isso, minha gente. As informações, olha, agradecer aqui a participação da neuropsicóloga Sara Rebeca, conversou aqui conosco. Obrigado, Sara, mais
1: uma
0: vez.
1: Eu que agradeço.
0: Até uma próxima oportunidade.
1: Até uma próxima.
0: Agora, 4 horas e 34 minutos. A gente continua aqui com mais informação pra você, agora movimentando aqui a nossa reportagem, direto para o Centro de Eventos do Ceará. Letícia do Vale tá conosco, acompanhando aí o segundo dia da PEC Brasil e conversa agora com a gente por telefone. Letícia, boa tarde, seja bem-vinda. Quais as novidades aí desse segundo dia de evento?
2: Boa tarde, Sávio. Boa tarde a todo mundo que está nos acompanhando. Nós estamos no segundo dia de PEC Brasil, no Centro de Eventos do Ceará, que é a Feira Agropecuária, que está reunindo 600 empresas do agro e vai até sábado, com expectativa de 100 mil visitantes nos 3 dias, né? Começou ontem. Uma dessas empresas que está presente hoje é a Master Boi, que vai construir um frigorífico no Ceará, na cidade de Iguatu. Eu conversei com um dos diretores da marca, o Wesley Lopes, e ele revelou que a expectativa de início de construção do empreendimento está entre este ano e o começo de 2027. Além disso, ele sugeriu que as operações do frigorífico podem começar em 2028. Esse é um empreendimento que é um marco para os produtores de gado de corte aqui no estado. Gerou uma expectativa muito grande. E a expectativa é que o frigorífico vai começar com um abate de 500 cabeças de boi por dia e tem o objetivo de chegar a 1.000 cabeças por dia. Então vai gerar uma movimentação bastante significativa na nossa região. É com você, Sávio.
0: Obrigado, Letícia, pelas suas informações. Bom trabalho aí para você e toda a equipe. Agora, 4h36, vamos com informações do trânsito?
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0: A gente começa lá pela Avenida Guanambi, movimentação intensa nesse momento para você que vai no sentido da BR-116. Agora há pouquinho, inclusive, minha gente, o trânsito por lá estava bem carregado, começou a melhorar agora, que a gente está aí acompanhando, né, e relatando aqui para você ouvinte, tá? Mas já fica aí o alerta para você em relação aí a esse trecho da Avenida Guanambi no sentido da BR-116, ali nas proximidades do viaduto da 13 de maio, tá bom? Já no sentido contrário, aí o trânsito flui melhor. Avenida Dom Luiz também com a movimentação intensa nesse momento para você que vai ali nas proximidades da Praça Portugal. Tanto você que segue, né, pela própria Dom Luiz no sentido da Aldeota ou você que vai pegar ali os acessos à Avenida Desembargador Moreira. Temos ainda a Avenida Leste-Oeste, logo depois do viaduto, no sentido da praia. A situação do trânsito é tranquila e no sentido contrário também. Vamos agora para a Avenida Heráclito Graça, ali nas proximidades do cruzamento com a João Cordeiro. Você que vai no sentido do centro, a gente observa ali uma fila pequena de carros, que indica que o trânsito por lá está seguindo normalmente. No sentido contrário, aí é que o trânsito flui mais tranquilamente. Estamos de volta aqui ao nosso estúdio. Falar aqui rapidinho de Copa do Mundo, dizer para você o seguinte: a França está atropelando a Noruega nesse momento. 3-1, 3 gols de Dembélé. Fora o baile. Temos aí, ó, fora

os sustos que estão dando no goleiro da Noruega. Olha, 37 minutos da primeira etapa, 3-1 para a França. A França vai aí garantindo a primeira posição no seu grupo. Por sorte, está ficando do outro lado da chave do Brasil. Quem vem para a chave do Brasil, o lado da chave do Brasil, né? Na fase de 16 avos, é a equipe da Noruega. No outro jogo, também pelo grupo, Senegal está vencendo a equipe do Iraque, também pelo placar de 1-0, placar mínimo, mas Senegal está bem melhor no jogo também, já perdeu algumas oportunidades até de ampliar esse placar. Com esse resultado, Senegal também está avançando, tá? Em terceiro, mas está avançando aí também para a fase de 16 avos. 4h39, daqui a pouquinho eu vou conversar com Igor Pires e as novidades da aviação aqui na Verdinha, o jornalismo que fala a nossa língua.

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1: Agora em Fortaleza, 4 horas e 42 minutos.
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1: Chegou a hora da participação de Igor Pires. Boa tarde, meu amigo. De onde você fala, Igor Pires?
2: Boa tarde, Sávio. Falo aqui da nossa belíssima capital. Tempo aqui meio entreaberto. Já deu uma chuvinha hoje, tava precisando, tava muito quente, né, meu amigo?
1: É verdade.
2: Então, aqui da nossa capital, aqui observando as notícias da aviação.
1: Você deu um tapa no visual, eu tô observando aqui.
2: Aqui a cabeleira tava grande aqui, tava uma cobrança, rapaz, corta esse cabelo aí. Então...
1: Tem que dar um tapa no
2: visual.
1: Fica
2: mais moderno, né?
1: Pronto. Diga aí, meu amigo, as novidades que você nos traz aí em relação à aviação.
2: Perfeito, Sago. Quem nos acompanha aqui sabe que a gente estava celebrando semana passada a respeito do incremento de voos da Latam entre Fortaleza e Lisboa. A gente celebrou, trouxemos aqui realmente muito boa essa conectividade, diferenciada que Fortaleza e o Ceará vão ter com a Europa, com 4 companhias aéreas, como a gente já falou. Agora, uma coisa que a gente está repercutindo essa semana na coluna de aviação é uma perda de

0: competitividade do aeroporto de Fortaleza, consequentemente de Fortaleza e do Ceará, na atração de sul-americanos, né, sobretudo de argentinos. Fortaleza é uma das cidades mais visitadas do Brasil, isso a gente sabe, está sempre ali entre os top 10 municípios, né? A população nacional coloca Fortaleza e o destino do Ceará como destino dos mais buscados. Agora, Sávio, quando a gente olha a vinda de sul-americanos, né, sobretudo argentinos e chilenos, como falei, o Ceará está bem atrás dentro do Nordeste. E isso ficou muito claro nas últimas semanas. Por exemplo, vou te dar um exemplo só, quando a Latam anunciou que vai descontinuar o voo para Santiago, voo Fortaleza-Santiago, capital do Chile, que tem aqui, que opera em Fortaleza desde 2024, está para fazer 2 anos, mas será descontinuado. As ocupações não chegam a 70% em alguns meses, então o resultado de fato é ruim. A própria Latam anunciou novos voos de, anota aí, Recife, Natal e Maceió para Buenos Aires, 3 frequências semanais de cada uma delas, né? 3 de Recife e Maceió, perdão, Natal e Maceió, e 4 frequências semanais de Recife. A JetSmart, que é uma companhia aérea argentina, acabou de escolher Maceió para sua nova base. A JetSmart já opera em Recife e Natal. Salvador, conta aí, ó, tem aerolíneas argentinas, tem a Gol, tem voo direto com a Sky Airlines para o Chile. E o que é que eu quero, onde é que eu quero chegar? O Ceará está ficando para trás com apenas 2 voos semanais da Gol para Buenos Aires e 1 voo semanal para o Uruguai. Por mês, sabe, isso dá aproximadamente 12 operações. Quando a gente olha para Salvador, Recife, Maceió, esses estados irmãos nossos estão chegando a 50 operações semanais. O Ceará, 13, e esses estados por volta de 50, 45 operações semanais. E qual é a consequência disso tudo? O estado deixa, como eu botei na coluna, sabe? Ele deixa dinheiro na mesa. Porque os argentinos, que adoram praia, adoram o turismo que a gente tem de sobra aqui no Ceará, eles vão gastar dinheiro noutros estados, né? E aí fica totalmente desproporcional, fica muito desproporcional quando a gente olha, o Ceará é um grande destino de praia e sol do Brasil e não consegue ser esse grande destino de praia e sol para o Cone Sul. Então a grande provocação no sentido de buscar novas, né, mais visitantes para o nosso estado é como é que eventualmente o governo, né, promotores de turismo, podem reduzir esse gap entre o Ceará e esses estados a fim de que mais turistas venham para o nosso estado e eles movimentem mais a nossa economia, amigo Sávio. Essa é a reflexão da semana aí da aviação.
1: É isso, Igor Pires. Vamos torcer aí, né, para que, de fato, a gente possa melhorar essa estrutura e trazer, né, esses voos para cá também. Fortaleza tem aí toda uma característica, né, que ajuda bastante. Então, vamos tornar essa estrutura aí positiva também para a gente conseguir, né, trazer esses voos aqui para a capital. Meu amigo, obrigado, tá, pela sua participação. Um grande abraço e até semana que vem.
0: Satisfação, sempre um prazer, bom final de semana a todos, sabe?
1: Um abraço. Agora, 4 horas e 47 minutos.
2: Cultura.
1: Minha gente, sextou, né? Ainda é junho, e se você estava em dúvida do que fazer nesse final de semana, isso vai acabar agora, porque todos os caminhos nos levam aí ao São João de Maracanaú. E hoje a gente recebe uma das atrações da festa, Vavá, o cantor, cantor, compositor, tem na bagagem aí músicas que o público já conhece, sem saber, inclusive, que ele está por trás dessas canções. Tô falando aqui, ó, de Dadinho, gravada por Natan, Barulho, do Prazer, do Henri Freitas, Você Não Me Pega Mais, da Solange Almeida, tem também Match Perfeito, de Rogerinho, entre outras canções, tá? Outras composições dele.

0: Seja muito bem-vindo, Vavá, uma alegria recebê-lo aqui na Hora da Verdinha,
1: muito
0: tudo bem?
1: Muito obrigado, Hora da Verdinha, que prazer estar aqui, sabe? Agradeço demais o espaço, a oportunidade, estar falando em meio a esse São João, esse mês de junho, que é um mês cheio de shows, de agenda, e ainda assim a gente ter esse tempinho para bater um papo e falar dessa data especial, que é o palco do São João do Maracanaú, que a gente vai estar amanhã. Então, obrigado pelo espaço.
0: Como é que tá o coração para essa expectativa? Eu sei que não é a primeira vez que você está nesse palco,
1: isso,
0: né?
1: Isso.
0: Mas cada vez mais com o crescimento aí do São João do Maracanaú, Canaú, imagina que a adrenalina de cantar para milhões de pessoas aumenta,
1: com
0: né?
1: Com certeza. E assim, a gente que é artista, talvez o palco do São João de Maracanaú seja um palco mais aguardado, mais esperado, né? Assim, é um São João de grande expressão, não só no Nordeste, mas no Brasil. E parece que esse ano a ansiedade se mistura um pouco em fazer o show, em saber se o Brasil vai ganhar, mistura o Copa, São João, a gente fica nesse
0: paixões envolvidas.
1: Muitas paixões envolvidas. Então, sábado tem São João de Maracanaú e segunda-feira já tem jogo do Brasil de novo. Enquanto isso, a agenda corre, né? É. Depois do São João de Maracanaú também a gente tem um evento super especial, que é o nosso Vavá Raiá, que vai ser feito aqui em Fortaleza. Para quem quiser mais informações, pode seguir nas redes sociais, entender um pouco mais disso, como também o resto da nossa agenda do mês de junho, pode ter acesso também nas redes sociais. Mas São João de Maracanaú com certeza vai ser uma data super especial desse mês de junho.
0: E como é que tá a preparação? Como é que foi, né, na verdade, a preparação para esse repertório que você vai levar ao palco aí nesse final de semana?
1: Esse mês de junho, graças a Deus, a gente tem cerca de 16 shows. Então, assim, todos no Ceará, somente um, que foi o São João de Araripina, que é outro São João muito importante também para o Nordeste. E aí a gente prepara um repertório diferente, né? Eu tava até conversando mais cedo com um amigo sobre isso, sobre agradar os vários públicos, né? A gente vive um Brasil, um Nordeste muito plural.
0: Sim,
1: então
0: sim.
1: O repertório também tem que passear um pouco nisso, de entender que as pessoas querem escutar o tradicional forró, mas também querem escutar um repertório mais atual, um jeito diferente de fazer forró. As nossas composições, querendo ou não, graças a Deus, a gente teve a oportunidade de escrever algumas músicas e serem gravadas por outros artistas, que essas músicas também estão lá contemplando no repertório.
0: Então vamos lá fazer um esquenta do que você vai levar ao palco
1: vamos
0: amanhã?
1: Vamos embora! Cadê que ela fala? Mais uma nossa, gravada com a nossa artista

0: coisa boa.
1: Vavá, no Hora da Verdinha, fazendo aqui o nosso esquenta para a programação do São João de Maracanaú. Último final de semana do evento, você não pode perder. Aproveite, corre para aproveitar esse último final de semana de muito São João e muita festa lá no São João de Maracanaú. Vavá, vamos falar um pouquinho dessas parcerias, rapaz.
0: Sim, muita gente não conhece,
1: né? Essas canções, sucesso aí na boca desses grandes artistas. E você por trás dessas canções?
0: Eu acho que escrever essas canções acaba sendo um pouco de complemento na nossa carreira quanto artista, quanto cantor, por essa vontade, essa

0: de escrever, né? Eu venho de família de poetas, produtores culturais. Meu irmão, que hoje me acompanha, tá aqui, inclusive, formado em música, um produtor, enfim, que eu sou muito fã. E aí essa paixão não poderia se resumir só à música, né? Então, quando eu morei no Cariri muito tempo também, no Cariri Cearense, vim do teatro, vim da música, vim da escrita. Então, essa paixão por escrever outras canções, ela vem disso, né? Desse ecossistema dessas várias linguagens, né? Do teatro, da música, que a gente leva um pouco pro palco também. Então, ter canções escritas por mim, cantadas por outros artistas que eu sou muito fã, é motivo de muita alegria. Então, temos aí Solange, temos Xande, Natan, Henri Freitas, Rogerinho e muito mais aí. E Guilulinha também. E aí, a gente tá aguardando mais lançamentos para esse segundo semestre também.
1: E você, Vavá, nessa época tá justamente nessa correria aí por conta da agenda, né? Como é que vocês se programam, como é que vocês se organizam assim pra dar conta de tanta coisa? Porque imagino que deve ter aí show, festa, evento, não falta nessa época,
0: não falta.
1: Época,
0: eu tento manter uma vida física ativa, assim, pro corpo não
1: esmorecer. Pra dar conta, né?
0: Pra dar conta. Hoje, eu terminei um show ontem, hoje de madrugada, tava meio que sem sono, eu disse, rapaz, eu vou dar uma corridinha nessa Fortaleza. Corri ainda um pouquinho pra tentar manter essa disposição. Mas
1: do gás, viu, Sara?
0: Mas deu um cochilozinho pra aguentar o show de hoje. Hoje também tem show. E claro, da gente bater esse bate-papo incrível sobre o São João de Maracanal, que inclusive é um palco que eu tô muito feliz de estar presente, como artista local, né, de conseguir estar inserido nessa grade maravilhosa. Simone Mendes, Natanzinho, Alok, a gente tá falando do último dia do São João de Maracanaú, e ter a gente lá, ter essa oportunidade de entregar um pouco do nosso trabalho, é motivo de muita felicidade. Então, assim, São João com certeza tá encerrando com chave de ouro, né? O Maracanaú, querendo ou não, acho que o 13º show da nossa agenda. A gente ainda tem mais algumas datas para fazer, mas é motivo de muita felicidade estar pisando nesse palco amanhã também.
1: Vamos fazer mais um esquenta aqui para os nossos ouvintes?
0: Vamos embora. Esse aqui é o nosso último lançamento, chamado Saudade de Nós. Música boa de verdade. Mais uma composição da gente. Tá? Pode? Ah, então vamos embora. Agora vamos ficar à vontade. Levanta daí, canta comigo.

0: Vavá, aqui na programação da Verdinha. Olha, só posso agradecer pela sua participação, desejar muito sucesso.
1: Muito obrigado.
0: Não somente na sua apresentação amanhã, mas pela carreira toda. E coisa boa. Sempre à vontade para voltar aqui no nosso
1: obrigado.
0: Palco.
1: Obrigado. Hora da Verdinha, Sávio, toda a equipe, muito obrigado pelo carinho, muito obrigado pelo espaço. Com certeza esse canal que tem muitos ouvintes, muita gente conectada, escutando muita informação e música boa. É, quero voltar mais vezes, tá? Tô logo me convidando, sou desse jeito.
0: O convite já tá aberto.
1: Amanhã a gente se encontra no São João de Maracanaú, tá todo

0: mundo convidado. E também queria convidar mais uma vez para as pessoas darem uma acessada lá nas nossas redes sociais, para entender o WAWAOF. Segue a gente lá, WAWAOF. E também nas plataformas de música, no seu aplicativo de música preferido também, pode entrar, que você vai ter acesso à nossa biblioteca, os nossos lançamentos, as nossas composições. Então tá todo mundo convidado para curtir um pouco, entender um pouco mais desse nosso trabalho, como também da agenda de São João.
1: Combinado. Vavá, sucesso. Obrigado mais uma vez.
0: Até mais, viu?
1: Agora, 4 horas e 58 minutos. Agradecer também aqui a participação dos nossos ouvintes. Abraçar aqui a Lourdes, de Juazeiro do Norte, o Nazareno Pedrosa, lá em Nova Russas. Tem um recado aqui também de um ouvinte nosso alertando sobre um acidente no viaduto M. Dias Branco. Segundo ele, houve um acidente entre dois carros e uma motocicleta. O trânsito está bem congestionado, por isso que a gente estava citando agora há pouquinho aquela complicação lá na Avenida Aguanambi, tá bom? Um abraço aqui para o Ferreira Filho, ele que é motociclista e mandou para a gente essa informação. Muito obrigado a você aí do outro lado pela atenção e pela audiência. Vem aí o Jogada Segundo Tempo com todas as informações do futebol e com o retorno dela, Fernanda Alves.
2: Ora!
1: Voltou de férias. Feliz da vida, né, minha amiga? Um abraço. Bom final de semana pra você. Cuide-se bem. Fique em paz. Tchau.

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2: Certinha.
3: Opa. Acorda, comunidade. Saravá. Viva Rainha del Mar.
4: E a princesa também.
3: Viva Deus.
4: E morra o cão.
5: E viva a vida. 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
4: Rapaz, peraí, pai.
3: Bote o piano.
4: Bote o piano, pai. Faça direitinho o negócio, pai. Desde querer inventar, pai. Hoje é sexta-feira, pai.
3: Não tem.
4: Hoje é sexta-feira.
3: Não tem.
4: Agora sim. Agora sim.
3: Nós vivemos uma época em que sabemos o preço de tudo e o valor de nada. Oscar Wilde. Há 80 anos que ele disse isso, hein?
4: Eu vou aplaudir, velho.
3: Há 80 anos! Muito obrigado.
4: Merece.
3: Muito obrigado, muito obrigado. Eu agradeço. Agradeço. Agradeço a distinta plateia. Eu sempre disse que eu preciso de plateia.
4: Você precisa.
3: Precisa. Mas vamos lá, vamos continuar.
4: Foi bom demais, foi bom demais. Agora, Breno Rebouças. A vida.
6: Obstáculos são apenas oportunidades disfarçadas para tornar você mais forte.
4: Bem também.
3: Muito bem, mais ou menos o quê, rapaz? Se mete não.
4: Obrigado, Golden Boys. É nesse clima, é nesse ritmo que a gente começa o nosso programa nessa sexta-feira. Acordando a humanidade. Vamos berrar e refletir, porque a sua resenha do fim de tarde já está no ar. Pode avisar pra todo mundo, avisa pra galera, compartilha, manda pra turma. Alô, seu Noel, que tá acompanhando a gente lá diretamente da calçada. Seu Noel, o senhor fez muita coisa boa nessa vida, mas
3: fez.
4: Uma delas não
3: mas,
4: foi.
3: Mas
4: foi,
3: ninguém.
4: Mas esse ninguém padre é mandrake, ninguém é perfeito.
3: Ninguém é perfeito.
4: Esse padre é mandrake, seu Noel. Grande abraço, tamo junto. Vamos nessa até 7 horas da noite. Tem Ceará, tem Fortaleza nesse fim de semana. Tem Copa do Mundo. Vamos enfrentar os japoneses. Tá definido. E nesse momento a França tá, meu amigo, 3-1 na Noruega. Beleza, Noruega tá com o time em reserva. Mas a França, em 32 minutos, Dembélé fez 3 gols. Foi o segundo hat-trick mais rápido da história das Copas. Informação premium, tá? Aí, Fernandão, esse é tipo de informação premium. Tamo junto, vamos nessa, contando com a sua audiência, sua companhia, sua participação, claro. Você manda mensagem através do nosso WhatsApp, 98887-1306. É o número do nosso WhatsApp para você participar do programa com a gente. E também tem o @jogadaSVM, que é o nosso canal no YouTube. Mande mensagem no chat, participe conosco e faça o programa com a gente. Vamos pro giro de manchetes? Trazer as primeiras informações, começando pelo Fortaleza. E olha quem tá de volta com as informações do Fortaleza. Traz aí, Fernanda Alves, o tricolor que pega o Sport nesse fim de semana.
7: Isso, e amanhã é o último treino de preparação. Tem também novidades no mercado da bola. Leões vão fazer uma troca, negociam uma troca aí de um zagueiro por um meia. A gente vai trazer aí detalhes com quem é que o Fortaleza está negociando e também sobre como é que a equipe vai enfrentar o Sport no domingo.
4: Boa, Fernanda! Vamos trazer todos os detalhes desse mercado da bola. Embora a janela ainda não esteja aberta oficialmente, mas já tem movimentações acontecendo, tem novidades, como disse a Fernanda Alves, para trazer aqui no nosso programa. Quem tem novidade também é o time do Ceará. O Ceará que embarcou para enfrentar o Juventude. Também joga domingo, às 4 horas da tarde, pela Série B do Campeonato Brasileiro, fora de casa. E o Ceará também embarcou com novidade. Quem acompanhou tudo e traz a manchete do Alvinegro é o Daniel Farias. Fala aqui, Farias!
8: Ceará anuncia nova contratação, viaja com novidades para Caxias do Sul e vai mudar o time titular para enfrentar o Juventude no domingo pela Série B do Brasileirão.
4: Daniel Farias traz mais detalhes daqui a pouquinho. Alô, Farias! Com a mesa de efeitos do padre mais mandrake do Brasil. Pega essa tua bênção e leva pra bem longe. Quem tá na direção de imagens é o número 1, o Gutierre Madeira.
9: Vem chegando o bicho, vem.
4: Quem tá nos caracteres é o Jefferson.

0: E quem tá no Master? É Davi, é? É a Carlinha. Olha que boa a Carlinha com a gente essa semana, fazendo companhia pra nós aqui. Com a coordenação de esportes do Rafael Luiz Azevedo, gerência de esportes do Gustavo de Negreiros e direção de esportes e jornalismo do Gustavo Bortoli, o Jogada Segundo Tempo já está no ar.
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0: Com a licença do WB, com a licença do Breno Rebouças, mas hoje tem um retorno triunfante no programa. Depois de 79 dias de férias, depois de ter aproveitado e muito bem o Juazeiro, o Crato, Barbalha, o Cariri inteiro, porque ela é a dona do Cariri. Dizem que tem uma tal da dona lá do Cariri, né?
2: Vou ficar calada, fica André Almeida, eu falo nos bastidores da minha opinião.
0: A verdadeira dona é a Fernanda Alves, mas ela voltou com as informações do Fortaleza. Muito boa tarde pra você, Fernandíssima!
3: Fernanda Alves!
0: Bem-vinda de volta,
2: boa
0: hein?
2: Boa tarde, André, pra você, pro Brenão, WB e todo mundo que acompanha o nosso Jogada Segundo Tempo. Eu também tava com saudade de vocês, viu? E eu quero deixar bem claro que eu fui pro Cariri e eu passei só 4 dias por lá. Mas a audiência deste programa é fiel, viu? Por onde eu passei, encontrei muita gente. Vou trazer aqui os nomes pra gente mandar um abraço especial pra todo mundo que acompanha o nosso trabalho, mas muitos devotos do nosso WB perguntando por ele, algumas pessoas perguntando por você também, André, e pelo Breno, mas isso é importante que a gente perceba.
4: Falso
2: que o nosso trabalho tá sendo bem feito. Mas aí a gente vai falar de Fortaleza. Passamos 15 dias aí descansando, mas as informações estão a todo vapor. E a principal delas, que é de agora à tarde, a apuração feita em conjunto com o Breno Rebouças, é que o Fortaleza e Vitória fazem uma negociação aí de troca de atletas. A perspectiva é que o zagueiro Neres, do Vitória, venha para o Fortaleza e o Tricolor de Aço envie o meia Pochettino. Essa é a informação que nós temos. Inclusive, temos a informação que o presidente do Vitória também confirmou lá para a imprensa baiana. É, vale ressaltar que Pochettino hoje tem o maior salário do clube, ele é o principal atleta que tem ali o maior valor financeiro que recebe, e o objetivo do Fortaleza nessa segunda janela é negociar atletas para que com saídas consiga fazer mais chegadas. Neres, que só atua em 9 jogos no Vitória, tem o respaldo de Thiago Carpini, e com Cardona ainda lesionado, voltando aos poucos de lesão, seria para reforçar justamente o setor defensivo do Fortaleza. Tem o Pedro Henrique, que já foi confirmado no ataque, tem um centroavante que vem, isso é confirmado, é indiscutível essa posição, e aí com essa possível saída do Pochettino, vem aí também essa possível chegada do Neres, zagueiro da equipe baiana, André.
0: Boa, Fernanda, voltou com tudo, voltou bombando, é bom demais ter você de volta aqui com a gente, viu, Fernandíssima? Agora sim, deixa eu dar o boa tarde deles, começa... As trombetas anunciaram, se elas tocam é porque todos sabem. Abre alas para aquele que é o comentarista que joga com la verdade.
5: O homem é bom, o homem é espetacular.
6: Com certeza.
0: Hoje é sexta.
7: Hoje é sexta. Segura essa.
0: Naquele pique.
7: Todo bom, todo mundo. Porra. Oh, coisa linda. Deixa eu rodar.
0: Vixe, olha. Gosta dos costas.
7: Vai. Olha aí, olha o Breno.
8: Nuna.
7: Nuna.
8: Me
7: enterra,
8: é nóis,
7: tamo junto. Grande de Pimpas, grande Pimpas.
0: Grande
7: boa tarde, André.
0: Buenas tardes, WB.
7: Boa tarde, Breno Rebouças. Boa tarde a Fernanda Alves, que está voltando com toda a corda. E cadê o nosso repórter Clássico Rei? Já deu também o seu recado. Este padre, que é um dos malefícios maiores deste programa.
9: E aí, de boa?
7: E o nosso não, Bruno Quintino.
2: Eu não tinha visto ainda.
7: Altamente de boa. Mas esse programa aqui é magnífico. Esse programa aqui é outra coisa. Esse programa aqui representa uma outra dimensão.
0: Sim.
7: O que esse programa tem buscado, sobretudo, é descobrir quem é o novo homem. Quem é o novo homem?
0: Quem é?
7: Como mensageiro dos novos tempos, me encarregaram de fazer essa busca. E eu pergunto a vocês, quem é o novo homem? Será o político? Será o religioso? Quem será o novo homem?
3: Futebol!
7: Será o financista? Será o apresentador de televisão?
4: será o

0: narrador esportivo.
1: Será?
2: Será? O pau que rola nas redes sociais. Pênalti para a Noruega, tá?
0: Isso. Será?
2: Cinco minutos do segundo tempo.
0: O jornalista. Quem será o novo homem?
2: Quem será?
0: Será o comentarista esportivo?

0: Olha a moda se espalhando. Tá compreendendo?
1: É bem parecido com a Copa do Nordeste.
0: É,
1: é igualzinho.
0: A diferença é pouco. É pouquinho.
1: Tudo é Copa.
0: É, mas negócio de time reserva, de poupar. Poupar, mas eu falava sobre o novo homem.
1: Novo homem.
0: Será que vocês não têm nenhuma sugestão? Eu diria que o novo homem será o comentarista esportivo.
2: Eita.
0: Porque ele tem qualidades necessárias para trazer uma mensagem nova.
2: Para a humanidade.
0: Para a humanidade. E é essa a pretensão desse programa. E esse novo homem deve ter, certamente, o nosso apoio, o apoio de todos vocês. É para isso que esse programa aqui é apresentado todo santo dia. É para essas coisas também.
1: Para descobrir o novo homem.
0: Para descobrir o novo homem, para descobrir novas saídas, para procurar, afinal de contas, razões para um mundo melhor. Tá vendo como esse programa é diferente?
2: Esse programa é diferente, WB. Deixa eu dar uma boa tarde aqui também do Breno Rebouças. Muito boa tarde, Brenaço. Tudo bem?
1: Boa tarde, André Almeida, pra você, pro Wilton, Fernandíssima de volta, todo mundo ligado com a gente no Jogar a Segundo Tempo. Fim de semana que não traz apenas os jogos que vão definir os demais classificados para a próxima fase da Copa do Mundo, mas traz os nossos clubes de volta, em dois compromissos complicados. Esporte é sempre difícil, um clássico do Nordeste, e o Ceará vai pegar um time que em casa é muito difícil de ser batido, que é o Juventude, um time de G6 também. Então a vida dos dois é bem complicada. Mas, em meio a isso, a gente vê os clubes também trabalhando, pensando em se reforçar. Passamos a semana inteira falando de jogadores que o Ceará está buscando. Inclusive, alguns nomes já acertados. Fortaleza também começa a se mexer no mercado. A janela vai abrir dia 20. Ou seja, já é você olhando para o jogo, mas com a cabeça também lá na frente quando a janela abrir, para se reforçar. Porque, afinal de contas, a gente está chegando quase na metade da Série B. Se a gente parar para pensar, vai para a 15ª, né, rodada. Quando chega na 19ª, é a metade da competição, meu amigo. Os nossos clubes têm que estar atentos a isso. Hoje nós temos Fortaleza e Ceará fora do G6. Não dá para você virar para o retorno muito distante, porque senão pode ser muito tarde para correr atrás desse prejuízo. Então Fortaleza e Ceará precisam vencer, são jogos complicados. Vamos debater muito sobre isso também. E Copa do Mundo, porque afinal de contas já sabemos quem o Brasil enfrenta na próxima segunda.
2: É isso aí, vamos falar sobre isso também, mas eu quero saber a sua opinião sobre esse assunto que a Fernanda já trouxe aqui. Essa possibilidade de troca do Pochettino pelo Neres do Vitória. Informação apurada pelo Breno com a Fernanda. Em exclusividade, primeira mão lá no diariodonordeste.com.br/jogada. O que é que tem sido debatido? Quais são as possibilidades? Está mais para acontecer? Está mais para não acontecer? O que é que você traz para a gente também da tua visão desse negócio? É uma boa para o Fortaleza?
1: Vamos lá, André. Vamos começar para a última pergunta. Eu acho que não. Até porque o Pochettino, eu sei que ele não vive o seu auge, ele não tá no seu melhor momento, mas eu acho que o Pochettino tem mais a entregar do que o Neres, que é um defensor experiente, cara de 34 anos, tá sem espaço lá e que vem pra compor. Primeiro porque eu acho que o Fortaleza, o principal problema do Fortaleza não tá na zaga. Acho que o Fortaleza tem outras necessidades maiores dentro desse elenco, né? Acho que a zaga não é a principal complicação, pelo menos no meu modo de entender. Então você tirar um cara como o Pochettino, que de fato não vive seu melhor momento. Hoje o Pochettino é um reserva do Fortaleza. Nos últimos 4 jogos ele foi reserva, na última partida ele nem entrou. Mas a gente sabe do potencial dele. A gente sabe o que ele pode entregar. Eu não envolveria o Pochettino nessa troca. Se a ideia é trocar um jogador por outro, eu buscaria um outro atleta. Claro, vai depender do Vitória aceitar ou não. É óbvio que um nome como o Pochettino, o Vitória vai aceitar. Os caras viram ele nos últimos anos jogando, sabem o que ele pode render, o que ele pode entregar. Mas pro Fortaleza eu não acho que seria interessante se desfazer de uma peça como o Pochettino pra vinda de um zagueiro. Eu não tô nem colocando a qualidade do Neres em jogo, não é nem isso o problema. É porque eu acho que fica, não é uma troca que fica equilibrada. Eu acho que nessa o Fortaleza acaba levando um pouco a pior. Mesmo, repito, que o Pochettino esteja num momento de baixa. Ainda acho que não é uma troca vantajosa. Agora a gente tem que partir por o que motiva essa troca. A Fernanda tocou num ponto muito importante. O Pochettino tem um dos maiores, se não o maior salário do Fortaleza. E quando eu digo maior, gente, é um salário que não é compatível com a Série B. Não é. É um salário que não é compatível com a Série B. Então, assim, talvez o Pochettino tenha sido escolhido para ser envolvido nessa negociação justamente por isso. Porque é um cara de salário muito alto que acaba comprometendo muito a folha. Mas, assim, o clube não tá até a metade do ano conseguindo dar conta com ele na folha? Por que que precisa tirar agora? Sabe, tem outros caras aí que estão encostados e que também recebem, que se você juntar ali 2 ou 3 que não estão jogando isso aí, talvez dê o que ele recebe e você consiga abrir espaço na folha. Então eu tô aqui tentando entender o porquê do Pochettino ser o cara para ser envolvido nisso tudo.
2: Tem outro aspecto aí, Breno. Mas não acho que é tão vantajoso. Eu concordo com você, eu não acho vantajoso, mas tem um outro aspecto nessa equação. A vontade do jogador.
1: Ah, e pode ter isso também. O que que o Pochettino quer também, né?
2: Jogar Série A.

0: Será que o Pochettino, exatamente, Série A, ele estaria indo para uma equipe que disputa as principais competições, principalmente a Série A. Então a vontade do jogador também está no meio. É, vamos ver se avança, porque a negociação ela é real. A informação que eu tenho é que há, inclusive, alguns acertos financeiros a serem feitos, porque o Pochettino, não sei se o Vitória vai pagar 100% do salário dele ou como é que seria, mas existem também coisas como, por exemplo, premiações e outras coisas envolvidas que você tem que acertar primeiro com o jogador para depois envolvê-lo nessa negociação. E seria uma negociação por empréstimo. Ele iria emprestado, o Neres viria para cá emprestado. Com a diferença de que o contrato do Neres termina nesse ano, do Pochettino termina no fim do ano que vem. Mas, em resumo, eu acho que para ir o Pochettino tinha que vir pelo menos mais de um jogador. Só o Neres eu acho muito pouco e acho que não fica equilibrada essa troca.
1: Pois é, WB. Eu também acho que não é um bom negócio, não. Mas essa questão da vontade do jogador, ela pode acabar pesando, impactando. Um cara que quer jogar a Série A, que tem mercado para jogar a Série A. Porque não é só querer, mas o Pochettino tem bola para jogar no Vitória, para jogar em outros times aí que estão na primeira divisão. Tem essa possibilidade. A gente não fala de salário de jogador, já, eu sempre falo isso quando a gente vai falar sobre esse tema. Eu não falo de salário de jogador, a menos que a informação seja relevante, e né?
0: Para esse caso é.
1: Para esse caso é. Assim, o salário do Pochettino, que o Breno cita aqui, eu diria que ele tá na casa ali de aproximadamente uns 20% da folha do Fortaleza.
0: É possível.
1: É só o salário do Pochettino. 20% da folha do Fortaleza, aproximadamente, é o salário do Pochettino. Então, assim, é uma quantia relevante.
0: Sim.
1: Mas aí, WB, tem esse outro aspecto da perda técnica, de você perder um cara que é dos meio-campistas que o Fortaleza tem no elenco hoje. Apesar de não ser titular agora, apesar de não passar pela sua melhor fase, o seu melhor momento, mas ele é o cara que tem mais recursos. Ele é o cara que numa Série B pode decidir jogos e pode trazer algo diferente.
2: Olha, eu vou dizer uma coisa, essa queda para a Série B é uma coisa tão absurda. É como o sujeito que cai do abismo e não se mexe nem para olhar se chegou no fim. É um negócio assim impressionante. Nós estamos falando aqui da disparidade econômica. Certamente que o Fortaleza está tentando colocar para frente o Pochettino para se livrar de mais uma despesa grande. Deve ser o velho, tradicionalíssimo enxugamento de folha.
1: Total.
2: Essa que é a verdade. A essa altura dos acontecimentos, eu não sei nem quanto ele ganha. Mas não deve ser menos de 200 mil reais.
0: Não, é muito mais.
2: É muito mais.
0: É bem mais. É bem mais.
2: Não, é porque eu não consigo, aceitar, sabe, esses preços absurdos que são obedecidos no futebol.
1: É umas três vezes isso.
0: Eu mandei pra você no seu WhatsApp, não pode falar valor.
2: Não, eu não quero 600, 500 mil
0: reais. Olha no seu WhatsApp aí, eu mandei pra você.
2: É.
0: Eu não quero falar, porque é como o André disse, a gente não fala o valor em si, a gente só fala que é um valor muito alto. Mas é uma grana, assim, que...
2: Não, eu não acredito, não.
0: É uma grana...
2: não acredito.
0: Obrigado pela confiança.
2: É uma grana. Isso é um obrigado pela confiança. Isso é um valor obsceno.
0: Mas é porque o que ele ganhava...
2: Isso é de uma obscenidade...
0: WB. Você tem que lembrar que ele renovou o contrato ano passado na Série A.
2: Isso.
0: Quando você renova, o contrato, WB, para você diminuir o salário do cara, só se você fizer outro contrato. Está assinado com esse valor.
2: 500 mil reais por mês.
3: Os salários mais altos são o dele e do João Ricardo.
2: Por aí,
3: né? São os dois no mesmo valor.
2: Por aí.
1: Os dois no mesmo valor.
0: É, duas a três vezes isso aí.
2: Não tem a menor condição. Na segunda divisão, não tem a menor condição. Agora, eu gostaria de saber que obsessão é essa que o treinador Carpini tem pro zagueiro. É um fetiche. Tem um pra gostar de zagueiro. Só o que ele tem lá é zagueiro. Joga com três zagueiros. Se pudesse, usaria uns cinco zagueiros só no miolo de zaga. Entendeu, meu querido craque Daniel?
1: Com certeza, Sérgio.
2: Com certeza. Olha, ele já tem tem gente que pode voltar a qualquer momento. Cardona, por exemplo. Ele já joga com três zagueiros e tem zagueiro pra caramba pra botar. O Neres, desculpe, eu não me lembro desse jogador. Deve ter atuado.
0: 34 anos.
2: 34, novo, né?
0: Já passou, acho que pelo Cruzeiro, né?
1: Ah, é. Tá, mas certo. Eu confesso pra hoje em dia, nada demais.
2: Não.
1: Nada demais.
2: Sim, tudo bem. Nada, mas eu quero saber, Neres, o que é que Neres vem acrescentar ao time do Fortaleza? Já o Pochettino, não. É a saída de mais um dos bons valores que o Fortaleza tem. Não atravessa uma boa fase? Não é só ele, não. Não é só ele, não. O próprio time, na sua forma de ser construído, está diferente, está pesando mais.

0: um jogador como ele. Mas eu vou dizer uma coisa a você, tem cada troca, aliás, o Fortaleza tem feito grandes transações. Contratou Pedro Henrique, que foi um impacto absurdo. Ainda hoje se sente os efeitos da contratação de Pedro Henrique, entendeu? E agora está mandando o Pochettino tirar o time. Quem será o próximo? Será Brits? Né? O goleiro João Ripar está aí. Uma prova de que ele não devia ter passado fora do Fortaleza em uma semana. Tem salvado o time de tanta situação.
1: Não é, não.
0: E quem será o próximo? Quem é que tem mais lá para vender? Será que é o Sacha? Que quase sai no final do ano passado, né?
1: É.
0: Bem três turmos querendo.
2: Não, mas se ele vendeu o Sacha, aí pronto.
0: Do meio campo. Amigo, do jeito que tá, faz qualquer negócio. Foi para enxugar a folha. Aí o negócio é muito sério. Eu lamento, rapaz. Eu tô aqui torcendo para uma boa notícia. E digo para os senhores, ninguém ama um portador de más notícias.
1: Mas sabe o que é que todo mundo ama?
0: Sim.
1: O portador de boas notícias.
0: Claro,
1: é evidente. Ah, meu amigo. Aí o meu amigo Vanderlei, o Vandeco.
0: Sim.
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1: Diga lá, meu herói. Fala, meu herói.
0: Oi, tudo bem? Olha, eu vou te contar uma coisa, viu?
2: Você deu uma tosqueada, né?
0: Uma tosqueada.
1: Corte dois meses.
0: É, exatamente. Quando eu começo a tirar, o cara disse, e aí o episódio, eu digo, vai tirando, aí ele vai tirando. E aí, tá bom? Eu digo, não, tá só um mês aí. Só um mês, vamos pra um mês e meio, tá bom? Não, eu digo, bote dois meses. É um negócio chato, cortar cabelo, eu acho. É ruim demais, tem hora. Olha, cortar cabelo, tirar a barba, é trabalho pesado.
2: Mas o Glauber sugeriu que você cortasse no zero logo.
0: No zero, né? Você não devia nem se meter nesse assunto, porque você é chato. Olha, eu quero aqui registrar um encontro aqui importante. Ivanildo Vila Nova é considerado um dos maiores repentistas e cantadores de viola da história do Brasil. Os seus próprios pares o escolheram como cantador do século XX. Carreira de mais de 60 anos. Ele levou para os grandes palcos, teatros e universidades de todo o país e do exterior a moda da viola, o repentista, o violeiro. E sabe quem recebeu hoje, rapaz?
1: Quem?
0: Essa grande figura?
1: Quem?
0: O nosso querido Oscar Vitor de Holanda.
1: Ô, oh, seu Oscar.
0: Oscar recebeu no Caravelle a presença de Ivanildo Vila Nova, um dos mestres do repente. Nós que temos o nosso grande Geraldo Amante. Esse é também genial. Então eu quero aqui fazer esse registro, homenageando a classe de repentistas e poetas populares.
1: Boa, WB. Muito bem esse registro. É. Vamos fazer o seguinte? Daqui a pouco tem seleção brasileira, Japão no nosso caminho.
0: Tô com a tua cabeça.
1: Vamos debater sobre isso. Tem Ceará que joga também nesse fim de semana e muito mais. Daqui a pouco, aqui na Verdinha, o jornalismo que fala a nossa língua.

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0: segundo tempo.
1: André Almeida.
2: Obrigado, Golden Boys. Estamos de volta, 5h33. Fala, WB.
3: As coisas bonitas, nosso amigo Advíncula, a respeito grande, do Adi. Novo homem. Quando eu trazia essa mensagem dentro do programa, ele disse que o novo homem será aquele que, mesmo sendo velho, olha para o futuro e enxerga nas coisas novas a grandeza de Deus. Advíncula Nobre.
2: Boa, boa.
3: Foi bem, hein, Advíncula?
2: Muito bem, foi bem, garoto. Vamos trazer outro craque aqui para entrar no nosso papo? João Bandeira Neto está chegando aqui com a Central Jogada. Trazendo informações do Brasil e também do adversário do Brasil, é o Japão. E aí, Bandeira, muito boa tarde, tudo bem?
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5: Fala, Andrezinho, muito boa tarde pra você, WB, Brenão, todo mundo ligado no nosso Jogada Segundo Tempo.

Prazer enorme. Estamos chegando aqui com o nosso Central Jogada de hoje. E é isso, viu, André? Definido, adversário definido. Agora o Brasil já conhece quem vai ser o seu próximo jogo nessa fase, nessa segunda fase, fase 16 avos, enfim. Escolha e chame de como quiser. Parada dura, a gente vinha falando, né, durante toda essa Copa do Mundo, a surpresa que é o time japonês, o quão bom é esse time, porque ele se organiza muito bem taticamente, ele guarda posição, são jogadores experientes, ciclos de Copa, enfim. Quem tem acompanhado nosso Central Jogada, a gente vem falando do quanto essa seleção japonesa promete, do quanto essa seleção japonesa ela tem conseguido entregar nessa Copa do Mundo. No jogo de ontem, né, no 1-1 ontem contra a Suécia, eu acho que deixou um pouco a desejar. Levou um apavoro ali nos minutos finais, um Japão diferente do que a gente tinha visto nessa Copa, fez um 2-2 contra a Holanda, depois passou por cima da Tunísia e ontem tomou um apavoro ali da Suécia. Por alguns minutos ali, eu até achei que o time fosse perder para a Suécia e ficar na terceira colocação e aí o adversário do Brasil seria outro. Mas enfim, tá definido, é Japão, e aí a gente, pra destacar um pouco, eu acho que o Brasil do Ancelotti já sabe, já conhece, já estudou bem esse adversário, mas não tem que mudar muito em relação do que foi contra a Escócia não, e eu digo por quê. Porque eu acho que pela primeira vez o Brasil teve cara de Brasil, jogou muito bem postado, os atacantes apresentaram boas jogadas, então é que esse modelo de jogo pode ser encaixado nesse jogo contra o Japão. Marca em cima, toma, tenta tomar a bola lá, faz pressão com o Rayan, com o Matheus Cunha. Se der a bola, se der o campo, o Brasil é acostumado a não dar, a perder esse meio de campo, porque vai baixar um pouco suas linhas. Então é um Brasil que defende e faz essa linha baixa quando tá sofrendo um ataque e ataca muito bem com linhas altas quando tá perto da área. Então acho que é o Ancelotti que ele tem que pelo menos tentar mexer, porque tentar manter, perdão, porque em três jogos foram três escalações diferentes. E esse jogo contra a Escócia, eu acho que foi o que mais me agradou, porque a gente viu um Brasil solto e, ao mesmo tempo, um Brasil marcando muito em cima. Isso é importante, você pressionar já dentro daquele quadrante da grande área do adversário, porque qualquer vacilo, qualquer erro, a gente tem bons finalizadores. Hoje, a seleção fez um treino em Nova Jersey, já voltou, né, já regressou pro campo de treinamento que ele vem fazendo, e a gente falava isso, o quanto era importante o Brasil classificar em primeiro do grupo, porque iria jogar nos Estados Unidos, se classifica em terceiro, teria que ir para o México, né, jogar no Azteca, então ia mudar todo esse contexto, essa logística do Brasil. Continua nos Estados Unidos, vai jogar em Houston, a partida de segunda-feira. Então hoje o time foi a campo, com vários desfalques, assim, muitos jogadores poupados, tá? Só participaram do treino Vini Júnior, o Rayan também participou e o Douglas Santos. Os demais foram poupados, aquele chamado controle de carga. O Brasil entra para treinar amanhã de novo e aí é com carga completa, com todo mundo do elenco. Esses que eu falei, que citei, que treinaram, foi do time titular, tá? Quem entrou ao longo do jogo, por exemplo, Neymar e Endrick, que treinaram os 60 minutos totais, não foram poupados, porque, enfim, não precisam fazer esse controle de carga, porque não atuaram os 90 minutos. Então o Brasil foi a campo hoje, com poupando um pouco desses jogadores, mas amanhã tudo indica que começa realmente esse treino, e eu acho que pela primeira vez o Ancelotti vai ter um time na mão, time pronto para dizer, olha, esses 11 aqui é que eu vou mandar a campo. O Brasil não vai ter de um desfalque, é bom lembrar disso, Casemiro, que estava pendurado com cartão, não está mais nessa fase, zeram-se todos os cartões, então é o Brasil com força máxima, pronto para esse Japão. Antes de entrar no André, estava acompanhando a coletiva do jovem Rayan, hoje ele foi o jogador escolhido ali pela CBF, para falar, para conversar com a imprensa, né? E aí ele foi questionado assim, o que é que você acha que fez para merecer, para ser logo titular, para ser o cara escolhido pelo Ancelotti para substituir o Rafinha? E ele foi muito categórico. Cara, eu aproveitei essas convocações duas e dei o meu máximo. Abocanhei com toda a força, com todo o desejo que eu tinha para estar nessa seleção. Eu acho que isso fez a diferença porque o Mister viu em mim uma possibilidade que eu podia ser titular e tô muito feliz com isso. E é muito legal, né? A gente acompanhar e ver um garoto, 19 anos, com essa maturidade, dizer assim, cara, é a minha chance, é a minha oportunidade, é aqui que eu quero estar. Né? Em uma época onde a gente duvidava, os caras não estão mais nem aí para a seleção, vão aí por obrigação. É bom você olhar para uma molecada dessa e eles quererem tanto fazer parte desse grupo, fazer parte da seleção. Então foi muito legal, gostei, destaquei um pouco dessa aspa do Rayan, porque traz um pouco esse sentimento, né, que a gente tanto pediu. Pô, o Brasil precisa ter jogadores que queiram estar lá, que queiram jogar pela seleção. Então o Rayan dizer isso, que abocanhou, que quis muito desejo de estar nessa seleção.

0: essa sensação de pertencimento. Acho que o Brasil precisava muito disso. Jogadores que se sentissem parte dessa seleção.
1: É verdade, viu, Bandeira? Tem um detalhe aqui, no momento que o Senegal faz o quarto gol contra a seleção do Iraque.
2: Poxa.
1: Tá ali, ó.
2: Esse time do Iraque não tem goleiro, não.
0: É. Tô andando é longe desse bolão, viu?
1: Foi expulso um jogador do Iraque. O Iraque tá com um homem a menos. Mas eu quero ouvir a opinião do Breno, a opinião do WB sobre esse duelo do Brasil. Mas eu trago antes algumas informações sobre a seleção japonesa. O Japão tem o terceiro treinador mais longe. Alô, Samuel Conrado. Alô, Liu Egois. Olha a informação prêmio, hein? O Japão
0: tem e essa vai ser de graça, viu?
1: É, de graça. O Japão tem o terceiro técnico mais longevo dessa Copa do Mundo. Ele, que é o Moriaço. Ele tá atrás só do Didier Deschamps, da França, e do Lionel Scaloni, da Argentina. Então, estamos falando das duas últimas seleções campeãs mundiais e as finalistas da última Copa do Mundo. É a oitava Copa seguida que o Japão está participando. A seleção japonesa tem como melhor campanha na história chegar às oitavas de final. Nunca passaram daí. Que continue sem nem chegar nas oitavas dessa vez. Mas é uma seleção que tem mais de 80% dos convocados atuando em clubes europeus. Eles jogam no futebol europeu. Então é um trabalho de longevidade, é um trabalho de continuidade. O Moriaço está na segunda Copa do Mundo dirigindo a seleção japonesa. Ele assumiu logo depois da Copa de 2018. Então ele comandou o ciclo inteiro da Copa de 2022, permaneceu e comandou o ciclo inteiro agora da Copa de 2026. O Japão está a 10 jogos sem perder. O Japão tem como grande força, apesar dos desfalques importantes, como por exemplo, o Endo não está. A gente já falou dos desfalques aqui ontem. O Mitoma também não vai jogar. São jogadores importantes da seleção japonesa que formam a base desse time, apesar dos nomes meio estranhos aí. Mas são jogadores relevantes que estão fora. E ainda assim, é um time que tem como grande força o jogo coletivo. É um time que tem como grande força, como grande trunfo, esse aspecto do jogo coletivo. E uma prova disso é isso aqui, ó. Ô, meu amigo Thierry, bota aí na tela pra gente explicar o que é essa imagem aí. Que é WBWRV, o Bandeira tá vendo o que é essa imagem aqui. Isso aqui é a ilustração do gol do Japão de ontem contra a Suécia. A jogada começa bem aqui, ó. Você que tá vendo na TV, você que tá vendo no YouTube, você que tá no rádio, a gente vai descrever. Uma jogada que começou antes do meio de campo, que passou para o lado direito, que foi lá para o lado esquerdo, que voltou para o meio de campo, que voltou para o lado direito, que voltou para o corredor central, até a triangulação que terminou na finalização do Maeda dentro da área. O que é que isso aqui ilustra? É isso que a gente acabou de falar, a grande força dessa seleção japonesa, que tem paciência para trocar passes, para tocar a bola, para encontrar os espaços, e que é um trabalho desenvolvido ao longo de 8 anos. Então os jogadores, eles já entendem a função um do outro, eles entendem os comportamentos, os movimentos coordenados que devem ser executados, tem a questão do entrosamento. Nesse aspecto coletivo é que o Japão pode surpreender. Você diz, André, então o Japão é favorito? Pra mim, não. Brasil e Japão, Brasil é favorito, pô. Brasil é favorito e tem que passar. Tem individualidades, tem poder de decisão, tem mais capacidade de definição, mas não dá pra imaginar que nós vamos pegar um bobinho e que vai ser moleza, WB. Vai ser jogo duro. Diga lá, Bandeira.
0: Só do Hilton contar, só pra complementar exatamente essa sua linha de raciocínio aí, eu tava acompanhando agora a entrevista daquela jornalista japonesa que cobre a seleção brasileira, que
2: fazendo
0: é
2: bem engraçado, sucesso.
0: A gente escuta ela fazendo sucesso. Ela perguntando, eu esqueci o nome dela, mas eu lembro já.
2: É fácil.
0: E aí ela foi perguntada, e aí, como é que a imprensa japonesa tá reagindo ao Brasil? Realmente vocês estão achando que são favoritos, que dá pra ganhar na seleção? Como é que tá esse clima de oba-oba no Japão? Ela disse, olha, a imprensa sabe que é muito difícil vencer o Brasil, que o Brasil é o favorito. Porém, pela primeira vez na história, o discurso não é aquele, bom, vamos enfrentar o Brasil, a Copa pra gente acabou. O discurso que está sendo vendido é assim, olha, vamos enfrentar o Brasil, eles são os favoritos, porém, temos chances de competir de igual para igual. Então, entenda que a linha de raciocínio deles é muito parecida com a nossa. Bom, nós somos os favoritos, a gente tem a obrigação de vencer o Japão. Porém, não dá para menosprezar de jeito nenhum.

0: Principalmente você vê nesse gráfico aí como é que eles construíram um gol.
1: Exatamente.
2: Olha, eu sempre estou recorrendo ao passado para explicar coisas do presente.
3: Sim.
2: Há pessoas que não gostam, não entendem. São aquelas pessoas que dizem quem vive de passado é museu. É não. Quem vive de passado é quem tem história. Tá certo? Mas olha, rapaz, eu vou dizer, eu estou dizendo uma coisa aqui e o operador está cantando uma música sobre o caranguejo.
1: Pare,
2: alguma coisa a ver. Primeiro futebol... você tem que ficar calado, óbvio. Caladinho, ó, caladinho. Eu, inclusive, produzi hoje um Reels. Tô achando Reels. Bonito, chamado Reels.
1: Tô gostando Reels. Das suas produções, tá?
2: Tá
1: queria dar esse feedback positivo aí.
2: Muito bem. E eu quero agradecer, inclusive, as visualizações, que não são poucas. Eu preciso de plateia.
4: Fala direito, mano.
2: Pois aí, eu tô falando. O Brasil em 58, 62, eu sempre fui um voraz leitor de tudo que era crônica sobre futebol. Jornais Última Hora, O Globo, que eu só recebia no Crata às segundas-feiras. Esses jornais chegavam pelos aviões da Real, uma companhia que já acabou. Real Aerovias. E eu ficava na fila do Café Crato, esperando a minha vez de pegar o jornal, que eram poucos, e você tinha que chegar cedo para pegar. Li muito a respeito de futebol. E acompanhei exatamente essa questão tática. O Brasil, ele foi admirado pela sua maneira, sabe, acadêmica de jogar, pela sua maneira, pela cadência e pela beleza. Não foi pela velocidade. Então, os europeus, me lembro demais, tem um treinador, não sei se é o Renato Cesarino, italiano, que disse assim, para parar o Brasil, só tem um jeito, correr mais do que ele. É a velocidade que vai fazer com que a gente possa dobrar o Brasil. Então eles passaram exatamente a trabalhar nesse sentido, mais velocidade. Quando as seleções europeias aqui jogavam, elas vinham exatamente para engolir, sabe? Passar por cima, amassar na base da velocidade. Mas o Brasil, ele administrava de tal maneira, o futebol brasileiro tinha uma autonomia, era tão respeitado. Gerson, Clodoaldo, sabe? Rivelino, Pelé, esse pessoal conseguia uma coisa impressionante. Eles provocavam uma pausa. Peraí, para onde é que vocês vão? O Brasil acalmava o jogo. O Brasil tirava logo a velocidade dos caras. O Brasil é quem determinava, criava uma pauta, rapaz. É um negócio impressionante. Eu só comparo com o discurso. Qual é o grande negócio do discurso? É a pausa. É a pausa. O Brasil determinava uma pausa e fazia o jogo que ele queria fazer. O Brasil se impunha. O Brasil dava um freio na velocidade proposta pelos adversários. O Brasil vai ter que se valer desse expediente contra o time do Japão. O time do Japão, aliás, não corre só, não corre muito. Ele corre certo,
1: corre
2: e
1: certo.
2: Joga bem, evoluiu. Venceu
1: muito.
2: O Brasil por 3-2 no amistoso.
1: Exato.
2: Venceu a Inglaterra.
1: Venceu a Inglaterra.
2: Dentro da Inglaterra. Então não é um futebol mais inocente.
1: É não.
2: Como a gente achava alguns anos atrás. Agora, ontem, interessante, meu craque.
1: Com certeza, Serginho.
2: Eu observei o seguinte. Eles andaram levando um sacode da Suécia. Teve um momento que a Suécia, que não é muito de trocar passes, mas é veloz. E o lançamento era feito e a insistência, teve um momento que o Japão quase que pedia arrego, entendeu? Eu fiquei observando aquilo, mas eu acho que o primordial do Brasil é ele determinar uma pausa, mandar dar um freio, era ele tirar a velocidade do adversário. Como? Com categoria, com autonomia, com maturidade, com técnica. Porque se o Brasil for correr como eles, vamos apostar a corrida para ver quem corre. Mas o Brasil estará lascado. E é um lascado com chiado. Eu espero que o Brasil, apesar de tudo, de circuitos que não estão ainda devidamente ligados, o Brasil possa se impor.
1: Aí.
2: E pautar o jogo.
1: Espera.
2: Pautar o jogo, craque Daniel.
1: E eu faço uma pergunta para colocar o Breno Rebouças nesse papo. E quero já ouvir a opinião do Bandeira também. Se o Brasil cai para o Japão, é vexame?
3: Eu acho que historicamente sim, porque a gente está falando de uma seleção que é sempre cotada entre as favoritas para ganhar a competição.

0: mesmo vindo de um ciclo todo totalmente conturbado como o nosso, todo mundo, se você for perguntar internacionalmente, a galera coloca sempre o Brasil pelo menos entre as 5 seleções que podem ganhar a Copa. E a seleção japonesa, por mais que faça uma Copa muito interessante, por mais que tenha um trabalho, como você diz, contínuo de uma Copa para outra, e que talvez jogue... Talvez hoje seja a principal seleção asiática. Eu acho que é a seleção asiática mais forte. Eu não consigo, quando eu paro para pensar, numa seleção mais forte que era o Japão. Então, por mais que seja a força da Ásia, principal seleção asiática hoje,
1: pra mim agora, então,
0: ainda não se compara à seleção brasileira em termos históricos, em termos de talento, em termos do que você tem de potencial. Então, eu acho que sim, acaba sendo um vexame. Mesmo a gente entendendo o contexto da atual Copa e que o Ancelotti ainda procura esse Brasil dentro das possibilidades que ele tem. Agora, tem um fator aí que é importante. O Wilton estava comentando agora há pouco, e eu concordo com ele, que ontem a Suécia teve um momento que mostrou ali para o Japão...
2: Arrochou, não venha
0: com muita força, não. Não venha forte, não, que o negócio pode ser ruim para você. Mas sabe por que, WB? É porque a Suécia olha para o Japão de igual para igual. O Japão olha para a Suécia de igual para igual. Agora, tenha certeza, os japoneses não olham para o Brasil de igual para igual. Eles sabem que o Brasil é uma seleção diferente. Então, o futebol japonês se desenvolve, passa a se desenvolver mais. Um dos personagens principais lá é o Zico. Quando ele foi jogar lá e depois ficou para profissionalizar. Então, eles têm um respeito muito grande pela seleção brasileira, pelo futebol brasileiro.
2: São alunos nossos.
0: Por isso que eu acho que o Brasil, ele além de ter mais talentos individuais... Porque por isso que eu acho que só, além de ter talentos individuais muito maiores do que os da seleção japonesa, André, a seleção brasileira começa a partida com um olhar de respeito dos japoneses. Agora, qual é a questão? Durante o jogo, se os japoneses percebem que a seleção dá espaço, que não vai aguentar a correria e que eles podem chegar, eles não vão se furtar em crescer no jogo, não. Então eu acho que o Brasil, ele tem como vantagem o começo da partida. Porque os japoneses vão olhar... Agora há pouco ele citou a repórter, acho que é Nakamura o nome dela... Aquela repórter, ela falou lá, eles olham o Brasil diferente, como um favorito. Mas se durante o jogo eles percebem que tem espaço, aí o Brasil não pode jogar só com a camisa. Mas, de tudo isso, eu acho que o futebol japonês coletivo hoje é melhor que o coletivo do Brasil. A diferença é da individualidade. O Brasil tem muito mais individualidade que o Japão. E repito, o Brasil tem que tentar tirar proveito desse respeito que eles vão começar a partida tendo. E não pode fazer com que esse respeito caia, porque se os caras perceberem, eles vêm pra cima.
3: E esse respeito faz com que eles também encarem o jogo com a seriedade. Não é que ontem contra a Suécia não tenha encarado com a seriedade.
0: Mas você se expõe
3: Você arrisca. Exato, então assim, eles vão fazer um jogo muito mais dentro da cautela, dentro da disciplina. Então, a gente não deve esperar a parada fácil, não. Bandeira, eu quero saber a tua opinião. Se o Brasil foi eliminado pelo Japão, bate na madeira. Alô, Silvio, peço perdão aí pra bater na mesa. Mas caso aconteça, é vexame? É vergonha?
2: De bate pronto, viu, meu amigo? Sim, é vergonha, é vexame. A seleção brasileira não chega numa Copa do Mundo pra ser eliminado pelo Japão numa fase 16 avos. Independente de quem seja. Eu tô botando Japão porque é o nosso adversário. Se fosse Suécia, eu diria a mesma coisa. A campanha que o Brasil se propõe a fazer em toda a Copa do Mundo é chegar pelo menos ali nas quartas, numa semi, e quem sabe todo mundo, toda Copa a gente imagina pelo título. Cair numa fase 16 avos, você contratando, você tendo os melhores jogadores do mundo no seu elenco, com Vini Júnior, Real Madrid, com peso, com Casemiro, com Marquinhos, finalista, bicampeão de Champions League, com Alisson, melhor jogador da Liga Inglesa no goleiro. Então assim, se a gente começar a enumerar vários itens aqui, mas não tem conjunto, não importa, bota esses caras pra jogar pelo menos minimamente. Então, de bate pronto, Brasil ser eliminado, e eu não tô falando nem Japão, Brasil ser eliminado numa fase 16 avos de uma Copa do Mundo é muito pouco pra uma seleção brasileira. É muito pouco. A gente não tá falando de um Equador que fez história, a gente não tá falando do próprio Japão que tá fazendo história, tá jogando bem, tem um treinador, tá falando da seleção brasileira. Então, o Brasil, ele tem que se portar como grande, como ele é. Então, se ele está colocado nas grandes prateleiras do mundo de esteiras, que justifique a sua posição. Aí, mas vamos avançar e podemos pegar uma França nas oitavas. A gente está falando de outra história, de outro contexto. Mas o Brasil, se a gente olhar para daqui a 10 anos, olhar para a Copa de 2026 e tá lá, Brasil eliminado pelo Japão, isso vai ser um vexame histórico. Então, sim, é feio, é vergonhoso e, por favor, tratem de não serem eliminados segunda-feira.
3: A gente vai, Maria, bate na madeira, a gente espera que não. Mas WB, pra fechar, a sua opinião, se Deus o livre acontecer, Brasil perder do Japão, seria talvez uma das maiores vergonhas aí da seleção brasileira em Copas?
4: Nenhuma vergonha será maior do que os 7x1.
3: 7x1, não, isso é fato, isso é fato.
4: Maracanazo era o grande pesadelo, sabe?
3: Surpresa.
4: Era a consciência de que o Brasil...

0: era um país de vira-latas. Aí veio a mãe de todas as derrotas. É claro que o Japão melhorou, evoluiu. É um time que tem que ser enfrentado com o devido cuidado. Você não pode dar a liberdade para que eles alegremente joguem com uma intensidade absurda o tempo todo, e eles jogam com alegria, sabe? O perigo é isso. Mas eles são organizados. A bola não queima mais na chuteira do jogador japonês.
1: Não.
0: Mas mesmo assim, em nome de toda a história, em toda a história, será uma coisa considerada como vexame. Podem preparar o pimpolho aí, que certamente vão dizer vergonha, vergonha, vergonha.
2: Pois tomara, sabe? Que não aconteça.
0: Viu? É, tomara que não aconteça, embora a gente tenha que lidar com certas coisas. Olha, o futebol do Brasil, eu vou voltar a fazer um comentário sobre isso. Eu vi uma manchete dizendo o seguinte, acho que foi um jogador brasileiro, não sei se foi Raí. Raí disse, o Brasil não é mais o país do futebol. Eu discordo, eu acho que o Brasil continua sendo o país do futebol, mas ele não está sozinho. Ele tem a companhia de outros países que são também países de um bom futebol. A gente precisa alertar para isso.
2: E um desses países, WB, é a França, que está vencendo por 3-1 a Noruega, Bandeira. Tem jogo acontecendo agora e definição no grupo, né?
1: Beleza, isso sim, vamos dar uma passada aí, vamos dar uma atualizada, né, André? E eu falava isso, é importante a gente observar para esse jogo, porque caso o Brasil avance, né, do Japão, e nossa torcida aqui avance, sai desse jogo aí o nosso próximo adversário das oitavas, né? Porque pode vir, caso a concretize esse jogo aí, 3-1, o jogo já tá caminhando aí pros minutos finais. Então, se a gente avançar, caso a Noruega também avance, não podemos ter um Brasil e Noruega nas oitavas. Um bom adversário também para a gente enfrentar nas oitavas. E aí, devagarzinho, a gente vai sonhando com o Hexa.
2: Então, a Noruega
1: é bom a gente acompanhar. Noruega, que, bem Costa verdade, nesse jogo entrou com um time basicamente reserva. A grande estrela, o Haaland, poupado. Enfim, o treinador meio que deixou os caras de molho para segurar essa fase 16-avos. Já estava classificado mesmo, já tinha feito história. Então, os noruegueses vão com força máxima nessa 16-avos. Senegal metendo 5-0 no Iraque, no outro jogo da partida. Vamos ficar de olho que 9 da noite, importante, tem Uruguai e Espanha. Né? Os espanhóis já classificados, assim, já passam os largos, né? Venceram na última partida. Mesmo que tenham empatado no primeiro, tem 4 pontos. Mas o Uruguai pode ser eliminado vexame nós, viu? Porque um caos mesmo para o Uruguai ser eliminado de forma vergonhosa dessa Copa. Tem aí pouquíssimo resultado. O time bem criticado, o Bielsa também sendo... A imprensa uruguaia fala de racha no elenco, enfim, vamos ficar de olho no jogo importante. Mesmo horário para Cabo Verde e Arábia Saudita. Cabo Verde com aquele empate na primeira rodada com a Espanha também tem chances aí. Então é um grupo que está bem bolado. Para avançar, o Uruguai tem que derrotar nada mais nada menos que a Espanha, né? E Cabo Verde precisa fazer um resultado simples contra a Arábia Saudita. Poderemos ver a história ser escrita hoje... Mais uma vez, André Almeida, já pensou Cabo Verde avançando num grupo que tinha Uruguai e Espanha, meu amigo?
2: É verdade, é verdade. E a França faz 4-1 com o Désiré Doué aos 48, só pra quebrar o meu bolão, porque eu botei 3-1.
1: Só pra quebrar o bolão, viu?
2: E já terminou! Nossa, meu amigo, égua, mas França 4, Noruega 1. A Noruega vai enfrentar na próxima fase a Costa do Marfim. Quem passar desse duelo vai enfrentar o vencedor de Brasil e Japão, como disse o Bandeira.
1: É isso.
2: E o detalhe, se o Uruguai perde, basta um empate para Cabo Verde, hein? Basta um empate. Se o Uruguai perde da Espanha, Cabo Verde empatando com a Arábia Saudita, chega a 3 pontos e assume a segunda colocação. O Uruguai tá fora.
1: É, a linda cena que a gente viu ontem dos equatorianos chorando e comemorando a classificação para a fase de 16-avos sobre a Alemanha. Hoje a gente pode ver legal Cabo Verde também fazendo história. Pena que para isso a gente vai ter que ver uma eliminação de um sul-americano, né? Mas os uruguaios estão numa geração bem conflituosa, né?
2: Crise, bem problemática. Briga com o Bielsa.
1: Mas enfim, vamos ver.
2: Tá sério. Valeu, Bandeira. Obrigado. Um abraço para você. Bom fim de semana. Até a próxima, hein?
1: Valeu, meu amigo.
2: Tamo junto. Até mais. A gente volta já com o nosso Jogada Segundo Tempo. Não sai daí.

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1: Obrigado, Golden Boys. Estamos de volta no momento em que a sanfona toca. E se a sanfona tocou, é porque o relógio marcou. 18 horas! O momento ecumênico do nosso programa, em que fazemos a conexão com o Padre Cícero Romão Batista, o padroeiro, o patrono do Jogada Segundo Tempo.
2: Padre Cícero Romão Batista, esta figura gigantesca do nosso estado do Nordeste como geral, porque teve sua importância em vários campos, no campo religioso, no campo político, uma liderança nata, que é sempre relembrado e ficou imortalizado nessa estátua erguida lá no alto do Horto, em Juazeiro do Norte. Ele ora, abençoa todo o Cariri e muita gente todos os anos se desloca até essa meca cearense só para ver de perto e fazer essas orações pro Padinho e também patrono deste programa.
1: É o patrono padroeiro do Jogada Segundo Tempo. Todos os dias às 18 horas nós fazemos essa conexão com o interior do estado do Ceará e nós lembramos que o Verbo se fez carne
2: e habitou entre nós.
1: Oi, imagem do Padinho, Padre Cícero, no momento que alguns ficam absortos porque muito os homens absurdo. Se maquinizam, né?
2: Os homens se maquinizam.
1: Os homens se maquinizam.
2: E as máquinas se humanizam.
1: Ainda mais no momento sublime do programa. E por essa eu não esperava. Por essa eu não esperava.
2: Eu também não. No momento em que se diz, diz assim, olha como tá bonito. Todo dia é um céu diferente.
3: Vocês têm que dizer alguma coisa. Vocês precisam dizer alguma coisa. Não esperem apenas desse veterano comentarista as palavras que o momento exige. Vocês têm muita responsabilidade. Olha que eu já falei aqui sobre o novo homem.
1: O novo
3: homem. Quem será o novo homem?
1: Quem será?
3: Como será o novo homem? Pode ser um apresentador de programa de esportivo.
1: Será?
3: Então vocês têm que, na verdade, procurar apurar, sabe?
1: São muitas
3: o verbo, o vocabulário, para ter a palavra certa. Daí porque, numa hora sublime como essa do programa, para falar a respeito
2: e
3: do Padre Cícero.
2: O crime tem que estar atento.
3: Atento.
2: Tem que estar concentrado.
3: Atento. Exato.
2: Concentrado.
3: Por isso eu dou espaço para que vocês melhorem. Melhorem os seus textos, as suas formas de falar sobre o belo. De se expressar.
1: Eita, pois vamos é falar isso. De solução?
3: Vamos.
1: Vamos falar de solução? Porque se a gente está falando aqui de coisa boa, de falar sobre o belo, falar sobre resolução.

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0: Vamos falar sobre o time do Ceará, que embarcou hoje e com novidade, tá? O Ceará pode ter estreante na partida contra o Juventude. E eu não tô falando do técnico Daniel Paulista. Como é que é essa história? Quem traz detalhes pra gente é o Daniel Faria. Alô, Faria! Chega mais com as informações do time do Ceará.
2: Daniel Farias!
0: Opa, peraí. Calma. Fui eu aqui, viu, Samuca?
3: Alô, Farias.
0: Fui eu aqui, Samuca. Me desculpe aí.
3: Oi, Farias!
0: Alô, Farias! Agora sim!
4: Boa tarde para você ligado no Jogada Segundo Tempo, chegando para trazer informações sobre o Ceará, que embarcou nesta sexta-feira com destino a Caxias do Sul, onde no domingo enfrenta o Juventude na 15ª rodada da Série B do Brasileirão. E entre os relacionados, uma novidade, o lateral direito Brian Borges, que foi anunciado na manhã desta sexta-feira como a nova contratação do Ceará. O jogador de 29 anos assinou o contrato em definitivo com o Vozão até o fim da temporada de 2027. Ele chega depois de ficar livre no mercado, depois de ter rescindido com a Ponte Preta. Estava enfrentando ali problemas na equipe paulista, sobretudo em relação a salários atrasados. O Brian Borges é um jogador que atua como lateral direito. Lá na Ponte estava atuando ali como ala, por conta do esquema tático que estava sendo adotado pela equipe de Campinas, e pode atuar tanto como lateral como como ponta pelo lado direito. É um jogador que chega para reforçar um setor que é muito criticado e cobrado pelo torcedor alvinegro. A dúvida ficou por conta do momento em que o Brian Borges foi anunciado e relacionado para a partida, já que a janela de transferências abre apenas no dia 20 de julho. Mas a questão é que o Brian Borges chega ao Ceará como agente livre, já que a sua rescisão com a equipe da Ponte Preta foi uma rescisão indireta no CNRD da CBF, que é a Câmara Nacional de Resolução de Disputas. Por isso, o regulamento da CBF prevê que atletas, nesse caso, podem ser regularizados mesmo fora do período de janela aberta. Então, Brian Borges já estará à disposição no jogo de domingo contra o Juventude. O Ceará, que além dele, relacionou outros atletas, como os goleiros Richard e Bruno Ferreira, os laterais do lado direito, Brian Borges e Rafael Ramos, e do lado esquerdo, Fernando e Sanches. Os zagueiros são Luiz Otávio, Luizão, Gabriel Rocha, da base, e

0: o Tchela, da base. Os volantes, João Gabriel, Júlio César, Richardson, Caio e Pedro Esli. Os meias, Melk e Matheus Araújo. E os pontas, Mateuzinho e Enzo Ludovico, além dos centroavantes Wendel Silva, Luca e também o Cauã Ziegler, são os 22 atletas relacionados pelo Ceará. Daqui a pouco a gente traz mais informações sobre baixas para o jogo de domingo e também as mudanças que o Ceará deve ter na sua escalação titular.
1: Valeu, Farias, obrigado pelas informações. Ô, Breno, como é que é essa história? A janela ainda tá fechada, mas o Ceará trouxe contratação e ele vai poder jogar? Tá regularizado? Como é que é isso?
2: Pois é, vamos lá. Vocês lembram que recentemente o América Mineiro veio enfrentar o Fortaleza e o Javier Jiménez estreou também contra o Fortaleza. E muita gente não entendeu como. Ele tinha acabado de sair do Amazonas, como é que ele vai ser regularizado? É porque é o seguinte, pra você ser um agente livre, você tem que ter rescindido o contrato dentro da última janela para que você possa ser contratado a qualquer momento. Agora, há uma exceção. Se você se tornar um agente livre por questão de justiça desportiva ou então por você conseguir quebrar o contrato de maneira unilateral, que foi o que o Brian Borges fez, que foi o que o Jiménez fez com o Amazonas. Se você é um agente livre e você saiu em comum acordo depois que a última janela fechou, você tem que esperar a próxima janela abrir para ser regularizado. Mas se você deixou a equipe por uma situação judicial, por uma quebra de contrato unilateral, aí você pode ser regularizado como agente livre a qualquer momento. Aconteceu com o volante do América Mineiro, aconteceu agora com o lateral Brian Borges do Ceará. Ele sai da Ponte, mas ele não sai em comum acordo, ele não teve uma rescisão assinada pela Ponte. Ele conseguiu a rescisão por meio da Câmara de Disputa de Resoluções da CBF. Ou seja, ele quebrou esse contrato. Por conta disso, ele pode ser regularizado fora do período da janela a qualquer momento, já viajou com a equipe, está regularizado e pode estrear.
1: Tá aí, a informação completa do Breno.
2: É diferente, por exemplo, do caso do Pedro Henrique.
1: O
2: Pedro Henrique sai do Ceará em comum acordo. Por isso, ele tem que esperar o dia 20 para ser regularizado.
1: É isto. Então, o Brian Borges pode estrear. Mas vou te dizer, sinceramente, não me empolgo não essa contratação. O lateral que estava na Ponte Preta que vem muito mal. É, tudo bem que tem problemas financeiros, tem outras questões de extracampo envolvendo a diretoria e tudo mais, mas a Ponte está na zona de rebaixamento, está fazendo uma campanha bem ruim, subiu no ano passado aos trancos e barrancos, devendo salários, mas não sei. Lateral direito já é uma posição que o Ceará tem problema.
2: É, André, mas eu vou te falar, quem tem Rafael Ramos e Alex Silva, eu tô querendo ver o Brian Moore.
1: Isso aí sim.
2: Porque as opções são essas outras duas que a gente já sabe que não entregam tanto, então que isso o Brian consiga pelo menos ser melhor que esses dois. E não é muito difícil, não.
1: Não
2: é muito difícil.
3: Você já ouviu falar daquela situação que o cara não pode exigir muito e diz... Qualquer paixão me diverte. No time do Ceará, qualquer novidade representa alguma coisa. Brian Jones. Nome
2: Borges. Borges.
3: Não é Jones, não?
2: Borges.
3: Eu acho que devia botar Jones, fica melhor.
2: Que tem a ver?
3: Nome de super-herói. Herói. Né? Como Indiana
1: e
3: Jones.
1: Nem o Alano deveria virar Alonso.
3: Pode ser. Pode ser. Tem que ser isso. Rapaz, olha, eu gostaria... Quem foi que falou foi o nosso repórter. Que aguardem mudanças no time do Ceará, alterações no time do Ceará. Eu estou curioso para saber que alterações são essas. Porque nas modificações é um negócio interessante. O time coloca pelo lado esquerdo Fernando, depois tira e coloca Sanches. Depois no ataque, ele tira... Quem, meu Deus? Eu nem sei quem. Aí coloca Mateuzinho. Mexe no meio campo... E as figuras são as mesmas. Eu, sinceramente, não sei que grandes novidades o Batatais vai trazer na formação do Ceará. Eu só sei que a parada é difícil. Um novo resultado negativo vai fazer a barba do vovô crescer. O momento é preocupante. O time do Ceará está cercado, todos nós sabemos, de outros acontecimentos que revelam uma fase realmente difícil e que nos preocupa e que nos deixa assim à espera de um resultado que represente alívio, pelo menos um alívio. Dá para ganhar? Então vamos lá, dá para empatar? Lutemos por isso. Eu não gosto muito dessas histórias, sabe? Jogo calculado. Eu já fiquei já tão decepcionado com certas coisas quando um time cearense jogava mal. Eu me lembro demais disso. Em jogo calculado, o Ceará foi derrotado. Em jogo programado assim, assado, Fortaleza empatou. Não existe essa história de jogo calculado.
1: Como calculado que você
3: jogo disse? Calculado para justificar...

humanidade. Entendeu? Não perdeu porque fez um jogo pouco calculado, cheio de cuidados, de mesuras, mas perdeu porque estava no cálculo. Eu acho isso horroroso. Tem que jogar. Negócio de calculado, máquina de calcular,

0: e oficializado como treinador do Ceará. O treinador do Ceará hoje já é o Daniel Paulista.
1: Mas não é,
0: ele que vai comandar o time na beira do campo. É. Mas já pode ter algum pitaco dele ali?
2: Eu acho que pouco, André, porque ele vai encontrar... Ele encontrou o que ele veio 2 dias antes do jogo, né? Não acho que é difícil ele opinar. Ele não participou nem da preparação. Então, assim, o que ele vai opinar? Ele pode conhecer um jogador ou outro, dar uma ideia ou outra, observar lá de cima, porque eu acho que quem olha o jogo do alto, né, como ele vai estar com os diretores lá de cima, você consegue ver um desenho que às vezes lá de baixo você não consegue ver, mas pouco ele vai poder influenciar. O Daniel Paulista realmente vai conseguir comandar contra o Goiás. Essa primeira partida é só mesmo para ele observar e para ele sentir o que é que ele tem nas mãos para comandar.
1: Só lamento.
2: Porque eu tenho receio dele assistir e dizer assim, homem, pelo amor de Deus, o que é que eu vou fazer aqui, né? Porque ele vai conhecer de fato, ver esse time em prática, né? E vários jogadores já saíram, os reforços, só o Brian Borges vai poder jogar agora, ele vai poder ver o pessoal da base em ação também, então é mais para ele entender qual é a equipe que ele tem nas mãos.
1: Um treinador aqui no futebol cearense, ele ia estrear, mas foi anunciado que ele apenas observaria das cadeiras cativas o jogo do time dele. Aí ele sentou, velho PV, aquele velho PV.
2: PVzão.
1: Coisa boa. Aí o treinador ficou lá, o time estava numa maré baixa. Eu não vou dizer o nome do time, não. A possibilidade era de perder até dentro de casa. Menino, quando o time fez 1-0 no primeiro tempo, a primeira coisa que ele fez foi descer para o túnel. Os caras, lá vai o treinador. Vixe, Maria. O homem já vai passar a trabalhar agora. Caramba. Tivesse levado uma lapada no primeiro tempo, disse, ele desceria. Jamais, meu amigo. Jamais. Mas o Daniel Paulista vai olhar de longe, sabe? Vai olhar de longe, vai dar uma observada, depois vai se informar de batatais, conversar com o pessoal do departamento de futebol. Me digam aí qual é a receita, qual é o perfil que vocês acham adequado para essa fase. Porque, pelo que eu soube, a diretoria de vocês, meus parceiros, quer um treinador com um novo perfil. Será o perfil do novo homem? Será?
0: Será o perfil do novo homem?
1: Pois é, essa a grande pergunta
0: que nós estamos fazendo. Esta é a grande pergunta. Pois vamos fazer o seguinte...
1: E depois, né, botar o povo para falar,
0: vamos,
1: né?
0: Botar o povo para falar daqui a pouquinho. Vamos sim. E vamos falar mais sobre Fortaleza, vamos falar ainda mais sobre Ceará, trazendo as prováveis escalações, inclusive, das duas equipes. Daqui a pouco, aqui na TV Diário, no nosso canal Jogada, e na Verdinha, o jornalismo que fala a nossa língua.

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2: Obrigado, Golden Boys. Estamos de volta. 6h20 na tela da TV Diário, na Verdinha FM 92.5 e também no nosso canal Jogada no YouTube. Estamos de volta aqui com o nosso Jogada Segundo Tempo. Mandando um abraço pra galera que tá aqui no nosso canal no YouTube. Alô, José Andrade, Wagner Furtado, Edivando Rocha, o Cavalmix.
3: Cavalmix. É.
2: José Geandro, Cândido Moreira, também tá aqui na audiência. Wagner Furtado, Flávio Vidal, todo mundo tá acompanhando o nosso programa. José Roncalli, também tá aqui com a gente. Valeu, tá acompanhando a gente. Leonardo Rodrigues, também tá na nossa audiência no YouTube. Alô, Kelton Vasconcelos, esse é sócio
3: ouvinte. Gente boa, viu?
2: Kelton Vasconcelos tá todo dia ligado aqui no nosso Jogado.
3: Um abraço àqueles que ainda se ruborizam.
2: Quem são os que se ruborizam?
3: Eu acho que certas situações deixam uma pessoa ruborizada.
2: Você acha?
3: Eu acho. É certo, a não ser que o purismo...
2: Certas situações sem noção, né?
3: Hein?
2: Pronto, eu acho que é quando foge isso. Do bom rapaz, senso, aí rapaz, realmente...
4: Eu acho que deu uma fugida.
3: Rapaz, eu nunca senso. Vi um negócio tão sério. Não, daí eu.
2: Foge do não, bom senso, questão, quando foge da boca, civilidade.
4: A questão, WB, não é de pureza ficar com vergonha. Porque tem coisa que é desnecessário de ser dito.
3: É, purismo, tem coisa rapaz. Que é desnecessário é o de ser purismo dito. Em toda a sua plenitude.
4: Não tem a ver
3: que
4: com purismo.
3: Que coisa linda, que coisa juvenil.
4: Eu acho, inclusive, que fica, sendo sincero com você, com todo o respeito que eu tenho, eu acho que fica um passo do grosseiro.
3: Do grosseiro, você acha?
4: Eu acho que fica.
3: Vocês estão andando de mau humor.
4: Sendo muito sincero.
3: Inclusive, a figura nem se embaraça, nem está embaraçada.
4: Não, eu sou
3: leva dizendo, numa boa.
4: Mas é que agora, coisa que a gente
3: rapaz,
4: escuta que
3: não... Vocês, olha...
2: Não agrega.
3: Não agrega. Eu devo dizer o seguinte. Aliás, eu já aborreci um amigo meu dizendo que ele era um homem de pudor. Ele não aceitou. E eu estou diante de duas figuras com alto teor de pudor. Que coisa maravilhosa. Eu acho isso legal nos nossos tempos. E eu sou um mensageiro dos novos tempos. Viu? Coloque nisso. Não precisa ruborizar. Eu estou brincando. Tenham calma.
2: Vamos botar o povo para falar. É você na jogada. Fala comigo, torcedor.
0: Você na jogada.
5: O amigo do Pochettino tem medo de sair do Fortaleza, porque é o maior salário, não quer nada com o time, não vem jogando nada, então deixa ir embora, não adianta jogar com o nome. Um abraço a Divino Nome.
3: Tá animado, valeu.
6: Boa tarde, André. Boa tarde, WB. Boa tarde, Bré.
3: Que foi?
6: Essa resenha aí do Padre Marro, WB, meu amigo, uma comédia.
3: E você soubesse?
6: Eu só falta morrer de rir. É muito bom, cara, muito bom isso aí.
2: Valeu, obrigado.
7: Boa tarde, Antônio, José, o Breno e oi. André e WB.
2: Oi.
7: Rapaz, a bola do Pochettino não dá dano nem pra ele se manter na Série B. Se ele fizer uma votação aí, ninguém vai apoiar ele no futebol dele.
3: Tá pagando nem feijão.
7: Aí como é que um cara quer fazer corpo mole pra ir pra Série A?
2: Falar de corpo mole não. Ele não tá jogando o que ele já jogou.
3: Corpo mole não.
2: Acusar de corpo mole é meio.
3: É carona e gestes.
8: Oi, boa noite. Boa Almeida. Oi, Bolso WB, Fernando Alves e todos aí. Eita, meu amigo, final de semana de jogo.
3: É.
8: Vou colocar 1-1 para o Vozão.
3: Sim.
8: Fora de casa é mais difícil sempre para o Vozão. E domingo vou colocar 2-1 para o Leão.
2: É difícil.
8: Dentro de casa.
2: E é o Juventude.
8: É amigo de vocês, Gilda Vieira, do Jardim das Oliveiras.
2: Eu sei, Gilda, que é tu. A tu já é figura cativa aqui no nosso programa, mulher. Tamo junto. Inclusive, eu vou já trazer um dado aqui sobre uma estatística.

0: estatística sobre o Juventude, tá? E aí nessa temporada, pra você ver como é difícil jogar lá.
1: Tá fazendo história.
2: Boa tarde, pessoal. Acho que a seleção brasileira, ela não tá no nível pra chegar ali entre as quartas, não. Pode ser que passe pelo Japão, mas oitava e quarta, se chegar até a quarta, já é um lucro. Mas chegar a título, alguma coisa, temos que ser realista. O Brasil não tem esse perfil hoje.
0: Tá aí a opinião do torcedor.
3: Boa tarde, noite, galera da Verdinha, segundo tempo. Aqui é o Costinho, da cidade de Forquilha, torcedor do Fortaleza. Fortaleza chorando. Mas, cara, fico triste com essa cena aí, viu? O que aconteceu com o presidente do Ceará. Isso não é torcedor não, cara. Isso aí é bandido, infiltrado aí na torcida do Ceará, viu?
0: É bandido.
3: Um abraço.
0: Um abraço, valeu. A gente já falou sobre isso ontem, sim, mas vale a gente reforçar, né? Porque hoje teve mais um capítulo, o João Paulo foi lá na delegacia certíssimo. Da Polícia Civil e tá certíssimo, tem que ir mesmo. Tem que ir até as últimas instâncias pra investigar, pra apurar. Foi um caso que teve repercussão nacional, repercutiu o Brasil inteiro. Total. Todos os clubes aí, CBF se manifestando. E é aquilo que a gente falou ontem, Breno, não dá pra normalizar, cara. É o absurdo. Ultrapassando qualquer limite.
4: E a pessoa que vai numa postagem que relata essa situação e fica comentando coisa de futebol sobre o trabalho do cara como presidente, sinceramente, amigo, você não tem noção do que você está escrevendo. Porque uma coisa não tem nada a ver com a outra. Você enviar uma bomba dentro de um envelope para o filho de um dirigente, seja ele que dirigente for, não tem nada a ver com futebol. Uma coisa não se liga com a outra. Não é nem falta de empatia, é falta de noção. Quem vai numa postagem sobre uma situação dessa, que é uma coisa criminosa, comentar sobre resultado de futebol. É uma falta de noção sem tamanho, sem tamanho.
5: Eu já falei a respeito disso. Vamos nós.
6: O caro Wildon Bezerra, esse time do Ceará vai pra trás de um. Aí não tem treinador que dê jeito, com a ruim de perna de pau dessas aí. Ainda traz mais tal de Brian aí. Tem perigo de nada, nada, nada. Pode levar uma sacola pra trás aí. Domingo, não tem perigo, não tem perigo.
7: Boa noite, seu Wildon Bezerra. Manda o meu alô aí, Wildon Bezerra. Eu conheci o senhor ontem aí. Oi, Isabel, lembra de mim?
5: Claro, Isabel, tudo bem? Um abraço pro seu Ricardo.
8: Pergunta é a Fernanda aí. Se o Fortaleza ganhar essas duas partidas de casa, ele vai lá pro Costa ali, o segundo colocado. É ótimo a vitória do Fortaleza, se ele ganhar as duas partidas. Falou, tudo na paz, Deus abençoe vocês aí.
0: Olha, falou, tudo na paz.
5: Dona Isabel, ela esteve comigo ontem, uma senhora muito cordial, gente, sim. E ela disse: olha, meu marido é maluco pelo programa de vocês. Não tem como perder. Então, seu Ricardo, marido de Dona Isabel, é na Serrinha. Gente, muito bom. Ela veio receber um prêmio.
4: Exato, ela me encontrou também. Tá, a gente tirou uma foto, abraço,
5: gente,
4: pra ela.
5: Alegre, gosta demais. Da Verdinha, ela disse que o marido dela, seu Ricardo, também adora o nosso programa.
4: Ela falou assim: rapaz, ele vai ficar com inveja que eu tirei uma foto com o WB, uma foto com você.
5: Olha aí, tá vendo aí? E eu não ruborizo.
4: É verdade. Não
5: dói.
0: Rapaz, bom demais, velho. Deixa eu seguir aqui com a galera. Pera aí.
4: Bota o povo pra falar.
9: Boa noite, meus amigos da jogada do segundo tempo. Buena. WB, meu amigo, faça uma avaliação aí do novo técnico do Ceará. O que você diz desse novo técnico do Ceará?
5: Eu podia ser.
9: É bom ou é ruim pro Ceará a situação que o nosso time está?
5: Não, ele tem um currículo bom, ele foi um grande jogador. Teve uma época que ele fez um maravilhoso trabalho no Sport. Tanto que o Sport, numa fase ruim nos últimos anos, ele foi chamado para salvar a Lavoura, infelizmente não conseguiu. Porque o time do Sport tem sido um time problemático na questão de estruturação, mas eu acho que foi o treinador que estava à mão, né? Que estava à mão. Porque ele fracassou no Goiás, não significa dizer que ele não seja um homem do métier. É o que pode ser, viu? Vamos fazer fé no Daniel.
0: Tem uma mensagem aqui da galera.
10: Boa noite, meus amigos. Aqui quem fala é o Manuel.
0: E aí,
10: o
0: Manuel?
10: O comentário do YouTube hoje sobre a seleção só serviu pra ele mesmo, viu?
5: Oi, é?
10: Eu acho que ele tá assistindo a seleção de óculos escuros. O verdadeiro mesmo? Comentarista do óculos escuros.
5: Mas o que foi que eu disse?
0: Vigi, jogou um shade, viu?
4: Assistindo a seleção de óculos escuros.
0: Que shade foi esse, mano?
5: Teve um locutor que chegou no estádio mesmo e achou tudo esquisito. Viola. Disse, pô.

0: porra, tá esquisito, Super Zé. Aí o cara disse, pô, tu tá de óculos escuros, macho. Jogo noturno. Eu não entendo, eu não falei nada sobre seleção. Eu falei sobre o time japonês, falei sobre o Brasil, como ele jogava, o que ele pode fazer, né? Olha, se eu tivesse a solução, eu estaria na loja.
1: Na solução.
0: Na solução, entendeu? Nós somos palpiteiros, meu amigo. Nós fazemos uma observação. Não existe garantia, nem fórmula imbatível. O que a gente faz aqui é comentar dentro de que nos chega como subsídio. E eu não pretendo ser pai da matéria coisa nenhuma, meu querido craque Daniel.
2: Boa noite, André. Boa noite, Uto. Breno. Rapaz, por isso que cidadão mesmo fugiu do estádio. Isso não é admissível, rapaz. Chama isso de torcedor. Aliás, não é só do Ceará, não. Ceará, Fortaleza, Ferroviário, Flamengo, Corinthians. Tudo tem bandido. Principalmente essas torcidas organizadas, que é da mais é bandido.
1: É, tá aí a bronca do torcedor. Daqui a pouco a gente continua ouvindo a galera. Deixa eu mandar um abraço pro meu amigo Rogério Façan. Alô, Rogério! Tamo junto! Ele tá com a Lene, que é a esposa dele. Um cheiro, viu, Lene? E o SF... é o Sândalo Filho.
3: Assim. É. Ainda bem, viu? Que SF, seu signo não é muito legal, né?
1: Não, calma. É o Sândalo Filho. Ele é jogador... ó, jogador dos bons, tá? Esse aí tem um futuro. Alô, Sândalo Filho. Tamo junto, hein? Grande abraço. Alô, Rogério. Todo mundo lá. Eles são torcedores do Ceará. Estão ligados na Verdinha. Sempre nos acompanhando. Vendo a TV Diário e ligadinho aqui com a gente. Valeu, gente. Um abraço pra Dona Lourdes, pro jogador Edvan, pro Leno Lenine, pra toda a turma, toda a família que tá acompanhando a gente. Valeu, um cheiro, um abraço, tá bom? Vamos falar de dinheiro? Vamos falar de coisa boa? Ah, isso é coisa boa demais. Chegou a hora, hein? Chegou a hora. Aliás, podemos dizer... ô, Lucas, deixa eu dar uma boa noite aqui pro meu amigo Lucas Dantas, que tá chegando aqui na nossa jogada segundo tempo, com a camisa, ó. Vamos até atualizar essa camisa aí, né? 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Mas, Lucas, você sabe uma informação? Nessa Copa do Mundo, o momento que mais tem saído gol nessa Copa do Mundo é nos últimos... depois dos 30 minutos do segundo tempo. Nos últimos 15 minutos, mais acréscimos. Ou seja, é na reta final. Na reta final dos jogos tem saído muitos gols. E agora é a reta final para você que tá querendo comprar o seu bolão para a quina de São João, porque é domingo. Depois de amanhã, tá na reta final, mas ainda dá tempo. Mas é bom correr, Lucas. Boa noite, meu amigo, tudo bem?
4: Muito boa noite, André. Muito boa noite a todos que estão acompanhando agora o Jogada Segundo Tempo. É isso mesmo. 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
0: Um abraço, André. Um abraço, Wilton. Um abraço, Breno.
1: Valeu. Mais.
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1: A gente vai trazer mais informação sobre o Fortaleza, que joga contra o Sport. Provável escalação já tá ali, ó, no zap da Fernanda Alves. Ela vai trazer aqui na volta do intervalo. E a gente também vai trazer a provável escalação do Ceará para encarar o Juventude também no domingo. É daqui a pouco, não sai daí.

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0: Isso aí, rapaz. O cordão dos puxa-saco cada vez aumenta mais. Papai, para, papai.
1: Isso é a propósito do que mesmo?
0: Obrigado, ele diz ele que é pra ele mesmo.
1: É?
0: É. Não, o amigo que eu sempre quis é o Samuel Macedo. É. Tem um recado aí do Gladstone Oliveira. Gladstone Oliveira, show.
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0: Valeu, Gleriston. Vamos fazer o seguinte, Fernanda Alves, chega aí com mais informações do Fortaleza. E Fernanda, agora eu quero saber, é de time, eu quero saber, é de provável escalação, é de como é que Fortaleza vai para encarar o Sport. O jogo vai ser domingo, 6:30 na Arena Castelão. É Castelão, é PB?
3: Castelão.
0: Castelão, Castelão, né? Mas o que é que você traz pra gente aí sobre provável escalação, Fernanda Alves?
3: Olha, André, a equipe tem treinado de forma intensiva, amanhã é o último treinamento, e aí lembrando da escalação do jogo contra o CRB, que surpreendeu a todo mundo, a gente não vai colocar lá nada tão improvável. Lembrando que tem Brits como dúvida ainda, ele que está com lombalgia aguda, tem o Lucas Emanuel que retorna após cumprir suspensão, e Rodriguinho está fora desse jogo porque está suspenso, recebeu cartão amarelo no jogo contra o CRB e aí fica de fora da partida. Pensando na provável escalação, você que já está na TV Diário e também no YouTube do Jogada já acompanha, a gente traz aqui com João Ricardo no gol, três zagueiros, Luan Freitas, Cauã Rocha e Gazal, na ponta direita Mucuri e na esquerda Fuentes. Meio campo com Sacha, Rodrigo e Vitinho, e o ataque com Luiz Fernando e Miritelho. Essa é a equipe que pode iniciar o jogo no domingo contra o Sport a partir das 6:30 na Arena Castelão.
0: Boa, Fernanda, eu vou te dizer um negócio, viu, WB, eu quero saber a sua opinião sobre esse time aí, se você acha que é o que o Fortaleza tem de bom, mas eu já dou o meu pitaco. O Maílton, ele não tá bem, ele tá mal, ele tá quebrando a bola, até comparado ao que ele já mostrou principalmente, ele tá bem abaixo. Dito isto, o Maílton não é pior do que o Fuentes, nunca, eu preferia mil vezes...

0: Tá aí, Gucci, pode botar na tela a escalação, por favor? É, eu preferia mil vezes, valeu, jogar o Mucuri pra esquerda e colocar o Maílton na direita, mesmo o Maílton mal, do que colocar o Fuentes no lado esquerdo, viu? Porque a partida do Fuentes contra o CRB foi horrorosa.
1: É, ele fez um jogo ruim, eu concordo. Mas antes ele não tinha sido tão ruim assim, não. Ele fez até uns jogos bons, depois que ele passou um tempão. Jogou. Ah, ele fez uns jogos que não foram ruins. Agora, na última partida, ele foi mal.
0: Como
1: foi tão mal. Não, não é isso, não é isso. Não se trata aqui de generosidade. Porque eu não reputo o Fuentes como uma boa solução para o lado esquerdo do Fortaleza. Eu nunca disse isso. Mas eu estou ao seu lado na equipe que eu mandaria campo. O Maílton. Não é que o Maílton esteja espancando a bola. O Maílton está sem ação. Não adianta você estar ali no lance, você estar no jogo e não ter ação. Não adianta você jogar uma bola na área, eu vou disputar com o atacante sobe e eu fico olhando. O que é isso? Falta de ação. E de repente, o Maílton, inexplicavelmente, está perdendo aquele ímpeto. Sabe, ele é o cara que ia, meu Padre Cícero, com uma vontade, com uma fúria de touro premiado, entendeu? E de repente, não sei por que cargas d'água, é como se ele estivesse se omitindo no jogo. Eu colocaria o Maílton pelo lado direito, se não, estava o Rodrigo, e levaria o Mucuras exatamente para o lado esquerdo. O Mucuri não tem razão de não ser escalado por qualquer lado, porque você pode dizer, ah, essas coisas, mas o Mucuri, ele é um cara que se perde. Eu dou valor ao jogador que ganha o dinheiro dele honesto.
0: Ele corre.
1: Faz uma força, é, ele tenta se superar, eu acho que isso é importante. De resto, a escalação do Fortaleza que ele tem. Um homem na área, um centroavante típico, o nosso Miritelo, que deixa aqui ali sua marca, mas perde gol como o diabo. Em alguns momentos ele é o anti-artilheiro, mas é o que o Fortaleza tem. É, o Fortaleza tem. Sem ele na área, sem esse homem um pouco mais fixo, brigando com os dois zagueiros, o Fortaleza fica meio assim, sabe? Diferente. Ele tem dois jogadores. Um que fecha da ponta para o meio, que é o Luiz Fernando, e o outro, que é o Vitinho, que de ponta direita não tem absolutamente nada. Tanto é verdade que o Fortaleza está contratando Pedro Henrique, eu acho que para o lado direito, meu querido.
0: Para tentar melhorar alguma coisa nessa dinâmica. Exatamente. Ofensiva aí, né? 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
2: Diga lá, WB. André, eu fiz um texto hoje a respeito de Mazola, centroavante do Palmeiras, que em 58 começou jogando a Copa do Mundo, fez 3 partidas, acabou perdendo a posição para Vavá. E eu tive a oportunidade de encontrar esse jogador na Copa do Mundo. E foi quando eu comecei a gostar de futebol e rádio de uma vez. E aí, na Copa de 86 no México, no estádio de Guadalajara, no local da imprensa, eu me encontro com quem? Com Mazola. De repente eu olhei para aquele lourão, sabe? Que o bicho era grandão. Ele tem o sobrenome de Altafine, descendente de italianos. E Mazola foi um ídolo, uma lenda no futebol da Itália. Uma lenda. Eu encontrei como comentarista da TV. Olha, grande Mazola.
0: Grande.
2: Rapaz, quando eu encontrei esse cara, eu estava sentado, ele chegou e sentou. Que eu olhei, eu reconheci, sabe? Aquilo me remeteu a 1958, em julho, na cidade de Crato, ouvindo rádio, Brasil 3, Áustria 0. 2 gols de Mazola. Foi uma sensação assim, incrível, sabe? E aí eu fiz um texto que o Mazola está com 87 anos. Eu coloquei a fotografia dele com a idade que ele tem hoje. Ele é ídolo na Itália. Mora, parece, em Turim. E muitas pessoas aqui, nostálgicas, falaram a respeito desse tempo. Pessoas desse tempo. Como, por exemplo, o Hilton Almeida, o Mardônio Borges, o Rui Coelho. Eles fazem aqui o Francisco Augusto de Souza. Muitas pessoas, nostalgicamente, participaram desse trabalho que eu fiz, sabe?
0: Legal.
2: E eu achei legal porque eles me forneceram até outras lembranças. Porque isso é uma coisa que eu tenho na cabeça, é o time de 1958, titular e reserva. Castilho, Djalma Santos, Mauro, Zózimo e Orégano.
0: Zózimo.
2: Dino Sani.
0: Calma, calma, vai devagar. Moacir. Vai devagar. Você está falando da escalação titular.
2: Não, eu estou falando primeiro do time reserva.
0: Time reserva.
2: 58.
0: 58.
2: Castilho. Djalma Santos era o reserva, jogou a última.
0: Jogou só a final.
2: Só, no lugar de sorte.
0: De sorte, dizem que ele amarelou, mas na verdade é porque ele estava com desgaste.
2: É, né? Parece que ele teve um problema, ele jogou a mal parte.
0: As más línguas falam isso aí.
2: Djalma Santos, que inventou, ei, eu já lhe disse, né? O latereio, como é o nome? O lateral misturado com escanteio. Viu, meu locutor? Quem inventou foi Djalma Santos.
3: Djalma Santos.
2: Lateral direito da seleção brasileira.
3: Latereio, né?
2: Então, latereio. Mistura de lateral com escanteio. Uma boa ideia. Está todo mundo falando disso. Mas foi Djalma Santos, um brasileiro, que inventou. Djalma Santos era a reserva de Dissoli. Mauro, que depois foi o campeão, que foi o titular em 62. Zózimo e Oreco. Zózimo do Bangu, Oreco do Corinthians. Dino Strani e Moacir Canivete do Flamengo. Diz que jogava mais que Didi dos três. Joel, time reserva, que acabou a reserva. Mazola, Dida e Pepe. Estão vivos quem? Dino Sani, Moacir.
0: Sensacional.
2: Mazola e Pepe. O time titular, todo mundo sabe. Gilmar, Djalma Santos, Bellini.
0: Peraí, não fale não, deixa eu ver se eu acerto.
2: Orlando.
0: Gilmar, Djalma Santos, Bellini, Orlando e Nilton Santos.
2: Isso.
0: É, aí do meio pra frente, Zito.
2: E Didi.
0: E Didi. Didi Folha Seca. É, e tem Zagallo.
2: Não, pela direita, vamos lá.
0: Não, pera,
2: o maior ponta do mundo.
0: Garrincha.
2: Sim.
0: Zagallo, Pelé e Vavá.
2: E Vavá. Perfeitamente. Craque Daniel, você está bem.
3: André e WB. Vocês falando da escalação, aí você falou Didi, aí o outro ali falou Didi Mocó.
0: Rapaz, com essa eu vou pro último intervalo, porque não tem condição, não. Voltamos já!

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1: Fim de papo, hein? Fernandíssima, um grande abraço pra você. É uma alegria ter a sua volta, ter o seu retorno. Estamos juntos. E no domingo você estará na transmissão de Fortaleza Esporte, não é isso?
2: Estarei sim, e amanhã também, apresentando Jogada Primeiro Tempo.
3: Trabalhar um pouquinho, né?
4: Saber.
3: Só quero dizer,
1: trabalhar um pouquinho depois.
4: Só quero dizer que esse lançamento aí fui eu que fiz, viu, ano passado. Só quero dizer isso.
1: Me
4: diga uma coisa, você estará domingo, meu narrador?
3: Estarei.
4: Estará.
3: Eu, você e Fernando Alves.
2: Isso. Fernando Alves. Mas estarei aqui amanhã, eu e Jota Rômulo, amanhã a partir do meu dia e no domingo também, no jogo Fortaleza Esporte, a partir das 6 horas, assim que terminar o jogo do Ceará, a gente já começa trazendo as informações direto da Arena Castelão.
1: Boa, Fernanda, valeu, um abraçaço, hein?
2: Valeu.
1: Valeu, Bia, valeu, Samuca, valeu, Gutierrez, valeu, Jefferson, valeu, Carlinha, valeu, Brenão, valeu,
4: Davi. Valeu, a paz dos sentidos.
1: A tranquilidade da carne.
4: E o sono dos espíritos.
1: Encerramos mais uma semana e encerramos mais um programa. Muito obrigado pela companhia, pela audiência. Você fica agora sob a batuta de Alânio Pereira, no Verdinha Notícias, com o comando de Tainá Martinez na coordenação. Valeu, gente. Boa noite, bom fim de semana e até segunda-feira. Tchau.
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1: Agora em Fortaleza, 7:03, sextou, meu amigo e minha amiga, muito boa noite para você, seja bem-vindo e bem-vinda. Nós estamos começando mais um Verdinha Notícias, o fim de semana batendo aí na nossa porta, né? Todo mundo gosta da sexta-feira, inclusive nosso Samuel Macedo, na operação de áudio aqui nos estúdios, ele tá daquele jeito hoje, viu, meus amigos? Porque é sexta-feira, com dinheiro no bolso, né? Então tá feliz demais, é isso. E nós vamos juntos a partir de agora, nesta sexta-feira, 26 de junho de 2026, com os principais acontecimentos do dia. E eu trago para você que o Ceará é o primeiro estado do Brasil, tá? A aderir ao Pacto contra o Feminicídio. A cerimônia de oficialização aconteceu aqui na capital cearense. Nós tivemos, inclusive, a presença da primeira-dama do país, a Janja da Silva, né? Ela esteve aí participando desse evento, falou, inclusive, sobre a importância das ações contra o feminicídio e foram apresentadas várias propostas, né? Como a integração entre órgãos públicos para tentar reduzir os crimes contra a vida de mulheres aqui no estado do Ceará, que a gente lembra, né? Tem sido recorrentes. Toda semana a gente traz, infelizmente, casos de feminicídio. Em instantes, nós vamos detalhar essas informações para você. Mas antes eu trago outros destaques na edição desta sexta-feira. Polícia prende em Iracema homem suspeito de matar a companheira a facadas no interior do estado de São Paulo. Ele foi preso em Iracema. Já eu trago as informações para você. Polícia Militar descobre acampamento com quase 300 mil mudas de maconha. A plantação foi localizada na cidade de Acopiara, na região Centro-Sul. Nós vamos detalhar para você essa ação da Polícia Civil do estado do Ceará. Fortaleza amplia o passe livre, tá? Para finais de semana e feriados. A medida havia sido aprovada já na Câmara, né? E foi sancionada pelo prefeito Evandro Leitão. Vamos trazer em instantes as informações para você desse assunto. E claro, no futebol, vamos falar de Copa do Mundo aí, meus amigos. Porque mais uma rodada aí com muitos jogos nesse dia de hoje e também no fim de semana. Então fica com a gente porque essas e outras notícias a partir de agora.
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1: 7:06. Olha, gente, um muro desabou e atingiu a área de um condomínio residencial no bairro Messejana, aqui em Fortaleza. Segundo moradores, não há registro de feridos, né? Graças a Deus, decorrentes aí desse incidente. O corpo de bombeiros foi acionado de forma imediata para o local. Foi feita uma avaliação inicial para conter os riscos e também observar a estrutura. Os escombros ficaram concentrados no espaço comum do residencial. O responsável pelo atendimento emergencial da Defesa Civil, o Amauri Melo, conversou com a reportagem do Sistema Verdes Mares e ele traz mais informações sobre essa ocorrência. Vamos ouvir.
2: Esse muro já era uma tragédia anunciada. Eu conversei lá com os responsáveis, esse muro está solto, ele tem uma estrutura metálica que segura o muro, mas o impacto foi muito grande. Ele é muito alto para pouca estrutura que foi montada lá. E como foi tirado a coberta, o que aconteceu? Ele ficou vulnerável. A tendência era cair. Quer dizer, era um trabalho para ser feito isso antes da demolição. Agora já é tarde, né?
1: É isso, mas ainda bem que nós não tivemos pessoas feridas, né? Não tivemos vítimas nesse incidente. Vamos ficar de olho aí nos próximos dias, né? Nas ações que serão feitas aí para resolver essa situação. 7:07. Olha, gente, o Ceará é o primeiro estado do Brasil a aderir ao Pacto contra o Feminicídio. A cerimônia de oficialização aconteceu aqui em Fortaleza. Quem traz os detalhes é a Tainá Martinez.
3: A iniciativa busca ampliar a articulação entre os entes públicos e incentivar ações integradas em todo o país. O Pacto contra o Feminicídio reúne os três poderes para fortalecer políticas de prevenção, proteção e combate à violência contra meninas e mulheres. Entre as principais providências estão o cumprimento de medidas protetivas em caráter de urgência, divulgação de informação sobre direitos e a conscientização dos homens como forma de prevenção à violência de gênero. A primeira-dama do Brasil, Janja da Silva, participou do encontro em Fortaleza. Ela classificou o projeto como uma nova etapa da mobilização nacional em defesa das mulheres.
4: A gente precisa que as ações também sejam coordenadas a nível estadual e também a nível municipal. Então as ações do pacto elas têm que vir descendo, porque a gente sabe que são nas cidades que as ações acontecem. Então é muito importante que todos os estados, todos os municípios se unam para combater. Todas as vidas das mulheres importam.
3: A estudante Ana Clara, que foi vítima de tentativa de feminicídio em Quixeramobim, se tornou uma figura de resistência e superação na luta contra o feminicídio no Ceará. A jovem falou sobre a importância de iniciativas como essa para a manutenção de vidas.
5: A gente tem que combater o feminicídio. Isso não pode existir. A mulher ela tem que ter o direito de viver. Infelizmente, nós mulheres, a gente não tem mais esse direito de viver.
3: O governador Mano de Freitas destacou a necessidade de trabalho integrado entre órgãos públicos para prevenir novos crimes contra mulheres no estado.
6: O estado do Ceará tem feito um esforço grande de estruturar uma rede de enfrentamento à violência contra as mulheres, tendo parceria com o Tribunal de Justiça, tendo parceria com o Ministério Público, com a

0: Defensoria Pública, com o Parlamento, com prefeituras, mas nós continuamos a ter mulheres perdendo a vida ou pelo fim de um relacionamento ou por uma situação, pelo fato dela ser mulher, perder a vida. E nós não podemos viver com uma situação dessa sem tomar atitudes. E penso que o Ceará tem um grande desafio de integrar ainda mais a sua ação governamental com o Poder Judiciário, com o Ministério Público, que nós possamos capilarizar ainda mais o trabalho da polícia e das guardas municipais, com quem acabamos de fazer parcerias, para que a guarda e a polícia possam acompanhar de maneira cada vez mais próxima o dia a dia dessa mulher que é vítima de uma ameaça e do agressor, para que nós evitemos situações como aqui tivemos aqui recebendo a Ana Clara Xaramubim, que sofreu uma atrocidade praticada por um ex-companheiro e que nós efetivamente precisamos superar no estado do Ceará.
1: O Pacto Nacional contra o Feminicídio foi lançado em Brasília no mês de fevereiro. Entre os estados, o Ceará é o primeiro a aderir às ações. Tainá Martinez para a Verdinha FM 92.5 e TV Diário.
2: E olha, um homem de 27 anos suspeito de matar a companheira no interior de São Paulo foi preso no interior aqui do estado do Ceará. Contra ele havia mandado de prisão em aberto pelo crime de feminicídio, gente, ocorrido na última terça-feira na cidade de Guaratinguetá. A vítima era a companheira dele, a Viviane Maria da Silva Vicente, de 24 anos. A mulher foi encontrada morta na residência em que o casal morava com os dois filhos. Conforme a Polícia Militar do Ceará, os agentes receberam a informação de que o suspeito estava hospedado em uma pousada no bairro Beira Rio, em Iracema. E aí, no momento da abordagem, ele apresentou uma identidade falsa, utilizando dados de um familiar. Após as apurações, os agentes descobriram, então, que se tratava, né, de um foragido da Justiça Paulista. O homem foi conduzido à Delegacia Municipal de Iracema, onde foi confirmado aí o cumprimento, né, de mandado de prisão temporária. De acordo com os relatos apurados pela Polícia Civil de São Paulo, o casal estava junto há 8 anos em um relacionamento, gente, marcado por ciúmes, discussões e comportamento possessivo por parte do homem. A Viviane foi encontrada sem vida, com marcas e sinais de agressão no corpo, o que indica violência física, mas a definição da causa, né, da morte depende ainda do laudo, né, que será emitido pelo IML, mas... Mais um caso, né, de feminicídio. Esse não ocorreu aqui no Ceará, foi no estado de São Paulo, mas o suspeito, né, sendo preso aqui no estado do Ceará. Violência contra a mulher em todas as regiões do país, né? Situação bem difícil. 7:13. Olha, um casal natural do Ceará morreu, gente, após a caminhonete deles despencar de um viaduto no Rio de Janeiro. E aí eles acabaram caindo no mar. Uma verdadeira tragédia, né? O acidente foi registrado no viaduto de Joatinga, na Barra da Tijuca, e as vítimas foram identificadas como Jailton Rodrigues da Silva, conhecido como Jota, de 45 anos, natural de Tamboril, e a Maria Cecília Ribeiro Sampaio, de 30 anos, natural de Boa Viagem. Conforme o socorrista que participou do resgate, quando os agentes chegaram ao local, as vítimas ainda estavam presas no interior do veículo. Por ser noite, a atuação foi dificultada, né? Após o resgate, o Jailton e a Maria Cecília foram levados ao Hospital Municipal Lourenço Jorge. O homem já chegou sem vida à unidade e a Maria Cecília ficou internada na UTI, mas morreu nesta sexta-feira. Segundo a Polícia Civil do Rio de Janeiro, as circunstâncias do acidente que matou o casal são investigadas pelo 16º Distrito Policial na Barra da Tijuca. A caminhonete envolvida no acidente foi retirada da água com a ajuda de um guincho. E a Maria Cecília, gente, deixa um filho de 3 anos, né? Bem triste. Familiares, amigos, colegas de trabalho e até a igreja Nossa Senhora da Guia, de Boa Viagem, né? De onde ela era natural. Boa Viagem era a cidade natal dela, né? Manifestaram pesar e condolências nas redes sociais. E a gente reforça também, né, os nossos sentimentos aí aos familiares e amigos desse casal, vítima, né, dessa tragédia no Rio de Janeiro. E olha, após a confirmação das identidades através de um exame

exame de DNA os corpos de um casal, gente. O engenheiro Antônio Igor Mesquita de Souza, de 30 anos, e a biomédica Vanessa Ellen Figueiredo Melo, de 28, foram sepultados nesta sexta-feira, né? Enterrados. Em homenagem a

0: cão de estimação do casal também estava no veículo, né, um cachorrinho. O velório do Antônio Igor e da Vanessa Ellen ocorreu na sede do CRAS de Poeiras e centenas de pessoas, né, se reuniram para prestar as últimas homenagens. 7:16, agora eu trago para você que a polícia descobriu uma plantação de maconha com quase 300 mil mudas, meus amigos, na cidade de Acopiara, interior do estado. Direto do Cariri, quem traz os detalhes é o Tadeu Gomes.
1: A descoberta foi feita durante uma operação das forças de segurança no município de Acopiara, no centro-sul do estado. Segundo a investigação, o cultivo ocupava uma área de quase 3 hectares. Os suspeitos fugiram após a chegada dos policiais. Ao menos 5 toneladas de maconha foram encontradas. A ação foi realizada pelo Departamento de Polícia do Interior Sul, pela 4ª Seccional do Interior Sul, em Iguatu, e pela Delegacia de Polícia Civil de Acopiara. De acordo com a polícia, os agentes identificaram aproximadamente 160 mil pés de maconha plantados e outros 130 mil já colhidos, somando cerca de 290 mil pés. No local, os policiais também encontraram acampamentos usados pelos suspeitos. Havia sinais de permanência recente. Em um dos pontos, os agentes acharam até feijão cozinhando em uma panela. Ainda segundo a polícia, os suspeitos escaparam ao perceber a chegada das equipes. Vídeos feitos no local mostram a dimensão da plantação e a estrutura montada pelos suspeitos. Parte da plantação foi incinerada pelos policiais no próprio local. Tadeu Gomes para a TV Diário e Verdinha FM 92,5.
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0: Agora são 7:17. Nós mudamos de assunto aqui no Verdinha Notícias. Olha, gente, o INSS publicou uma nova portaria que amplia a exigência de cadastro de biometria, tá? Para a concessão de benefícios, sejam previdenciários ou assistenciais. Nós vamos conversar a partir de agora com a Simone Lima, que é advogada previdenciária. Ela vai nos ajudar a entender um pouco mais desse assunto. Simone, eu já começo lhe perguntando o que motivou o INSS a adotar, né, esse procedimento. Boa noite, seja bem-vinda.
3: Boa noite, Alânio, é isso? Boa noite, Alânio, a todos os telespectadores. Bem, vamos lá. O que que motivou o INSS a solicitar a biometria, Alânio? Existem muitos golpistas que acabam solicitando benefícios que não é para você, em nome de terceiro. E para que o INSS possa ter o controle desses pedidos, se de fato a pessoa que recebe é a pessoa que está pedindo é a pessoa que vai receber, eles estão exigindo esse pedido de biometria por segurança mesmo daquele segurado. Né? Muitos casos já aconteceram de pessoas chegarem e pedir um benefício, sendo que já tem outra recebendo, por conta dessas falcatruas que acontecem, tá? Então, essa biometria, o INSS vem solicitando para a segurança aí desses beneficiários. E aí, a novidade, né, dessa nova portaria, a 1347, que saiu agora, faz 3 dias, é para ampliar. E aí, a gente chama a atenção aqui, Alânio, quanto quem já está solicitando esse pedido de benefícios. Para quem está solicitando agora, para se aposentar, porque foi ampliado, né? Antes era só para benefícios assistenciais. Agora passou para aposentadoria, pensão por morte, tá certo? Para quem está pedindo agora, fez essa solicitação e o seu cadastro de biometria não está atualizado, o INSS dá 30 dias para que você faça essa atualização cadastral de biometria, tá certo? Para que o seu processo não seja cancelado. Ou seja, se aquele beneficiário que solicitou não ficar atento, que tem uma biometria a ser feita, e é por isso que é importante essa informação para os telespectadores, ele vai perder aquele pedido e não vai ter direito ao atrasado, porque é como se a pessoa não tivesse a biometria, ela estivesse desistindo daquele processo administrativo.
0: Perfeito. Nós estamos conversando com a Simone Lima, advogada.

0: Previdenciária trazendo explicações, gente, sobre esse assunto, tá? É, repito para você, uma portaria que foi publicada pelo INSS já nesta semana, que traz então essa ampliação da exigência do cadastro biométrico para benefícios. É, você até já trouxe alguns, Simone, mas gostaria de que a gente especificasse agora a próxima pergunta, justamente nesse sentido. É, especificar quais são os tipos de benefícios, né, que vão precisar aí passar por essa adequação.
1: E aí a gente tem que dividir, Alânio, entre os benefícios que estão sendo solicitados agora e os benefícios já existentes, tá? Então, quem vai solicitar agora os benefícios de BPC Loas deficiente, BPC Loas idoso, aposentadorias, não importa se é por idade, se é por tempo de contribuição, se é especial, ela precisa estar com o cadastro de biometria atualizado, pensão por morte, tá certo? Esses benefícios tá sendo obrigado ali a, quando for solicitar, já tenha o cadastro biométrico atualizado. E para quem já recebe, aquele aposentado, aquele pensionista, aquela pessoa que recebe benefícios, né, que o benefício de incapacidade também, aquela pessoa não precisa, como diz aqui no Ceará, se agoniar. Tenha calma, tá? Se você tiver a necessidade de atualização, tá? É, vai estar ali no teu aplicativo ou você entra no Gov, no site do governo, tá? Então, para não cair, né, no falso aí, para não ter que cair no golpe, presta atenção, não escute o que chega no WhatsApp, não clique em link que está ali naquelas redes sociais. Você precisa procurar o sistema, né, do Gov, o site do Gov ou o aplicativo do meu INSS, porque se você entrar lá e lá não tiver, por exemplo, quem é conta prata e ouro, né, e os telespectadores devem saber sobre isso, de você, sim, ser prata ou ouro, ali já vai estar atualizado. Então, você não precisa se agoniar que a sua biometria já está ok. Porque para você se tornar prata ou ouro, não sei se os telespectadores lembram, mas você precisa fazer e cadastrar a sua face várias vezes, de um lado, de outro. Então, automaticamente, você não precisa, você não está nesse rol, tá? E outra, tem outras pessoas também que não está nesse rol. Quem fez ultimamente, né, de 2020 para cá, a CNH, quem atualizou ali o seu RG, tirou ali um novo RG, quem votou, ou seja, por isso que eu digo, não se aperreie, tá? Para quem já votou, quem tirou por último agora carteira de habilitação ou até mesmo a nova carteira de identidade, essas pessoas já estarão com a sua biometria ok. Então, não precisa se aperrear, tá? E outra, né? E aí eu vou trazer aqui o rol das pessoas que estarão dispensadas, mesmo que não tenha ali habilitação atualizada, RG atualizado ou tenha votado. Quem são essas pessoas? Quem é maior do que 80 anos, né? Aquela pessoa que está com mais 80 anos, eles estão liberados. Aquela pessoa que está acamada e não consegue ir para atualizar o seu cadastro, né? Também é óbvio que essas pessoas precisam comprovar, né, que está ali acamado. A pessoa que é refugiada aqui, é estrangeira aqui, também não precisa. E também para quem mora fora do Brasil e que fez a solicitação aqui, também são pessoas que estão livres de fazerem essa biometria, mas lembrando sempre que se você está nessas condições, você precisa ali colocar no aplicativo qual é a sua condição. Se você está acamado, se você mora fora do país, ou se você é daqui do país e não é brasileiro, tá?
0: Perfeito, tá? Então, esclarecimentos muito didáticos trazidos pela Simone Lima, advogada previdenciária. Muito obrigado pela sua participação. Já fica o convite para a gente, em outra ocasião, falar mais sobre esse tipo de assunto que sempre interessa a nossa audiência aqui, os direitos previdenciários, viu, Simone? Muito obrigado, um ótimo fim de semana.

0: Obrigada, Alane. Conte comigo sempre.
1: Agora, 7 horas e 25 minutos. Olha, meus amigos, ainda nessa pegada de direitos, na próxima segunda-feira nós teremos a partida da seleção brasileira, né? 2 da tarde, para enfrentar o Japão pela segunda fase da Copa do Mundo. E aí, o que muita gente tem dúvida nesse momento é: esse dia, essa segunda-feira, né? As pessoas vão ter direito à folga? Vai ser considerado como se fosse um feriado? O que que diz o direito do consumidor, o direito do trabalhador nesse caso? Pois bem, quem vai responder a esses questionamentos e trazer orientações nesse sentido é o advogado Alexandre Rolim. Vamos ouvir.
2: Embora o Brasil seja mundialmente conhecido como o país do futebol, jogo da seleção brasileira, mesmo em Copa do Mundo, não é feriado, é um dia de trabalho normal. Então, o que pode acontecer é de a empresa, por uma mera liberalidade, por uma opção, permitir que naquele dia de jogo o expediente ele encerre mais cedo, ou até mesmo que os seus funcionários assistam ao jogo ali, dentro do ambiente de trabalho, mas não é uma obrigação do empregador liberar os funcionários em dia de jogo. Isso deve ser previamente combinado entre a empresa e os funcionários, deixando bem claro se haverá abono, compensação de horas, por exemplo. E claro, se o funcionário ele falta aquele trabalho simplesmente para assistir o jogo, isso pode ensejar em falta, em desconto em seu salário e, inclusive, dependendo do caso, até mesmo uma advertência.
1: Tá aí, meus amigos. Então, ó, cuidado, viu? Nessa de, vou faltar no trabalho por conta do jogo. Mas será que eu tenho direito por conta do jogo? Não é assim, não. Vamos com calma, tá? Todo mundo tem as suas obrigações a cumprir, né? Quem trabalha aí de carteira assinada, né? Quem tem contrato. É importante ficar atento a essas orientações trazidas pelo Alexandre Rolim para você não ter nenhum tipo de problema lá na frente, tá bom? 7 horas e 27 minutos. Olha, por falar em jogo do Brasil, gente, 4 bares de Fortaleza, aqui no bairro Meireles, foram autuados após cobrança de taxa para exibir os jogos do Brasil. Rapaz, quem traz as informações desse assunto é a Beatriz Irineu.
3: A ação foi realizada na última quarta-feira. Os bares Mestre Sussa, Giz, Cozinha Boêmia, Vasto e Tatubola, localizados em regiões diferentes do mesmo bairro, foram fiscalizados após denúncias de consumidores por práticas que supostamente infringiam o Código de Defesa do Consumidor. A ação do DECOM constatou então que os estabelecimentos citados simularam taxas de acesso aos eventos da última quarta, cobrando valores de cover artístico e de consumação aos clientes antes mesmo do acesso à estrutura. Os consumidores não tiveram a opção de acessar o local livremente para decidir sobre o consumo posteriormente. O Ministério Público apontou que, dessa forma, a conduta configura, em tese, imposição de consumação mínima, prática abusiva vedada pelo Código de Defesa do Consumidor. O cover artístico, inclusive, não pode ser exigido como condição para ingresso. O valor só pode ser cobrado ao final do atendimento, já na conta, caso o consumidor tenha de fato usufruído de apresentação musical ou artística. Um dos restaurantes citados, segundo detalhes do Ministério Público, chegou a cobrar a quantia de R$ 180, dos quais 100 seriam para consumação e os outros 80 relacionados ao cover artístico. A informação é de que o estabelecimento não concedeu nenhuma outra alternativa de acesso ao local. O órgão apontou que novas fiscalizações devem continuar em curso durante eventos e em estabelecimentos de entretenimento. Beatriz Irineu para Verdinha FM 92.5 e TV Diário.
1: Pois é, meus amigos, essa moda pega, hein, rapaz? Vamos ver, né? Enfim, mas uma coisa é verdade, viu? Não foram somente esses 4 estabelecimentos a praticar esse tipo de procedimento, a gente sabe. Então, fica atento aí, você que é dono de negócio, tá? Dono de bar, de restaurante, vai abrir, vai colocar ali o Jogo do Brasil. Ou o jogo da Copa, né? Quando tá passando em outros horários, fica atento aí para você não ser multado, né? Como esses 4 que foram por conta aí dessa prática, né? Que segundo o DECOM é considerada irregular. 7 horas e 30 minutos. Olha, no próximo bloco, Fortaleza amplia o passe livre estudantil.

Os estudantes vão ter mais esse benefício, né? Nos finais de semana e também nos feriados. A gente traz os detalhes para você no próximo bloco. 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
1: 7:34. Olha, meus amigos, notícia importante para você que é estudante aqui de Fortaleza, tá? O prefeito Evandro Leitão sancionou nesta sexta-feira a lei que expande o passe livre estudantil aqui na capital. A medida foi oficializada após o projeto de lei tramitar em regime de urgência na Câmara Municipal, onde recebeu aprovação, né, na última terça-feira. A medida, batizada aí de passe livre todo dia, deve beneficiar um público bastante considerável, tá? Até o início de junho de 2026, mais de 269 mil carteirinhas estudantis já tinham sido confeccionadas na cidade, né, conforme a ETUFOR. Desse total, 80% são de alunos da rede pública. Com a sanção, a nova política de mobilidade urbana, a gente deve começar a valer a partir de 1º de julho, tá? Então, você que é

0: estudante e utiliza, né, o benefício do passe livre, a partir de 1º de julho deve começar a valer esse serviço aqui na capital para o segundo semestre, né? Principalmente aí a gente vai ter esse meio período, né? Aí, mês de férias e em agosto retornando o segundo semestre letivo, e a gratuidade dos ônibus vai ser estendida então para os sábados, domingos, feriados e meses de férias também. Então, você que é estudante, mais uma colherzinha de chá aí pra você poder se locomover pela cidade de Fortaleza, tá? 7h36, vamos lá com o Thierry Madeira ver como tá o trânsito na capital cearense. Começando pela Guanambi, com trânsito de boas, né? Tranquilo demais pro motorista, pro motociclista, na Avenida Guanambi, no bairro de Fátima, em ambos os sentidos. Dom Luiz aqui na Aldeota, a gente tem também um trânsito tímido, né? Nessa noite de sexta, poucos carros, poucas motos, ônibus passando ali, mas movimento pequeno, tranquilo demais para o motorista que está saindo da Via Expressa, vindo em direção à Praça Portugal. Agora a Avenida Leste-Oeste, com um pouco mais de movimentação, né? A gente percebe lá no finalzinho dela, para você que está indo em direção a Monsenhor Tabosa, né? A gente percebe ali alguns veículos, algumas motos. Do outro lado, o trânsito também de moderado a intenso, mas nada que vai prejudicar o seu trajeto. Tá um pouco, a movimentação é um pouco maior, né? Sentido Barra do Ceará, para os lados do Pirambu também, você que vai para Calcaia. Mas uma boa opção para você nessa noite hoje, a Leste-Oeste. Washington Soares na Sapiranga aí, trânsito bem mais complicado, né? A gente percebe ali mais carregado, sentido Messejana Cambeba, especialmente, né? Muitos carros. Do outro lado, você que vem em direção Iguatemi, a gente percebe que tem uma movimentação, né, considerável, mas nenhum ponto de lentidão, nada que vai atrapalhar o seu trajeto. O movimento é maior mesmo, sentido litoral leste e em direção a bairros, né, como a Lagoa Redonda, o Curió, a Messejana e o Cambeba. Agora nós temos a Heráclito Graça no centro, um movimento um pouco maior, né, para você que vai em direção à Avenida Heráclito, à Avenida Duque de Caxias, né? Do outro lado, você que vem para os lados da Aldeota aqui, você que vai pegar a continuidade, né, pela Júlio Ventura e vem em sentido Padre Antônio Tomás, poucos carros na nossa tomada aqui das câmeras do sistema Verdes Mares. Agora na capital cearense, 7 horas e 38 minutos.
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0: Olha, a Justiça Eleitoral barrou uma carreata do governador Elmano de Freitas por suspeita de propaganda eleitoral antecipada no município de Ubajara, na Ibiapaba. Quem traz as informações desse assunto é o Igor Cavalcante.
2: A Justiça Eleitoral proibiu por decisão liminar a realização de uma carreata de pré-campanha do governador Elmano de Freitas, prevista para a noite desta sexta-feira em Ubajara. A ação foi apresentada pela Federação PSDB Cidadania. O desembargador eleitoral Antônio Edilberto Oliveira Lima entendeu que a carreata extrapola os limites permitidos para atos de pré-campanha. Ele apontou indícios como a organização prévia, que incluía horário, trajeto e convocação pública. A liminar determina que Elmano de Freitas e o prefeito de Ubajara, Décio Muniz, não realizem, promovam ou participem de carreatas. Em caso de descumprimento, a multa é de R$20 mil por dia. Apesar disso, a Justiça Eleitoral autorizou a realização do evento de apresentação das pré-candidaturas em ambiente fechado. Por meio de sua assessoria de imprensa, o governador informou que não existe agenda em Ubajara. As agendas de sexta-feira estão sendo realizadas em Pedra Branca e Quixeramobim, informou em nota o governador Elmano de Freitas. Após a decisão, o prefeito Adécio Muniz afirmou nas redes sociais que o evento político está mantido e negou ter convocado a carreata. Segundo ele, a representação utilizou um material de divulgação adulterado e a justiça proibiu apenas a carreata, sem impedir a realização do encontro político. Igor Cavalcante para a Verdinha FM 92.5 e TV Diário.

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2: 7h40. Olha, o desemprego no Brasil ficou em 5,6% no trimestre encerrado em maio. Os dados são da Pesquisa Nacional por Amostra de Domicílios Contínua, né, a PNAD Contínua, divulgada nesta sexta-feira pelo IBGE. Quem traz os números é a Elisiane Correia.
3: O resultado representa estabilidade em relação ao trimestre anterior, quando a taxa estava em 5,8%, mas mostra uma queda na comparação com o mesmo período do ano passado, quando o índice era de 6,2%. Essa é a menor taxa de desemprego para um trimestre encerrado em maio, desde o início da série histórica do IBGE, em 2012. O país tem atualmente 6,1 milhões de pessoas desempregadas. Na outra ponta, a população ocupada chegou a 102,7 milhões de trabalhadores, com um aumento de 840 mil pessoas no mercado de trabalho em relação ao trimestre anterior. A pesquisa também mostra que o Brasil tem 39,3 milhões de empregados com carteira assinada e 26 milhões de trabalhadores por conta própria. Já o número de trabalhadores informais chegou a 38,3 milhões. Segundo o IBGE, os dados indicam um mercado de trabalho com maior capacidade de absorção de mão de obra. Apesar disso, especialistas destacam que o desafio continua sendo ampliar empregos formais, melhorar a renda e garantir melhores condições para os trabalhadores. Elisiane Correia, para Verdinha FM e TV Diário.
2: Olha, gente, a exportação de lagostas vivas do Ceará para a China está sendo investigada pela Polícia Federal. A prática é considerada irregular. Quem traz os detalhes é o Renato Bezerra.
4: Uma operação da Receita Federal deflagrada nesta sexta-feira no Ceará tem como objetivo o combate à exportação ilegal de lagosta. Batizada de Operação Locusta, a ação é realizada em parceria com a Polícia Federal, o Ministério da Agricultura e Pecuária, o IBAMA, e o Ministério Público Federal. Segundo as investigações, uma empresa estaria exportando lagostas vivas para a China, apesar de não ter a autorização do governo chinês. E para isso, era usado o selo de outra empresa que detém essa permissão. Segundo a Receita, existem indícios de conluio entre as duas empresas, prática essa que pode configurar interposição fraudulenta na exportação. A investigação aponta que a fraude pode superar o montante de 300 milhões em 5 anos. Conforme a Polícia Federal, foram cumpridos mandados de busca e apreensão em Capuí, no litoral leste do Ceará, e na cidade de Recife, em Pernambuco. Os nomes das empresas envolvidas não foram revelados. A Receita Federal explica que a exportação de lagosta viva exige uma logística rigorosa para garantir a sobrevivência e o frescor do crustáceo até o destino. Esse processo é extremamente controlado, utilizando-se de transporte aéreo para garantir rapidez e cuidados específicos, tais como caixas isotérmicas com controle de temperatura e umidade. A exportação só é permitida no mercado chinês por empresas expressamente autorizadas pelas autoridades sanitárias daquele país. Ainda conforme a Receita, as lagostas utilizadas no processo de exportação devem ser adquiridas de pescadores autorizados e que utilizem práticas permitidas na pesca. Renato Bezerra para a Rádio Virgínia FM 92.5 e TV.
2: Obrigado, Renato, pelas informações. 7h44, olha, Clodoaldo no Edson Queiroz, boa noite, obrigado pela audiência, tá? Nos acompanhando e disse que tá de plantão hoje, valeu. A Marilina Faia está conosco também nos acompanhando, um abraço para você. Ela falando a respeito dos bares, né, da situação aí dos que foram autuados. O Severino Santos, lá de Vitória de Santo Antão, em Pernambuco, está ligado conosco, um abraço para você. Quem também está conosco aqui, boa noite, Alânio Cavalcante, da Vila Manuel Sátiro. Um ótimo fim de semana até segunda-feira. Valeu, meu amigo, bom descanso para você, tá? Quem mais está ligado conosco é o Nazareno Pedrosa, lá de Nova Russas. Valeu, Nazareno, um abraço, muito obrigado pela audiência. Quem também está por aqui é o Roberto Batista, ligado conosco. Valeu, um abraço. Boa noite, Alânio, a você e a todos. Emerson, da Granja Portugal, com a Patrícia, Silvânia, Simone, Yasmin, Antônio Carlos e Cícera. A turma boa toda ligada com a gente, né? Valeu. Quem mais está por aqui? O Milton Ferreira, de Morrinhos, na torcida pelo Hexa da Seleção Brasileira. Isaías Albuquerque Sobral. Deixa eu ver quem mais está por aqui. O Toninho, em Guarulhos, São Paulo. Boa noite, Alânio, preparando o coração para fortes emoções na segunda-feira.

o doutor Adriano. Valeu, doutor Adriano, um abraço, muito obrigado pela audiência, tá? Quem mais está por aqui? A Lúcia Rodrigues mandando mensagem através do WhatsApp da Verdinha. E um cheiro para a Isabel e para o Ricardo, que estão lá na Serrinha nos acompanhando também. São cadeiras cativas aqui da nossa programação. Olha, no próximo bloco, gente, nós vamos falar que o Ceará registrou a menor taxa de abandono do ensino médio em 10 anos, ou seja, na última década, né? Uma queda representativa na evasão escolar. Eu trago os números para você na sequência. 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
1: Agora em Fortaleza, 7 horas e 49 minutos.
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1: Olha, o Ceará registrou em 2025, gente, a menor taxa de abandono do ensino médio nos últimos 10 anos, ou seja, na última década. O índice ficou abaixo também das médias do Nordeste e do país. Pode refletir aí efeitos de políticas de permanência escolar. Quem traz mais informações a respeito desse assunto é o Nicolas Paulino.
2: O Ceará chegou em 2025 ao menor nível de abandono escolar no ensino médio desde o início da série histórica analisada pelo Ministério da Educação. A taxa ficou em 1,4%, abaixo da média do Nordeste, que é de 1,9%, e da média nacional, de 2,2%. O abandono escolar mede a proporção de estudantes que deixaram de frequentar as aulas durante o ano letivo e não retornaram até o fim do período. Os dados mostram que a redução foi mais acelerada na segunda metade da década passada. Em 2016, a taxa era de 8,7%. 3 anos depois, já tinha caído para 3,5%. Mais recentemente, a queda continuou, mas em ritmo mais lento, até chegar ao menor patamar da série. No ranking nacional, o Ceará aparece na 11ª posição entre os estados com as menores taxas de abandono no ensino médio. Para o Ministério da Educação, o resultado pode estar relacionado ao programa PED-Meia, criado em 2024. A iniciativa oferece

0: esse incentivo financeiro a estudantes de baixa renda para estimular a permanência e a conclusão do ensino médio. Nas etapas anteriores da educação básica, as taxas de abandono seguem estáveis e em níveis muito baixos, reforçando que o maior desafio continua sendo a permanência dos alunos no ensino médio. Nicolas Paulino para a Verdinha FM 92.5 e TV Diário.
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2: Agora são 7 horas e 51 minutos. Vamos trazer atualizações sobre terremotos, né, na Venezuela, uma situação bastante grave. E olha, gente, o número de mortos em razão aí dessa verdadeira tragédia já passa de 900. E segundo um balanço atualizado aí do próprio governo venezuelano, cerca de 3 mil pessoas ainda seguem desaparecidas. Quem traz as informações desse e de outros assuntos internacionais é o Sávio Manfredini.
3: O balanço provisório foi divulgado pelo presidente da Assembleia Nacional, Jorge Rodrigues. A estimativa da Organização das Nações Unidas, a ONU, e do Serviço Geológico dos Estados Unidos é que o número de vítimas possa ser bem maior, levando em conta a força do terremoto, a falta de estrutura e as áreas densamente populosas que foram atingidas pelo terremoto. Ainda segundo o governo venezuelano, cerca de 200 pessoas ainda estão presas em escombros. Até agora, 250 edifícios foram totalmente derrubados ou sofreram danos. Equipes de resgate agora lutam contra o tempo para encontrar desaparecidos e retirar das estruturas desabadas. Um grupo de pessoas afetadas, para quem está buscando por parentes e conhecidos, já registraram 24 mil desaparecidos. Pelas redes sociais, há também vários relatos e imagens de edifícios que desabaram. Vários países anunciaram ajudas à Venezuela, entre eles Estados Unidos e o Brasil. Nesta sexta-feira, a ajuda começou a chegar ao país latino. E um avião de pequeno porte se chocou contra o arranha-céu mais alto de Pequim, na China, nesta sexta-feira. A polícia da cidade foi ao local e isolou a área ao redor do edifício. O impacto quebrou dois painéis de vidro e deixou um buraco na fachada do prédio. A aeronave, segundo a agência Reuters, tinha o tamanho de um carro e se despedaçou parcialmente e caiu na rua. Ainda não há informações se o incidente deixou mortos ou feridos. O edifício Citic Tower, conhecido também como Tianzhen, é um arranha-céu de 108 andares que fica no distrito financeiro de Pequim, no leste da cidade. Ele abriga a sede do conglomerado estatal Citic Group e é o prédio mais alto da capital chinesa. Sávio Manfredini para Verdinha FM 92.5 e TV Diário.
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2: 7h54, bora falar de Copa do Mundo, meus amigos, porque, olha, hoje nós temos goleadas, né, na Copa do Mundo. Amanhã tem chuva de jogos aí, uma lista enorme para você aproveitar nesse sábado. E eu vou trazer para você os resultados, né? Nós tivemos duas goleadas já nesse dia de hoje. Senegal fez 5-0 no Iraque e a França derrotou a Noruega por 4-1, esses dois jogos pelo grupo I. Né, e nós temos já definidas aí as classificações da França e da Noruega, e Senegal também está ali praticamente, né? Está naquele bolo dos terceiros colocados, mas com uma pontuação interessante e com saldo de gols. Então, Senegal já dentro aí da próxima fase, a fase de 16avos de final. Olha, daqui a pouco, às 9 da noite, nós teremos dois jogos pelo grupo H. Teremos Cabo Verde, que é uma das grandes sensações, né, da Copa até o momento, e Arábia Saudita. Cabo Verde, meus amigos, com chances reais de classificação, tá? Se vencer, tá garantido na próxima fase. E temos Uruguai e Espanha, aí aquele jogo, viu, que vai ser complicado, de fortes emoções, porque o Uruguai precisa vencer a todo custo, né, para avançar de fase. E a Espanha tá ali naquela, né, com a primeira posição do grupo praticamente garantida, mas para vocês terem uma noção, se o Uruguai, no caso da Espanha, tá? Se a Espanha perder para o Uruguai e, por exemplo, o time de Cabo Verde vencer o outro jogo, a Arábia Saudita, a Espanha pode acabar, meus amigos, na terceira posição.

0: grupo. É, e aí nós podemos ter, de repente, um confronto na próxima fase, já de cara um confronto pesado. E se, por exemplo, tiver um empate aí no jogo do, do Cabo Verde, né, contra a Arábia Saudita e o Uruguai vencer a Espanha, podemos ter, Tainá Martinez, um Espanha e Argentina. Já imaginou na fase de 16 avos, hein? Imaginou, Samuel Macedo, um Espanha e Argentina logo de cara? É, para abalar as estruturas aí da Copa do Mundo. São cruzamentos que podem acontecer, tá? Tudo depende aí desses jogos de logo mais às 21h. Amanhã nós teremos, olha só, agenda cheia, hein? Nova Zelândia e Bélgica pelo Grupo G. Isso já meia-noite de hoje para amanhã. E também teremos Egito e Irã, também pelo mesmo grupo. Às 18h, aí vai passar o dia inteiro sem ter jogo, amanhã no sábado. Mas à noite nós teremos, 18h, Panamá e Inglaterra pelo Grupo L, Croácia e Gana pelo Grupo L também. Teremos, às 20h, Colômbia e Portugal, outro jogo interessantíssimo, né, para decidir aí as posições do Grupo K, e Congo e Uzbequistão também no mesmo horário, pelo mesmo grupo. 23h, encerrando o dia, nós teremos Argélia e Áustria pelo Grupo J e Jordânia e Argentina. E no domingo, meus amigos, aí já começa a fase de 16 avos, tá? África do Sul e Canadá, nós teremos às 16h. Então, agenda cheia no fim de semana com muita Copa do Mundo. A gente deseja boa sorte a todas as equipes que vão entrar em campo e boa sorte à nossa seleção, né, que entra em campo na segunda-feira, 14h, contra o Japão. No Verdinha Notícias de segunda-feira, a gente já traz aí a repercussão em torno do resultado do jogo do Brasil. Muito obrigado a todos que estiveram conosco em mais uma semana. Obrigado ao nosso time também. Hoje, Tainá Martinez, a nossa supervisora, comandando as atividades aqui no estúdio. E junto dela, o Samuel Macedo, na sonoplastia. A direção de imagens do Gutierre Madeira. O Jefferson Gomes, os caracteres. E lá no Master, o PH, não é isso? A Moraes? Francisco Moraes. Agradecer o apoio da nossa estagiária, a Luana Moura. Temos a coordenação de jornalismo da Karine Zaranza, a gerência da Ivila Bessa e a direção geral e de esportes do Gustavo Bo. Um ótimo fim de semana para você, fique em paz, até segunda.
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2: Boa noite! 8:03 da cidade de Fortaleza. Está entrando no ar aqui pela Verdinha 92,5. O nosso Jogada terceiro tempo até 9 da noite, hein? Vamos falar de Ceará. Ceará joga contra o Juventude. Tem também notícias do Juventude, né? O Daniel Farias traz notícias do Ceará. O Rafael vai trazer direto lá de Caxias do Sul o destaque da equipe do Juventude. O Fortaleza terá seus destaques com a Fernanda Alves voltando ao batente, né, Fernanda? E o José Silvério lá de Recife trazendo destaques da equipe do esporte. Além disso, teremos também Sávio Manfredini falando de Fórmula 1. Vai ter grande prêmio, né, nesse final de semana, e o Sávio vai contar pra gente toda essa movimentação desse grande prêmio de Fórmula 1 que vai acontecer nesse final de semana. E além do mais, tem João Bandeira já aqui na abertura do programa para falar de Copa do Mundo, né? Brasil joga contra a equipe do Japão, já é definido, né? Ontem o time do Japão manteve-se na segunda colocação do grupo e enfrenta a seleção brasileira, jogo na segunda-feira, às 14 horas, né? 14:00, horário de Brasília. O Brasil enfrentando a equipe do Japão. E agora não tem essa, né? Não tem negócio de empate, meus amigos. Deu empate, aí, ó, vai pra pênalti, né? E aí vai decidir quem passa ou quem fica no caminho. Tomara que a seleção brasileira não precise ir para pênalti, né? Vá direto classificada aí para outra fase da Copa do Mundo. Torcedor, se você quiser participar aqui conosco, fique à vontade, tá legal? Liga aqui, ou melhor, manda mensagem pro DDD 859

0: 988-87-1306, que a gente coloca você aqui no ar. Manda sua mensagem de texto ou também de áudio, tá legal? Áudio ou texto você manda e a gente coloca você no ar, tá bom, meu amigo? Enquanto isso, deixa eu trazer logo aqui o Sávio Manfredini, né? Ele vai destacar o grande prêmio que vai acontecer, acho que é na Áustria, né? Ele vai trazer... Oi? É. Ele vai já trazer aqui dentro do nosso... vamos conversar diferente hoje, né? Já conversar com o Sávio Manfredini, com o grande prêmio de Fórmula 1 neste final de semana. Cadê o nosso querido Sávio? Deixa eu só procurar aqui o Sávio para colocar e depois a gente liga pro João Bandeira, né, para falar sobre a Copa do Mundo. Copa do Mundo que está de vento em popa. Daqui a pouco a gente traz outros resultados também. Vamos lá com o Sávio Manfredini falando de Fórmula 1. Cadê a vinheta aí do Sávio, hein? Grande Sávio Manfredini.
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0: Seja bem-vindo aqui ao Jogada Terceiro Tempo. Como é que vai ser esse grande prêmio? Onde será, hein, Sávio? Boa noite.
2: Oi, Jota. Um abraço para você, meu amigo. Um abraço para os nossos queridos ouvintes do Jogada Terceiro Tempo. Jota, nesse final de semana a Fórmula 1 desembarca na Áustria e pela primeira vez nessa temporada a gente não consegue dizer quem é o grande favorito para vencer essa corrida. O Grande Prêmio da Áustria, ele costuma ter ingredientes que prometem aí embaralhar essa disputa. A previsão é de muito calor lá em Spielberg e o Red Bull Ring, que é o circuito da Áustria, ele é conhecido justamente pelo fato de proporcionar boas ultrapassagens, né? E também corridas bastante movimentadas. Além disso, meu amigo, várias equipes estão estreando atualizações importantes dos carros, mudanças que inclusive podem aí mexer com o tabuleiro de forças nessas corridas. A Ferrari está concentrando aí as atenções pela promessa que teve de trazer mudanças importantes para o carro, mas nesta sexta-feira decepcionaram um pouco. Mas também não dá para se esperar muita coisa, afinal são sessões de treinos livres e se imagina que a Ferrari também pode estar testando coisas, trazendo novidades, e a gente fica aí esperando por isso. A Mercedes e a McLaren devem aí concentrar as disputas pela liderança. Em relação ao Gabriel Bortoleto, a gente imagina que a Audi deve também chegar forte, tem possibilidades. A equipe está trazendo aí atualizações importantes também para o carro, assim como a Ferrari. E sempre fica a expectativa da equipe trazer para o Gabriel um carro competitivo e que ele possa brigar por pontos. Todas essas questões, todas essas dúvidas, a gente só vai conseguir tirar a partir das 10 da manhã deste domingo, quando acontece a corrida lá em Spielberg, no Red Bull Ring, o Grande Prêmio da Áustria. Promete aí ser mais uma corrida bastante disputada. A gente vai ficar de olho em tudo isso e trazer informações aí para os nossos queridos ouvintes na segunda-feira. Combinado, Jota? Um abraço para você, meu amigo.
0: Valeu, combinado, Sávio. Grande abraço aí pra você. Segunda-feira ele traz aqui o resultado, né, da Fórmula 1 lá na Áustria. Quem será o vencedor, né? Um grande prêmio cheio assim de emoções lá na Áustria nesse final de semana. Eu vou até acompanhar também, né, pra que eu tô começando a voltar a gostar de Fórmula 1, né? Deixei de gostar depois da morte, né, do nosso saudoso Ayrton Senna. Mas agora já estou começando a dar uma olhadinha, novos pilotos, né? E estou começando já a sentir vontade de assistir os grandes prêmios. E claro que eu vou acompanhar esse agora da Áustria neste fim de semana. Enquanto o João Bandeira não vem aqui para a gente falar sobre seleção brasileira, deixa eu passar os resultados, né, de ontem e de hoje da Copa do Mundo, que está sendo realizada no México, no Canadá e também nos Estados Unidos. Começando por ontem, dia 25, nós tivemos os resultados, né, de Curaçao 0, Costa do Marfim 2, Equador venceu a Alemanha 2-1. Interessante é que Equador não havia marcado nenhum gol na Copa, né? E ontem marcou 2 contra a equipe da Alemanha. Mas a Alemanha já classificada na primeira colocação, né? E aí, Equador venceu e classificou na terceira colocação do seu grupo. O Japão, no empate com a Suécia em 1-1, manteve-se na segunda colocação e vai enfrentar a equipe brasileira.

Tunísia perdeu de 3-1 para os Países Baixos. O Samuel Macedo é torcedor dos Países Baixos, Samuel? Tá legal. O Paraguai empatou com a Austrália 0-0. Turquia 3, Estados Unidos 2. Olha isso, Estados Unidos perdeu uma partida, né? Já havia ganho duas. Tava jogando bem a seleção aí dos Estados Unidos. Acaba perdendo a invencibilidade, né? Só pra gente dar um toque aqui nos grupos, né? O grupo A, os dois classificados, primeiro México, segundo África do Sul, o terceiro foi a Coreia do Sul e a República Tcheca volta para casa. Grupo B, a Suíça em primeiro lugar, né? Com 7 pontos, 7 pontos teve aí a equipe da Suíça. O México foi 9 pontos no primeiro, no grupo A, né? A Suíça teve 7 pontos, Canadá, segundo colocado com 4, Bósnia e Herzegovina, terceira colocada com 4 pontos, Catar volta para casa. Grupo C, Brasil terminou com 7 pontos, Marrocos também, só que o Brasil por saldo de gols, líder, né? E vai enfrentar a equipe do Japão. Escócia terminou em terceiro com 13 pontos, e o Haiti não conseguiu nenhum ponto sequer, 0 ponto. Grupo D, mesmo com a derrota, Estados Unidos terminou à frente, né, com 6 pontos ganhos, Austrália, segunda colocada com 4, Paraguai com 4 pontos, seu terceiro colocado, e a Turquia, 3 pontos, voltou para casa. Grupo E, Alemanha terminou em primeiro com 6 pontos, a Costa do Marfim, segundo, com 6, Equador com 4 pontos, ficou na terceira colocação aí o Equador. No grupo F, Países Baixos, 7 pontos, o Japão, 5 pontos, segundo colocado, Suécia em terceiro com 4 pontos e a Tunísia, nada de ponto. No grupo G, o Egito terminou em primeiro lugar com 4 pontos, o Irã, segundo, com 2 pontos ganhos, e a Bélgica também terminou com 2, a Bélgica na terceira colocação. No grupo H, a Espanha terminou em primeiro lugar com 4 pontos, Uruguai com... Ah, esse aqui ainda não terminou, não, esse grupo. Esses grupos que eu li aqui, ó, o G, né, ainda tem uma rodada pela frente ainda. A atual classificação, Egito tem 4 pontos, Irã tem 2, Bélgica 2 e Nova Zelândia 1. No grupo H, Espanha tem 4 pontos ganhos, Uruguai 2, Cabo Verde 2 e Arábia Saudita 1. Agora no grupo I, França liderou, né, de ponta a ponta, 3 vitórias, 9 pontos ganhos, Noruega 6 pontos na segunda colocação, Senegal foi o terceiro colocado com 3 e o Iraque nenhum ponto conquistado. O grupo J ainda terá definição, né? Quem lidera, e a Argentina não vai perder essa primeira colocação, né? 6 pontos ganhos, Áustria segundo com 3, Argélia na terceira colocação com 3 pontos e a Jordânia 0. O grupo K, temos aí a Colômbia com 6 pontos ganhos, nada definido, só 2 jogos até agora, né? Vão para a última rodada. Colômbia, 6 pontos ganhos. Portugal é o segundo com 4, com 1 ponto. República do Congo e 0 ponto, Uzbequistão. No grupo L, Inglaterra é primeira colocada, ainda não terminou, não falta mais uma rodada. Inglaterra lidera com 4, Gana segundo com 4, Croácia 3 pontos ganhos na terceira colocação e o Panamá não tem nenhum pontinho até agora, tá legal? É isso aí, gente, né? Os terceiros classificados, a classificação dos terceiros melhores classificados, a Suécia 4 pontos, Equador 4 pontos, a Bósnia e Herzegovina também com 4, na quarta colocação Paraguai com 4, Senegal foi o quinto colocado com 3 pontos, 6 a Croácia com 3 e a Coreia do Sul na sétima colocação com 3 e a Argélia, 8ª colocada entre os melhores

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1: WhatsApp da Verdinha, DDD 85 98887 1306. Fica aí que o Jogada Terceiro Tempo volta já. 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

0: Legal, 8h20, vamos então agora com você da jogada, né? Torcedor, né, que dá uma audiência massiva aqui ao programa, né? Ele participa conosco, você na jogada.
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0: Pois bem, olha, deixa eu mandar um alô aqui pro Clodoaldo, né? Ele sempre participa, é porteiro lá do Edson Queiroz, confirmando a audiência e sempre ele pede a benção para nós. Muito obrigado, hein, Clodoaldo? Muito obrigado aí por estar sempre abençoando-nos aqui no Jogada Terceiro Tempo. Valeu demais, meu amigo. Deixa eu trazer agora áudio, né? Pessoal que manda áudio para cá, mande seu áudio. A tia gosta de um áudio, né? O que, que a tia pede, hein? O que, que a tia pede, meu querido? Ela pede áudio, né?
3: Manda áudio
0: aí, tia. Manda áudio. A tia fala áudio, mas não é áudio não, tia. É áudio, tia. Ó, deixa a bichinha, né? Vamos lá. Mais um ouvinte agora vai falar aqui, né? O nosso querido torcedor vai falar aqui dentro do jogado.

terceiro tempo. Deixa eu botar aqui para... Vou colocar aqui, viu, Samuca? Que é para o torcedor falar, tá legal, meu querido? Vamos botar aqui no ar, né? O torcedor que dá audiência aqui, a Verdinha. A Verdinha 92,5 é a maior audiência, né? No jornalismo, no esporte, a Verdinha comanda a audiência. Mas antes de eu botar aqui o torcedor no ar, deixa eu registrar aqui, rapaz, o aniversário hoje do meu amigo, grande comentarista Daniel Campelo, aniversariando hoje, rapaz. É um cara gente boa pra caramba, viu, Samuel Macedo? O nosso querido amigo Daniel Campelo. Forte abraço pra você, viu, Daniel? Deus te abençoe e te dê muitos anos de vida pela frente. Você é um cara super legal, viu, querido Daniel Campelo? Tive o prazer, né, de trabalhar com o Daniel Campelo e é, sem dúvida, um cara super bacana, o Daniel Campelo. Cadê aqui o nosso Zap da Verdinha? Zap da Verdinha...

Deixa eu dar uma ajeita aqui, né, pra soltar o torcedor aqui no ar, botar o torcedor no ar. Deixa eu falar um negócio pra você, né? A gente falou ontem daquele episódio, né, envolvendo a filha do presidente João Paulo da equipe do Ceará, né, e ele tomou providências, né, foi fazer uma intimação, né, e relatar tudo isso pra delegacia de polícia civil e o caso... tem que parar realmente na polícia, né? Para que possa encontrar a pessoa que fez isso, porque na verdade não pode ficar impune, né? Não dá para ficar impune um absurdo desse, né? Algo tão tremendo de mandar uma bomba para a filha de um presidente de um time de futebol. Onde é que a gente vai parar com isso, né? As coisas... Não? É, tá legal. Então, façamos o seguinte, ó, deixa eu ver se eu consigo agora se botar o torcedor no ar, né? Vamos lá. Torcedor aqui na Verdinha, vamos lá, torcedor que gosta de participar aqui do Jogada Terceiro Tempo, tem vez e voz aqui. Esse aqui é conhecido, deixa eu ver se eu consigo botar aqui ele. Meus amigos do programa Jogada Terceiro Tempo, Catarrão...

0: Pronto, vamos lá então com o torcedor. Fala aí, meu amigo, você na jogada.
1: Meus amigos do programa Jogado Torcedor Tempo, J. Romulo, Samuel Macedo, João Bossocrato, J. Romulo, tem jogador e treinadores que tem uma boa fase. É o caso de Mozart e Carpim. Eles tiveram uma boa fase e todo mundo pensou que eles eram bons. Já o treinador Daniel Paulista, quando esteve no Goiás, o time dele levou duas goleadas. Qual a motivação que os jogadores do Ceará vão ter com um treinador que vem de duas goleadas? Era interessante se ele, o time dele, tivesse dado duas goleadas, estando com salários atrasados e com time reserva. Boa noite pra vocês.
0: Tá legal,
2: boa noite,
0: um torcedor.
2: Boa
0: fala
2: noite,
0: aí, meu
2: pessoal.
0: Amigo.
2: Boa noite, Verdinha. Boa noite, pessoal. Eu sou o César aqui. J. Rômulo.
0: Oi.
2: Eu vi uma história que o Fortaleza tá trocando o Pochettino por um zagueiro do Vitória, de 35 anos. É verdade?
0: É verdade.
2: Outra coisa.
0: Neres.
2: Pra que é que o Fortaleza quer Tiquinho Soares, cara? É mais um veterano fracassado. Não dá mais, não. O cara quer fazer o mesmo time do ano passado, só com o velho. Cara, se trocar o Pochettino por esse zagueiro, eu rasgo minha camisa, eu quebro meu sócio, não vou mais pra estádio, pra mim chega. Cara, somos muitos bestas, cara. Ei, presidente Fortaleza, acorda. Lá de fazer besteira. Mas que é jogador novo, que corra. Jogador velho, acabou-se.
0: Mas César, deixa eu explicar pra você.

0: problema é que na Série B, o Pochettino tem um salário muito alto, né? Parece que é 700 mil. Salário do Pochettino, que para a Série B não condiz com a realidade financeira do Fortaleza. Por isso que ele vai fazer essa troca, né? Vai tirar da sua folha salarial 700 mil. É muita grana. Fosse na primeira divisão, tudo bem, mas na Série B, onde não se tem recursos, então por isso que o Fortaleza vai tentar se desfazer do Pochettino nessa troca envolvendo o zagueiro Neres lá do Vitória. Essa troca é com o Vitória, tá legal? Mas já, Fernanda, a nossa Fernanda Alves traz mais destaques acerca dessa transação, dessa possível transação entre Vitória e Fortaleza, Fortaleza e Vitória, Pochettino indo pra lá e o Neres vindo pra cá. Mais um torcedor conosco, fala meu amigo.
1: Olá, Jotinha, boa noite, Davi Duarte Baretão.
0: Boa noite, Davi.
1: Jotinha, treinador chegou, né? Mais alguns jogadores aí pro Ceará, mas eu vou falar pra você, tem que se organizar, tem que juntar essa galera aí que estão aí entrando em campo, porque esses novatos chegar aí e ver se esse time desenvolve o Ceará, porque tô vendo a ladeira descendo, viu, pro Ceará, e a coisa é complicadíssima, Jotinha. E mudando pra seleção, né, vamos acreditar que segunda-feira vamos passar de fase, se Deus quiser. O Japão não é fácil, mas o Brasil, aos poucos, vem se encaixando e vai dar tudo certo. Desejar um fim de semana maravilhoso pra todo mundo e que o Ceará arranque menos um ponto lá com o Juventude, que não é fácil também, valeu.
0: Legal, valeu, Davi Duarte de Baretama, grande abraço, mais um torcedor, fala aí, amigo.
2: Fala, J. Romulo.
0: Fala,
2: Francisco,
0: meu amigo.
2: Aí, motorista de ônibus, bem, esse César aí é um grande amigo meu aqui, viu, da empresa, viu.
0: É, né?
2: Rapaz, uma grande pessoa aí, viu, aproveitar e mandar um abraço pra ele aí. Ei, cara, é o seguinte, eu acho essa troca aí sem futuro, viu. A vantagem é que o salário do Pochettino é lá em cima, viu? É alto mesmo de com força, né?
0: 700
2: e aí o Fortaleza vai estar se livrando de um salário alto, né? Eu acho que é por isso também que o Jotinho aqui, eu acho que ele tá jogando ruim, cara, né? Tá jogando mal por conta disso, que ele não quer ficar na Série B, né? Porque o salário dele é alto e ele ainda tem o que render na Série A. Acho que é por isso também que o Vitória tá querendo ele, né? Eu acho que aí tá rolando aí um bom negócio aí, porque senão o Fortaleza não estaria negociando um pouquinho, não. Francisco aí, motorista de ônibus, ligado direto. Manda aí um abraço aí pra galera aqui da Praia do Futuro, Papicu.
0: Valeu, valeu, 30, meu querido. Abraço 555. Aí pra todos.
2: Show,
0: grande
2: cuida.
0: Francisco Ayrton, motorista de ônibus, ele para e faz a... manda mensagem aqui pra gente. Obrigado, viu, Francisco Ayrton. Sempre ligado aqui na Verdinha, conduzindo aí os seus passageiros com a maior categoria, mas ouvindo a Verdinha. Fala, torcedor!
3: Boa noite, Jotinho. Aqui Sérgio Alvinegro no PC. Rapaz, isso é só fogo de palha. A seleção brasileira não vai pra frente, não, porque não tem futebol pra isso, não, cara. Pegar uma Holanda da vida ou uma França, já era. Só iludindo o torcedor brasileiro.
0: É mesmo, rapaz? Será que não vai, não? Bora acreditar, rapaz! Bora acreditar! Mas fica à vontade, né? Eu tô acreditando, quer dizer, tô torcendo, né? Ainda não acredito assim com toda força, não, mas vou lá torcer, né? Como brasileiro, torcer para que o Brasil tente esse hexa. Possa ser que engrene, né? Em meio à competição, aí o técnico Carlos Ancelotti coloque esse time aí para ganhar, mas convencendo também. 8:30, 8:30 em Fortaleza, Verdinha, jornalismo que fala a nossa língua. A gente vai pro segundo

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6: Rômulo. Eu, às 8h33, para voltar aqui no Jogada Terceiro Tempo e falar do Ceará Sporting Clube. Ceará que vai jogar contra a equipe do Juventude. Não é fácil jogar contra o Juventude lá no Alfredo Jaconi, mas é o jogo, né? Esse próximo jogo do Ceará. E quem traz destaques da equipe alvinegra é o nosso querido Daniel Farias. Boa noite, Daniel.
7: Boa noite, Jota. Um abraço para você e para todo mundo ligado no Jogada Terceiro Tempo desta sexta-feira, dia que marcou a viagem do Ceará para o compromisso de domingo contra o Juventude na 15ª rodada da Série B do Brasileirão. E a grande novidade foi que um novo reforço, uma nova contratação, já foi relacionada para essa partida. Estou falando do lateral direito Brian Borges, que inclusive foi anunciado oficialmente pelo Ceará na manhã desta sexta-feira. Ele vem da Ponte Preta, havia rescindido com a equipe paulista e agora é anunciado pelo Ceará, jogador de 29 anos, que assinou o contrato até o fim da temporada de 2027. Chega para reforçar o lado direito do Ceará. Ele pode atuar numa postura mais defensiva como lateral ou mais avançado também como um ala direito. Um jogador que chega para uma posição que é alvo de muitas críticas e reclamações por parte do torcedor alvinegro em relação a Alex Silva e também Rafael Ramos. A surpresa foi o fato do Brian Borges já ter sido relacionado para o jogo contra o Juventude, já que a janela de transferências só será aberta no dia 20 de julho. Mas o Ceará comunicou que Brian Borges estava como agente livre, ou seja, ele teve uma rescisão indireta com a Ponte Preta e o regulamento da CBF permite que, nesses casos, os jogadores assinem com outra equipe e passem a jogar mesmo antes da abertura da janela. De acordo com o Ceará, essa é a situação do Brian Borges e agora o clube aguarda apenas a regularização do atleta no BID da CBF para que no domingo ele já possa estar em campo na partida contra o Juventude. Vou passar a lista completa de atletas relacionados para esse jogo. Os goleiros Bruno Ferreira e Richard, os laterais do lado direito Brian Borges e Rafael Ramos e do lado esquerdo Fernando e Sanches. Os zagueiros Luiz Otávio, Gabriel Rocha, Uchela e Luizão. Os volantes João Gabriel, Caio, Pedro Esli, Richardson e Júlio César. Os meias Melk e Matheus Araújo. Os pontas Mateuzinho e Enzo Ludovico. E os centroavantes Wendel Silva, Luca e Cauã Ziegler

0: São as informações do Ceará para o Jogada Terceiro Tempo.
1: Legal, valeu, Daniel Farias, destacando aí o time do Ceará. Ceará que leva Brian Borges, né? E espera, acho que até hoje, né? Que tem que entrar no vídeo até sexta-feira, né? Hoje é sexta-feira, para que ele possa jogar, né? Se alguém aí na redação tiver essa informação e quiser passar aqui para mim, para a gente poder já confirmar, o próprio Daniel, né, Daniel Farias? Dá uma procurada aí, deixa eu ver se a Cris pode colher essa informação para mim aqui, né? Se o Brian Borges já está no BID, tá no BID, aí pode, né? Será que a Cris dá uma olhadinha aí, vê se o Brian Borges já está inscrito no BID e poderá jogar? Valeu, Cris! Pois é, estamos aqui na apresentação do Jogada Terceiro Tempo. Deixa eu trazer agora o meu amigo Rafael Rinaldi, lá do GE.globo, de Caxias do Sul. Ele traz destaques da equipe do Juventude.
2: Juventude!
1: Boa noite, Rafael.
3: Muito boa noite, J. Rômulo, um grande abraço a você e a todos que nos acompanham, falando diretamente de Caxias do Sul, palco da partida entre Juventude e Ceará no próximo domingo, às 16h, aqui no estádio Alfredo Jaconi. A equipe do Juventude, que vem numa sequência positiva, são duas vitórias seguidas dentro da competição, e a ideia é somar a terceira diante do Ceará, se estabilizar dentro do G6 na tabela de classificação, e segundo o técnico Maurício Barbieri, almejar as duas primeiras posições na tabela que levarão os times diretamente à Série A da próxima temporada. O Juventude, que não tem desfalques por suspensão em relação ao último jogo, quando venceu o São Bernardo fora de casa por 1-0, mas tem alguns jogadores no departamento médico. Casos, por exemplo, do centroavante Allan Kardec, que teve uma lesão muscular de grau 2 na coxa, vencendo o desfalque nas últimas duas partidas da equipe na competição. O meia Pablo Roberto, que estreou diante do Avaí, sequer ficou à disposição, também com uma lesão muscular, está fazendo neste momento o período de transição física para iniciar os treinos com bola. E outro desfalque é o lateral direito Nathan Santos, que não vem sendo mais titular da equipe. Aderlan é o novo escolhido pelo treinador do Juventude para a sequência de Série B. Por isso mesmo, Maurício Barbieri tem a possibilidade de repetir a formação que venceu a Ponte Preta e o São Bernardo nas últimas rodadas, tendo Jandrei no gol, os três zagueiros, Messias, Rodrigo San e Marcos Paulo, Aderlan na direita, Diogo Barbosa na esquerda, o meio-campo tendo Lucas Mineiro e Raí Silva, e os três atacantes, MP, Fábio Lima e Alisson Safira. O Juventude, que ganhou nos últimos dois jogos, boas notícias do departamento médico. Quatro jogadores que vinham sendo titulares, mas sofreram lesões em meio à temporada, voltaram a ficar à disposição. Os meio-campistas Luan e Mandaka, o lateral esquerdo Patrick Lanza e o atacante Alanzinho. Mas por questões físicas, segundo Maurício Barbieri, eles ainda vêm sendo alternativas para o decorrer do jogo. Inclusive, Mandaka entrou no segundo tempo diante do São Bernardo e deu assistência para o gol de Alisson Safira, atleta que é o principal destaque do Juventude após a saída de Gabriel Talhari ao Remo. Mandaka desperta interesse de outros clubes, o Grêmio está sondando a situação do jogador, Vitória e Bragantino já fizeram propostas que foram prontamente recusadas. Fato é que, a partir de julho, Mandaka pode assinar um pré-contrato e sair de graça no final da temporada. Ele que tem contrato até o fim deste ano com o Juventude, mas a direção quer fazer uma boa venda ou mantê-lo até o final da temporada para que ele participe dessa campanha que, para o clube, é em termos de acesso na Série A do Campeonato Brasileiro. Juventude, que dispensou o volante Léo Índio, ele vinha sendo contestado pelo torcedor, não fez boas atuações na temporada, está liberado para procurar clube. O Juventude também já acertou a contratação do atacante Léo Jabá, destaque do Corinthians, estava no Novo Horizontino no ano passado, mas foi suspenso por doping. A suspensão acaba agora no mês de agosto e ele voltará a ficar à disposição para os jogos oficiais e com isso fará sua estreia com a camisa do Juventude. Nos últimos dias, Jota, o clima também tem sido atenção aqui em Caxias do Sul, temperaturas próximas de 0 grau, a tendência para domingo é de que essas temperaturas aumentem, fique na casa de 13 a 16 graus, mas com presença de chuva, e essa questão climática certamente vai afastar o torcedor.

0: expectativa de um público entre 3 e 4 mil torcedores apenas. São estas as principais informações do Juventude aqui direto de Caxias do Sul. Grande abraço, meu amigo J. Rômulo, e a todos que nos acompanham. Tenham um excelente fim de semana.
1: Valeu, Rafael. Grande abraço a você, Rafael Guidal, já aí em Caxias do Sul. Olha, o adversário que o Ceará vai enfrentar é difícil e vai enfrentar também o frio intenso lá em Caxias do Sul nessa época do ano. Que coisa, hein, Ceará? Pois é, vamos trazer você na jogada para a gente finalizar aqui para ir para o bloco, né? Você na jogada, torcedor, tem hora e vez você aqui no Jogada 3.
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1: Fala aí, torcedor.
3: E agora, voltando sobre o caso do senhor João Paulo, o que fizeram com a criança dele? Rapaz, isso é uma coisa muito absurda, mano. A gente exclama João Paulo como um presidente, não o que fizeram. Isso não é coisa que faça com o ser humano, com a criança ainda. A gente não deve tratar essa pessoa que fez isso com essa criança nem como um cachorro, que o cachorro é o amigo do homem. Nem como um porco também, porque o porco, a carne do porco é boa, assadinha, cozidinha. Vamos tratar esse cara, essa pessoa que fez isso,
1: maluco,
3: como um instinto ruim, que não deve comparar com um bicho. Que bicho é bom também.
1: Tá legal, valeu, amigão. Mais um torcedor, fala, amigo.
4: Boa noite, Jotinha. Aqui é o Alberto aqui do Aracapé.
1: Fala, Alberto.
4: Torcedor do Fortaleza. Faz esses torcedores do Fortaleza só dão um pitaco errado. Eles não sabem o que está acontecendo lá dentro da sede do time, o que está acontecendo, o que é que tem. Aí fica se metendo, não troca aqui, não troca aí, não troca isso. Eu acho que tem que trocar ele por qualquer coisa. Só pelo jogador já é vantagem para nós. Boa noite.
1: Boa noite, Alberto. Valeu, obrigado pela audiência. Mais um torcedor. Fala, amigo.
5: Jotinho, boa noite. Aqui é o Márcio, motorista de aplicativo. Um abraço a todos os motoristas de aplicativo, taxista.
1: Valeu, Marcos.
5: Moto Uber, aqui de Fortaleza. Jotinho, meu amigo, é o seguinte, olha. É, com essa Copa do Mundo, a gente fica um pouquinho confuso, né? Dá pra esclarecer aí pra gente, Fortaleza e Ceará jogam no sábado ou no domingo?
1: Domingo.
5: E
1: os horários? Domingo. Ó, domingo, o Ceará joga às 16 horas, lá contra o Juventude, lá em Caxias do Sul, no Alfredo Jaconi, e às 18h30, também do domingo, Fortaleza na Arena Castelão, pega a equipe do Esporte Clube do Recife. Ok, meu querido? Deu para entender? Repetindo, Ceará às 16h contra o Juventude, lá do Alfredo Jaconi, em Caxias do Sul, e o Fortaleza aqui na nossa Arena Castelão contra o Sport lá de Recife, mais uma vez, frente a frente, o clássico nordestino Fortaleza Sport. Tá falado, amigo? Fui claro? Muito bem, a gente vai para o terceiro bloco comercial, né? Daqui a pouco a gente vai voltar com muito mais. Vamos trazer notícias do Fortaleza com a nossa Fernanda Alves, voltou de férias, e também o José Silvério, lá de Recife, trazendo destaques do Esporte Clube Recife. 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
2: 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Fica aí que o Jogada, terceiro tempo, volta já.
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6: Voltando e já trazendo destaques aqui do Tricolor de Aço do PC. Ela voltou de férias e voltou no pique total. Alô, alô, Fernanda Alves, boa noite.
7: Oi, Jota, boa noite pra você e pra todo mundo que acompanha o Jogada Terceiro Tempo. Tô de volta depois das férias. E aí a gente já traz informações sobre o mercado da bola. Isso porque o Fortaleza negocia Tomás Pochettino, envolvido numa troca. Caso a negociação se concretize, seria a ida do Pochettino para o Vitória e a vinda do zagueiro Neres para o Fortaleza, que pertence justamente à equipe baiana. Vale ressaltar que hoje a zaga do Fortaleza tem Cardona, que voltou, tem voltado a passos lentos, em transição ainda depois da cirurgia no joelho, e Carpini, que reforça esse setor. Ele, que já trabalhou com o Neres quando treinou o Vitória, tem o respaldo do treinador Carpini. E Pochettino é somente pela questão salarial. Ele é uma peça de confiança do treinador, mas diante do salário alto que ele tem, é o salário mais alto do Fortaleza, o objetivo do clube é enxugar a folha. E aí, com essa saída dele, pode sim ter essa negociação mais avançada, mais próxima de acontecer. Além disso, tem outra questão envolvendo salário, que é o goleiro Breno. Outro atleta também que deve deixar o clube para poder ter essa folha ser enxugada. E aí, com isso, pode Fortaleza reforçar outros setores na janela que abre no dia 20 de julho. Já tem Pedro Henrique, inclusive, a chegada dele oficializada pelo Fortaleza. Tem um centroavante que deve vir para o clube, porque essa é a prioridade. E aí, com essas possíveis saídas, o Fortaleza fica com o fluxo do caixa mais apto para receber atletas e, consequentemente, também reforçar setores como zaga, lateral direita, que só tem atualmente o Maílton, o Mucuri ter sido utilizado na direita porque faz as duas posições, além de meio campo, um Fortaleza que vai diminuir ali a questão do nível dos atletas, porque alguns ainda têm salário que teve contrato feito na época da Série A, e podendo também reforçar mais aí os outros setores. A equipe treina amanhã pela última vez lá no Centro de Excelências Alcides Santos e depois descansa para enfrentar o Sport no domingo. Retorno de Lucas Emanuel, que cumpriu suspensão no jogo passado após receber o terceiro cartão amarelo. Rodriguinho está fora. Ele estava pendurado, recebeu o terceiro amarelo contra o CRB e por isso não atua nessa partida. Brits ainda é dúvida, ele tem lombalgia aguda e por isso a gente ainda não sabe se ele fica à disposição ou não. Até amanhã é que Carpini vai definir a situação do capitão do Fortaleza. Com as informações do Tricolor de Aço, direto da redação, Fernanda Alves, para o Jogada Terceiro Tempo.
6: Valeu, valeu, Fernanda. Obrigado aí pelas informações. Deixou o torcedor do Lion totalmente atualizado aí com as notícias do Leão para esse jogo contra a equipe do Sport. Domingo, hein? 18h30, Arena Castelão. E o Ceará, às 16 horas, lá no Alfredo Jaconi, em Caxias do Sul. Fala em Ceará, a nossa Cris já confirma, Brian Borges está inscrito no BID, viajou lá para Caxias do Sul, e se o treinador interino Anderson Batatas quiser colocá-lo no time, ele já está

0: apto a jogar, né? Brian Borges. E por que que ele vai jogar? Você pode até perguntar se a janela só abre em julho. É que ele saiu lá da Ponte Preta no momento em que ele conseguiu se desvencilhar da Ponte Preta, né? Sem poder esperar essa abertura de janela. É possível quando ele destratou-se lá, fez o seu destrato, né, contratual lá com a equipe da Ponte Preta, nesse momento, e ele consegue sim jogar agora pela equipe do Ceará, tá bom? E o Sport, hein? O adversário do Leão, chega aí o José Silvério, lá de Recife, destacando as notícias do esporte.
1: Esporte!
0: Fala aí, Zé Silvério, boa noite.
2: Boa noite para você, meu caro J. Rômulo. Um abraço, amigos do Jogada Terceiro Tempo, na nossa Verdinha, a líder de audiência aí em todo o Ceará. Olha, Jota, falar do esporte não é um momento legal do esporte na competição, no Campeonato Brasileiro da Série B. Muito embora esteja no terceiro lugar, o esporte está 3 jogos sem vencer, com 3 empates consecutivos, dos quais 2 dentro de casa, na Ilha do Retiro, onde era um caldeirão para quem vinha jogar com o esporte na capital pernambucana. E o pior, está ameaçado de perder posições na classificação. O esporte tem esse jogo contra o Fortaleza, aí no domingo, como divisor de águas, até mesmo porque em caso de derrota será ultrapassado pelo seu adversário. Muito embora no discurso da diretoria o técnico Márcio Goiano não tenha seu cargo ameaçado, a gente sabe o futebol como é, né? E o torcedor do esporte ainda não tem confiança total no seu técnico, que era interino, foi efetivado, mas nunca esteve com o apoio total da torcida rubro-negra. Sabemos que acontecendo uma derrota aí para o Fortaleza, dificilmente Márcio Goiano continuará no comando técnico do elenco rubro-negro pernambucano. Falando do time, Jotinha, Márcio não contará apenas com Carlos de Pena, até rimou, né? Tá suspenso pelo terceiro amarelo, mas tem Madson voltando, depois de cumprir suspensão, volta automaticamente à lateral direita, e tem 2 jogadores que foram liberados pelo departamento médico, já trabalharam essa semana normalmente e estão à disposição do Márcio Goiano: o ponteiro esquerdo Cleison e o atacante de área Zé Roberto. Ficam à disposição. Se você me perguntar, um deles pode começar o jogo? Eu respondo que sim. Cleison é um jogador que agrada muito ao técnico Márcio Goiano e quem sabe poderá reaparecer aí como titular. Um provável time para o jogo, Jota, ainda o Sport trabalha amanhã pela manhã e só depois do almoço que viaja aí para a capital alencarina: Thiago Couto, Madson, Marcelo Benevenuto, Zé Marcos e Filipinho, Zé Lucas, Biel e Iago Felipe, Barleta, Perotti e Cleison. Caso o Márcio não opte pelo Cleison, aí Yuri Castilho é quem joga na ponta esquerda. Um aspecto levado em consideração é de que o aproveitamento do Sport fora de casa é muito bom. O Sport está invicto jogando fora da ilha. São 6 jogos, 3 vitórias e 3 empates, um aproveitamento de 66%, diferente do aproveitamento dentro de casa na Ilha do Retiro, que é apenas de 54%. Então, expectativa muito grande para esse jogo, que é um divisor de águas, com certeza. O Fortaleza vencendo ultrapassa o Sport vencendo aí se mantém firme e forte na zona de classificação no Campeonato Brasileiro da Série B. Então, Jotinha, jogadores do Sport trabalharam hoje à tarde no CT em Paratybe, amanhã trabalham pela manhã e depois do almoço a viagem para Fortaleza para esse jogo contra o tricolor do PC às 18h30 aí na Arena Castelão. Aí, Jota, os destaques do Esporte Clube do Recife, aqui direto da capital pernambucana, para os amigos da Jogada Terceiro Tempo na Verdinha. Grande abraço, Jota Rômulo.
0: Valeu, meu primo Zé Silvério, muito obrigado, hein? Sempre está atento e sempre solícito, né? Quando a gente pede informações lá dos clubes pernambucanos. Deixa eu abraçar aqui o Chacon Júnior, tá ligado aqui do Jogada Terceiro Tempo, direto da Aldeota. Valeu, valeu, hein, Chacon? Muito obrigado. Sempre ligado aqui da Virgínia. Muito obrigado aí mesmo, tá bom, meu amigo? Aí pela audiência. Olha, torcer, né,

que Ceará e Fortaleza façam bons jogos, que o Fortaleza consiga vencer o Sport aqui, que o Ceará consiga pelo menos um empate lá, né? O empate, dadas as circunstâncias de enfrentar a equipe do Juventude, né, que tem como forte o jogar dentro ali do Alfredo do Jacone, em sete jogos, ele ganhou 4, empatou 2 e só perdeu 1 e só sofreu nesses 7 jogos 1 gol e marcou 9, aí convenhamos, né? É difícil. Então um ponto dá sim para comemorar, né? Um ponto se o Ceará conquistar, o que não vale a nada, né? Agora, claro, se a vitória chegar, meu amigo, aí obviamente que eu troco esse empate pela vitória, não tem nem perigo de não trocar, né? Mas se não conseguir, o empate tá de bom tamanho, porque nós estamos na 15ª rodada, né? Ainda tem 4 para finalizar o primeiro turno, aí vem o segundo turno, que é o que vai definir mesmo, né? Aqueles que vão brigar por posições, aqueles que vão ser rebaixados, aqueles que permanecerão na Série B, né? Deixa eu até passar aqui na classificação rapidamente aqui da Série B, só pra gente ver como é que tá aqui, né? E torcer mesmo, tem que torcer, para que Ceará e Fortaleza consigam bons resultados neste fim de semana, né? Vamos lá, ó. Série B, tá inclusive acontecendo um jogo agora, Novo Horizontino, vencendo o Vila Nova pelo placar de 2 a 1, 90 minutos, vai até 95 lá, Novo Horizontino 2, Vila Nova 1, e o Vila Nova teve um jogador expulso. Primeiro colocado, mesmo com a derrota, o Vila Nova, 27, o Novo Horizontino vai para a segunda colocação, aliás, o Vila Nova com 28, o Novo Horizontino segundo, 27, terceiro, São Bernardo, 25, quarto, Sport, 25, quinto, o Criciúma, 24, sexto, Juventude, 22, sétimo, Operário, 22, o time do Fortaleza, oitavo, 22, Náutico é o nono com 20, Cuiabá, décimo com 20, Atlético, 11º com 19, com 18, na 12ª colocação, Goiás, 13º Atlético de Goiás, 18, 14º Ceará com 17, 15º Botafogo de Ribeirão Preto, 16, CRB, 16º colocado com 16, e aí vem 17º Londrina, 15, 18º Avaí com 13, 19º Ponte Preta com 8 e o América Mineiro, lanterna, 6 pontos ganhos. Fim de papo aqui no Jogada Terceiro Tempo. Obrigado, Samuel Macedo. Vem aí a Voz do Brasil na sequência. Silvino Neves e o Clube do Brega. Eu volto na segunda-feira, mas amanhã estarei no Jogada Primeiro Tempo com a Fernanda Alves.

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4: Olá, boa noite.
5: Boa noite para você que nos acompanha em todo o país.
4: Sexta-feira, 26 de junho de 2026.
5: Vamos ao destaque do dia, desenvolvimento da indústria naval brasileira.
4: Presidente Lula visita construções de barcos de apoio marítimo da Petrobras em Itajaí, Santa Catarina.
5: Eles fazem parte do programa Mar Aberto, de renovação e ampliação da frota do sistema Petrobras.
4: Mais de 2 mil profissionais estão envolvidos na construção de 16 embarcações e presidente destaca a geração de empregos na indústria naval.
6: Por que que não compra da China? Porque a China não paga salário do povo brasileiro.
5: E ainda desemprego no menor.